0: mercado imobiliário, como eu falei. E a gente sempre traz um tema, o tema de hoje é um tema que desce aqui arranhando, engasga, que quando a gente fala de imposto, de tributo, de aumento, né, no valor dos serviços que são prestados, ninguém gosta. E quem é o nosso público hoje aqui? Ó, se você mora em condomínio, ou tem alguém que mora em condomínio, acho que metade da população brasileira, se não mais hoje, mora em condomínios horizontais, verticais, ou então se você tem investimentos, imóveis em condomínios, o papo hoje é sobre o impacto que a reforma tributária vai trazer nos custos das operações do condomínio, dos serviços que são prestados ao condomínio. E no final das contas, alguém vai pagar a conta. Quem você acha que vai pagar a conta? Quem? Pois é, quem paga a taxa de condomínio. Mas tem jeito de repente, não necessariamente mudar a reforma tributária, porque isso você não pode, mas o condomínio tomar algumas medidas, se precaver, e o condomínio encontrar algumas saídas para, de alguma forma, compensar esses eventuais aumentos de custo que a reforma tributária vai trazer e conseguir não elevar a taxa de condomínio, que esse é o sonho de todo condômino, né? Então, você fica aí, esse é um programa para você que é condômino, para você que é síndico, para você que tem investimentos em condomínios, né? Que você tem imóveis em condomínios, seu pai, sua mãe, enfim. Fica aí, porque duas pessoas especialistas no assunto foram convidadas hoje aqui para a gente conversar sobre esse tema. Ladies first, primeira doutora Sara Castro. Sara, seja muito bem-vinda.
1: Obrigada, viu? Paulo, que honra.
0: A Sara, ela é diretora comercial do Ceros. O Ceros é uma instituição, gente, financeira, mas é uma instituição financeira voltada para condomínios. Por sinal, sabe aquela reforma que não sai do papel porque falta o dinheiro? É difícil juntar todo mundo para poder fazer a cota, a taxa extra, tal e tudo mais? Vocês acreditam que o Ceros, ele tem uma linha de crédito, né? Vamos falar sobre isso também, mas vou deixar para o final para segurar você até o final do programa. Ele tem uma linha de crédito para exatamente isso, benfeitorias, reformas, sejam reformas
1: estruturais,
0: né? Ou então as...
1: Enfim, de melhorias.
0: De melhorias, é. Vamos mudar a guarita, vamos mudar o muro, vamos fazer a fachada. Sim. Gente, eles têm esse linha de crédito, olha que legal. E também temos aqui a presença do nosso amigo doutor Matheus Nogueira. Seja bem-vindo, Matheus.
2: Prazer, Paulo. Muito obrigado mais uma vez aqui presente, né, por esse espaço, falar tão relevante.
0: Pelo traje do Matheus, já deu para notar que o homem vem falar de quê aqui, né? Da parte jurídica, tributo, o homem é diretor jurídico.
2: De forma descomplicada, né?
0: De forma descomplicada, do Ceros, né? Mas isso é importante que o Matheus está falando. Ó, vai ser um papo muito, muito sério, mas informal e fácil, palatável, para você realmente absorver tudo aí e ficar a par do que pode ser feito. Você que é condômino, precisa cobrar da gestão, cobrar da administração, que medidas estão sendo tomadas, tá certo? Então, fica aí, porque esse papo é com você também. Vamos começar, então, aqui, Matheus, pelo seguinte. Reforma tributária. Qual é o impacto direto que essa reforma... Porque o condomínio não gera receita, ele não vende nada, ele não... Né? Então, ele recolhe alguns tributos ali. Primeiro, começar do seguinte. Quais são os tributos que um condomínio recolhe? Você tem isso aí em mente?
2: Primeiro, Paulo... Que não é nem recolher, né, o tributo. O condomínio é um ente despersonalizado, né, uma pessoa jurídica sem fins lucrativos. O condomínio não declara imposto de renda. Sim. Então, ele, enquanto um tomador, né, um consumidor final de mercadorias, né, aquisição de bens e serviços, ele, na verdade, nos seus pagamentos, ele vai ter um tributo que vai estar incluindo, né? Mas ele não toma crédito, nada disso. Então, é bem diferente da pessoa física.
0: Interessante, você falou despersonalizada, né?
2: Ente despersonalizado.
0: Ou seja, ele não é uma atividade comercial, industrial, de serviço.
2: Exato.
0: Não é.
2: Ele vive apenas de um rateio de despesas.
0: Rateio de despesas, né? Até mesmo a taxa de condomínio não é uma receita, né?
2: Não é.
0: Não é. É uma arrecadação, é isso?
2: Uma arrecadação destinada realmente para aquela contribuição mensal, naquelas despesas mensais.
0: Mas tem algum imposto que o condomínio pague?
2: Não diretamente dessa forma, né? O condomínio vai pagar serviços onde naquelas notas ele tem impostos. Mas quem vai sofrer realmente com relação a isso é o prestador de serviço.
0: Então, a não ser que... Se o condomínio tiver, por exemplo, uma mão de obra contratada diretamente pelo condomínio, aí ele vai recolher?
2: Aí é diferente, tá? Enquanto mão de obra orgânica, né? Uhum. Tem um outro formato, tem um controle maior.
0: É que todo mundo está nos assistindo, né? O Brasil está nos assistindo. Então tem vários casos, né? Nesse caso aí, sim.
2: Nesse caso, sim. Ele vai fazer todo o acompanhamento, né? Ou o síndico, ou o seu conselho, ou até mesmo ali quem tiver contratado quanto contador, advogado, para assessorar no pagamento desses tributos.
0: Tá, mas aí são tributos relacionados realmente à folha, né?
2: Isso, principalmente questão trabalhista.
0: É folha, né? Questão trabalhista.
2: Previdenciária e trabalhista.
0: Previdenciária e trabalhista. A reforma não alcança isso, né?
2: Não vai alcançar. Não é o papo aqui nosso que vai estar impactado mais diretamente na parte de serviços. Que
0: serviços.
2: É onde tem. Exatamente.
0: Os serviços prestados por terceiros.
2: Por terceiros.
0: Para o condomínio. Então, explica como é que a reforma impacta aí para a alegria de todos no país.
2: Vamos lá, vamos simplificar. A reforma tributária, assim, você fala muito que era simplificaria a forma de cobrança, tá? Sim. Ou haveria ali um tipo de balanceamento dessas cobranças. Uhum. Era muito acostumado com impostos estaduais, municipais e alguns federais, que hoje vão ser substituídos pelo IBS e a CBS.
0: Vão ser só dois, é isso?
2: Vão ser só dois, né? A gente fala de um imposto de valor agregado, né? Um IVA dual. Então, de um lado, o IBS...
0: Dual, porque são dois aqui,
2: dois,
0: né?
2: Exatamente. O CBS vai ser o federal.
0: CBS é o federal.
2: Isso.
0: E o IBS. É só lembrar de contribuição
2: sobre bens e serviços. Uhum. E o IBS vai ser esse estadual municipal.
0: Estadual ou
2: municipal.
0: E municipal.
2: Exato. Vai ter uma gestão ali compartilhada desses impostos.
0: Tá, entendi. Uhum. Então, mais objetivamente, um condomínio tem prestadores de serviço. Uma que elencar alguns prestadores de serviço aqui que a gente lembra do
2: a
0: tipo.
2: Manutenção de jardim, manutenção. A parte de limpeza, piscina, mão de obra terceirizada, vigilância,
0: às vezes,
2: manutenção de elevadores.
0: Ah, né, tá, assim. Toda aquela mão de obra que está terceirizada, sim, aquilo sim. Tem uma nota fiscal de serviço.
2: Com certeza, com certeza.
0: Então, esses tributos, esses... Primeiro, já tá em vigor?
2: Não, isso aí vai ser um escalonamento, né? Onde desde esse ano se iniciou uma fase de teste, mas da parte de documentação, de procedimento, plataformas, né? Emissão das notas, o modelo, que antes sempre era diferente de estado para estado, enfim. Então, está sendo uma fase de teste que vai ser começar aplicada de forma gradual a partir de 2027.
0: Certo.
2: A partir de 2033 é que 100% esses tributos vão estar ajustados. Tá. Mas tem algumas questões complementares a serem postas ainda para a sociedade, como, por exemplo, qual vai ser a real alíquota a ser aplicada. Então, tem estudiosos, né, tem os profissionais que estão envolvidos, que já estão falando ali uma margem que vai ser cobrada de alíquota, que vai haver uma majoração, sim, e aí a gente está posto o impacto, né, diretamente nos custos desse serviço.
0: A alíquota é o percentual desses impostos.
2: Isso,
0: a alíquota é... Estão falando em que aí? 28%?
2: 26% a 28%.
0: De 26% a 28%.
2: Exatamente.
0: Isso tanto para o CBS como para o IBS? Não.
2: É no contexto geral.
0: Ah, o contexto geral.
2: Somos dois,
0: eles vão a isso aí, a 26% a 28%. Só que vai ser aplicado todo esse percentual ou existem essas reduções?
2: É isso? Exato, existe essa graduação, esse escalonamento, né, para quando chegar 2033 já isso está rodando. Claro, pode ser sofrido algumas alterações, essas alíquotas podem ser feitas algum ajuste, sim, a gente tem que entender também que estamos em um ano de eleição, depende muito do modelo econômico, né, então tudo isso pode afetar, né, só que o que a gente já espera desde já e alerta muito ao meio que nos assiste, principalmente aquele síndico, e o condomínio que acompanha a gestão, né, do seu condomínio, que desde já, o quanto antes, de forma preventiva, isso realmente reflita no condomínio, mais sim, atenção aos contratos e etc. Isso vai ser muito importante, porque tá, apesar do escalonamento, quem realmente fizer um trabalho preventivo, desde já vai conseguir suportar as dores futuras.
0: É nessa hora aí que a doutora Sara aqui vai entrar bem, porque esse homem aqui está trazendo os problemas e ela é que vai tentar resolver.
1: Olha,
0: mas
1: aí,
0: o problema não é ele.
2: Falar soluções também.
0: O problema não é ele, não. Mas vamos continuar, Sara. Você vai já entrar aqui nesse papo, tá certo? Eu só quero logo contextualizar aqui, conceituar direitinho para que todo mundo fique entendendo. O imposto, essa reforma tributária, não alcança diretamente o condomínio, alcança indiretamente por meio dos prestadores de serviço.
2: De forma indireta.
0: O que vai acontecer com o valor hoje cobrado por esses prestadores de serviços? Qual é o alerta que você está trazendo?
2: Vão sofrer reajustes, né? E a depender de como isso estiver previsto nos contratos, isso pode ser tentado ser feito desde já. E o condomínio tem que estar acompanhando com a sua assessoria jurídica, com a sua administradora, como é que está sendo feita essa cobrança, né? E poder...
0: Qual cobrança?
2: Cobrança do contrato mensal do serviço, né, que está sendo prestado. Então, eles vão muitas vezes querer reajustar esses contratos, tentar fazer ali algum reequilíbrio econômico, né?
0: O que você está dizendo é que o serviço vai ficar mais caro?
2: Vai ficar.
0: Todos esses serviços vão ficar mais caros?
2: Infelizmente.
0: Porque, porque a carga tributária sobre esses serviços vai aumentar.
2: Vai aumentar porque...
0: Eles vão repassar.
2: Exatamente. Era uma camada que realmente tinha um percentual menor comparado às outras questões. E aí, nesse balanceamento da carga tributária no país, é um dos setores que vai ser mais afetados. E aí, o condomínio, como um tomador de serviço, né, ele realmente, de forma indireta, ele acaba sendo prejudicado com essa reforma.
0: Objetivamente, o síndico, o condômino que está nos assistindo aqui agora, o que, que eles podem fazer?
2: Olha, assim, a resposta ela não é complexa, ela é um pouco mais simples, mas ela exige um grande cuidado. É realmente fazer um trabalho de gestão mais eficiente com relação aos seus contratos. Chamar realmente os seus prestadores, fazer realmente ali aquela cotação, verificar cada ponto com relação à vigência, muito cuidado com o contrato de

0: essas empresas, muitas vezes, elas vão aparecer empresas querendo oferecer valores menores, né?
1: Pronto, é isso que eu quero oportunidade.
0: Aí você entra, né? E aí nessas cotações tem muito cuidado qual é o perfil dessas empresas, como é que elas recolhem, né, seus tributos, seus impostos, porque vão ter empresas que, por exemplo, elas deveriam ser do lucro presumido o real, empresas que vão tentar ali operar pelo simples, né, ali uma margem ali que é equivocada, isso pode prejudicar o condomínio. E aí o condomínio, assim, não vai poder ser tão simplista, né, ele vai poder trabalhar com profissionais que emitam recibo, né, aquela notinha azul, isso não existe. Pronto. Mais.
1: Eu quero aqui, vamos começar agora a mergulhar um pouquinho mais nisso aí, porque nós estamos começando a tratar agora das soluções, né?
0: Perfeito.
1: Vamos lá. Eu gosto de desenhar, eu sou arquiteto, então eu gosto de desenhar as coisas, né? Os serviços, os prestadores de serviços estão lá, estão prestando seu serviço, tá contento, mas vão receber uma carga tributária e vão tentar repassar isso aí. O que vocês estão dizendo é: comecem a chamar um a um para conversar sobre o assunto. É isso?
2: Isso. Primeiro, entenda quais são os contratos que estão vigentes, os prazos que aqueles contratos têm, até certo. quando que vence. Olhe se a renovação ela não é automática. Então, o síndico ele vai ter que se debruçar sobre os contratos. E aí, em seguida, conversar com cada prestador de serviço. E aí, Paulo, olhar para o mercado. Manutenção de elevador, eu estou com qual empresa? Qual é o prazo contratual? Qual é o valor que eu tenho hoje? Qual é a alíquota de reajuste? É pelo IGPM? É pelo IPCA?
1: Certo.
2: Quando que ele vai reajustar? Ele renova automaticamente pelo mesmo período? Não, ele renova com aviso de 30 dias, 60 dias. Então, entenda qual é a questão que está por trás daquele contrato que você tem ali, porque você, como gestor, é responsável. Está responsável, né? Mas você não sabe qual é o síndico que vai assumir depois de você.
1: Lógico.
2: Porque todas as ações que um síndico faz é para o condomínio. Tem
1: Sem
2: é para
1: dúvida.
2: O condomínio. Então, a responsabilidade é para o condomínio. Não é porque o Paulo é síndico e contratou que ele vai ser para sempre responsável por aquela contratação. Pelo contrário, é a responsabilidade do condomínio. Então, por isso que tem que ter esse olhar, né? Entender o contrato e chamar o prestador de serviço.
1: E pelo que eu estou entendendo aqui de vocês, me corrijam se eu estiver equivocado, é assim, o que vocês estão dizendo é que a solução para que os condomínios não sofram com essa, com a aplicação dessa nova reforma, né, dessa reforma, aliás, a aplicação desse novo sistema tributário, para que os condomínios não sofram, eles vão ter que resolver isso na gestão.
2: Começa pela gestão. Porque é um assunto técnico, complexo, que até mesmo os especialistas estão entendendo o que tem por trás de tudo isso, e o condomínio ele sofre indiretamente.
1: Tá.
2: Então, não adianta a gente chegar aqui, Paulo, e orientar as pessoas, olha, pessoal, a partir de agora vai ser assim, tomem cuidado com isso. Até porque isso ainda está sendo disseminado, as informações ainda estão acontecendo. Então, não precisa de pânico. É o síndico entender mesmo como que isso vai afetar o condomínio, e cada condomínio tem uma particularidade. Aí onde eu quero dizer, Paulo, por exemplo, um condomínio que tem mão de obra diretamente contratada, ele está num cenário. Um condomínio que terceiriza mão de obra, ele está em outro cenário.
1: Então,
2: não adianta o síndico ouvir essas informações e entender isso vale para o meu condomínio. Primeiro, se debruce sobre o orçamento do seu condomínio, quais os prestadores de serviço estão ali, e ali busque um contador especialista, uma administradora, para entender.
1: Então, vamos aqui criar uma situação real, né? Mas assim, é fictícia, mas ela é tentando simular uma realidade.
2: Exemplificando.
1: Ele foi lá, chamou um cara que dá manutenção nas bombas, ou manutenção dos elevadores, ou nos portões, não tem aquela bendita manutenção dos portões, e aí nos portões elétricos, lá de comando. E aí ele chegou, e o cidadão chegou e disse: olhe, meu síndico querido, amado, eu gosto muito de você, mas eu não tenho como fazer, não. Eu vou ter que repassar. E o que antes aqui, hoje eu estou cobrando 5 mil para você, vai ficar agora por 5.900, ou então por mais, até 6.500. Pronto. Aqui eu vou exagerar aqui o negócio. Era 5 mil, mas eu vou ter que repassar e vai virar 6.500. Mas rapaz, faça aí o que eu disse. Não posso, eu estou no meu limite. Estou aqui no baixo. Nesse instante, você como alguém que está mais afeita e ligada às gestões, ao dia a dia dos condomínios e tudo, Sara, quais são as saídas para o síndico?
2: Primeiro, entender qual é o regime tributário que essa empresa que está afirmando para ele vai sofrer esse reajuste, está enquadrada. Isso é muito importante. Segundo, olhar o seu contrato. Né? Então, o contrato que eu tenho hoje assinado com essa empresa, ele prevê um reajuste de quantos por cento? Qual é a data de ajuste?
1: Ah, agora que eu estou alcançando. Né? Ele então, não pode simplesmente não pode ignorar o contrato.
2: Não, ele não pode ignorar o contrato.
0: Tem que ser justificado, né? Assim, esse, tem uma questão realmente

0: que é o Código Civil, vai prever para ele esse reequilíbrio financeiro. Tá?
1: Ah, o Código Civil vai
0: auxiliá-lo, sim, porque também não pode haver uma reforma dessa monta e ele não também ter a possibilidade de fazer uma alteração. Por exemplo, ele prevê um reajuste muito inferior, algo que ele não iria conseguir suportar,
1: sim.
0: Ele consegue discutir esse equilíbrio financeiro.
1: O prestador de serviço.
0: Mas
1: né?
0: Tem que ser justificado, tem que realmente sentar com o especialista, né, o contador, enfim.
1: Quando vocês dizem que tem que ver o regime tributário dele, né? Regime
2: se ele é simples, se ele é lucro se é real, se é presumido, lucro, isso.
1: É porque a reforma também vai variar em função disso? Ela, a aplicação do,
0: impacta de formas diferentes, né, de acordo com o modelo da empresa, mas o principal aí é porque às vezes aquele barato sai caro. Exemplo, o condomínio quer contratar uma empresa que vai cobrar menos, realmente investigue. Isso é um sinal de alerta.
1: É isso aí que eu quero ver agora.
0: A empresa, digamos, que realmente ela cobra um serviço menor, provavelmente não está recolhendo todos os tributos.
1: Não chegaram à conclusão, foi lá, conversou, tá aí tudo, rapaz. Primeiro o seguinte, é porque eu quero deixar muito claro para todo mundo aqui. Vamos lá. Eventualmente, em função do regime tributário de uma empresa e outra, duas empresas prestando o mesmo serviço, mas têm regimes diferentes.
0: Sim.
1: Uma pode chegar e dizer, olha, está impactando em 7% no meu serviço. E a outra pode chegar e dizer, olha, por causa do meu regime, está impactando em 12% no custo do meu serviço. Isso pode acontecer?
0: Pode sim.
1: É só para poder alertar e preparar os síndicos de que não é uma mentira. Não, o outro disse que era 7, a sua também é 7. Não, porque o meu regime é diferente, tá, e tudo mais. Então, isso pode acontecer.
0: Sim, principal é entender o cálculo, com certeza.
1: Entender esse cálculo, né? Então, tem que chamar o contador do condomínio, sim, né? Isso aí é o primeiro conto. Aí, não deu. Foi, voltou na negociação, não deu. O síndico agora vai procurar, ou a administradora vai procurar outra prestadora de serviço que está prometendo fazer pelo mesmo preço que o atual faz. Prometendo fazer. Qual é o cuidado que o síndico tem que ter nessa hora? Você falou aí de recibos em azul.
0: É justamente analisar inicialmente o contrato, tá? Para prever realmente as situações e verificar como é que está realmente o modelo dessa empresa. Se está bem quadrada, se é uma empresa realmente de renome e que ela conseguiu fazer algum ajuste ali, aí tudo bem. Mas se tiver realmente valores incompatíveis do que a média do mercado, realmente isso é um sinal de alerta. Desconfie, tá? E realmente verifique se com o seu contador, com o profissional, com a assessoria jurídica, se tem alguma manobra nesse contrato para poder passar para essa reforma.
2: É importante o que o doutor Matheus está falando, porque assim, o síndico ele tem uma autocobrança, sim, de que ele precisa entender de tudo. E não precisa. Por isso que ele precisa se cercar de bons profissionais.
1: Um maestro ali daquela coisa.
2: Então assim,
1: então, tem que tocar todos os instrumentos.
2: O que gira em torno de um condomínio são problemas de manutenção, tributários, trabalhistas. Então são muitas searas que ele precisa se debruçar. Então por isso que ele precisa ter uma boa administradora. E quando eu digo uma boa administradora, é uma que tem um contador especialista, não qualquer administradora, porque administrar condomínio não é só gerir, né? Tem que ter um entendimento técnico por trás, né? E não adianta boa vontade, também tem que ter especialistas na área. Verdade. E aí, bons advogados, bons contadores. Então, é tudo isso, mas um bom advogado especializado em na parte tributária. Enfim, é importante o Matheus falar isso, tá?
1: Segura aí que a gente vai para o nosso primeiro intervalo, mas a gente volta já com mais informações importantíssimas para você que vive em condomínio ou tem imóveis em condomínios. A gente volta já.
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1: Que tipo de marmota de armadilha vai aparecer de prestador de serviço dizendo que consegue prestar esse serviço por tal valor e tudo, e que risco isso pode representar para o condomínio de forma bem objetiva, assim. Você falou desse negócio desse recibo azul, explica o que é essa história desse recibo
2: azul. O recibo azul é o tradicional papelzinho ali com o prestador de serviço ali, você vai comprar, você falou, por exemplo, das bombas, né? Vai trocar ali o material, faz ali o serviço. Normalmente esses profissionais, hoje em dia, pelo menos eles estão no MEI, né? E eles conseguem emitir nota fiscal, então eu acho que não deve existir mais, assim, realmente de regra geral, aquele recibo, aquela coisa simplista, tá? Hoje em dia, todos esses tomadores de serviços, eles têm que cobrar realmente do prestador uma nota fiscal, tá? Então, para
1: que... Então, vamos lá. O que você está dizendo é que os condomínios trabalhem com empresas que emitam nota fiscal.
2: Sem dúvida, sem dúvida. Tem que ter esse controle. Não existe mais gestão no condomínio com recibos.
1: Tá.
2: Isso também é um papel de orientação da própria administradora, junto ao síndico.
1: Eventualmente, isso pode respingar no condomínio, numa situação?
2: Claro, porque aí a prestação de contas pode ficar falha. Assim, um recibo como esse, ele pode ser posto como algo que foi manipulado, né, que foi falsificado. Então, sim, a sua gestão tem que se proteger de um todo com relação a isso.
1: Mas do ponto de vista, assim, fiscal, não haveria não, né?
2: Não.
1: Eventualmente a Receita, o Fisco, a Fazenda chega e diz, você pagou um serviço aqui e recebeu só um recibo. Era para você ter recebido a nota fiscal, portanto você vai ser alcançado. Isso pode acontecer?
2: Olha, até poderia depender do que fosse o serviço, se fosse uma atividade que deveria se enquadrar, um tipo de serviço que deveria ter nota fiscal, tá? Mas assim, como o recibo realmente são para microempreendedores, situações mais simples, dificilmente a Receita iria atacar o relacionado a isso.
1: Muitas vezes é o seguinte, alguns condomínios são muito pequenos, tá? E tudo, e eles têm um bombeiro que vai lá e resolve.
2: Um mercadinho ali ao lado.
3: Então, agora tem que ter cuidado para que tipo de serviço está sendo prestado. Uma coisa, Paula, é eu chamar um pedreiro para fazer um pequeno reparo na parede. Outra coisa é eu chamar um prestador de serviço para fazer uma limpeza de caixa d'água, que envolve segurança, não só a segurança do prestador de serviço, mas do síndico também. Ele é responsável civil criminal pelo condomínio. Então, Deus me livre, aquele prestador de serviço cai daquela caixa d'água, sofre um acidente. Então, assim, nada é exato, né, no condomínio. A gente depende do quê, qual é o perfil do condomínio, o que, que vai ser aplicado.
1: Eu estava visitando, me ocorreu aqui agora, veio a memória e veio a sensação que eu tive na hora, né? Incrível, a memória, ela, no caso aqui, não é a olfativa, não, é a afetiva. Eu, num prédio, olhando para um outro condomínio, quando eu vejo um cidadão fazendo a limpeza das jarreiras ou jardineiras que tinham, né? E eu procurei o cinto e o cabo de segurança. Rapaz, esse cidadão, qualquer coisa, vertigem, que ele ia parar lá embaixo. Ia parar lá embaixo.
3: E tem, viu?
1: E aí o síndico é responsabilizado.
2: Sem dúvida.
1: Meu Jesus. É muita responsabilidade. O que ele tem que fazer? Simplesmente fazer um contrato onde a empresa está assumindo essas responsabilidades e se comprometendo a...
3: De uso de EPI, né?
1: De uso de EPI. Isso. Né? Que é os equipamentos de proteção individual. É isso?
3: E ele fiscalizar esse uso.
1: Muito bem. Voltamos aqui para o ponto que é o seguinte. Nós estamos aqui nessa coisa. Só para fazer um resumo. Os prestadores de serviço vão ser impactados de forma diferente, dependendo da situação de cada um. Os condomínios têm que se antecipar e chamar logo para uma conversa. O que é que vai acontecer? Você já viu com seus contadores, o valor vai aumentar ou não? Para não ser surpreendido, né? E aí o síndico, inclusive, ter tempo de poder eventualmente procurar outro ou não, né? Isso, para não ter descontinuidade no serviço. Ok, mas... E aí se chegou ali a uma condição. Além disso, o que a gente estava conversando até antes de começarmos aqui a gravação era que o condomínio vai ter que buscar eficiência para compensar eventuais incrementos de custo.
3: Isso aí.
1: Porque nem todo condomínio vai querer abrir mão de um serviço que está sendo bem prestado. Porque ele aumentou 5, 10, 12, 15% eventualmente. É aquele cara que nunca falhou no portão, nunca falhou no elevador, nunca falhou nas bombas, nunca falhou, né? Ou se nunca falhou, falhou, mas assumiu e tudo. Então, quando o síndico, então, só resta ele o quê? Chegar e dizer, gente, vamos economizar. Acho que a palavra certa seria essa, né?
3: Isso.
1: Vamos buscar economias aqui para compensação. É isso? Ou teria mais alguma coisa que pudesse?
2: É uma estratégia que é válida, tá? Assim, então, às vezes, no dia a dia, você tem vários prestadores de serviços e você adota uma estratégia para baratear sem perder a qualidade. Então, isso é questão de dia a dia de gestão do síndico. Mas a outra coisa que a gente havia falado, realmente, é uma revisão de todos os prestadores, chamar eles, realmente fazer cotações, levar para a assembleia.
1: O número um aqui, negociação.
3: Tudo parte de um bom planejamento orçamentário. Então, o condomínio, a taxa de condomínio é definida pelo todo. Todas as despesas que compreendem o condomínio. Então, trabalhistas, fiscais, administrativas, concessionárias públicas, que também vai sofrer um impacto indireto. Então, na somatória das despesas, se define a taxa de condomínio através de rateio.
1: Isso.
3: Então, não adianta o síndico dizer, olha, eu vou mudar o prestador de bomba. Qual é o impacto que isso vai gerar na taxa de condomínio? Ao mesmo tempo, o que que, olhando assim para o orçamento do condomínio, o que que mais gera impacto? Mão de obra.
1: Mão de obra.
3: Então, acho que esse é o olhar prioritário ali, na hora que o síndico for revisar o orçamento, deixa eu olhar o meu contrato de mão de obra, se ela é terceirizada, se ela é contratada diretamente, e ao mesmo tempo a gente não quer dizer aqui, Paulo, que a mão de obra terceirizada é um vilão, pelo contrário. Ela é uma aliada, principalmente na questão solidária ali, da responsabilidade fiscal, tributária, trabalhista, mas entenda qual é o contrato que está ali por trás, qual é o regime tributário que essa empresa opera, né? Se realmente está sendo repassado um percentual, para não ter aquelas empresas que vão dizer, olha, eu vou reajustar agora X% porque ela está se aproveitando da reforma tributária. É esse o cuidado que a gente tem que ter.
2: Tem um terceiro ponto aí, Paulo, que acho que é um desdobramento, uma consequência. Eu acho que a gente pode já, agora já quase entrando na metade da nossa conversa, eu acho que a gente já pode partir do pressuposto de que, sendo meu objetivo, que sim, a taxa condominial ela deve vir aumentar nos próximos anos, né? Ela realmente vai sofrer com essa questão dos reajustes dos contratos, mas tem uma questão que está intimamente ligada ao síndico, à gestão do síndico, que é a questão de como ele gera a inadimplência. Uma vez que tem essa questão da taxa condominial encarecendo ao longo do tempo, decorrente de todos esses reajustes contratuais, que o síndico, de repente, foi preventivo, ele conseguiu fazer os reajustes de forma justa, equilibrada, realmente prevendo ali os principais pontos que iria aumentar, mas uma coisa que às vezes foge dele é a questão da inadimplência. Esses condôminos que vão ficar ali chateados com esse aumento, pode haver um estímulo, né? E a gente está num período ali no nosso país em que tem um aumento de endividamento. Então, eu acho que em conjunto com essa questão toda da revisão contratual, se faltar fluxo de caixa para o condomínio, isso realmente vai afetar todas essas questões, né? Então, por exemplo, se a inadimplência estiver grande, ele inevitavelmente vai ter que fazer alguma redução de serviço.
1: Vocês têm, assim, alguns números gerais de inadimplência em condominial no Brasil?
3: A média no Brasil está em torno de 12%.
1: 12%.
3: Mas algumas regiões como Manaus, por exemplo, região norte, ultrapassa 18%.
1: É mesmo?
3: Sudeste e Sul tem o menor índice. Então, a gente acompanha ali em torno de 5% a 10%. O Sudeste um pouco mais, o Sul em torno de 8%. Então, o Nordeste, estamos no Ceará, então o Nordeste está ali na casa dos 10% a 12%.
1: 10% a 12%.
3: Então, já é uma previsão de inadimplência que o condomínio tem que colocar ali como uma rúbrica na previsão orçamentária.
1: Sim.
3: Porque é fato.
1: Tá.
3: Né? Não existe eu sou contra, eu sou a favor. É fato. A inadimplência, por mais que ela não traga um histórico, ela tem que prevenir, né?
1: O que vocês estão dizendo é que, se porventura já houver inadimplência, com o aumento da taxa, só faz aumentar, né? Só faz piorar a situação.
3: Tende a aumentar.
1: Né? Só faz piorar.
3: Se não tiver uma justificativa, se não for muito bem comunicado, explicado, tende a aumentar.
1: Vocês é que tem aquele vocês chamam de produto, mas é um serviço aí que vocês, de condomínio garantido, como é que é esse negócio?
2: Isso.
1: Como é que é isso aí?
2: Quer falar, Sara?
3: Não, tanto faz, acho que a gente é
2: especialista
3: aí. Toda
2: a sua fonte comercial.
1: A gente tem um jeito de combater essa inadimplência?
3: Tem um jeito de prevenir.
1: Mandar um cabo lá conversar com o proprietário?
3: Paulo, eu costumo falar o seguinte, que a inadimplência ela não pode ser tratada quando ela já está como uma doença, né, no condomínio. Acho que existem muitos condomínios que já tratam nesse estágio, mas o ideal é a gente prevenir. Até porque é algo que a gente não tem como, de fato, imaginar se o Paulo, ele pode hoje não ser inadimplente e amanhã ele ser, né? Então, tem muitos fatores econômicos que hoje fazem com que as pessoas se tornem inadimplentes. Então, a Receita Garantida é um produto financeiro que antecipa os recebíveis. Então, eu garanto que o condomínio não sofre com a inadimplência, porque se ele sofrer, a garantia ela é por minha conta.
1: Tá.
3: Então, se naquele mês a inadimplência ela superar 10%, que já é um número altíssimo, eu vou garantir a receita total do condomínio e eu vou cobrar os inadimplentes. Claro, obviamente, assim, seguindo a lei de condomínio, seguindo a convenção, a gente não vai cobrar altas taxas de juros, pelo contrário. Mas é uma solução, é uma saída que o síndico tem para prevenir a inadimplência e tratar quando ela já está muito alta.
1: Então, assim, o síndico que está nos assistindo hoje aqui, e os condôminos, enfim, as pessoas que estão nos assistindo, eles podem, então, buscar essa solução por meio de vocês, de entregar a arrecadação para vocês. E vamos lá, a arrecadação é 10 mil ou 100 mil, não interessa. 10 mil ou 100 mil. Você chega e deposita naquela data e você vai receber dos condôminos.
3: Perfeitamente.
1: Se um condômino não pagar, você está assumindo esse problema, é isso?
3: Perfeitamente.
1: É assim?
3: É
2: exato.
3: Assim.
2: O síndico, ele basicamente ele vai terceirizar aquele dever dele de cobrar. Né? Então o síndico não vai se preocupar mais com isso e vai ter essa previsibilidade financeira, né, mensalmente.
1: Vocês podem dizer assim só, porque com certeza tem muita gente curiosa aí agora, qual é o custo disso para o condomínio?
3: Claro. Sempre vai ser menor que a inadimplência. Então, se hoje o condomínio tem uma inadimplência média histórica de 10%, eu vou trabalhar com uma taxa menor que ela flutua ali entre 2% a 5%, 7%. Depende do risco. É uma operação de risco. Então, se eu assumo a inadimplência, eu assumo o risco daquela inadimplência. E, obviamente, eu tenho uma lei por trás, a lei de condomínio, que me ampara a receber essa dívida, claro, esse débito,
1: isso
3: claro.
1: Isso chega até o leilão do imóvel.
3: Chega,
1: né,
3: até o imóvel e tal, mas isso é um processo, né? Hoje, graças a Deus, doutor Matheus pode falar melhor, mas a parte condominial de cobranças de taxas condominiais estão mais rápidas, isso está fluindo melhor do que antigamente, mas ainda assim é um risco, né? Todo esse tempo que fica.
1: Mas assim, objetivamente, para o condomínio ele vai pagar um valor por esse serviço.
3: Uma taxa administrativa.
1: Vai ter uma taxa administrativa, vai descontar.
2: Isso.
1: O quanto é que isso representa?
3: Se a receita, exemplo, é 100 mil, eu cobro uma taxa de 2%, eu vou cobrar 2 mil de taxa administrativa.
1: Pronto. Mas é no total. No total.
3: Então, ao invés de pagar 100 mil, eu vou pagar 98 mil.
2: E de repente era um condomínio que estava acostumado a receber 85 mil.
1: Até porque você tira das costas do síndico aquela coisa ingrata, aquela responsabilidade ingrata de ir conversar com o proprietário para dizer, seu amigo, me ajude.
2: E se preocupar com outras questões essenciais do dia a dia, né? Como, por exemplo, que a gente estava falando, essa questão dos contratos, dos prestadores, né? Se ainda for ter que ficar à frente da cobrança...
1: Não tenha dúvida. Voltando aqui para esse ponto, legal, depois a gente bota os contatos de vocês aí para quem está nos assistindo.
3: Tá,
1: né?
3: Mas isso tem muito a ver com o que a gente está falando, né?
1: Não, porque... total, não tenho dúvida. É. Tem muito a ver. Mas eu quero entrar aqui porque a cabeça vai ficar.
3: Vai ficar
1: uma cabeça desse tamanho. Como é que não fica, né? Ah, olha só o que é que me ocorreu aqui. Vamos economizar. Mas me veio aqui à mente o seguinte: eu lembrei lá do nosso prédio que. No nosso caso lá, é um prédio de um por andar, especificamente, de um por andar. Aí, eu vejo que lá, os zeladores, eles limpam o hall social e o hall de serviço. Mas deixa que o hall social é só meu e o hall de serviço também é só meu. Então, me ocorreu aqui agora, eu vou inclusive conversar isso aqui, porque a partir dessa conversa que me ocorreu.
3: Pegar uma consultoria aqui, doutor.
1: Pegar uma consultoria de vocês. Eu vou conversar com o nosso síndico lá e perguntar: por que que esse rol social e esse rol de serviço, que são só meus, não são limpos pela pessoa que já limpa o nosso apartamento?
2: Pelo proprietário, né? Assim,
1: pelo proprietário, ou seus funcionários, ou alguma coisa desse tipo. Porque com isso eu consigo reduzir a carga de trabalho para os zeladores, não é para eles ficarem folgados, não, é para diminuir eventualmente a necessidade de zeladoria. Sim. Eu tô aqui nesse outro item que é economizar. O que é que nós estamos indo aqui atrás? O que é que a gente faz para combater, para compensar esse...
3: Gestão.
1: É nisso que eu estou falando, sabe? De gestão. Vamos economizar? Então, o que eu quero dizer é... Existem soluções que muitas vezes não são... Que só aparecem na necessidade, né? Elas só são tiradas de dentro da caixa quando a necessidade vem. Né? É. Então, eu acho que passa por aí, né? Um manual de boas práticas...
2: Paulo, por exemplo, dá um exemplo. Enquanto eu fui síndico de um condomínio que eu morava, né? Não recomendo, né? Foi implantação, assim, foram quatro torres na época. Mas uma experiência enriquecedora, de qualquer forma. O que foi que eu fiz? Na parte de jardinagem, no início, a gente tinha muitos funcionários porque exigia que eles manualmente fossem irrigar. Existia uma resistência muito grande. existe uma resistência muito grande das pessoas de, por exemplo, de comprar aquelas mangueiras, de comprar alguns artifícios de irrigação automática, porque haveria um custo inicial e a gente já estava sofrendo com taxa de enxovalho, entre outras coisas. Mas aí perdurou muito esse contrato com muitos funcionários, com muitas indas e vindas dos prestadores. Às vezes também eles não conseguiam fazer todo o serviço porque ficavam os carros ali nas garagens, que também era um local que tinha jardinagem. Enfim, depois que a gente conseguiu realmente convencer os condôminos e ter um custo inicial maior, lá na frente a gente teve um barateamento dessas contas bem razoável. Então a estratégia foi realmente de analisar que a tecnologia ali poderia ser um gasto inicial, mas que ao longo dos meses e anos haveria uma economia, inclusive de rotina ali. Sempre estava tendo que ter prestador de serviço ali fazendo algo relacionado à jardinagem. Né? Também até a própria mão de obra terceirizada, muitas vezes ela consegue fazer aquele serviço de irrigar, etc. Mas também tira um pouco a atenção do que é o principal dela, que é a parte da limpeza.
1: Da limpeza.
2: É um exemplo de estratégia que no meu condomínio, quando fui síndico, valeu a pena, né? Assim, a médio e longo prazo. E você falou aí da questão da limpeza do hall social. Às vezes está sendo planejado entregar uma área nova lá, às vezes está sendo uma pela academia, está entregando uma brinquedoteca, ou tem um outro local de jogos, uma coisa, e vai ter que ter ali uma rotina, um pop para aquilo. E aí, poxa, tem que contratar mais uma pessoa? Não, vamos aqui uma estratégia dessa questão do hall social, não deixa aqui o proprietário com seus empregados de repente fazer isso. É uma estratégia que é algo que tem que ser conversado. É importante ser analisado o regimento do condomínio, como é que prevê algumas situações, né, as áreas comuns, como é que seria conduzido isso. Mas, de modo geral, é algo que seria válido.
1: Você lembra de mais assim, alguma coisa, como essa, por exemplo, Sara, que pudesse aqui inspirar os nossos, né, a nossa audiência aqui?
3: Sim, Paulo, eu acho que tudo que... cada condomínio tem é um organismo vivo e ele tem a sua cultura. E a gente tem que olhar também para o que os condôminos imaginam, né? Como que seria, aliando sempre conforto e segurança. Então, acho que a missão do síndico realmente, ela é árdua, ela é desafiadora. E não é porque ele implanta num condomínio que isso vai servir para o outro. Então, eu acho que tudo que a gente possa incorporar, tecnologia, meios, sistemas, aplicativos, isso tudo facilita na gestão. Quando a gente fala assim, ó, por exemplo, uma coisa que me veio na cabeça agora. Controle de correspondência nas portarias. Hoje em dia, todo mundo está no iFood, na Amazon, não fazer propaganda aqui, mas no e-commerce, né? De um modo geral, as pessoas não saem mais de casa para comprar, as pessoas compram pela internet. Com isso, o volume de encomenda das portarias triplicaram. Ali, não só o volume, mas a gestão sobre essas encomendas. Onde guardar? Eu tenho um protocolo para entregar? Não tenho? Quem vai fazer esse protocolo? Então, eu já vi empresas contratando pessoas só para isso. Será que se a gente não tivesse um aplicativo de gestão de protocolo ou uma sala específica no condomínio para depositar essas encomendas, para que o porteiro não faça essa entrega e sim ele retire? Então, isso é gestão. É a gente entender como é a rotina daquele condomínio, como eu consigo fazer para reduzir mão de obra. E quando eu digo reduzir, não é cortar um ou outro funcionário, mas é entender, substituir, mas é entender como é que eu posso otimizar o tempo daquele funcionário, daquele colaborador, para que ele deixe de fazer aquela função e faça outra que venha dar mais resultado. Então, eu acho que esse exemplo da encomenda...
1: melhora a qualidade, né? O bem-estar do condomínio, né? Aquela história do
3: organiza,
1: do
3: né?
1: mesmo. E a experiência de viver em condomínio, né? Que não é fácil para todo mundo, né?
3: Não é.
1: Nós tivemos agora, passamos por situações muito difíceis lá no nosso, enfim, mas graças a Deus as coisas
3: estão
1: assim.
3: São muitas pessoas pensando diferente, né?
1: Não tenha dúvida. Vamos para o nosso último intervalo e nosso último bloco. Nós vamos trazer aqui informações muito legais sobre dinheiro para condomínio. Quem quer dinheiro aí para condomínio, né? O condomínio está precisando fazer aí as suas intervenções ou então fazer as suas melhorias e não tem o dinheiro. Tem solução. A gente mostra no próximo bloco.
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1: Mas aí você falou, porque, por exemplo, você falou sobre o irrigação. Aí eu fico pensando assim, puxa vida, todas as luzes, todas as lâmpadas do condomínio poderiam ter, de alguma forma, sensores, não só sensores, como também células fotovoltaicas, ou seja, aquelas plaquinhas solares.
2: Um temporizadorzinho, né? Ali, liga tal hora.
1: E placa solar mesmo, até para ela, ela consegue... Porque normalmente um condomínio ele liga as luzes o quê? De 6 às 10, às 11 da noite. Então tem aqueles sistemas que consegue armazenar por 8 horas ali e já reduz consideravelmente a...
3: Até porque é um serviço que provavelmente pela reforma tributária, o que a gente está acompanhando aqui também, vai haver uma majoração.
1: Né? Qual então, serviço?
3: Então, a distribuição de energia elétrica,
1: A distribuição de energia elétrica. Não tenha dúvida, também vai isso.
2: A água também, as companhias de água e esgoto também está em torno ali de serviço, né? Então aí vem a economia de água, utilização de nas cisternas e nas caixas d'água, sistemas que vão controlar ali a capacidade da água, não esperar e que isso seja manual, as bombas manuais não se usam mais, então tudo isso.
1: O fato é o seguinte, não pode ter amadorismo nessa área, né? Porque, olha... Taxa de condomínio, eu diria para vocês que é um dos maiores vilões da valorização imobiliária. Taxa de condomínio, dá pena a gente ver, eventualmente, prédios que são bons, apartamentos que são bons, serem desvalorizados porque a taxa de condomínio deles é excessivamente... Né, alta, enfim...
3: Afasta o investidor,
2: Você sabe que aqui o Ceará é um dos maiores, quando a gente fala de taxa de condomínio, um das maiores do Brasil.
1: É mesmo?
2: Gira em torno de 600 a 800 reais.
1: Isso é média.
2: Na média. É muito caro. A gente tem regiões que tem muito menos.
1: Mas será que isso não tem a ver com o número de unidades?
2: Pode ser também, tá, Paulo?
1: Porque é muito comum a gente ver Sudeste e Sul, condomínios assim com...
2: Populosos.
1: 8 torres, 10 torres, que não é o comum aqui no Ceará, sabe? Não é comum aqui em Fortaleza, principalmente, né? Onde a gente tem menores vazios urbanos, então a gente acaba tendo condomínios com áreas menores e, consequentemente, número de unidades menores e que... Né? Mas, enfim. Agora, aí me ocorreu aqui uma outra coisa, que é o seguinte. Muitas vezes, às vezes eu tenho vontade, assim, de por exemplo, eu vejo lá o nosso prédio é grande... E aí eu vejo aquela área enorme e o zelador limpando a garagem. Gente, quando eu vejo ele passando um pano na garagem, eu disse, meu Deus do céu, isso não pode estar certo.
2: Daqui a 10 minutos está sujo, né?
1: Isso não pode estar certo. O tempo que esse rapaz está varrendo essa garagem, limpando essa garagem. Então, com certeza, deve ter algumas maquinazinhas, enfim, que você faz aquilo um terço do tempo. Mas aí... cai no outro problema. O condomínio não tem dinheiro para fazer esses investimentos. Como se resolve isso? Vocês têm alguma solução?
2: Não, tem empresas que já utilizam esses equipamentos, né? Por conta do serviço ali contratado. É onde a gente... Isso é gestão, é contratar empresas...
1: Você diz as próprias administradoras.
2: Empresas de terceirização de mão de obras que já utilizam aquelas máquinas de varrer, que elas otimizam o tempo, aquelas enceradeiras e máquinas de lavagem profissional. Isso para um condomínio adquirir é muito caro, mas para uma empresa prestar um serviço, ela compra uma máquina e ela utiliza em vários condomínios, sai mais barato.
1: É verdade.
2: Então, muitas vezes
1: não é todo dia.
2: Não é todo dia. Muitas vezes elas fazem isso, dilui. Às vezes fazem até em cortesia, tá? Para os condomínios. Já vi muitas aqui no Ceará fazendo como uma vez por mês ou fazer uma lava.
1: Diferencial do serviço. Vocês estão insultando isso. Síndico, se você não tiver com um caderninho aí, agora anotando tudo, você está pisando
2: em
1: bola.
2: É um diferencial, é um benefício que a empresa dá. Então, essa é uma forma de gerir, uma forma de otimizar custos.
1: Agora, eventualmente, certo sistema, por exemplo, como é que a gente faz se um condomínio quiser, rapaz, nós devemos investir, vamos comprar placas solares para sair iluminando aqui, para sair fazendo aí o carregamento, não é nem um carregamento, mas
2: o abastecimento
1: né, de todos os pontos de luz aqui do condomínio, tá, e tudo, vamos comprar algumas placas solares para fazer, porque inclusive tem aqueles postezinhos que já tem plugado mesmo a placa.
2: Os prédios já estão sendo entregues assim.
1: Alguns deles já estão sendo entregues. Aí pronto, aí tem um prédio antigo que não tem isso e tudo, e não tem o dinheiro. Vocês têm...
2: Temos. Vamos, a gente tem uma linha de crédito específica para valorização de patrimônio. É muito bom a gente falar isso. O crédito condominial, que é um empréstimo para condomínio, é uma linha de crédito para acelerar as benfeitorias. Então, como é que o condomínio faz isso se ele não contrata um empréstimo, Paulo? Ele faz uma taxa extra.
1: Ele
2: vai, colhe os orçamentos no mercado, eu quero colocar energia solar, busco algumas empresas, levo para a Assembleia e rateio ali aquela despesa extraordinária entre os condôminos, de acordo com a sua convenção, por fração ideal.
1: Para alegria de todos.
2: Para alegria de todos. Como é que o crédito condominial ajuda? Ele acelera, né? Porque ele já vai ter o dinheiro de uma vez, obviamente ele vai conseguir, inclusive, negociar com aquela empresa, porque ele pode pagar à vista. Então, muitas vezes, quando você coloca na ponta do lápis, um investimento das taxas de juros de empréstimo, que é muito comum, elas acabam estando ali diluídas entre no benefício de acelerar aquela benfeitoria e ter aquele desconto da empresa.
1: Sim.
2: Fora que você está valorizando o patrimônio e a gente não consegue nem pôr na ponta do lápis quanto que um imóvel sai de um valor para o outro quando ele está pintado, conservado, com modernização, com energia solar. A taxa de condomínio também vai reduzir, porque aquela despesa da energia, ela agora vai estar reduzindo através da energia solar, né? Então, são N benefícios que estão por trás daquele acelerador e o Ceredus tem essa linha de crédito, taxa super acessíveis, que variam aí de 2%, 2,5%, 2,3%, depende do risco, obviamente, é um produto financeiro.
1: Lógico.
2: Então, quando o condomínio ele tem lastro, ele consegue comprovar ali que ele tem o balanço certinho, a taxa de condomínio está compatível com o que realmente ele recebe, então, qual é o comprometimento daquela parcela do empréstimo sobre a receita, então, tudo isso é visto, e a gente trabalha uma taxa bem acessível para que encaixe ali perfeitamente.
1: É muito importante a gente conscientizar também, muitas vezes a população não consegue entender que, porque assim, a gente trabalha no mercado imobiliário e ouve tudo, né? Então chega um cliente e diz, não quero nada em condomínio não, eu quero uma casa solta mesmo, casa solta que a gente chama, casa de rua, né, que fora de condomínio, porque no condomínio tem a taxa de condomínio. Só que às vezes a pessoa esquece que na casa solta o telhado é dele, o jardim é dele, o muro é dele, a bomba é dele, o poço é dele, e tudo isso é custo.
2: É isso aí.
1: Tudo isso é custo, né? E às vezes eles não conseguem...
2: Quando ele rateia esse custo.
1: Pois é, eles não conseguem contabilizar isso aí e entender que isso
3: agora,
1: é rateado.
3: Agora, Paulo, acho que é interessante a gente também tocar nesse assunto do crédito condominial, né, que é o empréstimo. Talvez seja um momento oportuno para realmente alguns condomínios destravarem isso.
1: Sim.
3: Porque a gente estava analisando que com a reforma tributária, na medida dos anos forem passando e esses tributos foram realmente colocados em prática com essa nova alíquota, é plenamente possível que todos esses serviços que vão estar ali sendo impactados por uma reforma, né, assim, por uma atividade ali realmente de construção civil, uma reforma realmente grande vulto no condomínio, vai ter um encarecimento desses preços.
1: Sim.
3: Tá? Então, assim, algumas coisas que estão ali muito próximas de realmente serem levadas para a Assembleia.
2: Um
3: desejo ali, porque
2: vou
3: o condomínio
2: pintar
3: tem um
2: prédio,
3: tempo, né? Fazer um retrofit ali, algo na fachada, enfim. Então, a depender, assim, se você já está próximo ali de conseguir aprovar isso, de pensar no crédito, enfim, de pensar isso junto aos condôminos, de aprovar para se antecipar algo
1: para se antecipar
3: que já
1: esse custo,
3: que costuma,
1: né,
3: ser caro.
1: Então. Porque é inevitável, né? Ele vai ter, né? Essa
2: vai
1: majoração
2: ter.
1: Vai ter, né?
3: Vai ter.
1: Então vamos logo fazer antes, antes que chegue essa majoração. E aí, vocês já pegaram casos assim? Vou ver aqui meu tempo aqui, porque a gente está se animando aqui nessa conversa.
2: Né?
3: Está na reta final.
1: Olha só, que é o seguinte, eu vou dar um exemplo aqui. Gente, a gente pinta esse muro do condomínio todo ano. Vamos fazer o seguinte, vamos fazer uma conta aqui de mudar o revestimento desse muro.
2: Boa.
1: Para não ter que ficar pintando todo ano. E vamos fazer essa conta e diluir para ver se isso não vai acabar tendo uma redução, né, uma economia. Porque nós vamos parar, a gente faz aí um empréstimo desse, faz a benfeitoria, vai ficar pagando, mas em compensação não paga todo ano essa pintura absolutamente desnecessária.
3: Isso, que depende
2: de
1: coisas desse tipo, né?
2: Só tem que ver a fachada, se tem que seguir o padrão.
1: Não, lógico,
2: enfim,
1: não tenho dúvida. Mas
2: seguindo
1: essa lógica,
2: isso,
1: né? Que
2: a
1: tem
2: lógica
1: que...
2: é essa.
1: Não é isso?
3: Se antecipar.
2: É se antecipar.
1: Se antecipar e fazer essas contas. Tem
2: o
1: que fazer
2: custo,
1: essas
2: o
1: contas.
2: Custo, por exemplo, de. Vamos aqui, material de obra, de reforma, tinta. O custo da tinta hoje para aquela empresa, ele é um valor. Daqui a pouco a gente não sabe qual é esse custo depois da reforma
3: Exatamente.
2: Tributária. Então, acho que é isso que o doutor Matheus quer dizer, que vamos antecipar esses serviços, ver essas melhorias, porque você vai valorizar seu patrimônio e vai se antecipar esse reajuste que pode ser daqui até 2033, como ele falou, até tudo isso ser colocado em prática.
1: Então nós temos as ações, as intervenções, que são intervenções corretivas, estruturais ou não, mas são corretivas para corrigir o que está errado. Tem as melhorias, não é isso? Sim. Benfeitorias, que são melhorias, que aí vamos mudar muro, mudar fachada, mudar guarita, fazer um equipamento que não tinha antes, uma academia que não tinha antes, coisa desse tipo, não é isso? E ainda tem também essa questão de antecipar logo o que vai
3: algo
1: ser
3: que
1: necessário.
3: Está dentro do planejamento, mas a médio e longo prazo.
2: Trazer ele para curto prazo.
1: Trazer logo para curto prazo. Maravilha. Uma dúvida aqui, que você falou sobre aplicativos, eu fico aqui pensando no seguinte. Eu fico olhando lá a nossa gestão, né? É uma gestão muito comprometida, tal, e tudo. Mas eu, porventura, se eu tivesse à frente, eu não quero estar, pessoal lá do prédio que está me ouvindo aí, eu não quero estar à frente, eu quero só contribuir, colaborar e tudo. Inclusive, lá na última assembleia, decidiu-se o seguinte: nós vamos contratar um síndico profissional.
2: Ah, boa também, perfeito. Uma opção maravilhosa.
1: Eu acho que é uma opção mais...
3: É. Isso. E existe uma tendência não só do síndico profissional, tá, Paulo? Também do próprio conselho ser profissional.
1: É mesmo? É.
3: Essa possibilidade também.
1: Nossa! É. Então tira completamente
2: isso
1: da gente.
2: Isso não significa que os moradores também não são tão competentes, mas é porque o profissional, ele vive diariamente, isso. Se especializa direto,
1: e eu
2: né?
1: soube, inclusive, que já... Assim, que tem administradoras que já oferecem esse serviço,
2: tem,
1: né?
2: Também.
1: Como se fosse um serviço adicional, né? Do síndico profissional. Quer dizer, a questão é escolher o bom síndico, a boa síndica, né?
3: A gente tem paralelo à reforma do Código Civil e tem se falado muito de tentar também colocar nele essa questão do síndico profissional, essa questão do conselho profissional, dependendo do tipo de conselho que vai ser colocado na convenção do condomínio. Então, é uma tendência, né? Hoje, normalmente, os condomínios já se buscam um conselho profissional de pessoas assim, às vezes um contador, um advogado, um engenheiro, pessoas ali que, de alguma forma, com a sua expertise, possam contribuir para a rotina do condomínio.
1: Na minha cabeça, essas decisões que trazem impacto para o condomínio, para a coletividade, todas elas deviam ser consultadas, sabe? Nenhuma pode ser da cabeça do síndico, arbitrariamente ele chega.
3: Não, não peso muito grande para ele.
1: Isso aqui eu entendi que é o melhor.
2: É o ônus e o bônus, né?
1: É o ônus e o bônus. Na última assembleia.
3: Risco, né?
2: É o
3: risco
2: que ele assume.
1: Na última assembleia aconteceu isso. Não, nós mudamos isso aqui, tá aí tudo mais. Quando não fomos consultar os condomínios, ninguém era a favor. Desculpa, não é ninguém era a favor, estou sendo exagerado
2: ninguém
1: aqui.
2: Ninguém tinha conhecimento.
1: Mas assim, não souberam por que foi tomada a decisão, e quando viram que a decisão foi tomada, nós começamos a conversar, e você está vendo que ele está contra. De onde é que você tirou essa ideia, então, de fazer isso aí, né? Não, da minha cabeça. Aí não dá. Aí eu pergunto, existem aplicativos, isso aqui é para ajudar quem está nos assistindo, existem aplicativos, e isso é legal, que a gente, por meio dos aplicativos, possa tomar decisões que não requerem... como é que a gente chama? Qualificado?
2: Quórum qualificado.
1: Aquelas decisões de maioria
2: o
1: mesmo.
2: O que existe hoje, Paulo, é enquetes, né? Que você pode consultar a opinião do... Pessoal,
1: então é só enquete.
2: Enquete. Ainda não toda e qualquer deliberação e aprovação precisa passar para a Assembleia.
1: Tem que ser na Assembleia.
2: Com pauta específica, algumas até com quórum específico. A grande maioria é maioria simples.
1: É simples.
2: Ou seja, os presentes aprovando 50, resolve.
3: O que se orienta é que esses temas mais desgastantes, que tem que ter uma análise contratual, apresentação de orçamento mais detalhado, seja feito uma reunião prévia, seja dirigida uma ata,
1: lógico.
3: Então assim, tudo isso leva para uma assembleia para que seja mais objetiva e mais assertiva. Então é feito um trabalho de campo, um trabalho também prévio para entregar isso com os moradores com todo o conhecimento, mas precisa da assembleia para que presencialmente, né, ocorra
2: esse voto.
3: Ainda
2: não está tão evoluída ainda.
1: Eu acho que tem.
2: Mas assim, hoje já existem as assembleias virtuais. Então, Paulo, é uma opção, as assembleias virtuais. Então, o que que pode... Vou pintar o prédio. Quero propor uma taxa extra para a melhoria do prédio. Manda os orçamentos antecipadamente. O pessoal se debruça sobre aqueles orçamentos. A administradora faz as simulações. Quanto que vai ser o impacto da taxa extra? Em quantos meses? Vamos para a assembleia com todo mundo já ciente dos orçamentos, entendendo o cenário. Vota até mais seguro. Então, existe o aplicativo para isso. Manda os orçamentos pelo aplicativo. Ali o pessoal já vota. Recebe as dúvidas.
1: Então,
2: olha, tô na dúvida. Essa empresa, eu vi aqui como é a questão do contrato. Então, ali há uma comunicação prévia, mas a Assembleia é que determina.
3: Acredito que essa vai ser a grande chave da questão da reforma tributária, né? Para justificar os condôminos, a questão da comunicação. Como é que você vai trazer para os condôminos isso, os reajustes dos contratos, demonstrar que está sendo contactar todos os fornecedores, prestadores, sentando com um profissional especializado, contador, advogado, revisando tudo isso e expondo isso para os condôminos, né? Como isso vai ser alcançado. Então, já mapear quando é que vai ser a próxima Assembleia Geral Ordinária, né? Que é aquela que vai ter que ser feita, vai ter que prestar conta. Então, fazer esse desenho, esse planejamento tributário, porque realmente é o que vai prevenir tudo isso.
1: Muito legal. Hoje, só fazendo uma síntese aqui, A gente conversou sobre o impacto dos tributos, não é isso?
2: Isso.
1: Impacto dos tributos, que tem que ir para negociação.
2: Tem.
1: Depois tem que tentar economizar para compensar.
2: Isso.
1: E nessa economia, se precisar de dinheiro, tem crédito.
2: É isso aí.
1: O manual está feito.
2: Está feito.
1: Está aqui o índice.
2: Está,
1: né? O sumário aqui todinho. Muito legal.
2: Eu acho que se a gente puder resumir, Paulo, assim, se debruce sobre a sua previsão orçamentária, entenda qual é o custo da taxa de condomínio, como é feito esse rateio hoje no seu condomínio, entenda os contratos que estão ali em torno, né, dessa contratação, veja onde você consegue economizar, busque estratégias de gestão que vão te dar
1: gestão,
2: mais
1: a palavra
2: gestão e conhecimento, estude sobre o tema. O síndico, ele tem que ser um curioso também, ele tem que ir para a assembleia seguro, passar essa segurança, ter uma comunicação clara e segura, faz com que os condôminos entendam. Sim. Com base em dados, não é o que o síndico acha, gente, está aqui, a lei é essa, ela funciona dessa forma e a gente precisa colocar aqui na prática como é que vai funcionar, sem impactar tanto os condôminos. Então quando ele tem essa segurança, tudo flui.
1: E muita transparência,
2: muito,
1: né? Transparência. Manda, tirou o dinheiro, pagou isso aqui, manda, é, dá a informação. É. Eu acho que um grupo de WhatsApp já resolvia, né? Assim, ou seja, não vai. Ah, mas nós não temos um aplicativo desse. Amigo, um grupo de WhatsApp já. Você já consegue. É,
3: um grupo só de avisos.
2: Tá? Só de avisos.
1: Não, pois é, o que eu ia comentar. Síndicos, é, só de avisos. E você eventualmente pode abrir. O grupo está aberto para comentários de tal hora a tal hora.
2: É,
1: e depois
2: é
1: fecha
2: boa.
1: De novo.
2: É,
1: né, para poder receber os inputs. Enfim.
2: É, isso aí.
1: Muito legal. Como é que a gente acha o Ceros aqui nas redes sociais? Onde é que acha? Alguém Ceros, quer.
2: Boa. Ceros.oficial é o nosso Instagram.
1: Ceros.oficial
2: é o Instagram. Tá. Ali na bio, já tem todos os contatos que a gente atende. Como o Ceros está espalhado em 18 estados.
1: E Ceros é com C.
2: Ceros é com C. C-E-R-U-S.
1: S.
2: Ceros. Ponto oficial.
1: Vocês estão onde? Vocês estão em vários estados?
2: Matriz aqui no Ceará, né? Então tudo funciona daqui. Aqui a gente tem mais de 280 colaboradores.
1: Nossa.
2: Na nossa sede. Fica ali em frente ao shopping Rio Mar, né? Papicu. Mas estamos em 18 estados,
1: nossa,
2: né? Então, assim, o Ceros já é uma empresa, é uma instituição nacional.
1: Nossa, que legal.
2: Parabéns. Buscando aí estratégias de gestão financeira para os síndicos estarem mais tranquilos, gerenciar com qualidade.
3: Essa parte deixa para ela, porque ela tá dando um show.
1: Essa já é um nome de mundo d'água. Está no lugar certo.
3: Instagram, né? Instagram, o site, acho que também tem.
1: Como é que é o site? É
2: www.ceros.com.br.
1: Ceros.com.br.
3: Temos também, com certeza, muitos amigos aqui participando, que assistindo nosso podcast, e com certeza eles são do Ceros. Tem nosso aplicativo também, que ele está muito bacana.
2: Ceros
3: tem muito
2: Garantia.
3: Tem clube de benefícios, tem muita
1: legal.
3: Coisa legal também que cabe reforçar.
1: Gente, parabéns,
2: obrigada.
1: Muito obrigado, viu? Foi um prazer, e eu acho que com certeza a nossa audiência aqui está agradecida, grata, está grata por tanta informação aqui importante para o dia a dia, né? O bem-estar do condomínio financeiro e outra, quando o condomínio está com as finanças bem, parece que tudo flui.
2: Tudo flui.
1: Então é isso.
2: Prazer
1: é
2: nosso.
1: Ótimo, então. A gente marca outra para conversar sobre outro assunto. Esse foi mais um episódio do Casa Concreta. Eu tenho certeza que agregou muito aí para o seu dia a dia, para suas decisões, as decisões importantes que você precisa tomar sobre mercado imobiliário. Não é só comprar um imóvel, é saber quem está fazendo a gestão, como é que é a gestão do condomínio. E aqui foram passadas tantas e tantas dicas boas, importantíssimas, de presente e de futuro também, sobre como ter um condomínio bem gerido, um condomínio saudável, digamos assim. A gente se encontra no próximo episódio do Casa Concreta, na próxima semana, se Deus quiser. Até lá.
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0: 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Bom dia. Um adolescente de 15 anos foi internado na UTI sob suspeita de ter ingerido uma mistura de bebida alcoólica e medicamentos dentro de uma escola particular de Fortaleza. Os detalhes com a repórter Alexia Vieira.
1: A bebida teria sido oferecida ao estudante por um colega de classe. O caso aconteceu no bairro Papicu e está sendo investigado pelas autoridades. A reportagem do Diário do Nordeste apurou que o aluno teria consumido um coquetel de vodka com remédios para alergia. Ele segue internado na UTI. Em nota, o Colégio Antares informou que apura o episódio. A instituição afirmou que acionou as famílias, providenciou o encaminhamento médico e registrou um boletim de ocorrência, além de colaborar com as investigações. A Polícia Militar foi acionada e pessoas que estavam no local foram encaminhadas para a Delegacia da Criança e do Adolescente para prestar esclarecimentos. Especialistas alertam para os riscos graves dessa prática. Segundo o médico Bruno Cavalcante, a mistura de álcool com antialérgicos pode causar desde uma confusão mental até parada cardíaca e coma. O médico orienta que, em casos assim, o atendimento precisa ser imediato. A recomendação é deitar a pessoa de lado para evitar o sufocamento e acionar o SAMU ou levar a vítima direto para o hospital. Confira a cobertura completa sobre o caso no site do Diário do Nordeste.
0: A Polícia Federal fez uma operação contra um grupo suspeito de fraudar licitações em vários municípios do Ceará. Servidores públicos foram afastados dos cargos. Do Cariri, Tadeu Gomes com os detalhes.
2: A determinação foi expedida pelo Tribunal Regional Federal da 5ª Região e realizada durante a operação da Polícia Federal. O órgão, junto à Coordenadoria Geral da União no Ceará, cumpriu 34 mandados de busca e apreensão na chamada Operação Kingdom. A ação investiga um suposto esquema de fraudes em licitações, desvios de recursos públicos, corrupção e lavagem de dinheiro. Além de Jardim, os mandados também foram cumpridos em outras 5 cidades: Aurora, Barbalha, Juazeiro do Norte, Porteiras e Sobral. A assessoria da Prefeitura de Jardim informou que as buscas foram realizadas na residência e no gabinete do prefeito, embora não tenha havido apreensão, e do ex-prefeito Anisiário Costa, do PT. Em nota, foi afirmado que, diante das informações iniciais disponíveis, tudo indica que os fatos mencionados dizem respeito a situações vinculadas a gestões anteriores, sem relação com a atual administração municipal. A defesa do ex-prefeito não foi localizada. Através de comunicado oficial, o gabinete da prefeitura afirmou que Antônio estava cumprindo agenda em Brasília, quando teria sido surpreendido com a decisão judicial. Pela imediatez do caso, a assessoria também informou que a defesa do chefe municipal ainda há de se manifestar de maneira mais detalhada e que, por hora, ela ainda não teve acesso integral aos autos do processo. Conforme a PF, os investigados faziam uso de empresas com indícios de fachada, vínculos familiares e possíveis laranjas para direcionar contratos públicos e ocultar valores obtidos de forma ilícita. As ações do grupo tinham início no município de Jardim. Ao todo, 30 cidades do Ceará, de Pernambuco e do Piauí tinham contratos com 5 empresas investigadas. O rendimento para essas instituições foi superior a 15 milhões de reais em recursos públicos federais, além de cerca de 32 milhões de reais de órgãos públicos. Os investigados poderão responder por crimes como organização criminosa, fraude a licitações, corrupção, lavagem de dinheiro, peculato e falsidade ideológica.
0: Mais notícias a qualquer momento. Rodrigo Miranda para a Verdinha FM 92.5.

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0: 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Bom dia. Uma mulher de 51 anos foi assassinada a facadas pelo ex-marido enquanto participava de oração em Fortaleza. As informações do caso com João Lima Neto.
1: Uma mulher de 51 anos foi morta a facadas dentro de uma casa no bairro Bom Sucesso, em Fortaleza, na noite desta quarta-feira. O principal suspeito é o ex-companheiro da vítima, de 52 anos, preso horas depois pela Polícia Militar. Segundo a polícia, o homem teria ido procurar a ex-mulher na casa da filha e depois seguiu até a residência de uma amiga, onde ela participava de uma oração. A vítima tentou fugir, mas foi perseguida e atacada. Após o crime, o suspeito fugiu de moto e acabou se envolvendo em uma colisão com o ônibus. Ele foi encontrado ferido, levado ao hospital e depois encaminhado à delegacia de homicídios, onde foi autuado em flagrante por feminicídio.
0: A ANP confirmou que a substância encontrada em um poço no município de Tabuleiro do Norte se trata de petróleo. As atualizações do caso com Tainá Martinez.
2: A família do agricultor Cidrone Moreira obteve a confirmação através de e-mail enviado pela Agência Nacional do Petróleo. No comunicado, a ANP enviou orientações sobre a nova fase que se inicia. O processo agora é para avaliar se será possível extrair o petróleo encontrado no local. Cidrone conta que ficou feliz com a notícia. Diz que tem expectativas sobre a exploração comercial da substância, mas ele diz ter consciência de que vem um longo processo pela frente.
3: Eu fiquei muito satisfeito com a notícia, porque ficava meio esperando, decidi que eu esperasse que vinha a notícia boa, eu estava esperando a notícia. E posso ser que agora vamos esperar o primeiro passo, né? Que tudo por vir em paz, que isso está logo, né?
2: O achado do petróleo foi feito por Cidrone Moreira em 2024, quando o agricultor perfurava o solo em busca de água. O caso ganhou repercussão a partir de vídeo compartilhado nas redes sociais. Para tentar encontrar água no terreno, Cidrone havia contratado um empréstimo de R$15 mil para pagar pela perfuração do solo. Em reunião com o banco, ele conseguiu o adiamento da cobrança da dívida por um ano. Com a confirmação de que o material encontrado em Tabuleiro do Norte é petróleo, a ANP deve iniciar agora uma fase de estudos para avaliar o tamanho das reservas e a viabilidade da exploração. A propriedade do sítio continua sendo da família. No entanto, os recursos minerais e o subsolo passam a pertencer à União. Com isso, o agricultor não será dono do petróleo encontrado em suas terras, mas pode receber um percentual se houver exploração comercial futura.
0: Fortaleza terá pé de meia municipal para alunos do nono ano da rede pública. A estimativa é de que o programa seja implantado a partir de janeiro de 2027, no início do próximo ano letivo. A informação foi divulgada pelo gestor durante o evento de lançamento dos comitês escolares de prevenção à violência e ao uso de drogas. Evandro Leitão ressaltou que esse é um dos compromissos da gestão e foi uma das promessas de campanha. Ele citou o êxito do projeto implantado na rede estadual para seguir os padrões de educação e diminuição da evasão escolar. Além de anunciar o pé de meia, o prefeito mencionou outras ações para estimular a cultura de paz nas escolas da capital.
4: A cultura da paz, a gente tem que disseminá-la em toda a sociedade. E começa dentro das escolas. Você traz uma cultura de paz quando você oportuniza mais dignidade para as pessoas, climatizando, no caso, todas as escolas da nossa rede que nós estamos fazendo. Nós ampliamos de 15% para 30% a climatização de toda a nossa rede. No ano de 2025, vamos chegar até o ano de 2026 com 50%. E até o final da nossa gestão, 100% das nossas escolas da nossa rede estarão climatizadas. É de meia municipal, o meu compromisso é até o final da nossa gestão a gente plantar. Mas eu já posso adiantá-las, de que a partir de 1º de janeiro de 2027, no ano letivo do próximo ano, nós já teremos implantado o pé de meia municipal para os alunos do nono ano.
0: Mais notícias a qualquer momento. Rodrigo Miranda para a Verdinha FM 92.5.

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0: 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Os vereadores de Fortaleza aprovaram uma proposta do Executivo que adia a implementação do novo plano diretor que estaria em vigor nesta semana. Assim, as mais recentes diretrizes do ordenamento urbano da capital cearense passam a valer apenas em maio de 2027. Ingrid Campos.
1: Os vereadores de Fortaleza autorizaram nesta quinta-feira a prorrogação do início da vigência do novo plano diretor. O novo ordenamento urbano de Fortaleza já começaria a valer na próxima semana, mas a prefeitura enviou um projeto à Câmara Municipal pedindo para adiar o prazo para maio de 2027. A proposta chegou à casa na segunda-feira e tramitou em regime de urgência na comissão especial. Foram apresentadas 6 emendas, uma de supressão total do texto, de autoria de Adriana Jerônimo, do PSOL, e outras emendas de caráter aditivo. Contudo, todas elas foram rejeitadas pelo relator Bruno Mesquita, do PSD. Atualmente, Fortaleza é regida pelo Plano Diretor de 2009, de 17 anos atrás. O documento devia ter sido atualizado em 2019, mas a revisão só ocorreu no ano passado. Agora, o prefeito Evandro Leitão, do PT, argumenta que a implementação imediata do novo planejamento traria insegurança jurídica e outras consequências, porque a lei de uso e ocupação do solo da cidade está desatualizada. A prorrogação por um ano, então, permitiria a conclusão de estudos técnicos, a consolidação do novo zoneamento e a modernização tecnológica dos fluxos administrativos, ainda segundo o prefeito. Enquanto isso, o parlamento garantiria os ajustes necessários no uso do solo. O presidente da Câmara, vereador Léo Couto, do PSB, sinalizou que a proposta pode ser pautada no segundo semestre.
0: O Tribunal Superior Eleitoral cassou o diploma de suplente de Heitor Freire e anulou os votos obtidos pelo deputado nas eleições de 2022. Com isso, União Brasil perde volume de votos e a vaga da deputada Daiane Bittencourt. Bruno Leite explica a decisão.
2: O Tribunal Superior Eleitoral concluiu nesta quinta-feira, dia 21, o julgamento do recurso eleitoral ordinário para cassação do diploma de suplente de Heitor Freire nas eleições de 2022 por captação e gastos ilícitos de recursos de campanha. Com a decisão, União Brasil perde volume de votos e, por consequência, a vaga da deputada federal Daiane Bittencourt. Por unanimidade, a Corte decidiu negar o recurso apresentado pelo político e dar provimento ao recurso do Ministério Público Eleitoral. Com isso, foram anulados os votos atribuídos a Heitor Freire e determinada a retotalização dos votos do pleito para o cargo de deputado federal, com a recontagem dos quocientes eleitoral e partidário do União Brasil, que era o partido do candidato à época. Hoje, ele está no partido Podemos. O relator, o ministro Antônio Carlos Ferreira, foi o responsável pelo voto que negou o provimento ao recurso do partidário e aceitou o pedido do Ministério Público Eleitoral. Acompanharam o voto do relator os ministros Floriano de Azevedo Marques, Ricardo Vilas Boas Cueva, Nunes Marques, Carmen Lúcia, André Mendonça e Estela Aranha. Para outras informações, acesse o Diário do Nordeste.
0: A Chapada do Araripe pode se tornar um novo polo agrícola do estado do Ceará. Na divisa com o estado de Pernambuco, no extremo sul do Ceará, o local já vem ganhando plantios. Luciano Rodrigues com a reportagem.
3: A Chapada do Araripe, na divisa entre Ceará e Pernambuco, pode ser um novo destino de investimentos agrícolas do estado. A região pode ser a protagonista cearense no cultivo de milho e soja, grãos entre os mais produzidos no Ceará. A análise foi feita por Amilcar Silveira, presidente da Federação da Agricultura e Pecuária do Estado, a FAEC. Ele participou da terceira edição do Fórum Cresce Ceará, realizado pelo Diário do Nordeste em parceria com o Banco do Nordeste. Amilcar defendeu que a Chapada do Araripe tem a área áreas de cultivo para grãos ainda maiores. Atualmente, ele afirmou que a região já conta com 60 mil hectares plantados de grãos. Esses alouros podem crescer com o aumento da produção nos próximos meses. Para isso, é necessário fortalecer o plantio de frutas, legumes e verduras em regiões de perímetro irrigado no Ceará. Com essas mudanças, o Ceará passa a ter as três grandes chapadas do estado como cruciais para o agronegócio. As chapadas da Ibiapaba e do Apodi, na divisa com Piauí e Rio Grande do Norte, respectivamente, já são fundamentais para os cultivos. Saiba todos os detalhes sobre o cultivo de grãos da Chapada do Araripe no site do Diário do Nordeste.
0: Mais notícias a qualquer momento. Rodrigo Miranda para a Verdinha FM 92.5.

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0: 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O novo Desenrola negociou 10 bilhões de reais em dívidas em menos de 20 dias, de acordo com o Ministério da Fazenda. Bergson Araújo.
1: O Desenrola Família, uma das frentes do Desenrola 2.0, lançado no dia 4 deste mês, negociou mais de 10 bilhões de reais em dívidas até o momento, de acordo com o balanço preliminar apresentado pelo atual ministro da Fazenda, Dário Durigan. Mais de 1 milhão de operações por CPF, desde o seu lançamento, foram registradas. O ministro compartilhou também dados sobre o Desenrola Fiéis, outra frente da atualização do programa de refinanciamento. Segundo ele, até o dia 19 de maio, a quantidade de contratos renegociados do Fiéis foi de mais de 34 mil. O valor original dessas operações que os estudantes do Fiéis tinham era de mais de 2 bilhões de reais. Podem participar do programa os brasileiros com renda de até 5 salários mínimos. Para aderir ao novo Desenrola, os interessados devem procurar os canais oficiais das instituições financeiras. O Desenrola oferece crédito para quitação de dívidas contratadas até o dia 31 de janeiro de 2026 e que estejam em atraso entre 90 dias e 2 anos, incluindo débitos de cartão de crédito, cheque especial e crédito pessoal. Mais informações você encontra na matéria completa no site do Diário do Nordeste.
0: Um subtenente da Polícia Militar é investigado por suspeita de oferecer cargo a uma subordinada em troca de favores sexuais. Os detalhes do caso com Luana Severo.
2: Uma soldado da Polícia Militar do Ceará denunciou um subtenente da corporação por assédio sexual fora e dentro do ambiente de trabalho. Os crimes teriam sido cometidos pelo superior em julho do ano passado e agravados por uma campanha de difamação contra a subordinada. Segundo a investigação preliminar, o primeiro assédio aconteceu durante um happy hour após o expediente, quando o subtenente teria sugerido indicar a soldado para outra função em troca de envolvimento afetivo. À época, a policial silenciou por acreditar se tratar de um momento informal. Mas, dias depois, o subtenente refez a proposta e ela decidiu romper qualquer vínculo de amizade com ele e tratá-lo de maneira estritamente profissional. Por causa disso, a convivência entre os dois, que antes era pacífica, se tornou conflituosa e ambos acabaram acusando um ao outro de difamação. Após ouvir testemunhas, a encarregada do relatório administrativo concluiu, porém, que havia indícios de difamação apenas por conta do subtenente. Além disso, ela entendeu que a corporação deveria abrir um inquérito policial militar para investigar a conduta do superior. O caso segue em apuração internamente na Polícia Militar. Mais informações acompanhe no Diário do Nordeste.
0: Durante o Cresce Ceará, o presidente da Enel do Estado disse não haver motivos para descontinuar a concessão. Ele praticamente garantiu que a companhia vai seguir operando em território cearense. João Gabriel Tres.
3: O presidente da Enel Ceará, José Nunes, afirmou nesta quinta-feira que não há motivos para a distribuidora não ter a concessão renovada. A fala ocorreu durante a terceira edição do Fórum Cresce Ceará, realizada pelo Diário do Nordeste em parceria com o Banco do Nordeste. No último dia 6 de abril, a Enel Distribuição Ceará havia ficado de fora da lista de prorrogação das concessões das distribuidoras de energia elétrica, publicada pelo Ministério de Minas e Energia. Nenhuma das três distribuidoras da Enel no Brasil foi incluída no documento. Nunes reconheceu um gargalo anterior ligado ao cumprimento da qualidade do serviço, mas afirmou que a situação foi revertida. Segundo ele, os indicadores que medem a qualidade de serviço no setor elétrico foram alcançados em 2025. Os resultados foram os melhores dos últimos 13 anos. O presidente explicou que os resultados positivos precisaram ser informados da Agência Nacional de Energia Elétrica e depois auditados e fiscalizados por ela. Só então eles são encaminhados ao Ministério. Por isso, Nunes afirmou que a Enel compreende não haver motivos para a não renovação da concessão no Ceará, uma vez que critérios técnicos e econômicos foram cumpridos.
0: Mais notícias a qualquer momento. Rodrigo Miranda para a Verdinha FM 92.5.

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2: Esse assunto aqui é um assunto muito importante. Muito importante. Linha Leste do metrô de Fortaleza vai ganhar mais 3 estações subterrâneas. Sé, Luísa Távora, Leonardo Mota. O recebimento de propostas para a execução integral do projeto começa neste mês e seguirá aberto até 10 de agosto deste ano. As obras desta linha tiveram início em 2014 e têm previsão de 50% de entrega até o final do próximo mês. Que bom, está no próximo mês. Sobre as mudanças, no Metrofon recebemos o secretário de infraestrutura, Hélio Winston Leitão. Prazer, bom dia, secretário. Tudo bem? Tudo beleza? Pode puxar o microfone um pouquinho mais para perto. Isso.
3: Prazer, Tom. Prazer é meu. Estou aqui à sua disposição, sua e do Luciano aqui, que eu puder contribuir.
2: Secretário, eu gosto de andar de metrô, secretário. Você sabe o que é que eu faço? Pego o metrô no Shopping Benfica, vou até Pacatuba passeando.
3: E o cearense tem que aquele que não conhece o nosso sistema metroferroviário, tem que conhecer.
2: Tá muito bom.
3: Tem que conhecer. Inclusive, esse ramal novo que o governador Elmano agora inaugurou, que é do aeroporto. Hoje, isso, o turista que chega, o Tom, lá no aeroporto, ele tem uma conexão direto com a nossa estação e vai até a beira-mar.
2: Isso.
3: Outra coisa, gratuito, tá?
2: Gratuito.
3: Essa linha a gente não cobra nada.
2: Aquela do aeroporto. Eu ainda não tive na do aeroporto. Eu conheço, eu já andei muito no VLT que vai até o Mucuripe. Ar-condicionado, velocidade ali é um pouco menor por causa do trecho que exige que há um limite. O outro que é subterrâneo, eu rodo muito. E de forma que o senhor está falando com quem gosta de andar de metrô.
3: Coisa boa, é bom que você conhece. Aí você vai saber perguntar.
2: Pois é. E aí, Luciano, tudo bem, meu filho?
4: Tom, bom dia a todos, bom dia que nos acompanha aqui no Bom Dia Nordeste, na TV Diário, também na Verdinha FM. Um prazer dividir a bancada com você. Também ando de metrô, secretário. A gente estava falando ali fora antes da entrevista começar. Também ando de metrô, pego no Benfica, assim como o Tom. Vou pro São João de Maracanã, usando o metrô também. Uso o sistema metrô ferroviário, porque é importante a gente usar o transporte público de massa, né, Tom?
2: É,
4: e de qualidade. É o dinheiro do contribuinte sendo bem aplicado aqui dentro da nossa cidade e da grande Fortaleza e do Ceará como um todo.
2: Então vamos agora à questão do cronograma, esse trabalho, inauguração dessas 3 estações.
3: Tom, primeiro, eu preciso prestar contas com a população e com vocês. Antes de falar das novas estações, eu preciso colocar de que é um grande desafio na minha vida profissional. Eu sou advogado igual a você, né? Estou no magistério, inclusive, larguei o magistério há 30 anos que eu dou aula e quando eu fui convidado pelo governador para assumir a CEINFRA há 2 anos.
2: Sei.
3: E peguei, né, esse grande desafio na minha vida, que é concluir essa linha leste que vem muito tempo se arrastando.
2: Tem razão.
3: E eu digo para todo mundo, e com a forma muito clara, muito transparente, muito transparente. Tudo que acontece, eu venho colocando no site. Hoje, Tom, qualquer cidadão cearense pode acessar o nosso site e tem lá a execução financeira, a execução física. Foi uma exigência que eu fiz quando eu cheguei na CEINFRA, porque o cidadão precisa saber.
2: É verdade.
3: Outra coisa, minhas redes sociais, Tom, eu coloco tudo. Tudo o que é que acontece e dou a minha cara a tapa. Eu sou agente público, né? Então eu estou agente público, então eu preciso prestar conta e quando eu estiver errado eu vou colocar que eu estou errado e como é que nós devemos corrigir. Então assim, eu quero dizer para a população, porque eu sei que a população sempre, eu não confio, isso não vai sair, né? Eu quero dizer que depender de mim, depender do governador Elmano, essa linha será entregue sim em 2028, que é o nosso cronograma, né, atual, no fim de 2028. Estou fazendo de tudo para que essa linha seja entregue. É muito complexo, que uma coisa é você fazer. Veja bem, a população tem que saber disso. Uma coisa é você fazer um VLT que é em superfície, que já é complicado, porque tem várias interferências, que seja desapropriações, que seja questões elétricas, linhas. Outra coisa é você fazer um metrô.
2: É,
3: tu tá a 30 metros de profundidade. Tu tá com aquele tuneladora que eu chamo de submarino debaixo da terra. Tu tá com aquela tuneladora que pesa 1.000 toneladas... que não tem peça de prateleira, se quebrar é na China que tem que trazer a peça, e você ainda enfrentar todo um solo, né, que como agora a gente está enfrentando ali na Santos Dumont, com Rui Barbosa, todo um solo rochoso. Esse solo rochoso é complicado com a cabeça de corte, a tuneladora que é na frente de uma cabeça de corte está, né, avançando. Então assim, nós temos muito, todo dia me chega problema. Todo dia, porque a gente tem que enfrentar esses problemas. Então, assim, quero colocar para a população, confiem, porque nós vamos entregar esta obra, né? E quanto às novas estações, quando eu cheguei na CEINFRA em 2024, essas três novas estações, elas foram, na verdade, já constavam no projeto original há 10 anos. Mas por uma questão financeira, retiraram na época. Agora, né, com a autorização do governador e com o recurso federal que nós conseguimos pelo governo federal com o novo PAC, numa faixa de 1 bilhão, né, já está garantido, nós vamos acrescentar, nós vamos incluir novamente. Por que a importância? Para a população, porque você, num projeto que está hoje, você tem estação para outro, geralmente com 2,5 km. Fica distante.
2: É verdade.
3: E pelo regramento ferroviário, que todo regramento ferroviário no mundo prevê que uma estação para outra é na faixa de 1 km. Para justamente a comunidade, o conforto do cidadão que desce na estação, que queira ir, né, naquela localização para outra estação.
2: Uma coisa muito interessante. Pois não.
4: Então, prazer mais uma vez, Tom, dividir a bancada com você. Eu tenho uma pergunta, secretário. Quando a gente fala de metrô aqui no nosso estado, a gente tem as questões do prazo de obra, né? Como o senhor mencionou. A gente teve a linha sul do Metrofó, ela demorou para ser entregue mais de 30 anos, né? A obra começou em 1987 e foi concluída em 2022, em dezembro de 22, com a entrega da estação Padre Cícero, em 30 de dezembro. A linha leste, ela completou agora em janeiro 12 anos em obras. A promessa que o senhor faz aqui para a população é entregar ela até 2028, né? E aí, essa promessa, ela deve ser cumprida de fato? A gente sabe, 50% da obra deve chegar agora até o final do ano. Só fazendo a correção aqui das pesquisas que eu fiz, até o final do ano deve chegar até 50%. A promessa segue válida? A entrega do metrô vai ser de fato em 2028?
3: Eu vou te responder com números. Mas antes de responder com números, vou falar agora como profissional do direito, como o Tom é, né, e um estudioso do direito, que eu sou. Nós precisamos avaliar no Brasil questões de obras públicas e regramentos, né? Porque o que muito emperra em obra pública no Brasil, se você for para o metrô de São Paulo, você tem metrô de São Paulo com 12 anos, uma linha foi entregue agora com mais de 10 anos de atraso. Então, a questão é do regramento no sentido de que contratos sejam cumpridos. Muitas vezes o contrato, por exemplo, essa linha leste já mudou de empresa duas vezes, porque a empresa não dá continuidade ao projeto, porque a empresa ou faliu, né? Ou vem dizer que não dá mais por causa do valor. Então, é uma problemática no Brasil essa questão de obra pública. Nós precisamos avaliar o regramento, Tom. Isso é muito importante. Eu, como advogado, eu digo isso claramente. Agora, vou te responder. Quando eu cheguei nesse centro em 2024, Luciano e Tom, prestem bem atenção. Em 2024, essa obra estava com 30% de execução física. E, na verdade, ela começou a escavar mesmo em 2018. 2018, quando começou a escavar, os túneis foram começar a escavar. 2018. Até 2024, quando eu cheguei, que foi mais ou menos 5, 6 anos, foi 30% de execução física. Você sabe quanto já avançou em 2 anos? Mais da metade. Isso já justifica como a gente vai entregar, como a gente quer entregar. Porque em 2 anos nós já avançamos, Tom, mais da metade que se fez em 5, 6 anos. Né? E isso sem querer tirar mérito de ninguém, sem querer colocar culpa em ninguém. Porque, volto a dizer, é uma obra complexa. Mas nós fizemos as mudanças que nós entendemos que tinham que ser feitas, mudamos inclusive equipes de engenheiros, e fizemos também mudanças no contrato que entendemos que deveriam ser feitos. Entendo até que deve ser feito mais. Mas, com esses números que eu estou te dando agora, isso demonstra que a obra vai, queira Deus e Nossa Senhora de Fátima, será entregue sim.
2: Muito interessante. Ela completa, vai de que trecho a que trecho?
3: Ela começa lá no centro, na estação Chico da Silva.
2: Chico da Silva.
3: Que já está pronto, inclusive a linha sul, que é uma estação belíssima, linda.
2: Conheço.
3: A população tem que valorizar o que é nosso. A população tem que conhecer essa estação, as nossas estações. Chico da Silva, além disso, você conhece. Começa na Chico da Silva, ali no vizinho ao cemitério São João Batista, e vai até o Papicu, ali vizinho ao Sam's Club.
2: Sei.
3: Vai cortando por baixo a cidade, por subterrâneo, até o Papicu. É bom que se diga para a população que vai ser um único metrô totalmente subterrâneo do Nordeste. Saindo o eixo Rio-São Paulo, é o único do Nordeste totalmente subterrâneo.
2: Até o Papicu. Quantas estações tem?
3: Agora, com essas novas estações, nós teremos 7. Sim. Com essas novas estações. Perfeito. Essas três novas estações, que será a estação, as novas, vamos colocar aqui a estação Sé, fica ali vizinho à prefeitura, ficará vizinho à prefeitura.
2: Sim.
3: A estação Luísa Távora, que ficará ali embaixo da Praça Luísa Távora, que todas são subterrâneas, isso, né? E a estação Vigílio Távora, não é mais Leonardo Mota, é no Vigílio, tá, por questão técnica, nós mudamos, ela vai ser ali pra, em, mais ou menos em frente a pagamentos que tem na Santos Dumont com Vigílio Távora.
2: Ah, eu sei ali na ali, esquina.
3: É na esquina. Na esquina. É, legal. Subterrâneo também, subterrâneo. Lógico. Tudo é subterrâneo, pra deixar
2: aí,
3: claro.
2: Aí depois dessa daí?
3: Aí nós temos aqui, já tá sendo com 40% de conclusão, que é o Papicu.
2: Que é o Papicu. É um trecho muito bom.
3: 40 não, desculpa, 50.
4: Secretário, falando ainda da linha leste, existe o plano original da linha leste e até o centro de eventos, né?
2: Isso, até o centro de eventos.
4: Da região do fórum.
2: Isso.
4: E também tem um ramal Castelão. Esses dois estão sendo traçados em paralelo, né? Estão sendo conduzidos em paralelo. Existe uma perspectiva, já falada pelo governador Romano de Freitas, que um desses pode ser estendido até a Messejana e, quem sabe, até mais. Vou falar da linha leste especificamente. A linha leste, ela deve ser estendida na fase 2, como vocês chamam tecnicamente, e ela pode chegar até a Messejana?
3: Olha, sim, mas eu coloco sempre em respeito à população, que eu digo sempre, Tom, que eu até um desrespeito à população falar em fase 2 agora, se eu não acabei nem a fase 1, que se arrasta 10 anos. É. Eu digo sempre, até uma falta de respeito com a população, eu preciso acabar a fase 1, que é até o Papicu, para depois, tá entregue? Aí vem a fase 2, que já tem projeto, já inclusive dentro da CEINFRA, tá? Até a Unifor, né? E aí se estenderia até a Messejana. Mas no momento, eu não... né, falo em fase 2, quando eu não acabei nem a fase 1 ainda, né?
2: É verdade. Vamos por etapas, né? Por etapas.
3: É porque é respeito à população, Tom. Né? Respeito à população. Uma obra dessa que, quando você fala linha leste, eu peguei um Uber semana passada, né? E o camarada perguntou eu, no telefone falando, e quando eu desliguei, eu acho que ele escutou, ele perguntou: você trabalha no governo? Sim. Aí ele mesmo disse: olha, e aquela linha do que está se fazendo do metrô? Que não vai acabar, não, né? Então, assim, as pessoas não acreditam.
2: É verdade. Né?
3: Então, eu preciso, como eu digo sempre, e eu tenho acho até, Tom, que já começou a mudar um pouco esse sentimento com essa transparência que nós estamos dando. Então, a população já está vendo que a gente está avançando, está vendo o nosso empenho, e isso, né, faz mudar todo esse sentimento. E eu quero garantir. Eu quero garantir aqui no seu programa, e onde eu passo, eu coloco isso, de que essa obra será entregue.
2: Estou conversando com o secretário Elliston Leitão, secretário de Infraestrutura, falando sobre metrô de Fortaleza, Metrofor, e realmente um trabalho. O transporte público precisa de um metrô eficiente, não é? As alternativas que são colocadas. E o metrô é fundamental. Toda a cidade do mundo.
3: Você veja bem, só no metrô você tirar vários carros do caos que nós temos no trânsito. O Tom, a linha leste, ela vai ter, né, capacidade de transportar 150 mil pessoas por dia. É a capacidade dos trens. Tu imagina só, Tom, quantos e quantos veículos você tira das ruas. Só isso aí já é um ganho significativo. Além do que a comodidade e o conforto, no sentido do que tu pega um carro para um certo destino, tu vai perder 40 minutos. No metrô, tu perde a metade.
2: Ô, secretário, eu pego o metrô ali na Shopping Benfica, perto da minha casa, em 4 minutos.
3: Olha aí.
2: 4 minutos. No máximo 7, dependendo. Eu chego na Praça José de Alencar e desço lá. E vou aquele cemitério São João Batista, que às vezes vou visitar o túmulo do meu pai lá, desço na Chico da Silva. É a coisa mais rápida que tem.
3: Olha aí.
2: Porque não tem nada pelo meio. Ligou e vai embora. E,
3: exatamente.
2: Né? Então eu gosto de andar de metrô. Muita gente diz assim: andar de metrô. Meu amigo, quando você sai daqui do Brasil, vai andar de metrô lá em Paris. Vai andar de metrô na Alemanha, em Roma. Por que você não pode andar aqui? Que conversa é essa? Não é verdade?
3: E tem mais, tá? E tem tanto Paris e qualquer que seja a cidade aí pelo mundo afora, também no horário de pico tem lotação.
2: Lotação, isso tem em todo lugar.
3: É porque é o sistema metroferroviário, no mundo todo, ele é deficitário. É muito complicado para se bancar um sistema desse.
2: Sei.
3: No mundo todo, no mundo. No mundo todo, só existe um sistema metroferroviário do mundo que ele não é deficitário, que é em Hong Kong.
2: É mesmo?
3: É único, todos os outros são deficitários.
2: Secretário, tem mais alguma pergunta?
4: Tem para a gente terminar rapidinho, secretário. Sobre, a gente fala de metrô, a gente tem uma grande questão da integração tarifária, né? Aqui hoje no Ceará, a gente só consegue pegar com bilhete único é, ônibus e Topic, né? Como a gente chama aqui de Topic, aqui no Ceará. Por que, que a gente ainda não consegue pegar um metrô, um VLT, usando o bilhete único? A gente tem que ter uma carteira específica.
3: Pronto, boa pergunta, Luciano. Inclusive, num dos estudos do BNDES, que a gente estava conversando antes aqui da entrevista, é, esses estudos é justamente para ampliação, Tom, que o BNDES está fazendo esses estudos com o governo do estado e com a prefeitura, para ampliação de todo o nosso sistema, que seja ferroviário, que seja metroferroviário, que seja rodoviário também, com BRT. E num desses estudos, isso aí eu posso te dizer que está perto. É um estudo que está bem pertinho de a gente acontecer, de fazer essa integração. E bem adiantado, inclusive com a Prefeitura de Fortaleza. Já conversando com o prefeito Evandro, já conversamos com o Etufó, para que a gente faça isso o mais rápido possível. Claro que ainda está ainda na fase dos, com nossos técnicos, com tantos técnicos da Prefeitura como do Estado, para que a gente veja como a gente vai viabilizar de forma operacional e de forma jurídica.
4: É isso, vocês que nos assistem, nos escutam, a promessa do secretário é essa, de a gente conseguir fazer uma integração tarifária, que há 13 anos que a gente tem um bilhete único e até hoje ela só tem em ônibus e em Topix, tanto na capital quanto no interior também.
2: Secretário, foi um prazer imenso conversar e vamos, portanto, inaugurar essas três etapas e já pensar depois do que vem, não é?
3: Com certeza, Tom, com a nossa bênção divina, nós estaremos lá e você será nosso, com você, Luciano,
2: e toda a equipe
3: aqui serão convidados especiais.
2: Então, obrigado.
3: E toda a população cearense.
2: Valeu. Está aqui nos nossos estúdios agora, uma proposta nascida no sertão cearense, está ganhando projeção nacional, a unir agroecologia, direitos étnico-raciais e fortalecimento da juventude quilombola. Projeto Sementes da Transformação Bem Viver na Caatinga, desenvolvido pelo Instituto Sementes da Caatinga, está entre os 10 finalistas de um Prêmio Nacional de Tecnologia Social, após superar centenas de iniciativas inscritas em todo o Brasil. A proposta é a única representante do Nordeste brasileiro em sua categoria e agora segue para a fase de votação popular pela internet. Eita, sobre o assunto nós vamos conversar com a diretora do Instituto Sementes, Luzia Lobo. Bom dia, Luzia, tudo bem?
5: Bom dia, Dulce.
2: Que bom, olha,
5: realmente
2: a votação popular agora.
5: Realmente é uma grande alegria, isso. A votação popular, ela vai representar um jurado da comissão julgadora, certo?
2: Certo.
5: Então é muito importante que a gente consiga uma votação expressiva,
2: sei,
5: né? E essa votação, ela está acontecendo na plataforma transforma.org, não, desculpa, transforma.fbb.org.br.
2: Certo.
5: Né? Entrando nessa plataforma, você acessa uma aba da votação popular e vai procurar, dentre todas as propostas que estão lá, o Sementes da Transformação Bem Viver na Caatinga. O Sementes da Transformação Bem Viver na Caatinga é um projeto que vai beneficiar os jovens quilombolas do sertão cearense. Inicialmente, na região dos Inhamuns.
2: São 30 lá, não é?
5: É. Nós vamos começar o projeto com 30 jovens. Agora, conseguindo esse prêmio, a gente vai ter condições de multiplicar esse projeto em outras comunidades.
2: Concorrendo com quem, hein?
5: Olha, nós temos lá duas categorias de concorrência. O nosso está na categoria Desafios Fundação Banco do Brasil, que foram 244, parece, que concorreram. E nós ficamos entre os 10 finalistas. E aí nós estamos concorrendo com projetos do Rio de Janeiro, de São Paulo, de Minas, de Santa Catarina, dos que eu estou aqui me lembrando.
2: Luzia, e o projeto? Fala um pouquinho sobre ele aqui para o ouvinte que está acompanhando, o telespectador também.
5: Pronto.
2: Esse projeto Sementes, como é que ele, na prática, a parte operacional, como é que vocês fizeram?
5: Pronto. A gente tem um Instituto Sementes da Caatinga, que tem

0: inspirou esse projeto.
1: Muito interessante.
0: Que busca o quê? Manter o nosso jovem na terra dele. Porque um dos problemas graves hoje é que o jovem tem que sair.
1: Verdade.
0: E aí sai do sertão sem uma formação adequada, sem um preparo, vai para os subempregos, cai nas drogas, né, no álcool. E muitas vezes, como tem a história de um menino que cresceu junto comigo, que não é só ele, ele só ilustra, né? Volta depois de muito tempo, sem a mínima condição de vida, certo? Arrasado, né?
1: Só pode.
0: Porque foi para um mundo cão e não teve espaço. Então a gente quer dar oportunidade a esses jovens de permanecer no sertão com orgulho, por isso trabalhar a questão da ancestralidade quilombola, né? Da valorização dessa cultura, principalmente na parte da agroecologia, que a gente sabe que os quilombolas produziam seus alimentos de forma harmoniosa com a natureza, e a gente vai estar resgatando
1: eles
0: isso.
1: Eles têm essa experiência, não é? De uma tradição,
0: está no sangue,
1: né?
0: Exatamente, a gente vai estar resgatando isso e vamos implantar 10 sistemas agroflorestais.
1: 10 sistemas agroflorestais?
0: 10 sistemas agroflorestais, que assim, não vão ser nos... não vão ser de áreas grandes, mas tipo quintais produtivos ampliados, né? Que além da comida, a gente plante também plantas da caatinga.
1: Muito interessante, certo? O projeto. Agora, para vencer, nós temos uma ideia de
0: que
1: precisa, né? Para vencer.
0: Para vencer. Primeiro, a gente precisa dessa etapa da votação popular.
1: Ela é única essa etapa? Quer dizer, ganhou?
0: Não, não.
1: É isso que eu queria saber.
0: Temos a votação popular, que vai ter um peso, que na próxima semana vai ser apresentado em Brasília esse projeto. Certo? Que aí vai ter uma comissão julgadora. E a votação popular é como se todo mundo que votou representasse um jurado nessa comissão julgadora.
1: Vai representar só um jurado, né? Entendi.
0: Mas assim, as notas vão ser de acordo com a classificação que você tiver na votação.
1: Os outros projetos são semelhantes? São?
0: Tem projetos, sim, de quilombos. Tem projetos, que eu lembro de um que chama Fogão Ecoeficiente, né? Que traz novas tecnologias para melhorar o meio ambiente. Na área educativa, vi alguns também, certo?
1: Sei.
0: Mas esse nosso, ele traz uma coisa muito interessante, é que nós vamos trabalhar com a arte e a educação e com campanhas de conscientização sobre a igualdade racial. Eu acho que isso dá um destaque interessante, porque nós vamos envolver a comunidade.
1: Eu achei interessante que a conexão, né? Essa conexão que a parte de agricultura, a experiência quilombola que está nessa área também, parte social, tudo isso envolvido, não é verdade?
0: Isso. Perfeito. E ainda com esse acréscimo da arte e educação.
1: Da arte, né? Educação.
0: Vamos ter um monitor de arte e educação que vai promover vídeos junto com eles, né? Elaboração de campanhas educativas.
1: Atenção, minha gente, aqui para terminar a entrevista, bela entrevista com a Luísa Lobo, só chamar a atenção para o seguinte: vote, participe, porque isso é muito importante para nós. O nome é, veja bem, Sementes da Transformação, Bem Viver na Caatinga, não é isso?
0: Isso.
1: Aí você acessa e faz a votação.
0: Poderia ficar mais fácil se passasse a seguir o nosso Instagram, porque lá tem todos os passos para essa votação.
1: Então vamos lá, do Instagram, diga lá.
0: É o @sementesdacaatinga, tudo junto.
1: Certo? @sementesdacaatinga, tudo junto.
0: Lembrando que Caatinga com dois A's.
1: Tá vendo, Inácio? Luiz, um abraço,
0: gente,
1: boa sorte para você, bom prazer,
0: espaço,
1: viu?
0: E espero que a gente represente bem o Nordeste.
1: Volte
0: lá
1: aqui
0: em Brasília,
1: quando vencer, pra gente comemorar.
0: Se Deus quiser.
1: Tchau. Obrigadão, minha filha. Um abraço.
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1: O novo Desenrola negociou 10 bilhões em dívidas em menos de 20 dias, de acordo com o Ministério da Fazenda. Bergson Araújo traz os números.
3: O Desenrola Família, uma das frentes do Desenrola 2.0, lançado no dia 4 deste mês, negociou mais de 10 bilhões de reais em dívidas até o momento, de acordo com o balanço preliminar apresentado pelo atual

0: atual ministro da Fazenda, Dário Durigan. Mais de 1 milhão de operações por CPF, desde o seu lançamento, foram registradas. O ministro compartilhou também dados sobre o Desenrola Fiéis, outra frente da atualização do programa de refinanciamento. Segundo ele, até o dia 19 de maio, a quantidade de contratos renegociados do Fiéis foi de mais de 34 mil. O valor original dessas operações que os estudantes do Fiéis tinham era de mais de 2 bilhões de reais. Podem participar do programa os brasileiros com renda de até 5 salários mínimos. Para aderir ao novo Desenrola, os interessados devem procurar os canais oficiais das instituições financeiras. O Desenrola oferece crédito para quitação de dívidas contratadas até o dia 31 de janeiro de 2026 e que estejam em atraso entre 90 dias e 2 anos, incluindo débitos de cartão de crédito, cheque especial e crédito pessoal. Mais informações você encontra na matéria completa no site do Diário do Nordeste. Da redação, Bergson Araújo para Verdinha, FM 92.5 e TV Diário.
1: Município de 6 mil habitantes tem a melhor qualidade de vida aqui do estado do Ceará, de acordo com pesquisa. Taina Martinez tem os detalhes.
2: O município de Pacujá, próximo à região da Serra da Ibiapaba, ficou em primeiro lugar em qualidade de vida entre os 184 municípios do Ceará, conforme ranking do Índice de Progresso Social 2026, divulgado nesta quarta-feira pelo Instituto de Progresso Social Brasil. O estudo leva em conta critérios como acesso à internet, educação, violência urbana, áreas verdes, entre outros. O índice é medido em notas que vão de 0 a 100, e quanto maior a média, melhores são as condições de qualidade de vida da cidade. Pacujá, com pouco mais de 6 mil habitantes, foi classificada com 67,23 pontos, um dos melhores resultados do país, ficando na posição 294 em nível nacional. No segundo lugar do ranking cearense, aparece a capital Fortaleza, com mais de 2 milhões e meio de habitantes e uma pontuação de 65,15 pontos. Em terceiro está o município de Granjeiro, com menos de 5 mil habitantes, na região do Cariri, sul do estado, com 65,13 pontos. O levantamento do IPS avalia os 5.570 municípios brasileiros com base em 57 indicadores sociais e ambientais. Os indicadores sociais usados para criar o ranking são divididos em 3 grupamentos: o de necessidades humanas básicas, que avalia se a população tem acesso a comida, saúde, moradia e segurança; fundamentos do bem-estar, que analisa o acesso de qualidade da educação fundamental, vida saudável, expectativa de vida, cobertura de internet e contato com a natureza; e oportunidades, que avalia o respeito a direitos individuais, acesso à cultura, esporte e lazer e ao ensino superior. Se Pacujá lidera em qualidade de vida, na outra ponta do ranking estadual com a menor pontuação está o município de Baretama, na região do Sertão Central, com 50,82 pontos. Em penúltimo lugar, aparece Choró, na mesma região, com 51,93 pontos. Em antepenúltimo está o município de Aratuba, na região do Maciço do Baturité, com 52,9 pontos. Os 3 municípios aparecem também entre os resultados mais baixos do país. O resultado, de acordo com o Instituto, aponta que a população destes lugares tem dificuldades no acesso a serviços essenciais e de ampliação das oportunidades. Taina Martinez para a Verdinha FM 92.5 e TV Diário. Estamos apresentando o Madrugada 92.5. Vamos para um breve intervalo e voltamos já com mais informações.

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1: Vacinação contra a gripe já está liberada para todos os públicos aqui em Fortaleza. Oh, coisa boa. Liberado para todo mundo, de menina velhinha que nem eu. Tá todo mundo aí indicado. Vacina está disponível nos 134 postos de saúde da capital e ajuda a prevenir casos graves, internações e óbitos relacionados à gripe. A campanha teve início em Fortaleza no dia 20 de março, de forma antecipada em relação aos demais estados do Brasil. A medida busca aumentar a cobertura vacinal e reforçar a proteção contra complicações causadas pelo vírus influenza, especialmente neste período de maior circulação de doenças respiratórias. Sobre o assunto, nós vamos conversar agora, recebemos com alegria, hein? Alegria, com muita alegria, a secretária Riane Azevedo, secretária de Saúde de Fortaleza. Riane, seja bem-vinda, tudo bem?
2: Tudo bem, bom dia a todos os ouvintes, bom dia a todos, a você também,
1: Tom. Obrigado. Barros,
2: é um prazer estar aqui novamente com você, dando essas notícias sobre a vacinação.
1: Está havendo uma influenza danada aí, né?
2: É o período da sazonalidade, né? Natural, todo ano nós temos essa sazonalidade, mas esse ano nós conseguimos ter um controle maior sobre ela. E a gente está muito contente com a resposta que a população também tem nos dado de participar da vacinação. Já temos aproximadamente 310 mil pessoas vacinadas.
1: Quanto?
2: 310 mil pessoas.
1: Já.
2: O grupo prioritário, que era aquele grupo, né, dos acima dos 60 anos, com comorbidade, hipertenso, diabético, os professores, todo aquele profissional da saúde. Então, aquele grupo prioritário, nós realmente já atingimos o percentual dos 30%, e por isso que a gente conseguiu agora liberar a vacina para
1: todo mundo.
2: Para,
1: né?
2: Todo mundo.
1: Em todo o estado do Ceará?
2: Em todo o estado do
1: São
2: Ceará.
1: São 130. Eu li aqui, não foi? Já os municípios? 134 postos de saúde, digo melhor, né?
2: Nos postos estão as vacinas, a gente já liberou em todos eles, né? Para que a população, de uma forma geral, ela possa se vacinar no período de 7h30 às 18h30, de segunda a sexta. E o sábado e o domingo nós temos no posto Matos Dourado e Pio 12. Lá fica aberto sábado e domingo só para vacinação. Sim. Mas estaremos também no shopping agora, nesse final de semana, no shopping Guatemi. E a gente está lá, vamos vacinar sábado e domingo, o dia todo, todas as pessoas que chegarem lá, as crianças acima de 6 meses.
1: Aqui nós temos essa ilustração alegre, agradável, né? Olha aí, como é o nome dessa turma, hein, Riane?
2: É o Zé Gotinha, o famoso Zé Gotinha.
1: Não, estou dizendo o nome deles ali que estão por trás.
2: Ah, que tem
1: por... Hein?
2: É o Marcelinho. E a Eliângela.
1: Eliângela e Marcelinho, sim. Tá certo, beleza pura, que legal. Isso pra criança é bom demais, né, não?
2: O Zé Gotinha faz um sucesso danado com as crianças. quando nós levamos, né, pros postos, pros shoppings, pra vacinação, as crianças ficam olhando pra eles, o pessoal vacina, elas nem...
1: Nem nota.
2: Nem nota. E assim, virou um personagem, né?
1: Virou um personagem.
2: Elas
1: nacional.
2: Vão pra bater foto, elas... virou uma... Como é que a gente chama? Um personal mesmo, um ator.
1: Um ator, é verdade.
2: Virou tá um ator de televisão,
1: Riane, uma coisa interessante que você falou, realmente, quando criaram essa imagem do Zé Gotinha, isso daqui melhorou muito a criança, tirando o medo que ela tinha, né?
2: É verdade.
1: Porque isso você
2: humanizou,
1: olhando,
2: né? A questão da vacinação.
1: Humanizou, exatamente.
2: Tirou aquela questão do medo, do pavor que a criança já imaginava vacina, ligava a dor,
1: né? A dor, exatamente.
2: Quando, na verdade, o que a gente quer é ligar a vacina à prevenção, ao cuidado, ao amor, né? E o Zé Gotinha, ele fez muito bem esse papel e a gente inovou agora trazendo a Maria Gotinha.
1: Maria Gotinha!
2: Já tem a família toda, mas até agora a gente só trouxe esses dois, né?
1: Tá certo. Me diga uma coisa, a cobertura, com relação à cobertura que se tem em um ano...
2: A influenza, ela tende sempre a se modificar, né? O vírus, ele é como todo ser vivo, ele tenta sofrer as mutações para que ele consiga sobreviver. Então, esse ano, essa vacina são para as mutações que aconteceram. Então, dá muito bem essa cobertura. A gente tem visto, tanto que não tivemos aquele superlotação como tivemos ano passado, de internações das crianças, idosos, né? A gente está acompanhando, estamos acompanhando dia a dia todos os dados da epidemiologia E assim nós estamos passando também por essa sazonalidade. Hoje, praticamente, a positividade da influenza ela está em menos de 5%. Né? Que é um número, nós chegamos a 50 agora no mês de março.
1: Exatamente.
2: Com a liberação da vacina já no grupo prioritário, por isso que a gente pediu muito para antecipar a vacina aqui no estado do Ceará, e foi uma estratégia muito boa, porque
1: muito
2: a
1: boa.
2: Resposta ela foi igualmente melhor ainda, né? Porque deu certo fazer esse controle.
1: Foi altamente positiva dentro dessa avaliação que foi feita com relação ao percentual citado, né? De 50 caindo para 5, né?
2: Exatamente, num período de menos de 2 meses praticamente.
1: E com toda essa chuva, que a chuva traz tudo isso também, né? Essa chuva que teve.
2: Os feriados, né, Tom?
1: Os feriados.
2: As aglomerações. Então, o que nos assustou no primeiro minuto foi a questão do carnaval, né?
1: Isso.
2: Logo depois do carnaval.
1: Exatamente.
2: Que a gente só pretendia começar as ações da sazonalidade em março. E quando passou o carnaval no primeiro final de semana, nós já tivemos um aumento considerável nas UPAs desses de pessoas já reclamando com síndrome gripal. Então a gente já abriu os postos, né, de imediato.
1: Uma pergunta que é muito feita e cabe aqui no momento a gente refazer também, com relação ao momento ideal para a pessoa ser vacinada. Porque, por exemplo, a pessoa que está com sintoma espirrando já, com um estado febril, ela deve ser vacinada ou deve passar o período? Ou qual o momento antes, o momento ideal para fazer esse tipo de proteção?
2: O ideal é que ela espere passar esse momento da atividade da doença, né?
1: Sim.
2: Então, esse período de febre, ela aguarde passar aí 3-5 dias, depois ela já pode se vacinar. Mas o ideal é que ela passe esse período em que a doença está ativa, né?
1: A outra pergunta que sempre vem, quando a senhora vem aqui, a pergunta vem junto, parece que vem grudada,
2: sim,
1: sabe? Eu estava legal, fui ser vacinado contra a gripe, aí gripei. Acontece demais a pergunta. Qual a explicação que dá para as pessoas ficarem tranquilas? Que a senhora já respondeu não sei quantas vezes, e eu estou perguntando também, porque toda vez que vem, a pergunta vem, não é?
2: Não, na verdade, isso é uma coincidência. Não é que a pessoa se vacinou e pegou a gripe, né?
1: Isso
2: não é uma coincidência. Provavelmente ela já tivesse contaminada.
1: Isso.
2: Né? E o período de incubação de um vírus desse é de média de 3-5 dias.
1: Isso.
2: E aí, coincidentemente,
1: coincidiu.
2: Ela se vacinou e acabou desenvolvendo a doença, porque ela já vinha
1: com a doença.
2: É,
1: né?
2: Isso é uma
1: Mas, de qualquer maneira, parece que dá um resultado, a gripe fica menor, né? Não tem aquele resultado tão forte, não é?
2: O resultado da vacina, ele é impressionante para tudo, né? Você vê que praticamente ano passado a gente teve aquele aumento considerável do sincicilvírus, né?
1: Isso.
2: Esse ano ele tá quietinho, né? Então a gente começou a vacinar as mães desde novembro do ano passado, da vacina da bronquiolite, né? Então a gente já começou a vacinar. Esse ano a gente não teve esse aumento esperado da bronquiolite como teve no ano passado. Então,
1: sim,
2: a vacina, ela é um mecanismo de prevenção muito importante e, assim, consolidado, né? É uma coisa que a gente precisa realmente estar.
1: Há quantos anos já, né?
2: Muitos anos, né? Já passou por tantas coisas, né? Sem a vacina e a própria Covid é uma história que se conta, né?
1: É uma história que conta. Até que a Covid hoje, aqui às vezes tem um caso aqui, outro isolado acolá, é mais fácil curar do que a gripe,
2: e
1: parece.
2: Você sabe, né, que a gente já identificou o paciente com Covid e com a influenza no mesmo paciente.
1: No mesmo paciente?
2: Mais vacinados, aí a coisa vai se controlando, não chega nem a internar, fica só em atendimento mesmo pré-ambulatorial, só ambulatorial.
1: Ô Riane, essa vacinação, apesar da campanha, que nós estamos aqui até agora com o Zé Gotinho e com a Maria Gotinho, né? Pois bem, né? Vai até, tem uma campanha específica, mas ela vai e se estende o ano todo?
2: Na verdade, a campanha da vacinação até o final desse mês, de maio.
1: Sei.
2: Mas claro que a gente vai permanecer com esses estoques de vacina, a gente vai vacinando o tempo inteiro. O que tiver de vacina, a gente vai vacinar todos os nossos estoques, se for preciso, se o caso requerer.
1: A questão da gripe, quando vem, tem até, eu não posso nem dizer que é uma brincadeira, tem um nome que eu não posso dizer, não, é só a metade. Diz que o que mata a véia é gripe, né, e outras coisas mais. Então, é o seguinte.
2: E é verdade.
1: É queda, gripe e outra coisa. Foi bem. Uma coisa, na questão da gripe, o que é que provoca e leva à morte?
2: Olha, a gripe, Tom, é porque ela diminui a imunidade da pessoa como um todo, né? E os pacientes que são mais idosos, como você colocou aqui, eles têm uma maior sensibilidade, né? Então, suas defesas são menores, é aquele processo mesmo da idade mesmo. E, de certa forma, a gripe, quando você diminui essa imunidade, outros organismos que estão no meio, acabam-se, outras bactérias, outros vírus, eles vão se tornando oportunistas. E você, no momento de imunidade normal, eles não, digamos assim, eles não atacam, né? Mas no momento em que você, sua imunidade cai, então vem uma série de outras infecções que vão se aproveitando desse momento e começam a aparecer. E aí vem aí uma gripe, aí acontece de ter uma pneumonia, isso, né? Acontece daquela pneumonia lhe deixar mais acamado, você não tem muita força, né? Principalmente o idoso, de se levantar e começa a fazer, pode fazer uma trombose na perna, né? Um êmbolozinho se deslocar e você. Aí vai uma consequência, né? Você pode fazer uma insuficiência renal aguda também.
1: Questão de asma, respiração.
2: Pode ter asma, né? Ela desencadeia também, é uma crise asmática. Então, assim, é uma sequência de fatos, né, que vai levando a uma multiplicidade de órgãos que podem ser atingidos numa sequência dessa.
1: Os,
2: né,
1: mais vulneráveis são as crianças e os idosos, né?
2: Os mais vulneráveis são as crianças, os idosos e aquelas pessoas que têm comorbidades, né, que também aqueles pacientes que estão, digamos, recebendo quimioterápicos, né, porque estão fazendo algum tratamento oncológico, também são suscetíveis. Aquelas pessoas que trabalham mais em ambientes hospitalares, como os profissionais da saúde, posto, que tem muito contato com pessoas, acabam também se tornando suscetíveis pelo contato, que é contínuo, né? Então, são pessoas que também devem, por isso que são sempre chamadas a serem vacinadas no início, os professores, porque tem uma digamos assim, um contato muito grande com a quantidade de pessoas enorme, principalmente um público que muitas vezes é um pouco que circula muito, né? As crianças, os adolescentes. Então, esses também são profissionais que a gente sempre vacina com antecedência. Os policiais, a defesa, de uma forma geral, né? Por conta da eles não podem parar, né? É como a gente. Tem que estar o tempo inteiro trabalhando, tem que estar no estádio, tem que estar na rua, né? Em todos os locais.
1: Você,
2: né,
1: da área da saúde, eu fiquei impressionado, honestamente. Eu fiquei impressionado, sabe? Porque eu moro perto do estádio Presidente Vargas. E na época da Covid, aquela desgraça que é uma tragédia mundial, eu vi as ambulâncias passando em velocidade em frente à minha casa para levar o pessoal para o PV, que virou um
2: hospital de campanha.
1: Lembra, né? Isso. E eu ficava impressionado naquela loucura. Vocês da área da saúde foram verdadeiros heróis e heroínas, porque tiveram de encarar recebendo o pessoal doente. Eu vendo aquele negócio lá no estádio Presidente Vargas, e vocês na linha de batalha, quando chegou a vacina. Já que nós estamos de vacina, e é o mote aqui, é vacina, a vacina para salvar. Mas antes da vacina, aquilo foi uma loucura, né?
2: O pessoal da saúde foi muito guerreiro mesmo, é verdade.
1: Tá louco, rapaz.
2: Muito guerreiro mesmo. E quantos também profissionais a gente acabou perdendo
1: muito,
2: por conta dessa exposição. E quando a vacina chegou, foi realmente, assim, foi um marco, né? Histórico.
1: Marco,
2: acabou. Hoje em dia, a gente convive com a Covid no meio. Ninguém vê mais ninguém se internando,
1: não,
2: né? Por conta
1: mais
2: de
1: não.
2: Covid.
1: Não, não.
2: Acabou-se todos aqueles fantasmas que viviam ao lado da gente, né?
1: Eu quero parabenizar as senhores que trabalham, porque esse zelo de antecipar o tipo de campanha para evitar que a doença se instale, neutralizar, como vocês conseguiram neutralizar muito bem com os números que estão aí. Isso daqui é um trabalho de previsão que se faz no sentido de olhar para a população e dar à população todos os meios, todas as condições para que a população se proteja. Isso é muito importante. São 134 postos, isso funcionando, né, até no sábado e no domingo também.
2: Isso.
1: Então só não se vacina quem não quer, né?
2: Só não se vacina quem não quer. E assim, tem uma equipe enorme, Tom, trabalhando todos os dias, para poder nos fornecer esses dados e a gente tomar as melhores decisões, né? Então tem uma equipe de epidemiologista, tem uma série de pessoas que realmente estão ali do lado fazendo esses gráficos, nos orientando, mostrando os melhores caminhos para que a gente realmente tome as decisões e que vão impactar positivamente na população, resgatando, digamos assim, um melhor dia para elas, né? Uma vida mais saudável para elas, né?
1: É verdade. Bom, são 7h19, está pertinho de terminar, mas eu estou vendo o nome ali. Coloca aqui no ar o meu amigo Zé Gotinha. Maria Gotinha que a gente chama, é?
2: Maria Gotinha e o Zé Gotinha.
1: Olha, ali está escrito bem embaixo, eu chamei a atenção exatamente para isso. SUS, S-U-S. Olha, eu sou um apaixonado pelo SUS. O SUS é o maior plano de saúde deste país. O maior plano de saúde deste país é o SUS. Sabe? Quem souber dimensionar o que é o SUS para atender a demanda nacional, a busca que aí está, respeite o SUS. É para lá que todos nós vamos, quer queiram, quer não, que é o único plano que tem cobertura total, total. Então, parabéns ao trabalho, parabéns a vocês. E atenção, população, não perca a oportunidade que está sendo dada gratuitamente de você se proteger e ganhar mais saúde ainda. Doutora Riane, foi um prazer rever, foi um prazer ter vocês aqui também no estúdio. Campanha feita, aberto o microfone, agora cabe apenas à população agir, não é?
2: Isso, eu agradeço aí a oportunidade. Também é um momento das pessoas que estão com alguma vacina atrasada em se dirigir até o posto, atualizar as suas vacinas, não só a vacina da influenza, mas como qualquer uma outra, né? É. Um adulto pode receber até 4 vacinas no mesmo momento, e a criança
1: quais são os tipos de vacina que tem aí?
2: Não, eles vão pro posto e chegarem lá, eles podem...
1: Tem a fichazinha,
2: tem a ficha deles, eles dizem, tô com minha vacina atrasada da Covid, ou qualquer uma, do tétano, o que ele quiser,
1: agora eu me lembrei,
2: se vacinar.
1: Eu agora me lembrei de uma coisa que aconteceu comigo aqui no posto de saúde, aqui perto dessa igreja de São João do Tauape aqui, igreja de São João Batista aqui, a Capitão Gustavo. Eu gostava muito de brincar, eu não gosto de levar tudo na brincadeira. Cheguei lá para pegar a terceira dose da vacina contra a Covid.
2: Sim.
1: E tava uma fila danada lá e tal. Aí eu fui entrando ali e fiquei, chegou a minha vez. E a moça lá, perreada com aquele negócio e tal, acho que ela não gostou muito da brincadeira que eu disse, não. Aí eu cheguei para ela e disse, aí o senhor, eu digo, vim me vacinar contra febre aftosa. Ela disse, não é aqui não. Eu digo, ô, meu senhor, errei o nome, é vacina contra a Covid. Mas se tiver contra a febre aftosa, se tiver contra a raiva...
2: Quer uma outra, eu quero.
1: Pode, né? O braço tá aqui, pode aplicar tudo aí, tá, antirrábica, o que tiver, eu tô dentro. Aí depois ela sentiu que eu tava brincando, acabou sorrindo, né? Mas vamos nos vacinar, meus amigos. Aproveite o bode. Valeu, doutora, prazer, viu?
2: Muito obrigada.
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3: Minha gente, você já se deparou aí com postagens nas redes sociais de produtos atrativos e com preços convidativos? Muitas vezes até com valores aí abaixo do mercado, prometendo até milagre. Pois é, é bom você ficar atento, porque muitas vezes isso é indicativo de golpe, tá? Algo parecido aconteceu aí com uma vítima que denunciou ter sido enganada após encomendar fardamentos de uma suposta loja do bairro Benfica que nunca foram entregues. Os supostos criminosos teriam utilizado inteligência artificial para gerar as imagens dos produtos e da fachada de uma loja para tentar aí demonstrar a veracidade do produto. Mas o que fazer para não cair nesse tipo de golpe, hein? Muitas vezes é preciso ter muita atenção, mas também seguir aqui orientações que a gente vai trazer a partir de agora. Vamos bater um papo com o analista jurídico do Procon Fortaleza, doutor Ayrton Mello, que já está aqui conosco. Doutor Ayrton, seja bem-vindo, tudo bem?
4: Tudo bem.
3: Doutor Ayrton, o que o nosso ouvinte precisa estar atento para não ser vítima desse tipo de golpe, como eu citei aqui nessa situação? Os criminosos estão cada vez mais criativos e até mesmo agora capacitados em inteligência artificial para aplicar golpe. Então é preciso ter muita atenção para não ser vítima desse tipo de crime, não é?
4: É, nós temos observado na defesa do consumidor reiterados casos envolvendo situações a partir da vulnerabilidade do consumidor, principalmente daquela ansiedade de adquirir algum produto, ofertas que parecem milagrosas, certo? E naquele momento o consumidor, aproveitando-se daquele instante, sem buscar um conhecimento mais aprofundado acerca daquelas ofertas, acaba sendo vítima desses golpes que estão sendo aplicados hoje em dia com mais recursos, né? Com recursos, inclusive, da inteligência artificial. E o Procon tem alertado os consumidores para se manter uma linha de cautela em relação a essas ofertas que parecem entusiasmadoras, mas trazem consigo prejuízo ao consumidor. Muitas vezes acaba sendo mais interessante você buscar adquirir um produto de um fornecedor confiável, mesmo a um preço mais elevado, do que você não conhecer absolutamente nada desse que está te ofertando um produto e tu se render única e exclusivamente àquela oferta que aparentemente vai ser vantajosa, mas traz traços de prejuízo a esse consumidor. Então, é sempre bom o consumidor, ao receber mensagens, ou ao acessar sites, ou ao identificar anúncios de alguma forma que parecem, num primeiro momento, entusiasmadores, certificar realmente da idoneidade, certificar realmente da existência desse anúncio, da existência dessa pessoa jurídica que está atrelada a esse anúncio, evitar fazer pagamentos antecipados e outras medidas que são cautelares para que esse consumidor saia mais da sua linha de vulnerabilidade, que se dá muitas vezes pela ansiedade de adquirir um determinado produto, e evite prejuízos expressivos ao seu bolso.
3: Doutor Ayrton, como verificar, né, justamente a veracidade aí do anúncio, né, que muitas vezes a gente vê pelas redes sociais? De repente, conferir ali os comentários é uma opção, procurar o endereço da loja, se existe de verdade, seriam aí caminhos?
4: Sábio, algumas questões, elas exigem do consumidor até um conhecimento um pouco mais aprofundado da tecnologia, e se ele não dispõe desse conhecimento, pedir um auxílio de uma pessoa que tenha mais conhecimento nessa área, que possa guarnecer informações no que se diz respeito à segurança. Agora, para o consumidor mesmo, de imediato, é bom ele pesquisar a reputação da loja, certificar se essa apresentação traz algum traço em desconformidade com o que seria a linha original dessa empresa, certo? Checar, via de regra, data de criação desses domínios, buscar avaliações, e interessante que quando se fala em inteligência artificial, algumas empresas normalmente são criadas nessa perspectiva, eles conseguem gerar várias informações positivas em relação àquela empresa, no sentido de enganar o consumidor, e até nesse caso o consumidor tem que ficar mais atento, verificar se há indicações específicas de CNPJ, endereço físico dessa empresa, normalmente no rodapé da página que está informando produtos de alguma forma vantajosos ao consumidor, e principalmente evitar fazer pagamentos antecipados, ou mesmo que você faça, dando alguma reserva, que seja um valor que não seja tão expressivo para que, em um eventual golpe, você não sofra um prejuízo tão significativo, e deixar para fazer pagamento remanescente ao ter acesso àquilo que você contratou. Se porventura houver resistência do teu fornecedor em querer aceitar essa condição, você fica a seu critério de correr o risco ou não de se enveredar numa situação dessa natureza pela sua escolha imediatista. Então, o PROCON tem sempre alertado os consumidores para que tenha cuidados nesse sentido. Se certificar da idoneidade da empresa, se certificar com relação a eventuais comentários, mesmo que acesse a página, veja outros adicionais que não estão inseridos naqueles grupos que são informados, porque a inteligência artificial conhece onde existem essas informações e onde os consumidores vão realmente visitar para se certificar, certo? E verificar realmente a existência de endereços físicos que possam guarnecer esse consumidor de alguma segurança. Em se tratando de endereços locais, visitar o local para se certificar se realmente a loja está oferecendo esse produto, ok, e é uma loja qualificada para isso. Então, é sempre bom o consumidor ficar atento a essas questões, deixando um pouco de lado a questão da aparência e da questão promocional, daquele imediatismo que diga, uhum, a oferta só está disponível em 24 horas. ou falta tantos minutos para terminar a oferta. Então, muitas vezes o consumidor, para não perder nesse formato de ser aquele que vai aderir àquela oferta, ele acaba perdendo e aderindo através de um fornecedor não confiável ou inexistente.
3: Doutor Ayrton, o que o nosso ouvinte, telespectador, pode fazer se, infelizmente, né, ele acabar se tornando vítima aí de um golpista dessa situação? O que ele pode fazer para tentar reaver, seja o dinheiro, né, que ele gastou na compra desse produto e caiu nesse golpe, ou até mesmo ter uma orientação sobre os passos que ele deve seguir para tentar reaver aí esse dinheiro?
4: Bom, ele tem caminhos, caiu no golpe especificamente, ele tem que fazer um boletim de ocorrência nesse sentido. Pode, inclusive, fazer um registro na Defesa do Consumidor para que a Defesa do Consumidor, o órgão, possa inserir mais informações aos consumidores de uma forma geral, como linha de cautela, e também tentar, de alguma forma, verificar a origem, como ele chegou até aquela situação, para que outros consumidores sejam guarnecidos de informações a fim de não ficar tão vulneráveis a esses acontecimentos.
3: E lembrar, minha gente, que você pode também acionar o Procon Fortaleza para tirar dúvidas, pegar orientações. Quais os canais de comunicação, doutor Ayrton?
4: Nós colocamos à disposição dos consumidores o nosso endereço eletrônico fortalezadigital.fortaleza.ce.gov.br. Ali onde o consumidor pode registrar eventual reclamação de forma por meio de agendamento para um atendimento presencial e de forma virtual em que ele vai interagir, certo? Totalmente de forma virtual, sem a necessidade de deslocamento à unidade do PROCON. E nós colocamos também o nosso telefone 151 à disposição desse consumidor para tirar dúvidas e também fazer registro de suas denúncias nesse sentido.
3: Então tá aí, minha gente, as informações e orientações importantes. Agradecer aqui a participação do Dr. Ayrton Melo, analista jurídico do PROCON Fortaleza, conversou conosco. Dr. Ayrton, muito obrigado mais uma vez, até uma próxima.
4: O PROCON agradece a participação, sempre à disposição, sabe?
3: Um abraço para você.
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1: Bom dia. Estamos começando o programa de hoje. Eita, rapaz. Dia 25, ó. 25, mês de 31. Domingo que vem termina, né? Aí vai começar. O mês de junho. Mês de junho chegando. Ô, rapaz, eu gosto do mês de junho. Festa de Santo Antônio, São João e São Pedro. As festas juninas. Dia de Santo Antônio, dia 13, né? Dia 13. Santo Antônio. Aí tem o dia dos namorados. Um dia antes, dia 12. Dia dos namorados. Aí depois temos dia 24, dia de São João, e no dia 29, dia de São Pedro, festa junina. Pois é, tá chegando, temos só mais essa semana do mês de maio. Dia 31 tem a coroação de Nossa Senhora nas igrejas católicas de todo mundo, dia 31, domingo que vem. Muito bem, estamos começando o nosso programa de hoje. Aline Mariana, a moça da Messejana. Eita, rapaz. Aline, bom dia. Augusto Assunção, moço do Aquiraz. Assunção, trocou horáriozinho domingo de manhã. Ontem estava com Jurani Parente, meio-dia. Eu vi. Me abandonou no horário do Conversa com o Tom. Aliás, o Conversa com o Tom foi diferente, porque teve um papo com o menino, com o Kleber Galvão. Sugestão dada pelo Augusto Assunção, inclusive. Né? Muito bem. Lá em Riba, quem é que tá lá em Riba, hein? Jonathan Ferreira. Pai, o Jonathan tem nome de artista. Jonathan Ferreira. Hein? Sabe lá o que é isso? Diego Castro. E Robson Cacau. Cacau, só vi o vulto dele hoje. Bem, foi um susto. Eu vim ali no corredor, aí vinha aquele cara todo de preto, com uma capa na cabeça, meu Deus. Aí que eu olhei, Robson Cacau, ele nem me viu. E eu fiz questão de nem falar para não assustar o homem. Assombração nos corredores, rapaz. Ave Maria, eu tudo escuro, o homem todo de preto, com uma capa preta, viu? Era impressionante. Cacau! Bom, vamos cumprimentar esta região maravilhosa do Brasil, bora? Começando lá pela Bahia, cidade de São Salvador. Bahia, aí depois vem Sergipe Aracaju, aí vem Alagoas, Maceió, depois de Alagoas, Pernambuco, Recife, a Veneza Brasileira, Recife, depois de Recife, Paraíba, João Pessoa, aí depois de Paraíba, João Pessoa, vem o Natal, Rio Grande do Norte, aqui vem a cidade de Natal, digo melhor. Ceará, Fortaleza, o nosso chãozinho aqui, Águazinha Doce, Baía d'Égua, ou cidade que eu queria bem, essa cidade de Fortaleza. Muito legal. Aí depois vem Teresina, Piauí. Teresina, cidade de Teresina, no Piauí. Aí depois vem São Luís do Maranhão, a Ilha do Amor, cidade de São Luís, capital do Maranhão. Muito bem. Aí pronto, fizemos o Nordeste brasileiro, não é? Nordeste brasileiro. Agora, cumprimentar também as outras regiões do Brasil. Vamos cumprimentar quem está na região norte, quem está na região sudeste, quem está na região sul, quem está na região centro-oeste. Esse pessoal todo aí. Quem está no exterior também. Aliás, por falar em exterior, rapaz, ontem teve uma alegria muito grande. Está de volta aqui a Fortaleza. Chegou ontem à tardinha, 18 horas. A minha querida Amandinha. Veio da Inglaterra. Veio de Londres, na Inglaterra. Já está aqui. Foi recebida lá no aeroporto Pinto Martins pelo Padre Marques, pela Joaninha, Vilania, família toda, Teopaldo. Né? Muito legal. depois do encontro, eu não tive a oportunidade de ver e receber a minha querida Amandinha, mas hoje vou falar com ela assim, se Deus quiser. Mora em Londres, na Inglaterra, ouvinte fiel. O marido dela não pôde vir, o Oney, mas está ouvindo a gente lá na Inglaterra. Está ouvindo lá em Londres. Minha querida Amandinha, seja bem-vinda para essa sua terrinha de açúcar. Não sei quantos dias ela vai passar aqui, eu só sei que ela é ouvinte fiel. Ela é ouvinte fiel. Ela, a Camille também é ouvinte fiel. Camille Arruda mora lá em Dublin. A Xandinha, que mora em Massachusetts. E esses ouvintes internacionais, o Celinho Barros, lá em Paris. Então, o meu abraço à minha querida Amandinha, que chegou. Hoje eu vou ver você. Vou ver você. Matar a saudade, menina doce, maravilhosa. Né? Sobrinha da Vila Nimota, que trabalhou aqui no Rádio Notícias Verdes Mares, a Vilinha. A menina está morta de alegre com a vida dela. Vamos nós. Pronto, eu acho que passamos aqui por tudo, né? Deixa eu ver se está faltando mais alguma coisa. Eu acho que não. Então vamos começar o nosso passeio pelo nosso jornal.
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1: Aposta de bolão de Fortaleza, vencedor da Mega Sena Especial de 30 anos, tinha cota de 3,1. E foi sorteado, eu nem sabia. Foi quando foi isso? Foi ontem, foi? Eu nem joguei, olha. Foi uma aposta de Fortaleza. Deixa eu ver aqui esse negócio. Aposta de bolão de Fortaleza, vencedor da Mega Sena Especial de 30 anos, tinha cota de 3,1 mil. As duas apostas vencedoras desta edição da Mega Sena saíram da Loteria Aldeota. E o nosso patrocinador, né, rapaz? Nosso patrocinador, Alexandre, deve estar muito feliz. Em Fortaleza e no Rio de Janeiro. Eita, Alessandro. Quanto foi que deu para cada um, hein? É? Para comprar, deixa eu ver quanto foi que deu para cada um. A ver se esse pessoal tá rico ou não. Deixa eu ver aqui se tem, quanto deu para cá. Tá aqui. Bom, dos 10 prêmios principais, 2 foram da Mega Sena. 105 milhões foi dividido para 35 pessoas. Cada uma recebeu 3 milhões. Não é? 3 milhões. Muito bem. Muito bem, para começar segunda-feira com 3 milhões no bolso, legal, né? Alessandro, parabéns aí, rapaz, parabéns, voltar aqui para ver, continuar aqui com nossa chamada. Muito bem, vamos nós. Homem que atropelou grupo de propósito e matou servidor em saída de bar no Ceará, se escondeu em caixa d'água. Não se trata de pais ausentes, diz mãe de aluno dopado por colega em escola de Fortaleza. Brasil versus Estados Unidos terá maior público do futebol feminino da história do Ceará e vira marca do Nordeste. Quando é esse jogo, hein, Assunção? Brasil, Estados Unidos. Vem aqui logo, né? A gente vai atualizando. Tá aqui. Brasil, Estados Unidos, futebol feminino. Vai ser aqui na cidade de Fortaleza e a Marta vem. Dia 9 de junho, no Castelão, às 9h30 da noite. Dia 9 de junho. Pronto. Quem quiser ver a Marta, vai lá. Ver a Marta. Agro cearense cresce em ritmo chinês e quase triplica PIB em 10 anos. Policial militar morre após colisão entre moto e carro na BR-020 em Caucaia. Oh, meu Deus. Não sei não. Quando eu vejo acidente de moto, fico doidinho. Então, o motoqueiro não tem muito se defender, né? É exposto. Fortaleza usa fator Castelão para somar 13 dos 15 pontos possíveis em casa na Série B. 80 anos da Floresta Nacional do Araripe. Porque o futuro do Ceará depende da Flona. O que se sabe sobre a morte do fisiculturista Gabriel Ganley? Vai estar morrendo a gente que fica nessa área, né, Augusto? PT oficializa pré-candidatura de Elmano e ele manda recado. Oposição, se prepare. Ixi, Maria. Ucrânia é atacada pela Rússia em operação com 90 mísseis e 600 drones. Guerra. Sei como é que o senhor faz guerra e vai dormir tranquilo. Sabendo que matou um bocado de gente. Flávio Dino diz, Flávio Dino do STF nega pedido de liberdade de Deolane Bezerra. Alpinista escala vulcão no Chile para comemorar aniversário e morre após cair de 600 metros. Meu Deus do céu. Comemorar aniversário no vulcão. Ah, pensou? Comemorar um aniversário num vulcão, meu Deus. E a mulher morreu. E em viagem a Jericoacoara com a família, Viviane Araújo pousa de biquíni e arranca elogios na web. Viviane Araújo, da escolinha do professor Raimundo. Projeto audiovisual impulsiona identidade e profissionalização em Itapipoca. Concurso de Jaguaribara oferta 11 vagas para níveis fundamental e médio. Adolescente denuncia importunação sexual e suspeito é preso ao aparecer para buscá-la. Ceará entra no leilão de petróleo da ANP, 8 blocos avaliados em ao menos 38 milhões de reais. Nicole Balls realiza transplante capilar sem raspagem e surpreende seguidores. Fortaleza vence Londrina no Castelão e assume terceira posição da Série B. Bom é ficar entre os dois primeiros, porque entra direto, né? Ficar ali terceiro, quarto, quinto e sexto, aí vai para um tal de mata-mata. É meio esquisito. Convocados de Ancelotti decepcionam em Flamengo e Palmeiras e viram alvo de críticas. Lembra dele? Veja onde está torcedor do meme do grito do gol da Copa 2014. Crata e Itapipoca empatam na semifinal da Série B do Cearense e deixa acesso em aberto. STF fora um placar de 2-0 para manter prisões de pai e primo de Vorcaro. O que as cidades devem fazer para reduzir abismo racial nas escolas? Morre Rick Perry, saxofonista do Pink Floyd, aos 83 anos de idade. Mãe condenada após filho ter órgão genital decepado pelo padrasto é presa em Canidé. Mas, rapaz, que coisa louca, meu Nossa Senhora. Mãe condenada após filho ter órgão genital decepado pelo padrasto é presa em Canidé. Meu Deus, que maldade. Ei, não, padrasto. É o mundo, rapaz, o mundo tá louco. Como é que você vai decepar o órgão sexual? Ei, não. PM de folga é baleado durante ação criminosa no Conjunto Esperança. Perfis fakes usam nome de mãe de santo com 1,5 milhão de seguidores para pedir pix. Miss Brasil sofre queda no palco após ficar em quinto lugar em concurso realizado no Egito. O que muda no preço dos combustíveis com o novo parque de tancagem do PECEM? Edital do Enem traz mudanças nas regras de acessibilidade e inscrição automática. Conheça a obra-prima que consolidou John Foss e levou o escritor ao Nobel de Literatura. Prontinho. Passamos pelo Diário do Nordeste, já são 5 horas e 14 minutos na capital cearense. Vamos nós, agora pro giro dos jornais do Nordeste brasileiro. O que, que estão dizendo os nossos irmãos aqui do Nordeste brasileiro? Né? Saber primeiramente lá, cidade de São Luís do Maranhão. Era aqui o Imparcial de São Luís. O Imparcial, o que que diz? Dino nega pedido de soltura de Deolane Bezerra após prisão por ligação com PCC. Sampaio Correia dá o troco, goleia o moto e entra no G4 da Série D do Brasileiro. No MDB, Brandão e Rosiana recriam novo sarneísmo. Suspense, fantasias e grandes reviravoltas. Confira 5 filmes e séries que estreiam na Netflix em junho. Pronto, passeamos aqui pelo jornal O Imparcial de São Luís do Maranhão. Agora vamos para o meio norte, da cidade de Teresina. Aqui vizinho Teresina. Alô, Teresina, bom dia. Homem é morto a tiros na Vila Irmão Dulce, na zona sul de Teresina. Idosa de 80 anos morre após ser atropelada por motociclista em Teresina. Condenada a mais de 10 anos por roubo qualificado, se entrega à polícia. Saiba o estado de saúde de Galvão Bueno após a cirurgia. Eu li e disse que é uma cirurgia simples, né? Só para uma hérnia de disco, mas dá para o homem ir para a Copa, narrar o jogo.

acusada de assassinar o próprio namorado em Teresina vai a júri popular. É difícil, viu? Uma mulher matar o homem. Muito difícil, mas está aqui um caso. Acusada de assassinar o próprio namorado. Esse crime aconteceu em 2015. Nós estamos em 2026. Essa mulher agora vai a júri lá em Teresina, júri popular. Matou o namorado. Difícil, né, Sara? Uma mulher matar o homem, né? Geralmente é o homem que está matando a mulher. Muito raro mesmo. Pronto, vamos aqui para o Tribuna do Norte, da cidade de Natal. Cada um com gol de Wellington, ABC e América empatam no Frasqueirão. Dino não vê ilegalidade e nega pedido de prisão do auxiliar para influenciadora de Olane. Prefeitura lança programação de São João de Natal nesta segunda-feira. São João de Natal. Torcedor do ABC é morto a tiros na cidade de Esperança em Natal. Na reta final, 30% ainda não enviaram declaração do imposto de renda. Dá para enviar o dia ontem, ó. Ontem. Mandei lá para a Receita Federal. Imposto de renda, coisa que eu tenho mais raiva de fazer na minha vida. Se bem que eu nem faço. Quem faz é o menino. Ah, meu Deus. Leva o dinheiro da gente. Pode levar. Arrasta. Olha o país de imposto como esse nosso aqui. Tudo é imposto, né? Você compra um carro, aí tem que pagar o imposto. A vida todinha. Um sócio. Né? Compra um carro, aí tem o IPVA. Não, a vida todinha não, porque depois de 10 anos... É 15, é? Ai, pensei que era 10. 10, 15 anos depois, é? Aí já levaram tudo. O carro já tá... Aí o carro só tá o bagaço, né? Ah, Fibari, igual da Assunção. Ai, meu Deus. Você compra uma casa, paga a vida todinha, o IPTU. É um sócio. Você tem um sócio na vida. Pode prestar atenção. Você tem um sócio. É. Sócio só para levar. Aí imposto de renda, aceito, ganha. Aí vem, aí, ei, psiu, cadê o meu? Aí o sujeito faz uma reserva para uma aposentadoria privada. Quando vai atrás do dinheiro, a Receita vem e diz, ei, psiu, cadê o meu aí? Rapaz, eu não sei não. É muito imposto. Ô país para ter imposto. Se eu fosse presidente da República por um dia, como aquela mulher lá de Pernambuco foi. Na hora que eu assinasse aqui, assumi a presidência da República. Tonzinho, gasolina, um real. Plano de saúde, o mais caro, R$150. É? Aí vem salário mínimo, R$5.000. Isso era num dia, o estrago que eu fazia era grande, viu, menino? Era grande. Ah, é? Tudo bem. Bom, vamos aqui deixar a brincadeira de lado, né? Não é possível fazer isso. Deixa eu ver aqui. O que eu estava onde? Pelo amor de Deus, já me perdi. Não, te encontrei. Tribuna do Norte. Vamos agora para o Jornal da Paraíba. Jornal da Paraíba. Sumiu aqui o da Paraíba. Então vou para Pernambuco. Depois eu volto para Parnaíba. É, depois eu volto para Paraíba. Diário de Pernambuco. Manifestação contra a escala 6x1 reúne trabalhadores e movimentos sociais no Recife. Morre aos 69 anos Luiz Freire, ex-prefeito de Olinda e ex-deputado constituinte. Celebração de Pentecostes reúne milhares de fiéis no Geraldão, no Recife. Pronto, chamadas do Diário de Pernambuco. Diário de Pernambuco. Gazeta de Alagoas. Gazeta, vê aqui que diz os alagoanos. Pronto, tá aqui. Até agora. Se aposente, você é um preguiçoso. Olha, meu Deus. Já vê isso. Tá aqui chamada do Gazeta, Augusto. Se aposente, você é um preguiçoso. Marroquim reage à arbitragem após vitória do... Ah, sim, daqui é futebol. Futebol. Pensei que era o Fernando Henrique Cardoso que tinha ressuscitado. Se aposente, você é um preguiçoso. Marroquim reage à arbitragem após vitória do CRB. Luciano mantém voto em aberto para governador, mas

0: apoia Lula e Renan. Homem é assassinado com 3 tiros na cabeça na gruta lá em Maceió. Vixe Maria, violência. Jornal da cidade de Sergipe. Universidade UFS integra projeto nacional. Integra projeto nacional de que? Sumiu. Pronto. Construir, desconstruindo identidades. Você vai estar pulando todo tempo esse bichinho aqui lá de... Pronto, voltou. Agora eu vou começar tudo de novo. Jornal da cidade de Sergipe. Combate inaugura estrutura de resíduos sólidos. Ok. Pronto, deu certo. Pelo menos uma chamadazinha, o bicho não rodou, né? Ficou por aqui. Tá aqui. Construir, desconstruindo identidades de um mundo que está em guerra. Paz positiva e paz negativa. Saldo positivo. Itabaiana lidera geração de empregos no interior de Sergipe. Vamos para a tarde agora de Salvador, na Bahia. Chuvas intensas colocam Salvador e outras 17 cidades baianas em alerta. Chuvas intensas lá na Bahia. Anvisa barra fabricação irregular de substância usada em canetas emagrecedoras. Ex-Vitória brilha na Argentina e é convocado antes da Copa do Mundo. Olha aí, rapaz. Vai pra Copa, ex-jogador do Vitória. Tá brilhando lá na Argentina, já foi convocado pra Copa do Mundo. Muito bem. Rival do Brasil perde artilheiro que decidiu não ir à Copa do Mundo. Muito bem. Esse daqui é o Jornal à Tarde de Salvador. Deixa eu ver se abre o que ficou pra trás. Era o Jornal da Paraíba, o único que não abriu hoje aqui. Quer ver? Última tentativazinha, ver o que os paraibanos estão dizendo, né? Pronto, abriu agora. Legal. Ixi, rapaz. Acidente de moto gera mais de 10,6 mil atendimentos de trauma em Campina Grande. Rapaz, é um prejuízo grande para a vida humana e também para a área da saúde. Moto é um bicho muito perigoso. Pense no negócio perigoso. Mega Sena de 30 anos, 3 apostas da Paraíba acertam quina. Construção civil impulsiona empregos e valorização em João Pessoa. E finalmente, para terminar aqui a chamada do Jornal da Paraíba, Serra Branca vence o decisão e se aproxima da classificação na Série D. Prontinho. Agora, vamos dar uma girada pela temperatura, saber como estava pela madrugada e o que vem por aí, né?
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0: Tava friozinho de madrugada, agora que eu tô vendo. 24 graus, 1 hora da manhã. 2 horas da manhã também 24. 3 horas da manhã 24. 4 horas da manhã 24 também. Já temos quase 5 e meia. Quanto é que tá agora, Assunção, aí?
2: 24 graus.
0: Continuando com 24 graus. Olha, pai. É. 6 horas 24 graus. Não, aí tem uma subida aqui. 8 horas vai para 26 graus, sobe 2 pontos. 10 horas vai para 28 graus, 12 horas 30 graus, vai ser a maior temperatura do dia, 30 graus, ficando 30 graus até 2h30 da tarde, por aí assim. Aí, não, fica até 3 horas, 3h30, agora que eu estou vendo. Quando chegar 4 horas da tarde, é que tem uma quedazinha para 29 graus. 18 horas com a chegada da noite, vem para 28 graus. 8 horas da noite vem para 27 graus. E 10 horas da noite vem para 26 graus. Pronto, é a previsão da temperatura para hoje. Como estava pela madrugada e a previsão para hoje. A umidade relativa do ar, 93%. 93%. Umidade relativa está alta, hein? Está alta. É, o sol nasce às 5 horas... 33 minutos em ponto, 5 horas e 30. Daqui a pouquinho, já temos aqui pela imagem da TV Diário, bela imagem por sinal, os primeiros raios de sol já iluminando o horizonte livre das Américas. Mas o sol mesmo, a cara do sol, ele vai botar a cara do lado de fora ali às 5h33. E se põe às 17 horas mais 28 minutos. É o pôr do sol mais bonito. Vamos ver hoje aqui como é que vai ser o dia. O dia de hoje, previsão. Previsão, gente, quando a gente fala previsão, claro, o nome está dizendo. quer dizer que vai ser desse jeito, não. Pode ser, pode não ser. Não é? Pode ser e pode não ser. Vamos lá. O dia de hoje com sol, muitas nuvens, pancadas de chuva isoladas, se houver. Que era chuvinha, mas pelo que eu estou vendo aqui, não vai ter chuva de manhã, não. Aqui pela imagem que eu tenho da TV diária. Mas de qualquer maneira, está aí a previsão. Uma pancadazinha de chuva, pode acontecer, pode não acontecer, tal. Prontinho, meus amigos, demos essa passeada pelos jornais do Nordeste brasileiro, temperatura, tudo ok. Então a gente vai fazer um pequeno intervalo e na volta tem muita coisa boa para você, hein? Muita coisa boa.

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1: Alguns perfis fakes estão usando o nome de uma mãe de santo aqui de Fortaleza, com 1,5 milhão de seguidores, para pedir Pix. Cuidado, hein? Rodrigo Miranda traz o alerta.
2: Os golpistas prometem simpatias de vida financeira e amorosa, como a conexão com a alma gêmea, reunião e conciliação. E caso as pessoas não mandem Pix, são ameaçadas. A imagem e o nome da mãe de santo de Fortaleza, Ana Lucena, a mãe Silvia, conhecida como a rainha das simpatias, estão sendo usadas por perfis falsos para pedir dinheiro em nome da religiosa, que tem mais de 1,5 milhão de seguidores no Instagram. Os valores pedidos pelos criminosos variam entre R$100 e R$1.000, de acordo com mãe Silvia. Ela diz já ter passado por situações semelhantes desde o ano de 2023, mas os casos só pioraram desde o ano passado, quando ela passou a viralizar nas redes sociais com conteúdos sobre simpatias e rezas. Ela denunciou as condutas criminosas às autoridades. Segundo ela, uma seguidora chegou a entrar em crise de pânico ao ser enganada e ameaçada por um perfil falso. Ana Lucena relata receber mensagens de seguidores se dizendo enganados em seu nome. Ela chegou a criar um grupo com seus colaboradores para conseguir informar os clientes rapidamente sobre as estratégias dos golpistas. Mãe Silvia chegou a perder um perfil com quase 3 milhões de seguidores devido aos golpes. Por meio de nota, a Polícia Civil informou que o caso foi registrado como estelionato em ambiente virtual. A ocorrência segue em investigação pela Delegacia de Polícia Civil de Eusébio e que oitivas e diligências seguem em andamento. Rodrigo Miranda para a Verdinha FM 92.5 e TV Diário.
1: As obras da linha leste do metrô de Fortaleza estão perto da metade. Hoje as escavações estão concentradas em um trecho entre as avenidas Santos Dumont e Rui Barbosa. O repórter Luciano Rodrigues traz os detalhes.
3: O tatuzão que perfura o subsolo de Fortaleza para fazer a linha leste do Metrofó avança no bairro Aldeota. Hoje ele está no cruzamento entre as avenidas Santos Dumont e Rui Barbosa. As informações são de Hélio Leitão, secretário de Infraestrutura do Ceará. Em entrevista ao Diário do Nordeste, ele explicou como está o cronograma da obra. A construção do ramal chegou a 45% e até outubro deve chegar à metade. Hélio Leitão também falou sobre a volta das três estações da linha leste. São as estações Sé, Luísa Távora e Virgílio Távora. A estação Virgílio Távora é a antiga Leonardo Mota e foi renomeada por causa da mudança de local. O governo federal liberou R$1 bilhão em recursos do novo PAC. Por isso, as três estações voltaram para o cronograma da obra. Existe ainda a perspectiva de extensão da linha leste do Papicu para o centro de eventos. Depois, o ramal pode chegar até a Messejana, mas isso só deve ficar para depois de 2029. O prazo para a entrega da linha leste funcionando segue o mesmo, daqui a 2 anos e meio, no final de 2028. Saiba todos os detalhes da linha leste e dos LTs em Fortaleza e no interior no site do Diário do Nordeste. Da redação, Luciano Rodrigues para a Verdinha FM 92.5 e TV Diário.
1: Uma aposta de Fortaleza aqui no Ceará, claro, e uma no Rio de Janeiro, dividir o prêmio de R$336 bilhões no concurso especial da Mega Sena de 30 anos, realizado ontem. Cada bilhete que acertou as 6 dezenas premiadas levou R$168 milhões. O bilhete premiado foi um bolão de 100 cotas que apostou em 20 números. Já na capital fluminense, a aposta vencedora foi do tipo simples, quando o bilhete escolhe apenas 6 números. Quando a pessoa escolhe apenas os 6 números, aí faz o jogo simples. Os números sorteados na Mega Sena foram 03, 30, 33, 35, 45 e 47. Eu repito os números sorteados na Mega Sena de 30 anos. 03, 30, 33, 35, 45 e 47. São 5 horas e 35 minutos. Hoje você vai ter o programa, daqui a pouquinho tem o Egílio Serpa com o Mundo dos Negócios. De que dia é hoje? Dia 25 de maio. Vamos saber o que, é que se comemora hoje. Nós vamos ter o horóscopo do dia às 6 horas e 14 minutos. O horóscopo do dia. Alô para os nossos ouvintes, madrugadores e aniversariantes. Um giro pela cidade para ver como começa essa cidade de Fortaleza na movimentação das principais avenidas. Nós vamos ter também mini papo carreira com Renato Bezerra. Aliás, hoje é dia de participação do Dr. Adalberto Barreto. E quem quiser fazer pergunta, pode mandar logo as perguntas agora. Facilita. Facilita para mim, facilita para a Aline Mariano e facilita também para o Dr. Adalberto Barreto. Porque se você mandar pergunta em cima das buchas, como a gente diz, muitas vezes não dá para responder. Então, se você tem um problema familiar, problema no trabalho, problema existencial, problema financeiro e vive com pressão alta, angustiado, sofrendo, como é que você deve agir nessa hora? Tem gente que, quando tem uma dívida, morre, né, antes de pagar. Só pela pressão que sobe, mal-estar, ansiedade, não dorme direito de noite. Como é que você pode administrar essa coisa? Dívida todo mundo tem. Um tem uma dívida maior, outro tem uma dívidazinha menor, mas hoje em dia no Brasil dificilmente se tem uma pessoa sem um compromisso para pagar. Aí tem as questões familiares também. Às vezes você tem um problema familiar, um problema existencial, não é? Problema conjugal, tem muito também. Hoje em dia os casamentos estão durando pouco. Aí conversa com o Dr. Adalberto Barreto, que ele tem uma resposta para você. De forma que eu repito, se você puder mandar a pergunta logo agora, cedinho, a linha já separa ali direitinho. Quando for na hora que o doutor Adalberto Barreto vier dar entrevista, ele vem dar entrevista às 7 horas e 20 minutos. Ele começa aqui a conversar comigo às 7 horas e 20 minutos. Portanto, tem muito tempo para você mandar essa pergunta para o doutor Adalberto Barreto. Tem outro assunto aqui muito interessante. Você sabe qual foi a última vez que trocou a toalha, escova de dente ou roupa de cama? Vixe! Ó! Você sabe qual foi a última vez que trocou a toalha, escova de dente? Escova de dente eu troquei um dia desse. Comprei uma nova. Ou roupa de cama? Muitas pessoas não adotam esse hábito com frequência, é verdade. Porém, esses e outros produtos podem acumular grandes quantidades de micro-organismos e nem temos noção disso. Para nos ajudar nesse assunto, nós vamos conversar no programa de hoje com o médico Paulo Roberto Souza. Paulo Roberto, vamos conversar sobre isso. Realmente, a gente às vezes nem nota, né? Passa um bocado de tempo com escova de dente. O Wilton Bezerra, o nosso comentarista, grande comentarista do Wilton Bezerra, ele vem falar sobre a rodada do fim de semana. Rapaz, o Ceará perdeu aquele jogo. Olha, eu vou dizer uma coisa, viu, menino? Aquele Sanches, pra que aquela entrada doida, rapaz? Pra que? Entrou assungando o cara, foi expulso de campo, o Ceará tomou um gol. Ei, Sanches, pra que aquela violência, macho? Diabo é isso. Nós vamos ter a participação de Tadeu Gomes ao vivo. Temos hoje uma matéria especial aqui sobre São João de Maracanaú. Eita, é bom. É bom, São João de Maracanaú, é bom. Muito bom. Tem matéria sobre petróleo, ó. Já imaginou perfurar o solo em busca de água e encontrar substância preta e confirmar ser petróleo? Foi o que aconteceu com o agricultor Cidrone Moreira. Ele vive essa situação desde novembro de 2024 e recebeu confirmação da Agência Nacional do Petróleo apenas na semana passada. Além disso, a equipe responsável pela vistoria se surpreendeu com o achado por causa da baixa profundidade. A família agora espera os próximos prazos. Saber como é que é nessa situação. E para falar sobre esse assunto, nós vamos conversar no programa de hoje com Adriano Lima, engenheiro químico e agente de inovação do IFSE e FCE no campus Tabuleiro do Norte. Vou conversar com ele a respeito disso. Aliás, queria até saber como é que fica essa questão da terra, né, Sara? Parece que a terra, o cara perde a terra, é? É, fica 1%. Você sabe direitinho como é que é isso. Porque eu tô achando que tem petróleo no quintal lá de casa, você tá entendendo? Tô achando assim, viu, mano? É. Homem, lava o quintal direito. lave o quintal direito para não estar pensando que tem petróleo no seu quintal, né, não? Tá na hora do intervalo, 5h40.

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1: 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São 5:42.
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1: Egídio Serpa, bom dia, Egídio Serpa, tudo bem?
2: Alô, meu caro Tom Barros, muito bom dia. Aqui estou eu à disposição de você nesta segunda-feira de céu azul. Não há sinal de chuva, o mínimo sinal de chuva. Aliás, já demos adeus à chuva porque vem aí o El Niño, que vai começar no próximo mês de...
1: Não fale mais nesse El Niño não, que eu fico com medo. Egídio Serpa, é verdade que você está entre os ganhadores desse prêmio milionário, 3 milhões, você está no meio aí, é verdade, né?
2: Mas, veja, cada um dessas pessoas, os cearenses que ganharam na loteria de ontem, eles investiram mais de 300 mil reais para poder fazer o jogo e deram sorte porque eles acertaram os 6 números, mas eu não tenho 300 mil, resolveria todos os meus
1: problemas. Mas 300 era no total, cada um deu 3 mil e pouco, né? 3.100.
2: Não,
1: cada um.
2: Foi cada um deu 3 mil e tanto, não?
1: Cada um deu 3 mil e pouco. 3 mil cento e quanto? 3.100 e... 3.139 e um centavozinho aí.
2: Eu
1: li
2: errado.
1: Eu pensei que era você que tinha ganho na loteria. Eu já ia pedir um dinheiro emprestado a ti, ó.
2: Se eu tivesse ganho na loteria esse valor aí, eu não estaria nem aqui na sua frente.
1: É, Gílio Serpa, eu tô desconfiando que tem petróleo no quintal lá de casa. Apareceu uma mancha.
2: É provável.
1: Apareceu uma mancha preta, né? Aí diz o Augusto, vamos lavar o quintal direito. Lave o quintal, no instante essa mancha preta sai. Deixando a brincadeira de lado, Egídio Serpa, vamos aqui ao que interessa. O presidente do BNB, Paulo Câmara, é pernambucano, mas ele falou para investidores de São Paulo como se fosse cearense da gema. O que foi que o Paulo disse, hein?
2: Olha, Tom, Paulo Câmara, economista, ex-governador de Pernambuco e presidente hoje do Banco do Nordeste, o BNB, é reconhecidamente um homem sério. Mais do que isto, ele também parece sério, como obrigatoriamente deveria parecer séria a mulher de César na Roma Antiga. Paulo Câmara, porém, tem outras virtudes, e uma delas é a de saber usar a lógica do argumento para convencer quem o ouve. Na última quarta-feira, dia 20, ele falou para 130 empresários e executivos de grandes empresas que se reuniram em São Paulo no Ceará Day, o Dia do Ceará, evento tripartite promovido pelo governo estadual cearense, a SUDENE e o BNB, com o objetivo de atrair investidores para projetos em vários setores da economia local. Quem o ouviu foi muito certamente impactado pelo conteúdo de sua fala. Paulo Câmara começou assim o seu pronunciamento. Preste atenção. Quem decide investir conhece o valor de uma boa oportunidade, mas conhece também o peso do risco. Porque capital não se move por entusiasmo. Capital move-se por fundamento, previsibilidade, segurança institucional e capacidade de execução. É por isto que estamos aqui, para encurtar a distância entre confiança, capital e futuro. O Ceará Day não é apenas uma vitrine de projetos, é uma grande mesa de negócios e de tomada de decisão. Aqui estão, no mesmo ambiente, Governo do Estado, Banco do Nordeste, SUDENE, ADES, empresários e investidores, tratando do que realmente importa. Não há dúvida sobre o que disse Paulo Câmara. O capital não tem alma, não tem coração. Ele se move pelo interesse da reprodução. E quanto mais rápida e garantida for essa reprodução, melhor. Por que a Grendene transferiu do Rio Grande do Sul para Sobral o seu centro de produção de calçados? Porque aqui lhe foi assegurado um cardápio irrecusável de incentivos fiscais e locacionais, além de mão de obra competente e barata. Pelos mesmos motivos, outras empresas calçadistas de fama também se transferiram para cá, onde seguem aqui, não é? No seu discurso no Ceará Day, o presidente do BNB acrescentou: onde estão as melhores oportunidades? Quais instrumentos podem torná-las viáveis? E que condições existem para transformar intenção em resultado? Não viemos pedir uma aposta no Ceará, viemos apresentar uma convicção de investimento seguro baseado em dados concretos, e contra dados não há argumentos. O Ceará vive um momento de muita maturidade econômica, um momento construído com planejamento, responsabilidade fiscal e infraestrutura em expansão. Um momento que reflete vocações produtivas amadurecidas, segurança institucional e articulação entre o setor público, o setor privado e as instituições de desenvolvimento. São fatores que reduzem incertezas, fortalecem a confiança e criam um ambiente em que o investimento encontra não apenas potencial, mas um caminho devidamente pavimentado. Em outras palavras, no Ceará existe método e direção. Como se nas suas veias corresse o sangue do melhor marqueteiro cearense, Paulo Câmara, filho de cearenses de Quixarambim, ensinou aos investidores do Sul e do Sudeste o caminho das pedras e disse: desenvolvimento não se improvisa, ele se constrói quando há visão, coordenação e continuidade. E o Ceará tem materializado isso em áreas estratégicas. A transição energética, o hidrogênio verde, o complexo do PECEM, a zona de processamento para exportação, a ZPE, a logística que está a criar a ferrovia transnordestina, a agroindústria, os serviços, a tecnologia e a inovação. Ele ainda fez, o Paulo Câmara, uma propaganda boa do BNB. Ele disse: o Banco do Nordeste não é apenas uma instituição financiadora, é um banco de desenvolvimento que conhece o território, entende suas cadeias produtivas e sabe que uma boa operação de crédito começa muito antes da contratação. Começa na leitura correta do ambiente, na compreensão dos riscos, na estruturação da solução e na capacidade de fazer o projeto sair do papel com segurança. Esse conhecimento territorial é um ativo silencioso que nem sempre aparece nas planilhas, mas faz diferença na decisão de investir. E com a autoridade de quem preside o principal organismo de fomento da região nordestina e de quem conhece profundamente e em detalhes o território que administra, Paulo Câmara encerrou assim a sua fala. Ele disse: o futuro do investimento no Brasil não será decidido apenas nos centros tradicionais. Ele será construído onde há organização, oportunidade e capacidade de entrega. E hoje esse lugar existe, esse lugar está pronto e esse lugar é o Ceará, disse o Paulo Câmara. Olha aí só o discurso de um pernambucano sobre a potencialidade econômica do estado do Ceará, meu caro Tom Barros.
1: Pois é, Gírio, importante isso para todos nós aqui, importante, muito importante. Olha, Gírio, o Sistema Verdes Mares criou um novo perfil nas redes sociais para dar notícias sobre o agrocearense. Tem uma plataforma especial, qual é, hein?
2: Olha, já está nas várias plataformas do Sistema Verdes Mares, inclusive no Instagram, o Movimento e Mercado, um quadro 100% dedicado à agropecuária do Ceará. Na primeira apresentação, o programa abordou todas as questões relacionadas à cadeia produtiva do coco na geografia cearense. A entrevistada foi a empresária Rita Grangeiro, que produz coco e feijão verdes na sua fazenda Grangeiro, no município de Paracuru. Agora está no ar o que trata da produção e exportação das flores e das plantas ornamentais, área em que o Ceará é líder nacional. Gilson Gondim, produtor e exportador desses belos e disputados produtos cearenses, revela na entrevista que esse setor do agro estadual mantém um viés de alta constante. Nos últimos anos, ele registrou um crescimento anual de 10%. Graças aos investimentos privados que se fizeram na tecnologia, na inovação e na conquista de novos mercados no exterior, tudo tirando proveito do solo, do clima, da altitude. E informa, os mercados norte-americano e europeu, com destaque para a Holanda, são os maiores importadores das flores e plantas ornamentais cearenses. O presidente da Federação da Agricultura e Pecuária, a FAEC, Amilcar Silveira, disse a mim que essa boa novidade faz parte da nossa nova estratégia de comunicação voltada para a divulgação do que os agropecuaristas cearenses fazem em todas as regiões e em todos os ramos de sua atividade. Olha aí, o agro do Ceará está crescendo muito e realmente merece a atenção da mídia, meu caro Tom Barros.
1: Pois é, Gírio Serpa. Inclusive, nós temos também um programa aqui, diário, com o Gleudson Rosa, Movimento e Mercado, e voltado exatamente para essa parte de 9 horas da manhã às 11 horas. O Gleudson Rosa está apresentando diariamente aqui na Verdinha e na televisão diária, entendeu? Muito legal. Egídio, o fenômeno El Niño, que está chegando, vai mexer na inflação brasileira. Quem está fazendo essa previsão, hein?
2: Olha, economistas consultados pelo Banco Central sobre a estimativa para o Índice Nacional de Preços ao Consumidor, IPCA, que é o índice oficial da inflação brasileira para este ano de 2026, estava em 3,91%, essa previsão, na pesquisa Focus de 27 de fevereiro passado, um dia antes de começar a guerra no Oriente Médio. Vamos lá. Antes de começar a guerra, em fevereiro, a perspectiva de inflação aqui no Brasil era de 3,91% para este ano de 2026. Pois bem, no dia 15 deste mês de maio, esse índice avançou para 4,92%. Olha aí a inflação. Mas esse percentual poderá subir ainda mais, dependendo do que vai acontecer na mesma região, ou seja, no Oriente Médio, onde as negociações para um acordo que ponha fim ao conflito ainda não chegaram a um final feliz. O economista sênior da empresa de consultoria financeira For Intelligence, Fábio Romão, falando ao site Money Times, elevou suas estimativas para o IPCA deste ano, de 5% para 5,2%, ao incorporar os riscos do El Niño. Ele disse que é cada vez mais palpável que será um El Niño com impacto relevante para a dinâmica de preços. Para Fábio Romão, a pressão no grupo de alimentação no domicílio parte tanto da guerra no Oriente Médio quanto do El Niño, que deve impactar o trimestre de novembro deste ano até janeiro de 2027. Então, novembro, dezembro e janeiro. Ele prevê o seguinte: devemos ver os alimentos in natura, como frutas, legumes e verduras, pressionados, com a questão climática também pegando o feijão. E já temos um cenário de alta de 8% em carnes, devido ao ciclo do boi, como detalha o economista do For Intelligence. Ele acrescenta que o leite e óleos podem apresentar preços mais elevados. O El Niño deverá começar no próximo mês de junho, meu caro Tom, segundo as previsões dos principais institutos que monitoram o clima aqui no mundo, meu caro Tom.
1: Pois é, Gide, mais um assunto de hoje. Para terminar, né? Preço do petróleo, tensão. Alô, Antônio Zé, bom dia. Atenção, pessoal aqui da gasolina, aqui de Fortaleza, bom dia. Preço do petróleo caiu hoje no mercado internacional. É, gente, bom dia.
2: Exatamente. O preço internacional do petróleo caiu hoje, segunda-feira, estando neste momento negociado abaixo de 100 dólares. Esta queda tem uma causa, que é a seguinte: o secretário de Estado americano, Marco Rubio, que se encontra na Ásia, afirmou nesta segunda-feira que um acordo para pôr fim à guerra com o Irã poderia se concretizar hoje. Seus comentários surgiram após a queda acentuada dos preços do petróleo e a alta das ações asiáticas no início do dia, em meio ao otimismo de que os Estados Unidos e o Irã estivessem próximos de um acordo que poderia garantir um fim duradouro à guerra de 3 meses e reabrir o Estreito de Hormuz. Os preços do petróleo alcançaram a mínima cotação em 2 semanas, hoje, com os contratos futuros do petróleo Brent caindo 4,5% para 98 dólares e 83 centavos por barril. As declarações do secretário Rubio surgiram depois de o presidente Donald Trump ter moderado as expectativas de um acordo, afirmando no domingo ontem que havia instruído seus negociadores a não se precipitarem. As negociações com o Irã estavam prosseguindo de maneira ordenada e construtiva, disse o presidente americano. Autoridades do Oriente Médio disseram à Associated Press no domingo que os Estados Unidos estavam perto de chegar a um acordo com o Irã, que encerraria a guerra e reabriria o estreito, uma via vital para o fornecimento global de energia, de petróleo. Trump afirmou ontem que o bloqueio dos Estados Unidos aos navios iranianos no Estreito de Hormuz permanecerá em pleno vigor até que um acordo seja alcançado, certificado e assinado. Ambos os lados devem ter calma e fazer tudo certo, disse Donald Trump. À medida que os detalhes do possível acordo foram surgindo durante o fim de semana, críticos, incluindo o ex-secretário de Estado de Trump, Mike Pompeo, disseram que ele oferecia pouco, além do acordo nuclear com o Irã de 2015, negociado pelo ex-presidente Barack Obama, do qual Trump se retirou durante seu primeiro mandato. Agora preste atenção ao que disse hoje o porta-voz do parlamento iraniano, Ebrahim Rezaei. Em uma postagem feita hoje no X, no X, né? O X, ele disse o seguinte: durante a guerra militar, nossa tática era olho por olho. Na guerra diplomática é ação contra ação. Não acreditem no blefe do presidente derrotado, referindo-se ao Donald Trump. O tempo está contra os americanos. Isso é o homem do Irã falando. Se querem um acordo, devem negociar. Se querem gasolina $6, devem manter-se firmes e blefar até se tornarem impotentes. O Irã não se curva à força nem às ameaças, disse ele. Meu caro Tom, os iranianos estão em posição de vantagem sobre os Estados Unidos, cujo presidente Donald Trump procurou uma saída que garanta aos norte-americanos uma condição de vitoriosos, o que parece muito difícil. E assim está, continua o cenário do conflito lá no Oriente Médio, colocando uma confusão grande na economia do mundo inteiro, inclusive aqui no Brasil, meu caro Torre. Com essas informações e comentários, eu encerro aqui a minha participação no Bom Dia Nordeste desta segunda-feira ensolarada, prometendo voltar amanhã, terça-feira, com a graça de Deus, meu caro Tom.
1: Muito obrigado, Egílio Serpa, um bom dia para você, são 5h59.
0: Que dia é hoje?
1: Hoje, dia 25 de maio, dia da costureira. Olha aí, rapaz, dia da costureira. Acho bonito quem sabe costurar. Do modo 10. A data reconhece a relevância desse trabalho e serve para valorizar o talento de transformar pedaços de tecido em obras de arte. Essa é uma das profissões mais antigas da humanidade. Os primeiros registros são do século XII, período em que as costureiras só podiam fazer consertos e ajustes. Eu abraço as costureiras deste Brasil. A dona Dalgisa, minha sogra, que morreu com 102 anos de idade, mãe da Beth, dona Dalgisa costurava maravilhosamente bem. Era uma artista, a dona Dalgisa, costurando. Também hoje, dia 25 de maio, dia do trabalhador rural. Esse dia tem como intuito homenagear todas as pessoas que trabalham nas zonas rurais, no campo e nas fazendas. Alguns exemplos desses trabalhadores são os lavradores, os agricultores, os cuidadores de animais e os pequenos produtores. A data também é uma ocasião para refletir sobre as condições de trabalho no campo e para desenvolver ações em prol dos trabalhadores. Hoje, 25 de maio, é também o Dia Nacional da Adoção. A data busca conscientizar a sociedade sobre o direito de crianças e adolescentes à convivência familiar. Atualmente, a maioria das crianças disponíveis para adoção no Brasil tem mais de 10 anos. Esse perfil ainda é pouco procurado pelas pessoas que querem realizar uma adoção. Apesar de muitas crianças desejarem criar vínculos e pertencer a uma família, a adoção tardia enfrenta muitos preconceitos. Aí, portanto, o dia de hoje, dia 25 de maio, 6 horas, 1 minuto, faz o intervalo, volta já.

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1: Verdinha 92,5, a rádio do meu do seu coração. Daqui a pouquinho tem o horóscopo do dia. Tem o Rádio Notícias Verdes Mares, o mais antigo dos seus do Brasil. Vai ser apresentado pela Elisiane Correia, aliás, grande apresentadora, Elisiane Correia. E nós vamos ter também aqui no programa hoje a presença do Dr. Adalberto Barreto. Estou pedindo para vocês enviarem logo as perguntas para facilitar a vida, tanto minha quanto da Aline Mariano também, não é? Da minha querida Aline Mariano. Então vamos nós aqui saber quem já mandou alô para Verdinha. E o horóscopo do dia já está prontinho aqui, já estou vendo, são 6:04. Eu só dar uma passadinha rápida aqui para ver aquele pessoal que gosta de mandar. Aliás, rapaz, tem uma nota aqui, agora que eu me lembrei, deixa eu ver aqui, especial, que eu faço questão de anunciar hoje. Está aqui, campeão nacional fazendo Aras Claro, da criação Quarto de Bíblia, comemora feito histórico com seu pupilo Trigger Risson, montado pelo jockey J.N. Silva, no inédito primeiro grande prêmio Garanhões Cearenses. Foi neste fim de semana no Jockey Clube Cearense, uma domingueira inesquecível. Meu querido amigo, médico e criador Cláudio Rocha, bastante cumprimentado pelo laureado triunfo na tarde de ontem, domingo, lá no Jockey Clube Cearense. E meu abraço, portanto, estou satisfeito, ô, doutor Cláudio, com esse sucesso aí, portanto, não é? Espetacular, feito histórico com seu pupilo Trigger Risson, montado pelo jockey J.N. Silva. Parabéns pela vitória, parabéns pelo título e vamos comemorar o triunfo. Doutor Cláudio Rocha, abraçar doutor Cláudio Rocha, doutora Lenise, Claudinho, Felipe Abelardo, essa família que a gente quer muito bem. Então, pronto, fica o nosso abraço e o nosso registro todo especial. Muito especial mesmo. Vamos nós aqui para os nossos madrugadores que estão mandando notas para Verdinha 92,5, a rádio do meu, do seu coração. Pegado o comecinho. Pronto. Marquinhos Senna lá no PC, Chaga Brasileiro no Tianguá, Flaudique de Maranguape, Ivaldo Figueiredo no Rio de Janeiro, tá longe. Porteiro Clodoaldo do Edson Queiroz, confirmando a audiência. Mandando um abraço pro Lulu, que mora na antiga Rua da Feira, e todos que fazem parte do time do Progresso, e para toda a turma boa do Dendê. Que Deus abençoe a todos, um abraço. Tem a Tonha do Horizonte, o Arraiz do Crato, Pipoca da Serrinha, Silvério, na escuta do programa, Nenê Taxista, Batista Mendonça, dos Araçás, lá em Uruburetama, onde saúda os amigos Julino e Francine Borges. Aliás, para em Uruburetama, alô Raimundo e Miguel aí em Uruburetama, bom dia para ela. E o Dom Silva no Genibaú. Sou Lidomina da Itaoca, ouvinte do programa Bom Dia Nordeste. Bom dia, Tom Barros. Aqui é a Dona Vicença, no Mercado Público de Cariré, tomando um cafezinho para começar o dia. Eita, tomar um cafezinho do Mercado Público é bom demais. Um abraço para ela, portanto, a Dona Vicença. Cadê? Tem a Dona Zilda do Juazeiro do Norte. Tem a Lidoína da Itaú, que eu já falei. Aqui tem Teriana Barra do Ceará. Um alô para Angelina. Angelina. Aliás, por falar nisso, quero mandar um alô para Angélica Cavalcante, que foi diretora da Ceará Rádio Clube. Mora aqui perto da Embratel. Um abraço para Angélica Cavalcante. Tem a Sueli Gomes no Montese. Um abraço para ela também. Todos da Verdinho, meu abraço. É o Soares do Parque Jari. O Luizinho Cabeleireiro, lá do Parque São João, em Maranguape. Zé do Alco de Pindoretama. Tem o Davi Duarte de Ibaretama. Tem o Biano da cidade de Sobral. Benefício do Passaré. Bom dia, Tom Barros. Bom dia, Nordeste. Abençoada semana para todos. Bom dia. Tem o Gomes lá do Conjunto Ceará. Por falar em Conjunto Ceará, tem a Rosário. Alô, Rosário. E Mara aí no Conjunto Ceará. Um abraço para vocês. Muito obrigado pelo carinho, pela audiência. Tem o Paulo Pessoa, que já está aqui também, mandando um abraço para a gente. Bom dia para ele. Muito obrigado, Paulo Pessoa. Tem o Erasmo Firmino. Erasmo Firmino foi câmera aqui da televisão, trabalhou muito tempo com a gente. Um abraço, Erasmo, para você. Que legal saber da sua audiência. Tem a Marta Duarte, a Martinha aqui no Meireles. Tem a Clarice Marinho. A Clarice madrugou hoje, rapaz, 5h30 da manhã, né? Muito bem. Abraçar aí a Clarice Marinho na Rua Costa Souza. A Dona Yolanda, também na Costa Souza. Zilmar, Amazinho, Roberto, todos na Rua Costa Souza. Tem o Leilton e a Golda Meir lá na cidade de Palmirim. O João Marques do Cedro. João Marques. Tem a Vila Nil, já falei, um abração para ela. Tem o Val Tavares. Val Tavares, direto de Quixadá. Tem a querida amiga Federalina lá do Ipalmirim. Um abraço, Federalina, bom dia. Um abraço, muito obrigado pelo carinho, pela audiência. Lucianinho Pamplona, olha aí, rapaz, Lucianinho Pamplona mandou um vídeo, inclusive ele tocando piano a música Lavinha Rose. Lavinha Rose. Muito bem, Lucianinho, muito obrigado aí. Ele ontem fez uma homenagem especial, mandou um alô também pro Paulo Quezado. Abraço pro Lucianinho. Muito obrigado aí pela atenção. Tem mais, tem a Socorro Cunha na Rua da Paz. Um abração para ela. Muito obrigado aí pela audiência. Tem a audiência da Eliane, minha querida amiga Eliane. Eliane, lá no bairro de Antônio Bezerra. Eliane, bom dia para você e para toda a família. Fico feliz de receber essa sua mensagem, até porque tenho amizade com a Eliane desde o tempo em que o marido dela, meu querido e saudoso Carlos Freire, trabalhava aqui comigo. Fizemos coberturas de várias Copas do Mundo, muitas transmissões, muitas viagens nacionais e internacionais com o querido Carlos Freire. Eu fico feliz porque a família dele continua ligadinha com a gente, a nossa querida Eliane aí no bairro de Antônio Bezerra. Muito obrigado pelo carinho. Tem mais. Tem aqui a Dona Terezinha das Pérolas. Dona Tereza das Pérolas, bom dia para a senhora. Saúde e paz também. Recebi a sua mensagem muito bonita. Muito obrigado a Terezinha das Pérolas. Por falar em Terezinha das Pérolas, tem a Dona Esmeralda. Alô, Dona Esmeralda. É? Dona Esmeralda, bom dia para a senhora aí na Rua Nossa Senhora dos Remédios. Recebo o abraço do Filinto, seu filho, que está ligadinho com a gente. Zezito da Dona Áurea também. Um abraço para o Zezito da Dona Áurea. Muito obrigado pelo carinho, pela atenção. São 6h11. Olha aí o que tá chegando.
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1: Muito bem, já são 6 horas e 12 minutos, 6 horas e 12. Só uma passadinha rápida, Assunção, para a gente entrar por horóscopo do dia, ver se tem mais algum ouvinte aqui, para não ficar para depois, né? Atualizando bem direitinho da Verdinha. Tá aqui, bom dia, benefício no passaré, então tá tudo ok, deu tudo certinho. Beleza, beleza, beleza, pura. Vamos então para o horóscopo do dia, a mensagem dos astros para você.
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1: Muito bem, horóscopo do dia, hoje dia 25 de maio, vamos começar, claro, por Áries. Áries é do dia 21 de março ao dia 19 de abril, os arianos, eu sou ariano. A semana estimula Áries a estar mais em sintonia com o seu entorno e aperfeiçoar a administração das rotinas e parcerias. Com a lua passando pela fase cheia e transitando na área cotidiana espiritual, o momento sugere um foco na evolução pessoal e profissional. Além disso, Sol e Urano, em união na área comunicativa, ampliam sua perspectiva e trazem uma luz para ideias criativas e para a valorização de seu carisma. Mensagem para os arianos. Agora, o signo de Touro, do dia 20 de abril até o dia 20 de maio. Atenção, taurinos. Céu de momento sugere significativo aprendizado através de suas interações com os outros, melhorando conexões, bem como o próprio self, pois a lua faz seu caminho de uma área social para uma mais íntima, enquanto está na fase cheia. Com o Sol e Urano em conjugação na área material, há espaço para iluminar oportunidades de investimento. Touro pode perceber a necessidade de serenidade diante de possíveis desafios, lembrando que não é momento de se preocupar excessivamente com detalhes e situações passadas. Mensagem para os taurinos. Agora o signo de Gêmeos. Atenção, geminiano. Céu atual sugere uma conexão mais profunda com as pessoas ao seu redor. A lua ilumina o eixo família-relacionamento, sugerindo fortalecimento em parcerias. Já o Sol e Urano, em seu signo, sugerem uma mente aguçada e disposição extra. Enfrente com coragem possíveis desafios emocionais para uma melhor compreensão. Gêmeos vai do dia 21 de maio até o dia 21 de junho. Agora vamos para o signo de Câncer. Já o signo de Câncer, ele vai do dia 22 de junho ao dia 22 de julho. Câncer, atenção! O céu desta semana, canceriano, sugere uma revisão de forma que expressa suas emoções diárias e sugere ajustes nas rotinas. A lua, em sua fase cheia, transita na área de comunicação, pedindo atenção às palavras. Já o encontro Sol-Urano, na área de crises, alerta para os desafios a serem encarados. É a mensagem dos astros deste dia 25 de maio para quem é de Câncer. Agora o signo de Leão. O signo de Leão vai do dia 23 de julho ao dia 22 de agosto. De 23 de julho a 22 de agosto. Atenção, leoninos. Para esse momento, o céu sugere maior capacidade de gerenciamento aos leoninos, tanto em aspectos práticos e financeiros, quanto em relação interpessoal. A fase lunar cheia sinaliza a importância dos acordos com aqueles ao seu redor, enquanto Sol e Urano acendem um sentimento de fraternidade na área de amizades. É o signo de Leão. Agora, Virgem. O signo de Virgem vai do dia 23 de agosto ao dia 22 de setembro. De 23 de agosto a 22 de setembro é o signo de Virgem. O céu nesta segunda-feira, virginiano, pede que faça um equilíbrio entre as expectativas pessoais e as expectativas coletivas, algo crucial para aprimorar a convivência. A lua passa por seu signo e sua área familiar na fase

Para os librianos mergulharem em reflexões mais profundas, incentivando seu autoconhecimento. A Lua em trajeto por áreas ligadas à resolução de problemas e à comunicação pode ajudar você nessa busca interior. A presença de Sol e Urano unidos numa área mais espiritual do seu mapa indica a evolução da consciência. Assim, é válida a busca por entendimentos que ajudem você a melhorar a convivência com as pessoas no seu dia a dia. Mensagem para os librianos. Escorpião vai do dia 23 de outubro ao dia 21 de novembro. Céu do momento sugere para Escorpião reflexão sobre questões territoriais, buscando harmonia na convivência e preservando as suas individualidades. A Lua transita nas áreas de amizades e materiais, trazendo à tona a importância desses aspectos. Enquanto isso, Sol e Urano passeiam na área íntima, iluminando pontos importantes para o autoconhecimento. Com um foco maior no bem-estar e equilíbrio emocional, evitar complicações futuras é a chave. E para isso, é essencial demonstrar segurança emocional. Mensagem para quem é de Escorpião. Sagitário. O signo de Sagitário, ele vai do dia 21 de novembro ao dia 21 de dezembro. O céu sugere momento propício para seu aperfeiçoamento pessoal. Isso pode impactar tanto no seu desempenho individual como nas parcerias. Com a Lua transitando na área profissional, Sol e Urano em conjunção na área dos relacionamentos iluminam questões chaves para as parcerias. Enfrente conflitos com serenidade e mantenha-se próximo de quem confia, é a mensagem para os sagitarianos. Agora o signo de Capricórnio. O signo de Capricórnio, ele vai do dia 22 de dezembro ao dia 19 de janeiro. O céu desta semana sugere introspecção como caminho de crescimento frente aos desafios para você, capricorniano. A Lua transita pela área espiritual, fase de reflexão. Sol e Urano estão juntos na área da saúde, trazendo energia e persistência para você que é de Capricórnio. Aquário, o signo de Aquário vai do dia 21 de janeiro ao dia 18 de fevereiro. Céu sugere fortalecimento no seu círculo de amizades, já que a Lua transita entre a área íntima e de convívio social, proporcionando ajustes na dinâmica dessas relações. Simultaneamente, Sol e Urano iluminam sua casa social, destacando seu magnetismo e oportunidades de engajamento coletivo. Mensagem para quem é de Aquário. E para fechar o horóscopo de hoje, signo de Peixes, de 19 de fevereiro até o dia 20 de março. De 19 de fevereiro a 20 de março. Esta semana, pisciano, o céu inspira Peixes a aprimorar suas habilidades interpessoais, ampliando sua energia produtiva. Com a Lua brilhando no eixo que conecta relacionamentos e trabalho, é o momento para ajustar os projetos e parcerias. Ao mesmo tempo, a conjunção entre Sol e Urano adiciona uma dose extra de disposição para atender demandas na área familiar. Mensagem para quem é de Peixes. Prontinho, foi o horóscopo personário de hoje, nesta segunda-feira, dia 25 de maio. 6 horas e 21 minutos, intervalo, vem aí, a gente faz um giro pela cidade, o Rádio Notícias Verdes Mares, já.

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0: Bom Dia Nordeste. Tom Barros.
1: Eita, rapaz. Verdinha, rádio do meu, do seu coração. 6h24 já. Dá um jeito pela cidade, bora.
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1: Vamos lá. Avenida Raul Barbosa, movimento tranquilo, rapaz, na Raul Barbosa. Mais intenso quem vem de Aerolândia, ali da BR-116, na direção da Aldeota e do Parque do Cocó. E menos intenso o movimento no sentido contrário, que é comum também, saindo aqui pegando a Assembleia Legislativa, pé sobe ali pela Raul Barbosa, vai na direção de Aerolândia, movimento pequeno. E na parte de baixo da Raul Barbosa, para quem vai dobrar à direita, na direção da base aérea, ou à esquerda ali pelaquela rotatória da Murilo Borges, dá para contar o número de veículos. Tem uma moto, dois carros passando agora, então somente. Então tá muito tranquilo, tudo pai d'égua ali na Avenida Raul Barbosa. Sol bonito, rapaz, no começo dessa manhã. Vamos nós. Um outro giro na cidade, Avenida Dom Luiz, nas proximidades da rotatória da Praça Portugal. Também um movimento tranquilo. Aliás, o movimento está maior do que o de costume nesta segunda-feira, mas sem engarrafamentos. Tudo direitinho, semáforo fechado, dá para encontrar o número de veículos. Não tem problema, não. Na Avenida Dom Luiz, tanto quem vai dobrar à direita pela rotatória ali na direção do Náutico Atlético Cearense, ou à esquerda na direção do bairro Dionísio Torres, onde está o Sistema Verdes Mares, fica tranquilo, porque está tudo bem calmo na Avenida Dom Luiz. Agora, Avenida Leste-Oeste. Quem vem lá da Barra do Ceará na direção da Igreja da Prainha, o movimento é maior, mas não tem engarrafamentos. Quem vai no sentido contrário, o movimento, claro, é menor. Quem sai ali da Igreja da Prainha, pega ali pelo Dragão do Mar, sobe na direção do Pirambu, na direção da Barra do Ceará. Tudo pai d'égua, tudo pai d'égua. Na parte baixa, ou seja, pelo lado da 10ª Região Militar, nas proximidades ali do Mercado Central, onde tem a feirinha. Hoje não tem a feirinha, mas é a Avelina, hoje não funciona, então tá pai d'égua também. Você pode ir pela Avenida Alberto Nepomuceno tranquilamente, passa por baixo do viaduto na direção da Praia de Iracema, pai d'égua demais, não tem problema nenhum, trânsito movimentado, tranquilo, sem problema, nas duas avenidas, a leste e a oeste, na parte alta do viaduto e na parte baixa, Avenida Alberto Nepomuceno, tudo muito tranquilo, tranquilo no setor. A Avenida Washington Soares, movimento mais intenso, quem vem do Eusébio, quem vem do Aquiraz, pessoal que vem trabalhar aqui em Fortaleza, semáforo fechado, mas não tem engarrafamentos não, nota-se, evidentemente, semáforo está fechado no cruzamento com Oliveira Paiva, no cruzamento com Oliveira Paiva. No sentido contrário, vamos aguardar um pouquinho para abrir o semáforo e ver o movimento no sentido contrário, ou seja, quem pega aquela curva da UAB e sobe na direção das Seis Bocas para pegar a CE-040 na direção de Aquiraz, na direção do Eusébio, ver o movimento como é que está. Mas, aparentemente, tudo muito tranquilo também nesse começo de manhã na Avenida Washington Soares, uma das mais importantes de Fortaleza, até porque, basicamente, quem faz a conexão ali, quem vem do Eusébio, quem vem do Aquiraz, aí pronto, semáforo abriu, realmente não tem engarrafamento. Trânsito, beleza, tranquilo, tranquilo, dos dois sentidos, semáforo abriu agora. Quem vai na direção do Eusébio, na direção do Aquiraz, também pode ir tranquilamente pelo Washington Soares, porque o movimento está muito calmo neste começo de manhã. Avenida Heráclito Graça, na direção do centro da cidade. Quem vai da Aldeota na direção do centro pela Heráclito Graça, movimento tranquilo, principalmente ali no cruzamento com o Ildefonso Albano, nas proximidades do ginásio Paulo Sarazate. Muito tranquilo mesmo. No sentido contrário, melhor ainda. Quem vem do centro da cidade aqui para Aldeota, pela Heráclito Graça, o movimento é muito pequeno. Então, em toda a extensão da Avenida Heráclito Graça, tranquilidade absoluta para você, motorista. São 6h28. 2 minutinhos para começar o Rádio Notícias Verdes Mares. Dá uma passadinha rápida aqui no WhatsApp da Verdinha para ver o que ainda tem, não é? O WhatsApp da Verdinha. Pronto, aqui está. Bom dia, Marcos Júnior, estou ligadinho no programa, estou largando meu plantão agora, estou indo para casa, que bom. Jean, no bairro de Fátima, professor Jean, bom dia. Tem Maria Pimenta no Conjunto Ceará, tem aqui o Célio do João 23, tem o Ricardo Jorge Lima. Ô, meu amigo Ricardo Jorge Lima, filho da Margarida e do Armando, lá na Vila União. E cadê meu amigo? Margarida, gente boa, de saudosa memória, gente boa demais. Mauri Bezerro no Conjunto Ceará, Fátima na Maraponga, Mauro no bairro Casimiro Farias, na cidade de Missão Velha, tem o Paulo Liceu em Parnaíba, Piauí, tem o Júnior na Fazenda Nova Quixadá, Aldinho na cidade Major Salles, no interior do Rio Grande do Norte, Orlando Souza no Amazonas, o Oswaldo de Souza da Oeste, ligadinho com a gente, manda um alô para minha mãe Maria Liduína, do seu filho João Filho de Maranguape, o Paulo Ayrton Ramos do Parque Dois Irmãos, trânsito da BR tranquilo, quem informa, por exemplo, é aqui, um abraço da Mazé. Muito bem, Mazé, bom dia. Um bom dia também, meu amigo Tom Barros, uma semana de paz, João Batista de Ananindeua, no Pará. Alô, Ananindeua, no Pará. Legal demais. Um abraço para vocês todos aí. Muito obrigado pela atenção. Valeu, valeu, valeu, valeu. Vem aí a Lisiane Correia chegando com Rádio Notícias Verdes Mares.

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1: Bom dia, está no ar o Rádio Notícias Verdes Mares. Hoje é segunda-feira, dia 25 de maio de 2026. Vamos conferir as manchetes do dia. Mãe de aluno dopado por colegas em escola de Fortaleza diz que filho sofreu bullying e estava frágil. Ceará não registra mortes violentas em um dia inteiro pela segunda vez em 2026. Trecho da CE 025, onde um motociclista morreu após cair em cratera, é liberado em Aquiraz. PT oficializa pré-candidatura de Eumano de Freitas à reeleição. E no esporte, o Fortaleza venceu Londrina por 3-0 na Arena Castelão. E o Ceará, com um a menos, foi derrotado pelo Novo Horizontino fora de casa. Essas e outras notícias a partir de agora. Seis e 33.
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1: A mãe do aluno dopado por colegas em uma escola de Fortaleza diz que o filho sofreu bullying e estava frágil. A mistura perigosa de bebida e medicamento foi oferecida sob promessa de esquecer de problemas. A Tatiane Nascimento tem as informações.
2: A família do adolescente de 15 anos, internado após ingerir uma mistura de bebida alcoólica e medicamentos dentro de uma escola particular de Fortaleza, ainda lida com o impacto do caso e o trauma. O adolescente segue na UTI de um hospital da capital. Em entrevista ao Diário do Nordeste, a mãe do estudante rebateu comentários nas redes sociais que associam o caso à ausência familiar. Segundo ela, o filho sempre recebeu acompanhamento próximo dos pais e o episódio mostra que situações graves podem acontecer mesmo em famílias presentes. A mulher relatou que o adolescente vinha sofrendo isolamento dentro da sala de aula após ter sido apontado injustamente como responsável por denunciar colegas que usavam cigarro eletrônico na escola. De acordo com o relato da família, um estudante teria oferecido medicamentos ao jovem, dizendo que aquilo ajudaria a aliviar o estresse provocado pela exclusão dos colegas. O adolescente ingeriu a substância misturada com bebida alcoólica e precisou ser hospitalizado. A mãe afirmou ainda que toda a família está recebendo apoio psicológico para enfrentar o trauma e que o foco agora é fortalecer emocionalmente o filho durante a recuperação. O caso aconteceu no Colégio Antares, no bairro Papicu, em Fortaleza, e está sendo investigado pela Delegacia da Criança e do Adolescente. Tatiane Nascimento para Verdinha, FM 92.5 e TV Diário.
1: 6h34.
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1: O Ceará não registrou mortes violentas em um dia inteiro pela segunda vez em 2026. O Bergson Araújo traz os detalhes.
3: Pela segunda vez neste ano, o estado do Ceará zerou o número de crimes violentos letais intencionais, segundo a Secretaria de Segurança Pública e Defesa Social. A marca foi registrada na sexta-feira, dia 22. A primeira ocorrência desse tipo, em 2026, foi no dia 31 de março. O estado encerrou o primeiro quadrimestre deste ano com redução de 37,2% nos crimes violentos letais intencionais, que englobam homicídios, latrocínios, feminicídios e lesões corporais seguidas de morte. Foram 346 ocorrências a menos em comparação com o primeiro quadrimestre de 2025. Nos quatro primeiros meses de 2026, foram registradas 585 mortes violentas, enquanto no mesmo período do ano passado houve 931 ocorrências. Nos primeiros quatro meses deste ano, foram presos ou apreendidos 731 suspeitos de homicídio em flagrante ou por cumprimento de mandado no Ceará. Além deste ano, de acordo com a pasta, o último dia zero tinha ocorrido em 10 de março de 2022. Mais informações você encontra na matéria completa no site do Diário do Nordeste. Da redação, Bergson Araújo para Verdinha FM 92.5 e TV Diário.
1: Alguns perfis fakes estão usando o nome de uma mãe de santo de Fortaleza com 1,5 milhão de seguidores para pedir Pix. O Rodrigo Miranda traz o alerta.
4: Os golpistas prometem simpatias de vida financeira e amorosa, como a conexão com a alma gêmea, reunião e conciliação. E caso as pessoas não mandem Pix, são ameaçadas. A imagem e o nome da mãe de santo de Fortaleza, Ana Lucena, a mãe Silvia, conhecida como a rainha das simpatias, estão sendo usadas por perfis falsos para pedir dinheiro em nome da religiosa, que tem mais de 1,5 milhão de seguidores no Instagram. Os valores pedidos pelos criminosos variam entre R$100 e R$1.000, de acordo com mãe Silvia. Ela diz já ter passado por situações semelhantes desde o ano de 2023, mas os casos só pioraram desde o ano passado, quando ela passou a viralizar nas redes sociais com conteúdos sobre simpatias e rezas. Ela denunciou as condutas criminosas às autoridades. Segundo ela, uma seguidora chegou a entrar em crise de pânico ao ser enganada e ameaçada por um perfil falso. Ana Lucena relata receber mensagens de seguidores se dizendo enganados em seu nome. Ela chegou a criar um grupo com seus colaboradores para conseguir informar os clientes rapidamente sobre as estratégias dos golpistas. Mãe Silvia chegou a perder um perfil com quase 3 milhões de seguidores devido aos golpes. Por meio de nota, a Polícia Civil informou que o caso foi registrado como estelionato em ambiente virtual. A ocorrência segue em investigação pela Delegacia de Polícia Civil de Eusébio e que oitivas e diligências seguem em andamento. Rodrigo Miranda para a Verdinha FM 92.5 e TV Diário.
1: E uma mulher foi presa após o filho ter o órgão genital decepado pelo padrasto. A mulher foi condenada a 9 anos e 4 meses de detenção. As informações desse caso com a Paloma Vargas.
5: A prisão aconteceu no bairro Bela Vista, em Canindé, no Sertão Central. Equipes da Polícia Civil cumpriram um mandado contra a mulher, que já foi condenada a 9 anos e 4 meses de prisão em regime inicialmente fechado. O crime ocorreu em dezembro de 2023. Na época, o menino, então com 5 anos, foi levado às pressas para o Instituto Dr. José Frota, em Fortaleza, com o órgão genital decepado e transportado dentro de uma caixa de isopor. Apesar da gravidade, os médicos conseguiram realizar o reimplante. Durante as investigações, a polícia descobriu que a criança vivia um ciclo de horror, com cicatrizes espalhadas pelo rosto, pernas e pescoço, frutos de agressões constantes do padrasto. A mãe, agora presa, foi condenada por permitir os abusos e por tentar enganar os médicos sobre a causa real dos ferimentos na época do crime. A condenação envolve os crimes de lesão corporal e maus tratos. Além da pena de prisão, a mulher perdeu o poder familiar sobre o filho. O padrasto já cumpre pena de mais de 13 anos de reclusão. Atualmente, o menino está sob os cuidados do pai biológico. A mulher permanece à disposição da justiça e passará por audiência de custódia. Paloma Vargas para Verdinha, FM 92.5 e TV Diário.
1: E um policial militar morreu em um acidente envolvendo 2 motocicletas e um carro na manhã de ontem, na localidade de Tucunduba, em Caucaia, na BR-020. A vítima foi identificada como o cabo Rafael de Oliveira Donato, de 35 anos. De acordo com a Polícia Rodoviária Federal, as circunstâncias do acidente ainda estão sendo investigadas. O policial morreu no local da colisão. Em nota, a Polícia Militar do Ceará lamentou a morte do agente. Segundo a corporação, Donato ingressou na PM em 14 de abril de 2015 e atualmente atuava na 1ª Companhia do 20º Batalhão da Polícia Militar. A Polícia Militar disse também, por meio de nota, que se solidariza com familiares e amigos e colocou a estrutura da instituição à disposição da família. E um policial militar que estava de folga foi baleado durante uma ação criminosa no Conjunto Esperança. João Lima Neto tem os detalhes.
6: Um policial militar de folga foi baleado durante uma ação criminosa na noite de sexta-feira no bairro Conjunto Esperança, em Fortaleza. Um dos suspeitos de participação no crime foi localizado pela Polícia Militar e acabou capturado após buscas realizadas na região. Equipes do Batalhão de Operações Policiais Especiais, o BOPE, foram acionados logo após o ataque e localizaram a motocicleta usada pelos criminosos. Durante as diligências, os policiais identificaram um homem de 21 anos, apontado como um dos envolvidos. Segundo a PM, ele foi encontrado lesionado e levado sob escolta policial ao Instituto Dr. José Frota. O outro suspeito segue sendo procurado. A ocorrência foi encaminhada para a 11ª Delegacia do Departamento de Homicídios e Proteção à Pessoa. O homem capturado foi autuado por tentativa de homicídio e já tinha antecedente por roubo de veículo. O policial militar baleado recebeu atendimento médico e, de acordo com a corporação, está com quadro clínico estável. João Lima Neto para Verdinha FM e TV Diário.
1: E uma adolescente de 15 anos denunciou um caso de importunação sexual a agentes da Guarda Municipal de Fortaleza e o suspeito acabou preso no bairro Dionísio Torres. Segundo a guarda, a jovem procurou ajuda na base móvel da Segurança Cidadã, na Praça da Imprensa, e relatou ter sido vítima de importunação praticada por um adulto do convívio dela. Após o acolhimento e o atendimento inicial, os agentes acompanharam a ocorrência no local. Ainda de acordo com a corporação, o homem apareceu na base, acreditando que apenas buscaria a adolescente. Ao chegar, foi abordado pelos guardas e recebeu voz de prisão. O suspeito foi conduzido à Delegacia da Criança e do Adolescente, onde foram realizados os procedimentos cabíveis. O crime de importunação sexual está previsto no Código Penal Brasileiro e pode resultar em pena de 1 a 5 anos de prisão. 6h43.
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1: Um servidor público morreu atropelado de propósito após uma discussão em saída de festa aqui no Ceará. Um suspeito foi preso. O Matheus Facundo traz as informações desse caso.
7: O suspeito, identificado como Romário Raoni Pereira Agostinho, teve a prisão em flagrante convertida em preventiva após audiência de custódia neste último sábado. Segundo o Ministério Público do Ceará, a ação apontou um comportamento considerado frio e perigoso. Segundo as investigações, o crime aconteceu depois de uma discussão entre grupos na saída de um bar. A briga teria iniciado após um grupo brincar, dizendo que o carro deles era mais veloz que o carro do amigo de Romário. Testemunhas relataram que, após a discussão, o homem entrou no carro de um amigo e avançou contra as pessoas, atingindo 4 delas. Uma das vítimas foi o servidor público Ayrton Ferreira Rocha Neto, que não resistiu aos ferimentos e morreu ainda no local do atropelamento. Outros 3 homens ficaram feridos, incluindo o próprio dono do veículo, que é amigo de Romário e tentou evitar a confusão. Após o atropelamento, o suspeito fugiu em alta velocidade, abandonou o carro e tentou se esconder em uma chácara, onde chegou a se abrigar dentro de uma caixa d'água. Ele foi localizado e preso por equipes das polícias civil e militar. Um teste de alcoolemia apontou que o investigado estava embriagado. E em depoimento, ele confessou ter consumido bebida alcoólica durante a noite e afirmou que agiu por raiva, admitindo que o atropelamento foi intencional, mas alegando que não teve a intenção de matar. A justiça ainda considerou o fato de o suspeito ter antecedentes criminais e já utilizar tornozeleira eletrônica no momento do crime para decidir pela manutenção da prisão. A reportagem completa você confere no site do Diário do Nordeste. Matheus Facundo para Verdinha FM 92.5 e TV Diário.
1: As obras da linha leste do metrô de Fortaleza estão perto da metade. Hoje, as escavações estão concretadas em um trecho entre as avenidas Santos Dumont e Rui Barbosa. O repórter Luciano Rodrigues conta os detalhes.
8: O tatuzão que perfura o subsolo de Fortaleza para fazer a linha leste do metrô avança no bairro Aldeota. Hoje, ele está no cruzamento entre as avenidas Santos Dumont e Rui Barbosa. As informações são de Hélio Leitão, secretário de Infraestrutura do Ceará. Em entrevista ao Diário do Nordeste, ele explicou como está o cronograma da obra. A construção do ramal chegou a 45% e até outubro deve chegar à metade. Hélio Leitão também falou sobre a volta das 3 estações da linha leste. São as estações Sé, Luísa Távora e Virgílio Távora. A estação Virgílio Távora é a antiga Leonardo Mota e foi renomeada por causa da mudança de local. O governo federal liberou R$ 1 bilhão em recursos do novo PAC. Por isso, as três estações voltaram para o cronograma da obra. Existe ainda a perspectiva de extensão da linha leste do Papicu para o centro de eventos. Depois, o ramal pode chegar até a Messejana, mas isso só deve ficar para depois de 2029. O prazo para a entrega da linha leste funcionando segue o mesmo, daqui a 2 anos e meio, no final de 2028. Saiba todos os detalhes da linha leste e dos ULTs em Fortaleza e no interior no site do Diário do Nordeste. Da redação, Luciano Rodrigues para a Verdinha FM 92.5 e TV Diário.
1: E o trecho da CE-025, onde um motociclista morreu após cair em uma cratera, foi liberado em Aquiraz. Alexia Vieira tem as informações.
9: De acordo com a Superintendência de Obras Públicas, a SOP, foram feitas a recomposição do aterro, a estabilização da encosta e a recuperação do sistema de drenagem, além da nova sinalização da via. O trecho ainda vai continuar com cones na pista até que os trabalhos de meio fio e a limpeza da via sejam finalizados. A cratera se abriu após fortes chuvas na região. Na madrugada do dia 27 de abril, um motociclista de 40 anos que trafegava na CE-025 não viu o buraco, caiu na cratera e morreu. Um carro e outra moto também caíram no local. Os ocupantes sofreram ferimentos leves. As obras começaram no mesmo dia do acidente, mas sofreram interrupções por causa dos dias chuvosos. Até a última sexta-feira, o trânsito funcionava apenas em meia pista. Agora, os motoristas já podem utilizar as duas faixas. Confira mais informações no site do Diário do Nordeste. Alexia Vieira para Verdinha FM 92.5 e TV Diário.
1: A gente faz aquele giro pelas principais vias de acesso aqui da capital, para você que já transita aí pelas principais ruas aqui de Fortaleza. A gente começa pela Raul Barbosa, que nesse momento tem aquele trânsito intenso para quem vai em direção à Arena Castelão ou para você que vai em direção ali ao bairro Aerolândia ou à região aqui da Aldeota. Para quem vai pegar o acesso à Marginal, a movimentação segue tranquila. Outro ponto de acesso bastante carregado é a Avenida Washington Soares. Nesse momento, trânsito intenso por lá. 6h48, e no próximo bloco, o PT oficializa a pré-candidatura de Elmano de Freitas à reeleição. A gente traz também os detalhes do esporte. Fortaleza que venceu Londrina no Castelão e o Ceará que perdeu para o Novo Horizontino, fora de casa. Voltamos em instantes aqui na Verdinha FM, o jornalismo que fala a nossa língua.

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0: 6h51.
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0: O PT oficializou a pré-candidatura de Elmano de Freitas ao governo do estado. Acompanhe os detalhes do evento com Luciano Rodrigues.
2: O governador do Ceará, Elmano de Freitas, vai tentar a reeleição em outubro deste ano. O nome de Elmano foi oficializado no último sábado em evento do diretório do PT Ceará. Elmano foi escolhido de forma unânime pelo diretório estadual do partido. O governador aproveitou para mandar a oposição se preparar. O recado foi dirigido para Ciro Gomes, do PSDB, ex-governador e atual pré-candidato da oposição ao governo do estado. A definição do nome de Elmano vai ser enviada para a Executiva Nacional do PT, que tem a última palavra sobre a candidatura. Ainda não existe definição sobre quem será o vice ou a vice de Elmano. Jade Romero, também do PT e atual vice-governadora do Ceará, deve ser candidata a deputada federal. Também vão ser decididos os candidatos ao Senado. Duas vagas estão em disputa de três possíveis. O senador Camilo Santana, também do PT, tem mandato até 2030. Elmano de Freitas tem 56 anos e é natural de Baturité, no interior do estado. Advogado de formação, foi secretário municipal de educação de Fortaleza e deputado estadual por dois mandatos. Em 2022, venceu a disputa para governador do Ceará, assumindo a vaga ocupada até então por Isolda Sela. Veja os detalhes da pré-candidatura de Elmano de Freitas no site do Diário do Nordeste. Com reportagem de Luana Barros, Luciano Rodrigues para a Verdinha FM 92.5 e TV Diário.
0: 6h53.
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0: O Ceará entrou no leilão de petróleo da ANP com 8 blocos avaliados em ao menos 38 milhões. Paloma Vargas detalha a expectativa de investimentos para o estado.
3: Após um leilão sem propostas em 2025, o Ceará tenta novamente atrair gigantes do setor de energia. Desta vez, os 8 blocos ofertados pela ANP abrangem 10 municípios do litoral em um trecho que vai de Acaraú até Cascavel, passando por Fortaleza. Diferente de explorações passadas, esses blocos são para exploração offshore, ou seja, em águas profundas, integrando a chamada margem equatorial brasileira, considerada uma das últimas grandes fronteiras de petróleo do país. O valor mínimo que as empresas vencedoras devem pagar à União é de R$ 38 milhões. Segundo o engenheiro de petróleo, Ricardo Pinheiro, o fato de os blocos terem sido confirmados para o certame já é um sinal positivo. Isso porque a ANP realiza uma consulta prévia ao mercado e só leva a leilão áreas que despertarem o interesse de possíveis compradores. A grande expectativa recai sobre a Petrobras. Especialistas apontam que a estatal detém a melhor tecnologia para essas áreas e que outras petroleiras costumam seguir os passos da companhia. Se houver arremate em outubro, o impacto não é imediato. As primeiras perfurações podem levar de 5 a 7 anos para começar. No entanto, a confirmação de reservas pode transformar a economia do estado, gerando royalties e empregos de alta qualificação no setor de serviços. O leilão está marcado para o dia 7 de outubro. Até lá, as empresas interessadas devem apresentar suas declarações formais à ANP. Paloma Vargas para Verdinha FM 92.5 e TV Diário.
0: E uma aposta de Fortaleza aqui no Ceará e uma no Rio de Janeiro dividiram o prêmio de R$ 336 milhões do concurso especial da Mega Sena de 30 anos, realizado ontem. Cada bilhete que acertou as 6 dezenas premiadas levou R$ 168 milhões. O bilhete premiado foi um bolão de 100 cotas que apostou em 20 números. Já na capital fluminense, a aposta vencedora foi do tipo simples, quando o bilhete escolhe apenas 6 números. Os números sorteados na Mega Sena de 30 anos foram 3, 30, 33, 35, 45 e 47. 6h56.
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0: Acontece nesta semana mais uma edição do Dia da Indústria. Os detalhes do evento com Egídio Serpa.
4: Bom dia, teleouvintes do Rádio Notícias Verdes Mares. Na próxima quinta-feira, dia 28, a Federação das Indústrias do Estado do Ceará, a FIEC, promoverá, como anualmente o faz, mais uma edição do Dia da Indústria, com uma festa que sempre se realiza no buffet La Maison. Essa festa vai homenagear os 4 industriais cearenses que se destacaram e que foram eleitos para receber a Medalha do Mérito Industrial da FIEC e também a comenda da Ordem do Mérito Industrial conferida pela Confederação Nacional da Indústria, a CNI. Vão receber a Medalha do Mérito Industrial da FIEC neste ano os industriais Cláudio Dias Branco, que é sócio e diretor industrial do grupo N Dias Branco. Também Aline Ferreira, que é a CEO do grupo Aço Cearense. E Joaquim Caracas, que é engenheiro fundador da empresa Impacto Proteção, que é uma empresa cearense com 16 patentes registradas aqui no Ceará e também no exterior. E vai receber a comenda da Ordem do Mérito Industrial conferida pela CNI, o industrial Francisco Assis Neto, que é o CEO da Usibras, a empresa que é a maior beneficiadora e exportadora de castanha de caju do Brasil. É uma empresa cearense com sede aqui em Fortaleza e esses são os 4 industriais que serão homenageados na próxima quinta-feira na Festa da Indústria no buffet La Maison. Egídio Serpa para o Rádio Notícias Verdes Mares.
0: 6h58.
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0: O Fortaleza venceu o Londrina por 3-0 na Arena Castelão e se recuperou na tabela da Série B, assumindo a terceira colocação. Fernanda Alves traz os compromissos do tricolor para a semana.
5: O Fortaleza venceu a equipe do Londrina pelo placar de 3-0. Os gols marcados por Vitinho, Luiz Fernando e Luca Prior. Com esse resultado, o Fortaleza conquista mais 3 pontos e fica com 18 na competição, voltando a vencer após 4 partidas com 2 empates e 2 derrotas consecutivas. A equipe descansou ontem e hoje tem reapresentação já pensando na Copa do Nordeste. Fortaleza enfrenta o Sport na quarta-feira a partir das 9:30 PM na Ilha do Retiro e só a vitória importa para se classificar para a final da competição. Além disso, tem outro jogo fora de casa, mas pela Série B. Vai enfrentar o Atlético de Minas Gerais lá em São João del Rei no sábado, dia 30, a partir das 6 horas. Uma semana de viagens e a gente vai aguardar para também entender as próximas definições do Fortaleza. O tricolor de aço que Carpini já cumpriu suspensão, fica só Pierre para seguir mais 2 partidas fora, pelo menos pela Série B. Com as informações do Fortaleza, direto da redação, Fernanda Alves para a Rádio Verdinha 92.5 e TV Diário.
0: E o Ceará foi derrotado por 2-1 em mais uma rodada da Série B do Brasileiro. O Alvinegro ainda teve Sanches expulso na última etapa. As equipes se enfrentaram no estádio Jorge Ismael de Biasi. Melk balançou as redes pelo Alvinegro, enquanto Matheus, Bianchi e Juquinho fizeram para os donos da casa. A equipe comandada por Mozart tem apenas 1 vitória nos últimos 6 jogos. Com o resultado, o Vovô cai para 10º lugar na tabela, com 13 pontos somados. Já o Novo Horizontino sobe para o 5º. O Ceará volta a campo no próximo domingo, quando enfrenta o Operário em casa. 7 horas em ponto, acabamos de apresentar o Rádio Notícias Verdes Mares, com produção de Sara de Queiroz e Rodrigo Miranda e Beatriz Irineu. Na técnica de som, Glauber Souza, direção de imagens, Jonathan Ferreira, Diego Castro nos caracteres e no master, Carla Rodrigues. A supervisão de jornalismo é de Tainá Martinez e Maiara Mourão. Coordenação de jornalismo de Karine Zaranza. Gerência de jornalismo de Ívila Bessa. Diretoria de Jornalismo e Esporte de Gustavo Bortoli. O Rádio Notícias volta amanhã a partir de 6h30 da manhã. E você volta a ficar muito bem acompanhado com Tom Barros e o Bom Dia Nordeste.

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1: 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Estamos de volta. Elisiane Corrêa acabou de dar um baile aqui apresentando o Rádio Notícias Verdes Mares. Grande profissional, brilhante profissional. Elisiane Corrêa. Pois é, estamos de volta, né? A equipe está aqui, Pai d'Égua, toda legal. A linha Mariano, o nosso querido Augusto Assunção. E aí dizendo, William Fortunato, ó. É. Aí vem a nossa querida Sarita, Sara de Queiroz. Doutor Adalberto já tá ali todo bronzeado, rapaz, todo bonito, se preparando para conversar com a gente aqui. O homem é madrugador, o homem madrugador. Lá em Riba mudou quem, hein, ô baixinho? Carlinha, seja bem-vinda, Carlinha. Carla Rodrigues. Aí quem ficou? Tem o Jonathan. Diego Castro. Jonathan e Diego Castro. Muito bem. É a nossa equipe de trabalho que vai até 9 horas da manhã. Tem muita coisa legal, viu, gente, para vocês aqui no programa de hoje. Doutor Adalberto já tá... Rapaz, quem quiser fazer a pergunta ao doutor Adalberto, já adianta logo agora, porque às 7h20 ele entra. E se as perguntas chegarem, fica mais fácil para mim, mais fácil para a Línia Mariana e mais fácil para ele. Porque às vezes as perguntas chegam em cima da hora ali, na hora que ele já está falando, fica mais difícil, não é? Aí muitas vezes você nem tem a resposta, porque manda a pergunta em cima dele. Então se você tem um problema de ordem emocional, problema existencial, você pode mandar para cá. Não precisa se identificar, não precisa dizer, pode mudar um nome diferente, apenas expõe o fato. Problema às vezes na família, problema de droga, problema conjugal, tem problema financeiro. Às vezes o cara tem um problema financeiro, rapaz, esse problema financeiro afeta de uma espécie assim de cadeia, tudo mais. Sua pressão sobe, você não dorme direito, vem a irritação, aí o relacionamento em casa fica mais difícil. Tudo isso a gente pode conversar aqui. O doutor Adalberto Barreto, um homem extremamente experiente, psiquiatra, brilhante, dá a dica para você tentar ir administrando essa situação na sua vida, não é? O que não pode entrar é em desespero. Você não deve entrar em desespero, até porque essa vida ré aqui, ou vida ré para passar ligeiro. Passa ligeiro. Nós estamos aqui numa passagem rápida. Então não adianta se desesperar. Tudo passa. Aliás, tem aquela música do menino, tudo passa, tudo passará. Aquele baixinho que cantava bem pra caramba. O Nelson Ned, né? Nelson Ned cantava muito. Tudo passa, tudo passará. É, Nelson Ned. Era essa daí mesmo. Tudo passa, tudo passará na vida. É, tudo passa, tudo passa. Nelson Ned, ó. É. Vai, Nelson!

0: Sabe Paulo Gustavo Assunção. Eita, pra tomar um em plena segunda-feira, doutor Adalberto. 6 horas da manhã. Ai, ai, o cara deu amor por um dia, pai. Um dia de lascar. Um dia e perdeu a mulher. Ai, de lascar. Eita, vou perguntar ao doutor Adalberto Bahia. Nelson Ned, grande cantor. Grande cantor, conheci pessoalmente Nelson Ned. Conheci. Teve na Rede Tupi Televisão, era apresentador lá quando ele chegou. Baixinho, simpático, pequenininho. Muito legal. Nelson Ned. Eu cantava muito Nelson Ned. Pois bem, então se deixa me ver aqui. Então tem daqui a pouco o doutor Adalberto, né? Tem um giro pela cidade. Tem também aqui outro médico, deixa eu ver esse daqui, falando sobre o quê, meu Deus? Tá aqui, você sabe qual foi a última vez que trocou a toalha, a escova de dente ou roupa de cama? Vixe Maria, muitas pessoas não adotam esse hábito com frequência, porém, esses outros produtos podem acumular grandes quantidades de micro-organismos, é mesmo. É verdade, esse é um assunto importante, nós vamos abordar também no programa de hoje. Nós vamos ter a presença do Wilton Bezerra, falando sobre a rodada do fim de semana. Fortaleza ganhou, subiu para terceiro lugar, né? Ganhou bem do Londrina. E o Ceará foi que... Rapaz, o Ceará se deu mal naquele jogo. Também o goleiro tomou um frango, né? Que é normal, também não vamos condenar o goleiro do Água. Agora aquele outro doidinho, o Sanches, rapaz, entrou para arrebentar. Para que aquela entrada desastrada, rapaz? Para que aquilo? Aí o Ceará perdeu o jogo. É, cuidado, Ceará, cuidado. Tem o Tadeu Gomes ao vivo. Quem mais? Ô, rapaz, aqui nós vamos ter São João, ó. Eita, São João de Maracanã. Ô, festa pai d'égua lá de São João de Maracanã. Eu gosto de São João, rapaz. Ana Rei, Ana Van, ó, a cobra. Ó, o trovão, era bom demais. Vamos ter o Inácio Aguiar hoje no programa. Ih, rapaz, o negócio tá pegando fogo, né? Essa disputa aí que vem vai ser um negócio pra valer. E eu vou conversar com o Inácio Aguiar no programa de... Dá um giro pela cidade, bora, bora, bora, bora! Bora!
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0: Vamos ver aqui a cidade de Fortaleza nesse começo de manhã, já são 7:09, movimento tranquilo e calmo na Avenida Raul Barbosa. Quem vem da Aerolândia para Aldeota, tranquilo. Quem vai da Aldeota para Aerolândia, tranquilo também, tanto na parte alta quanto na parte baixa da Raul Barbosa. Mas quem vai dobrar ali à direita na direção da base aérea, ou então naquela rotatória da Murilo Borges, faz o contorno e vai na direção da Câmara Municipal, o movimento está muito bom, muito calmo, muito tranquilo em toda a extensão da Avenida Raul Barbosa. Vamos nós! Avenida Dom Luiz, uma das mais importantes da cidade. A Avenida Dom Luiz, nas proximidades da rotatória da Praça Portugal, apresenta um movimento muito calmo, muito tranquilo. Você pode trafegar normalmente pela Avenida Dom Luiz, tanto para quem vai dobrar à direita na direção do Náutico Atlético Cearense, ou à esquerda na direção do bairro Dionísio Torres, onde estamos aqui com o Sistema Verdes Mares. Você pode ficar tranquilo que a Avenida Dom Luiz, em toda a extensão, não tem problema de congestionamento. O que mais? A Avenida Leste Oeste. A Leste Oeste na parte alta, o viaduto, vem lá da Barra do Ceará, ali do Pirambu, Barra do Ceará, vem ali de Calcaia, o pessoal que vem pela Leste Oeste, tá tudo bom, tudo tranquilo, movimento intenso, mas sem engarrafamentos. No sentido contrário, movimento bem menor, ou seja, ali da Igreja da Prainha, a Praça do Cristo Redentor, seguindo na direção do Pirambu, seguindo na direção ali da Calcaia, tá pai d'égua, movimento muito bom. Sem nenhum problema. Agora na parte baixa, vamos ver ali na parte baixa do viaduto, pela avenida Alberto Nepomuceno. Não tem a ferida José Avelino. E se não tem a ferida José Avelino, pai d'égua, não tem problema no trânsito também não. Em frente ao Mercado Central, em frente à 10ª Região Militar. Tudo tranquilo, você pode trafegar na maior tranquilidade mesmo pela avenida Alberto Nepomuceno, como também na parte alta, na avenida Leste Oeste. A Avenida Washington Soares, muito movimento vindo ali do Eusébio, do Aquiraz, para pegar o Washington Soares na direção da Aldeota. Como o semáforo está parado, dá a impressão de engarrafamento, mas não há engarrafamento não. O trânsito realmente bem intenso com muitos carros, né? É de costume, quem vem do Eusébio essa hora para trabalhar aqui às vezes, no sentido contrário, como o semáforo está fechado, eu não tenho ideia, deixa abrir o semáforo um pouquinho, só esperar, né? Para ver como é que está a Avenida Washington Soares. É, Washington Soares com movimento intenso, semáforo fechado na Oliveira Paiva, abriu exatamente agora. Como abriu, a gente observa que não tem congestionamento, não. Trânsito normal em toda a extensão da Avenida Washington Soares, pegando ali da curva da OAB na direção das Seis Bocas, ouvindo das Seis Bocas na direção da Aldeota. Movimento intenso, hein? Nas seis pistas, movimento intenso. Mas sem engarrafamentos, todo mundo organizadozinho direitinho, obedecendo às leis do trânsito. Que beleza. Muito bem. Tem mais? Tem mais alguma coisa aí? Tem, sim. Heracto Graça, no cruzamento com o Idelfonso Albano, bem pertinho ali do ginásio Paulo Sarazati, que era a pracinha que eles construíram, que está bonito. Então, movimento pequeno, da Aldeota na direção do centro da cidade, para quem vai pegar ali a Dom Manuel, ou então na direção da Igreja do Carmo, está tudo tranquilo. No sentido contrário, quem vem ali da Igreja do Carmo, subindo na direção da Aldeota, passando pela Igreja do Coração de Jesus, e sobe na direção da Aldeota, pelo Heracto Graça, fica tudo muito tranquilo também neste começo de manhã. Heracto Graça, claro, é a continuação da Duque de Caxias, onde eu falei ali, Igreja do Carmo, Igreja do Coração de Jesus, ali Duque de Caxias, mas segue na Heracto Graça, não tem problema. Tráfego de veículos normalíssimo. São 7h14. Vamos colocar aqui algum alô. Um alô para o Fernando Silva, que está aniversariando hoje, foi presidente do Fortaleza. Fernando Silva está completando, eu acho que 69 anos de idade. Um abraço para o meu querido amigo Fernando Silva, né? Ouvinte nosso. Fernando foi presidente do Fortaleza durante um período muito bom, torcedor apaixonado do Fortaleza. Recebe hoje o abraço dos tricolores, o nosso abraço particular aqui em nome do programa Bom Dia Nordeste. Saúde e paz, Fernando. Um abraço para você, 69 anos de idade. Ano que vem, mais um setentão na nossa cidade, meu querido Fernando Silva. Deixa-me ver mais aqui quem está mandando o alô aqui para nós pela Verdinha. Pronto, já está aqui. Programa Conversa. Ah, daqui foi de ontem, né? Tem aqui o Nazareno Pedrosa, de Nova Russas. Alô, Nazareno Pedrosa, um abraço, bom dia. O Cláudio Lopes, lá de Semuaba. E confirmando a audiência na Verdinha FM 92,5, que é o Amorim do Conjunto Esperança. Muito obrigado, Amorim, aí no Conjunto Esperança. É o sargento, é? Sargento dos Bombeiros, sargento Amorim. Aqui tem o Nazion Feijó também, olha aí, rapaz. Nazion Feijó, meu querido amigo Nazion Feijó. Nazion Feijó, suboficial da Força Aérea Brasileira. Faz tempo que eu não vejo, está mandando aqui o alô dele. Tivemos muitos encontros lá na Base Aérea de Fortaleza. Bom dia. O doutor Abdias Júnior, doutor Abdias, gente boa, o Júnior. Abraço para ele, para o doutor Abdias. O pai dele também, que se chama Abdias, né? Juiz federal aposentado, mas sempre ligadinho com a gente. Abraço para o Marco Túlio, para todos os nossos amigos aí. Ianê, para os nossos amigos. Nossos queridos, estimados amigos. Quem mais? Marconi está chegando aqui com o recado dele. Um abração, Marconi. Marconi com a Alice. Alice é uma garotinha linda, neta dele, rapaz, gosta de acompanhar a gente. Tem a Alice, o Vitor, a Angélica, a Luísa. Então, um abraço para você, Marconi. Marconi, aproveita, rapaz, manda um alô também para a dona Sônia. Aproveitar a dona Sônia, que nunca mais eu vi. Dona Sônia, bom dia para ela. Para Vaninha, Vaninha, bom dia. Para Manu, né? A turma toda. Um abraço para Daniela também, nossos queridos amigos. Ô, coisa boa. Eu acho que só, né? Deixa eu ver. Não, tem ainda aqui o Itamar, lá da Cidade dos Funcionários. Está aqui o recadinho dele, o Itamar. Eu creio. Tem mais. Tem também o Pedro Paulo, já ligado com a gente. Aliás, o Pedro Paulo, ele está no Rio Grande do Norte. Eu não sei se é na cidade de Natal e Mossoró. Manda avisar para a gente aí. Eu sei que ele está ligado. Ele está no Rio Grande do Norte, está sempre ligadinho com a gente, como diz o FBI, muda de cidade, mas não muda de estação. Então, um abração para ele, ou no Rio Grande do Norte, aqui em Mossoró, ou lá em Natal. Verdade é que ele está acompanhando a gente. O José, rapaz! Alô, Mossoró! Padre, eu brinco muito com ele, chamando de Padre José. Ele é irmão do Valdones. O José é irmão do Valdones. Rapaz, um é católico. O homem é católico, praticante mesmo. Ele e a esposa dele, a Francisca. Então, eles estão ouvindo a gente lá em Mossoró. Padre José, um abraço. Brinco com ele, chamando de padre, porque ele é de dentro da igreja mesmo. César Freire está aqui, já mandando o alôzinho dele também. Na audiota, o Everaldo Magalhães. Everaldo Magalhães, bom dia, Everaldo. Saúde para você também, muito obrigado. Essa turma toda.

Tem o Marcelo Chaves lá na cidade de Crateús. Um abração para ele também. Zé Ribeiro lá na Ibiapaba, Aldamira Vieira. Eita, que tá chegando, é de rumo agora. Aldamira Vieira, que foi inclusive discotecária aqui na nossa emissora durante muito tempo. A Inês Cabral, deixa eu ver quem é que é Inês Cabral. Eu acho que tem aniversariante aí, Augusto. Bota aí, a Inês Cabral tá aqui. É, manda um abraço de parabéns para Maria Creuza Vieira Fernandes, na Aldeota. Major Nilton Araújo, no Meireles. E Maiara Melo Câmara Leite, em Messejano, aniversariante de hoje, recebendo um abraço da Inês Cabral. Eu vou fazer o intervalo, são 7 horas e 18 minutos. Logo depois a gente volta conversando com ele e com o doutor Adalberto Barreto.

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1: Minuto Papo Carreira do programa de hoje. Vamos aqui para o Minuto Papo Carreira com Renato Bezerra. Estão abertas 15 vagas para a Guarda Municipal. Isso vai ser no município de Groaíras. Groaíras. O Renato Bezerra tem as informações, tem os detalhes com você, Renatão.
0: Renato Bezerra.
2: Olá, pessoal. A Prefeitura de Groaíras, no interior do Ceará, abriu inscrição de concurso público com 15 vagas para a Guarda Municipal, que podem ser concorridas por candidatos de ambos os sexos. Para se candidatar, é preciso ter o ensino médio completo e carteira nacional de habilitação nas categorias A e B. O salário inicial é de R$ 1.621, além de gratificações. As inscrições podem ser feitas até o dia 8 de junho pelo site do Instituto Consupam, que é a banca responsável pelo certame. Para mais informações, acesse o site do Diário do Nordeste clicando na editoria Papo Carreira. Renato Bezerra para a Rádio Regina FM 92.5 e TV Diário.
1: São 7 horas e 22 minutos. Muito obrigado, Renato.
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1: Meu querido doutor Adalberto Barreto, queira saber da minha alegria de trazer ao programa sempre este papo na segunda-feira e na quinta-feira, onde os ouvintes podem participar, principalmente no dia de hoje, com o tema

0: os mais variados. Tudo bem, doutor? Fim de semana foi bom?
1: Oi, Tom Barros. Bom dia para você, para os ouvintes da Verdinha, do Bom Dia Nordeste. E para a nossa Daniela, que está descansando esses dias, que ela aproveite e volte bem descansada.
0: É verdade. Tirou um período de 15 dias de férias, com mais uns dias que ela tinha, né, desse negócio de horas e tal. Só sei que, somando tudo, 17 dias. Ela vai ficar tudo pai d'égua, normal. Vai voltar, beleza. Continua nas academias da vida, fazendo piruetas no ar, naqueles equipamentos que tem aí nas academias. Doutor Adalberto, já tem aqui a primeira pergunta. Ô, Sarinha, a moça não quis se identificar, mandou apenas o recado. Eu vou colocar no ar a voz dela, não é? Quem é? Bom, aqui tem um recado. A pessoa não se identificou, não. Tem um recado. Bote aí no ar pra gente ouvir o que é.
2: Bom dia. Eu queria fazer uma pergunta para o doutor. Por que que eu me sinto tão responsável pela minha família? Sabe, eu me sinto como se eu fosse a mãe de todos. Quero resolver todos os problemas deles e eles não param de ter problemas e isso me deixa muito angustiada.
0: Pronto, doutor Adalberto. Não quis se identificar.
1: Olha, a primeira coisa, a senhora precisa entender que a senhora é amada pelo que é e não pelo que faz. Quando a gente vive inconscientemente achando que para eu ser acolhido eu tenho que estar sempre fazendo alguma coisa, a gente termina se cansando e no dia que não pode fazer, a gente se sente inútil. A outra questão é com relação ao seu lugar na sua família original. Você sempre foi a mãe dos seus irmãos? Você assumiu o lugar da sua mãe, que talvez super ocupada ou adoecida? Quando desde pequeno a gente assume o lugar que não é o seu, a gente tem essa sensação de fazer muito e ainda não ser reconhecido. Porque se você assume o lugar da sua mãe junto com seus irmãos, você termina perdendo a sua mãe, porque ela não está ali, e perde os seus irmãos, porque eles não querem uma segunda mãe, eles querem uma outra irmã. Então, a senhora trouxe aí uma questão do qual é o meu lugar que eu estou ocupando hoje. Esse lugar que é o meu lugar, por que é que eu tenho que ser a salvadora da pátria? Por que é que eu tenho que fazer mais? Geralmente, lá onde tem alguém que faz mais, tem alguém fazendo menos. Quem nutre o preguiçoso é o trabalhador. Se você faz muito, tem alguém que você está fazendo no lugar dele e ele está se escorando em você. Então, talvez seja a hora de dizer, estou cansado, cada macaco no seu galho, é um certo egoísmo saudável, onde cada um deve assumir as suas responsabilidades, porque se a senhora está fazendo, e ainda não é nem sequer reconhecida, né? É como diz o ditado popular, além de queda, coice, cai do cavalo, ela recebe um coice, né? Então, esse alguém precisa dizer, e esse alguém que está sofrendo é você, use a sua boca, chame seus irmãos ou eu não sei quem da sua família e diga, olha, eu estou cansada, vamos ver se vocês me ajudam. Me ajudar é fazer cada um o seu para que eu faça somente o meu.
0: Muito bem, doutor. Aliás, essa questão aí que ela levantou é muito comum, já vi diversas vezes essa questão aí, muito comum, né? A pessoa assume que quer resolver tudo na família, tudo, absorve os problemas todos. É incrível como isso acontece, não é, doutor Adalberto?
1: É porque está deslocado da sua função. Quer dizer, às vezes é uma criança adultizada, um pai ou uma mãe infantilizado. Então, ninguém está no seu lugar. E quando eu não estou no meu lugar, quem chega perto de mim também não encontra o seu. Quando eu estou no meu lugar, quem chega perto de mim encontra o seu lugar, porque eu estou com os pés no chão, né? Mas quando eu começo a assumir o lugar da mãe sendo irmã, ou o lugar da mãe sendo padrinho ou madrinho, tem uma coisa errada. É como se eu não acreditasse que o outro fosse capaz. E aí eu lembro, que eu gosto de repetir, toda superproteção, e superproteger quando eu faço as coisas no lugar do outro, toda superproteção é um atestado de incapacidade que eu dou aos meus protegidos. Se eu faço no lugar de alguém, a mensagem que eu estou passando é, você é um incapaz ou não sabe fazer, ainda bem que eu estou aqui. Então, isso não ajuda ele a ter autonomia e corresponsabilidade, sim, uma pessoa insegura e dependente.
0: Agora, uma pergunta interessante, inclusive essa pergunta me foi passada ao vivo. Eu estava conversando e uma pessoa chegou, começou comigo, explicou, caso de tendência para suicídio, né? Um jovem de, acredito eu, pela foto que ela me mostrou, pela foto do jovem, tá com essas tendências, ele deve ter mais ou menos ali na faixa de 23, 24, 25 anos, por aí assim. Então ela disse que ele tem uma tendência, só fala em negócio de suicídio, ela não sabe o motivo, por quê? Não sabe o motivo. É um negócio que ela disse que está apavorada, né?
1: É. Ô Tom, eu gosto de eu fujo geralmente a esse tipo de pergunta respondendo do ponto de vista clássico como uma patologia. Eu costumo dizer o seguinte: todo sintoma, ele tem valor de comunicação, ele é um alerta para o estilo de vida que eu estou levando. Quando vem na mente ideias suicidárias, é o nosso inconsciente saudável lembrando que tem alguma coisa que precisa morrer. O que é? Essa é a pergunta, não tem uma causa. O que é que eu preciso matar em mim? No popular, o que inferniza a vida do cachorro é a pulga. Mas para matar a pulga, não precisa matar o cachorro. Então, como matar essa pulga? Que pulga é essa? Geralmente são pulgas relacionais. É uma relação sufocante com alguém. Ou é uma descrença em si mesmo. Então, isso eu não vejo como uma coisa negativa. Eu vejo como uma coisa positiva. Esse rapaz deve estar pedindo ajuda, dizendo: ajude-me a descobrir o que é que, qual é a pulga que eu preciso matar. Porque o nosso cérebro, ele não distingue o que é real do que é virtual. Tom, se você sonhar que morreu um ente querido, você acorda chorando, o coração batendo, a respiração ofegante, como se fosse verdade. Quando você acorda e você diz: ah, ainda bem que era um pesadelo, você ainda leva uns 15 minutos para ele, você voltar ao normal. Então, essas ideias suicidárias, quando aparecem, elas aparecem, claro, num ambiente, num contexto de dor, muitas vezes de depressão ou de muito sofrimento. Ele está lembrando que tem algo que você precisa matar em você. Não é você mesmo que vai se matar. É matar o que está te matando. E aí é onde entra as terapias. As terapias, as psicoterapias, a gente faz para entender, decodificar essa mensagem do nosso sintoma. O que é que ele está querendo me alertar? É a mesma coisa, Tom. Hoje é muito comum nos pré-adolescentes, nesses quase que final da infância para a adolescência, eles começam a se cortar, escarificar. A mente diz: corta, corta. Mas não é cortar a carne, não é cortar as veias, é cortar o que está me amarrando, me prendendo, me sufocando, me deixando aprisionado. Às vezes é um relacionamento de qualquer natureza, tem que ver. Então a gente precisa entender que de trás do sintoma tem uma mensagem. E os psicólogos, psicoterapeutas, são formados para participar dessa decodificação, para ajudar a pessoa de dizer: ah, eu acho que está precisando morrer em mim, é essa relação que eu tenho com o namorado, com a namorada, com a minha mãe, ou com o meu pai, ou com alguém, onde cada vez que a gente se encontra, só traz sofrimento. Então, essa é a função das terapias, das psicoterapias, trazer clareza para que eu compreenda a mensagem do meu inconsciente. E quando eu compreendo e eu procedo às mudanças, o sintoma desaparece. Então, o perigo é querer medicalizar algo, porque se você apenas usa o remédio para acabar com essas ideias, é claro que ele vai ficar tomando remédio dormindo, não acaba, porque na hora que ele voltar à consciência, o problema continuou lá, o sujo continuou debaixo do tapete, e cedo ou tarde vai aparecer. Por isso que é importante sempre associar, às vezes, o tratamento psiquiátrico com medicação, com as psicoterapias.
0: Estou recebendo aqui, aliás, recebi, não foi agora não, estou apenas revendo. Um vídeo que me mandaram, um adolescente criando a maior confusão do mundo com os pais por conta desse uso de celular. Os pais querendo controlar, tomar o celular, e ele pega, joga inclusive um computador, quebra o computador. Esse vídeo me foi mandado. Isso não foi hoje. Me mandaram, acho que foi sexta-feira, pela data aqui. Mas a pergunta é exatamente essa. Numa situação assim, horrível, de revolta. O cara está revoltado. O menino aí, acho que esse menino deve ter uma faixa aí de 14 anos, 13 para 14 anos. Joga, inclusive, o computador no chão. É, o que fazer diante de uma situação dessa? Eu estou passando para o senhor, doutor Adalberto.
1: Olha, Tom, a educação passa. A gente ensina o filho a amar, a cuidar, a ter responsabilidade e a lidar com as frustrações. Um não, quando a criança é pequena, ela chora, ela parece infeliz. Mas se os pais... então não vou deixar o bichinho chorar, ele vai crescendo sem conhecer limites. Porque eu não posso fazer tudo que eu quero. Tem coisas que eu quero, mas eu não posso. Outras que eu posso, mas eu não devo. Então nós temos os nossos limites, os nossos controles internos. Mas esse controle, ele é nutrido na nossa própria educação. Talvez esse jovem não tenha aprendido a receber nãos quando era pequeno. Quando ele dizia, eu quero comer, eu quero, agora todo mundo se matava para levar para ele. Ele dizia, não, aprenda a esperar. Quem se avexa, come cru. Tem um ditado que já diz. Então a gente precisa começar a educar desde cedo, a impor limites. Quem ama, frustra, porque diz não. Se eu vejo meu filho brincando com uma faca, eu não vou deixar, porque eu sei que ele pode cortar o dedo. Mas se ele chora, e eu não sei lidar com isso, eu vou deixar e depois eu vou chorar mais. Então eu acho que talvez agora, antes tarde do que nunca, o que os pais podem numa hora dessa é ter a conversa com eles e dizer, meu filho, até agora, eu acho que nós erramos na nossa educação, não lhe ensinando a se frustrar, a impor limites. Você vai aprender a ter esses limites em casa, porque na sociedade, se você for para uma festa e simplesmente, porque está com raiva, decide acabar com a festa, você vai terminar na delegacia. Vai terminar preso ou morto, porque hoje está todo mundo armado. Então, é melhor aprender em casa. Se você não, ou então estabelece o celular, você usa de tal hora a tal hora. Ele quebrou o computador, por que você vai dar um outro? Não dê um outro. Ele vai dizer, agora eu não posso entrar nas minhas redes, eu quero um computador. Pois é, quem foi que quebrou, não foi você? Então agora, não dê um outro imediatamente. Deixa ele sentir a falta desse computador. É o que acontece muitas vezes, por exemplo, perto do carnaval. O rapaz de 15 anos recebe um desses relógios caríssimos, muito bonito. Aí ele vai sair para o carnaval. Aí o pai ou a mãe que deu diz assim, meu filho, não leve esse relógio não, porque você vai para a festa, o carnaval, o pessoal rouba. Ah, besteira, mamãe. E ele leva, e na primeira noite ele é assaltado e levam. E ele chega no outro dia chorando, oh, meu Deus, levaram o meu celular. Numa hora dessa, o pai ou a mãe que deu de presente dizia o seguinte, meu filho, esse eu lhe dei, eu lhe avisei, você perdeu, agora o próximo vai comprar com o seu dinheiro quando você crescer. Mas o pior, Tom, é que nesse contexto, lá vem geralmente a vovó e diz assim, se preocupe, não, meu netinho, quando a vovó receber o dinheirinho dela, ela vai comprar outro para ficar pagando a prestação. Então tem sempre boi na linha. É. Alguém entrando, deixa ele sentir falta daquele objeto para ele valorizar quando ele tiver a segunda vez. Eu conheço outros, como você colocou aqui, que o menino tem 11, 12 anos. Ele é no celular direto. Quando tiraram, nem tiraram, ele quebrou o celular com raiva, sacudiu na parede e quebrou. E exige que o pai e a mãe comprem. Ele, a família é pobre, não tem condição. Esse menino faz um auê dentro de casa tão grande, com 12 anos, imagine quando ele tiver 17 ou 18.
0: Verdade.
1: E aí a gente vê, por isso que talvez a lição para nós tirarmos é, ensine seu filho também a superar as frustrações. Porque às vezes chorar faz bem. Ah, mas não ceda a nenhuma exigência que o outro dá, porque quem ama cuida, quem cuida protege, e por isso que traz sofrimento para essas pessoas.
0: Perfeito. Aqui tem uma outra pergunta, também uma pessoa que não se identificou. Ela mandou para o WhatsApp da Verdinha. É o seguinte, vamos ver se tem relação aí, doutor Adalberto, com o que ela está dizendo aqui. Veja bem, tenho uma amiga que está com um grau de psoríase bem avançado. Ela tem, por conta disso, por conta da doença, ela tem tido ansiedade imensa e depressão imensa por conta dessa psoríase. Então, qual a correlação e o que fazer diante de um caso assim? Que uma doença está levando a pessoa a ter uma outra doença de ansiedade e de depressão.
1: A psoríase que atinge a nossa pele, a pele é o que separa o fora do dentro, né? Dentro tem líquido, tem sangue correndo, ali é uma pele que. Então, a reflexão que eu poderia começar a fazer seria: o que é que está acontecendo do que eu estou vivendo dentro com o que está acontecendo por fora, né? Onde a psoríase ela vem para assinalar. Teria que saber o local, em função do local, tem muito a ver com o que a gente vai ter um significado complementar, se é na boca, se é em algum outro canto. Então, reflita. Claro que tem ansiedade. Essa ansiedade é porque ela não resolveu ainda esse conflito entre o que ela vive dentro dela, na sua essência, com aquilo que é da própria aparência, do fora e do dentro. Tem algo que está doloroso, que dói. Quando sai, porque ou sai pela boca falando, quando a boca cala, os órgãos falam. E quando a boca fala, os órgãos saram. Então aquilo que eu não sei, exprimo pela minha boca, se imprime no meu corpo. É nessa perspectiva que, do ponto de vista simbólico, a gente vai querer compreender o que é que essa psoríase está querendo me comunicar, me dizer, para que eu diga com a minha boca, para que eu abra o meu coração. Para que eu procure pessoas para conversar. Eu queria hoje, como hoje é segunda-feira, convidar a todas as pessoas, toda segunda-feira, ao meio-dia, eu faço uma live, uma roda de terapia comunitária online. Você pode assistir da sua casa, participando e trazer mais elementos para a gente, que aqui não dá para a gente ficar fazendo pergunta e resposta, lá a gente conversa. Inclusive, a semana atrasada, a dona Francisca. Não é? Que fez a última pergunta para nós que estava com a sua filha, a Terezinha, a Terezinha e a filha Francisca, que falaram aqui, eu dei o convidei para a terapia comunitária, ela apareceu e ela falou, foi ótimo, foi muito bom, a gente conversou, ela saiu muito mais tranquila. Aí como é que eu faço para entrar? Você pode entrar no meu Instagram, Adalberto Barreto Oficial. Quando você entrar lá para as 11h45, vai aparecer lá um link, você clica. E aí você entra automaticamente, seja pelo seu celular como pelo computador, e você pode participar. Se quiser falar, não fala, mas se quiser falar, você pode falar. E pelo menos você vai aprender que tem muitas pessoas que vivem esse mesmo drama. Às vezes a gente pensa que a gente é o único que sofre daqui e dali, e é não. É nossa, a dor de um é a dor de todos. É nessas terapias que a gente aprende uns com os outros. A gente vai se apoiando, criando essa rede solidária que vai reduzindo a ansiedade. A ansiedade a gente pode reduzir ou pela química, tomando um remédio, mas o perigo é gerar dependência, ou por atividades físicas, suar, transpirar, você elimina essas toxinas que estão deixando a gente muitas vezes irritado e infeliz.
0: Doutor Adalberto, para terminar, apenas uma colocação que é feita aqui, interessante, a pessoa também não se identificou, mas mandou o seguinte recado. Doutor Adalberto, afirmações como rir é anti-inflamatório, abraçar fortalece o sistema imunológico, cantar estimula o nervo vago e dançar favorece conexões neurais. Possuem comprovação científica consolidada na psiquiatria e na neurociência ou ainda são interpretações mais subjetivas sobre os benefícios emocionais do bem-estar e da alegria?
1: Funciona, as neurociências explicam muito bem isso. Uma das coisas, por exemplo, que antes a gente fazia de forma intuitiva, hoje está encontrando essas explicações. Por exemplo, não sei se você sabia que se você examinar uma lágrima de tristeza e uma lágrima de alegria, elas têm composição química diferente. A lágrima da tristeza tem cortisol, tem as substâncias tóxicas, que por isso que chorar faz bem. Que quando você chora, você joga fora aquelas substâncias que estão deixando a gente acelerado. Então, todo o movimento, a dança, essas conexões, hoje as neurociências estão comprovando. E depois, minha gente, não precisa a gente ter essa certeza absoluta de. Muitas vezes a gente faz pela intuição, depois é que a gente descobre que foi assim. De primeiro, quando eu ainda era jovem, começando medicina, diziam quando a pessoa estava com a pressão alta, eles faziam uma sangria, a gente cortava uma veia derramava o sangue ali um pedacinho. Isso era uma coisa que aparentemente a medicina aceitava. Depois a gente viu que não era. Então tem muitas práticas que em uma época foram consideradas como científicas, depois provaram que não eram. Tem outras práticas que diziam que não tinha nada a ver com a ciência e passaram a ter. Então o importante é que a gente vá com responsabilidade fazendo as coisas, tomando chás, fazendo as coisas e observando. É você que vai dizer se fez bem a você. Não é o outro que não conhece, que vem como um juiz dizendo que não presta, que você tem que comprar o remédio dele e não o remédio da outra. Eu acho que a gente tem que ter mais senso crítico. Fazer, eu me lembro nas minhas pesquisas, quando eu perguntava às pessoas o que, que ela faz quando está doente, ela dizia, doutor, eu me valho de tudo. Na hora da... De tudo que vier, eu vou. É claro, nem 8, nem 80, nem tudo, nem tão pouco. Nem ficar desconfiado demais e deixar o remédio ali na sua frente sem usar, porque não tem comprovação, né? Porque de trás dessa comprovação científica tem a manipulação. É claro que se eu fiz o remédio e você descobriu um outro, eu vou dizer que o seu não presta, porque eu quero vender o meu. Então a gente entra numa mercadologia, numa competição que destrói essa dimensão do humano.
0: Doutor Adalberto Barreto, foi um prazer imenso conversar com o senhor. Na quinta-feira estou aqui de braços abertos esperando do estúdio, tá bom?
1: Quinta-feira estamos aí.
0: Abraço, doutor Adalberto. Bom dia, muito obrigado. 7h44, intervalo.

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1: Você sabe qual foi a última vez que você trocou a toalha, a escova de dente, ou então a roupa de cama? Você será que lembra quando fez isso na sua casa? Muitas pessoas não adotam esses hábitos com frequência, porém, esses e outros produtos podem acumular grandes quantidades de micro-organismos e nem temos assim uma noção exata do que pode acontecer. Então, para nos ajudar neste assunto, esclarecer, vamos conversar agora com muita alegria, receber com alegria aqui o médico Dr. Paulo Roberto Souza. Dr. Paulo Roberto, que prazer, bom dia, tudo bem?
2: Bom dia, Tom Barros, como é que vai? Bom dia a todo mundo aí da Verdinha. Muito prazer falar com vocês de novo, viu?
1: Pois é, alegria nossa. Aliás, um assunto interessante, um assunto corriqueiro, mas que muitas vezes a gente não se toca. Por exemplo, você pergunta, quando foi que você trocou a escova? Eu não tenho a menor ideia. Não lembro mais não, né? Sei que eu comprei um dia desse, deixei lá. Não é assim que a gente faz, né? Negócio de roupa de cama, toalha, sei lá, essa coisa. Eu não lembro, não. O que isso pode trazer de prejuízo para a gente, hein, com micro-organismo, essas coisas assim, doutor?
2: De fato, Tom Barros, assim, essa questão da escova de dente, por exemplo, é uma questão muito comum, né? É um objeto que está no nosso cotidiano, a gente está o tempo inteiro interagindo com a escova de dente e muitas vezes fica essa dúvida. Uma dica simples e fácil de pensar é o seguinte: normalmente quando a escova, quando ela perde a forma original dela, das cerdas, quando ela começa a ficar mais desgrenhada, mais aberta, mais estranha, está na hora de trocar. Em média, se a gente for falar um tempo seguro, talvez a gente possa pensar entre 2-3 meses uma escova de dente. Mas se você notar que ela está danificada antes do prazo, com essa perda da retidão das cerdas, com muita distorção, tanto ela não vai conseguir atingir os lugares que ela precisa limpar direito, como já é um sinal de que aquela escova está desgastada, né? Outra questão é pensar em manter essa escova num lugar que muitas vezes a gente tem uma tendência a abafar a escova. Abafar demais ela acaba ficando úmida e abafada, não é tão interessante. Então lembrar de tentar, se você tiver um armário no seu banheiro, que você possa colocar lá dentro, para que ela não fique tão exposta às bactérias do banheiro, à descarga, que às vezes levanta, você pode guardar, mas o ideal é não abafar muito, porque quando você abafa muito, acaba abafando ela úmida e aumenta a proliferação de bactéria ali nela, né?
1: Muito interessante, portanto, interessante. Quer dizer que, em média, 2-3 meses seria o tempo mais ou menos razoável, né? Mais ou menos razoável.
2: Ela estando bonitinha, organizada, mas se ela se deformar antes, troque antes, é melhor.
1: Doutor, esse pessoal que deixa a escova exposta no banheiro, assim, né? Tem aquele espelho, tem aquele lugarzinho ali em cima, o cara deixa colar e tal, fica exposto, portanto, a questão de descarga, essas coisas assim, é?
2: Exato. Isso é uma questão que a gente tem que ter muito cuidado. Eu sei que às vezes os banheiros das pessoas, eles são pequenos e fica difícil se você guardar a escova fora do banheiro também, porque ela tem que estar ali à mão na hora que você vai fazer a sua higiene. Mas uma dica boa, Tom Barros, que ajuda, é você fechar a tampa do sanitário na hora que você for dar descarga. Porque na hora que você vai dar descarga, existe uma vaporização ali. Micro gotículas de água dali do sanitário que podem se ejetar do sanitário e ficar durante algum tempo flutuando pelo banheiro. E aquilo ali você pode contaminar a sua escova mais. Então, assim, eu sei que os banheiros são pequenos muitas vezes, mas pelo menos isso é algo que todo mundo pode fazer. Baixa a tampa do sanitário na hora da descarga. Depois que for ao banheiro, também lava as mãos. Às vezes vai ao banheiro, depois vai manipular a escova. Antes de manipular a escova, lava as mãos com água e sabão.
1: Perfeito. Com relação, por exemplo, aqueles estojozinhos, aquilo dali resolve aqueles estojozinhos que vendem aí no supermercado para colocar a escova dentro? Aquilo é bom?
2: Pode ter um alívio quando você pensa que ela vai ficar mais protegida, mas o ideal, se você puder, é que você espere ela secar mais para colocá-la no estojo, para que o estojo não fique com aquela umidade da escova abafada.
1: Sei.
2: E aí, esse bactéria gosta muito, Tom Barros, de calor e umidade. Então, a gente já mora num lugar quente. Se você pega essa escova que acabou de sair da boca, que está úmida, foi enxaguada ali na pia, e você já envelopa ela no repositor daquele, no recipiente daquele, que vai ficar abafadinha e quentinha, aquilo não é o ideal. Então, se você puder usar, mas depois de esperar ela secar um pouco, é melhor. Eu entendo que às vezes tem que usar porque você vai proteger das outras bactérias do banheiro, da descarga, mas essa dica também de dar descarga com a tampa do sanitário fechada é interessante.
1: Perfeito. Com relação, por exemplo, a toalhas, Elisiane, você estava falando aí sobre troca de as fronhas, roupa de cama, essas coisas assim. Com relação ao tempo para mudança.
2: Isso é muito importante. Em média, a gente tem uma tendência, a gente vê na dinâmica das casas, né, de trocar as toalhas a cada 7 a 10 dias, muitas pessoas. O ideal, talvez, fosse você ficar entre 4 ou 5 dias, mas às vezes não dá. Na prática, existe o ideal e existe o possível para muita gente. Muita gente não vai conseguir trocar mais cedo. Mas uma boa dica é tentar fazer com que essa toalha, com que ela fique de fato seca, colocá-la num lugar onde ela possa ser exposta ou ao sol ou a uma corrente de ar para que ela seque bem, para que ela não fique lá no banheiro acumulando de novo umidade no ambiente propício para colonização por bactéria, né? Então essa é uma dica. Manter a toalha mais seca que ela puder antes do próximo banho, para que não fique aquela coisa enxovalhada, molhada, ali quietinha, guardadinha num banheiro esquentando e proliferando bactéria. A questão das fronhas que você falou é uma coisa muito importante, porque muitas vezes a gente lava até a fronha, a gente troca até a fronha, mas esquece que no travesseiro acumulam-se muitas bactérias. Então o ideal, se puder, é usar aqueles cobre travesseiros impermeáveis, que você pode até lavar, passar um tipo de higienização naquilo na hora que você for trocar a fronha. Você aproveita, o travesseiro está protegido por um impermeável, você dá uma higienizada naquilo ali com alguma solução que possa trazer um benefício, um hipoclorito, alguma coisa, e por cima você coloca a fronha. Fica, de fato, mais higiênico, porque senão os travesseiros eles ficam cheios de ácaro e a gente pensa que não, mas a gente está respirando aquilo tudo durante a noite, né?
1: Perfeito. Aí para a questão alérgica, para a questão asmática, é um negócio sério.
2: E, né? Sem dúvida.
1: Uma pergunta aqui muito interessante que eu achei. Cidadão dizendo que dorme numa rede e não muda há muito tempo, nem lava. Ela me deu.
2: Entra na mesma lógica, né? Sem dúvida que ele tem que rever isso, talvez mudar. Ter também uma rotina de higienização das redes, porque a gente pensa que não faz diferença, mas faz diferença. Quer ver outra coisa, Tom Barros, que é importante a gente pensar? As tábuas de carne, que toda dona de casa, toda pessoa que manipula comida acaba usando tábua de carne. Lembrar que hoje a gente tem que ter cuidado. Muitas vezes a gente tem uma tábua de carne que está ali desgastada, que já está toda fissurada, que já tem ranhura na tábua de carne, e fica muito mais difícil de você higienizar. Então, assim, tem que ter atenção a isso. A tábua de carne, às vezes, já se teve... o ideal é ter tábua de carne de madeira. Ah, não, o ideal é uma tábua de carne de plástico. Hoje em dia já estão com as tábuas agora mais modernas, de inox. Que a tendência é tentar usar um material que, de fato, você consiga higienizar melhor. Então, aquela tábua de carne que está ali na cozinha, mas que está desgastada, acumulando resíduo, muitas vezes... A gente tem que lembrar que bactérias, que algumas sujeiras, elas são microscópicas, né? Então, assim, aparentemente você acha que limpou. Só que a própria estrutura da tábua, ela faz com que facilmente fique bactéria ali dentro. Então, assim, é muito interessante como alguns pequenos cuidados que a gente pode fazer já podem trazer benefício na vida real da gente. Ar-condicionado é outra questão. A gente mora numa cidade muito quente, num estado muito quente. Se você não faz a manutenção correta do seu ar-condicionado, você pode ter muito mais rinite, você pode ter muito mais tosse, você pode ter muito mais irritação respiratória. Quem é asmático vai sofrer muito mais, porque eles acumulam mofo também, né? Teclado de computador, bolsa de academia, que a gente às vezes acha que vai chegar da academia e joga ela em cima da cama, depois você vai deitar naquela cama que aquela bolsa suja da rua ficou. A gente tem que lembrar que a gente traz poeira da rua, a gente traz sujeira da rua, a gente traz bactéria da rua. Então essas coisas são muito importantes e estão no nosso dia a dia. Se a gente não prestar atenção, a gente faz errado.
1: Pois é, incrível, né? Como pequenos detalhes que podem prejudicar muito a saúde, né? Tem pergunta aqui, Aline? Tem uma pergunta aqui, deixa eu ver, chegando agora pelo WhatsApp aqui da Verdinha. Deixa eu ver, pronto, tá aqui. Bom dia. As mulheres...
2: Bom dia.
1: As mulheres geralmente lavam os cabelos uma ou duas vezes por semana. Dizem que lavar todos os dias estraga o cabelo. É recomendável lavar todos os dias os cabelos no banho? A minha esposa é assim. Troca a fronha da cama, o lençol, porém os cabelos ficam sem lavar depois de um dia de trabalho. Fala-me, nosso Senhor Jesus Cristo. E aí, doutor?
2: Esse é um hábito muito comum na mulher, né? As mulheres muitas vezes não lavam o cabelo todo dia. Eu acho que aí vai realmente do bom senso. Mas tem uma questão que hoje... Sabe que hoje tem produtos que para manter o benefício que elas querem, que é não estar molhando o cabelo, hoje tem shampoo seco. Então existem produtos hoje que a mulher pode não deixar o cabelo tão sujo, que ela pode lavar, por exemplo, com shampoo seco, né? Então assim, essa vida hoje onde as pessoas procuram a beleza, procuram ser fit, ela tem os seus preços, mas se você não quer seguir um caminho normal, que seria molhar o cabelo talvez todo dia, é compreensível para mulher, para quem tem cabelo longo, você pode tentar algo que alivie essa questão, né? Por exemplo, usar shampoo seco. Quer ver outra questão? Garrafinha de água, que todo mundo hoje leva garrafinha de água para o trabalho, para a academia. Lembrar que às vezes a gente só enxágua ela e acha que elas estão completamente limpas, mas na tampa das garrafas ou dentro das garrafas, ali onde você suga, muitas vezes aquilo acumula um biofilme de bactéria ali que você tem que higienizar, pelo menos uma vez por semana, higienizar a garrafinha melhor. Outra questão que é importante, muitas vezes a pessoa sai para a rua, acha que não suou tanto, e aquela roupa ela guarda ali num cabide, guarda ali no canto para reaproveitar e usar duas, usar três vezes. Às vezes borrifa até um perfume na roupa, achando que aquilo ali substitui a higienização correta da roupa para usar. Mas tem que ter cuidado, porque você passa perfume, você acha que não suou, ela pode até estar aparentemente limpa, mas ela mais facilmente vai estar cheia de bactérias, coisas que podem interferir, né?
1: Pois é. Bom, eu quero agradecer essa sua participação no nosso programa, esclarecedora participação, diga-se de passagem. E naturalmente, atenção, gente, olha, cuidado com a escova do dente, cuidado com a toalha, cuidado com a rede, não é? Todas as explicações foram dadas
2: com
1: aqui
2: certeza.
1: Pelo Dr. Paulo Roberto Souza. Dr. Paulo Roberto Souza, muito obrigado pela sua participação e bom dia, hein?
2: É um prazer, Tom Barros. Bom dia para todo mundo. Bom dia para vocês aí também do estúdio.
1: 8 horas da manhã, intervalo, a gente volta já.

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1: 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São 8:02.
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1: Atenção, meus amigos, alguns pontos que estão com problemas aqui na capital cearense. Aliás, na Raul Barbosa, há pouco nós mostramos até uma imagem, há um caminhão que está parado exatamente em cima ali do viaduto, prejudicando sensivelmente a passagem dos demais veículos. Desde cedinho que ele parou ali, está em pane. Então isso daí é na Avenida Raul Barbosa, no trecho que vem de Aerolândia, na direção da Aldeota, que da Assembleia Legislativa, quem vem pela Raul Barbosa. Então, fica o registro. Há um caminhão parado desde cedo, naturalmente o caminhão parado prejudica. Inclusive, há veículos que estão passando por uma área proibida, né? Outros não, obedecendo naturalmente o que está na via, pela pista própria. Outros arriscam passando pela aquela risca de aquela faixa que é proibida. Mas está lá, o caminhão parado, o trânsito um pouco mais lento, exatamente ali no viaduto da Raul Barbosa. Perfeito? É o primeiro detalhe. O outro detalhe, houve um acidente na Washington Soares, a CA-040 que vem ali do Eusébio, do Aquiraz para cá, ali nas proximidades da Ipioca, houve um problema e o engarrafamento é muito grande mesmo, na Washington Soares. Praticamente ali, antes da imagem que a gente tem, porque foi ali pela Ipioca, por ali, assim, nas proximidades daquele hospital, o Gonzaguinha. Então, houve um problema lá. Resultado, com um problema, engarrafamento muito grande na Washington Soares, no trecho que a gente não está visualizando ainda. No trecho que nós estamos mostrando, isto é, aquele trecho que pega da Oliveira Paiva na direção do Eusébio do Aquiraz, o movimento até que está tranquilo. O movimento está tranquilo, nos dois sentidos. Quem vem lá do Eusébio, quem vem do Aquiraz. Já agora, aqui pertinho das Seis Bocas. E no sentido contrário, movimento tranquilo, melhor ainda, sem nenhum problema. Agora, ali pela Ipioca, nas proximidades também do Hospital Gonzaguinha, houve um acidente e ali sim a coisa está complicada, tá bom? Fica esse registro para você que está vindo aí pela CE-040 para pegar a Washington Soares na direção da Aldeota, na direção aqui da cidade de Fortaleza. Perfeito? São 8:05, 8:05, nós estamos com Bom Dia Nordeste no ar.
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1: Wilton Bezerra, seja bem-vindo ao Bom Dia Nordeste de hoje, nesta segunda-feira. Rodada foi no sábado, você inclusive analisou, li já o texto que você escreveu, acompanhei as suas observações, inclusive durante a transmissão. Mas é bom a gente fazer um apanhado geral, né? Vamos por etapas. O Ceará Sporting Clube perde o jogo para o Novo Horizontino, perdeu 2-1. O goleiro falhou do primeiro gol, houve aquela entrada desastrada do Sanches, que eu não sei para que aquela loucura, entrar com aquela... tentando atingir o adversário, foi expulso de campo. Se não tentou atingir, assumiu o risco de atingir e correu o risco, realmente foi expulso de campo corretamente e tal, e o Ceará se prejudicou. Tomou o segundo gol, perdeu o jogo. E depois, na sequência, tivemos o jogo do Fortaleza, Tricolor de Aço, que foi bem, 3-0. Em cima do Londrina, fica ali na 13ª posição. Mas vamos então à análise de hoje. A análise é sua por etapas. Primeiramente, o jogo do Ceará, Wilton Bezerra.
2: Bom dia, Tom Barros. Bom dia, meus amigos. Um bom dia aí para o Oscar Vitor de Orlando. De Holanda. Seu Oscar, tudo bem? E Rose Espíndola, pai, gente boa. Me encontrava com ela ontem. Mandava um abraço aí para todo mundo, viu?
1: Beleza.
2: Bom, com relação ao jogo do Ceará, primeiro o goleiro toma um frango, né? Mais um. O Bruno Ferreira realmente atravessa uma fase muito ruim. Está nervoso quando sai na bola pelo alto. Tem levado gols fáceis, um atrás do outro. Eu acho que já está na hora do time do Ceará dar um bancozinho para o Bruno, para ele sossegar, para ser recuperado mentalmente, porque ele, que é bom goleiro, vem falhando demais. E cada falha dessa é um prejuízo sem tamanho para o time do Ceará. Logo, o Ceará precisa se reequilibrar, errar menos, para poder conseguir os resultados e sair dessa incômoda nona ou décima posição aí no meio da tabela, não é nada interessante. Depois, além de tomar um gol, ele acaba contribuindo também para a sua própria derrota. A entrada exagerada do Sanches vai exposto de campo, será reduzido, acaba tomando o segundo gol. Além dessas desgraças, digamos assim, o time do Ceará padece de outros problemas. Falta ao time mais garra. Falta ao time, assim, sabe, um pouco mais de disposição dentro de campo. O time do Novo Horizonte não é lá essas coisas. Não é. Se animou por ter marcado o primeiro gol na falha do goleiro. O mesmo jogador, Matheus Bianchi, que fez o gol, perdeu um gol logo a seguir. Recebeu livre entre dois zagueiros, colocou por cima. O mesmo Matheus Bianchi pegou de fora da área, meteu na trave. Eu digo, bom, nessa marcha aí eu vou dizer, se o Ceará atacar, eis que o Ceará é beneficiado por um erro do time do Novo Horizontino. A saída de bola errada, em falso, eles acabam dando a bola para que o time do Ceará fizesse a jogada, terminando com o passe maravilhoso de Fernandinho para o Melk estabelecer o empate. Quer dizer, teve uma ajuda. Vamos para o segundo tempo. O Ceará não jogou. E o pior, as modificações do Moza, parece que ele não está lendo bem as coisas, não. O time, mesmo na base do 11 contra 11, antes da entrada do Sanches, o Novo Horizontino já era melhor. E o time do Ceará não reagia, o Ceará não atacava. O Ceará só se defendia. Parece que virou uma mania, parece que passa pela cabeça do jogador do Ceará se defender, se proteger. E como eu já digo sempre, quem se protege na vida o tempo todo não vai para canto nenhum. Quem só se defende, não vai a lugar nenhum. Tem que ter um pensamento voltado para o futebol mais ativo. E eram as modificações, e aí o time acaba dominado e reduzido a 10, toma o segundo gol, e o Novo Horizontino acaba saindo com um saldo mais positivo. Gols marcados, aproveitamento de falha, e sobretudo domínio da bola. O Ceará não fica com a bola, hein? Impressionante, ele não faz muita questão, ou não tem condições de fazer isso. Realmente, a sensação que dá ao comentarista é que o Ceará já deu na pedra. É como se o treinador já tivesse tirado do time o que era possível. Cava um poço, quando dá na pedra, pronto, acabou. Não vai mais conseguir água, não. Deu na pedra, morreu. E parece que o problema do Ceará é esse. Frágil. O time é frágil. Não tem garra, o time não tem força, não tem qualidade. Tem que ficar, porque é o Ceará. É o Ceará, não sei o que é o Ceará. Mas o futebol do time não é do tamanho que ele precisa. Está na cara. Eu confiar numa equipe dessa. Já o time do Fortaleza lavou a régua. Aproveitou-se de um Londrina fraquíssimo, um time que só joga na defesa, que nada mais do que é um amontoado. E nesses casos, a leitura por parte do comentarista, ela fica fácil. Não tem o que comentar. É peibufo, acabou a brincadeira. Eles ficaram todos atrás, duas linhas de quatro, quando não tinha uma linha de quatro e uma linha de cinco. E ficam a imaginar uma brecha para o contra-ataque. Então o Fortaleza foi todo. Acabou superando, né, a ausência de valores importantes. Né? Mucuri entrou no segundo tempo, o Fuentes até teve bem, o Rodriguinho pelo lado direito, mas ficava aquele problema, né? O time ia todo, dois alas, dois jogadores enfiados, Luiz Fernando e Militeiro, e mais o jogador Vitinho. Aí cadê espaço? Aí o time começa a perder a paciência pela falta de espaço. Aí começa aquela pressa, a pressa que atrasa, né? E aí o time precisa, numa hora dessa, o quê? Do brilho individual do jogador. E aí esse Vitinho é um jogador curioso. Há jogos em que ele entra no começo da partida e some. E há jogos que ele realmente decide, esmerilha. Contra o Goiás ele arrebentou, fez dois gols espetaculares. E aí quando a coisa estava complicada, o Fortaleza meio que vercado para fazer as coisas, ele pega um ali fora da área, pé esquerdo, olha, uma tapa, golaço, golaço, golaço, golaço. Categoria extraordinário desse jogador. 1-0 no primeiro tempo. Aí veio a segunda etapa de partida. Fortaleza aí faz uma pressão maior na saída de bola, acelera a transição, a circulação de bola, e aí em 15 minutos ele dizimou o adversário. Marcou o segundo numa penalidade, meteu outra na trave com o Vitinho, e aí o caminho ficou realmente aberto. Teve uns 20 minutos, teve um acontecimento, uma contusão dupla, numa disputa de bola pelo alto, que deu uma travada no jogo. Ali o time do Fortaleza fez uma espécie de pausa, né? Aí quando volta, o jogo estava mais equilibrado. Tirou aquele elan do time do Fortaleza. Mas ainda deu tempo, Fortaleza, depois das substituições, estava já na hora do recreio, de mudar, poupar jogadores. Estou impedindo que o Fortaleza fizesse uma belíssima jogada coletiva para Prior marcar aquele que seria o terceiro do Fortaleza, que lhe deu a quinta posição, dormiu na vice-liderança, mas os outros resultados o fizeram descer para a quinta posição. Afinal de contas, foi isso, senhor Barros, no final de semana.
1: Eu gostei, rapaz, da atuação do Vitinho, rapaz. Ele fez gol, ele serviu de assistência perfeita, inclusive. Mandou bola na trave. Hein?
2: Foi o melhor jogador.
1: Eu gostei.
2: E ele é bom porque ele fica livre, ele não guarda a posição. Ele fica flutuando ali na frente. Foi bom que isso acontecesse, porque o Luiz Fernando e o Militeiro já fecham. Aí com a descida dos laterais, aí o trânsito fica ruim. Ele cai de um lado, de outro e tal. Há jogos em que ele é apagadíssimo, rapaz. Não sei o que é que falta. Falta, assim, apertar um botão para alertá-lo. Mas tem jogos que ele arrebenta. Quando o time do Goiás, foi uma apoteose.
1: É.
2: O que ele fez, os dois gols que ele fez, parecidos com o do sábado.
1: É verdade.
2: Ali foi uma tapa bonita, golaço, gol de craque.
1: Gol de craque.
2: Fez uma grande partida, você tem toda a razão.
1: O Wilton, Fortaleza, ele ficou em quinto lugar. Primeiro lugar está o São Bernardo, que tem 20 pontos. O Náutico vem logo depois. O Náutico vem logo depois com 19. Olha o futebol pernambucano coladinho ali com dois times com 19 pontos. O Náutico tem 19. O Sport também tem 19 pontos. Aí vem o Vila Nova com 19 pontos. E o Fortaleza em quinto lugar com 18 pontos. Sexto lugar é o Goiás com 16. São os times que estão na faixa de classificação. Os dois primeiros, que são Bernardo e Náutico, se permanecerem, claro, vai ter tanto chão pela frente ainda, os dois primeiros entram direto, os outros vão para o play-off para tentar. Com relação ao Ceará Sporting Clube, ele caiu para a décima posição depois da rodada concluída ontem. O Ceará tem 13 pontos, está em décimo lugar, portanto, o Alvinegro de Porangabuçu, numa situação nada boa. Próxima rodada, só para a gente conferir aqui, o time do Fortaleza enfrenta o Atlético, não é? O time tricolor de aço do PC e o Ceará Sporting Clube enfrenta o Operário. O Ceará joga domingo no Castelão, domingo dia 31, 4 horas da tarde, e o Fortaleza joga na Arena Sincredi no sábado às 18 horas. Vamos torcer para a coisa melhorar, principalmente porque o Ceará está bem afastado, em décimo lugar, precisa chegar entre os seis para tentar uma vaga no playoff e disputar aí, tá bom? Muito obrigado, hein, Wilton Bezerra.
2: Então, um abraço, até mais eu, mais precisamente, até quarta.
1: Até quarta. Um abraço para você e bom dia.
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1: Em Várzea Alegre, o motorista de um carro perseguiu um motociclista e arrastou a moto na BR-230. O caso aconteceu na noite de ontem. Quem traz os detalhes ao vivo é o Tadeu Gomes, que vai conversar com a gente agora. Tadeu, como é que foi isso? Bom dia.
3: Bom dia, Tom. Bom dia a todos. Tom, isso começou a partir do momento em que o motociclista percebeu que o motorista apresentava sinais de embriaguez, né? E foi ali aconselhar para que ele não dirigisse o carro, que evitasse pegar o volante e sair, por causa do risco que a gente sabe que existe, né? E aí, segundo ele contou para a polícia, a partir desse momento, o motorista começou a persegui-lo. Aí alcançou na Avenida Vicente Alves Costa, na BR-230, e aí começaram a discutir. Populares que estavam ali e presenciaram toda a cena, tentaram apaziguar a situação, começaram a dizer que iam chamar a polícia, e nesse momento o proprietário do carro saiu bruscamente, arrastando a moto pelo asfalto, causando danos no veículo. O carro foi identificado por meio da placa e é do município de Caririaçu. As informações foram repassadas ao policiamento de Caririaçu para tentar localizar o veículo e o condutor. Está aí, então, um risco muito grande, né, de atropelar alguém, de tirar a vida de alguém, como a gente acompanhou no caso aqui de Juazeiro do Norte, né, da madrugada de sábado. As pessoas precisam de ter mais responsabilidade, precisam parar de misturar direção com álcool, porque nunca termina bem, não é, Tom?
1: É verdade, discutível. É uma coisa totalmente evitável, né, Tadeu? Pelo que você acabou de relatar, totalmente evitável.

0: realizada por uma equipe da PM após o setor de inteligência do batalhão receber informação sobre um possível transporte irregular de mercadoria em Tabuleiro do Norte. Durante diligências, os policiais visualizaram um veículo com as características informadas e realizaram a abordagem. Na vistoria de uma van, os agentes localizaram a carga de cigarros e a quantia de R$ 1.307 em dinheiro. O condutor do veículo recebeu voz de prisão e foi apresentado na Delegacia de Polícia Civil de Tabuleiro do Norte, onde foi instaurado um inquérito policial por crime contra a administração pública na modalidade de descaminho. A PM disse que a população pode continuar contribuindo com as informações e com as investigações, repassando detalhes para o número 181, que é o Disque Denúncia da SSPDS, ou para o 85-3101-0181, que é o WhatsApp também da SSPDS. O sigilo e o anonimato são garantidos. Então, tá aí, Tom, essa tentativa aí de passar com essa quase 3 mil maços de cigarros, né? Acabou não dando muito certo para esse motorista de 37 anos lá em Tabuleiro do Norte.
1: Muito obrigado, Tadeu. Bom dia para você, hein?
0: Por nada, Tom. Um abraço, bom dia, bom trabalho.
1: Os municípios de Barbalha, Crato e Juazeiro do Norte recebem o programa PET Ceará Móvel nas próximas semanas. O serviço chega em Barbalha amanhã e segue até sábado. A ação acontece a partir das 8 da manhã no Parque do Povo. A liberação das vagas de atendimento, essa liberação começa no sábado. Os tutores poderão acessar castrações gratuitas para cães e gatos. PET Ceará Móvel também conta com ações de cuidados preventivos. O cadastro deve ser realizado exclusivamente pelo site. É Protecal Animal. Protecal. É proteção sem o cedilha e sem aquele acentozinho circunflexo, tá bom? Protecalanimal.ce.gov.br. Eu repito, o site para você agendar. protecalanimal.ce.gov.br. São 8 horas e 21 minutos, a gente faz um intervalozinho, volta já falando de São João na Roça.

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1: 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Eita, rapaz, mexe com o Tomzinho. Mexe comigo, que eu gosto de São João. Ó, Santo Antônio, dia 13. Aí vem São João, 24 de junho. São Pedro, 29. Pega o mês todinho. Mas Maracanã aqui botou, foi pra arrebentar, menino. Eu, segundo soube, minha fonte me disse que já superou Campina Grande e Caruaru. Eita, rapaz. São João de Maracanã abre oficialmente nesta sexta-feira, agora que vem. As atrações iniciam às 6 horas da noite com a banda da Orquestra Sinfônica. Programação ainda conta com Pé de Serra, Casamento Junino, quadris da rede municipal e shows. Quem fala pra gente sobre isso, trazendo todos os detalhes, eu tenho interesse, a população de Fortaleza também, sobre esse dado, é o diretor artístico do São João de Maracanã, o Guilherme Benevides. Guilherme, seja bem-vindo, tudo bem, Guilherme?
2: Bom dia, Tom, bom dia a todos os seus ouvintes e telespectadores, né? É mais um ano de São João de Maracanã, mais um ano pra gente festejar, é um momento onde as pessoas do próprio município esperam, né? Porque você aquece a economia, aquece a renda. E a gente entrou em Maracanã, eu e o Alex Coelho, meu sócio, né? Recebe a cenografia toda, recebe uma assinatura da gente, da AG Cenografia Eventos. E esse ano o tema que foi escolhido, né? Que eu tive a sorte de escolher, foi no país do futebol, domínio de bola, quem domina é o forró. Certo? É. É o tema que a gente escolheu esse ano, onde você vai visitar toda a cidade cenográfica e você vai decidir, né? A decisão é sua, é da população que vai estar lá nos visitando. Se a paixão nacional do brasileiro continua sendo futebol ou se ela atualmente é o forró.
1: Diz uma coisa, como é que vai ser então a partir de sexta-feira agora, né?
2: Já sexta-feira começa. Agora, né? Abertura está marcada para as 19 horas, né? A gente vai antecipar porque a gente vai ter toda uma transmissão aqui da própria TV e a gente tem que estar nos horários, né, apropriados. A gente tem uma cidade cenográfica construída de 140 metros de extensão por 80 metros de largura. É uma mega estrutura onde a gente tem o nosso portal de entrada. No portal de entrada já é uma grande brincadeira, você entra e já resolve se você vai tirar a sua foto no painel milhões de treinadores ou milhões de forrozeiros. Milhões de treinadores, porque a música sempre, né, que a gente tem, aquela música antiga, na torcida são milhões de treinadores, cada um já escalou a seleção, que a música colocada porque na época de Copa do Mundo, cada brasileiro, ele quer escalar a seleção, quer dar a sua opinião e tal, é um treinador. E milhões de forrozeiros, né? Que são milhões de pessoas que entram no espaço cenográfico para escutar o forró, que ele vai desde o pé de serra ao forró atual, onde a gente na primeira praça conta a história do forró, os maiores forrós da década de 70, 80, 90 e os dias atuais, onde a guitarra também introduziu no forró através do Mastruz com Leite. São cabines, são caixas de som gigantes, onde você tem um sensor, você entra na cabine e você já vai escutando as músicas daquela época. A gente tem uma fogueira de 10 metros de altura na Praça Central. A gente fez esse ano um formato orgânico, em formato de coliseu, é um grande coliseu nosso espaço. A gente tem a Praça dos Campeões da Sanfona, onde a gente presta uma homenagem a Luiz Gonzaga, a Dominguinhos, a Terezinha do Acordeão, a primeira mulher brasileira a tocar o acordeão em pé, e a Grande Marinês, que é um grande nome, que tem uma ligação também muito forte com a gente, que você sabe que eu tenho também a banda Caiaca, e o filho dela, Marcos Farias, foi a pessoa que fez o nosso primeiro CD, na época era um CD, na década de 90, e também a gente tem a segunda praça, que a gente criou um álbum de figurinhas, onde tem as grandes atrações, os grandes nomes do forró, que vão estar lá no nosso palco que tem uma dimensão esse ano de 45 metros de altura, né, em formas de figurinhas. Tem o de comer, que é o espaço do empreendedor, também, onde você tem as comidas típicas. Nós temos 3 grandes restaurantes, nós temos o Elefante Branco, que a gente chama, que é a nossa arena de shows culturais, onde vocês vão poder assistir todos os jogos da Copa, todo o aquecimento para aquele momento. Nós temos a presença do maior número de municípios esse ano no nosso espaço, graças a um grande trabalho feito por eles que confiam muito no nosso trabalho da AG, meu trabalho do Alex, que é o nosso prefeito Roberto Pessoa e o Jesse Sequini, e nós estamos lá recebendo esse ano 25 municípios que estarão presentes na nossa cidade cenográficas. Temos também alguns patrocinadores e temos o público que vai estar chegando no São João do Maracanã e nós vamos estar lá de braços abertos para receber todos. Com muita graça, eu estou aqui leve hoje, porque ontem a gente já, uma semana antes, finalizou toda a cidade cenográfica, né? A gente lembra também que a gente tem todo um trabalho de acessibilidade, a gente tem um espaço PCD, né? A gente tem um engenho próprio, onde você consegue ver fazendo a rapadura de diversos sabores, onde você toma o caldo de cana, come aquele pastelzinho de queijo, aquele pastelzinho de carne. Hoje Maracanã realmente é o maior São João do planeta, como é chamado, e a gente tem toda essa transmissão aqui da casa, do Sistema Verdes Mares, que foi quem realmente engrandeceu esse evento.
1: Guilhermino, então vamos começar na sexta-feira agora. Eu estou aqui como ouvinte, certo? Certo. Vamos supor.
2: Certo.
1: O cara está aqui como telespectador, ouvindo da Rádio Verdes Mares e tal. Então, a pergunta é, que atrações eu vou ter durante esse período todo? Eu chego lá que horas por dia? Você tem assim de memória? Eu sei que é muita coisa, é difícil.
2: Mas vamos lá.
1: Vamos lá.
2: A gente, a cidade cenográfica, né, que é a que eu sou responsável, eu fico lá de plantão, ela funciona das 18 horas, certo? À meia-noite. É o nosso horário que a gente tem. E depois você tem também a área de shows. Nossos shows começam a partir de 22 horas. E como atrações, você tem Wesley Safadão, você tem Xande Avião, você tem Gustavo Lima, você tem Bruno Marrone, você tem Tati Guel, você tem Zé Cantor e inúmeras outras atrações. Você tem o Pablo do Arrocha, você tem Seu Desejo. São mais de 30 bandas que vão estar fazendo esse grande festejo que é o São João do Maracanaú. E também eu me esqueci aqui, na cidade cenográfica a gente tem a réplica do Castelão, que ficou sensacional, com todo aquele jogo de luz que tem no Castelão, que é um espetáculo, para mim é um monumento. E foram escolhidos os 10 maiores ídolos do Ceará, do Fortaleza, do Ferroviário e do Maracanã.
1: Aí foi, rapaz.
2: Foi sim.
1: Quer dizer que vamos fazer uma junção, futebol e São João.
2: É lógico, porque no país do futebol, né, quem domina é o forró, vamos lá também prestigiar o nosso futebol. Seleção brasileira tá aí na boca, né, para começar esse trabalho, né? E o brasileiro, ele luta, nunca desiste, sempre acredita em dias melhores. Quem sabe, né, a seleção não traz esse título pra gente, a gente verdade. Tem que acreditar.
1: Na medida que o Guilhermino está falando, a TV Diário está mostrando imagens exclusivas de toda a área onde o evento vai acontecer a partir já de sexta-feira, uma área gigantesca, não é? Uma área gigantesca. Sim, com relação às quadrilhas, eu adoro quadrilha, rapaz, hein?
2: Oi?
1: Eu dou maior valor à quadrilha.
2: Eu também assino lá a cenografia do quadrilhódromo. A gente tem o Salomão Matarazzo, que é responsável. Eu quero também aqui mandar meu abraço para duas pessoas incansáveis, que é Antônio Almeida, nossa secretária de Cultura, ao Oswaldo, nosso secretário de Comunicação, que tem trabalhado lado a lado com a gente para esse grande evento. A gente que entrou em campo lá já completou ontem 90 dias, são 90 dias de montagem. A G Cenografia com 70 profissionais lá, trabalhando com afinco para deixar tudo pronto. Porque primeiro a gente constrói as casas, depois a gente faz todo o envelopamento. As casas não são pintadas, porque essa época de chuva, você sabe como é, são todas envelopadas, com moldura. Então é uma mega, mega cenografia que a gente tem lá. E sobre as quadrilhas, nós vamos ter diversos festivais, né? O festival recebe a assinatura aqui da casa, que é o festival que manda a quadrilha campeã para o grande campeonato que tem no Nordeste todo. E é um festejo único, e que para você assistir a quadrilha, que começa também às 18 horas, você tem que chegar cedo, Tom, porque as nossas arquibancadas, elas ficam lotadíssimas. A gente tem as quadrilhas do município, que disputam para ver quem é que vai representar o município, e depois temos essas quadrilhas também que vêm de todo o Ceará, de todo o interior do Ceará, que participam desse evento. É uma festa muito bonita.
1: Guilherme, tu tem ideia de quantos números são? Quantas quadrilhas tem? Tem ideia?
2: Então, eu não posso te precisar, mas se não me engano, ano passado foram 80.
1: 80 quadrilhas? 80
2: quadrilhas. Esse ano eu não sei
1: te informar. Tem uma tradição, né, rapaz?
2: Eu acho que tem que ter a tradição, embora as quadrilhas hoje em dia, elas já saíram um pouco da tradição, elas primam por um show, um espetáculo, que as pessoas vão para lá para ver um grande espetáculo. como quadrilha de tradição que a gente tem aqui, que eu sou fã número um dessa quadrilha. A gente tem o Zé Testinha, que está completando esse ano, né? Está aniversariando esse ano, e é um grande nome que já representou também a gente nesse festival aqui da TV. Zé Testinha é uma grande quadrilha, mas nós temos inúmeras. Lá em Maracanã a gente tem a Nova Emoção, que é uma grande quadrilha. A gente tem aqui a Paixão Nordestina, a gente tem a Ceará Junino, a gente tem a Babassu, que são grandes nomes, né? Que se juntam ao tem as Filho do Sertão também. São inúmeras e inúmeras quadrilhas que, se eu for citar aqui, e desculpe que se eu me esqueci de algumas,
1: todas são muito fortes. É muita coisa para lembrar de tudo, é
2: difícil mesmo. Tem uns quadrilhas muito fortes também, que ela vem do Juazeiro, do Norte.
1: Comidas.
2: Comidas típicas, a gente tem o Espaço do Empreendedor, que é o De Comer, onde a gente construiu com fotos de todos os atletas, né, das nossas eras, da seleção brasileira, que vem do Pelé, ao Zagallo, ao Garrincha, ao Ronaldo Fenômeno, ao Zico, ao Sócrates. A gente tem um painel e os restaurantes ficam embaixo dessas fotos deles. Sim. E nós temos três grandes restaurantes. A gente tem uma padaria, que é a padaria lá de Maracanaú, Nossa Senhora da Guia, o Valdir da Maraponga e a Fazendinha, que é um restaurante que a gente tem no nosso shopping lá de Maracanaú. E são comidas de altíssima qualidade. A prefeitura faz todo um trabalho.
1: Essa comida em cima da neve de São João, né?
2: Então, hoje em dia, tem de tudo.
1: Tem de tudo, é?
2: Tem do pratinho à comida sofisticada.
1: É
2: porque,
1: mesmo.
2: Porque pra você ter
1: porque quando ideia, a gente fala de São João, não pode deixar de falar de pamonha, pé de moleque, aluá.
2: É, tem tudo isso, tem a carne seca, tem a paçoca. Tem o vatapá,
1: isso,
2: né,
1: isso,
2: tem o aluá,
1: exato.
2: Tem o pé de moleque,
1: pé
2: tem
1: de
2: o
1: grude,
2: tem todos esses bolos, tudo isso a gente tem lá.
1: Bolo de milho,
2: tem canjica, o próprio milho assado,
1: milho assado
2: e o milho cozido também está presente no nosso evento.
1: Já
2: pois vamos lá, você é meu convidado para a gente fazer um passeio lá, porque a gente tem duas praças de alimentação para atender toda a população. Porque, para você ter ideia, tem dias que os portões são fechados, né? Os portões já foram fechados com recorde de 150 mil pessoas no dia de um 150 show. 150 mil pessoas. E esse ano a nossa previsão é que a gente aumentou o espaço. Você sabe que o Alberto Pessoa não brinca, né? Ele é uma pessoa perfeccionista, detalhista. Eu sou fã número um. Eu quero chegar naquela idade com aquela disposição. Ele dá um banho na gente. E esse ano a nossa perspectiva é de 160 mil pessoas, que a gente deve bater esse recorde logo no sábado, que tem seu desejo, e tem o Wesley Safadão e outras grandes atrações, e também tem o show muito esperado do Gustavo Lima. Esse ano todas as atrações são de um grande nível, e a gente também vai ter esses shows no dia dos Jogos do Brasil com o Esquenta, lá vai ser muito bom. É o São João do Maracanã mostrando aí pro Brasil como se faz.
1: Quem foi que você vai depois, Roberto Pessoa, foi?
2: É o Gerson Sequini, a ideia foi do Gerson Sequini.
1: Começou
2: que é o nosso
1: quando?
2: Vice-prefeito. Então, exatamente a data, são 21 anos, pronto, me lembrei, são 21 anos, esse ano é a maior idade do São João do Maracanã. O São João do Maracanã tem 21 anos e a gente entrou lá em 2014.
1: 2014,
2: né? São 12 anos, né?
1: 12 anos.
2: Sinal que a gente tá fazendo direito.
1: Tá fazendo direito. Mas é legal mesmo, rapaz. A TV Diário sempre mostrando todos os detalhes com essas transmissões que faz, proporcionando, portanto, a quem não tem condição de sair de casa hoje.
2: E é gratuito, né? A entrada é gratuita.
1: A entrada é gratuita. Foi importante você falar isso aí também, né? Entrada é gratuita. Chegou, entrou.
2: Chegou, entrou.
1: Muito bem. Então, pronto. Fica aí o convite. Sexta-feira agora começa.
2: Começa com a abertura dos portões às 18 horas. E a gente tem a nossa abertura do evento a partir de 19 horas. Se você quer saber de mais informações, você segue lá o Instagram São João de Maracanã, São João de Maracanã. E se você quiser conhecer logo, para se antecipar e saber de cada detalhe, você segue arroba AG Cenografia e Eventos, arroba Guilhermino Benevides e arroba Alex Coelho.
1: Prontinho.
2: Beleza,
1: tá pura, pronto. Tá do recado, agora só você chegar lá e se deliciar com as coisas boas.
2: Então, eu quero
1: Maracanã.
2: Eu me esqueci também, eu quero agradecer aqui o pessoal da Caputino, que tá fazendo um grande trabalho na área jornalística, juntamente com toda a equipe do jornalismo e toda a equipe do entretenimento aqui da televisão. O Rui de Ceará, um grande gestor, uma pessoa que eu gosto muito, tem primo dele que trabalha comigo, e o grande Fábio Ambrosio, né? A gente vem também já de um grande trabalho feito por vocês aqui da casa, e o Alex também, todo mundo, porque é isso que a população e que o Brasil precisa conhecer.
1: É verdade.
2: E graças à nossa TV local aqui, né, que é afiliada da Globo, tem tido uma dimensão bem maior. Então, a gente tem que ter gratidão. Eu aprendi com meu pai, aprendi com a minha mãe, que gratidão é uma coisa que a gente deve ter e a gente leva junto com a gente, porque a união faz a força, unidos somos muito mais. Essa gratidão à TV que deu essa grande visibilidade também ao nosso São João. Muito obrigado.
1: Muito obrigado, digo eu, Guilhermino. Um abraço para você. Parabéns antecipadamente. 8h39, intervalo. Ainda não?
0: Ponto Poder.
1: Ponto Poder. Inácio, rapaz. Inácio, ó. E eu já ia fazer um intervalo. Ia fazer o intervalo, mas aí o Inácio chegou e vai direto conversar com a gente. Inácio, rapaz, você não deixou nem eu fazer o intervalo, mas já tá com prestígio grande, hein, Inácio?
0: Inácio Aguiar.
3: Tem que aproveitar, né, cara, esse prestígio, né?
1: É?
3: Prestígio já tá com você aqui todo dia, meu amigo.
1: Pois é, Inácio. Vamos nós, agora depois de falar de São João.
3: São João.
1: São João na roça, a coisa melhor do mundo.
3: É bom, né, não, Tom?
1: Tá doido, rapaz, com pão, canjica, pé de moleque.
3: É doido, é coisa boa, viu?
1: Aluá. Aluá, pamonha.
3: É, bom demais. Bolo
1: de milho. É. O Inácio, é o seguinte, o governador do estado, o governador Elmano de Freitas, ele lançou a pré-candidatura ao governo do estado do Ceará, inclusive, você fez a cobertura, os nossos órgãos de comunicação, todos também, nossos veículos. Então, esta oficialização afasta, acaba, sim, efetivamente, sim, com os boatos de uma possível candidatura de Camilo Santana para voltar a ser governador do estado do Ceará. Até antes, existia aquela, né, dos partidores, não, pode ser, vai, não vai, não sei o que, aquela conversa toda, que a gente já tinha até falado aqui no programa. Foi bem, agora não, meu irmão, agora tá aí. Cartas colocadas à mesa.
3: Exatamente. Tom, eu vou começar essa nossa conversa de hoje lembrando, porque eu acho que é sempre bom a gente mostrar que nós não falamos aqui as coisas à toa, né? A gente tem um conhecimento e, claro, também um nível de informações com as fontes que fazem a gente avançar.
1: Exato.
3: Não sei se você lembra, quando eu comentei aqui sobre quais eram os impactos da entrada do Ciro Gomes nessa corrida ao governo do estado, um dos pontos que eu destaquei naquela oportunidade foi que, ao lançar sua pré-candidatura, o Ciro certamente iria forçar o grupo governista a também tratar das suas definições, isso, porque, afinal de contas, a oposição já estava com o barco na rua, com o bonde na rua, desculpe, é, né? Já estava com o barco indo para o mar, né? E aí, então, foi exatamente isso que aconteceu. No último sábado, o PT, que é o partido do governador Elmano de Freitas, realizou uma plenária, né, um evento interno dentro do partido, em que foi submetida a uma votação a escolha do nome do governador Elmano de Freitas como pré-candidato do partido. Naturalmente, foi aprovado este nome. Estavam lá, além dos militantes e do presidente estadual, o Conin, né, que é o Antônio Filho Conin, estavam lá o ministro, né, ex-ministro Camilo Santana, que é senador, estava lá o próprio governador Elmano de Freitas, o prefeito de Fortaleza, Evandro Leitão, e também o ministro das Relações Institucionais do governo Lula, que é o deputado federal cearense José Guimarães. Ou seja, Tom, além da formalização do partido ao nome do Evandro, você estava ali com as principais lideranças do partido reunidas dentro desse propósito de confirmar, né, o Elmano como candidato. Isso, como você bem disse, afasta aquelas especulações que existiam de que o Camilo poderia ser o candidato. Bom que a gente faça só uma ressalva nesse sentido, Tom. Quando o diretório estadual toma essa decisão, ele submete essa decisão ao diretório nacional do partido, do PT. Pode acontecer, naturalmente, porque em política, Tom, nada é imutável, né? A gente até brinca aqui nos bastidores, eu e o Tom, dizendo que no Brasil até o passado é incerto, né? Pode mudar, né?
1: Pode.
3: Então, assim,
1: Muda.
3: De vez em quando muda aí. O pessoal toma umas decisões, né, que muda o passado, né? Mas aí, Tom, assim, o PT pode tomar alguma decisão contrária nacionalmente? Pode, mas não é provável, né, que isso aconteça. Pelo menos a termo de hoje. E aí, Tom, na semana passada, eu estive com o governador Elmano de Freitas e nós conversamos demoradamente, né? E eu fiz algumas perguntas para ele justamente sobre essa questão. Governador, quando é que começa a pré-campanha, né? Ele disse que essa definição, Tom, para quem é governador, ela é até um pouco difícil, né, Tom? Porque você está naquele dia a dia ali da gestão, né? É diferente. A oposição, ela foca na campanha política, né? Independente do prazo que vai acontecer. Ele disse para mim isso, que o governo, né, o governador, ele tem aquelas obrigações do dia a dia, né, da gestão. Você imagina, Tom, que em casa a gente tem problema, você imagina uma gestão do tamanho do estado do Ceará, né?
2: Verdade.
3: São muitas coisas que acontecem no cotidiano. Mas ele disse que estava próximo de lançar essa pré-candidatura, disse também, Tom, que vai antecipar a formação da chapa majoritária. O grupo governista tem uma tendência a deixar sempre para a última hora a formação da chapa majoritária, mas o governador quer antecipar porque ele quer, Tom, fazer uma caravana de viagens ao interior do estado. Dividir o estado, né, por regiões e levar os seus aliados para fazer duas coisas principalmente. A primeira é discutir o que é que avançou no governo ao longo desses 3 anos. Discutir os problemas e o segundo ponto é se comprometer com novas perspectivas para um próximo mandato. Né? São duas coisas importantes. Saber o que é que deu certo e o que é que não deu certo no governo atual e discutir novidades. Né? Porque, de qualquer maneira, Tom, se a gente pegar, por exemplo, um dos assuntos que devem ser mais debatidos nessa campanha, que é a segurança pública, está evidente, Tom, que embora a gente tenha nesses 4 primeiros meses do ano um avanço, né, uma redução dos índices de criminalidade, isso é fato, está aprovado nas estatísticas, mas a população do Ceará, Tom, ainda clama por mais medidas que possam fazer com que isso seja uma melhoria robusta, né, para que a gente tenha mais tranquilidade, mais paz, né? É isso que quer todos os cearenses querem isso, então isso inegavelmente. E para isso, eu até conversava com o governador nesse sentido, é preciso lançar novas ideias, né? Preciso lançar novos planos. E ele disse que está com os técnicos, né, pensando, avaliando os resultados, né, e vendo o que é que pode ter para frente. E isso, inclusive, então, eu falei aqui outro dia conversando aqui com você, que era um desafio também da oposição. Todo mundo que coloca seu nome ao crivo do eleitor para se eleger governador do estado precisa ter um conjunto de ideias para mostrar às pessoas: olha, se eu ganhar, eu vou fazer isso, vou fazer isso, vou fazer isso. Isso é natural que aconteça, né? E o governador disse que está ligado nisso. Então, Tom, lançada a pré-candidatura, vai haver um evento, tá, organizado pelo PT para ampliar essa pré-candidatura do Elmano. E depois vai haver essa caravana do governador no interior. Qual é a ideia, Tom? É que ele seja protagonista nessas idas ao interior, mas também os membros da chapa majoritária. Né? Ele vai discutir com os aliados, já está discutindo. Diz para mim, Tom, que está bastante avançada a tratativa para que antecipe a definição de quem vai ser candidato a vice, de quem vai ser candidato a senador, que nesse ano são 2 vagas, e também os suplentes, né? Cada vaga de Senado tem 2 suplentes. Então a ideia é dividir esses espaços com os aliados, né, do governo, e anunciar isso antes do prazo das convenções, que termina no dia 5 de agosto. Tudo isso acontece, Tom, porque a oposição já está com bloco na rua, e é importante, no caso do governo, fazer frente a esse movimento que já está nas ruas. Então, é o Mano de Freitas, em resumo, né? É o Mano de Freitas lançado pré-candidato pelo PT. Isso afasta especulações de que Camilo Santana poderia ser o candidato. E agora os próximos passos são 2, na verdade. Primeiro, antecipar a formação da chapa majoritária, segundo o governador me disse, e levar uma caravana de conversas com a população para o interior do estado, no sentido de discutir o que já foi feito e trazer novas ideias para os próximos 4 anos, meu amigo.
2: Pois é.
3: Isso é o que tem nesta segunda-feira.
2: Apenas para começar.
3: Só um lembrete, Tom, para todo mundo que está com a gente, porque essa semana nós devemos voltar a falar sobre escala 6x1.
2: Sim.
3: Essa é uma semana decisiva, tá?
2: É verdade.
3: Porque hoje a Câmara começa a discutir aquele projeto é básico, né, na comissão. Quarta-feira tem a votação na comissão e até o fim desta semana a votação em plenário. Então, certamente nós vamos voltar a falar sobre isso, porque, claro, é um tema que interessa demais,
1: demais,
3: né?
1: Claro.
3: Ao trabalhador brasileiro. Nós vamos trazer todos os detalhes dessas conversas, viu, meu amigo?
1: Inácio, foi um prazer imenso estar com você nesta segunda-feira, não é?
3: Prazer sempre meu amigo. Agora eu vou deixar você fazer
1: o intervalo.
3: Intervalo!

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1: 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São 8h51. Já imaginou perfurar o solo em busca de água? Perfurar o solo em busca de água e encontrar uma substância preta e confirmar se petróleo? O agricultor Cidrone Moreira vive essa situação desde novembro de 2024 e recebeu a confirmação da Agência Nacional do Petróleo apenas na semana passada. Além disso, a equipe responsável pela vistoria se surpreendeu com o machado por causa da baixa profundidade. A família agora espera os próximos passos. E para falar com a gente sobre essa situação, vamos começar com Adriano Lima, engenheiro químico e agente de inovação do IFCE, IFCE, no campus Tabuleiro do Norte. Bom dia, um abraço, Adriano Lima, bom dia.
2: Espectadores também. Opa.
1: Agora tá legal. Uma beleza pura agora, pois não.
2: Bom dia, ouvintes, telespectadores aí do nosso programa Nordeste, né? E é isso aí, vamos trazer um pouquinho dessas informações atualizadas, né? Dessa situação, dessa história incrível, né? Do seu Cidrônio, aqui em Tabuleiro do Norte, que apenas na semana passada a gente teve essa confirmação de fato que se trata de um material petrolífero, né? Que foi encontrado na área dele.
1: Pois é, e agora como é que fica essa situação do sítio do agricultor diante dessa confirmação?
2: A situação, só para contextualizar os seus telespectadores, né, a gente acompanha desde 2024, né? Seu Cidrônio, ele é um agricultor, né, de Tabuleiro, em busca de água. Você sabe que a nossa região aqui é uma região que sofre bastante com a questão da escassez hídrica, né, Tom? E ele tentando buscar melhorias, né, dentro do seu manejo com os animais, com a agricultura, faz os investimentos para empréstimo, para tentar cavar um poço. Em torno de 40 metros, ele se depara com um material diferente do que ele buscava. No caso, um óleo viscoso. Ele achou estranho aquilo, mas a priori ele pensou que pudesse ter sido um problema na máquina, né, na perfuratriz. E aí tentou cavar um segundo poço, distante ali em torno de 40, 50 metros. Quando chegou ali em torno de 20, 20 e poucos metros, ele já observou novamente o mesmo material. Parou e aí nos acionou enquanto IFCE para tentar ver o que, que poderia ser feito. A gente, de forma preliminar, fizemos algumas análises, né? E ao perceber que esse material tinha essas características de hidrocarbonetos, resolvemos acionar a agência, né? A agência foi até o local, né? Fez todo o trabalho de coleta do material e orientação para a família sobre os... Enfim, sobre os riscos, sobre o processo. E agora, semana passada, houve de fato a confirmação do laudo, destacando aquilo que o IFCE já tinha sinalizado. De fato, é um material petrolífero. Nesse momento, Tom, esse processo dele, ele encontra-se em análise dentro de uma superintendência de estudos geológicos e econômicos da ANP. Ah. O que, que esse estudo vai fazer? Esse estudo vai agora aprofundar dentro da área. Então, eles vão... confrontar por via de dados geofísicos, dados de gravimetria, dados de sísmica 2D, 3D, quais são as características dessa região do seu Cidrônio, qual o tamanho desse reservatório, qual a profundidade desse reservatório, qual o perfil que se tem a ver, por exemplo, a exploração. Com base nesses dados, eles vão montar um estudo econômico e aí avaliar com base nisso se essa área do seu Cidrônio ela pode ser demarcada como um novo bloco de exploração ou não. E aí a partir disso é que de fato a gente pode tentar vislumbrar no futuro uma potencialidade de exploração. Em relação à área do seu Cidrônio, a gente observa, Tom, na internet muita informação dispersa em relação a isso. A própria internet acaba tumultuando um pouco essas informações. Ora, tem pessoas que dizem que o agricultor vai perder as terras, horas vão dizer que vão tomar tudo dele, ele não vai receber nada. E aí a gente precisa relembrar a comunidade que existe toda uma lei que ampara isso, né? A lei do petróleo, né? Que é a própria lei que define que, de fato, né, todas as riquezas que estão presentes nos nossos minerais, não só petróleo, mas outras riquezas, metais, enfim, é de uso... A exploração e a comercialização é de caráter específico da União. Então, existem mecanismos jurídicos de contrapartida e que, eventualmente, o dono da terra ele pode se beneficiar caso, de fato, a gente esteja falando numa numa possível exploração. Então, em relação a esse tipo de preocupação, a família não deve ter, e na verdade eles já foram orientados em relação a isso, tanto por nós do IFCE, quanto até pelos próprios técnicos da ANP. Agora, se a gente estiver falando num cenário futuro de exploração, aí sim a família vai ter que ser, de certa forma, contemplada. Quais são os mecanismos, Tom, de contemplar essa família? Tanto pelos royalties, né? Existe um percentual que é pactuado em contrato, né? Entre 0,5% a 1% da exploração, da produção, né? Isso acaba reverberando para a família, como também para o município, para o estado, né? Isso, a própria legislação já amarra isso. E também outros mecanismos de concessão, de terra, de alocação no período de exploração das máquinas, a modalidade de contrato que a família também pode se beneficiar. Nesse momento, a família não precisa ter esse risco, né, que não existe, ainda está sob um processo de análise técnica e que, de fato, a gente ainda não sabe em que vai dar isso. Pode até ser, Tom, que é uma possibilidade, inclusive não dá em nada, né? A gente teve a confirmação desse material, mas pode ser que esse estudo se mostre como uma área que não tenha viabilidade econômica para se explorar, tá certo?
1: Tá certo. Adriano, eu acho que foi muito interessante esse esclarecimento todo que você acabou de trazer para os nossos ouvintes e até para a família também que você tem acompanhado, para todo mundo ficar tranquilo. De momento, é aguardar os estudos que estão sendo feitos e, naturalmente, de acordo com o que for avançando, a família vai ter os benefícios, claro, como você mesmo falou, ou então não pode até nem dar em nada, se não houver exploração, não é verdade? Tem isso também. Pois muito obrigado aí pela atenção, pelo esclarecimento, tá certo, Adriano? Muito obrigado, hein?
2: E só para confirmar, a gente do IFCE segue aqui atento, né, às movimentações do processo, acompanha a família o tempo todo, e desde o início a gente sempre colocou, Tom, a gente está lutando pela água do seu Cidrônio, né, que hoje é o que ele mais precisa, é da água, e de fato é o que a gente precisa ir batalhar para que outros órgãos consigam trazer esse insumo tão importante para ele. Em relação ao óleo, vamos esperar o que vai acontecer, e se um dia a gente tiver lá uma unidade de produção, com certeza a família vai ser assistida em relação a isso. Tá bom?
1: Tá ótimo, muito obrigado, Adriano. Um abraço para você e bom dia, hein? Muito obrigado.
2: E obrigado, até mais.
1: 8h58.
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1: Até sábado, os municípios de Acaraú, Amontada, Beberibe, Fortaleza, Santana do Acaraú, Tejuçuoca e Tiambá recebem os serviços do Caminhão do Cidadão. Hoje, as unidades móveis chegam ao bairro Barra do Ceará, em Fortaleza, e em Tejuçuoca e Beberibe. A ação acontece das 8h às 16h. Fundação Cearense de Meteorologia e Recursos Hídricos, a FUNCEME, abriu um processo seletivo com 15 vagas para nível médio e superior. As bolsas podem chegar a R$5.000. Profissionais e estudantes de ciências da computação, física, engenharia e mais áreas podem se inscrever. As inscrições ficam abertas até 17h de hoje. Formulário pode ser acessado em selecal.funceme.br. Cine Municipal está ofertando mais de 3 mil vagas de emprego distribuídas em 246 profissões até sexta-feira. As vagas são para teleoperador, cozinheiro geral, auxiliar de limpeza e mais. Também acontecem seleções presenciais com 965 vagas nos setores de supermercado, gastronomia, atendimento e serviços. Mais informações podem ser consultadas em fortaleza.ce.gov.br. 9h em ponto, terminou. Vem aí o Gleudson Rosa. Tchau, até amanhã.
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1: 9:03. Durante anos, aprendi a ouvir empresários falando sobre expansão, metas, faturamento, produtividade, crescimento. E isso faz parte do jogo. Empresa sem resultado não sobrevive, mas confesso que resultado sem qualidade de vida também é preocupante. De uns tempos para cá, uma outra conversa começou a ocupar espaço, primeiro de forma tímida, quase imperceptível, só que depois escancarada. A saúde emocional virou assunto inevitável. E não estou aqui falando daquela discussão rasa, transformada em slogan de internet ou em modismo corporativo de LinkedIn. Não, não. Estou falando da vida real, do empresário que não dorme, da funcionária que vive exausta, do pai de família que desapareceu e desaprendeu a descansar, da mãe que sustenta a casa emocionalmente enquanto tenta parecer forte o tempo todo, o tempo inteiro. Existe aí, gente, uma fadiga coletiva acontecendo diante dos nossos olhos. E por muito tempo, saúde foi tratada como protocolo, exame, receita, conduta, como se bastasse controlar taxas, números e sintomas. Só que o ser humano não adoece só no corpo. Tem gente intoxicada de pressão, de sobrecarga, de cobrança, dependente de validação, de resultados, de metas, viciada em produzir porque não consegue mais existir fora da lógica da utilidade. E isso chegou nas empresas, chegou nas mesas de reunião, chegou nos corredores, chegou dentro de casa, depois do expediente, porque ninguém deixa a mente no estacionamento antes de bater o ponto. Talvez por isso eu tenha observado nos últimos anos uma mudança silenciosa acontecendo também nos consultórios, nos ambientes corporativos e até nas relações humanas. As pessoas estão cansadas no nível que o café já não resolve. E aqui existe uma reflexão importante para quem lidera. Nenhuma empresa cresce de verdade quando as pessoas estão emocionalmente quebradas. Pode até faturar mais por um tempo, pode até bater meta, pode gerar performance mais cedo ou tarde. A conta chega no afastamento, no colapso emocional, na ansiedade escondida atrás de um tal de tá tudo bem. Existe uma diferença enorme entre incentivar excelência e normalizar esgotamento. Entre construir um time forte e criar um ambiente onde ninguém consegue respirar. A grande crise da atualidade talvez não seja apenas econômica, política ou tecnológica, talvez seja humana. Nós estamos em uma velocidade impressionante, mas emocionalmente tem muita gente ficando, pelo caminho. E sabe o que mais me chama a atenção? É que o mercado aprendeu a discutir produtividade com muita facilidade, mas ainda tem dificuldade para conversar sobre solidão, ansiedade, vazio e exaustão sem transformar tudo em tabu ou fraqueza. No fim, todo CNPJ depende de um CPF emocionalmente saudável para continuar funcionando. E para fechar meu raciocínio, e talvez maturidade empresarial seja entender de uma vez por todas que resultado importa, mas pessoas importam primeiro, porque o lucro mantém empresas abertas, mas as pessoas saudáveis que mantêm negócios vivos. Pelo menos é assim que eu penso.
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1: Muito bem, estamos juntos, começando mais uma semana, a última semana do mês de maio. Hoje é o dia 25, que bom ter a sua companhia, que bom ter você nessa manhã de segunda-feira. Estamos juntos, aqui comigo na técnica da Verdinha, meu querido amigo Augusto Assunção, recebendo, esse é o Assunção, recebendo sua mensagem no nosso 988871306. Tem a Línia Mariano recebendo suas mensagens também, e aqui na produção, minha coordenadora, produtora, amiga, companheira, direcionamento, direção, Maiara Mourão. Aí sim, hein? A mãe dos três. É porque vem mais um agora. Tá no projeto, tá no perfil. Lá em cima, Assunção, quem é que tá conosco? Jonathan Ferreira, Carlos Ferreira e Carlinha Ferreira. Todo mundo juntos. Não é Carlinha Ferreira, não é Carla Rodrigues. Beijo, Carlinha. Vamos juntos até às 11 horas da manhã com as informações e, claro, com a sua participação. Gente, eu fiquei impressionado. Maiara, tem um vídeo aí do médico falando sobre o caso do fisiculturista. Eu fiquei impressionado como as coisas acontecem, viu? E o pior que, por pior que pareça, esse mesmo fisiculturista, esse mesmo atleta, ele colocou o Ganley, né? Colocou vários vídeos dizendo que tinha consciência do tempo de vida que tinha perdido. 10, 15 anos que ele poderia morrer a menos devido aos produtos, ao suco que ele chamava. O mercado fitness se consolidou com marcas gigantescas patrocinando atletas como verdadeiros ativos de mídia. Como você enxerga a sustentabilidade a longo prazo desse modelo de negócio baseado na imagem e performance extrema de jovens criadores de conteúdo? Como é que você enxerga isso? Ele inclusive dava dicas de como fazer para crescer daquele jeito, né? O trágico falecimento do fisiculturista e influenciador Gabriel Ganley ocorrido nesse fim de semana chama a atenção. O ecossistema maromba e fisiculturismo hoje não são apenas esportes, eles se tornaram uma das indústrias de influência, suplementação e mídia social no Brasil. Gabriel Ganley, ele era patrocinado pela maior marca de suplementos do país, Integral Médica, e acumulava milhões de seguidores. Ganley havia comentado recentemente em podcasts sobre a transição em sua carreira e a aceitação dos riscos associados à busca pela alta performance. No mundo dos negócios, a cultura do hustle, ou seja, trabalhar até a exaustão, e o uso de substâncias para o foco e produtividade são temas muito reais e debatidos. Até que ponto a busca pela alta performance, seja no esporte de elite ou no mercado financeiro e no empreendedorismo, ultrapassa, tem o áudio sim, o limite da gestão de risco saudável? Até que ponto, hein? Vale a pena comprometer o longo prazo pelo resultado rápido do curto prazo? Mas a grande dúvida é essa: até que ponto isso vale a pena? Até que ponto isso vai fazer com que você tenha consciência de vida? Aqui do meu lado tem um médico que faz uma análise e inclusive ele comenta que já já nós teremos aí a autópsia revelada para causa mortes, né? E eu queria muito que você ouvisse, tem imagens do Ganley, vamos acompanhar já já, eu falo mais.
2: Quando ele morreu no sábado, tinha 22 anos. E ele mesmo, em vídeos públicos, falava o nome de 4 substâncias que estava usando desde agosto de 2025. E descreveu os efeitos que sentia e que o incomodavam. Eu vou ler os 4 nomes para você agora, porque a ciência sabe exatamente o que cada um faz com o seu corpo. Enantato de testosterona, mesterolona, decanoato de nandrolona, trembolona. 4 hormônios androgênicos usados juntos, em dose que nenhum médico do planeta deveria prescrever. Eu sou médico há mais de 35 anos. O que eu vou te contar agora está em revista científica e não em rede social. European Heart Journal. 20 mil fisiculturistas acompanhados de 2005 a 2020. 121 mortes. Atleta profissional morrendo mais que atleta amador. O que aparecia na autópsia desses rapazes de 30 anos? Coração dilatado, coração espessado, artéria coronária entupida como se fosse um idoso. Corpo de capa de revista e um coração de quem viveu 80 anos e muito mal. O mecanismo está conhecido, célula por célula. Em dose alta, esses hormônios fazem 3 coisas no seu coração ao mesmo tempo. Aumentam o estresse oxidativo, que é literalmente ferrugem no músculo cardíaco. Desregulam a pressão arterial pela cascata renina-angiotensina, que são 2 hormônios naturais. E terceiro, o mais importante, disparam um sinal de morte programada nas células do coração. Apoptose. As células cardíacas começam a morrer. Isso foi demonstrado em laboratório especificamente para testosterona em dose alta e nandrolona, 2 das 4 que ele usava. O que aparece na clínica? Hipertrofia do ventrículo esquerdo, aumento do coração, fibrose no músculo do coração, aterosclerose precoce, trombose, arritmia e no fim da fila, morte súbita. Rapaz saudável, treinado, sarado, cai no chão e não levanta mais. A literatura forense tem dezenas desses casos escritos. Não é exceção, é padrão. Não se sabe a causa de morte do Gabriel, isso vai ser determinado pelos exames que estão sendo feitos pela Polícia de São Paulo. Agora me escuta, eu não estou aqui para julgar o Gabriel. Eu estou aqui para falar com quem está vivo ainda. Se você usa, se você pensa em usar, se o seu coach te ofereceu, você precisa saber que isso não é suplemento, não é vitamina, não é ciclo controlado. é o hormônio em dose que mata a célula cardíaca e também causa diversos efeitos ruins no seu corpo. E o efeito? Ele é silencioso. Físico de palco custa caro, às vezes custa a vida. Compartilhe esse vídeo com quem treina pesado e caiu no canto da sereia da hormonização, que aliás não existe. Pode ser o aviso que essa pessoa nunca recebeu. Sou Luiz Fernando Correia, ciência sem rodeio.
1: Dr. Luiz Fernando Correia, que acompanha atletas, ele que lida com a ciência há muitos anos, fazendo esse alerta, inclusive ele chama bem a atenção quando ele fala, quero dar esse recado para os vivos, para você que está vivo não cair no canto da sereia. Mas o mais interessante é que se você que acompanha as redes sociais do Ganley, você via que ele tinha consciência do risco que estava fazendo, né? Ele disse várias vezes que tinha consciência de que estava diminuindo a qualidade, a longevidade em 10 ou 15 anos. Segundo a polícia, os amigos tentaram entrar em contato com o influenciador no dia, no sábado pela manhã, só que um deles foi até a casa de Gabriel, em São Paulo, na Zona Leste, e já o encontrou sem vida, caído no chão. Gabriel Ganley tinha 22 anos de idade, a causa da morte do atleta ainda não foi divulgado, tem muitas especulações e é claro que a gente vai aguardar as informações oficiais para saber. A insulina que ele havia tomado, segundo um amigo, um áudio que foi colocado nas redes sociais, que ele havia inserido no corpo dele, momentos antes, não poderia na sequência vir a dormir, e ele dormiu, e aí não acordou mais. Esse é um áudio que está nas redes sociais. Esse agente anabolizante, essa insulina, dependendo da fase do treinamento dos fisiculturistas, eles acabam usando isso, não tem respaldo científico nenhum. Usar hormônios sem indicação traz comprometimento do sistema nervoso central, da parte cardiovascular, do fígado, dos hormônios como um todo, do metabolismo como um todo, explica também o Dr. Cleiton Macedo, diretor da Sociedade Brasileira de Endocrinologia e Metabologia. A pergunta que eu estou fazendo é essa: vale a pena você viver à base de produtos não aconselhados, não certificados, não autorizados para manter uma performance? E isso não serve apenas para atletas, serve também para o dia a dia de profissionais, enfim, de gente que quer dar resultado em cima de qualquer maneira, né? Vale a pena você arriscar sua vida nesse sentido? Esse é um caso crasso e a gente pergunta, e se você está querendo também saber mais detalhes, nos acompanha ao longo do nosso Movimento em Mercado de hoje, e a sua participação é no 988-87-1306, 988-87-1306. São 9h15 agora.
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1: Muito bem, vamos falar do seu bolso agora, porque o mercado financeiro abre essa segunda-feira com um clima de cautela global, mas ainda com viés positivo para ativos brasileiros. O investidor amanhece dividido entre a expectativa de novos cortes de juros no Brasil, pressão fiscal no radar político e o comportamento dos mercados internacionais diante das tensões geopolíticas e do petróleo. Manchetes de hoje para o mercado financeiro trazer como ponto importante: Ibovespa segue sustentado pelo fluxo estrangeiro, mas investidores monitoram risco fiscal e cenário eleitoral de 2026. Dólar opera pressionado extremamente enquanto o real ainda encontra suporte nos juros elevados no Brasil. Euro ganha força como alternativa de proteção cambial em meio ao enfraquecimento global na moeda americana. Petróleo e juros americanos continuam influenciando o humor dos mercados emergentes. Mercado acompanha a expectativa de continuidade do ciclo de queda da Selic nos próximos meses. O dólar comercial tem abertura para hoje entre 5,20 e 5,30. O euro está na faixa de 5,80. Já o Ibovespa tenta sustentar a região entre 176 e 180 mil pontos após sequência de volatilidade recente. A leitura predominante entre gestores é bem direta, viu? O Brasil continua atraente para o capital estrangeiro por causa dos juros elevados e da possibilidade de valorização da bolsa. Mas o mercado começa a exigir mais responsabilidade fiscal e previsibilidade política. Outro ponto importante nesta abertura é o comportamento das commodities. O petróleo voltou ao centro da mesa global após tensões no Oriente Médio, fator que impacta diretamente Petrobras, dólar e inflação. Na prática, o investidor deve observar três pilares hoje: câmbio, qualquer sinal mais duro do Federal Reserve fortalece o dólar globalmente, juros, expectativas sobre a Selic, que continua sendo combustível para a bolsa, e também o olhar fiscal. O mercado monitora gastos ruídos públicos e ruídos políticos com atenção crescente. O finalmente é o seguinte: o ambiente ainda favorece renda variável no Brasil e o mercado começa a trocar euforia por seletividade. Empresas com geração de caixa sólida, bancos, energia e setores defensivos tendem a continuar no radar dos grandes investidores. Esse é o momento para hoje, para você que nos acompanha aqui na TV Diário e também na Verdinha. O trânsito em Fortaleza, tranquilo agora. Eu quero imagens das ruas aí, Jonathan, assim que for possível, para a gente mostrar para quem está na telinha. Começando pela Avenida Raul Barbosa, trânsito tranquilo nos dois sentidos. Agora, para você que está ouvindo a Verdinha, está chegando a Fortaleza, utilizando a BR-116, sentido praia, o trânsito está fluindo normalmente também no sentido praia-sertão. Vamos mostrar outro ponto de Fortaleza agora com outra situação, às 9 horas e 18. Ah, sim, então o Jonathan está mostrando que lá adiante, para quem sai do sentido interior praia, tem um caminhão parado. Obrigado, Jonathan, está parado desde as 4 horas da manhã, exatamente no ponto alto ali do viaduto. É um caminhão tanque, né?

Segunda-feira mostrando aí o centro de Fortaleza e também absolutamente tranquilo, segunda-feira com você que está saindo da Leste-Oeste em direção ao bairro do Mucuripe, Meireles, o trânsito é tranquilo e claro que tudo isso a gente vê e observa para você que está nos acompanhando na tela da TV Diário. Já vou até pedir para o Jonathan mostrar ali essa praia maravilhosa da região central, bairro do Pirambu, porque o tempo apresenta agora em Fortaleza uma temperatura bem elevada, hein? Bem elevada, céu claro entre nuvens, temperatura girando entre 24 e 31 graus, com sensação térmica mais elevada, principalmente no fim da manhã e o início da tarde aqui em Fortaleza. Agora marcando os termômetros 29 graus. E ventos moderados. A região metropolitana de Fortaleza deve registrar comportamento semelhante. Calor, umidade elevada e pancadas rápidas entre tarde e começo da noite. Já no interior do Ceará, Cariri máxima de 32, Sertão Central calor forte e baixa nebulosidade. Litoral Norte, ventos mais intensos durante a tarde e também na região da Ibiapaba tem manhã mais amena, variando entre 20 e 22 graus. Juazeiro do Norte, temperatura de momento girando em 30 graus, céu entre nuvens, mas a temperatura em elevação desse final de quadra chuvosa, né? E a temperatura também mostrando aí que vai vir pra valer no começo da tarde, ali por volta de 32 graus e sensação de 34. Tem o meu querido amado Cariri agora na sua tela da TV Diário, também mostrando o céu claro entre nuvens. Sobral mostrando agora céu claro entre nuvens também, com temperatura bastante elevada. Obrigado, Jonathan. Vamos para a capital paulista, para você que vai a São Paulo, entre 18 e 20 graus nessa manhã. Brasília, cerca de 21, marcando aí com clima seco e sol entre nuvens. E Belo Horizonte, aproximadamente entre 19 e 21 graus, vai ser a temperatura para hoje, com possibilidade de névoa leve no início do dia. A tendência hoje para Fortaleza, gente, é de calor persistente, ventos constantes no litoral e chuvas passageiras típicas dessa transição climática. Agora vamos para o boletim dos aeroportos do Brasil, começando pelo Aeroporto Internacional Pinto Martins. A aviação brasileira inicia esta manhã com operação intensa nos principais hubs do país. O fluxo aéreo segue elevado, impulsionado por viagens corporativas, conexões internacionais e retomada do turismo doméstico. No aeroporto de Fortaleza, a madrugada foi marcada por conexões estratégicas com São Paulo, Rio e Lisboa, entre os destaques operacionais desta manhã. Já o Guarulhos mantém o ritmo de maior centro de conexões aéreas da América Latina. O terminal opera com alta densidade de pousos e decolagens desde as primeiras horas do dia. Em São Paulo, o aeroporto de Congonhas volta a registrar manhã de ponte aérea intensa. Primeiras operações começam às 6 horas da manhã. Frequência elevada de voos Rio-São Paulo, conexões rápidas com Brasília, Belo Horizonte, Curitiba e Florianópolis. Um voo vindo de Salvador a Congonhas apareceu cancelado na atualização operacional desta manhã de agora a pouquinho. O cenário dos aeroportos brasileiros nesta a abertura do dia é de operação acelerada, mas dentro da normalidade. Companhias aéreas mantêm atenção redobrada para clima, logística de solo e controle do tráfego aéreo nos grandes centros. E claro, para você que vai viajar, acompanhando tudo certinho aqui conosco na telinha da TV Diário e também na Verdinha. Quero só chamar sua atenção para você que não conhece ainda o jeito de participar e trazer a sua opinião para cá. Quero te perguntar, o que aconteceu com o fisiculturista, o atleta Gabriel Ganley, que tomava ali alguns produtos que não eram recomendados, produtos proibidos, para dar resultado, para trazer performance, e acabou levando a vida dele. Mas não só nesses atletas de alta performance do fisiculturismo, tem empresários, tem gestores, tem líderes também, tomando aquilo que pode comprometer não só a qualidade, mas a longevidade. Qual é a sua opinião? Você acha que isso é correto? Fazer, dar resultado, performance, acima de qualquer coisa, inclusive do custo da vida? De perder a vida? Entre em contato conosco, 988-87-1306. Você conhece alguém que está passando por esse momento, tomando aquilo que é proibido para dar resultado, inclusive medicação para emagrecer, né? Para, enfim, dar resultado, que é o que todo mundo quer. 988-87-1306. 988-87-1306 é a sua participação aqui no Movimento e Mercado. Gente, tem um procedimento agora que está todo mundo procurando e eu resisti
mas não pude por muito tempo segurar. Vamos trazer esse assunto para a gente discutir já já. Aumentando a procura da chamada harmonização para homens e mulheres, a harmonização íntima, harmonização peniana e harmonização vaginal. O que isso significa? As mulheres e os homens querem o quê? É performance ou querem cuidar da saúde? Entre mulheres cresce a busca por procedimentos ligados ao rejuvenescimento íntimo.

0: íntimo, mas também sobre flacidez, ressecamento e desconforto funcional. Entre homens, aumenta a procura pela chamada harmonização peniana, impulsionada também por inseguranças emocionais e padrões de imagens. Nós convidamos a doutora Patrícia Barros, que é médica e tem uma especialização sobre essas harmonizações íntimas, e nós vamos trazer mitos e verdade, o que é que pode estar acontecendo, e você vai acompanhar tudo conosco no Movimento e Mercado daqui a pouquinho. São 9:24, eu sou Gleudson Rosa. Esse é o nosso time aqui na Verdinha, no Movimento e Mercado. 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
1: 9:27, para você que está na telinha da TV Diário, acompanhando imagens da Avenida Washington Soares, o trânsito tranquilo nesta manhã, às 9:27, como é bom observar a tranquilidade aí da Avenida Washington Soares, né? Nos dois sentidos, principalmente para quem vai trabalhar e sai mais cedo, agora não, tá tranquilo. Gente, você tá sabendo, né? Dos bolões da Mega Sena de ontem, de 30 anos, um bolão cearense de Fortaleza, 100 pessoas estavam nesse bolão, cada uma vai levar quase R$1.700.000, ou quase R$2.000.000. Eles acertaram as 6 dezenas, foram 2 bolões, uma pessoa jogou sozinha e ganhou R$169.000. Assunção, eu tenho medo, eu não sei se eu queria ganhar R$169.000, não, eu acho que R$2.000.000 tá bom, já resolve meu problema, porque 170 milhões deve gerar uma confusão. Primeiro, o que você vai fazer com tanto dinheiro assim? Mas enfim, daqui a pouquinho eu vou conversar com o Alessandro Montenegro, que está feliz da vida. Mais uma vez, a Loteria Aldeota pagando prêmios e tem muita gente querendo saber como é que isso vai acontecer, quem são essas pessoas. Tem mais gente do Ceará, tem mais gente de outros estados. Daqui a pouco a gente fala sobre isso. Gente, pesquisadores da Universidade de Hong Kong criaram um teste capaz de prever o risco de 6 doenças cardiovasculares em até 15 anos antes dos sintomas aparecerem. Você acredita nisso? A IA, exatamente, utiliza aprendizado de máquina para analisar milhares de proteínas e metabólicos no sangue e detecta sinais visíveis que o corpo já está dando. A tecnologia consegue, inclusive, estimar o risco de problemas como infarto, AVC, insuficiência cardíaca e também trombose. As doenças cardiovasculares são as principais causas de morte no mundo, associada a cerca de 20 milhões de mortes, segundo dados de 2022. Isso é muito sério e a gente vai estar aguardando, tomara que isso chegue mais rápido aqui ao Brasil. São 9:29, 9:29. Você que está nos acompanhando agora, durante muitos anos, assuntos ligados à saúde íntima foram tratados como silêncio, vergonha ou preconceito. Mas os números mostram que isso mudou. O Brasil hoje está entre os maiores mercados do mundo em procedimentos estéticos e regenerativos íntimos, tanto femininos quanto masculinos. A procura cresce impulsionada por fatores que vão além da estética: autoestima, desconfortos físicos, envelhecimento, vida conjugal e até saúde emocional. Entre mulheres, cresce a busca por procedimentos ligados ao rejuvenescimento íntimo, flacidez, ressecamento e desconforto funcional. Entre homens, aumenta a procura pela chamada harmonização peniana, impulsionada também por inseguranças emocionais e padrões de imagem. Segundo o levantamento citado pela Sociedade Brasileira de Urologia, 26% dos homens brasileiros acima de 40 anos afirmam está parcialmente insatisfeitos com a própria anatomia íntima, enquanto 8,1% relatam total insatisfação. Mas até que ponto estamos falando de saúde? Onde termina o funcional e começa o excesso? O estético apenas? Existe banalização da prática? Há riscos? E quais os limites estéticos e éticos da medicina nesse campo? É sobre isso que nós vamos conversar agora, às 9:31.
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1: Recebendo aqui a doutora Ana Patrícia Barros Nogueira, que é médica atuante na área de harmonização facial e corporal, com foco em harmonização íntima masculina e feminina. Doutora Patrícia, muito bom dia, bem-vinda, tudo bem?
2: Bom dia a todos. Espero estar trazendo muita informação aqui para vocês hoje.
1: Doutora Patrícia, durante muitos anos, muito tempo, a gente ouviu falar sobre saúde íntima, que era quase proibido em ambientes conservadores. O que mudou culturalmente para os homens e mulheres passarem a buscar mais esse tipo de cuidado?
2: Olha, segue mudando, viu? Os homens estão buscando cada vez mais, estão aparecendo bastante e esse número que você falou da insatisfação de 8, na verdade, clínica, na vida real, é bem maior o número de insatisfação.
1: Esse número que está subnotificado. Doutora Patrícia, existe uma diferença importante entre procedimentos estéticos íntimo e tratamento funcional? O público costuma confundir essas duas coisas.
2: confunde muito essas duas coisas, até porque o funcional, ele tem várias causas, certo? E o estético, ele também tem outras causas, assim, desde a infância, aquele tamanho ali não desenvolve, porque na pré-puberdade, puberdade dele, ele não teve uma adequada alimentação e segmento hormonal.
1: Ah, também tem a ver com alimentação.
2: Com certeza. Crianças gordinhas, geralmente, se não são tratadas, aquela gordura, que acontece? Aquela gordura vai transformar a testosterona nela na primeira pré-puberdade da criança em estradiol, que é estrogênio, hormônio feminino. E aí para a produção de testosterona e não desenvolve o órgão genital do tamanho que deveria ser.
1: Então quer dizer que a mãe ou o pai que percebe essa lentidão nesse desenvolvimento já pode procurar e pode procurar a partir de que idade?
2: Percebam sim, busquem o seu pediatra, observem sim a sua criança, criança acima do peso, mais do que saúde, estética. Então você tem que estar de olho, a criança por si só, ela não vai ter essa consciência, então por favor, mães e pais, atenção, e se não, consulte o pediatra para saber se essa área está seguindo corretamente o crescimento.
1: Doutora, existe muito preconceito em relação à saúde íntima masculina e feminina ou existe mais desconhecimento? Ou as duas coisas?
2: Pouquíssima gente sabe que isso existe hoje. Hoje a gente faz o aumento da região íntima masculina, tanto aumento de comprimento quanto engrossamento. Pouquíssimas pessoas sabem, os que sabem vêm com bastante vergonha a princípio, mas vem, acaba vindo sim, certo? Adoram, ficam muito satisfeitos. Eu vejo que muda muito a vida desse homem, desse casal, inclusive há muitos casais juntos. Os casais estão buscando juntos, tanto para a mulher que já está entrando na menopausa, pré-menopausa, existe aquele ressecamento, flacidez, quanto homem. Então, hoje, acontece que eu atendo muitos casais também.
1: Então, muitas mulheres que lhe procuram não estão indo também por vaidade, estão indo buscar também por qualidade de vida, autoestima, após a menopausa, né? Inclusive também sobre partos, alterações hormonais, né, doutora?
2: Por parte de alteração hormonal, com certeza. A gente vai envelhecendo, o corpo inteiro da gente vai envelhecendo. Vai perdendo a textura, vai perdendo o colágeno, vai ficando mais flácido, mais escuro. Então, tanto o homem quanto a mulher hoje não precisa ficar com esse sentimento. Se você tem alguma insegurança com essa região, pode procurar ajuda, porque existe sim.
1: Doutora, para as mulheres, a partir de que idade começa a aparecer os primeiros sintomas e que sintomas são esses que ela possa identificar e já procurar ajuda?
2: Hoje a pré-menopausa está começando bem mais cedo do que antigamente. Então, existe caso de pré-menopausa já com seus 45 anos. E olha só, você vai ter ressecamento, sim, muito desconforto na hora do ato, da relação. Você vai ter uma flacidez e escurecimento da região íntima.
1: Então isso acontece de forma natural, não é só estética não, é de verdade autoestima, emocionalmente impactado, que as mulheres também procuram esse procedimento, né, doutor?
2: Exatamente, as mulheres procuram, os casais quando vêm junto, você vê que eles têm um companheirismo muito bonito e eles são muito sinceros um com o outro de falar a verdade e você tem que ter essa coragem na sua casa de falar a verdade, olha, eu estou insegura ou inseguro com isso, eu gostaria de melhorar. E aí vai do apoio do seu companheiro lhe acompanhar, apoiar e vir fazer a melhora.
1: Doutora Ana Patrícia, muitos homens procuram esses procedimentos por insegurança muitas vezes real, de dor, de problemas de autoestima, ou por comparação irreais criadas por causa da internet. Onde é que está aí a motivação da procura?
2: A maioria chega para mim realmente precisando, não é uma brincadeira. Eles realmente precisam. E eles trazem inseguranças desde a vida inteira deles, desde a infância, a adolescência, daquele futebol, daquele banho no vestuário, onde todo mundo junto, ali ele se compara com colegas. Então, desde ali ele já vê que existe uma diferença. Ele vê, o meu não é do mesmo tamanho do meu colega. E aí ele sofre calado porque o homem não fala. O homem, se esse assunto é tabu, pro homem é muito mais. Então ele vive a vida inteira dele com aquilo ali, aquela insegurança. E por não saber também que existe, sim, a possibilidade de aumentar e melhorar isso aí, então ele acaba não buscando. Mas a gente tá aqui para trazer, deixar claro que existe, que sim, que você pode vir procurar, a gente ajuda você e vai melhorar e muito a sua qualidade de vida e autoestima.
1: Doutora, a gente está numa época em que tudo virou harmonização, em que tudo virou procura preencher-se de alguma forma. O rosto derreteu, harmonização. O dente tá, procura harmonização. E agora também na harmonização íntima. E eu tenho percebido que, segundo as estatísticas, não é só uma questão de estética, é uma questão realmente funcional e emocional. Mas eu quero te perguntar o seguinte: existe um limite ético para a medicina estética? Ou acontece de um homem chegar, te procurar, pedir para fazer essa harmonização e você dizer, não, você não precisa ou você não deve fazer? Existe limitação?
2: Assim como na harmonização facial a gente vê exageros, a gente vê pessoas que não precisariam estar lá, certo? Então você tem que ficar dividido entre a ética e o limite e a vontade desse paciente. Ok, vamos chegar num acordo aqui, certo? Então uma pessoa que já está muito acima da média e ainda quer aumentar... Primeiro eu converso, eu mostro, ó, o senhor já está bem acima da média do brasileiro, que é de 13,5 centímetros, mas o senhor quer mais ainda, doutor, eu quero, não sei o quê. Ok, a gente vai fazendo, mas sim, tem uma hora que eu tenho que barrar e dizer, não, já chega, já tá bom, já basta, e a gente tem que ter essa consciência no consultório de dizer não pro paciente.
1: Doutora, o procedimento, ele é indolor? Demora quanto tempo? Como é que é a recuperação? Há comprometimento de ereção, de libido, algum tipo de contraindicação?
2: Eu pergunto sempre no final do procedimento, dor de 0 a 10, e aí eles falam 0, ou falam menos que 1, doutora. Então, esse dor de 0 a 10, eles falam que realmente é indolor. E o pós, você vai ter um pós aí de 7 dias sem relação nenhuma, tá? Ou pelo menos evitar. Alguns respeitam isso, outros não. Mas no dia a dia, melhora para os dois. Melhora para os dois.
1: Das pessoas que te procuram, pelo que você está falando, a gente pode resumir que ali existe muita insegurança, existe muito silêncio, muitas dores emocionais, existe também muita busca legítima por bem-estar, né, doutora? Autoestima e qualidade de vida. E como você bem disse, a busca maior hoje é a presença do casal, para melhorar a qualidade de vida do casal, né?
2: Do casal, melhora bastante, gente. Vocês têm muitos pacientes que são casados há mais de 10 anos, 20, 30 anos. Não tem uma faixa etária apenas. Eu tenho pacientes de 20 anos a 76 anos. Então, todos eles por um motivo diferente. Mas os casais estão buscando bastante. A maioria dos homens de 40 a 50 anos, casados e héteros. Esse é o meu público.
1: Doutora, o custo de um procedimento desse, quanto tempo demora?
2: A gente faz o procedimento rapidinho, é uns 20 minutos no máximo.
1: É um padrão só de tempo e de custo ou depende de paciente para paciente?
2: O tempo, olha, é muito raro um paciente que eu passe 20, 40 minutos. É um paciente que tem o órgão mais fibrosado ou tem, enfim. Mas, e dos custos, fica aí em torno de uns 4 mil.
1: Perfeito. Doutora, tem nas suas redes sociais várias informações... vários depoimentos, inclusive, quando você fala sobre dor, né? E eu queria que você deixasse aí, por favor, a sua rede social, e quero te agradecer pela vinda, pela oportunidade. Que recado você deixa para quem está vivendo esse momento e ainda sente vergonha, sente medo, sente desconforto, mas não se sente à vontade para falar?
2: Muitos homens estão buscando, você busque também, tá? Muita gente está fazendo, todo mundo está buscando, sim. Se você quer melhorar, pode melhorar, me busca no Instagram, StetClinic, S-T-E-T-T-I, Clinic, ou doutora Ana Patrícia, harmonização íntima, porque é possível a gente melhorar, aumentar, sim. Então, a gente tem vários depoimentos, várias fotos de antes e depois que a gente pode estar mostrando. E você pode aproveitar, porque é possível, sim.
1: Doutora Ana Patrícia Barros Nogueira trazendo essa informação e quebrando alguns paradigmas e mitos, inclusive, sobre essa questão da harmonização íntima, tanto para o homem quanto para a mulher. Doutora, obrigado pela vinda, viu? Prazer lhe conhecer e sucesso cada vez mais.
2: Muito obrigado você, obrigado a todo mundo. E é importante a gente estar levando essas informações. Parabéns.
1: Maravilha. São 9h43 em Fortaleza, 9h43. Daqui a pouco eu quero saber, do ponto de vista macroeconômico e do comércio local, o Desenrola 2.0, que tem fôlego para injetar uma nova massa de consumo no varejo no Ceará. O que é que isso vai impactar? E também tem aí a rota global de investimentos versus a realidade do PIB local. O Ceará vem tentando se posicionar cada vez mais na vanguarda da nova economia, do hub de hidrogênio verde, tecnologia, infraestrutura aeroportuária e portuária. São assuntos para a gente debater daqui a pouco e, claro, que daqui também a pouco vou trazer a sua participação. Quero saber sobre resultados, performance. Você viu o caso aí do fisiculturista Ganley, né? Injetou alguns produtos não recomendados, acabou perdendo a vida muito jovem, 22 anos. Mas tem muita gente na área empresarial também fazendo esse tipo de coisa para dar resultado. Você concorda com comprometer a vida para ter uma aparência melhor? Qual é a sua opinião? 988871306. E eu aguardo a sua participação. 9h44, você está comigo na Verdinha. 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
1: Muito bem, 9 horas 46 minutos, imagens da Avenida Washington Soares para você que acompanha a tela da TV Diário, mostrando também o trânsito tranquilo nessa região. Gente, a Chapada do Araripe, nós trouxemos esse detalhe agora no sábado no programa Movimento e Mercado Especial do Agro, e é matéria também do Diário do Nordeste. A Chapada do Araripe deve se tornar um novo polo agrícola consolidado no Ceará, e claro que isso também foi trazido e projetado pelo Amilca Silveira, que é presidente da FAEC, durante o evento Cresce Ceará, promovido pelo Sistema Verdes Mares. Durante a participação nessa terceira edição, o presidente Amilca trouxe essa declaração, ressaltando a importância da região lá da Chapada do Araripe, no extremo sul do estado, na divisa com Pernambuco. De acordo com Amilca, a região conta com 60 mil hectares plantados, podendo chegar a 1 milhão de hectares quando considerada toda a Chapada do Araripe. Segundo ele, o Piauí tem a mesma área em todo o estado. Dados da produção agrícola mundial de 2024, última pesquisa realizada pelo Instituto Brasileiro de Geografia e Estatística, o IBGE, apontam que a área destinada ao plantio de soja no Ceará cresceu 688%, vem crescendo desde 2020, o que é uma espetacular notícia, né? E a gente vai acompanhando todos esses movimentos, inclusive aos sábados, com o nosso programa especial sobre o agronegócio. Falando sobre negócios, são 9h48. Agora, muita gente tem me perguntado como é que funciona o Desenrola Brasil 2.0. Do ponto de vista macroeconômico e do comércio local, o Desenrola 2.0 tem fôlego para injetar uma nova massa de consumo no varejo do Ceará nesse segundo semestre, e também vai trazer um alívio para aquelas pessoas que querem pagar contas atrasadas e que têm tirado o sono. Vamos falar sobre isso agora às 9h48.
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1: Professor Ricardo Coimbra, gentilmente, mais uma vez, aperta sua agenda de um lado, aperta de outro, vem para cá para conversar conosco, para trazer orientações. Professor, de uma forma bem clara e objetiva e bem didática, para aquele ouvinte que ainda não entendeu, para aquele telespectador que ainda não entendeu qual é o papel do Desenrola Brasil. Para muita gente, é mais político do que uma realidade econômica que facilita a vida dos brasileiros. Na sua opinião, o foco do Desenrola Brasil 2.0 veio para injetar dinheiro para salvar os bancos ou para ajudar a população brasileira a ter um dinheiro novo no mercado? Bom dia, bem-vindo.
2: Bom dia, Gleudson. É interessante a gente observar, né, que ao longo aí, desde 2023, quando você teve o primeiro Desenrola, você vinha observando, né, um crescimento do endividamento da população. Uhum. Né? Ou seja, alguns fatores geram isso, né? O não crescimento da renda per capita média. E a inflação também, ela vem impactando de forma significativa. Outro fator também que vem preocupando bastante é o crescimento das bets. Ou seja, as pessoas utilizando as bets, ou seja, tirando parte do seu orçamento, que seria para alimentação, para transporte, para moradia, para o jogo. Então isso vem fazendo com que parcela significativa da população entre no chamado endividamento. E em função disso, em função desse crescimento do endividamento, surge novamente essa possibilidade da renegociação do Desenrola. É interessante a gente observar que o foco do Desenrola, o Desenrola 2.0, ele está focado nas negociações relacionadas ao âmbito financeiro. Cheque especial, cartão de crédito, né, as dívidas que você tem com o consignado. Então, as dívidas relacionadas com o sistema financeiro. Só que é interessante a gente observar também, tem uma parcela significativa da população que tem dívidas com energia, com água, né? Que não é o foco do programa Desenrola. Aí você pode fazer via as negociações que você tem via o SPC Serasa, também existe a possibilidade de negociação e de renegociação dessas dívidas. Mas o foco do Desenrola é tentar diminuir o endividamento. À medida que você consegue diminuir o endividamento, balizar esse processo de negociação com uma taxa mais acessível, que é 1,99, e que esse endividamento ele pode ser em até 48 parcelas, e adicionado a isso a partir do dia de hoje, né? Bom lembrar, né? A partir do dia de hoje, você também pode utilizar até 20% do seu FGTS ou até o limite de R$1.000 para abater dessa dívida. Então, a partir do dia de hoje, né, também você vai utilizar nesse processo de negociação do Desenrola também o seu FGTS. Então, são mecanismos de tentar reduzir o processo de endividamento.
1: Professor, eu tenho visto aqui e a gente tem acompanhado de muito perto, também é notícia hoje do Jornal Diário do Nordeste, o agronegócio cearense vem crescendo em ritmo chinês e quase triplica o PIB em 10 anos. Esse resultado, ele acaba também convergindo para um aumento de economia circulante no estado do Ceará, trazendo inclusive aqueles agricultores chamada agricultura familiar a ter uma esperança maior, a ter um olhar maior, inclusive de produtos que nem eram tão nem usados, eram subprodutos e hoje sendo colocados como certificados, colocando aí como numa vitrine para exportação. Isso dá também uma injeção financeira no estado?
2: Bom, Gleice, é interessante a gente observar, né, que o setor agro do estado do Ceará, ele vem tendo, como você disse, né, esse processo de crescimento continuado. E isso se deve a alguns fatores, as pessoas não notam, mas o sistema de gerenciamento de recursos hídricos aqui do estado do Ceará vem gerando essa potencialidade. Ou seja, no passado você só tinha agricultura no período que você tinha chuva, né? Mas a partir do momento que você consegue fazer uma boa gestão dos recursos hídricos e esses recursos serem, né, utilizados através dos mecanismos de irrigação, né, de distribuição dessa água de forma mais equilibrada, você faz com que o setor da atividade, que é o setor agro, ele possa ter água durante todo o ano. E aí você tem o processo produtivo durante o período das chuvas, mas você acaba tendo de forma permanente o desenvolvimento continuado dos setores da atividade econômica com a utilização da água. Esse processo, né, ele vem crescendo e se fortalecendo ao longo dos últimos ciclos e mostrando, né, que à medida que você faz uma boa gestão, né, do principal insumo que consegue gerar essa possibilidade de continuação do processo produtivo do agro, extremamente importante para fortalecer todo o setor econômico do estado do Ceará. O setor agro, ele tem uma participação pequena na geração de riqueza do estado, mas ele é necessário principalmente para fortalecer o quê? A distribuição espacial da riqueza. Por quê? Porque você gera renda no interior, você fixa um movimento da atividade econômica no interior e evita o êxodo para a capital. Ou seja, você cria um mecanismo de redistribuição de geração de emprego e renda no estado como um todo. Então, você não foca só nas regiões metropolitanas, como de Sobral, de Fortaleza, do Cariri, mas você consegue espraiar, né, a atividade econômica para o estado como um todo. E isso é extremamente importante, que a gente consiga fortalecer esses mecanismos de redistribuição espacial do emprego e da renda.
1: Só para colaborar, professor, com a sua informação, o PIB do Ceará saltou de 4,9 bilhões para 12 bilhões de reais, uma alta de 148%. Os dados constam em estudo da ETN, que é o Escritório Técnico de Estudos Econômicos do Nordeste, do Banco do Nordeste. E, inclusive, nesse evento que eu falei, promovido pelo Sistema Verdes Mares, semana passada, na quinta-feira, dia 21, um dos painelistas da terceira edição, promovido pelo Sistema Verdes Mares, o economista Alisson Martins, que é gerente da ETN, afirma que o agro do Ceará cresce em ritmo chinês, enquanto setores como indústria e comércio apresentam avanços mais tímidos. Em média, entre 2013 e 2023, a expansão do agro cearense superou 6% ao ano. Como bem disse o professor Ricardo, ele não é, assim, um ponto fora da curva em termos de PIB do estado, mas essa crescente também nos dá aí um certo protagonismo, professor, que nós temos aí a possibilidade de portos secos na região central do estado, sertão central do estado, temos um grande frigorífico na região centro-sul, a transnordestina também chegando aí para facilitar o escoamento de produção entre estados como Piauí, Ceará, enfim, também nos dá um certo protagonismo nessa área e visão aí de dias melhores, né? saindo de um clima como o nosso, que até bem pouco tempo era plantações apenas sazonais e plantações apenas de subsistência, hoje nós temos uma bacia leiteira das três fazendas do Nordeste, duas delas ficam aqui no estado do Ceará, aqui nessa região de Limoeiro do Norte, e que tem também trazido aí um protagonismo muito interessante.
2: Bom, é interessante você observar, principalmente esses estudos aí são capitaneados lá pelo ETN, lá pelo professor Alisson Martins, que também é professor da Unifor e colunista aqui do Diário do Nordeste. Exato. Né? E que consegue, né, entender, né, essa multiplicidade de geração do setor agro no estado do Ceará. E é interessante porque parte significativa daquilo que eu falei, né, da potencialidade do crescimento vinculado aí com a gestão dos recursos hídricos, por outro lado, eu preciso de recurso, né? E o Banco do Nordeste, ele tem um programa chamado Crediagro, né? Que ele vem se desenvolvendo forte também, e ele vem exatamente na outra ponta, que é o financiamento do setor agro, né? Que pode potencializar o crescimento da renda e do emprego. Então, quando você tem políticas públicas conjuntas, né? De municípios, do Estado, do governo federal, e isso fortalece o setor da atividade. Então, a partir do momento que eu tenho uma agência de estudo e desenvolvimento, no caso o ETN do Banco do Nordeste, que estuda e dá o direcionamento de potencialidade de setores da atividade econômica. O Banco do Nordeste vem com as linhas de crédito para potencializar esses investimentos. E você tem um ambiente que também propicia isso com infraestrutura, seja de energia, seja de água, você acaba gerando uma perspectiva de cenário diferente. É por isso que a economia do estado do Ceará, ela vem tendo um nível de crescimento maior do que a média do país, né? Recentemente, agora no dia 5 de maio, a gente fez um evento lá da Academia Cearense de Economia, que era exatamente a discussão disso, as potencialidades de um crescimento acelerado da atividade econômica do estado do Ceará. E tiveram lá diversos painelistas, diversos ex-secretários do estado do Ceará, potencializando esse processo de discussão, traçando cenários, né, e fortalecendo o desenvolvimento da economia do estado do Ceará e mostrando como isso pode ser melhorado ao longo dos próximos anos. Ou seja, pensar o estado do Ceará não só para a próxima gestão de 4 anos, mas você pensar o estado do Ceará nos próximos 50 anos, nos próximos 30 anos, ou seja, os planos de desenvolvimento da economia cearense em todos os seus eixos, né? No desenvolvimento da energia, no desenvolvimento do agro, no desenvolvimento da indústria, no desenvolvimento do serviço. Então, quais são os parâmetros, né, que a gente pode, né, fortalecer e desenvolver a economia do estado do Ceará e que ela consiga ter, né, aquilo que ela tem como meta de alcançar 2050 a 4% do PIB nacional. É uma meta extremamente ousada, né? Mas a gente vem crescendo aí paulatinamente nesse objetivo. Quem sabe a gente consegue chegar a 2,5% ou 3% ao longo aí dos próximos 20 anos.
1: Professor, mudando um pouco agora o foco, eu acho que foi em 2005 que nós tivemos aquela transição da saída de R$1 para a partir de R$2. Nós estamos vivendo agora um processo de substituição, de retirada de circulação de cédulas específicas pelo Banco Central e que agora, segundo o Banco Central, a gente utiliza mais PIX e as notas estão em desuso, né? Esse mecanismo, tecnicamente, como saneamento de meio circulante, funciona em uma dinâmica de via única. Agora, o que eu quero perguntar para o senhor é o seguinte: ao contrário de uma convocação imediata da população, a extinção ou renovação de uma nota ocorre de forma gradual e passiva, demandando tempo para ser concluída. O senhor acha que essa é uma medida correta, inclusive, para economizar os custos de produção de notas, retirar a circulação delas, já que estamos usando mais o PIX, cartão de crédito, débito e por aí vai?
2: Bom, essa é uma tendência, viu, Gleidson? A gente estava até tentando estimar aí em quanto tempo a gente não mais teria a circulação do papel moeda, né? Alguns projetam aí em torno de 4 até 10 anos, né? Da gente não ter mais essa utilização do papel como um mecanismo de circulação, Né? Por quê? Porque as gerações mais novas, né, elas não querem efetivamente ter a circulação do papel. Uhum. Por conta da segurança, né, por conta, né, da praticidade das operações, da liquidação das operações. Então, a gente observa que ainda existe uma concentração das pessoas com mais idade, né, e principalmente com dificuldade na parte da tecnologia, né?
1: E mas, os golpes também, né,
2: professor? Os golpes, né? Mas a tendência é você diminuir isso de forma significativa. E em função disso, o Banco Central vem acompanhando, né? Porque a emissão, né, do meio circulante, ela também tem um custo para a casa da moeda. Então, a cada moeda que você coloca em circulação, seja ela na forma de papel, seja ela na forma metálica, você tem um custo significativo. Então, se você não tem mais essa necessidade, você vai analisando, né, essa necessidade de circulação e vai fazendo, né, a emissão de acordo com essa necessidade. E como também, de repente, é uma política do Banco Central de ir reduzindo drasticamente essa movimentação. E eu creio que 4 ou 5 anos, provavelmente, a gente praticamente não vai mais estar utilizando o meio circulante físico.
1: Caminho sem volta, né, professor?
2: É um caminho sem volta, mas isso é um caminho sem volta em função do sucesso das transferências via Pix, né? E melhorar cada vez mais o processo de segurança das operações e as pessoas que decidem sobre isso, né? Ou seja, por que é que é dessa forma? Porque a associação... A sociedade decidiu que é melhor dessa forma, né? Então, a gente observa isso. Eu não vejo os jovens, né? Quando vocês dizem, vamos fazer uma compra, vamos fazer qualquer coisa. Tem que ser dessa forma, ninguém quer dessa forma não, isso aí é do passado.
1: Eu acho interessante quando você vai colocar o seu carro na rua e tem aqueles flanelinhas que falam assim, doutor, não se preocupe, eu tenho o Pix, né? Você vai comprar uma água de coco, você vai comprar um picolé, você vai comprar uma água, todo mundo já tem o QR Code lá pro Pix. De fato, a tendência hoje é essa moeda aí que a gente não pega nela, né? Ela é absolutamente digital.
2: Nos ônibus agora.
1: Nos ônibus, não, verdade.
2: Não tem mais.
1: Segundo o Rodrigo, em uma dessas farras que ele vai, foi namorar e a moça, olha, tem o Pix também. Então, assim, não tem mais dificuldade para absolutamente nada.
2: Nada.
1: Professor Ricardo, obrigado pela vinda, obrigado pela oportunidade. É sempre muito prazeroso ouvi-lo e a gente abre, assim, um olhar, um espectro bem mais interessante sobre tudo na vida. Falamos aqui sobre economia, falamos sobre comportamento e tendência também. É sempre muito bom ouvi-lo. Muito obrigado, viu?
2: Um abraço, Gleison. Até a próxima.
1: São 10 horas, 4 minutinhos. Daqui a pouquinho eu vou falar com o novo milionário do Ceará, os novos milionários, Alessandro Montenegro é um deles, já que estamos falando sobre dinheiro, já vamos falar sobre esse prêmio milionário, quase 170 milhões de reais, pagos em um bolão para 100 pessoas, dividindo ali o prêmio da Mega de 300 milhões de reais. Professor, com 300 milhões de reais hoje, qual seria a melhor alternativa para investir esse dinheiro? Qual o melhor caminho?
2: Bom, o ideal é aproveitar a taxa Selic, que está num patamar muito elevado, ainda 14,5, né? Então, você montar uma carteira aí com renda fixa, LCI, LCA, fundo multimercado. Então, você pulverizar isso daí, né? Porque também tem a história do risco da instituição financeira. O FGC é só 250 mil. Então, você compra um conjunto de operações montando um portfólio, né? Cada uma delas com no máximo 250 mil, aí você fica garantido, né? Monta isso em várias instituições, fica tranquilo.
1: Eu compraria logo um remédio do coração, porque ia tomar um susto grande, né? O Alessandro já cuidou do coração dele, tenho certeza, já ele vai mostrar, inclusive, eu tô doido para ver o bolão campeão. Obrigado, professor. 10h05, intervalo rápido, já a gente volta. 10h05, Verdinha Jornalismo, que fala a nossa língua.
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1: Estamos de volta. Bom, eu estava fazendo as contas dos últimos anos que o Alessandro Montenegro tem dito os seus palpites sobre os preços, sobre os valores das apostas. Ele não errou ainda nenhum. Quando ele falou da Mega da Virada, que ia passar de 1 bilhão, passou. Quando ele falou agora recentemente que essa Mega Sena 30 anos poderia passar de 300 milhões, passou. 336 milhões de reais. Sexta-feira, quando nós conversamos aqui ao vivo no Movimento e Mercado, eu falei: Alessandro, você vai vir quando aqui na rádio? Se pagar prêmio, segunda-feira estarei aí. E a Loteria Aldeota, mais uma vez, pagou prêmio, deixando muita gente milionária mais uma vez. Eu já perdi as contas de quantas pessoas ficaram milionárias com os prêmios pagos pela Loteria Aldeota, que é o rei do bolão. E o Alessandro Montenegro está aqui comigo, que é mais um milionário e não tem medo de dizer que nós somos a número um do Brasil. Alessandro Montenegro, primeiro, parabéns a você, a esse time fantástico que está aí com você. 10 prêmios principais pagos pela Loteria Aldeota. Parabéns, bom dia, meu amigo.
2: Bom dia, Cleiton Rosa. Bom dia a todo mundo que lhe acompanha aqui no Movimento e Mercado, esse programa sensacional aí, que já é um sucesso novo, né? Cleiton Rosa de volta à TV Diário. A você que está na Verdinha, muita audiência nesse momento. É isso mesmo. Acabou agora a campanha especial Mega Sena 30 anos. Previsão do prêmio, 336 milhões. Duas apostas ganhadoras. Uma aposta simples no Rio de Janeiro. E a outra aposta ganhadora foi um bolão de 20 dezenas para 100 sócios aqui na Loteria Aldeota. Eu sou filho de Deus, sou sonhador, sonho também realmente em ficar milionário e posso, com permissionário lotério, participar. Tem uma cotazinha, tá aqui na minha mão, ó. Quer ir comigo, Gleison Rosa, à tarde para Caixa Econômica tomar um café, para ver como é muito fácil ir lá da entrada, e quarta ou quinta-feira eu devo receber aí 1.693.000. Foi 169 milhões distribuídos para 100 pessoas. Eu ganhei uma cota e tenho 99 clientes muito felizes. Fizeram um investimento alto num bolão de 20 dezenas, né? Custava R$ 3.139. Mas os clientes que compraram esse bolão sabiam que a probabilidade de ganhar é muito mais fácil. Eu tenho um sistema aqui que a gente cerca a numeração junto com a probabilidade. A gente é estudioso realmente. Tem esse título de rei do bolão, a gente conhece muito, 20 anos de tradição. E a gente tinha aqui esse combo aqui de 20 dezenas, onde a gente afirmava, sua probabilidade de ganhar é 1 em 215. É como se você estivesse no auditório com 200 pessoas concorrendo à Mega Sena. Quem fez uma aposta simples, a probabilidade de ganhar é 1 em 50 milhões. Essa é a diferença, é muito mais fácil ganhar nos bolões. Lembrando que outra vez que eu paguei a Mega Sena, foi num bolão de 9 dezenas para 35 pessoas, né? Quanto mais dezena, mais chance de ganhar. E as loterias caixa têm esse poder, é a única que realmente deixa as pessoas milionárias aí.
1: Alessandro, além de você aqui do Ceará e de outros ganhadores dessa Mega 30 anos, tem gente de outros estados que também acabaram levando essa grana toda?
2: É, nós somos credenciados da Caixa Econômica. Nós temos a regra aqui de jogador responsável e uma delas também é da ética, né? Eu prefiro, porque eu sou um amante das loterias e eu digo realmente a todas as pessoas, aos meus clientes, que eu participo com a cota, né? E a gente insiste, né? E deu certo, né? Eu já ganhei várias vezes na Loto Fácil, né? Na primeira vez eu não tinha ganhado na Mega Sena e foi um chororô danado, e desde aquele dia eu venho participando, já ganhando em 2021, 2023, 2024, né? E realmente agora eu já tinha ganho na Loto Fácil e na modalidade de sorte. E agora eu ganhei na Mega Sena realmente, né? E a gente não divulga os nomes dos ganhadores, né? Por ética. Mas aqui eu tenho ganhadores de Manaus, Rio de Janeiro, Macapá, Rondônia, Acre, São Paulo, entendeu? Tenho clientes, 3 clientes de fora do Brasil, clientes brasileiros que estavam morando. Um é Dubai, um é Nova York, um é Portugal. E como é agora o modelo? Eles vêm pegar aqui o bolão oficial caixa, né, que está endossado com o nome deles completo, e eles procuram qualquer caixa econômica no Brasil e dá entrada para receber. São quase 4 mil agências da Caixa Econômica no Brasil e são 13 mil lotéricas. E a gente tem essa expertise aqui realmente de distribuir prêmio. Estamos aí com 340 milhões em prêmios pagos. 10 prêmios principais, né? Nós temos 471 ganhadores, sendo 135 milionários. E dessa vez eu peguei uma fatiazinha, Gleidson Rosa. A gente vai almoçar domingo, eu vou falar mais do detalhe da emoção.
1: Maravilha. E interessante, Alessandro, que quem pensava que não chegava a 250, passou de 300 milhões. Então, cada um dos 100 participantes desse bolão vai receber quase 1 milhão e 700, ou passa de 1 milhão e 700 cada um desses cotistas?
2: É 1 milhão 693 mil cada apostador vai receber. Investiu R$3.139, que é uma aposta de 20 dezenas, e vai receber na Caixa Econômica, após da entrada em qualquer caixa, com 48 horas ou 72, recebe 1.693.000. Bora comigo à tarde, bora pra caixa?
1: Não, pode só, não quer nada, é dinheiro demais. Vou ficar aqui só torcendo e orando por você. Eu quero saber assim, hoje é dia do lotérico. O Alessandro Montenegro tá comemorando hoje, que também é dia do lotérico. Chegou numa data boa, um resultado bom, fantástico, mas já começa outra especial. Já tem outra especial. Dia 27 agora já começa a campanha de São João, né?
2: Dia 27 de junho tem a campanha especial já da Quina de São João. Previsão inicial da Caixa, 250 milhões. Esse prêmio deve aumentar em muito. E a partir de amanhã a gente já tem uns bolões prontos aqui. A gente já deveria ter feito, é porque aqui realmente a gente está acompanhando, orientando os clientes muito felizes, né? Pessoas que já vinham jogando. Tem uma frase que eu sempre falo e as pessoas gostam, e hoje é só a que eu tenho escutado. Insista, persista, que seu dia chegará. Lembrando também que você tem que jogar com responsabilidade.
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1: Alessandro, não é fácil você continuar insistindo, persistindo, mas o bom é que quando chega compensa todo o esforço, todo o sacrifício. E eu tô vendo nesses 20 anos a Loteria Aldeota feito com muito trabalho, com muito suor, com muita dedicação, você no comando, com o Lucas ao seu lado, mas um time também fantástico que atende o cliente de todo mundo através do call center que tá na tela 0800-999-5053, e isso é coroar um trabalho feito com muita responsabilidade. Então parabéns mais uma vez a você e todos aqueles que você representa aí, e estamos juntos, sucesso mais uma vez, parabéns, viu, Alessandro?
2: Eu que agradeço, Cleiton, obrigado, um abraço.
1: Um abraço grande, com o Rei do Bolão, sua sorte vai mudar. Eu quero falar uma outra coisa aqui. O agronegócio cearense exportou mais de 151 milhões de dólares entre janeiro e abril de 2026. O principal destaque está na tela agora, que é a pauta exportadora melão, que sozinho movimentou 38 milhões e meio de dólares, com crescimento superior a 54% em relação ao mesmo período do ano passado. Logo depois aparecem a cera de carnaúba com 35 milhões de dólares e a castanha de caju com um pouco mais de 15 milhões de reais. Apesar de ainda estar entre os principais produtos exportados, a castanha registrou a maior queda percentual do período, com redução de mais de 42%. A lista também inclui peixes, melancia, água de coco, lagosta e sucos de fruta. Mais uma vez, o agronegócio, como eu já disse, também dando destaque aqui no nosso movimento e mercado. E você que nos acompanha, fica sempre atualizado. Gente, mudando de assunto, mas ainda sobre dinheiro, né? E dessa vez um dinheiro que não é lícito, a prisão da advogada e influenciadora Deolane Bezerra. O ministro Flávio Dino, do Supremo Tribunal Federal, negou o pedido de liberdade da influenciadora Deolane Bezerra. Ela está presa preventivamente desde a última quinta-feira durante uma operação que investiga lavagem de dinheiro e suposta ligação com o PCC. Na decisão, Dino afirmou que o STF não é a instância adequada para analisar o pedido, já que a prisão foi determinada pela Justiça de Primeira Instância. O ministro também declarou que não enxergar ilegalidade na manutenção da prisão preventiva da advogada e também influencer, e para muitos a máquina de lavar dinheiro do PCC, Deolane Bezerra. 10 horas e 18 minutos, faltando apenas 4 dias para o fim do prazo do imposto de renda de 2026, mais de 264 mil cearenses ainda não enviaram a declaração à Receita Federal. Entre esses 264 mil, eu e o Assunção. Os dados mostram cerca de 74% do público esperado já prestou contas ao fisco no Ceará, mas aproximadamente um quarto dos contribuintes segue pendente. O prazo termina sexta-feira agora, dia 29 de maio, às 23 horas e 59 minutos. Especialistas alertam que deixar de entregar ou entregar na última hora aumenta o risco de erros, inconsistências e também que podem complicar. E quem perdeu o prazo é de R$ 165,74, o valor da multa. Amanhã estarei recebendo aqui a contadora Rosita Lavoe para trazer mais detalhes, mais informações para você que ainda não declarou o imposto de renda. A Receita Federal orienta que, mesmo em caso de dúvida, o contribuinte envie a declaração dentro do prazo e a faça correções depois, se necessário. Mas não perca esse tempo. O preço do etanol caiu em 20 estados brasileiros na última semana, segundo o levantamento da Agência Nacional.

0: A safra contribuíram para a redução dos preços. A orientação para os motoristas é comparar o custo do etanol com o da gasolina. Quando o etanol custa até 70% do valor da gasolina, ele costuma compensar financeiramente. Então, faça conta, né? A expectativa do mercado é de manutenção dos preços mais baixos nas próximas semanas, acompanhando o ritmo de produção nacional. É isso. 10 horas e 20 minutos. Você acha que a performance, o estético, o estereótipo, aquilo que aparenta e apresenta vale mais do que a qualidade de vida e a sua longevidade? Tô trazendo o caso do Gabriel Ganley para saber se vale a pena você injetar produtos não recomendados pelos médicos, inclusive em doses altíssimas, como o caso desse fisiculturista, comprometendo a sua vida. E assim ele fez e morreu aos 22 anos no último sábado, dia 23. Tem também empresários, gestores fazendo esse caminho, utilizando produtos para ter mais horas de trabalho, para ter mais disposição, dar mais resultados. Você acha que isso compensa, comprometer a sua vida em troca de resultados? 988871306, 988871306. Eu aguardo a sua participação aqui no Movimento e Mercado. São 10 horas e 21 minutos. Em um momento de reconfiguração econômica, expandir é uma estratégia de defesa para ganhar escala ou um risco que pode sufocar o caixa da matriz. Vamos falar sobre esse assunto. Qual é a linha de corte que define se uma empresa de sucesso está madura para virar franquia ou se ela deveria focar em filiais próprias? O que é e o que não é replicável? Assunto para o Guilherme Ferreira Gomes, que é consultor de franquias, trazer daqui a pouquinho. Você está comigo na Verdinha, jornalismo que fala a nossa língua.
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1: São 10 horas e 24 minutos, meu querido amigo Jefferson já está na técnica da Verdinha, nós vamos juntos até as 11 horas da manhã e eu tenho a alegria de receber a sua participação sempre. Uma pauta que a gente vai discutir já já com a professora Mariana Dionísio, que é cientista política, a formação da chapa governista na campanha de 2026. Eumano já foi aprovado, pré-candidato ao governo na sua nova, na sua reeleição.

0: para uma reeleição, Gabriela Aguiar na vice, uma vaga de senador para Cid Gomes, outra vaga de senado na senatoria sonhada aí por Eunício Oliveira do MDB. Então, mais uma vez, o arco aí PT, PSD, PSB e MDB. Já já a professora Mariana Dionísio traz esse destaque pra gente e principalmente para você que está nos acompanhando aqui na tela da Verdinha e também na tela da TV Diário e também na Verdinha. Gente, um assunto importante que a gente quer discutir aqui é o momento da hora da sua empresa ser replicada, o sucesso que deu na primeira loja, na hora de abrir franquias. Qual é esse momento? Qual é essa temperatura? Em que momento de uma reconfiguração econômica, de expandir? É uma estratégia correta de defesa para ganhar escala ou é um risco que pode sufocar o caixa da matriz? O que é e o que não é replicável? Qual é a linha de corte que define se uma empresa de sucesso está madura para virar franquia ou se ela deveria focar em filiais próprias? Vamos falar desse assunto agora às 10h26.
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0: Meu querido amigo consultor de grandes empresas, inclusive de franquias, é o Guilherme Ferreira. Vem pra cá pra nos dar uma aula sobre esse assunto. Bom dia, meu amigo, tudo bem?
2: Bom dia, amigo. Prazer estar aqui com você e obrigado pelo convite.
0: Eu tenho visto aqui, inclusive, diversas pessoas nos perguntando a respeito da dúvida do momento, Guilherme. O mercado de franquias tem se mostrado resiliente, mas o perfil do investidor, de uma certa forma, ele mudou. A inteligência geográfica e o uso de dados hoje definem o sucesso, por exemplo, de um PDV, que é um ponto de vendas, muito antes da porta abrir. Ele já nos dá ali aquela temperatura. Em um momento de reconfiguração econômica, expandir. Aí eu te pergunto, é uma estratégia de defesa para ganhar escala ou um risco que pode sufocar o caixa da matriz?
2: Na verdade, depende de como você vai fazer essa expansão, né? Se for bem feita e bem organizada, ela pode virar uma grande oportunidade, porque eu entendo que hoje expansão virou necessidade, não é mais uma questão de ambição do empresário, porque quando você começa a expandir, você compra melhor, tem mais poder de barganha, você tem força de marca, você consegue atrair bons colaboradores, você tem uma certa capilaridade, você consegue negociar melhor com o fornecedor. Então, assim, a expansão ela virou uma necessidade, não uma questão de ambição do empresário. Porém, se a expansão não for muito bem estruturada, pode virar um grande risco, um grande problema, como a gente vê várias marcas no mercado que fizeram isso de forma muito desorganizada, acabaram, ao invés de expandir, acabaram foi quebrando as operações que já tinham, né?
0: Onde elas erraram? Na falta de pesquisa, na falta de tempo de maturar melhor, de estudar melhor o mercado, de precificar, de ter fornecedores. O erro clássico desses empresários que querem, de uma certa forma, escalar, replicar o negócio.
2: Os principais erros, na verdade, Gleison, são o seguinte. Primeiro, ele quis expandir uma operação que não estava pronta ainda, no sentido de que a operação, para ser replicável, ela tem que ser lucrativa. Ao ponto de que, se eu abrir uma operação minha, ela dê um lucro suficiente para quê? Para um franqueado abrir essa operação, ele ter lucro e me pagar uma parte desse lucro. Então, tem muitas pessoas que me procuram que a operação não dá lucro nem para ele ainda. E o cara quer replicar. Então, esse é um dos erros, né? Segundo erro é não pensar na parte de logística, abastecimento, fornecimento. Às vezes, quer abrir uma operação em outro estado que o frete não compensa a operação. Outro erro também muito grande é o franqueado que você escolheu. Você pega um franqueado que tem só a questão da visão financeira. Ele não vai operar a unidade, ele não vai manter padrão, ele quer só fazer conta de retorno financeiro. Então são uma série de erros, né? E essa questão de localização também é um erro muito grande. Hoje em dia tem muitas ferramentas que fazem isso, que é o GeoFusion, que é uma ferramenta mundial para você analisar pontos. Assim, se eu puder elencar, os principais são esses, né? O negócio não está ainda lucrativo ao ponto de ser replicável, não está com a parte de logística estruturada, um franqueado mal selecionado e também a questão de localização dessa operação que vai ser aberta, né?
0: Perfeito, Guilherme. Eu acho que é um raio-x dessas pessoas que porventura sonharam, mas não conseguiram realizar o sonho de ter uma franquia em pleno funcionamento. E quais são aqueles que começaram a entender o caminho e deu certo? O que é que eles observaram, além desses pontos negativos, o que é que eles entenderam e que disseram o seguinte: olha, eu já tenho lucratividade no meu negócio, o franqueado pode pagar, a logística já me favorece, a precificação também, e o meu negócio deu certo, está dando certo. Qual é o prazo que essa pessoa precisa estruturar para ter esse conhecimento e dizer: não, agora eu estou pronto, minha empresa está madura e eu posso fazer? Há um prazo estabelecido ou vai de negócio a negócio?
2: Vai de negócio a negócio. Tem alguns projetos na ABF que eles querem regulamentar que tem que ter pelo menos 2 anos de operação para ser uma franquia. Só que tem negócios que abrem com 6 meses, com 1 ano, já se mostram muito eficientes e muito padronizados, e dá certo também, tá? Eu prefiro pelo menos um ano de operação, que é para você ter ali uma operação mais redonda, né? Mas o que eu acho que faz grande diferença, Gleison, na parte da franquia dar certo, é o que eu sempre falo para os meus clientes. A franquia que dá certo é aquela que trata o franqueado como se fosse um sócio.
0: Perfeito.
2: Ou como se fosse uma loja própria, que o franqueado é o seu gerente, o seu sócio. Porque tem muita franqueadora que faz assim, ela vende a franquia pro franqueado, recebe a taxa de franquia e deixa o franqueado se virar sozinho. Qualquer coisa que dá de problema, diz que o franqueado que não foi um bom gestor. Então, para mim, a franquia que dá certo é aquela que trata a loja do franqueado como se dela fosse. E faz o possível para aquele franqueado ter um bom resultado.
0: Guilherme, formatar uma franquia exige transformar a cultura em processos rígidos, né? Como é que a gente consegue padronizar o atendimento e a experiência do cliente sem engessar a operação, por exemplo?
2: A gente tem muita preocupação com isso, né? De manter um atendimento padronizado, porém não engessado. Então a gente manualiza, padroniza. A gente tenta tanto fazer em formato de manual físico quanto manual gravado. A gente sempre entende que tem uma parte ali do atendimento que não pode deixar de ter, mas que tem uma parte que é flexível, né? Então hoje tem muitas ferramentas de auditoria, tanto auditoria online, auditoria presencial. Então assim, a gente consegue hoje, com as ferramentas que a gente já tem, tem cliente nosso em 70 lojas, em 14 estados. A gente consegue, de certa forma, manter esse padrão sempre acompanhado com cliente oculto, né? Com auditoria, por aí vai.
0: Tem uma pergunta aqui do Marcos, que ele diz o seguinte, Guilherme, a transição de investidor operador para o investidor multi-franchise, qual é essa diferença? Porque eu tenho um amigo que conseguiu fazer isso, eu quero investir nessa área, eu quero fazer essa transição. Você conseguiu captar a pergunta
2: consegui,
0: dele?
2: Consegui. Tem muitas, hoje as franqueadoras valorizam muito o multi-franqueado, né? Porque ele já tem uma franquia de alguma marca ou de duas marcas, ele já entendeu como é que é o jogo. Então esse multifranqueado, ele tem que criar uma estrutura como se ele fosse uma franqueadora. Ele vai ter que ter um setor de suporte próprio, um setor de compras próprio. Ele vai ser uma mini franqueadora com algumas operações, né? Então acho que a virada de chave, eu sempre recomendo o quê? Abra uma franquia de alguma marca, entenda se você conseguiu se adaptar, você bota para rodar, entendeu a gestão. E você começa com uma segunda, com uma terceira. Eu não sugiro que você dê um passo muito grande. Mas depois que você entender o jogo da franquia, cara, de você ser um bom franqueado e administrar essas marcas, aí você é o limite. Então, hoje tem franqueados aí com 50 operações, 100 operações, só de outras franquias. É um multifranqueado, né? Tem 10 de uma, 10 de outra, 20 de outra. Isso funciona muito bem. As franqueadoras valorizam muito esse tipo de perfil.
0: Nós estamos conversando com o Guilherme Ferreira, que é consultor, e estamos falando aqui sobre franquias. É um assunto importante para que você que esteja pensando sobre isso, para você que quer saber mais sobre esse tema, ou, enfim, quer investir no mercado, acompanhar a gente. Guilherme, tem aqui uma outra pergunta também sobre como equilibrar a promessa de rentabilidade da circular de oferta de franquia com a volatilidade econômica atual. Como é que vai conseguir equilibrar isso?
2: É fundamental essa parte, Cleiton, porque é o seguinte, a gente sempre recomenda o seguinte, nunca prometa que você não pode cumprir, tá? Eu entendo que o principal momento da venda da franquia é o alinhamento de expectativa na hora da venda. Então, assim, não existe promessa, não existe garantia. Existe uma previsão de resultado com base nas operações que já funcionam, e a gente deixa muito claro nos contratos que a gente desenvolve com os nossos clientes que não tem garantia, não tem garantia de sucesso nem de faturamento nem de retorno. Por quê? A preocupação que a gente tem é o seguinte: mesmo se essa franquia que for aberta por algum motivo vier a dar errado, caso o franqueado conteste, a gente vai ter as provas que realmente naquela época que foi formatada a gente estava com os números naquele padrão. Então assim, a gente tem uma coisa que a gente se orgulha muito de falar. Já trabalha com isso há mais ou menos 14 anos que a gente trabalha com isso. Nunca teve um franqueado, um cliente nosso, franqueador, que fechou alguma franquia, já fecharam, pandemia principalmente, em que o franqueado entrou na justiça e ganhou. Sempre a gente estava muito bem resguardado, muito bem amarrado, para que o nosso cliente, enquanto franqueador, esteja preservado juridicamente, né, operacionalmente, que mesmo se a franquia der errado, foi por qualquer motivo, foi de gestão, foi de mercado, mas não foi porque ele não deu suporte, não deu orientação. Então, desde o começo na venda, eu sempre recomendo os clientes que a gente atende a serem muito racionais. Porque tem muita franquia que vende promessa, né? Vende, você vai ficar rico em 90 dias, sonhos, né? Arrasta, né, pra cima aqui que você vai... É. A gente é muito preocupado com isso. Eu prefiro vender poucas franquias dos clientes que a gente atende, mas consistentes, é um crescimento de longo prazo, do que querer dar um crescimento muito rápido e depois sair fechando em cascata, né?
0: Guilherme, recentemente uma grande fábrica de chocolates, ela saiu abrindo franquia em tudo quanto era de esquina, tudo quanto era de cidade, tudo quanto era de bairro. Depois muita gente acabou entrando na justiça contra esse franqueado porque não rendeu como deveria ser. Me parece que recebia produtos fora do prazo, recebia produtos com valor elevado, além daquele valor que havia acertado, havia combinado. Você falou agora de preferir manter os seus franqueados com um número menor, mas poder acompanhá-los e evitar processos litígios. Como que a gente pode, de fato, entender que nós estamos num país continental, realidades diferentes, vários Brasis dentro de um Brasil só? Como é que a gente pode entender que uma determinada empresa que deu muito certo, por exemplo, no Rio Grande do Sul, pode não dar tão certo aqui no Ceará, por exemplo? Sim,
2: tem muitos aspectos regionais, né? Dentro do próprio Ceará...
0: E culturais também.
2: Dentro de Fortaleza, tem a operação que dá certo num bairro e não dá certo em outro bairro. Verdade. Você imagina em outro estado, em outra região, né?
0: Verdade.
2: Então, a gente sempre costuma, nos nossos clientes, dessa orientação em relação ao regionalismo, adaptar produto, adaptar preço, adaptar estratégia. E essa questão de crescimento, né, o ritmo de crescimento, tem dois fatores que eu sempre levo em consideração. O primeiro é a capacidade do meu cliente de atender o franqueado, no sentido de abastecer esse cara. Então, se a fábrica de chocolate, você deu exemplo, né? Ela teria que ter feito um estudo para quê? Qual a minha capacidade de produção versus lojas que eu vou abrir para eu jamais deixar faltar produto? Primeira coisa. E o segundo é a capacidade de atendimento, de suporte. Então, também não posso vender mais franquias do que eu consigo implantar. Uhum. Então, assim, eu sempre tento... Não é que a gente vai ser lento na expansão, mas a gente tem que ser prudente. Então, é sempre equilibrar essa questão de capacidade que eu tenho de atender esse cliente com algum produto, com fornecimento, e a capacidade de implantar esse cara e dar um suporte. Esses dois fatores estando bem equilibrados, a gente consegue expandir rápido, porém sem perder a qualidade, né?
0: Com segurança jurídica e previsibilidade financeira.
2: Perfeito. Isso. E a ideia é que seja um negócio viável para ambas as partes, para o franqueador e para o franqueado, né?
0: E eu digo que todo negócio, Guilherme, não sei se você vai concordar comigo, todo negócio ele precisa ser maturado, precisa ser pensado, o emocional deixado de lado e mais para pé no chão. E hoje o empresário, seja aquele que vai iniciar seu voo solo, ou aquele que vai ser um franqueado ou franqueador, ele precisa entender que não dá mais para ser amador, precisa ser profissional de fato, e não apenas naquela história do feeling, né? É preciso ter dados, estatísticas, é preciso ter conhecimento, não só do produto, mas da área, enfim, ter uma estrutura de pesquisas e dados para fortalecer se aquilo vai ou não dar negócio.
2: Isso, o mercado de franquia, ele sempre cresce acima do crescimento do Brasil. Ele é meio que, a gente pode dizer que ele é quase imune à crise, né? Porque ele está sempre crescendo, porque hoje em dia, se você abrir uma franquia de alguma marca, a chance de você ter sucesso é infinitamente maior do que você abrir uma marca própria, né? Porém, tem que ter esse cuidado, tem que ter muita responsabilidade. Eu sempre falo que para cada cliente que a gente atende, eu nego 5. Porque tem muita gente que às vezes está quebrando, me procura, Guilherme, eu queria formatar a franquia para eu vender a franquia para alguém, receber o dinheiro da taxa de franquia e me organizar. Eu falei, cara, tu é louco. Isso beira a irresponsabilidade. Assim, tem que ter muita. Você, enquanto franqueador, tem que ter muita responsabilidade, porque você mexe com o sonho das pessoas.
0: Verdade.
2: Então, o que é o franqueado ideal? Aquele cara que juntou o dinheiro da vida dele, investiu na operação e vai trabalhar.
0: Isso.
2: Então, eu não posso chegar para um cara desse e fazer uma falsa promessa, ou vender um negócio para ele que eu sei que não vai dar certo. Assim, tem que ter muita responsabilidade enquanto franqueador, porque a gente mexe com o sonho das pessoas, né?
0: E às vezes a economia de uma vida toda, um envolvimento de uma família toda em prol de um projeto que ele sonhou, que imaginou, que estudou, e aí... receber uma franquia dessa que não deu certo com quem criou, imagina replicar esse modelo. Guilherme, que conselho que você dá para a gente fechar esse nosso encontro de hoje, que é muito rico, muito importante, inclusive uma prestação de serviço que o Guilherme está nos ajudando a fazer, para alertar para essa questão de conhecimento jurídico, conhecimento da região, conhecimento do produto, estudar bem o produto, saber melhor quem é a empresa, conhecer a saúde financeira dessa empresa, se ela está bem, ter a profissionalização necessária, ter o cuidado necessário para evitar, inclusive, decepções, frustrações, prejuízos, processos que estão aí se avolumando, porque se a gente está num mercado cada vez mais volátil, de um mundo onde uma guerra lá no Oriente Médio nos impacta aqui, onde eu digo hoje que o mundo é parede baixa, tudo que acontece lá acaba impactando também por aqui. Então, a gente vê grandes empresas em processos de fechamento, né? Ou em questões judiciais aí de recuperação judicial. Imagina você que está começando, né? Então tem que ter, de fato, uma assessoria jurídica, um acompanhamento nessa hora de decidir pela franquia e não ir só pela questão do feeling. Que conselho que você daria para essa pessoa que está sonhando em fazer esse passo agora?
2: Eu vou dar um conselho tanto para quem quer ser um franqueado, como também para o franqueador. Para quem quer ser franqueado, na verdade, o que é que eu sempre recomendo? Na venda da franquia, sempre vão falar para você mundos e fundos, né? Vão prometer tudo de maravilhoso, sempre vão falar tudo de positivo.
0: É o namoro.
2: O que eu sempre recomendo? Receba a circular de oferta de franquia, que é a famosa COF, né? Faça o seguinte, ligue para os franqueados que estão lá, porque na COF é obrigado por lei a colocar todos os franqueados que estão na rede e os ex-franqueados de até 2 anos para trás.
0: Muito bom.
2: Então, por isso que é uma lei para proteger o franqueado, né? Ligue para essas pessoas, faça 2 perguntas. Primeiro, se arrependeu de ter aberto a franquia? Não me arrependi. Pense em abrir outras? Se as duas forem positivas, pode fechar o contato com esse cara. Se as duas forem negativas, decline a proposta. Se uma for positiva ou negativa, investigue melhor. Porque eu acho que a gente consegue... Se o franqueado quer abrir, o Gleuton, se ele abriu a primeira, não se arrependeu, e quer abrir mais...
0: Sucesso.
2: É sucesso. Não tem o que questionar, tá?
0: Então, tecnologia, inteligência geográfica, o fim do achismo na escolha do ponto comercial também dão aí um norte para você que vai fazer esse caminho novo na sua vida. Ô, Guilherme, eu tenho certeza que tem muita gente nos ouvindo agora e deseja ter uma consultoria com você, conversar com você. Como é que te localiza? Como é que tem esse momento?
2: Hoje você pode procurar no Instagram, né? Guilherme_F Gomes, ou da empresa que é Ferreira Gomes Expansão, ou nosso site, que é expansãodenegócios.com.br.
0: Perfeito, Guilherme. Obrigado pela vinda, obrigado pela oportunidade. Sucesso cada vez mais. E esse assunto é bom e a gente precisa voltar a conversar mais sobre ele, detalhar melhor aqui, aprofundar mais. Para ajudar não só sobre franquias, mas também sobre negócios e investimentos. Obrigado, meu amigo.
2: Muito obrigado,
0: sucesso,
2: amigo.
0: Viu?
2: Até mais.
0: Valeu, são 10 horas 41 minutos, 10h41. Tem muita gente mandando respostas aqui para a nossa pergunta de hoje, para a nossa enquete de hoje, a respeito de como investir na sua qualidade de vida, mas sem comprometer a vida, né? Aí eu trouxe o caso do Ganley, Gabriel Ganley, e tenho certeza que você deve estar pensando, será que vale a pena? Será que vale a pena ou não falar sobre isso? Para muita gente é um tabu. Tem muitos fisiculturistas, tem muita gente que esconde, tem muita gente que esconde o jogo, tem muita gente que sofre com isso. Michel Dantas da Vila União mandou aqui a participação dele. Eu vou trazer já já a opinião do Michel. Enquanto isso, a Damiana, que mora na Aldeota, está dizendo o seguinte: Gleuton, nada pode ser mais caro do que o dom da vida. O resultado, a performance, a capa não vale mais do que o interior. Já já trago outras participações para quem está nos acompanhando aqui no Movimento e Mercado nessa manhã de segunda-feira. Estamos na última semana do mês de maio, última semana, e nós estamos juntos na Verdinha e também na tela da TV Diário. Gente, o PT oficializou a pré-candidatura do governador Eumano de Freitas à reeleição no governo. A decisão foi anunciada durante reunião do Diretório Estadual do PT aqui em Fortaleza e contou com a presença de lideranças como o senador Camilo Santana. Senador Camilo Santana estava ao lado do prefeito Evandro Leitão e também do ministro José Guimarães. Vamos entender esse assunto já já, essa conjuntura toda e o reflexo disso nessa condição, daqui a pouco, conversando com a professora Mariana Dionísio, que é cientista política e vai nos dar além da letra aqui no nosso Movimento e Mercado. 10h42, eu sou Gleuton Rosa e nós estamos no Movimento e Mercado, na tela da TV Diário e na Verdinha. 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
1: Muito bem, 10 horas 45 minutos, 10 horas 45 minutos. Esse final de semana foi marcado pelo encontro, né, oficialização, a pré-candidatura do governador Elmano de Freitas à reeleição ao governo do estado. A decisão foi anunciada durante a reunião do diretório estadual do PT aqui na capital e contou com a presença de líderes como Camilo Santana, Evandro Leitão, prefeito de Fortaleza, e do ministro José Guimarães. A homologação, ela traz da chapa, ela traz um evento de uma demonstração de força da máquina estadual e federal, mas no entanto, o histórico eleitoral brasileiro mostra que chapas com excesso de caciques, e aí já é um ponto de vista meu, e muitas vezes traz amarras de bastidores que tendem a ser vistas pelo eleitor como consórcio de poder. Será que é isso que esse encontro de grandes figuras trouxe para nós, ou trouxe de fato um alinhamento ali, uma conversa bem alinhada entre partidos que formam esse grande arco de alianças aí entre PSB, PSD, PT e MDB? O que esse encontro traz além da fotografia? Por isso que a gente traz agora a minha querida amiga Mariana Dionísio, que é cientista política e tem sempre ali a fala cirúrgica daquilo que a gente não vê, mas ela vê, escuta e fala. Professora, bom dia, bem-vinda, tudo bem?
2: Bom dia, meu amigo, bom dia para a tua audiência.
1: Professora, essa definição agora, ela chega num momento importante, uma vez que a oposição já cobrava. E aí, quem vai, quem não vai? Vem Camilo, vem Elmano e tal. Enfim, o que esse encontro traz é a fala do governador Elmano, muito forte, dizendo que para quem começou com 4% e ganhou em primeiro turno, agora que ele tem 44% contra 41%, aí é que a coisa vai ficar mais fácil para o governo. É assim mesmo?
2: Funciona assim, né? Primeiro que tudo pode mudar daqui para o dia 4 de outubro, muita coisa pode acontecer, mas o fato é que quando se definem as cadeiras, quando o eleitorado começa a conhecer de fato quem vai concorrer, como é que é formada a chapa, a possibilidade de opinião fica mais clara, né? A gente começa como todos os eleitores e eleitoras dentro desse processo democrático que pressupõe conhecimento, que pressupõe esclarecimento, eles começam a ter um posicionamento mais tranquilo no que se pode dizer, porque há uma definição melhor. Ciro Gomes sobe ao palanque há pouquíssimo tempo atrás, aí depois vem Elmano registrando sua candidatura, indicando quem serão sua possível equipe, né? Indicando Chagas Vieira, que foi secretário-chefe da Casa Civil, para coordenar a campanha. Então, quando ele começa a traçar esses nomes, quando começam a se definir, para o eleitorado fica mais claro, né? E claro, para a oposição ficou uma situação mais difícil, porque o Elmano deixou um recado. Quando o Elmano sobe ao palanque, e sobe ao palanque ao lado de Camilo Santana, dizendo, agora é só, tá definido, Camilo Santana fica ao nosso lado, dando apoio, mas quem vai encabeçar a chapa sou eu. Né? Quando o Elmano de Freitas se coloca nessa posição, ele retira a indefinição que a oposição estava colocando sobre o nome dele e retira também a desconfiança quanto à substituição do nome de Elmano de Freitas por Camilo Santana.
1: A escolha da vice, Gabriela Aguiar, te trouxe surpresa, se bem que já era algo bem conversado nos bastidores e tem uma presença feminina repetindo a chapa que deu certo na eleição passada. Te trouxe surpresa pelo fato de ser a vice-prefeita, a candidata agora a vice-governadora?
2: Isso aí, Gleudson, é interessante você perguntar sobre o fator surpresa. A gente até já tinha conversado sobre isso, que não trouxe surpresa na medida em que a gente sabia que seria uma chapa mista, a gente sabia que vice-governadoria, vice-prefeitura, todos os cargos de vice, normalmente são cargos de ajuste e arquitetura eleitoral, não são cargos propriamente de espírito republicano, não são cargos propriamente de alinhamento ideológico pleno, não, são cargos estratégicos. O PT precisava desse suporte de um partido coligado. Gabriela Aguiar traz o PSD, ela traz esse apoio muito forte de um partido que é da coligação. A Gabriela Aguiar, ela tem uma noção de gestão, né? Ela, como vice-prefeita, ela teve essa experiência, ela tem uma família de pessoas na política, ela não é uma novata nesse contexto, e ela supre duas lacunas que são precisas, né? A primeira lacuna é ter alguém do PSD. Então ela já supre essa questão. E a segunda lacuna é ter representatividade no palco das escolhas. No caso, temos uma mulher concorrendo à vice-governadoria. Então não, as cartas já estavam na mesa. Quando Jade Romero sai, ela já sai sabendo dessa possibilidade, ela já sai com essas articulações realizadas e agora concretiza-se esse pensamento. Aí daqui para frente é só tentar agregar mais eleitorado e tentar fazer com que os indecisos passem a se decidir por essa chapa, que é mista de dois partidos que se alinham e de dois partidos que têm uma ampla possibilidade de aumentar o arco eleitoral quando trabalham juntos.
1: Professora, muito se fala sobre renovação na política, mas Elmano vai para uma reeleição. Quais seriam os argumentos necessários para o convencimento do eleitor que precisamos de mais 4 anos de Elmano na continuidade dos destinos do Ceará? Os resultados, a busca por novas empresas, indústrias que têm se consolidado, o Ceará tem se consolidado de um protagonismo, de ser um hub aeroportuário, isso aí acaba servindo de discurso base para a manutenção de mais 4 anos de Elmano à frente do governo?
2: É um discurso que é base, mas eu não sei se é um discurso que convence, Gleudson. Porque o discurso de manutenção dos trabalhos, ele contrasta muito com a necessidade de renovação que a própria população tem. Existe aqui no estado do Ceará uma corrente antipetista e que se funda nesse elemento ideológico justamente porque quer ver mudanças. Porque acredita que a gestão atual não tem correspondido a todos os anseios, que são emprego, que são segurança pública, que são saúde, enfim, aqueles problemas estruturais que a gente já conhece e que, claro, não tem resolução rápida. A grande questão do Elmano de Freitas é que, além do discurso da continuidade, ele vai ter que batalhar pelo discurso do ajuste fiscal, né? Porque o município, e nem tanto o município, mas o estado, ele tem sofrido com o desajuste fiscal e que tem que ser regularizado. Então, o fato de trazer empresas, o fato de trazer investimentos para o estado do Ceará, consegue arrefecer esse discurso da oposição, consegue acalmar os ânimos, consegue acalmar o mercado interno e, claro, consegue o que é principal daqui, mais empregos. Então, em relação a isso, o discurso, embora não seja inovador, embora não seja um discurso dos mais atraentes, porque ele não pega a pessoa diretamente, né? Não é um discurso carismático, mas, de qualquer forma, o discurso da continuidade, ele é muito tradicional, ele não sai do sistema da reeleição. E todo candidato, toda candidata que pleiteia a renovação do seu próprio cargo, sempre vai dar a mesma justificativa. Eu tenho trabalho a continuar. Então não é também diferente para o discurso de Elmano, não é nada de surpreendente.
1: Eu tenho uma vontade, ou tinha essa vontade alimentada até o final de semana, de ser aquela mosca que fica na mesa do encontro, nos jantares, para ouvir e ver muitas coisas, para saber como é que foi feita a escolha de Eunício e Cid, uma vez que nós tínhamos 8, 6, 5 lá candidatos, ou pré-candidatos, ou desejosos candidatos a essa vaga de Senado. Será que foi ali na... Como é que foi, hein, professora, na sua opinião?
2: Dá para falar de opinião, realmente, porque não dá para... A gente queria ser a tal da mosquinha, né? Enfim, nessas reuniões de cúpula. Mas, no final das contas, também era uma situação um pouco previsível. Por quê? Porque o MDB do Eunício Oliveira sempre deu apoio à base governista. Então, ele precisava, né? A moeda de troca seria a escolha de um nome do MDB, de um nome forte e experiente do MDB, que se consolida em Eunício, para concorrer ao Senado, né? E, claro, Cid Gomes, o maior articulador que a base governista já viu, né? Consegue se alinhar às prefeituras, ele consegue ter uma excelente aderência no interior do estado, então ele é um nome muito forte. Sobrou, e foi um nome que sobrou, é um nome que a gente vai permanecer na eterna dúvida se era um plano arquitetado desde o começo ou se ele acabou se definindo pela candidatura, por uma possível candidatura ao Senado, em razão dos nomes que deram errado. Né? Vamos lembrar que no começo dessa disputa, Moses Rodrigues, que hoje representa o nome forte do União Brasil aqui no estado do Ceará, era um dos cotados, mas aí, claro, não houve a possibilidade na época de lançá-lo ao Senado. E aí teve também Júnior Mano, que vinha de uma série de escândalos gravíssimos, inclusive com processo no STF, que também ficou com o filme um pouco queimado, então ficou complicado para lançar esse nome. Só que o jogo tá virando, Gleudson, é bom a gente lembrar disso. Porque no momento em que o Ciro Gomes lança a candidatura dele e sugere o nome de Roberto Cláudio como vice, ele acaba de gerar um problema de apoio da base do União Progressista. Por quê? Porque o Roberto Cláudio, do União Brasil, já havia se comprometido, já havia palavrado de se candidatar a deputado federal pelo União Brasil. E a bancada do União Brasil precisa de um número grande, né? Precisa de pelo menos uns 13 deputados federais, e aí esse time vai ficar desfalcado. E aí o que acontece? Antônio Rueda, presidente nacional do União Progressista, ele disse não, o nosso acordo firmado era Roberto Cláudio com a gente. Roberto Cláudio não estando com a gente, aí o apoio a Ciro Gomes fica mexido. E aí quem ficou com a incumbência e com a carta branca de apoiar quem quer que seja pelo União Brasil aqui no Ceará? Moses Rodrigues, que já estava conversado com Cid Gomes. Então veja, os apoios podem mudar a partir de agora. Quando o Ciro Gomes sobe ao palanque e de improviso surge, lança direto, sem negociar antes com Antônio Rueda, o nome de Roberto Cláudio para vice, aí ele acaba de gerar um problema para ele mesmo, né? Um tiro no pé. Porque ele acaba de quebrar uma corrente entre Roberto Cláudio e o União Brasil Nacional. Agora vamos ver quem é que o União Brasil vai apoiar nessas eleições. Se permanece apoiando o Ciro Gomes, o que é bem pouco provável, ou se ele vai passar a apoiar a base governista, lembrando de um projeto já anterior do Moses Rodrigues.
1: Cenas para os próximos capítulos. Professora, obrigado, um abraço grande, boa semana.
2: Boa semana, obrigado pelo convite.
1: 10h57 agora. Vamos para a mensagem, Jefferson? Mas antes da mensagem, deixa eu dizer aqui que na pergunta que fizemos hoje a respeito do vale tudo para ter uma vida melhor, uma aparência melhor, o caso do Gabriel Ganley, muitos empresários, muitos líderes também fazem de tudo para manter-se no foco e dar resultados. A maioria dos nossos ouvintes, resumindo e sintetizando, muito aqui do que disse o Michel Dantas da Vila União. Ele disse: Gleudson, nada compensa esse tipo de risco na vida, nada compensa. Oh, mas o detalhe é que tem gente que não aceita. A vida, ela exige resultados rápidos, encurtamento de caminhos, e essas pessoas estão tomando essa direção, o que é muito errado. Então dá no que dá, né? Então obrigado a todo mundo que participou. Então vamos para a mensagem rapidinho, que a Denise Santiago está cheia de informação. Vamos lá. Um jovem perguntou ao mestre por que algumas pessoas desistem tão rápido da vida. O mestre não respondeu, apenas entregou àquele rapaz uma batata, um ovo e alguns grãos de café. Depois colocou esses três produtos em panelas com água fervendo. Em uma, colocou a batata, na outra, o ovo, na última, o café. Minutos depois, desligou o fogo e perguntou ao jovem: o que mudou? O rapaz respondeu: a batata ficou mole, o ovo duro, o café se misturou com a água. O mestre disse: os três enfrentaram exatamente a mesma pressão, a água fervente, mas cada um reagiu de forma diferente. A batata entrou forte, saiu fraca, o ovo entrou frágil e saiu endurecido. Já o café fez algo diferente. Em vez de apenas ser afetado pela água, ele transformou a água. É que, na verdade, a vida também coloca-nos diante de uma situação como essa, de águas ferventes, de dificuldades. Em alguns momentos, pressão, dor, fracasso, sentimentos ruins, negativos, perdas, fases difíceis. O que define uma pessoa não é apenas o que ela enfrenta, mas o que ela se torna depois de enfrentar aquele problema. Algumas pessoas deixam as dificuldades destruí-las, outras deixam a dor endurecer o coração. Mas existem aquelas raras pessoas que usam as próprias fases difíceis para desenvolver força, maturidade e transformar o ambiente ao redor. Porque no fim, a pergunta nunca será o que aconteceu com você, e sim no que você decidiu se transformar depois do que aconteceu com você. Fica a dica.
0: Gleudson Rosa.
1: Vamos embora. Um abraço grande. Fiquem todos em paz com Deus. Amanhã, 9 horas da manhã, estaremos de volta. Vem aí Denise Santiago, a gata show mais alinhada do que pedra de meio fio, com um monte de homem feio do lado dela, né? Ainda bem que tem a beleza da Denise e as informações com a competência e o carisma que só ela tem. Um beijo grande. Fiquem com Deus e até amanhã, gente. Tchau.

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1: Gata, gente.
0: Show.
1: Eita.
0: Ela arrasa.
1: Que predador. Tem que ser outra, viu? Aquela que eu gosto também. 11 horas, 4 minutinhos. Quando toca assim, ela arrasa. Aí fica achando que eu tô fazendo o programa sozinha, né? Mas eu não tô sozinha, não. Tô com a turma forte aqui pra começar a semana. Pra que a gente possa falar muito sobre o nosso futebol, meus amigos. Um lado do estado feliz, outro lado do estado triste. Eita, minha gente, assim é o nosso futebol. Uma Série B bem movimentada, bastante disputada. Não pode vacilar em casa, principalmente em uma Série B, viu, gente? Vocês viram aí, né? O Fortaleza terminou o jogo na segunda colocação. Aí veio o São Bernardo, ganha. Veio o Vila Nova, ganha. Aí, meu amigo, desceu o Leão lá pra quinta colocação. Imagina se não tivesse ganho. Em casa tem que fazer o dever bem direitinho. Londrina, fragilizado tecnicamente, mas o Fortaleza não tem nada a ver com isso. Foi em casa e aplicou aí 3 gols. Vitinho, golaço, meu amigo. Vamos já colocar o golaço aqui do Vitinho novamente aqui. Luiz Henrique, Prió. Atletas que garantiram aí a vitória do Leão diante do Londrina. Ceará, vou dizer uma coisa pra tu. O que é que a gente faz com o Ceará, hein? Hein, minha gente? Respirem. Eita, vozão de Parangabuçu. Meus anjos, Júnior Pipoca, tô aqui de novo. Explique o que foi que aconteceu com o Ceará.
2: Bom dia, Gata Show.
1: Dá pra explicar?
2: Aqui. Rapaz.
1: Dá pra explicar?
2: Complicado, viu? Complicado, acho que começou o jogo tudo errado. Seis minutos do primeiro tempo, já sai perdendo, aí acaba com todo...
1: Com
2: toda a estratégia do... Toda a estratégia do Moza, não, aí fica difícil.
1: Soltou o frango do meu amigo, pelo amor. Bruno Ferreira merece de continuidade?
2: Pela acho forma que isso técnica. Faz parte, mas teve muitos erros coletivos, né? Muitos erros individuais, quer dizer. Muitos erros que... para quem quer estar ali no topo da tabela e já se passaram 10 jogos, não pode estar vacilando desse jeito. Ganhou contra o Leão, parece que só joga bem contra o Fortaleza. Aí na partida seguinte, já começa perdendo, né, com 6 minutos, que não deu nem para aquecer direito. Tomou um gol de fora da área, que para mim... Foi um chute muito perigoso, mas mesmo assim, meu goleiro, Brunão, bota o peito na bola, deixa a bola bater, né? No peito ali, negócio de tá querendo encaixar. Mas tem outros erros aí, que o Breno também já tá ali, tá chegando, e a gente vai estar comentando aqui, né? Batendo esse papo
1: batendo
2: bem bacana.
1: Papo bem bacana. Fortaleza, qual foi o destaque do Lion pra você, Pipoca?
2: Com certeza o Vitinho.
1: Golaço, né?
2: Golaço, e quase que faz outro no segundo tempo. Bateu na trave e Prió entrou muito bem também. Então o Fortaleza dominou o jogo, foi muito fácil. E o Londrina não tá, só tem 2 vitórias no campeonato.
1: Tá
2: então
1: ruim, né?
2: O Fortaleza tirou proveito.
1: Exatamente. Olha, enquanto a gente conversa aqui, diretor, pode soltar aí as imagens do jogo, que a galera quer ver gol, meu amigo. A galera do Fortaleza tá animada. Olha essa pintura. Ah, meu amigo, uma pinturinha dessa no YouTube não, hein? Uma pinturinha dessa só o me desbuiado, minha gente. Aí, pra começar um jogo desse jeito, não teve outra, né? Fortaleza, a torcida animada com o resultado. Um resultado que empolga, sim, até por conta da atuação da equipe em campo. Você, torcedor, o que, é que você achou, hein? Participa aqui com a gente no 988-87306. Vai lá no nosso YouTube também, dá aquele like, camarada, ó. E faz o teu comentário aqui com a gente. Quem foi o destaque pra você de Fortaleza, torcedor? Vai, participa aqui com a gente no 988-87306. Você que tá acompanhando aí os gols do Tricolor do PC. Vamos falar do Ceará também, infelizmente, começando aí com essa falha do goleiro Bruno. Já a gente coloca as imagens do jogo do Ceará também, que comprometeu, Gata Show, comprometeu, né? Porque se você logo inicia o jogo, você logo leva um frango ali daquele, meu amigo, aí você tem que ter muita estabilidade pra dar uma continuidade na partida, né? As mudanças do Moza, eu vou já perguntar aqui para os nossos analistas, que as mudanças do Moza também trazem alguns questionamentos, né? Durante o decorrer da partida, eu imaginava que ele fosse colocar a mudar, quando ele colocou o Matheus Araújo, agora quando ele tira os atacantes e bota lateral.
2: Toda vez que ele tira o
1: Melk.
2: O Melk vai tirar o talismã? Não pode.
1: Não pode, né?
2: O cara tinha feito gol, tava bem na partida.
1: E é um garoto, deixa correr os 90 minutos, né, não?
2: Verdade.
1: Aí ele faz as modificações, vamos já falar um pouquinho sobre essas substituições do Moza, torcedor alvinegro. O que é que você achou? Vai, participa aqui com a gente no 98887-1306. Vamos falar
3: do áudio, mande áudio.
1: Mande áudio que dá certo, eu já tô com o celular aqui, tá? Manda o áudio pra Gata Show que dá certo. Quero falar do Ferrão, rapaz, eu vou dizer uma coisa pra vocês, viu? Alô, Ciel, tu que sempre tá aqui almoçando aqui com a gente, né, Ciel? Marcou mais um, rapaz. Marcou mais um, eu não diga nada. Eu não diga nada, Júnior Pipoca, porque o homem marcou mais um. Garantiu de forma antecipada o Ferrão da Barra para a próxima fase da competição. E claro, ele já abriu o placar, meu amigo. Não poderia ser diferente. Tá velho, que 44 anos e
2: botando o palasca. Ó, PV, a casinha dele, viu? Ora! Parece que ele tá jogando no campo dele lá, da casa dele na Calcaia.
1: Ai, meu filho, Presidente Vargas e Ciel, ó, tudo dá certo, né? É uma sintonia ali, ó, perfeita, torcedor Coral. Muito bom resultado para o Ferroviário, se classifica de forma antecipada. Nós já estávamos falando aqui na sexta-feira a importância de mais 3 pontos, porque o Ferroviário aí já se encaminha para uma outra parte de uma Série D, meus amigos. Então, ó, participa aqui com a gente, hein, no 98887-1306. Manda sua mensagem aqui. Ciel, já a gente mostra teu gol com mais calma, com tranquilidade, daquele jeito que o Assina 99 gosta, viu, meus amigos? Júnior Pipoca falou aqui, já Daniel Farias traz detalhes do Ceará, a gente tem detalhes também do Fortaleza, e ele que está aqui também na mesa para comentar, analisar e ver o que, aconteceu. O que, aconteceu neste fim de semana, Breno Rebouças? Subiu aí que eu vi toda no...
2: Eu vi.
1: Cadê o nome do homem, predador?
4: Bom dia, Denise, para você, para o Pipoca, para todo mundo ligado com a gente aqui no nosso Jogada Primeiro Tempo. O Fortaleza fez o que se esperava, né? Pegou um adversário mais frágil, um Londrina que é bem limitado, por isso briga contra o rebaixamento, e fez um placar elástico, venceu sem maior dificuldade. Teve muito mais posse de bola, criou muito mais. A dificuldade que teve foi porque o Londrina ficou o tempo todo ali na retranca, esperando uma oportunidade de contra-ataque, e praticamente não apareceu para o time paranaense essa oportunidade. E o Fortaleza, mesmo com muitos desfalques, né, com os jogadores que tem, conseguiu fazer um placar de 3-0. Poderia ter feito mais, o Pipoca lembrou bem, o Vitinho poderia ter marcado mais um, colocou a bola na trave e tudo mais. Então foi uma vitória sem muita dificuldade do Tricolor, como a gente já esperava que fosse. E que é importante porque cessa aquele momento ruim de 2 jogos seguidos com derrota, o torcedor começando a desconfiar de novo, o Carpini, a galera já começava a pegar no pé dele mais uma vez. É uma vitória que até pro Carpini é muito importante, pra galera de novo voltar a confiar, né? O time vinha de 10 jogos sem perder até ser derrotado no Clássico Rei. Então não eram 2 derrotas seguidas que jogariam fora todo um trabalho que tem sido feito. Volta para a segunda posição, o que também é muito importante, porque a gente sempre fala, o G6 é o primeiro objetivo, mas se puder ser líder ou vice-líder, melhor, para não passar pelaquela dificuldade do mata-mata. E mesmo estando só na 10ª rodada, já tem que pensar em criar uma gordura, porque chega um momento da competição que você tem que desgarrar de quem está mais atrás, para se firmar dentro desse G6, especificamente dentro do G2. Então a vitória foi dentro do que se esperava, o Fortaleza cumpriu o papel dele. O Ceará é que eu acho que poderia ter trazido um resultado melhor, porque quando o Melk consegue fazer o gol de empate na reta final do primeiro tempo, levando o empate para o intervalo, o Vovô tinha toda a possibilidade de, na segunda etapa, fazer um jogo diferente, mais equilibrado, porque no primeiro tempo o Novo Horizontino foi superior, isso para mim foi muito claro. Só que aí a gente tem que colocar na conta do Moser. Eu acho que o Moser errou nas alterações, eu acho que ele recuou o time demais, e o Ceará acabou tomando um gol que estava desenhado. O gol sai ali aos 43, se não me engano, do segundo tempo, 40 e alguma coisa, 41, 2. Mas eu lembro bem que quando o gol sai, o Alexandre Mota estava comigo na transmissão, falou: Breno, tava muito na cara que isso ia acontecer. E tava mesmo, tava desenhado. Sabe, Denise? Se ela te conseguisse um empate ali, seria para se comemorar, porque a maneira como o Mozart chamou o Novo Horizontino para cima deixou claro que a qualquer momento aquilo podia acontecer. E aconteceu, né? Teve a expulsão do Sanches, que dificultou mais ainda a vida do Ceará.
1: Teve o gol logo em seguida da expulsão.
4: Exatamente.
1: Né?
4: Então foi um resultado que, daqueles que você fala assim, poxa, dava pra ter sido melhor. O Ceará tinha condição de ter trazido pelo menos um pontinho fora de casa. Acaba perdendo, faz com que aquela sequência positiva seja interrompida e os questionamentos, principalmente ao treinador, continuaram, né? Aumentaram até. O Mozart, tirando o clássico rei, se você pegar os últimos 10 jogos aí, ele não é feliz nas alterações. Ele acaba mexendo de maneira muito questionável no time, fazendo com que a equipe fique mais vulnerável. O clássico rei foi uma exceção, quando ele tem a coragem de colocar os garotos. Nos demais jogos, o Mozart acaba fazendo com que o time fique mais exposto quando ele muda. E olha que ele pensa mais em defender. Olha que quando ele faz as modificações, ele coloca para o time ficar mais seguro. Não é o que acontece. Acaba chamando o adversário para cima. Chamou o Novo Horizontino, tomou o segundo gol, perdeu o jogo.
1: O torcedor já pergunta aqui, eu já vou logo trazendo a sua participação, viu, torcedor? O Geraldo fala assim, ó, lá da Barra do Ceará. Gata Show, Breno, Júnior Pipoca, Moza Barrovina, Richardson em PH. Mais uma vez, hein, para a partida. E por que ele não barra Bruno Ferreira? Não tá passando na hora de dar oportunidade? Ele até cita que
4: eu
1: o goleiro
4: Gustavo. Eu vou te falar
1: por quê. E aí?
4: Porque ele não tinha outro goleiro para colocar da confiança dele. O Gustavo Prado tá indo no banco a todas as partidas. Ele mesmo assim mantém o Bruno. Talvez ele ache que o Gustavo Prado não tá no nível do Bruno. Só que agora tem uma situação diferente. O Richard voltou a treinar,
1: sim,
4: fez a transição, sem nenhum tipo de restrição semana passada. Você tem alguma dúvida que no fim de semana o Richard é o titular? Eu não tenho. Ele tem uma semana toda para concluir a transição. Fim de semana ele cobra.
1: Já é valendo.
4: O Richard é titular no fim de semana. Acabou-se.
1: Já é valendo.
4: Certeza absoluta.
1: Tamara, eu gosto é assim, viu? Aqui o Moza, aqui
4: pode me perto cobrar
1: de mim. E outro,
4: Breno.
1: Rapaz, vou cobrar de tu, viu?
4: É porque eu sou o Moza com implante capilar.
1: Tá aqui o Moza aqui com a gente. Fala aí, Pipoca.
2: Sobre esse meu campo, hein?
4: É.
2: Tava muito vulnerável.
4: Muito.
2: O Ceará tava muito vulnerável. Acho que dois volantes. Se fosse o nosso eterno Dimas Filgueira, era uma trinca ali de ferro,
4: não,
2: né?
4: Exatamente. Ali ele faria... Mas, de fato, assim, quando ele faz isso, ele acaba convidando uma equipe que no primeiro tempo já tinha finalizado mais, tinha chegado mais, e principalmente finalizado muito de fora da área, porque o Bianchi, de onde ele pegava, ele chutava.
1: Ele chutava.
2: É isso aí que eu tô falando. Nos lances dos gols, você pode ver, só chutaram de fora da área.
4: Só
2: chutaram de fora da área. E o Ceará recuava, mas ele recuava tanto que deixava... O atacante, se na jogada deles, toda jogada, se tocasse pra trás, sempre tinha alguém pra chegar batendo. E o Bianchi bateu umas 3 vezes.
4: Não, pintou e pontou.
2: Umas 3, 4.
4: Quando não era o Bianchi, era o Tavinho. No segundo tempo, o Juninho também arriscou muito de fora da área e fez até o gol.
2: E no lance do segundo gol, quando era um lateral. O cara jogou a bola na área, alçou ela na área, no desespero. A bola, o jogador do Novo Horizontino tentou raspar, bateu no
4: defensor do Ceará, sim.
2: No jogador do Ceará, no defensor. E ela voltou e ninguém deu bote na bola. O time não saiu rápido.
4: Ninguém. O Juninho pegou sozinho pra finalizar.
2: Então, quando houve o chute, tava a zaga toda do Ceará embaixo. Então, são erros, assim, que eu vejo que o Ceará precisa trabalhar mais, fechar mais esse meio campo, porque estava muito, muito, muito, muito fácil para a equipe do Novo Horizontino. E olha que eles estavam ali, disputando ali a posição, né? Na tabela. E para mim, eu sempre falei aqui, Gata Show, faz fora de casa, um pontinho é bom. Ganhar é ótimo.
1: É melhor ainda, não.
2: O Ceará não tem a obrigação de jogar fora e ir pra cima. Sabe, Breno? Eu vejo assim. Cara, lá fora um pontinho em casa tem que fazer o trabalho.
4: Sim.
2: Sabe?
4: Se não der pra ganhar, você tem que trazer alguma coisa.
2: E justamente quando tu tá brigando por posição. Sabe? Então eu acho que... Posso botar a culpa no Moza, né?
1: Bote. A culpa... Não sei se a gente coloca a culpa 100% nele, mas 70% sim. Pelo menos no decorrer da partida, quando a gente vê... Eu não entendo, meus amigos, se tu tá lá fora, né? Se tu tá jogando fora, que você precisa de um resultado. Você precisa ir pra cima, o time recua. É aquele medo, Breno, a sensação que dá. É o medo de perder, que aí você vai tirando tua vontade de ganhar... Porque você vai recuando, você vai colocando laterais, você vai reforçando ali o sistema defensivo, tu chama o adversário pra cima.
4: Nem sempre você encher de volante o zagueiro, como você tá falando, você pode chamar o adversário pra cima. Você precisa muitas vezes, tem outras maneiras de você não ficar tão exposto ou evitar que o adversário finalize mais. Ter a bola, por exemplo. Quando você consegue reter a bola, mesmo que você não parta tanto para ataque, mas quando você tem essa maior posse de bola, o adversário tem menos possibilidade de chegar. Você pode tentar matar a jogada antes que ela chegue ali na intermediária, numa marcação um pouco mais alta, numa marcação na saída de bola do adversário. Tem N maneiras de você fazer isso. O Moza, quando ele faz as modificações, ele pensa em se proteger, ele pensa em resguardar o resultado.
2: Será perder vezes, um jogador também, né?
4: Mas ele perde um jogador. E assim, aquela expulsão do Sanches, né? O Sanches veio num carrinho clássico.
1: Ele foi imprudente,
4: né? Ali não tem o que discutir. A única coisa que eu contesto é que o Sanches ele não vem com a sola da chuteira. Ele acerta o jogador, mas ele não vem... não é uma jogada em que ele mostra as travas ali pra acertar. Mas o árbitro entendeu que veio com força
2: pra
4: excessiva.
2: Pra mim foi
4: com força expulsão. Excessiva e trouxe o cartão vermelho. Eu acho que ele poderia ter sido menos rigoroso. Não tô dizendo que o vermelho foi... Não é que não cabia. Cabia. Mas eu também acho que se ele fosse um pouquinho menos rigoroso, ele poderia ter dado um amarelo. De toda forma, não, você perde um jogador.
2: Coloca o lance aí.
4: Não, ele vem com força. A minha questão é que
2: muita assim, força.
4: Ele atropela ali sem colocar nada que, por exemplo, colocasse em risco de fraturar a perna do jogador, nada do tipo. Mas eu acho que era interpretação. Você poderia tanto dar um amarelo quanto você poderia dar o vermelho. Quando ele

0: aqui com a gente, Fernando Ribeiro, lá em Beberibe, que é torcedor do Ceará. É lamentável, grande time, com elenco fraco, treinador que faz substituições equivocadas, não tem elenco para que possa fazer substituições erradas. Esse time não tá oferecendo nada, gata show, aqui com a gente. Jogando, Denise, jogando fora é melhor segurar ou partir para cima do adversário? Amiga, é melhor se você segura e leva um gol. Você já tá com um jogador a menos, né? Você já tá recuando, porque você começa o segundo tempo já recuado. Você leva um gol, então não adiantou de nada, né? Povoar aquele meio campo como ele tava numa ideia de povoar. O Fortaleza, Denise Gata Show, o craque do jogo foi o Vitinho. O João Ricardo, retornando, só assistiu ao jogo. O Júnior Pipoca disse que o craque foi Vitinho. O Breno Rebouças disse o craque Vitinho.
1: Foi o Vitinho, destaque, sem dúvida, da partida. Sem dúvida, sobrou o Vitinho. Ele foi o grande jogador
0: não
1: do Fortaleza.
0: Não oscila muito não, o Vitinho. Tem partida que ele é show.
1: Se ele for mais regular, melhor ainda. Mas que no jogo de sábado ele foi o grande nome do Fortaleza, isso é indubitável.
2: Acho que foi bacana pra ele, porque ele entrou, né, como titular. Ele vinha entrando no decorrer dos jogos, né? E pra ele fazer gol, ter participação, isso aí, com certeza, isso melhora bastante aí, dá uma moral pro setor ofensivo do time do Fortaleza, e parabenizar também o Carpini por ter, mesmo com um adversário que não é do mesmo nível, mas pelo menos ali não sofreram tanto, né, organizou ali a cozinha, João Ricardo chegou ali pra também pra dar essa moral.
0: Né? Nem trabalhou, Joãozinho.
2: Isso é bom pra dar confiança.
0: Sim, que deve seguir aí no gol do Fortaleza. Rodriguinho, também gostei do Rodriguinho, viu, Brenão?
1: Ele foi ok, Denise. Ele fez o papel dele, foi esforçado pra fazer aquela função pela direita. E eu acho que ele, na verdade, sempre se esforça. Algumas vezes ele acaba tropeçando na própria limitação técnica dele. Mas, mais uma vez, ele se destaca contra um adversário mais frágil. Eu lembro que teve um outro jogo que ele foi bem. Eu não tô lembrando qual foi o adversário, mas era um adversário tecnicamente bem abaixo do Fortaleza também. O problema é quando ele pega adversários que são mais ou menos do nível do Fortaleza. Aí não desenvolve. Mas, contra o Londrina, ele fez o papel dele ok.
0: Quem foi o destaque pra você, torcedor do Fortaleza? Vai, participa aqui com a gente no 988-713-06. Deixa eu falar agora com o Daniel Farias. Chama o homem predador na mesa de efeitos. É o Jeff, o predador.
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0: O que foi que houve com o Bozão, Dani?
4: Pois é, Gata Show. O Ceará não tá conseguindo dar sequência ao ânimo que ele obteve depois de vencer o Clássico Rei por 2-1 na semana passada. É a grande reclamação do torcedor alvinegro. Quando acha que vai engrenar uma sequência de vitórias, que é importante na Série B, ele acaba cometendo falhas individuais, que vocês já pontuaram, falhas coletivas também, e tem um resultado muito ruim, uma atuação muito abaixo também do Ceará. Bom dia para você, para os companheiros de bancada e também para todo mundo ligado no Jogada Primeiro Tempo. A gente tem alguns pontos, Denise, a destacar sobre esse jogo. Vocês já tocaram em alguns, mas a gente vai tentar listar aqui em ordem cronológica. Logo no começo do jogo, essa falha do Bruno Ferreira, e aí muita reclamação do torcedor, porque ele já não tem confiança de grande parte da torcida do Ceará, que cobra o Bruno Ferreira. Nos jogos dentro de casa, a gente percebe que o torcedor pega no pé do goleiro. Desde a lesão do Richard, ele tem sido titular. O Moza já foi questionado várias vezes sobre a presença do Bruno Ferreira, sobre as falhas que ele cometeu, mas sempre dá um voto de confiança, diz que é o titular na ausência do Richard. Depois o Ceará conta com o brilho do Melk, e aqui você geralmente nos questiona sobre destaques. Eu acho que talvez o único destaque positivo do jogo do Ceará tenha sido mais uma vez o Melk. Tem sido assim, tem sido algo recorrente. Ele marca pelo segundo jogo seguido. No jogo passado contra o Fortaleza foi o grande destaque, com um gol e uma assistência. Agora marca mais uma vez, mesmo com pouca idade, tem sido protagonista do Ceará.
0: E por que ele tira o menino, Dani?
4: E aí vem o outro questionamento. Depois de um empate que poderia fazer o Ceará entrar no jogo, Denise, isso, ali aos 45 minutos do primeiro tempo, desde o intervalo você já percebe o Moza fazendo algumas movimentações que não foram interessantes para o Ceará. Ainda no intervalo, ele tira um atacante, um lateral, e coloca dois laterais, sim, o Rafael Ramos e o Sanches. Essas duas substituições já foram bastante questionadas pelo torcedor. Depois, aos 20 minutos do segundo tempo, ele tira o Melk, que é a grande arma ofensiva do Ceará, tem sido assim. E aí o Ceará baixa bastante a sua intensidade, fica ali no sistema defensivo com a linha de 5 jogadores. Tem a expulsão do Sanches, que vocês já destacaram, e aí na reta final sofre o segundo gol do Novo Horizontino. Mas eu acho que o mais preocupante, Denise, além desses pontos que a gente já comentou, é quando a gente olha um aspecto um pouco mais abrangente.

0: da sequência do Ceará. Dos últimos 6 jogos que o Ceará disputou, Denise, são 4 derrotas. O Ceará tem perdido muito. E quando a gente fala especificamente da Série B, aqui é onde eu acho que o cenário é mais preocupante. Porque nós estamos falando de uma equipe que tem como seu grande objetivo o acesso. E que só tem uma competição agora, que é a Série B. O Ceará entra na Série B com a promessa de ser protagonista. Mas nas últimas 6 rodadas, ele só conquistou uma vitória. São 3 derrotas, 2 empates e 1 vitória. São 5 pontos de 18. Dá um aproveitamento menor que 30%. Então é um momento muito ruim do Ceará na Série B. Que, lembrando, é a única competição que lhe resta. Então, o Ceará vai ter que encontrar alguma forma de solucionar isso, porque à medida que as rodadas vão avançando, os outros adversários vão ganhando, vão pontuando, vão se distanciando. E o Ceará, embora não esteja na parte de baixo da tabela, está ali na 10ª colocação, vê essa distância aumentando. Uma vitória em 6 rodadas é muito pouco.
1: Muito. E diante desses números e dessas informações, o Moza está mais ainda pressionado no comando, hein?
2: Eu acho que a questão de pressão sobre saída, que eu acho que é essa que você está me perguntando, nesse momento não, porque eu acredito que não é por conta dessa derrota fora de casa que a diretoria está pensando nisso. E a gente tem que levar em consideração que para sair é muito mais importante o que a diretoria está pensando do que o torcedor, porque são eles que definem, né? Mas por parte do torcedor, cada vez que o Ceará tem um resultado ruim e que isso se reflete por conta de escolhas do Moza nas mudanças, tudo volta à tona. Tudo aquilo que o torcedor já reclamou, tudo aquilo que o torcedor já cobrou, toda essa questão, ela ganha novo contorno, né? E esse novo horizontino, eu acho que fica muito na conta dele. Muito mesmo. A saída do Melk, não dá pra entender. Só se o Melk tiver pedido pra sair, tiver sentido alguma coisa. Porque não tem condição. O garoto era o único que tinha um pouco de lucidez na criação ofensiva do Ceará. No primeiro tempo, antes de fazer o gol, tinham 2 jogadas que ele tinha encontrado 2 passes. Você sai dos pés dele. As outras 2 chances que o Ceará teve de chegar, de fazer alguma coisa. Então é o cara que tem lucidez. Por que é que ele não consegue jogar o jogo todo? Será que ele não consegue ou será que é um técnico que não quer que ele jogue o jogo todo?
0: E eu ia trazer justamente esse ponto. Porque o Ceará teve uma semana... Sem jogos. Será que não jogou no meio de semana? Passou a semana toda treinando, teve aí 1 dia de folga, 4 dias de preparação. E pelo que a gente sabe, não existe nenhuma restrição física que impeça o Melk. Tanto é que no jogo passado contra o Fortaleza, o Moza foi um pouco na contramão disso. Ele deixou o Melk até o fim. Sim. E o resultado? Ele fez um gol e deu uma assistência. Mas agora no jogo contra o Novo Horizontino, ele fez questão mais uma vez de sacar o Melk do time titular. Mesmo tendo essa semana cheia aí, sem jogos.
1: São Gata alguns show. Critérios que eu não entendo de substituição. Num jogo pode ser ficar, em outro jogo não dá pra mim ficar. Depois de uma semana de atividades. Eu não entendo alguns critérios de substituição não, viu, Júnior?
3: Gata Fala show, aí, o problema é o treinamento. Porque quando não estavam treinando, estavam vencendo, né? E agora que estão treinando, não estão ganhando.
1: Ele tava reclamando, né? Ele tava reclamando da agenda cheia, né?
3: Tava reclamando.
0: Você falava, quando tiver uma semana cheia, a gente vai poder trabalhar, recuperar os jogadores. E aí, o resultado seguinte não foi favorável.
1: Essa semana cheia não foi legal, não, viu? Vamos
0: semana
1: acordar.
0: Que vem, essa semana é de novo, então ele tem
1: mais cheia. O jogo só no fim de semana.
0: Só no domingo, exatamente.
1: Eita, meus amigos, vai mandando aqui sua mensagem. Tô recebendo já alguns áudios e a gente já escuta e passa o seu áudio aqui, torcedor que está aqui conosco. Torcedor do Ceará participa com a gente, torcedor do Fortaleza também, torcedor do Ferrão também. O que é que você acha, torcedor? O que é que tá acontecendo aí? Você é também técnico, você também é analista aqui no nosso jogador. Primeiro tempo, foi só o começo, hein? Desta semana, desta segunda-feira. Você que tá dando caroninha pra gente no carro, na FM 92.5, aonde você está, torcedor? Vai, diz pra gente que a gente manda o um alô, manda mensagem no WhatsApp, manda mensagem também no nosso YouTube e no nosso Instagram. Bora fazer o seguinte, vamos para o intervalo ligeirinho. No próximo bloco eu já vou abrir com a galera, hein? Já vou abrir com a galera que está aqui com a gente participando através do nosso WhatsApp. Não sai daí, hein, que a gente volta já.
3: A galera...
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1: Opa!
0: Denise Santiago.
1: Estamos aqui, 11 horas, 32 minutinhos. E eu prometi o quê, galera? O que foi que eu prometi? O que foi? O que foi? O que...

0: menino?
1: Bom dia. Deus abençoe. Amém. Aqui é o Alan James. Torcedor do Vozão aqui do Antônio Bezerra. Tô dentro do carro agora.
0: Opa!
1: Ouvindo a jogada primeiro tempo do Denis Santiago.
0: Tu tá
1: Grêmio,
0: onde?
1: Todo mundo aí.
0: Tu tá onde, mano?
1: Olha, o Ceará, ele seria campeão. Eu sou torcedor do Ceará. O Ceará seria campeão se todos os outros times fossem o Fortaleza.
0: Vixe!
1: Agora, quando pega qualquer outro time, não sei o que que acontece, treinador não sabe, jogador não joga.
0: Eita, menino.
1: O Ceará tá igual aquele, aquele negócio que existe aqui no Nordeste,
0: o quê?
1: Fubá. Ceará é o time fubá, é ruim de engolir, viu?
0: Eita, minha gente, mais um aqui, vai, aperta o play, gata show, Enéas, lá de
2: bom
0: Goiânia.
2: Bom dia, Denis, bom dia, Breno, bom dia a todos da mesa.
0: Fala,
2: Goiânia, Enéas Mesquita.
0: Enéas Mesquita.
2: Um absurdo aquele frango goleiro do Ceará.
0: Ali foi.
2: Que absurdo foi aquele, Denis?
0: Começar logo daquele jeito
2: aí
0: é loucura,
2: o
0: né?
2: Aí tira o mel, rapaz. Carro. E mais jogador expulso.
0: Vixe, como tá ruim. Tá ruim o áudio, viu, Enéas? Grava de novo, Enéas, pra gente
3: dia,
0: escutar. Bom dia.
3: Bom dia. Denise, o que tá quebrando o Ceará, matando o Ceará?
0: É quem, amor?
3: Esse negócio deles, desses jogadores ficar fazendo falta de doido, fazendo pênalti, sendo expulso sem necessidade. E esses fregos do Bruno Ferreira, tem que aguentar.
0: Eita, menino. As granjas aqui, Bruno.
3: Se eu tivesse um gol, não levava um gol daqui, não. Não tem nem perigo.
0: Tem que levar o Bruno Ferreira lá pro sítio do Breno, lá em Maranguape, né, não?
4: Eu não tenho sítio, não.
0: Tem sim.
4: Mas olha, de fato, o Bruno Ferreira não se ajudou, né? Em vários momentos esse ano já, como titular, ele comete uma falha ou outra, não que ele queira, obviamente, mas comete e isso vai acumulando. O torcedor já tem, assim, uma certa... já pega um pouco no pé dele, aumenta isso, exacerba isso cada vez que ele falha. E com o Richard de volta, não vai ter mais espaço pro Bruno. O Richard vai voltar à titularidade do Ceará sem nenhuma sombra de dúvida.
0: Tá aí. Vamos lá, mais um!
5: Bom dia a todos da primeira jogada, Gata Show, Júnior Pipoca, Bruno Rebouças.
4: Oi.
0: Oi.
5: É o Edinho Candidé, do Pacraxá.
0: Fala, Edinho!
5: O meu Leão só precisa de três contratações.
0: Vai.
5: Um centroavante nato matador, mais um lateral direito e um lateral esquerdo. Que marque e apoie. Tamo junto, Verdinha.
0: Valeu, Edinho Canidé.
6: Aí, Gata Show, que bom dia. Que agora aqui na Parangá.
0: Fala,
6: eu nunca imaginei de sentir saudade do Léo Condé.
0: Saudade do Léo Condé. Já pensou, rapaz?
6: Mas esse treinador do Ceará que tá aí, dá pra gente sentir falta de todos os treinadores que passaram, dos que já morreram, de todos.
0: Vixe, os já morreram.
6: O treinador fraco, sem perspectiva de ganhar uma partida, cara, quando tá perdendo, que empata, vai tirar o jogador que tá jogando, o que tá me jogando melhor e vai tira.
0: Eita, não dá pra entender algumas mudanças mesmo não, viu, torcedor?
7: Mas tá show com esse elenco, com esse treinador, o Ceará não digo nem cair, mas ele não consegue subir pra
0: subir?
7: Ele vai no mínimo se manter, no máximo se manter.
0: Vixe, isso é ruim, hein? Tá ali o nosso amigo Neto do São João do Tauap. Tem mais, eu prometi que eu ia escutar
6: Gata
0: a galera
6: show,
0: toda, hein? Vai lá.
6: O problema do Ceará é porque não tem goleiro. Se o Ceará não tomasse gol...
0: Esse é do Rio de Janeiro.
6: Toda hora ele não perdia.
8: Esse que é do Belém.
6: Mas o problema do Ceará é que não tem goleiro. O time joga sem goleiro, entendeu? Quando o Richard voltar, o Ceará vai começar a ganhar de novo. Sou Van do Rio de Janeiro.
0: Eita! Alô, galera do Rio de Janeiro aqui com a gente também.
9: Bom dia, Gata Show.
0: Bom dia!
9: Por que vocês criticam tanto o Ceará quando o Ceará perde? Quanto ao Fortaleza, vocês falam menos.
0: Eita, aí, a culpa do Breno, do Júlio Pipoca.
9: E não critica o Fortaleza. Quando é o Ceará, vocês criticam, tira
0: aí,
9: até graça, hein?
8: Não, eu gostaria
0: estamos
8: até
0: criticando
8: de...
0: muito ou o time não representou o que deveria ter representado?
8: Ó, aqui nos bastidores, eu tava conversando aí na hora do intervalo, justamente sobre isso. De que o campeonato é longo, né? São só 10 jogos. O Ceará empatou 4 partidas, entendeu? Enquanto o Ceará tem 3 vitórias e o time e o líder do campeonato, ele tem 6 vitórias. Então, se o Ceará, aqueles pontinhos que o Ceará, os empates que ele teve na Arena Castelão, isso aí tá caindo na conta agora. Mas eu acho que não é algo para se desesperar. O campeonato é longo, jogou fora. era pra ter ido pra buscar um ponto, né? Aí o torcedor, todo mundo quer que o time vença, que jogue bonito. Eu sempre falei, sempre defendi aqui, Gata Show, que é melhor jogar feio e ter um resultado positivo do que jogar bem e não ganhar, né? Então eu acho que não tem nada perdido, né? O Moza, essas falhas individuais que estão acontecendo, dá pra ser corrigido isso. O que me preocupa foi aquele buraco no meu campo que teve muito chute de fora da área, né? Não tinha ninguém ali em cima, os jogadores do Novo Horizontino deitando e rolando ali no meu campo. Não sei se é falta de recomposição dos atacantes ali, dos meias ali, de fechar mais.
0: Vocês acham que, gente, tá aproveitando que teu raciocínio, desculpa de ter te atrapalhado, e Brenão também, é muito mais a falta de técnica ou é o comportamento do Moza em montar aquele time, em montar o time? O que, é que vocês acham?
8: Mas o time que entrou, como eu tô falando, eu achei o meu campo muito aberto, principalmente na recomposição dos meias, né? O Bianchi recebeu uma bola sozinho. Se colocar o lance dele, ele recebeu a bola só. Dominou, pediu um Gatorade lá no banco, bebeu e chutou. E chutou. Uma bola venenosa que não é defendendo o Bruno, que goleiro vive disso, cara. Goleiro vive de defesa. Não pode falhar. Contra o Fortaleza foi o melhor em campo. E hoje, e no sábado, falhou. É, mas falhou que eu colocaria era o peito,
4: não,
8: né?
4: Mas falhou porque assim, ó, não foi uma bola que teve desvio, ele tava equilibrado em pé, ele não tava meio...
0: Não tinha ninguém na frente, sabe, dele ali, né?
8: Breno, como é que tava o campo? Tava molhado? Ela quicou antes do
0: fim. Ela quicou.
4: Eu acho que ela veio meio que na altura venenosa, dele. Veio pipoca. Ele foi tentar encaixar e escapou dele ali.
8: Ela veio venenosa.
0: Ela quica no gramado.
8: O gramado molhado ali, meu irmão.
0: Ó.
8: Pegou ali, ó. Engana mesmo.
0: Ela dá um
8: kick antes,
0: né?
8: Não é defendendo. Não deixa de ser frango, né? Porque uma bola do meio da rua, parece até o goleiro do meu racha, o Urso do Sertão. Ele fala assim, não deixa bater. Aí os caras batem a gol. Pô, não dá, cara.
0: É muito mais a falta de técnica, Brenão. Ou o Moza que tá montando aqui, principalmente no decorrer da partida, fez algumas mudanças erradas, hein?
4: Eu acho que ele errou as mudanças, né? Eu acho que ele coloca o time muito pra trás e as mudanças que ele faz não surtem efeito.
8: Também, né,
4: errou. Também, né? E aí,
8: no primeiro tempo, terminou 1-1.
4: Terminou 1-1 porque o Mel que conseguiu naquela final. Na verdade, foi uma jogada que é um erro do Novo Horizontino. O Novo Horizontino erra. O
8: Ceará pressionou em cima.
4: O Matheus Araújo conseguiu de maneira muito esperta girar pra proteger.
8: O Fernandinho não foi fominha.
4: Porque ele poderia ter. O Fernandinho, quando ele dominou, eu achei que ele fosse finalizar. Ele vê o Mel que melhor colocado e rola a bola pro Mel. Mas se você tirar isso, não houve quase nada do Ceará. O jogo foi do Novo Horizontino no primeiro tempo.
8: Não, teve bola teve na trave. Teve um lance do Fernandinho que entrou. Que ali, meu
4: mas
8: filho,
4: que ele não consegue nem finalizar. Ele tenta passar pelo goleiro e perde.
8: Cavadinha ali, se ele dá uma cavadinha.
4: Tem lance em potencial, Júlio, mas não tem finalização. Mas isso aí, sabe?
8: Foi depois dos 30.
4: É, não tem finalização. Os caras meteram bola na trave. O Bruno Ferreira fez outras defesas. Teve uma no segundo tempo que o Bruno Ferreira fez, que era o segundo gol do Novo Horizontino antes da expulsão. Uma que o jogador sai cara a cara com ele, não vou lembrar quem finalizou, mas que ele pegou assim na queima-roupa. Então, assim, foi. O Bruno também fez uma outra defesa. Poderia ter sido um placar até maior. Será de fato, vem pra casa com a derrota. Porque não produziu o suficiente para fazer algo diferente. Poderia ter trazido até um pontinho, mas não produziu para isso.
0: Eita, torcedor, continua aqui com a gente.
8: O Bruno quer que o Ceará vá lá e ganhe.
0: O Breno.
8: Eu já sou
4: que ele fosse ganhar para lá, para buscar um ponto.
8: Acho que todo torcedor gostaria que ele fosse lá ganhar, mas se não puder ganhar, que traga um ponto, né?
0: Eu gosto, só não pode trazer a derrota na mala, né, meu amigo? E nem frango para assar. Você gosta de comer frango assado?
8: Rapaz, tá quase na hora do almoço.
0: Um galetinho.
8: Né? Gata Show.
0: Um galetinho é bom, né, não, Breninho? Ah, com um baiãozinho, um galetinho.
4: Ave Maria, bem quentinho.
0: Oh, rapaz, só o me desbuiado.
4: Chegando perto de meio dia.
0: Chegando perto de meio dia, tá todo mundo com fome, menina. Só não vale chamar o Bruno Ferreira pra comer junto esse frango. Bora falar. 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A turma aqui, Gata Show, para o Ceará não levar gol, tem que fazer uma parede de tijolo. Olha essa exclamação. Gata Show!
4: Uma parede de tijolo.
0: A turma aqui, Gata Show, você escuta aqui o nosso áudio, Rabelo. Rabelo, vou escutar teu áudio agora. Vai, vamos escutar o Rabelo aqui falando. Vai, que ele mandou vários áudios.
10: Bom
0: aqui.
10: Dia, Gata Show.
0: Bom dia.
10: Vai. Treinador Moza, que é teimoso demais. Como é que o cara tira o Mel? Matheus Araújo. Meu Deus do céu, mexeu errado. O culpa do Bruno Ferreira do primeiro gol e os outros gols foram culpa do treinador. Aqui é o Rabelo.
0: Valeu, Rabelo, pela falou sua bem, participação. Falou bem. Olha aqui, Gata Show. Meu conterrâneo Brenão, sou Glairton de Maranguape. É, fala um recado lá no Fortaleza, contratar o Juninho Pipoca aí. Esse tem de gol.
4: Não, é assim, a gente tá falando muito da alteração do Melk, mas teve outras coisas. Por exemplo, eu não. Olha, eu vou dizer um negócio pra você. Quando eu vejo o Rafael Ramos aquecendo pra entrar, me dá logo coceira.
8: É porque eu gosto tanto dele, hein, Breno?
4: Rapaz, é porque o Júnior.
8: Cadê a Fernandinha aqui,
4: Júnior, ele tá há 3 anos aqui, eu não consigo entender o que ele apresentou pra ficar 3 temporadas no futebol cearense. Não consigo entender. Ele não consegue defender bem, não apoia. Eu não consigo entender porque que a primeira escolha é o Rafael Ramos.
0: Um cruzamento, Brenão.
4: Negócio complicado. Aí, por exemplo, o Mateuzinho entrou, achei que também se movimentou um pouco.
0: Fraquinho,
4: o Juan Alano vive uma fase onde a criatividade que a gente viu no começo do ano dele não tá se apresentando mais. As trocas deixaram o Ceará mais fraco, mais frágil no segundo tempo. Foram trocas que não ajudaram o vovô. Só que aí, se você parar pra pensar, tem que ver também o que ele tem à disposição no banco, né? Tem que ver também o que, ele tem para colocar no banco. É,
11: alguns torcedores reclamaram, por exemplo, da ausência do Enzo Ludovico. O Enzo Ludovico tinha feito um bom jogo no jogo anterior contra o Fortaleza, inclusive atuando ali pelo lado direito. Então alguns torcedores questionaram, puxa, se o Mozart queria mudar ali o lado direito no intervalo, colocou o Rafael Ramos logo na volta ali no início do segundo tempo. Por que, ele não colocou o Enzo, que é um jogador até com mais disposição física? Na entrevista coletiva depois do Clássico Rei, o Mozart destacou muito isso. O Enzo, que lembrando, a gente sempre destaca, nas categorias de base, era lateral direito. Então conhece a função, já atuou ali, o João Marcos trouxe esse bastidor também. Então, essa foi uma das broncas do torcedor. Por que, insiste no Rafael Ramos e o Enzo, que fez uma boa partida no Clássico, não recebeu oportunidades?
0: Eu não, às vezes,
8: por que trocar um lateral?
0: É isso que eu não entendo, os critérios de escolha. Se um jogador em uma partida vai bem, participa bem, aí no outro ele não vai nem nada, fica no banco. São esses critérios de escolha que eu não entendo. Às vezes eu fico com a minha cabeça, dá um tilt, viu, Juninho, Pipoca?
8: Eu no aquecimento eu vi o Richardson. Richardson estava no banco, não estava?
0: Não, ele não viajou,
4: Não, Richardson viajou não.
0: Tava no treino daqui.
8: Ah.
0: Tá.
8: E aí era um jogo pra ele ali, principalmente pra tentar segurar, e é um cara de experiência, porque...
0: Ali tem... o meu campo, né?
8: Acho que tem que voltar esses medalhões aí também, viu?
0: É, né?
8: Tem que voltar pra ajudar, porque um time se ganha todo mundo. Se estão pagando salário, se estão treinando junto, e eu não acredito que seja só a questão de porque não estão rendendo, né? Mas eu acho que a experiência ela é importante sim num campeonato tão difícil como esse, que é a Série B.
0: Tá aí, vamos falar também do Fortaleza, hein? Torcida do Fortaleza tá feliz, torcida tricolor. Quem foi o destaque? A minha pergunta é essa, hein, para o torcedor. Quem foi o destaque da partida? Ai, Gata Show, foi o conjunto. Ai, foi o Vitinho. Ai, o retorno do João Ricardo eu trago como destaque. Você fica à vontade. Luca Priol, merece mais oportunidade esse garoto? Todo tempo quando ele entra tem alguma coisa diferenciada que ele faz.
4: Eu acho que o Priol ele precisa de sequência para que ele possa desenvolver o futebol dele que a gente já viu ele apresentar no Fortaleza. Ele não é um cara que entra alheio ao jogo, nunca. Sempre que ele entra, ele tenta movimentar, ele tem muita sede ali por ter a bola, por participar. Não se esconde do jogo. Eu gosto do Priol por conta disso, ele não se esconde do jogo. Esse ano ele já fez partidas muito boas e partidas muito ruins também, muito apagado. Mas eu repito, enquanto ele não tiver uma sequência, é mais complicado. A questão é que o Carpini coloca vários outros jogadores na frente, na fila do Priol, né, da posição, na frente dele, né, na fila de opções que ele tem pro meio de campo. Mas eu acho que se o Priol ficar entrando no segundo tempo, por exemplo, pelo menos, não tô nem cobrando que ele seja titular, mas se ele ficar entrando no segundo tempo, eu acho que a tendência é ele desenvolver. No momento em que ele ganhou muita minutagem com o Renato Paiva, ele apresentou. Então eu acho que é um momento também de tentar de novo oferecer mais. E aí ver quem é que não tá rendendo. Por exemplo, o meio de campo hoje ele tá usando geralmente dois volantes e o Pochettino como meia.
0: Sim.
4: Então assim, ele mexeria em quem? Ele mexeria no Rian, ele mexeria no Sacha ou no Pierre, que se alterna, no próprio Pochettino. Porque o Pochettino, quando ele joga para a direita, eu não gosto tanto. Eu prefiro quando o Pochettino joga como meia centralizado. Mas aí tem que ver quem ele tem que mexer, né? Ou então ele muda um pouco a estrutura tática dele para ganhar mais um homem no meio.
0: Pode ser.
4: Se ele fosse, por exemplo, um 4-4-2, o que eu não acredito que ele vai fazer.
0: Não, acho que não vai mudar. Não,
4: então a questão é onde o Priol vai entrar. Ele pode colocar o Priol mais aberto também pelo lado? Pode. Mas eu também acho que o Priol rende mais na faixa central do campo. Então esse é o quebra-cabeça, saber onde encaixar o Priol. Mas no segundo tempo dá pra ele ficar ganhando oportunidade.
0: O torcedor fala aqui, o Luca Priol tem que ser titular, Gata Show. Sacha, Cauã Rocha e João Ricardo. O torcedor que tá aqui com a gente, o Glairton lá de Maranguape. Muito obrigada, Glairton, pela sua participação. Gata Show, o Moza começa mal no segundo tempo. Aí ele vai tirando os melhores jogadores. São essas substituições que nós estamos falando. Não dá, a hora que tem jogador ali no Vitória do Acre, que é muito bom, lateral esquerdo aí, hein? O Ceará tem que trazer esse jogador, tá aí. O torcedor já tá dando, ó, uma analisada em alguns atletas aqui, já ajuda aí a galera do scout aqui do Vozão de Porangabuçu. Gente, bora pro intervalo, mais um, e na volta...
11: Oi! Fazer um pedido?
0: Faça até...
11: Não, mas se puder, mandar...
0: Pix, eu vou pedir pra
11: além
0: você
11: que
0: pedir
11: eu vou pedir
0: lá
11: um Pix. Tá certo.
0: Pra aquele homem lá.
11: Não, é o seguinte,
4: vamos lá. Pra aquele ali pode pedir.
11: Ele pode pedir, né?
4: Aquele ali pode pedir à vontade.
11: Faltam menos de 100 seguidores pra 60 mil.
0: Faltam quantos?
11: Menos de 100.
4: No Jogada?
11: Exatamente, Daniel pra Fari. 60 mil.
4: A galera tem que seguir agora.
11: Pois eu acho que dá pra bater ainda no programa.
0: Pois vem do peixe aí,
11: você vai lá no nosso Instagram, @jogadasvm. Eu acredito que você já siga, tenho certeza. Mas se ainda não seguir, você vai lá, segue a nossa página. Tá chegando aí em 60 mil seguidores. Além dos conteúdos aqui do Jogada Primeiro Tempo, Segundo Tempo, Terceiro Tempo, tem vários outros conteúdos que a gente faz por lá. 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
0: @jogadasvm no Instagram. Vai seguindo que a gente vai mandando alô pra você, viu, torcedor? Não deixa de seguir não, porque lá tem conteúdos exclusivos, né? Campanhas, muita coisa bacana no nosso Instagram. E claro, você nos seguindo aí que é bom mesmo o negócio. Bora pro intervalo, mais um, hein? A gente volta já, vamos falar sobre o Lion, hein? Próximo bloco, tem Fortaleza aqui no Jogada, não sai daí.

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1: Cuida, menino. Olha a hora pra você não perder nada. Nenhum lance aqui do nosso Jogada. Primeiro tempo. 11 horas 54 minutos. Na hora de Brasília. Vai, Breno Rebouças. Está fanhoso, Breninho.
2: 11 horas Ixi. E 53 minutos.
1: Eita. Vai tu falar uma voz dessa aí, vai.
3: 11 horas.
2: E 50... Dá não. Falou com tudo. Dá não. Me deixa pra gata show mesmo.
1: Eita. Gata show. Bora lá ver a galera. A galera hoje tá que tá, viu? A galera hoje tá...
0: Você tá na jogada. Preço. Você
1: Dani,
0: na
1: quem
0: jogada.
1: For seguindo aqui a gente, vai avisando aí, vai mandando alô aí, viu, Dani? Já tem aí, vai mandando alô pra galera, Daniel Farias. Gata show, moza. Mal começa o segundo tempo, ele já vai tirando os melhores jogadores. Não dá. Quem fala aqui é o Evaldo, falando aqui com a gente também. Valeu, Evaldo. Obrigada pela sua participação. Bora lá, que o torcedor que mandou áudio pra gente. E...
4: O Sacha não pode sobrar esse time.
1: Mas ele mandou o primeiro aqui pra continuar.
4: Bom dia,
1: Evaldo.
4: Tudo bem?
1: Tá chovendo, né? Sacha não pode sobrar nesse time, não.
4: O Sacha tem que entrar de saída, rapaz. E o pior... Tem que entrar também aí, tá entendendo?
1: Porque o Prior
4: tem que entrar. Pierre e o Pochettino. Bota aí o Prior na frente aí, de qualquer jeito aí, porque o Luiz Fernando tá quebrando a bola também.
1: Luiz Fernando quebrando a bola também. Dá pra fazer jogar a gente? Vixe, Maria, o que houve aqui?
2: Ué?
1: Homem do céu, tu tá onde? Vale, e pior que o Fidinho desligou não, viu? Pronto?
2: Não, esse daí não é esse áudio, não é daí não, Denise. É dali, ó.
1: Ai, que susto.
2: É dali, gata.
1: É, vale, meu Deus do céu. Breno, presta atenção, Breno. A gente nem escutou o homem direito dizendo como tava no estádio. Vamos escutar o homem direito. Torcedor, vamos escutar aqui direitinho o seu áudio, viu? Porque a gata show aqui tem, às vezes tem um problema seríssimo. Vai, agora vai.
4: Bom dia, Denise Santiago. Aqui é torcedor do Fortaleza, tudo
1: Fala,
4: bem?
1: Fala, amigo, tudo
4: jóia. Olha, tava pensando, o Sacha não pode sobrar nesse time, não. O Sacha tem que entrar de saída, pai.
1: Sacha de saída?
4: Tem que entrar também aí, tá entendendo? É o Sacha, o Pierre e o Pochettino. Bota aí o Prior na frente aí, de qualquer jeito aí, porque Luiz Fernando tá quebrando a bola também.
1: Luiz Fernando tá quebrando?
4: Não jogando nada, Luiz Fernando.
1: Menino, me surpreendeu na hora do pênalti? Porque eu vi ali o Meritiello perto, aí o Luiz Fernando já pegou a bola ali, já, porque o Meritiello já tinha perdido o pênalti do jogo passado.
2: Essa
1: e também...
2: A gente não sabe exatamente qual é a hierarquia de cobrança de pênalti no Fortaleza, porque
1: é o Maílton, né?
2: É um homem de bola parada. É. Mas aí, sem ele, vai colocar quem? O Meritiello, eu acho que era até natural por ser camisa 9, mas o Luiz Fernando também tem muito respaldo pra isso. Eu acho o Luiz Fernando o principal atacante do Fortaleza. Falei isso aqui já 10 vezes. Acho que ele é o cara mais regular do ataque do Fortaleza e é o jogador que você não pode abrir mão. Tanto é que eu lembro que no jogo passado perguntaram assim, vai Vitinho e Meritiello. Eu falei, se o Luiz Fernando tiver inteiro o titular, é o Luiz Fernando. E não deu outra. Se você tiver... O Vitinho, ele acaba sobrando muitas vezes porque o Carpinho entende que o Luiz Fernando é titular. E como ele não abre mão do centroavante, o Vitinho acaba muitas vezes sobrando. Mas, pra mim, o Luiz Fernando tem todo o respaldo pra fazer a cobrança do pênalti.
1: Olha, eu recebi
3: não,
1: essa...
3: Miritiello não. Não pode,
2: não,
3: pode bater...
2: Não, Miritiello não. Luiz não. Fernando.
3: Não, eu sei. Não, ele bateu, né? Mas não tinha outro aí. Né? Não tinha outro...
1: Não, e assim, eu gostei porque entendeu, né, que talvez a fase do Meritiello ele não esteja boa, ele tem essa consciência e deixou tranquilidade aí para o Luiz Fernando bater. Agora, e bateu muito bem, né?
3: Deixa rolar esse lance aí do gol, ó, porque parece que tem uma pessoa que eu conheço ali, ó.
1: Menino,
3: ali,
1: mais cedo,
3: ó.
1: Mais cedo, a turma chave que era ele, ali, ó.
3: Ali,
1: minha gata show, não.
3: Não é tu, não? É, a gata show tá lá atrás, ó.
1: É outra gata show. É a sósia da gata show. Tá aqui, ó, a fotinha dela, ó. É a Virgínia lá da Federação. Não,
2: a Virgínia show. Aí, pode falar, a Virgínia ficou parecida contigo.
5: Terminou com o Vini. A Virgínia?
1: Terminou com o Vinícius Júnior e foi Vini trabalhar.
2: Não tava mais, ela foi.
1: É.
2: Que
1: pena. Ela foi. Errou. Mais cedo, eu lá no Bom Dia, perguntaram: menina, é a Denise a gata show que tá ali tirando a foto? A mulher tá em tudo que é canto ao mesmo tempo. Não é a gata show, é uma outra gata show aí. Um beijo
2: que
1: pra
2: pena.
1: Tu.
2: Você errou.
1: Um beijo pra você, querida Virgínia, que trabalha lá na federação também. Um cheiro grande, viu, minha linda? Vamos para mais uma participação aqui com a gente. Vamos lá, vem lá. Quem está no dia a dia é o... Esse torcedor tá só brigando com a gente aqui, viu, Brenão? O Brenão gosta.
2: Vamos lá.
1: O Brenão gosta de responder. É o Carlos Augusto. Ele fala assim, ó. É... O Melk não é o Messi. Ele é apenas um bom jogador. O técnico tá vendo o seu dia a dia. Não seria idiota... Não seria, ele falou um termo aqui, né? Para de utilizar todo o tempo. É o que o Carlos fala. Aí ele fala, quem está no dia a dia é o técnico. Ele que tá vendo o treinamento. Ele quem sabe quem está melhor. Beleza, Carlos. Mas você acha que não há um critério sobre essas escolhas e mudança muito rápida?
2: Vamos lá.
1: Se o cara fica muito bem em um jogo, a tendência normal, natural é o quê? Que ele continue na próxima partida. Aí o cara vai bem. Bora falar do Melk, não? Bora falar do Enzo também?
2: Não, eu quero falar do Melk.
1: Quer falar do Melk?
2: Eu quero falar do Melk porque é o seguinte, o Carlos falou assim, o Mozart que vê o trabalho no dia a dia, ele que sabe como é que o cara joga. De fato, e eu sempre digo isso, o recorte que nós temos aqui é o mesmo que você tem, torcedor. A gente vê os jogos como você vê os jogos. Então, o fato do Melk ser titular ou não, dele colocar o Melk de saída, ou dele achar que o Melk pode jogar só numa faixa de tempo da segunda etapa, isso aí são os treinamentos que dizem, sem dúvida nenhuma. A escolha de como utilizar o Melk vem dos treinamentos. Agora, dentro do jogo, não é só o Mozart que assiste, não. Eu assisto, você assiste, qualquer pessoa assiste. E dentro do jogo, o Melk era a única peça que dava um pouquinho de criatividade pro ataque do Ceará. E ele não aparentava estar cansado. Tanto é que ele não sai ali, não aparentou pedir, nem tá lesionado. Só se o Ceará informar que ele sentiu algum desconforto, alguma coisa do tipo. Não sendo, qual é o motivo de você sacar o Melk do jogo? Por quê? Você era o único jogador que apresentava um pouquinho de lucidez ofensiva, de criatividade, que fazia alguma coisa para que o Ceará tivesse chance de finalizar. O jogo, todo mundo tá vendo, não é só o Mozart. E no jogo, o Melk não estava mal. No jogo, o Melk tinha condição, pelo menos aparentemente, tinha condição de seguir. E eu repito, a não ser que o Ceará informe que ele sentiu algum desconforto ou que ele pediu para sair, eu não consigo entender porque o Melk foi sacado da partida. E eu repito, o treinamento define se ele vai ou não pro jogo, se ele é titular ou não, como utilizá-lo. Agora, dentro do jogo, o que o Mozart tá vendo, a gente tá vendo também. Igualzinho, que todo mundo tá vendo. É só olhar para o que tá acontecendo dentro do campo. E eu não acho que o Melk deveria ter saído naquela oportunidade.
3: Eu concordo com o Breno. Concordo com o Breno, porque já tem uma sequência já de jogos, né? O Melk, né? Desde que eu me recorde aqui do Atlético, contra o Atlético Mineiro, foi muito bem na partida, foi substituído. Deixaram ele jogar o tempo todo no clássico e ganhou. E o time cresceu no segundo tempo. E nessa partida eu também fiquei sem entender. Saiu, mas será que ele cai de rendimento? Ele não volta, não tá voltando para marcar? Ou o departamento lá de fisiologia,
1: qual
3: ele
1: motivo,
3: tá dizendo,
1: né?
3: qual o motivo disso daí? Disso, não dá para entender. Mas ele é um garoto novo, que às vezes sobra pro menino, né? O mais novo, né? Às vezes quando era juvenil, era eu que tinha que sair mesmo. É. Então, como ele tá chegando ali agora...
1: Só pra
3: não,
1: tu,
3: pode
1: vai
3: ser
1: tu.
3: Que o Moza disse, não, menino, vem cá, senta aqui, vamos botar outro aqui pra jogar. Mas eu acho que o Melk não tem que sair.
1: Tá aí, torcedor, deixa eu mandar um beijo também pra família Tricolor da Serrinha, que sempre tá aqui com a gente. É aquela galera massa que tá aqui, que é o Willam, Ana Letícia, Ana Júlia, Ana Luiz Henrique, Alcione, a cantora? Opa! Raquel, Zé Carlos, Tainara, Paulo, Cocota. Um beijo pra vocês. Bora escutar o Stefano? Rapaz, esse Stefano tá dando sorte aí pro Leão também, viu? Olha o Stefano aí na beira do gramado. E ele fala sobre o Fortaleza em casa, gente. Dos 15 jogos, de 15 pontos, perdão, disputados, o Fortaleza conquistou 13. Pra quem quer subir, essa é a cartilha. Essa é uma cartilha da Série B. É garantir ponto em casa. Não pode desperdiçar ponto em casa de forma alguma. Para quem quer aí ascender para a primeira divisão, retornar à primeira divisão do futebol brasileiro. Fala, Stefano Dijan. O homem é chique, viu? Chama aí, Dijan.
3: Stefano Dijan.
1: Ah,
3: é francês?
1: É francês? Francês? Não, não é francês. Fala, Stefano, estamos com você.
6: A gente tem que usar o Castelão aqui ao nosso favor. Tanto que, para nós... Quanto mais nós ganharmos e nós tivermos o apoio do nosso torcedor aqui dentro, é melhor. Os jogadores, eles se sentem confortáveis jogando aqui no Castelão. E a gente sabe que na Série B a gente precisa ganhar dentro de casa e fora o que for possível ganhar ou pontuar. E em cima disso também é aquilo que a gente fala de quando não tem terra arrasada falando de Série B. Jogando em casa, a gente precisa estar sempre pontuando, seja vencendo ou empatando. A gente sabe que a Série B é um campeonato que você precisa ser regular, que você precisa estar pontuando para você conseguir alcançar os seus objetivos.
1: Sempre, tudo ok? Opa! Pontuando sempre para alcançar os objetivos. E agora a gente vai falar de outro objetivo. Qual é? De ficar tranquilo à noite. 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
1: 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Meus amigos!
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1: Minha gente, quarta-feira tem Copa do Nordeste para o Lyon. Como é que o Carpini, ele deve organizar jogo fora? Já deve viajar amanhã pro Fortaleza. E tem que vencer por 2 gols de diferença, né? Porque já que o jogo aqui, ele perdeu por 2-0, por 2-1. Como é que o Fortaleza, ele pode, gente, pensar nessa organização, nesse planejamento de logística, Pipoca e Breno, quando se trata de um jogo eliminatório, que chega em uma final, mas tem uma Série B logo no fim de semana, que já é de extrema importância, continuar embalado nesta Série B, esse é o objetivo principal do Fortaleza. Já a gente mostra a tabela de classificação, porque o Leão terminou o jogo na segunda colocação. Termina a rodada, ele já tá no quinto. Aí vocês percebem como esta Série B, gente. É um negócio, você vacila, você cai, você vence, você vai lá pra cima, você empata, fica ali no meio termo da tabela. Enfim, agora sim, é momento de priorizar mesmo? Já foi a Copa do Nordeste?
3: Não, parada não, né? Duríssima, mas...
1: Dá pra virar
3: eu
1: lá?
3: Eu gostava desses jogos, assim. Quando eu jogava, era esses jogos que a gente sabe quem a gente divide aí, os homens dos meninos, né?
1: É.
3: Não, Brenão?
1: Exato. Rapaz, o jogo
3: jogar
1: trigo.
3: Naquela ilhazinha ali é maravilhoso demais. É, poxa, ali, já joguei ali. Com Fortaleza na época até, e foi Copa do Nordeste. Se eu não me engano, acho que perdemos. Mas,
1: ixi,
3: não, hoje...
1: A lembrança, essa lembrança não, é
3: mas,
1: boa, não.
3: Mas essa semana é lembrança boa, não, mas na época, década de 90, o Leãozinho não bate ninguém. Acho que foi a pior fase do Leão. Eu sou muito grato ao Fortaleza, né, por ter começado ali.
1: Sim.
3: Mas mesmo assim, vamos bola pra frente. Vou falar aqui sobre o jogo mesmo. Essa partida, o Gata, tratando de semifinal, né, cara? Ele tem que ir pra cima. Não, ei, Fortaleza sair na frente lá e aí o bicho pega. Vai ficar bem melhor pra gente. Eu digo pra gente aqui, nós os cearenses, né? Eu torço Ceará, torço Fortaleza, não tem essa. Eu torço futebol cearense. Mas eu acredito que o Fortaleza possa sim, não tem nada perdido, possa sim passar de fase.
1: Dá pra 1 passar.
3: 1-0, 2-0.
1: 1-0 vai pra pênalti, né?
3: Não pode tomar é gol.
1: É, não, se tomar gol já era. Eu penso também, gente, que questão de logística, de física dessa galera, Breno.
2: Não, agora sim, Denise, ele já poupou, assim, não alguns por desgaste, outros por questão de suspensão, jogadores no jogo de sábado. Então sim. Ele pode colocar força máxima contra o Sport e acha até que ele vai fazer isso. Carpini disse na coletiva, depois de perder o jogo em casa, que quando você chega, por mais que a Copa do Nordeste não fosse a prioridade, quando você chega numa semifinal com possibilidade de disputar o título, você quer. Você não vai encarar uma semifinal como se não fosse nada. E mesmo tendo perdido, é um gol só de diferença. Se ele vencer por 1-0, ele já leva para a penalidade. Então, acho que ele vai com força máxima. Alguns jogadores foram descansados, foram poupados. Outros estavam suspensos, não puderam jogar. E vão poder jogar agora no meio de semana. Então eu acredito que ele vai com força máxima. A questão é
3: manter
2: como
3: o Vitinho,
2: é que ele vai dosar. Exatamente.
3: Manter questão, o Vitinho, o João Ricardo.
2: A questão, Pipoca, é como é que ele vai dosar de quarta pra sábado. Porque pra quarta-feira tá todo mundo ok, praticamente. Só até o Pierre pode, porque o Pierre, a suspensão dele é na Série B. Mas a questão é o que ele vai fazer de quarta pra sábado. Aí o que eu acho que pode ser de estratégia? Se ele conseguir um placar favorável na primeira etapa, ele pode, no segundo tempo, sacar alguns jogadores pensando no sábado e tentar segurar aquele resultado.
1: Agora, o jogo de sábado é fora, assim, né?
2: É fora.
1: Contra o Atlético, viagem no meio também.
2: Mas é o que eu tô te falando. Então, assim, o primeiro tempo do jogo contra o Sport vai ser fundamental. Porque se ele constrói um placar que ele consegue, que ele possa tentar proteger no segundo tempo, ele pode tirar alguns jogadores da segunda etapa para poder descansar pensando no jogo de sábado. Mas para isso ele tem que fazer um primeiro tempo de domínio, aproveitando as chances e tentar construir um placar já no primeiro tempo contra o Sport. Porque se é uma partida que se estende muito, que vai para a penalidade inclusive, você acaba desgastando mais. Então eu acho que o Fortaleza talvez aposte tudo no primeiro tempo contra o Sport.
1: Eita, torcedor, qual é a prioridade, torcedor, quando se trata de decisão e quando se trata também de questões físicas, né? Quarta-feira o Fortaleza tem um Esporte, no sábado já tem um Atlético. O que priorizar pensando aí no bom jogo que o Fortaleza teve nessa partida, no último jogo aí contra o Londrina? Manter a mesma equipe e aproveitar só o quê? Pochettino e Maílton, o restante manter. Você falou que era pra deixar Vitinho no jogo, né, Pipoca?
3: Vitinho já vinha entrando nas partidas, né? E você vê que precisava dele, ele ter uma sequência. Jogou o tempo todo. Partida passada, fez gol, participou de várias belas jogadas. E eu acho que ele merece, sim, Gata, uma oportunidade aí no ataque.
1: Bora dar uma olhadinha na classificação aqui, minha gente. Olha como muda essa classificação. Ela vai abrir. Tem um problema às vezes sério, viu, Pipoca? Entre o computador e a mesa. Mas vai dar tudo certo.
3: E outra, né, gata? Também que... Como o Fortaleza tá melhor classificado na Série A, ou na Série B, né? Tá em segundo, e o Sport tá aí...
1: Não, já caiu, Lion. É isso que eu ia falar, como tem que tomar cuidado. Vamos dar uma olhadinha aqui, ó. Deixa eu abrir aqui, ó. Pronto! Com os resultados, São Bernardo e Náutico... O Fortaleza caiu para a quinta colocação da tabela com 18 pontos conquistados. Tá todo mundo coladinho embolado, ali. Tá embolado. Segura na corda do caranguejo e vai, menino. Porque o negócio tá embolado. Ó, com São Bernardo 20, Náutico 19. Os dois estão na ponta. Sport, Vila Nova e Fortaleza. Um coladinho ali no outro. A gente tem que mirar, Brenão, sempre o primeiro e o segundo colocado.
2: É, mas assim, nós estamos na décima rodada. São 38. Se você ficar no G6 até... mais da metade da competição, problema zero. Quando afunilar, é que você tem que brigar fortemente pelo primeiro e segundo lugar. Mas, por enquanto, estar no G6 já é necessário. Você falou, o Fortaleza dormiu no sábado na segunda posição. Chega no domingo, termina a rodada de domingo, ainda falta um jogo hoje, que é do Atlético, inclusive, que é bom o Fortaleza ficar atento nesse jogo do Atlético. Termina os jogos de domingo, o Fortaleza cai para quinto. Mas olha a diferença, ele tá um ponto atrás do vice-líder. Um pontinho só, porque tá tudo muito, muito próximo dentro do G6. Quando você chega do CRB para baixo é que começa a destoar. Mas você vê, o Fortaleza com 18 tem um ponto a menos que o vice-líder e dois pontos a menos que o líder. Uma vitória pode colocar na liderança. Então, o que não pode nesse primeiro momento, nessas primeiras rodadas, né, até a metade da competição, é ficar fora do G6. Quando vira a tabela, quando vamos pro retorno e começa a funilar, aí é a hora do sprint. É a hora de você correr com mais força, com mais velocidade, dar todo o gás para ser primeiro ou segundo para não passar para o mata-mata. Até o momento, estar no G6 é o necessário. E o Fortaleza tem feito isso. Há quantas rodadas o Fortaleza está consecutivamente no G6?
1: Sim.
2: O Ceará é que está fora faz um tempinho já.
1: E olha, vira a página aí, diretor, por favor. E a gente já vê a outra página aqui com Juventude, Operário, Atlético, Atletique. O que eu quero chamar a atenção, gente? A diferença ela é muito curta pro primeiro que tá fora da zona ali, que é o Cuiabá com 10 pontos, uma vitória em relação ao Ceará, que tá na décima colocação. Então, é um vacilo, Júnior Pipoca. Um deslize. Tu pode decretar uma situação literalmente difícil ali quando se trata de tabela, gente. Então, não pode vacilar. Qual é o próximo adversário do Ceará, Dani?
8: Operário.
1: Operário.
3: Aqui pra cima.
1: Que tá na 12ª colocação com 13 pontos conquistados.
8: Lembrando que o jogo é aqui, Arena Castelão.
3: É vencer ou vencer.
1: Não tem outra alternativa, né, gente? Meus amigos, voltando a falar sobre o Laio, falamos aqui sobre o destaque. Vitinho ganhou aqui na mesa. Você continua mandando a sua mensagem. Foi Vitinho o destaque do jogo? Aquele golaço de pintura. Bota aí, diretor, esse golaço de pintura. Porque foi um golaço e merece toda a moral aqui no nosso jogado, primeiro tempo. Quem marca gol bonito tem moral, viu?
3: Eu já fiz um gol assim.
1: Tu já fez?
3: Eu batia chapando, sou canhoto.
1: É,
3: pipoca. Desse jeitinho aí.
1: Desse jeitinho aí. Tu tá com queixo,
3: chutou
1: macho.
3: Chutou bonito.
1: Tu tá com queixo. Tu não chutou igual o Vitinho, não, pipoca. Tu tá com queixo pra cima,
3: rapaz,
1: de mim, né?
3: Rapaz.
1: Ele vai procurar algo.
3: Rapaz, eu vou mostrar aqui.
2: Vai puxar no DVD dele aí.
3: Puxar aqui no DVD.
1: Puxa o DVD, porque o gol foi bonito aí, Vitinho. Eita, que tiro foi esse, meu amigo? Agora é manter uma regularidade. Vitinho é titular no próximo compromisso?
2: Deixa eu tirar aqui uma dúvida.
1: Participa aqui com a gente.
2: Pipoca, para o cara acertar um chute desse. Quando ele vê o clarão, ele pensa, é agora. Aí
1: é?
2: Solta a perna ali pra...
1: Ou foi então, sorte, ou foi
3: ele
1: sorte.
3: Ele bateu tirando, ó.
2: Ele bateu tirando.
3: Ele bateu legal mesmo.
2: Quando ele vê o clarão ali, ele pensa, agora é minha hora.
3: Bateu chapando, tirou legal.
2: Perna esquerda, né?
1: O Matheus Pacelli, que é teu brother aqui, falou assim, ó. O Vitinho assistiu o DVD do Pipoca, Gata Show. Olha,
3: assistiu.
1: Nesse naipe aí, tá tudo certo, hein? Vitinho merece mais oportunidades como titular, torcedor? Já participa aqui com a gente no 988-87306. Outro detalhe também. Tem que ter prioridade. Prioridade a Série B sempre foi. Mas durante uma semana decisiva, pra quarta-feira, o Carpini deve ir mesmo com a força máxima. O Maílton, que não jogou no sábado, já é uma opção. O Pochettino, que não jogou no sábado, também é uma opção. Quem vai no gol, João Ricardo ou Vinícius Silvestre?
2: Eu acho que o João Ricardo.
1: Na quarta-feira?
2: Eu já tinha falado pra você que eu achava que o João Ricardo, em algum momento, o Carpini ia ter que colocá-lo, reconduzi-lo à titularidade. Ele não fez isso nos dois primeiros jogos, mas, naturalmente, o Vinícius fez um péssimo Clássico Rei. Eu não acho que foi um péssimo Clássico Rei. Mas, assim, ele perde a chance porque em algum momento ia acontecer. Era o natural. E eu acho que o João Ricardo, voltando para a titularidade, ele não sai mais, não, Leandro. Sinceramente, não acho que ele sai mais. Para mim, o João Ricardo segue agora como o titular do Fortaleza até o final.
1: Tá aí, torcedor. Manda aqui a tua opinião aqui no 988-87306. Vamos falar muito sobre o Leão e o Juninho Pipoca. Ainda procura o DVD dele, que eu quero ver se ele fez esse

0: informação sobre o Richard.
1: Tem notícia boa?
0: Vamos aguardar. Vou deixar o suspense no ar.
1: Já, já tem informações quentinhas sobre o goleiro do Ceará, o goleiro Richard. O torcedor escreveu uma mensagem aqui, ele sempre tá aqui com a gente. O torcedor José Guilherme, que eu concordo também. Ele falou assim, o Vitinho é muito imprevisível. Tem jogo que ele joga bem, tem outros que ele não joga nada. E de fato é isso mesmo, viu? Tem jogo, eu também acho, viu, torcedor? Tem jogo que o Vitinho, ele joga... Se destaca, como foi esse jogo passado, que na minha opinião também foi o melhor. Mas tem jogo também que ele fica tão apagado, Breno. É manter aquela forma regular pra poder ajudar. Você lembra na parceria que ele tava fazendo com o Merichello?
2: Sim.
1: Há uns 3, 4, 5 jogos?
2: Passaram 3 jogos consecutivos marcando os dois.
1: E aí? E por que é de rendimento, hein, Breno?
2: Aí é que tá. A gente até brincava. O torcedor tinha até uma brincadeira de que o Vitinho só faz gol quando entra no intervalo, né? Depois, quando ele começa, não faz. Mas não foi o caso, né? Ele começou, fez gol nesse primeiro tempo. Então, claro que isso nada define o jogador. Mas é por isso que eu falo que se ele tiver uma regularidade... Ele e o Militello. Acho que ele e o Militello não conseguiram ainda ser constantes. Né? Tiveram aquele momento dos 3 jogos, mas eles não conseguem ser tão constantes. Agora, que ele tem qualidade, eu não tenho dúvida.
1: Sim.
2: Que é um cara ousado, arisco pra caramba quando chega... Um cara como o Vitinho, ele entrando na grande área, ele já causa ali um certo alvoroço na defesa, porque pela facilidade que ele tem pra balançar pra um lado e pro outro, na pior das hipóteses, ele pode conseguir pelo menos uma penalidade. Porque o zagueiro vai tentar desarmar. E gosta de finalizar, né? É um cara que não demora, não segura muita bola. Não, acho que
3: deu mais tranquilidade pra ele. É, um gol, mas tem jogado a partida
2: toda. Mas ele toda, também não fica, ele não fica tentando sempre mais um drible. Ele não enrola muito, Juninho, com o Pipoca. Vitinho. Ele não enrola muito com a bola no pé. Ele gosta de finalizar. Então acho que ele tem qualidade pra até ser titular do Fortaleza. A questão é que, na minha cabeça, o Carpini não abre mão do centroavante e não tira o Luiz Fernando. Por isso que acho que ele acaba sobrando às vezes. O Luiz Fernando não começou esse jogo no fim de semana porque ele tinha um desgaste. Em condições normais de pressão e temperatura, ele teria sido titular. É porque o próprio Carpini tinha dito no meio de semana que ele estava desgastado. Mas todo mundo estando inteiro, não é o Vitinho que o Carpini prefere. É o Luiz Fernando. Pra mim fica evidente isso.
1: E aí, torcedor, você concorda que o Luiz Fernando sai na frente do Vitinho? Participa aqui com a gente,
4: hein? Manda, tia.
1: Manda áudio pra Gata Show, vai no 98887-1306, meus amigos. O intervalo é daquele jeito e o Juninho Pipoca ainda tá procurando ainda o DVD.
3: É porque é muito gol.
1: Parecido aqui. Faz a tempo que ele tá ali, eu quero ver se ele fez esse gol igual do Vitinho. Tu acha, Bia, que fez? Fez, Bia? Pronto, a Bia tá te defendendo aí, viu, Pipoca?
5: Ô, bicho, véi, babão, viu?
1: Bora pro intervalo, meu. E é todo estiloso, gostei dos óculos, viu, ó? Cadê? Ó, o homem, como é estiloso, aí, ó. Mas, rapaz, os óculos amarelos,
3: Vem lá de Portugal.
1: Olha aí.
3: Não, ele é bom.
1: Breno, que... olha aí, Breno.
3: Coloca aí, ele é bom até estilo, pra dirigir.
1: Viu? Olha, rapaz.
3: Ele é top pra dirigir.
1: Tô estilosa?
3: Bonito, tá.
2: Legal, combinou, Gata Show?
1: Combinou? Pois tu já combinou, perdeu,
3: viu, jogador? Não vai gostar, não, isso daí não. Você vem das Europa.
1: Tu perdeu, viu, jogador? Vamos fazer o seguinte, galera, o intervalo é bem ligeirinho e a gente volta já aqui no nosso jogado primeiro tempo e eu vou escutar mais, porque hoje a galera tá mandando mensagem pra caramba e eu estou adorando. A gente volta já.

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1: Opa! Meus amigos, meu dia, 27 minutinhos, rapaz, o homem é marrento, viu?
2: Olha a velocidade. Você acha que eu valia quanto aí hoje? Eu ia estar recebendo quanto? Eu ia estar ganhando quanto?
1: Vamos ver, vamos analisar, calma. Vamos analisar, vamos ampliar, vamos analisar quanto ele estaria recebendo se ele tivesse. Vai, Fernandinho, presta atenção, viu, Fernandinho, do Ceará. Olha aí, ó. Vai, solta o play. Olha aí, Breno. Agora.
3: Faltou o Fernandinho fazer isso aí no jogo do Novo Horizontino.
1: Agora.
2: Pega essa arrancada aí, ó. E essa chapada aí, ó. Será que foi igual ao do Vitinho?
3: Rapaz, parecida, viu?
1: Rapaz.
3: A diferença é que a do Vitinho foi no ângulo superior, sempre tomou aí embaixo. Mas o chute quase do mesmo lugar. Caprichou.
1: Tu tem moral, viu?
3: O homem falou e provou, viu? Matou a cobra e mostrou a cobra morta.
2: Ainda tem gol de bicicleta, tem gol de calcanhar, viu?
0: Sempre um passo à frente da concorrência.
1: Eita, aqui é diferente dos demais. Eu vou botar
2: 500 mil, tava valendo?
1: Tá valendo. Esse gol, o terceiro tá valendo 500 mil. Aí, esse aí.
2: Essa chapada
1: foi... Alô, Vitinho, tu viu esse DVD, não foi, macho, véi? Agora sim.
4: Cadê as palmas pra ele aí? Bora, palma aí.
1: Ora. Gata Show, manda um salve aí para Paulo César Cavalcante, ele assiste a gente todos os dias, ele mora no Parque Potira, ele assiste ao lado da neta dele, a Graziele. Um beijo, Graziele, pra você, meu amor. Vamos lá pra mais um áudio, vai, aperta o play que eu tenho que escutar a galera.
5: Aqui é Marcelo Pinheiro, do Icaraí.
1: Eita, Marcelo, tu tá rouco demais, macho.
5: Eu vou comentar aqui o problema do Ceará, tá? Como é que pode?
1: Que voz é
5: você
1: essa?
5: Você ter um meia.
1: Vale, meu Deus.
5: Jovem, bom de bola.
1: Tá falando do Melk.
5: Com vontade de vencer. E você tira esse menino pra colocar um lateral direito. Só porque ele tem as pernas grossas. Essa história.
1: Só porque ele tem as pernas grossas aí.
3: Olha,
1: o critério, dúvida.
3: Com certeza, o critério foi esse. Rapaz, quem é que tem as pernas mais grossas que é o Rafael? Bota no jogo.
1: Eita, pois bora correr que empresta,
6: meu. Aqui é o Joãozinho da Rua dos Crentes.
1: Fala, Joãozinho.
6: Torcedor do Fozão, Joãozinho. Aqui pelo restaurante da TV Diário, jogado no primeiro tempo. E super revoltado, né? Com o time da gente, Ceará, né? Começando com a diretoria, a presidência do Ceará, João Paulo.
1: Eita, Maria, vai sobrar pro João Paulo.
6: Os problemas que tá correndo. Começando com ele mesmo, o goleiro, né? O treinador. O que é que esse treinador tem, cara? Que vai pro jogo pra jogar por empate, meu irmão. Esse cara tem fazendo raiva a gente, fazendo raiva a torcida.
1: Eita, o torcedor tá na bronca aqui com o Moza. Mais uma mensagem aqui, vai lá.
7: Boa tarde, aqui é o Nilton do Bom Sucesso.
1: Fala, Nilton.
7: Eu prefiro o Vitinho jogar no segundo tempo.
1: Prefere o Vitinho no segundo tempo?
7: E botar dar mais oportunidade pro Wellington, né?
1: O Wellington, a gente não falou do Wellington.
7: Ponto direita. É do lado do Vitinho. Mas dá uma oportunidade pra ele.
1: Verdade, Nilton.
2: Ele que deu assistência, não foi pro pior?
1: Merece mais oportunidades, o Wellington? Hein?
3: Merece. Eu acho que o Wellington, especialmente quando você não tem um cara como o Maílton, ele substituir ganha ali. Esse potencial de chance, porque ele é mais arisco, ele tem uma função mais ofensiva, até porque ele é ponta. Então, se você tem um Maílton como cara, que é uma das principais válvulas de escape do time ainda, não a única hoje, mas acho que ele ainda é muito importante nessa jogada de criação ofensiva, na chegada, no apoio, quando você não tem o Maílton, acho que vale a pena você colocar o Wellington, que é um ponta, mas que também parte para dentro da grande área. Que também tenta, nas jogadas pelo lado, invadir a área do adversário, ou finalizar, ou dar aquela bola cruzada para alguém chegar fechando para mandar pro gol. Então, acho que vale a pena sim, é bom se pensar. O Rodriguinho, ele faz uma função que eu acho que é muito mais equilibrada. Ele tenta apoiar, mas ele volta também para ajudar. Se você tem o Wellington, você tem que ter os volantes e a trinca de zaga um pouco mais atenta pelo lado, porque o Wellington, ele vai muito mais para ficar no ataque, ele vai muito mais para pressionar, né? Vai voltar, ocasionalmente, como todo mundo tem que voltar, mas a preocupação dele é muito mais ofensiva, então acho que vale a pena sim.
1: Mais um, vai!
8: Bom dia, Denise!
1: Bom dia!
8: E vocês dois aí da bancada,
1: Júnior Pipoca e Breno Rebouças!
8: A grande jogada! Olha... Em compensação, esse frango que o Ceará traz dentro da sacola serve para incentivar, porque antigamente
1: serve pra incentivar?
8: Era conhecido o ninho da cobra. Quando não era cobra na água e sal, tinha um pé de mangueira lá no estádio do Ceará. Ele almoçava com cobra, manga verde e arroz. Agora ó, tem frango. O que vocês querem mais? Ceará tem que ser assim, rapaz. Ele nunca foi esse grande time, não.
1: Foi muito grande time, não. Tá aí, o torcedor falando aqui, eu não entendi. Foi nada aqui desse, tem que frango e tem não sei o que. E tem é tudo. Estamos juntos aqui, o Davi Duarte de Baretama. Gata Show. Um abraço pra vocês aqui, um beijo. A turma, eita, esse aqui colocou textão, hein? Falando do administrativo do Ceará, o Marcel Pinho tá na bronca aqui. Vai mandando aqui mensagem que a gente vai lendo aqui no decorrer da partida. Decorrer da partida é ótimo. No decorrer do jogado. No decorrer do jogado. Nós estamos em campo. É no decorrer da partida, sim. O Murilo tá aqui com a gente, mandando um abraço pra gente aqui. O Ceará não tem time pra subir. Tem deficiência técnica. Quero já a opinião dos dois aqui, se o Ceará tem ou não tem time pra subir. Porque agora a gente vai, olha, subir em uma moto, pilotar uma moto de primeira, porque vamos aproveitar, sabe o quê? 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
1: Rapaz, o João Pedro tá aqui, tá fininho, viu, João Pedro?
9: Só Pedro. É porque tem o João Paulo, que é só
1: João
9: Pedro.
1: Paulo. Oh, minha Nossa Senhora.
9: É normal, deixa é normal. Viu?
1: É o João Vai. Paulo e o Pedro, Pedro, rapaz. Chama de João, batizando de novo não dá certo. Tem... Mas é você isso. Tá bem, viu?
9: Tô arrasou. Nas atividades, né? Graças a Deus.
1: Vendendo, tá emagrecendo, muito. Não é isso?
9: É isso mesmo.
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9: Olha aí, já derrama, viu? Graças a Deus.
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9: Obrigado, tá show.
1: Parabéns,
9: tchau, pessoal.
1: Parabéns, e aí, viu, Pedrão? Tô gostando de ver. Slim todo, poderoso.
2: Pedrão, vou tirar a carteira, viu, e vou comprar a moto lá.
1: Olha aí,
10: Só se andar de mobilete, tem mobilete lá. É, a cinquentinha.
1: É a cinquentinha,
10: de carteira, precisa
1: né?
10: Não, né?
1: Olha, vale, minha Nossa Senhora.
10: Tem que tirar a carteira primeiro.
1: Quando é que tu vai. Quando é que tu vai pilotar pra gente sair de perto, né? Não, Breno? sem carteira não vale, não, viu?
10: Empina até empino ela, eita. Sai empinando.
1: Ora, eu gosto assim, meu amigo. Torcedores do meu Brasil, Daniel Farias tem uma informação quentinha sobre o Richard. Mas calma. Tô me sentindo.
11: Já.
1: Tô me sentindo João Kleber. Calma. Não fala agora, não. Deixa o menino, gente, que é. Breno Rebouças, são mensagens demais, Brenão.
3: Sim, muitas mensagens. Galera participando. Segunda-feira sempre assim, né?
1: Opa! Rapaz, bora escutar mais aqui a galera? Bora lá, vai lá, Jeff. Eu sei que eu tenho que pedir um intervalo agora, mas deixa eu escutar a galerinha aqui bem rapidinho, vai. Dá certo? Dá show? Aperta o play, vai, você na jogada. Bora escutar aqui. Um beijo, Pedrão. Sucesso, meu amigo.
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1: A gata tá na praia na segunda-feira. Olha aí. Botou até um áudio, deixa eu só diminuir aqui, amiga. Mas a gatinha... Hã? Diminui? Olha aí, a gata show na praia, mandou uma foto pra gente. Pois tá aí, bebê, tá nova. Pois tá aí, arrasou, querida. Aproveitando.
10: Aí tá com a cara do Paracuru aí. No Paracuru foi?
1: Eu acho que é aqui em Fortaleza, ali atrás, ó. O Espigão, eu acho que é aqui em Fortaleza. Onde é que tu tá, mulher? Um beijo pra você. Eu passo o dia todinho na praia. Olha, e agora ela tá comendo um peixinho. Oh, nesse preço, jogador.
3: Eu tô achando que ela tava no bolão que ganhou, viu? Da Mega Sena.
1: Mulher, foi tu que ganhou esse bolão?
3: Que ela, tava, ela comprou esse bolão, Denise, com certeza.
1: É. Bora lá, essa galera, vai.
13: Já tá show. Mara logo o Richard recuperar pra entrar.
1: Vamos já falar dele, hein?
13: Porque, pelo amor de Deus, o goleiro. Esse goleiro aí tá muito ruim, viu? Pelo amor de Deus, só levando frango. Sim, e também queria dizer que o Júnior Pipoca parece com o Davidson.
10: Não, ele com que parece Deus. Comigo.
1: É.
10: Ele que parece comigo, que eu sou mais velho que ele.
1: É. Tu parece com o Davin? Deixa eu ver. Não, parece.
10: Pelo estilo das aparências. Já tô coroa já, mas.
1: Não, coroa
10: botar
1: não,
10: uma foto
1: na
10: minha mais novinha.
1: Rapaz. Parecia com o Davin?
10: Parecia.
1: Parecia? Mas tu não era doido igual a ele, não, né? Não era doido igual o Davin, não.
10: Não,
1: mais...
10: não.
1: Era um
10: não.
1: Doido mais.
10: metia porrada no zagueiro. É. Né? Só gostava de jogar batendo. Esse negócio de jogo sem zagueirinho mole, eu não gostava, não.
1: Não.
10: É.
14: Gata show!
1: Oi.
14: Show!
1: Eu gosto assim.
14: Quero dizer que nem Ceará, nem Fortaleza, que é meu time, tem condições de subir a Série B esse ano, certo?
1: Fala isso não, macho.
14: Infelizmente, temos que ser realistas, gata show!
1: Não, homem!
14: Alex do Passaré, que está a caminho de Teresina nesse momento.
1: Olha aí.
14: Obrigado em vocês.
1: Um abraço! Um beijo, Alex! Está no caminho de Teresina, mas está... Muito pessimista, viu, Alex? Vão subir. A irmã Maria Auxiliadora, que mora em Petrópolis, no Rio de Janeiro, está aqui na minha casa passando férias e nos acompanhando. Um beijo pra você, gata show, Breno e Pipoca. Olha, se ganhar o objetivo é o brasileiro. Ele falando aqui que eu perguntei sobre prioridades, né, gente? Quarta-feira tem a Copa do Nordeste para o Leão. E ele fala o objetivo é o brasileiro. Mas o Fortaleza está bem. Será que precisa reagir? Eu quero ver os dois na elite. Esse aqui tá pelo menos mais confiante no negócio. Maria Cecília, um beijo pra tu, viu? Menina, eu vou ler mais. Vou escutar mais. Vai mais um.
15: Boa tarde, gata show.
1: Boa tarde,
15: é
1: gata.
15: Gomes da Praia do Futuro.
1: Fala, amigo Gomes.
15: O Pipoca aí tá parecendo mais o Vampeta Louro.
10: Que é isso, Vampeta rapaz.
1: Louro. O Vampeta Louro, aí, Pipoca.
10: Que é isso, rapaz.
1: Um beijo pra vocês que estão aqui conosco. Temos mais um aqui, vai lá, mais um. A Rocha, gata show, vai.
16: Olá, boa tarde,
1: boa tarde.
16: Bonita.
1: Opa.
16: Boa tarde aí pro... Grande Pipoca, Breno Rebouças e a Denise Santiago, famosa gata show, torcedora do Laio.
1: Ixi, Maria, olha
16: aí. Hora do gol lá, Denise quase cai pra registrar o gol do Fortaleza.
1: Não era eu, não, Marcia ali. Cara,
10: era você.
16: A vida do Fortaleza.
10: Era você.
16: Já, cara,
10: aqui já que você tava 6:30, você tava onde? 6:30 da noite,
1: não
10: sábado.
1: Não era eu, não. não era eu, Virgínia, mulher.
3: Ela, inclusive, ela mandou mensagem aqui, falou que viu, tava achando engraçado tudo isso que estava comentando.
1: Ela tá vendo?
3: Ela tava vendo o programa aqui e falou sobre
1: mulher, isso. Mulher, grava um vídeo e bota, porque desde manhã no Bom Dia Ceará o povo tá dizendo que sou eu. Aí, olha, é uma outra gata show aqui da federação trabalhando. Ei, boa tarde, gata show. 2-1 para o Mozo. Mozo matou a criatividade, tirando o Melk em campo. E Matheus Araújo. A equipe ficou desequilibrada emocionalmente. Uma expulsão desnecessária. E insistir com o Rafael Ramos não dá. E com as lamentações de Fernandinho também não. Temos que trocar o treinador antes que o pior aconteça. E o Bruno está dando muitas provas que é falta de treinamento. Eu nem acho falta de treinamento. Eu tô achando o Bruno Ferreira, sabe o quê? Inseguro. E não é de não foi só do sábado, claro, viu, gente? Já vem, ó.
3: Porque assim, Denise, ele tá sendo pressionado, o torcedor tem realmente reclamado dele. Cada lance desse mina a própria confiança do jogador. O cara fica sempre com medo de falhar de novo, de errar de novo, de cometer o mesmo problema, né? De errar mais uma vez. E aí, isso já fica ali na cabeça dele. E aí, o Richard voltando, já cria ali aquela sombra. É um conjunto de fatores. E realmente, ele não foi bem, ele foi infeliz no lance. E acho que essa daí vai ser fatal. Acho que o Richard no fim de semana vai ser o titular.
10: A culpa é do Richard.
3: Não é que a culpa é do Richard.
10: Ele voltou tão bem, né? Essa temporada.
3: Foi.
10: Torcedor tá com saudade.
1: Só mais um pra gente ir pro intervalo, vai.
11: Fala, gato show.
1: Fala, amigo.
11: Rapaz, o problema do Ceará todinho aí é esse treinador aí. Ele tá bom, ele não quer que o Ceará ganhe, não. Ou então ele é muito burro. Porque como é que você tira os dois melhores jogadores, Dieguinho e Melk? Como é que pode? O cara não quer ganhar. É a segunda vez contra o Atlético Mineiro, ele fez a mesma coisa. O Ceará poderia ter se classificado. Ele foi tirar o Dieguinho, que é o pulmão do time, e tirou o Melk, que é o coração do time.
1: Tá aí, o torcedor na bronca aí por conta das substituições que a gente vem comentando muito aqui. Bora fazer o seguinte, bora pro intervalo, no próximo bloco a gente continua falando mais sobre futebol e eu quero mostrar o gol do Ciel. Ei, Ciel! Eita, tu tá aqui, tá, hein? É o boy, é o coroa boy. Tá, meu bem?
10: Vai pro kite comigo.
1: Vai brincando. Comigo, vai pro kite, né?
10: Vai.
1: A gente tem que fazer essa matéria, o encontro de Júnior Pipoca, Ciel e Breno Rebouças no kite.
3: Bora.
1: Fechou?
3: Rapaz, eu nunca fiz nada disso, mas assim, a gente tentaria, poderíamos fazer uma jogada radical daí.
10: O problema vai ser o cinturão.
3: Exatamente.
10: O trapézio, né?
3: Mas pelo menos se eu cair, eu boio dentro do
17: mar. Tá com medo?
1: Que horror, gente. Ave Maria, Brenão. Você vai boiar, não. Você vai ficar mais, ó,
3: você sabe que cocotinho. Às vezes, eu faz tempo que eu não ando em praia, né? Mas eu tenho receio de estar na praia e alguém empurrar de volta pro mar achando que eu encalhei.
10: Vai, tartaruguinho, vai-se embora, volta pro mar.
1: Tu sabe nadar, Brenão?
3: Sei não, Marisa. Eu enrolo ali. É. Me viro.
1: Pronto, a gente vai colocar primeiro o Brenão no mar. Depois a gente vai por partes aqui pra utilizar o Brenão. Bora fazer o seguinte, tudo eu coloco a bomba pra cima do pobre do Breno, né, Breno? O intervalo é daquele jeito, rapidinho. A gente volta já.

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1: Meio-dia, 48 minutinhos. Escutamos o Stefano Dijan, que foi auxiliar técnico do Lyon na vitória contra o Londrina, falando muito bem aqui o Stefano. E eu não escutei o Moza, Daniel Farias.
2: Pega, Tachou. Vamos ouvi-lo agora, o treinador Alvinegro, falando sobre esse jogo. Elogiou o adversário, disse que o Novo Horizontino fez um bom jogo e disse que o Ceará também não conseguiu desempenhar muito bem. Vamos ouvir a avaliação do técnico Alvinegro.
3: Nós, tecnicamente, não fizemos um bom jogo. Foi um jogo fazendo muita força para jogar, assim, saindo até das nossas características. E provavelmente é muito mais por mérito até do adversário do que demérito nosso. Jogar aqui sempre são jogos muito duros, né? E aí eu não posso tirar o mérito do adversário, mas nós não fizemos um jogo no nível que normalmente nós estamos fazendo. E sim, gostaríamos de dar sequência nas nossas vitórias, infelizmente não conseguimos. Então, agora é trabalhar, corrigir e aproveitar os dois jogos que nós temos em casa.
2: Comentou sobre esse momento que o Ceará vive na temporada, sobretudo na Série B, e falou que o time ainda tem oscilado. Vamos ouvir o treinador.
3: São jogos duros, o adversário também treina, o adversário também se prepara. Quem acha que vai fazer uma Série B assim, tranquila, está enganado. Então, vai ser um campeonato bem equilibrado e vai continuar sendo equilibrado. Então, nós precisamos encontrar o nosso melhor nível. E, infelizmente, ainda nós continuamos oscilando, que faz parte. Mas eu tenho plena confiança e convicção que nós vamos encontrar a nossa sequência. Não tenho a menor dúvida disso. E como que você encontra a tua sequência? É trabalhando todos os dias. Com a cabeça erguida, com disposição, entendendo as críticas que fazem parte da nossa profissão, mas sabendo que nós já entregamos e agora nós temos que corrigir os nossos erros treinando. Não tem outro caminho, não existe outro caminho. Eu, particularmente, não conheço outro caminho.
2: Corrigir os erros treinando. Então vou passar o cronograma de treinos que o Ceará vai ter nessa semana. Retornou ontem aqui para a capital cearense. Hoje os jogadores estão de folga e eles se reapresentam amanhã. Aí vai ter treino terça-feira, quarta-feira, quinta-feira, sexta-feira, sábado e o jogo no domingo. Então ele folga hoje, mas depois ele treina todos os outros dias seguidos. Quem está treinando, Denise, é o goleiro Richard. Aí eu aproveito para trazer esse bastidor. Vocês já comentaram um pouco sobre a expectativa dele voltar. Desde a quarta-feira da semana passada, ele já estava realizando atividades no gramado sem nenhuma restrição de impacto, liberado ali para se chocar com outros jogadores, para saltar e fazer as defesas, enfim. E a informação que a gente tem é que há chance real e muito grande dele estar à disposição no jogo de domingo contra o Operário. Se não acontecer nenhum imprevisto durante os treinos desta semana, ele estará à disposição da comissão técnica e aí vai caber ao Moza e à sua comissão definir se ele vai ser escalado logo de cara como titular ou não. Mas se nenhum imprevisto acontecer, ele estará liberado pelo departamento médico para o jogo de domingo contra o Operário.
1: O Moza Rebouças já disse aqui que ele vai estar.
4: Não foi, tenho dúvida disso, a não ser que ele sinta alguma coisa, que eu até bater na madeira aqui, porque o pobre do Richard, o que ele já se lesionou nesse Ceará, mas a não ser que ele sinta alguma coisa na semana, algum desconforto, algum incômodo, o Richard é o titular, Denise, no fim de semana. Eu vou até, inclusive, reaver o almoço que eu perdi. Bora apostar, Júnior? Eu já perdi o almoço, quero reaver. Vamos apostar que o Richard é titular, sábado? Vai.
5: Eu já ia fazer outra aposta com você, é,
2: sábado não, ei, cuidado. Os
5: próximos
2: sábado,
5: cinco jogos, quantos o Ceará vai fazer? Os próximos cinco jogos,
4: quantos pontos? Aí eu preciso analisar aqui a tabela direitinho. Amanhã a gente faz. Amanhã
1: a gente formaliza. A gente formaliza a aposta. Bora ver agora um, rapaz. Esse você precisa apostar, não, porque o homem, ó. Todo jogo tem gol dele. E se for no PV, melhor ainda. Assina 99, meu amigo, porque o homem tá on fire. Garantiu aí o ferrão da barra para a próxima fase da competição. Olha aí, Brenão. Olha o primeiro, ó. Brasil.
4: De frente pro gol, meu amigo. É caixa.
1: Tá aí o Ciel marcando aí o primeiro gol, ou abrindo o placar no PV. O Mena também fez um gol bonito, golaço, aí.
4: Dois dribles,
1: exatamente.
5: Fiz um desse jeito, sábado, no racha.
1: Eita!
5: Ele tá demais.
1: Robinho, do Al-Hitter, recebeu bonito também o lançamento, hein? Aí o Robinho marcando aí o gol para o Altos.
4: Achei que o zagueirão deu mole aí, viu? Tava na frente dele, deixou o Robinho dominar, né? Entrar, escolher a perna para bater.
1: E o Carlinhos do Ferrão fez aí, ó, o terceiro. Vai, vai.
5: Golaço, golaço, Carlinhos.
1: Golaço também. Tá aí o Ferroviário que está na Série D, gente, buscando aí espaço, já se classificou de forma antecipada e isso é muito bom porque ainda vai finalizar essa primeira fase e agora são outros jogos, aqueles mata-matas que eu tenho pavor da Série D, são outros jogos agora que o Ferroviário vai ter.
4: Ele ainda tem duas partidas, né, na regulamentar, na fase regular.
1: Vai cumprir a tabela isso. Ali, né, porque já está classificado para a próxima fase da competição e isso é muito bom. Excelente resultado pro Ferrão da Barra, que venceu o Altos. Reta final aqui do nosso programa, rapaz, eu tava sentindo falta da Isabela, que sempre tá aqui com a gente. Aí ela tá dodó e aí o pai dela mandou um áudio aqui pra gente. Bora lá citar o pai dela? Vai lá, predador.
6: Olá, Gata Show, bom dia.
1: Fala,
6: é
1: Tom.
6: É o Tom, o pai da Isabela.
1: Aí, Tom.
6: É, eu trabalho como motorista de aplicativo e quando toca muita corrida ruim, eu fico assim, eu não vou. E o Bruno Ferreira também trabalha porque a bola vem e ele fica, eu não vou. E engole o frango. Meu goleiro, pelo amor de Deus, me ajude. A Isabela pediu pra mandar um beijo pra ela, viu, Gata Show? Porque ela tá dodói.
1: Isabela, melhoras, minha linda. Um beijo da Gata Show pra você. É, Gata Show, esse treinador parece um político, é só conversa. Vale, minha Nossa Senhora. Boa tarde, Gata Show. Eu queria falar com vocês em relação... Que foi isso aí, menino?
4: Okay, o quê?
1: Não entendi, foi nada. Tu torcedor escreve assim, que é coisa que eu não entendo nada. Gata Show, escuta meu áudio, Gata Show. Deixa eu escutar o áudio dele aqui, vai.
7: Bom dia, Gata Show.
1: Bom dia.
7: Breno treinador Moza, que teimoso demais. Como é que o cara tira o Mel? Matheus Araújo. Não, meu Deus do céu, deixou errado.
1: São sempre a mesma.
7: Culpa do Bruno Ferreira do primeiro gol e os outros gols foram culpa do treinador. Aqui é o Rabelo.
1: Valeu, tá Rabelo. Aí, Rabelo. Valeu, Rabelo. Escutei você aí, Rabelo. Mais um aqui, vai, pra gente finalizar, pra gente dar tchau, pra gente almoçar.
8: Gata Show, bom dia. Aqui é o Alexandre 2000, do bairro Pirambu.
1: Vai, Alexandre.
8: É, questão Fortaleza aí, tem que manter o padrão. Já chegou na semifinal da Copa do Nordeste.
1: Isso.
8: Então tem que ir pra cima.
1: Vai pra cima?
8: Força chegar total. Na semifinal e ir pra final é igual chegar num rodízio de carne e mandar assar ovo. Então tem que comer carne, não. Tem que ir pra cima, tem que fazer aí.
1: A melhor parte do programa é o torcedor.
8: Pra chegar na final pra conquistar mais um título aí pro Leão. Em questão o Vitinho tem que ser titular sempre. Tem que dar um banco aí no Miriteiro.
1: Miriteiro.
8: O parece que joga é com uma chuteira com os pés trocados.
4: Olha, pra perder um gol, pelo amor de Deus. Que frase espetacular. Chegar na semifinal e não ir pra final é mesmo que pôr um rodízio de carne e pedir pra assar ovo. Muito bom.
1: De fato, mais um.
9: Fala, Gata Show. Vitor do Edson Queiroz. Pra mim, o atleta que destacou mais foi o lateral esquerdo Fuentes. Principalmente na segunda etapa, né? Onde ele faz algumas tabelas, rouba, inclusive rouba a bola, que nessa roubada de bola, ele entra na área e dali se origina o pênalti, né?
1: Verdade.
9: Espero que na quarta-feira eles mantenham esse mesmo desempenho e tem tudo para trazer a classificação para a final da Copa do Nordeste.
1: É difícil, Breno, mas não é impossível, Breno.
4: Não é impossível não, Danilo.
1: É tomar cuidado ali.
4: É a vantagem mínima do esporte. E o Fortaleza tem um time que consegue fazer frente ao esporte. São dois times de Série B, dois times que brigam em cima, então assim, não tem
5: só
4: nada.
5: Só tô com medo daquele centroavante, viu?
4: Agora tem que ter cuidado, porque o Perotti é goleador e demonstrou isso. Ele realmente leva muito perigo. Mas eu acho que o Fortaleza tem condição de fora de casa vencer a equipe do esporte. Recentemente já venceu algumas vezes na ilha também, então não tem nada perdido. Mas não pode atuar como atuou em casa. O jogo de ida do Fortaleza contra o Sport no Castelão parecia um jogo de começo de temporada. Parecia que o time tinha voltado de férias, sabe? Tava com assim, todo mundo ainda fora de ritmo. Não foi legal a maneira como o Fortaleza se apresentou no jogo de ida. A postura, o comportamento tem que ser completamente diferente na quarta-feira.
1: É revanche, hein, gente? Tem que virar esse jogo. Vai, mais um.
10: Boa tarde, aqui é o João Alves, aqui do Maracanã.
1: Fala,
10: o Dieguinho, que é um jogador que sempre jogou o tempo todo, por que agora ele não joga mais? O que aconteceu?
1: São esses critérios de substituição.
10: Quando tira o Dieguinho do meio campo, acaba com o meio campo.
1: São os critérios das substituições, como a gente tem falado aqui. Mais um, vai, menina, tem áudio demais hoje.
10: Bom dia,
1: hoje.
10: Denise, bom dia a toda a grande jogada.
1: Bom
10: Marcelo
1: dia.
10: Barros, Câmara do Calcaia. Denise, o que é que esse treinador tem contra o Melk, hein? Que todo vez que o Melk tá jogando bem, ele tira o Melk. E
11: você viu que quando ele saiu, foi o único que ferrou o gol de 2-1, né? De 1-1 na partida, empatou a partida e ele tirou o Melk.
1: E ele tirou.
11: E esse lateral esquerdo aí, né? Pelo amor de Deus, esse aí, pra que aquela voadora que deu no ponto lá do time adversário? O que foi que ele fez isso? Esse cara nunca mais vai jogar no Ceará. Por cada tapa dele, o Ceará perdeu a partida.
1: Não só por conta dele, né? Alguns erros.
5: Infelizmente, as substituições estão piorando o time. Isso já tá há alguns jogos, né? Algumas rodadas. Então, tem que trazer os Cobra Criada de volta.
1: Tem que trazer?
5: Tem que trazer de volta.
1: Richardson.
5: Força total.
1: Pedro Henrique. E Vina, jogar mais bola, né? Tem que jogar mais bola. Olha aí, a mulher mandou aqui, uma torcedora mandou aqui uma salada de legumes e farofa de cuscuz. Não, porque tá na hora do nosso almoço.
5: Não, tô morrendo de fome.
1: Vamos embora. Olha aí, eu vou finalizar com essa mensagem aqui da nossa amiga. Olha aí, Brenão, Deixa eu apertar o play aqui de novo.
4: Vamos nós agora almoçar?
1: Aí, vamos nós almoçar, ó. A nossa amiga, como é teu nome, amiga? Vê se ela colocou o nome dela aqui na mensagem pra eu fazer o registro do jeito que ela merece. Ela não falou o nome dela. Ele colocou, é Glauber Souza, abraço. Isabel, tá aqui. Oi, Isabel, um beijo pra tu, viu? A comida tá boa, hein, mulher? E tá na hora do nosso almoço. Amanhã a gente volta às 11 horas. Lembrando que às 5 horas da tarde tem jogada segundo tempo, com repercussão de tudo que aconteceu no fim de semana e projetando a semana. Quarta-feira tem decisão na Verdinha. Tem esporte, tem Fortaleza e, claro, tem você, torcedor, conosco. Um cheiro grande, boa semana aí pra todo mundo. E amanhã a gente volta às 11 horas amanhã aqui no Jogada Primeiro Tempo. Tchau, tchau.

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3: Alô, alô, Brasil, Brasil, Brasil. Alô, alô, mundo, mundo. Nós estamos iniciando mais um programa Bafulê, com muita energia, com muita alegria, com muita força, com muita fé, com muito ânimo, com muito otimismo, na certeza de que esta semana vai ser linda para você, que essa semana vai ser linda para você, que as coisas ruins, tristes, nojentas, velhas vão ficar no passado e o novo tempo vai se estabelecer com nova esperança, nova fé, novo ânimo, novas realidades felizes, notícias boas vão chegar, a gente vai começar a andar para frente, a saúde virá, a paz virá, o bem-estar virá, porque Deus nos ajudará, porque nós vamos dar lugar a Deus nas nossas vidas de verdade e ô glória, vamos acelerar para a vitória e estourar, estourar o champanhe da alegria, do sorriso, do ânimo, da paz e da felicidade, em nome de Jesus Cristo, amém. Vamos orar para que Deus nos dê uma semana maravilhosa, uma tarde linda. Eu não sei, eu não quero, eu não preciso, eu não posso viver sem Deus. E se você é igual a mim, vamos orar. Pai, Deus, Senhor, dono da vida, criador do universo, protege a nós que estamos aqui no programa Bafulê e protege a todas as pessoas que em quaisquer lugares o estão vendo ou ouvindo agora. Senhor, nos livra de brigas e confusões, acidentes, desastres, furtos, assaltos, sequestros, atentados. Nos livra de balas perdidas e de balas direcionadas. Nos livra de traição, de desemprego, de desespero, de doença, de morte. Afasta de nós as pessoas más, as circunstâncias más, as situações más. Nos cura, Senhor, de doenças. Cura, Pai, derrama sobre nós agora uma tempestade de partículas de cura que penetrem nossos átomos, nossas moléculas, nossas células, nossos tecidos, nossos órgãos, enfim, todo o nosso sistema biológico e também nossa mente, nossa alma e nosso corpo. Nossa mente, nossa alma e nosso espírito. E promove a cura. Cura, Senhor. Nos dá cura, saúde e vitória sobre todos os problemas. Ô glória, nos faz acelerar para a vitória e estourar o champanhe da alegria, do sorriso, do ânimo, da paz e da felicidade. Em nome de Jesus Cristo.
4: Obrigado, meu Deus.
3: Amém. Obrigado, meu Deus. Obrigado, meu Jesus. Obrigado, meu Espírito Santo. Recebe a bênção aí, recebe a
4: Obrigado,
3: cura.
4: Obrigado, meu Deus.
3: Recebe a cura, recebe o ânimo, recebe a fé, recebe a esperança, recebe a felicidade, recebe a paz, recebe o futuro lindo. Bate palmas aí pro futuro lindo que você terá. Porque o que Deus tem para você, ninguém pode tomar. É futuro lindo. Agora, faça a sua parte. Não decepcione a Deus. Eu, João Inácio Júnior, também recebo. Em nome de Jesus. Amém. Falei uma coisa muito... Eu falei uma coisa muito importante. Às vezes a gente pede e não recebe porque a gente decepciona Deus com atos errados, né? Então não vamos decepcionar a Deus, porque a vitória é garantida e o futuro será lindo. Boa tarde, Claudinha.
5: Boa tarde,
3: Cláudia Leite.
5: João Inácio Júnior. Boa tarde, Alisson Marques. E boa tarde a você, em qualquer lugar desse lindo azul e redor do planeta, que está conosco todas as tardes, de segunda a sexta-feira, aqui no Bafulê, pela TV Diário, canal 22, plataformas de streams e pelas parabólicas. Olha, seja como o sol, se levante, ilumine os outros, Ilumine você mesmo. Ilumine por onde você passa. Não olhe para trás, olhe sempre para frente. Seja como o sol. E se não puder ser como o sol, seja como um girassol. E sempre olha para o sol, porque sabe o caminho certo. E quem é o nosso sol? Deus. Deus é o nosso sol. Por isso, muita força, muita fé, muita alegria e muita resiliência também, que a gente chega lá. Seja sol.
3: Uhul! Muito bem, Claudinha. Atenção, vamos chamar umas 3 ou 4 matérias rapidamente. Já vamos entrar nos detalhes. Amigos e amigas... Policial de folga é baleado durante a ação criminosa no Conjunto Esperança. Policial leva bala, os bandidos metem bala no policial e nós temos os detalhes já já para você.
5: Também vamos falar no Bafulê hoje um caso impressionante. A Polícia do Rio de Janeiro já investigou e confirmou. O Comando Vermelho está bancando, está pagando a ida de traficantes para onde? Para a guerra da Ucrânia, para fazer sabe o que lá? Aprender a treinar e manusear drones de carregar fuzis.
3: Olha!
5: Já pensou? A polícia semana passada já apreendeu um drone desse que levava 20 fuzis. E aí a polícia continua investigando e essa é a denúncia de hoje e é muito séria.
3: E atenção, olha o que está no Jornal Diário do Nordeste e no G1 aqui do Ceará também. Mãe condenada após filho ter órgão genital decepado pelo padrasto. E ela foi presa em Canindé. Esse menino, um menino de 4 anos, era torturado pelo padrasto. E a mãe via tudo e deixava. Quando foi um dia, o padrasto resolveu capar o menino. Arrancou o pinto do menino. O padrasto está preso. A mãe também foi condenada porque ajudava a espancar e a mutilar o próprio filhinho de 4 anos de idade no município de Canindé, aqui no Ceará.
5: Também vamos contar o que aconteceu com uma mãe de 38 anos e o filho de 19 anos. Os dois iam na moto pilotada por ele e iam para a feira de Caruaru quando aconteceu o acidente. Os dois morreram na hora.
3: Bora começar, Claudinha?
5: Só se for agora, João Inácio Júnior.
3: Então, você.
5: Vamos lá. Vamos começar indo para Cariré, aqui no Ceará, onde um jovem foi sequestrado e executado a tiros na zona rural do município. A polícia recebeu a informação de que havia um corpo na zona rural do município de Cariré. Chegou, foi até o local, a vítima foi identificada. Francisco Edilberto Carneiro de Ferreira, 41 anos, ele foi baleado no bairro Açu de Novo, nas proximidades de um posto de gasolina, e depois o corpo levado e desovado no matagal na zona rural do município. Segundo o que a polícia apurou até agora, quem o sequestrou, estaria com uma bata de mototaxista da cidade de Sobral e teria levado a vítima para esse local, perto do posto de gasolina, atirado nele, ele morto, então, o corpo foi desovado na zona rural de Cariré. O corpo foi levado para o Instituto Médico Legal de Sobral e o caso agora está sendo investigado pela polícia, Delegacia da Polícia Civil de Cariré.
3: Amigos e amigas, muita atenção. A Nicole Baus, quem conhece a Nicole Baus? Ela fez um transplante capilar. Para onde? Para testa. A Nicole Baus sempre teve vergonha da testa dela. Ela sempre achou a testa muito grande. Né? Então, ela queria fazer um coque. Ela queria prender o cabelo para trás, mas era complicado porque ela expunha mais a testa, né? Então, ela resolveu fazer um transplante capilar. Ou seja, os médicos tiraram cabelo dela de trás da cabeça e implantaram na testa dela, aumentando a quantidade de cabelos na testa, né? Porque, como eu disse para vocês, ela sempre teve vergonha da testa, a Nicole Baus. A testa era muito grande, então os médicos fizeram um implante capilar na testa dela para ela ficar com a testa mais curtinha. Ela e o médico explicam tudo. Acompanha a Nicole Baus, para quem não sabe, tem 40 anos de idade. Vamos lá.
1: Vai ficar com o rosto mais feminino, vou poder fazer vários rabos de cavalo, vários penteados. Vou, com certeza daqui 5 meses vou estar muito mais feliz e mais cabeluda.
4: A Nicole me procurou porque uma das queixas principais dela era uma amplitude a mais a região lateral, principalmente quando ela prendia o cabelo. Isso começou a limitar muito ela, principalmente quando ela utiliza o cabelo solto ou quando ela fazia algum penteado, já estava começando a incomodar a proporção da testa que retraiu discretamente por um quadro de alopecia androgenética. A gente otimizou o tratamento para ela, para manter o cabelo. E agora, com o transplante sem nenhum corte, nenhuma raspagem, a gente faz a redensificação completa de toda essa linha frontal, toda essa área superior que já está incomodando também, a área de clareira que aparece o fundo do couro cabeludo. A gente vai remoldurar completamente toda a linha frontal, fazendo um caimento sutil, natural, bonito, para diminuir a amplitude da testa e deixá-la super à vontade para utilizar o cabelo como ela bem entender.
1: O que me incomodava muito no meu trabalho também, que às vezes preciso fazer penteados, rabos de cavalo, e eu não me sentia à vontade, porque parecia que a testa estava um pouco grande. Aí eu vi o trabalho do Dr. Renan na internet, comecei a pesquisar, acompanhar várias outras pessoas que já fizeram, amigos próximos também. E eu tenho certeza que eu vou ficar mais feliz com a testa com fronte um pouco mais baixo, conseguir fazer penteados, que vai me ajudar muito no meu trabalho. E também o método sem raspagem do Dr. Renan me deixa mais segura, porque raspar também atrás, eu tô sempre exposta, trabalhando, não tem tempo muito para esperar o cabelo crescer por conta da raspagem. O método dele é bem natural e eu consigo trabalhar mais rápido, voltar a trabalhar mais rápido, me sentir segura.
4: Essa é a função de um transplante bem executado: nunca limitar a paciente e devolver a liberdade capilar.

0: A Nicole Balls tem uma testa muito grande, já genética, já nasceu assim. Ela nunca gostou, portanto ela sempre botava, ela nunca fazia coque, ela nunca fazia rabo de cavalo, porque aí tem que puxar o cabelo para trás e aí fica a testona grande, muito mais à mostra, muito mais evidente. Então o médico agora tirou cabelos da nuca dela, de trás da cabeça, né, e implantou na testa. Bom, a gente vai para mais informações, Cláudia.
1: Oi. Opa, pronto. Vamos agora para o Rio de Janeiro, porque um casal de alemães sofreu um golpe de motorista, aplicado por um motorista de aplicativo, que custou R$ 3.400. Aí você diz, mas parece pouco, R$ 3.400 é pouco? É não, em função do que o motorista de aplicativo fez. O motorista de aplicativo foi chamado e levou os alemães, os turistas alemães, um casal, para um passeio. E o passeio, um dos pontos do passeio era exatamente a praia de Copacabana, na zona sul da cidade. Isso foi na noite do último sábado. E o que é que acontece? A corrida solicitada pelo casal de turistas alemão custaria R$ 40,00. Mas o motorista aplicativo disse que não, que a corrida era R$ 3.400. Já pensou? Ao perceberem a tentativa de golpe, os turistas acionaram, gritaram por socorro e acionaram os policiais da 19ª Companhia Policial que estava ali, dando a segurança, fazendo a segurança do entorno da Praia de Copacabana. Resultado, houve a abordagem policial para o motorista de aplicativo, tudo foi descoberto, ele foi levado para a delegacia e foi preso. O veículo e as máquinas de cartão de crédito, inclusive utilizadas para aplicar o golpe do motorista no casal estrangeiro, também foi recolhida e está na Delegacia Especial de Atendimento ao Turista. Tá aí como é que é? Pois é. Não tenta aplicar golpe não, porque além de ficar feio você ser preso, a nossa imagem lá fora ainda fica horrível, não é não, João?
0: Verdade, Cláudia Leite. Atenção, a gente vai fazer um rápido intervalo comercial e a gente vai voltar com o seguinte. Conjunto Esperança em Fortaleza. Policial militar baleado. Não perca essa informação. E temos outra. A Xuxa vai fazer uma turnê em todo o Brasil. Vai fazer shows por todo o Brasil, né? E tem uma coisa muito interessante que ela está mandando construir fora do Brasil para participar do show dela no palco. É impressionante, é muito bacana. E mais, vocês sabem que o Tadeu Schmidt foi apresentador do Fantástico durante muito tempo, foi repórter da Globo durante muito tempo. Hoje ele apresenta o Big Brother Brasil. Pois bem, há poucos dias morreu o irmão do Tadeu Schmidt, o Oscar Schmidt, que foi um dos maiores jogadores de basquetebol da história do Brasil. Pois bem, acaba de acontecer outra tragédia na vida do Tadeu Schmidt, apresentador da Globo. Cláudia.
1: Além disso, vamos falar sobre Virgínia Fonseca. Saiu um ranking. Virgínia Fonseca está no meio desse ranking. Esse ranking diz o quê? E qual a posição que ela ocupa agora? É um bafulê? É uma quantidade de zero? É uma quantidade de grana absurda?
0: Você está falando do ranking da riqueza da Virgínia Fonseca?
1: É mais ou menos por aí. A gente conta os detalhes no próximo bloco.
0: Tá bom.
1: É Virgínia, ó. 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
0: Uhul.

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0: jeito que ela tem que ser para você. À tarde. Tô falando da tarde. É uma criança e você pode domar essa tarde para você. Você pode fazer as coisas corretas. Não decepcione Deus. Porque muitas vezes a gente pede a Deus, a gente pede e não recebe. Porque a gente vive com pequenas ou grandes decepções a Deus. Seja fiel. Peça e lute e batalhe e ame, que a vitória virá, a cura virá, a felicidade virá, o tempo novo virá. Ô glória, você vai acelerar para a vitória e estourar o champanhe da alegria, do sorriso, do ânimo, da paz e da felicidade. Em nome de Jesus Cristo, recebe.
1: Obrigado,
0: a bênção,
1: meu Deus.
0: E segura, recebe e retém, porque o que Deus tem para você, ninguém pode tomar. E eu, João Inácio Júnior, também recebo, em nome de Jesus, a bênção.
2: João.
0: Oi, Cláudia.
2: Você tem aí a informação sobre a morte do fisiculturista, né?
0: Tem.
2: Podemos contar, porque chegou uma atualização sobre o caso. Podemos contar juntos?
0: Podemos. Então podemos. Vamos lá, gente. É o seguinte. Bomba. Isso é um problema sério. Um dos mais importantes fisiculturistas do Brasil, ou seja, esses bombadões, morreu há poucos dias. Ele foi encontrado na cozinha da casa dele morto. Claro que foi excesso de bomba. Andaram dizendo que ele tomou insulina, que quando ela é tomada sem necessidade, ela é bomba também. Então, por que eles tomam insulina? Eles tomam insulina porque a insulina ajuda a queimar a gordura. Ajuda a queimar a gordura. Então ele já tomava vários esteroides, vários tipos de bombas, inclusive muita testosterona. E para secar mais, ele tomava insulina. Uma loucura, né? E ele mesmo contava a bocas abertas que tomava mesmo essas coisas. Ele chega a dizer o seguinte: nós fisiculturistas somos drogados. Quando a palavra drogado é falada por ele no vídeo que você vai assistir, corta um pouquinho, porque esse vídeo foi tirado da internet. Essa palavra drogado a internet não permite, né? Então assim, ele diz: tomava mesmo, tomo e sei que vou morrer mais cedo. Mas para você ver como são as coisas. As pessoas, quando querem atingir um objetivo que dá prazer, essas pessoas muitas vezes não medem as consequências. Ele achava que ia morrer mais cedo 10 ou 15 anos. Ele morreu 40 anos mais cedo, 22 anos, 23 anos. Morreu 60 anos mais cedo por causa da bomba. Que ele sabia que estava errado quando tomava os diversos tipos de bombas. E olha o que é que ele fala. Escuta aí, uma das falas dele.
3: Não mata essa não, irmão. Pode pegar um tiro desse.
4: Que isso?
5: Gale, você tá matando. Cuidado, Gale. Gale.
4: Gale!
3: Mata não, Sérgio.
6: Obrigada.
3: É mais punk.
7: Eu acho muito louco, mano, o tabu que ainda se tem com questão de ergogênicos do fisiculturismo, tá ligado? Que é uma romantização muito grande, tropa. Assim, entre os próprios atletas mesmo, tá ligado? Todo mundo sabe, mano, que é um bando de droga. Todo mundo usa um monte de coisa, tá ligado? Fora os que usam recreativo.
8: Começou a me dar muita confusão mental, mano. Muita confusão mental. E eu não conseguia focar no olhar, tá ligado? Eu ficava meio vesgo assim. Eu achei que tava de boa, mano. Mano, eu só tinha feito uma refeição no dia, tropa. Foi tipo um lapso de 20 minutos que eu só fui me ligar que eu tava passando mal quando ele ligou pro Rambo. E eu alucinado, irmão, sem saber. Aí na minha cabeça tava uma brisa de que ele tava querendo sabotar a minha preparação, mano. Aí, cara, é muito doido, irmão.
9: É hora do nosso pré-treino. Tá ligado, né, pai? Naquele modelo, não pode faltar.
0: Bom, vocês viram ele tomando... Quem tá com a gente pela TV Diário viu e ouviu. Quem tá com a gente pela Rádio Verdinha 92.5 FM ouviu, mas não entendeu bem algumas coisas, porque de fato a imagem, para quem tá na TV, é o suficiente para entender, né? Mas eu vou explicar agora. Primeiro, ele tomou um...

0: monte de comprimido que são uma loucura. Para dar resistência física, para dar mais gás na ginástica e para ajudar a aumentar a musculatura e queimar a gordura. Os colegas que estavam com ele ficaram pasmos. E ele disse: tropa, é assim mesmo, tropa. Nós somos uma ruma de drogados. Quando falou drogado, cortou, porque na internet essa palavra drogado não é permitida, né? E fala que toma mesmo e acabou. E depois ele fala da confusão mental que ele ficou no momento em que ele tomou tanta coisa que ele não sabia nem quem ele era. E aí achava que ia viver menos 15 anos, 10 anos. E de fato, ele viveu menos 50 anos. Morreu aos 22 anos de idade. Claudinha, tem mais coisas sobre ele, não tem? Sobre, como é o nome dele?
1: Gabriel.
0: Como era.
1: É. Ele era Gabriel Ganley, 22 anos.
0: Sim.
1: Bom, agora a informação que chega está sendo divulgada na imprensa como um todo, e nós tiramos essa informação do G1 de São Paulo. Diz que ele morreu por conta de uma morte súbita causada por uma doença no coração, e isso consta já no atestado de óbito do fisiculturista Gabriel Ganley, de 22 anos. Segundo o que está sendo divulgado agora, o atestado de óbito dele, encontrado morto no último sábado, aponta que ele teve uma morte súbita causada por cardiomiopatia hipertrófica no coração, que é uma doença em que o músculo do coração, o miocárdio, se torna espesso de uma forma anormal.
0: Ou seja, músculo, por tomar excesso de bomba, o coração cresceu, ficou gigante. Eu já li uma matéria dizendo que esses fisiculturistas têm o coração do tamanho do coração de um boi, esses fortões assim. Porque a bomba aleja o coração. Ele morreu. O pessoal estava dizendo: não, ele morreu porque ele tomou excesso de insulina, que também, sendo tomada sem necessidade, tomada por fisiculturistas, é uma espécie de bomba. Mas aí, o coração dele, gigante, acabado. Cláudia.
1: Sim, essa doença, cardiomiopatia hipertrófica no coração, nessa doença o músculo enrijece, dificulta o bombeamento de sangue e o relaxamento do coração. É uma doença cardíaca muitas vezes hereditária e genética, mas que, segundo os especialistas, pode ser agravada por uso de anabolizantes. Não está confirmado ainda se Gabriel tinha algum problema cardíaco anterior e, com o uso dos anabolizantes, desenvolveu essa doença e morreu, ou se, por conta do uso direto de anabolizantes, ele adquiriu essa doença e acabou falecendo. O fato é que a mãe do Gabriel informou que não possuía história, informação, nem na infância, nem na adolescência, que o filho Gabriel tivesse problemas no coração.
0: Gente.
1: E mais.
0: Pois não, Cláudia.
1: Pois não, João. O Gabriel será, o corpo dele, melhor dizendo, irá para um velório íntimo só para família e amigos. E se tudo acontecer como combinado, o corpo dele deverá ser cremado ainda hoje.
0: Olha, gente, todo mês está morrendo um fisiculturista ou dois aqui no Brasil. Vou reformar o que eu falei. Todo mês estão morrendo duas ou três pessoas que usam bombas. Alguns são fisiculturistas famosos e outros não tão famosos, e morrem em academia. Nos últimos meses aqui em Fortaleza, 5 morreram fazendo ginástica na academia. Quase todos usavam algum tipo de bomba, né? Gente, é isso. Agora, eu vou anunciar para vocês uma outra bomba. Você está tomando Ozempic? O Ozempic foi mostrado a princípio como um medicamento sensacional para emagrecer. De fato, ele foi produzido, criado e lançado para diabéticos do tipo 2. Mas está sendo utilizado para emagrecer. E dizem que é uma bênção, porque emagrece mesmo. Mas os efeitos colaterais estão aparecendo e um deles é terrível. Acaba de ser anunciado um estudo que mostra que o Ozempic causa um problema seríssimo na saúde das pessoas, e nós vamos trazer já já essa informação para você. E também é mais uma desgraça na vida do apresentador do reality show Big Brother Brasil, Tadeu Schmidt.
1: Schmidt.
0: Obrigado, Cláudia. Isso. Há poucos dias morreu o irmão dele, o Oscar Schmidt, que foi um dos maiores jogadores de basquetebol do mundo, né? E agora outra tragédia na vida do apresentador da Globo. 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Uhul! Gente, vamos aqui para mais uma informação para você aqui no programa Bafuli. Deixa eu só me situar aqui, porque eu me perdi um pouquinho, né? Olha aqui, gente, um cara faz um buraco numa parede de um banheiro para ver as mulheres fazendo as coisas. Vou já dar a notícia para você. O servidor faz buraco em parede para gravar as mulheres no banheiro, que acaba sem vergonha. A Claudinha vai dar uma informação aqui agora. Virginia. E depois é sobre Virgínia Fonseca, né?
1: É.
0: Vai, Cláudia.
1: Virgínia Fonseca terminou o namoro com o Vini Júnior, isso todo mundo tá sabendo. Mas ela ganhou 3 milhões de seguidores depois que terminou com o Vini Júnior.
0: Olha!
1: E isso fez com que Virgínia Fonseca ultrapassasse a Tata Werneck e agora ela é a segunda mulher mais seguida no Instagram no Brasil, só perde para a
0: quem?
1: Anitta.
0: Anitta ainda tem mais seguidores do que Virgínia Fonseca.
1: A Anitta é a mulher mais seguida do Brasil.
0: agora.
1: Anitta, Anitta tem, perdão, Anitta tem 61 milhões e 300 mil seguidores. Vem segundo a Virgínia Fonseca. Virgínia Fonseca agora tem, só um minutinho. Virgínia Fonseca tá com a bola toda. Virgínia Fonseca está em segundo, 56 milhões e 200 mil seguidores. Tata Werneck vem em terceiro com 54,7 milhões. Em quarto, Larissa Manoela, 52,1 milhões. E em quinto, Maísa, com 46,7 milhões. A lista segue, claro, mas essas são as cinco mulheres mais seguidas no Brasil. Detalhe, João. Vou perguntar, mas eu tenho certeza que você sabe a resposta.
0: Sim.
1: E quem é o brasileiro mais seguido no Instagram?
0: O Brasil... É Neymar.
1: Aham.
0: Neymar.
1: Aham. Neymar tem 233 milhões de seguidores. Em segundo.
0: Eita.
1: Quero ver tu acertar.
0: Segundo que tem mais seguidores.
1: Eu vou te dar
0: Vini Júnior.
1: Errou.
0: Quem é?
1: Ronaldinho Gaúcho. 77 milhões e 400 mil seguidores. E em terceiro, o ex-jogador Marcelo Vieira, 66 milhões e 800 mil. Aí, no ranking, misturando homens e mulheres, a Anitta vem em quarto lugar, com 61 milhões e 300. Seguido de quem? Quinto lugar. Tu arrisca?
0: Não, Cláudia, fala aí, Rodney.
1: Vini Júnior, 59 milhões e 700 mil seguidores. E para terminar a história, quem vem em sexto colado? Coladinho.
0: Virgínia.
1: Exatamente. Virgínia Fonseca, 56 milhões e 100 mil seguidores. E o Jornal Júnior tá chegando lá, né? Ô, bafuê.
0: Gente, eu não sei o que tá acontecendo, que eu não tô conseguindo abrir a matéria do Tadeu Schmidt. É o seguinte, vamos lá. Não consigo. Toda vida que eu vou abrir, abre é outra matéria. É o seguinte, gente. Há poucos dias... Pronto, achou. Achei. Abri. Há poucos dias, Tadeu Schmidt, o apresentador do Big Brother Brasil da Globo, perdeu o irmão que foi um dos maiores jogadores de basquetebol do mundo. Ele perdeu Oscar Schmidt.
1: Isso.
0: O irmão dele. Pois bem, hoje morreu a mãe do Tadeu Schmidt. Janira, mãe do apresentador Tadeu Schmidt, morreu aos 38 dias após o falecimento de Oscar Schmidt. Então, 38 dias após Oscar Schmidt morrer, irmão do Tadeu, a mãe dele morreu. Dona Janira, o apresentador lamentou o falecimento em publicação no Instagram hoje. Oscar Schmidt morreu em 17 de abril deste ano, aos 68 anos. A mãe do Oscar, do Tadeu Schmidt, mãe também do Oscar Schmidt, faleceu hoje. Ela estava bem velhinha, né?
1: E um detalhe nessa história?
0: Sim, Cláudia.
1: Dona Janira faleceu aos 92 anos de idade. Oscar Schmidt faleceu aos 68 anos. De idade há 38 dias, pouco mais de um mês. E o Tadeu Schmidt tem 51 anos. Portanto, a dona Janira teve o Tadeu Schmidt quando ela tinha 41 anos. A diferença de idade entre o Oscar e o Tadeu, irmãos, era de 19 anos, quase 20. Então, o Tadeu Schmidt foi aquele fim de rama, como chama, né?
0: Não
1: o caçula.
0: É?
1: Pois é. E hoje perdeu a mãe. Numa declaração emocionada no Instagram, ele colocou: eu não consigo muito bem lidar com a morte, com as perdas, e o que mais me dói é que eu não vou te ver nunca mais.
0: Pois é. Agora a gente... Pois não, Cláudia.
1: Não, perdão, eu não vou te ver de novo, foi o que ele disse.
0: Sim. Gente, é o seguinte. Eu vou ver meu pai lá no céu. Minha avó, meus avós. Eu vou ver papai lá no céu, meus avós. Vai ter o dia do grande encontro. Será que ele não acredita em vida após a morte, o Tadeu? Porque ele disse assim, não vou... O quê?
1: Não vou te ver de novo.
0: Não vou te ver de novo. Ele estava se referindo apenas ao plano terrestre, porque ele pode acreditar em Deus, mas não, e se referia a não ver de novo aqui na Terra, né?
1: Eu acho que é essa segunda opção, porque eu vou ler exatamente Sim. como ele postou, aspas... Eu tenho muita dificuldade para aceitar que nunca mais vou te ver. O que me consola é pensar que você viveu 92 anos com tantos momentos bonitos, que criou 3 filhos realizados e felizes e que você viu netos e bisnetos. Fecha aspas. Então acredito que seja não ver mais aqui no plano terreno, né?
0: Exato. Gente, no próximo bloco a gente vai trazer o seguinte. Nós temos uma bomba a respeito do Ozempic, mais uma bomba. Avisando para você que o Ozempic é um medicamento que foi criado para diabetes tipo 2, é muito eficiente, mas também é muito utilizado para emagrecer e é muito eficiente no emagrecimento. Ele causa um monte de efeitos colaterais horrorosos. E agora mais um terrível que você precisa saber. Qual é esse efeito colateral nocivo, terrível, que foi descoberto agora pelos médicos que o Ozempic causa? A Xuxa vai fazer uma turnê em todo o Brasil. Então ela já tem shows marcados em várias cidades do Brasil, né? Mas ela está preparando uma surpresa incrível para apresentar no palco. E temos mais, o assassinato de um policial no Conjunto Esperança em Fortaleza, Cláudia.
1: Vamos contar também a história de um bandido que com comparsas invadiram um enterro, metralharam o caixão, porque lá no caixão estava um inimigo de facção. Depois o bando sai do cemitério e aí é abordado, pela polícia que mandou o bando parar. O bando parou, nada, trocou, foi tiros com a polícia. E como essa história acabou, a gente conta no próximo bloco. Além disso, vamos contar também que é o fim do mundo. Uma neta desviou mais de 130 mil reais, sabe de quem? Dos próprios avós, idosos, que a família teve confiança nela e disse, olha, tome conta, gerencie aqui a conta dos seus avós. João, Alisson e quem nos acompanha, ela desviou pelo menos 130 mil.
0: Ô, netinha nojenta!
1: Essa é. Essas e outras a partir do próximo bloco aqui no Bafulê. 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
0: Alisson.

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3: Opa. Que horas, Cláudia?
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3: Vamos voltar muito rapidamente ao Gabriel Gunley, aquele fortão bombado que morreu do coração, já está super comprovado, o coração dele estava cheio de problemas. A autópsia disse que não foi excesso de insulina, como estavam dizendo, foi o coração dele que estava totalmente arrombado, destruído, né? Pelas bombas que ele tomou. Então, já saiu laudo oficial, o Gabriel Gunley morreu mesmo de ataque do coração. E eu falei uma coisa, achando que ele tinha falado, eu repeti uma coisa que ele disse, citando que ele tinha dito no vídeo que a gente colocou. Mas não, vamos colocar agora. Ele era desbocado, ele não tinha freio na língua. Ele fez muito sucesso pelo corpo malhado, bonitão dentro dos padrões do fisiculturismo, um homem bonito, 22 anos, mas também ele falava tudo. Ele rasgava, como ele disse no vídeo anterior, que eles, bombados, fortões, todos são drogados. Não é a maconha, ele não se referia à maconha, à cocaína, ao haxixe ou ao crack, ele se referia às bombas, né? Que são drogas, que eles tomam mesmo, né? Aí, é neste outro vídeo que eu vou colocar agora, que ele disse o seguinte: eu sei que eu vou morrer 10 ou 15 anos mais cedo pelo estilo de vida que eu escolhi, pelas bombas que tomo. Ele falou com outras palavras, né? Mas ele morreu. Não, ele perdeu não só 15 ou 10 anos que ele achava que ia perder na vida, que ia viver menos por causa das bombas. Ele perdeu 60 anos. Acompanhe.
5: Porque o maior efeito negativo, Edu pode falar melhor do que eu, é a longo prazo. É tipo, é problema de coração, fígado. Então, o verdadeiro B.O., porque tem espinha, foda-se, você vai e tira, ok. Mas o verdadeiro B.O. é você saber que está encurtando 10 anos da sua vida. Eu tenho essa consciência, eu sei que eu quero seguir uma carreira que vai encurtar 10, 15 anos. E, porra, você tomar essa decisão com 22 anos é meio embaçado, tá ligado? Às vezes eu penso assim, cara, uma coisa que eu vejo muito com o Edu, tu e você também, provavelmente que você é pai, tudo ele antes fala, tá, mas e minha filha? Tá ligado? E aí eu fico, e tipo, eu tenho o sonho de ser pai. Aí eu fico pensando assim, cara, será que quando eu tiver meu filho ou minha filha, eu vou falar assim, porra, mano, vou ver menos 15 anos do meu filho crescer? Tipo, será que valeu a pena? Eu tenho um pouco essas brisas assim, mas tem o maior efeito negativo.
3: Eles tomam bomba e dizem, a minha bomba que eu tomo é controlado. Eu tenho vários amigos que malham em academia, tomam bomba e dizem pra mim, eu tomo, mas é tudo controlado. Eu tô indo sempre no médico pra controlar. Controla não. Não existe bomba controlada. Bomba é bomba. Porque tomar anabolizante, ou seja, hormônio masculino, como reposição hormonal recomendado por um médico responsável, isso é outra coisa. Você está com sua testosterona muito baixa por causa da idade, aí você não tem mais energia para trabalhar, vive angustiado, triste, não faz mais sexo ou faz muito pouco, perde a potência, aí um médico, né, responsável pode receitar para você uma reposição, ou seja, você tomar a quantidade que falta para completar. Isso é reposição. Bomba é quando você, quando o cara, ou o homem ou a mulher não precisa daqueles hormônios, porque já tem o suficiente, e toma mais para ficar com o corpo bonito. Porque mais bomba, ou seja, porque bomba é hormônios do crescimento, sem necessidade, hormônio testosterona, sem necessidade, insulina sem necessidade, fazem, e outros mais, fazem o corpo do cara ficar lindo, da mulher ficar lindo, mas aí ó, morrem de câncer nos testículos, de câncer no fígado, do coração, falência renal e outras coisas, né? Então não vale a pena esse corpão para morrer tão cedo, e cada dia estão morrendo mais cedo, porque as bombas que eles estão tomando é numa quantidade excessiva. Gente, eu tenho um professor de ginástica, que é treinador, é personal trainer, ele disse o seguinte para mim, João, a quantidade normal, a média de testosterona num homem de 40 anos aqui no Brasil é de 400 a 800. Por aí assim. Não, a média é entre 400 e 500, mas de 400 a 800 está muito bom. Ele disse que tem um aluno que não foi ele que recomendou tomar bomba, o aluno tem 10 mil de testosterona tomando injeção direto. Loucura, vai morrer. Cláudia,
4: oi.
3: É sua vez.
4: Vamos então falar sobre o que aconteceu com... Aliás, não o que aconteceu, o que a Serviço de Inteligência do Rio de Janeiro, da Secretaria de Segurança Pública, descobriu, informou e continua investigando. Segundo o Serviço de Inteligência Carioca, da Polícia Carioca, informa que o Comando Vermelho banca a ida de criminosos à guerra da Ucrânia. Para quê? Para treinar com drones que carregam fuzis. E para isso é preciso um treinamento especializado.
3: Caramba!
4: Incrível, né? Bom, a informação é resultado da investigação da Subsecretaria de Inteligência da Secretaria de Segurança Pública do Rio de Janeiro. Eles seriam, bom, os traficantes do Comando Vermelho iam para a Ucrânia, vão para a Ucrânia, e lá tem esse treinamento sobre a operacionalização de drones desse tipo, que carregam um grande e um pesado armamento bélico. A imagem de um treino com um veículo aéreo não tripulado, que tem cerca de 3 metros de extensão, é o tamanho do drone, hein? E capacidade para transportar uma carga de até 80 quilos, o que equivale ao peso de 20 fuzis FAL 762 sem os carregadores, foi flagrada por uma câmera de aeronave utilizada pela Polícia Militar no Rio de Janeiro. Já se sabe que um dos suspeitos de dar treinamento sobre essa operacionalização de drones chegou a permanecer pelo menos por um ano participando do confronto militar internacional entre a Ucrânia e a Rússia, exatamente para aprender como manuseia e como mexe, como opera com esses drones. Ao retornar para o Rio de Janeiro, segundo o Serviço de Inteligência Carioca, ele teria presenteado o traficante Edgar Alves de Andrade, o Doca, um dos integrantes da cúpula do Comando Vermelho, com uma espécie de souvenir de guerra. Uma, digamos assim, uma lembrança de guerra. Uma placa balística, peça que faz parte do colete à prova de balas, usada pelo próprio soldado durante a luta armada. E para onde ele foi, o CV pagou tudo e lá ele aprendeu a manusear.
3: Que coisa!
4: Você acredita nisso? Eu fiquei assim abismada com essa informação divulgada pela Secretaria de Segurança, Serviço de Inteligência da Polícia do Rio de Janeiro. E segundo a própria polícia, os treinamentos com drones são feitos em uma área do Complexo do Alemão. É na comunidade citada e no Complexo da Penha, que fica ao lado dessa primeira, que estão escondidas a maior parte dos bandidos da cúpula do Comando Vermelho ainda em liberdade.
3: Gente, vamos agora falar do Ozempic. Isso é uma bomba. Isso você precisa prestar muita atenção. O que já se sabe sobre Ozempic? Em termos de efeitos colaterais, de coisas ruins que o Ozempic faz na saúde da pessoa. Cegueira. Há mais de 100 casos no Brasil sendo investigados pela Anvisa, de pessoas que ficaram cegas, e tudo indica que foi por causa de Ozempic. Não estamos dizendo que todo mundo que tomar Ozempic vai ficar cego. Não estamos dizendo isso. Mas são mais de 100 pessoas que ficaram cegas de repente porque estavam usando Ozempic. Outra coisa também que é um efeito colateral do Ozempic, que não pega todas as pessoas, mas pega muita gente, é o tal do mau hálito. Algumas pessoas que estão tomando Ozempic ou Monjaro, de repente ficam com um mau hálito que a boca fica parecendo uma privada. Escova o dente, mas não adianta de nada. Não são todas as pessoas, certo? Como a cegueira não atinge todas as pessoas. Então, o mau hálito atinge algumas pessoas que estão usando o Ozempic. Elas não sentem que estão mau hálito, mas as outras pessoas sentem. A perda de musculatura. Então, o Ozempic e o Monjaro também já são conhecidos por esse efeito colateral, que enquanto a pessoa perde a gordura corporal, que é bom, ela perde uma coisa que não gostaria de perder, que é a musculatura, perda de músculo. né? E outra coisa importante que foi descoberta agora, essa é a novidade. Coloca aí na tela. Ozempic oficialmente deixa de ser uma pílula mágica e agora está destruindo ossos. Quem toma Ozempic corre um sério risco de ter osteoporose. Olha a bomba. Ozempic e outros medicamentos da classe GLP-1, como por exemplo... Como outros, né? Voltaram ao centro do debate, mas agora por um motivo bastante sério. A saúde dos ossos. Um estudo apresentado na reunião da AAOS de 2026, já este ano, analisou mais de 73 mil usuários desses medicamentos, tipo Ozempic e Mounjaro. E descobriu que muitas das pessoas que usam os dois medicamentos com esses nomes, Ozempic e Mounjaro, ou com outros nomes, mas o mesmo princípio ativo, tem um risco muito maior do que as pessoas que não tomam de terem osteoporose. Em 5 anos de estudo, a osteoporose apareceu em 4,1% dos usuários. Não é um aumento muito grande, mas é um aumento. Então vamos lá. Quem não usou Ozempic nesse universo de 73 mil pessoas pesquisadas, 3,2% dessas pessoas que não usaram Ozempic ficaram com osteoporose. Quem usava Ozempic e Mounjaro, a osteoporose apareceu em 4,1% dos usuários. Então, não é um número assim tão alarmante, mas 4,1 das pessoas que usaram Ozempic e Mounjaro tiveram osteoporose. Acredito eu, isso aqui é minha opinião, que ao deixar de usar, esse problema pode desaparecer. Mas a matéria não fala isso, né? Fala que há o risco da pessoa ter, de fato, osteoporose.
4: Então.
3: Vamos lá?
4: Pra quê, né?
5: Enfraquecimento dos ossos, gente. Os ossos ficam ocos, mais ocos. 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Os exames indicaram que eu estava com esses problemas. Sabe o que ele falou? É assim mesmo. É problema da velhice, você já está com 60 anos. Se acostumar. E daí para frente é só piorar. Eu não aceitei aquilo. E eu fui atrás. Fui atrás de outros médicos. Médicos de ossos, que são os... Como é que chama? Médico de osso? É... ortopedista e também fui nos reumatologistas que também tratam dos ossos e outras questões. E esses outros médicos mais competentes disseram, João, esse primeiro médico que você falou é um burro, é um doido. E eu também fui estudar sobre o assunto e com a orientação dos médicos competentes e do estudo que eu fiz, eu vi que dava para reverter a situação, porque meu caso não era grave. Uma osteoporose começando, uma artrite já ali se instalando, né, a artrose. E aí eu descobri que há suplementos que a gente toma que resolve o problema, mas tem que ser no tempo certo, porque quando o reumatismo já está muito avançado, aí não tem mais jeito. Então eu comecei a pesquisar e com esses médicos nós encontramos os suplementos que eu tomava e tomo, e hoje não tenho mais nada. 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
1: Ui! Quase que eu caio. É a hora da Claudinha dar uma notícia.
4: Vamos dar uma notícia de plantão? Acaba de chegar... Há poucos minutos foi postada, está no site oficial da revista Veja. Faustão volta a ser internado.
1: Olha.
4: É. A Veja é a primeira a publicar essa informação, portanto, Veja é um site de credibilidade. Acreditamos que seja verdade. Apresentador Faustão foi internado hoje, segunda-feira, no Hospital Albert Einstein, em São Paulo, para retirada de uma sonda gástrica. Segundo a assessoria do comunicador, o procedimento já estava previsto no protocolo médico iniciado ano passado e o quadro clínico é considerado estável. A expectativa é que Faustão receba alta do hospital amanhã, terça-feira, mas é expectativa. O apresentador enfrenta uma série de problemas de saúde desde 2023. Ao longo do tratamento, Faustão passou por transplante do coração, transplante renal, além de transplante de fígado e um retransplante de rim realizado em agosto do ano passado. Então a gente acompanha e torce para que ele fique bem, né, João?
1: Verdade. Tá aí, gente. Então já era previsto que ele fosse para o hospital para tirar essa sonda gástrica. Eu não sei a qual a finalidade dessa sonda gástrica. A gente pode até procurar saber e tentar passar essa informação mais tarde para você. Bom, a gente estourou aqui o nosso tempo, então a gente vai para o rápido intervalo comercial e em seguida eu trago com certeza o assassinato do policial militar num dos bairros de Fortaleza e também a Xuxa, que vai fazer uma turnê pelo Brasil, vai fazer shows em quase todo o Brasil. Ela está preparando uma bela de uma surpresa, quer dizer, não é uma surpresa porque ela já está anunciando, mas ela está preparando uma coisa muito legal para colocar no palco dos shows dela pelo Brasil. É o programa Bafulê com Cláudia Leite, comigo João Inácio Júnior, com Alisson Marques. A gente volta
4: na sequência. 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

0: Cláudia, começa você me contando uma, Cláudia. Cláudia
1: Leite.
2: Começo sim, começo com as horas. 92.5 Rádio Verdinha, 2:08. Vamos até Salvador, na Bahia. Porque lá, o que que aconteceu? Aconteceu que inimigos de um integrante de outra facção morreu. E aí, esses inimigos foram até o cemitério e lá, um deles, juntamente com dois comparsas, metralharam o caixão da vítima, ou seja, morto, mataram de novo. E quem acompanha pela TV Diário vê que o caixão ficou, como é que a gente diz, João?
0: Espatifado,
2: né?
0: A bala.
2: Fuzilado a balas novamente. E aí, esse bandido e os outros dois saíram do cemitério. Chegaram lá em Dias d'Ávila, na região metropolitana de Salvador, e esse grupo foi abordado pela polícia, que mandou parar. Só que, além de não parar, o grupo ainda mandou bala na polícia. Resultado, a polícia revidou. E no final, um deles, de 17 anos, baleado, foi socorrido para o hospital, não resistiu à gravidade dos ferimentos e acabou morrendo. A polícia conseguiu prender os outros dois e, com os outros dois, uma metralhadora calibre 9mm, munições e muita droga dentro do carro.
0: Gente, vamos aqui para o caso do policial militar que foi baleado. Ele foi baleado num dos bairros de Fortaleza, Conjunto Esperança. O policial ia chegando no local quando, de repente, dois bandidos de uma moto chegaram e já meteram bala no policial. O policial respondeu também a bala. O policial foi baleado e está no hospital. Os bandidos fugiram. A polícia localizou um dos bandidos que estava baleado e o outro bandido está foragido. Deu para entender? Então vamos lá. O policial estava chegando num local lá no Conjunto Esperança para deixar uma encomenda, quando dois caras chegaram, eu acredito que tentaram assaltar, tomar a moto do policial. A matéria não diz, mas o policial reagiu. Um dos bandidos atirou no policial, que caiu e foi levado para o hospital, mas o policial também atirou, baleou um dos bandidos. Este baleado foi preso. Está preso. Né? Aliás, foi preso, foi levado para o hospital, está internado sob escolta. O policial também está internado. E o outro bandido está sendo procurado. A notícia é essa. Um policial militar de folga foi baleado na rua 10 do Conjunto Esperança, em Fortaleza, na noite de sexta-feira passada. O policial foi ao local fazer uma entrega de um produto no momento em que foi rendido pelos dois suspeitos que chegaram numa moto. Tudo indica que eles queriam tomar a moto do policial. Como eu disse, o policial reagiu, baleou um dos bandidos, mas também foi baleado. E essa é a história. Não temos aqui... O bandido baleado tem 21 anos de idade. O outro está sendo procurado. O policial está internado e o bandido também está internado. A história é essa. Claudinha.
2: É incrível, né? Vamos agora falar sobre a neta que está sendo investigada. A polícia recebeu uma denúncia e hoje já houve um boletim de ocorrência e ela está sendo investigada porque desviou R$130 mil, pelo menos R$130 mil dos próprios avós. Ela tem 34 anos, ela se apresenta nas redes sociais como nutricionista e ela, por ser da família... E a família acreditar que ela iria cuidar dos avós e tendo a confiança de toda a família, ela foi então aspiadamente eleita para cuidar do dinheiro, para cuidar das informações bancárias do casal de idosos, casal de avós. Mas ela fez foi roubar os avós. Que coisa nojenta, que
0: bicha
2: coisa
0: imunda.
2: Exatamente. Tainá Ohana dos Santos Maia, 34 anos, boa de prestar. É acusada de desviar pelo menos R$130 mil da conta dos próprios avós. Ela que foi escolhida pela família para gerenciar, administrar, pagar os remédios, pagar os tratamentos, pagar o que fosse necessário e ficasse administrando o dinheiro dos avós. Sabe o que ela fez? Ela teve acesso, ela, responsável pelo controle, né, financeiro da conta dos avós, ela aproveitou-se da idade avançada, da relação de confiança da família com ela e com os avós, ocultou informações bancárias do casal e utilizou documentos falsos para enganar todo mundo que ela quis enganar. Entre muita gente, ela encomendava um produto que o avô queria. E aí, então, ela pegava, fazia que ia pagar, não pagava, o produto não chegava, começou a confusão. A família, então, denunciou e ela foi, tudo foi esclarecido, tudo foi descoberto, melhor dizendo. Ela está sendo investigada por isso e, pasmem, ainda tem um problema maior além desse. Ela está sendo investigada por exercício ilegal da profissão de nutricionista porque ela não possui diploma na área e ainda utiliza um registro do Conselho Regional de Nutricionista de outra pessoa, uma pessoa que tem um nome inicial semelhante ao seu, ao dela, no caso, Tainá. Como é que pode, né? Uma pessoa não nasce para prestar, não presta mesmo, né?
0: Pois é, gente, que coisa triste. Vamos falar da Xuxa. Amigos e amigas, a Xuxa resolveu fazer uma turnê pelo Brasil. Vai voltar a cantar e tem já shows marcados em vários estados do Brasil. O show da Xuxa, quer dizer, essa turnê da Xuxa vai se chamar O Último Voo da Nave. Você lembra que no programa da Xuxa tinha a nave espacial, que quando o programa ia começar, ela vinha na nave, né? Saía da nave espacial e no final do programa ela voltava para a nave espacial. Pois bem, nesse show da Xuxa vai ter uma baita nave, muito maior do que aquela nave que tinha no programa dela, certo? Essa nave é tão grande que ela está sendo construída fora do Brasil. Ela está sendo construída em Amsterdã, na Holanda. A nave terá o dobro do tamanho daquela nave do programa da Xuxa, no tempo que ela tinha o programa na Globo, e essa nave vai voar por cima da plateia.
2: Valha-me Deus, vai sobrevoar a plateia?
0: Vai sobrevoar a plateia.
2: Jesus.
0: Né? Eu acho que presa por cabos, alguma coisa assim. Eu não sei se ela terá um motor de helicóptero, não sei. Mas eu acho que ela sobrevoará a plateia presa por cabos. A própria Xuxa vai contar. Acompanha, meu Brasil.
1: A grande nave da turnê está sendo construída em Amsterdã, na Holanda, e terá o dobro do tamanho da original.
3: Eu vou ter ela em 360 graus. E agora ela tem essa possibilidade de passar por cima da cabeça das pessoas, fazer esse voo enlouquecedor.
1: Quem assina o comando da turnê é um brasileiro. Ex-baixinho da Xuxa, Clay Tarsitano, hoje mora nos Estados Unidos. No currículo, a direção de apresentações da superstar Jennifer Lopes.
0: Bom, é isso, gente. 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
0: 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Valeu, Donato Medeiros. Bem, bora aqui para mais uma informação. Deixa eu ver a hora. Tá na hora do intervalo? Então vamos fazer o seguinte, a gente vai entrar no rápido intervalo comercial, a gente vai voltar com o quê, Cláudia Leite?
2: Mãe e filha morrem no acidente de moto quando iam pra feira, uma feira muito famosa, a feira de Caruaru, Pernambuco. O filho pilotava a moto.
0: Gente, olha aqui. Olha que história louca. Uma criança, um menino de 4 anos, era espancado pelo padrasto e pela mãe. O padrasto não gostava do menino, espancava o menino. E a mãe também espancava. Chegou ao ponto do pai cortar, o padrasto cortar o pênis do menino, capar o menino de 4 anos de idade. Eu fico pensando, meu Deus do céu, que povo ruim com uma criança. O menino teve o pênis decepado e foi levado para o hospital, né? O menino com o pênizinho dele numa caixa para ser reimplantado. Você vai saber mais detalhes dessa história depois do intervalo comercial aqui no programa Bafulê. E tem mais, gente. Você vai ver umas coisas aqui da Virgínia Fonseca. Incríveis! Não perca. Estamos aqui, a Cláudia Leite, eu, João Inácio Júnior, o Alisson Marques, o nosso sonoplasta excelente que é Jefferson Monteiro. Cláudia Alice anuncia nossos colegas que estão lá na sala do controle.
2: Bora lá, completa.

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0: Júnior. Opa!
1: Gente, é o seguinte. Cláudia Leite. Que hora, Claudinha?
2: 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Rádio Verdinha, 2 horas e 25 minutos.
1: A Virgínia Fonseca tem 6 anos, mais ou menos, 7 anos, que ela começou na internet. Era uma pessoa pobrezinha, pobre, pobre, pobre, que eu já mostrei um vídeo, ela dizendo que estava gravando o celular, estava gravando alguma coisa para a internet, para o YouTube, num celular emprestado, porque o dela tinha quebrado e ela estava sem dinheiro para comprar outro. Ela bem pobre. Mas assim, em 6 anos ela ficou uma das mulheres mais ricas e talvez, em termos midiáticos, a mais importante do Brasil. Eu não estou dizendo que ela é a mulher mais importante do Brasil, porque quando alguém fala dessa forma, algumas pessoas dizem, que importância? Importante é um cientista, é uma médica, é uma pessoa que faz, traz realmente mudanças e contribui de uma forma mais importante por um país. Mas assim, em termos de mídia, ela é uma das mais importantes mesmo. É a mulher mais famosa do Brasil, a que causa maior repercussão no Brasil. Tudo que ela faz vira ouro, né? E saiu da pobreza para uma mulher de uma vida exuberante, importante, riquíssima. Mas vamos ver 2 vídeos. O pessoal está mostrando. Aí você vai ver como ela era quando era pobre, como ela agia, como ela falava, e a própria aparência dela, antes dela virar uma mulher de plástico. O que é uma mulher de plástico? É uma expressão antiga para dizer que é uma pessoa totalmente modificada pela tecnologia, né? Então, você vai ver, vai acompanhar a Virgínia Fonseca no começo da carreira dela na internet, quando era pobrezinha, quando... E o rosto e o corpo dela eram muito diferentes. Depois, com tanta harmonização,

0: extração facial tanto dinheiro e os melhores recursos, ela se transformou de uma menina muito comum, de beleza simples, para uma mulher belíssima. Tudo nela é artificial. Todo o rosto dela é modificado, o corpo dela é todo modificado, tudo, pelos milhões que ela tem. Acompanha, meu Brasil. Olha a comparação.
1: Caloeira, fazer luzes e tal. É, meu namorado descolorou esses dias aí, e aí eu falei, ah, também quero. Eu tô indo pro salão, e eu não vou falar nada lá porque eu tenho vergonha, tô até aqui no meu quarto. Ah, gente, eu tô no meu quarto. Eu já...

0: Bota o comecinho, olha, olha como ela era. Olha aí o rosto dela, bem comum. Nada de especial, nenhuma beleza especial, simples. A única coisa que lembra é a voz. Logo em seguida a gente vai ver a nova Virgínia, toda modificada pelo dinheiro, pelos procedimentos. A Glória, Glória, Glória. Ótimo, nada contra, né? Ela conseguiu acertar e tá gerando riqueza para ela, para a família dela, e dá muito emprego, né? Na WePink e nas outras empresas que ela é sócia. Vamos ver um outro momento que ela tá na internet tentando fazer uma comidinha. Uma comidinha há muito tempo atrás, quando não era ninguém, tava tentando aparecer. Acompanha. Virgínia Fonseca. Som, aumenta.
1: Não precisa falar disso. Assim. A gente vai fazer um hambúrguer do McDonald's.
2: Exatamente.
1: Cheddar com bacon.
2: Mas fala o que, que tem que fazer.
1: Primeiro a gente começa com tempero. A gente utilizou tempero caseiro.
2: Você bateu. Primeiro a gente começa a temperar a carne com tempero caseiro. Agora a gente vai colocar salsinha e cebolinha a gosto. A gosto. Quando você falar que tá bom, viu?
1: Por favor, vamos treinar.
3: Ô, Augusto, não precisa treinar. Augusto, quer treinar e você ali,
1: vai,
3: tá
1: bom.
2: Agora, depois que a gente temperou a carne, depois que a gente jogou o ovo, a farinha de rosca e deu liga, a gente vai fazer um pedacinho do hambúrguer, né?
1: Vai passar também, né? É uma bosta essa porra desse vídeo.
2: Agora a gente vai fazer o molho de cheddar. Gente, lembrando que isso aqui tá sendo receita pra 12 pessoas, ok? Como é que ele filma? Olha, não. Você não pode filmar assim, meu amor. Senão... Não. Na hora que colocar no vídeo...
1: Eu tô ficando top.
2: Aí, Alice, depois de fazer o creme do cheddar... Creme...
0: Bem, de fato, a Virgínia jogou para todos os lados na internet. Ela queria, nesse tempo, fazer sucesso com dotes culinários, né? Mas aí foi achando o jeito e hoje a vida dela é o conteúdo dela. A vida dela, que ela faz no dia a dia, é o conteúdo dela, né, gente? E é uma mulher extremamente famosa e rica. Bem, e agora? Bom, vamos lá.
4: Deixa eu falar uma coisa bem...
0: 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Vamos lá. Vamos lá, meu Brasil. Bora lá. Atenção, atenção. Deixa eu ver aqui, deixa eu me achar aqui. Para dar mais uma informação para vocês aqui no programa Bafulê. Vamos lá, vamos lá. Gente, cadê? Olha aqui, Zé Neto da dupla com o Cristiano. É um dos maiores cantores do Brasil e um dos homens mais bonitos do Brasil. Mas você sabe que ele teve uma série de depressões e síndromes do pânico que ele teve que parar de cantar. Parou de cantar. Estava muito, muito, muito acabado. E ele conta, no programa do Luciano Huck, esses momentos terríveis pelos quais ele passou. Acompanha.
5: A realidade é a seguinte, tomava um monte de remédio para dormir, depois tomava um monte de remédio para acordar, e bebida, cigarro, sabe, muita coisa ruim. E você vai tentando conter uma coisa que você sente que você não consegue explicar. É uma dor que não sangra, que não tem cicatriz, que não tem nada. Eu falava, cara, mas não é possível que tá acontecendo isso comigo. Não tinha vontade de levantar da cama, sabe? Aí...
6: E Cristiano acompanhando, tentando ajudar.
5: E aí, Cristiano acompanhando o tempo todo, porque quem tá perto sofre tanto claro. Quanto quem tá passando, né?
6: E como então, é que você virou o jogo?
5: Cara, foi realmente, chegou assim a um ponto que eu falei, eu não consigo mais. Eu preciso parar, preciso anunciar isso pro Brasil inteiro para me parar e para me cuidar. E aí eu fui atrás de ajuda médica, né, de tudo isso, e acima de tudo fui atrás de Deus também, de buscar Deus, que eu acho que a minha vida pela correria, por tudo, né, eu acho que eu estava deixando a coisa mais importante da minha vida, que é Deus de lado. Então eu acho que tudo isso compensou para que desse errado, e graças a Deus, colocando isso tudo na minha vida, lógico, tem excelentes profissionais hoje na área da saúde.
6: Você misturou a ciência, a fé...
5: Exatamente, exatamente. E atividade física.
6: E a família, atividade é muito importante. Respirar é importante. Exatamente. Seja atividade física, seja meditando.
5: Importantíssimo, respirar fundo. Pra realidade...
0: Bem, gente, o Cristiano é uma pessoa que tem um problema genético de ansiedade, de medo, de pânico. Coisas horríveis. Uma vez ele foi entrar num show numa cidade aqui do Brasil, ele teve uma crise de medo, de pânico tão grande, ele achava que ia morrer. E não tinha nada, era só psicológico, que teve que ser internado no hospital. Ele passou 6 meses, então, numa das vezes, em tratamento. Mas o remédio é importante. O profissional da saúde mental também é muito importante, ou os profissionais são muito importantes, mas o mais importante é Deus. Mas é preciso fazer os tratamentos todos, mas é preciso ter Deus de verdade, né? Claudinha, é você.
7: É verdade, você está certíssimo. Vamos contar a tragédia que aconteceu envolvendo mãe e filho ontem pela manhã na BR-232 em Caruaru, Pernambuco. mãe e filho iam de moto para a feira de Caruaru. E aí, o acidente aconteceu às 6h40 da manhã de ontem. Ele, o filho de 19 anos, pilotando a moto, Sandriel Hugo Ferreira, e a mãe na garupa, Cibele da Conceição, de 38 anos. Chovia na hora do acidente, ele perdeu o controle da moto, os dois bateram contra o guard-rail da estrada, e aí, infelizmente, morreram na hora. Segundo que a polícia apurou, ele exatamente tentou fazer a curva, não conseguiu. Ele bateu no guard-rail, a mãe que vinha na garupa também bateu no guard-rail e os dois morreram na hora. No primeiro momento, havia informação de que ele ainda havia sido socorrido. Ele foi socorrido, mas ele já chegou morto no hospital, segundo o que foi divulgado à polícia. Os corpos foram encaminhados para o IML de Caruaru e, por meio de nota oficial, a Polícia Civil disse que o caso foi registrado como acidente de trânsito com vítima fatal e as investigações seguem em andamento.
8: Bem, gente, eu vou ficar em pé porque esse assunto aqui é bem curioso.
0: Esse assunto é muito doido. Senhoras e senhores, amigos e amigas, me digam uma coisa. Se você morasse num prédio, se morasse num apartamento num prédio, e no prédio vizinho, ali na varanda do prédio vizinho, um casal fosse fazer sexo e você visse, você gostaria? Acharia legal ou você chamaria a polícia? Entenda, presta atenção. O seu prédio está aqui. Você está aqui no seu prédio. Bem de frente, bem pertinho, tem outro prédio. E um casal vai para a varanda do prédio para fazer sexo. O que você faria? Você chamaria a polícia ou você ficaria olhando? Pois isso aconteceu. As pessoas estavam no prédio do lado de cá e no prédio da frente, bem pertinho, um casal fazendo sexo. Aí o pessoal de cá reclama: ei, aqui tem criança do lado de cá, aqui tem família. Vocês estão transando aí e nós estamos vendo. Sabe o que é que a mulher que estava transando com o cara disse? Acompanha, meu Brasil! Bem, deixa eu falar aqui que a gente vai repetir. É o seguinte, quem tá na rádio Verdinha não viu as imagens, mas a gente tá explicando direitinho, né? Do lado de cá o pessoal reclama, que é isso, vocês estão fazendo sexo aí, nós estamos vendo, tem criança aqui. Aí ela, a mulher que tava transando, grita: então não olha! A mulher que tava transando grita: então não olha! E diz mais: isto, tô na minha casa, eu faço o que eu quiser. Acompanha de novo do comecinho. 1, 2, 3 e já. Tira a música. Ela diz: tô na minha casa, não tô na rua, na minha casa eu faço o que eu quiser. E olha quem quer e quem não quer não olha. Bem,
7: pode... Oi, terminou? Desculpe. Não, vai. E não pode não. Nós fizemos uma pesquisa rápida.
8: Deixa eu só concluir aqui. Quem tá com a gente na televisão viu que as imagens foram borradas, né? A gente borrou um pouco, né? Para que a gente não reconheça a mulher que tá lá, porque a gente tá exibindo. Sim, Cláudio, pode ou não pode Tipo, eu tô na minha casa e quem tá no outro apartamento... Então não olha se não quiser ver. Pode isso?
7: Pode não. Não pode não. Fizemos uma pesquisa rápida e diz que fazer sexo na sacada de um apartamento é considerado crime, sim. Ainda que você alugue o apartamento ou você seja dono do apartamento. Apesar da sacada ser uma área particular do seu imóvel que você alugou ou que você comprou, essa parte, essa área, é considerada um local exposto ao público, por ser visível, por quem passa, pelos moradores de outros prédios, enfim, é de fácil visualização. As implicações legais: pode ser considerado ato obsceno, pode ser considerado importunação sexual. E quais são as consequências dentro do condomínio? Além dos problemas criminais com a polícia, o ato pode gerar problemas internos severos, multas e advertências, acionamento do síndico, além de outros transtornos. A regra geral é que qualquer ato íntimo visível para a rua ou vizinhança é passível de sanções e punições? Sim, ela está completamente errada. Se alguém com essas imagens chegar na delegacia e mostrar, ela vai sim, ela vai responder criminalmente e também com relação ao condomínio, se assim o condomínio entender. Por isso, cuidado.
8: Gente, é o seguinte...
7: Não é não, Jonas?
8: É, verdade. Deixa eu falar uma coisa para vocês aqui. Nós vamos trazer no próximo bloco a história do menino que foi... Meninozinho de 4 anos que a mãe espancava e o padrasto também espancava e terminou que o padrasto capou o menino, cortou a piroquinha do menino e quem levou o menino pro hospital levou com a... O pênis do menino levou o menino pro hospital com o pênis do menino dentro de uma caixinha para ser reimplantado. Como é que um casal... é capaz de fazer isso com uma criança? Eu não entendo, meu Deus do céu. Nós vamos trazer essa matéria para você aqui. E também vamos falar do Bruno Galhaço. O Bruno Galhaço diz que perdeu a virgindade aos 13 anos de idade. E pelo que ele falou, dá para entender que ele foi praticamente obrigado a transar com a pessoa, com a mulher. Tipo, foi... Ele foi praticamente obrigado a transar com essa mulher. Ele fala isso, Bruno Galhaço. E o filho do Faustão, o João Silva, também... O Bruno Galhaço perdeu a virgindade com 13 anos. O filho do Faustão, João Silva, perdeu com 15. Eles falam como foi. Vamos acompanhar? Já, depois do intervalo comercial, aqui no programa Bafulê.
7: Também vamos contar a história do sogro, que foi preso, acusado de estuprar a própria nora em casa e ela com deficiência. Monstro, né?
8: Peraí. O sogro...
7: Sim.
8: Estuprou a nora.
7: Exato.
8: Com deficiência.
7: Exato. Isso mesmo. Essa monstruosidade. A gente conta tudo isso muito mais a partir do próximo bloco. É muito bom ter você conosco. 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

0: Vamos alegrando, vamos animando.
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0: Força,
1: Leite.
0: Fé, ânimo, empolgação, entusiasmo. Acredite em você, acredite na vida, acredite nas suas possibilidades, acredite no seu futuro. Muitas vezes a gente olha pra frente e pensa, não tem saída. Não tem solução. Mas tem. Se a gente lutar, mesmo não tendo estrada, caminho a seguir, e só existindo escuridão, a gente construirá novas estradas e uma nova luz se acenderá. Principalmente se a gente buscar Deus de verdade, não decepcionando Deus. Porque muitas vezes a gente pede, mas a gente decepcionou tanto a Deus e não resolveu as questões que distanciaram você de Deus, e você pensa que Ele está perto de você. Resolva as questões. Não decepcione mais Deus. Resolva as questões com outras pessoas. Resolva as questões com Deus. Sim, os erros que cometeu contra outras pessoas, você resolveu 100%? Para anular esses pecados, essas falhas. Porque os erros com outras pessoas são erros também contra Deus. E depois apresentar a Deus, se limpar, é difícil muitas vezes. A gente chegar para alguém e confessar: eu errei com você. Eu quero pedir perdão e quero te ressarcir, te pagar pelo prejuízo que eu te dei. E me perdoa, contar tudo. E depois apresentar a Deus. Você sabia que isso é importante? Porque que tem gente que pede e morre sem receber a bênção que quer de Deus, o livramento, a salvação, a ansiedade embora, o pânico, o medo, as coisas ruins que estão acontecendo na vida? Porque a pessoa errou no passado e não resolveu as questões a quem ela defraudou, a quem ela humilhou, a quem ela traiu, a quem ela enganou, a quem ela fez mal. Ela não foi lá no passado, não trouxe essa pessoa. Confessou, ressarciu, tem que pagar o prejuízo e pedir perdão e depois apresentar o pedido de perdão a Deus. Aí você se limpa contra essas coisas do passado e não faça mais no presente. Aí sim você abre uma janela para o céu, você abre uma porta para o céu, você abre uma avenida para o céu e Deus vem lhe socorrer. Estou dando a dica para você. Por que tanta gente recebe a bênção de Deus? Porque sabe que o caminho é esse. Jesus Cristo disse, se você for dar uma oferta na igreja, mas você tiver feito alguma coisa errada contra outra pessoa, e você primeiro não for contar para a pessoa o que você fez, pedir perdão, ressarcir a pessoa, eu não recebo sua oferta. Sabe que Jesus Cristo disse isso? Se você fez mal a alguém, defraudou a alguém, traiu alguém, enganou alguém, bateu em alguém, fez o mal em alguém, Deus não vai aceitar seu pedido. Enquanto você não for naquela pessoa contar o seu erro, ressarcir, tem que pagar pelo prejuízo, pedir perdão e a pessoa lhe perdoar. Aí sim, Jesus Cristo disse, venha na igreja, dê o dinheiro que eu aceito. Mas se não for assim, eu não aceito. Em outras palavras, Deus não atende nenhum pedido seu se você não for resolver as questões que você tem que resolver, o mal que você fez a outras pessoas. E às vezes a gente nem se lembra do mal que fiz. Eu nunca fiz mal a ninguém, eu sou um santo. Eu nunca enganei ninguém, eu nunca traí ninguém, eu nunca xinguei ninguém, eu nunca fiz mal a ninguém. Eu não tenho perdão para pedir. Eu não tenho nada para contar. Pois também você não tem bênção para receber. Estou te dando a dica. É difícil. Eu, você, qualquer pessoa, chegar para alguém que a gente fez mal, eu preciso falar com você. Eu preciso te contar o mal que eu fiz. Eu preciso te ressarcir. Eu preciso te pedir perdão. Ah, isso é difícil. É por isso que receber a cura, receber a bênção de Deus é difícil, porque as pessoas não passam pelos seus próprios problemas, elas não superam seus próprios problemas e só querem que Deus dê. Eu acho que agora você teve uma grande lição. Eu tive uma grande lição também agora. Será que vamos ter coragem de ultrapassar essa dificuldade? Que é difícil ultrapassar isso aí. Mas aí, se não for assim, você não se habilita diante de Deus para receber a cura que você não recebe, a bênção que você não recebe. E você não sabe por quê. Não, esse problema aqui não tem jeito. Não, Deus não vai me ouvir. Não vai ouvir por quê? Você já sabe. Você já sabe. Vamos lá? Vamos construir felicidade? O passo é duro, o passo é difícil, mas é necessário para que você se limpe diante de Deus e Ele olhe para você e diga: eu vou te ajudar, vou te curar, vou te fazer uma nova pessoa. E aí o futuro lindo virá. Coragem! Ô glória, você vai acelerar para a vitória e estourar o champanhe da alegria, do sorriso, do ânimo, da paz, da felicidade. E vai ter um futuro lindo. De outra forma, você não conseguirá. Mas dessa forma, você conseguirá.
1: Obrigado, meu Deus.
0: Recebe a bênção.
2: Receba!
0: Recebe a instrução!
2: Receba!
0: Recebe o jeito!
2: Receba!
0: Recebe o formato!
2: Receba!
0: De falar com Deus! De Deus olhar pra você!
1: Ô glória!
0: Recebe a bênção e segura! Recebe e retém! Porque o que
2: receba.
0: Deus tem pra você! Se você fizer o que tem que fazer, ninguém pode tomar. É futuro lindo. Eu também recebo. Em nome de Jesus. Amém.
1: Obrigado, meu Deus.
0: Claudinha, me conta uma, Cláudia.
3: Sim, vamos contar sobre o sogro que foi preso. É suspeito de estuprar a própria nora em casa, ela com deficiência.
0: Meu Deus, ela deficiente.
3: Exato.
0: E o cara pegou a mulher do filho e estuprou.
4: Meu Deus.
0: Meu, um cabra desse é um satanás. Cláudia.
3: É mesmo. A polícia recebeu a denúncia de que um homem de 69 anos teria estuprado a própria nora de 55 anos em casa, ela deficiente. A polícia recebeu a denúncia e a denúncia foi feita, acreditem, a denúncia foi feita pela própria filha dele, que chegou em casa, encontrou a nora, né, de 55 anos, a nora dele, caída no chão, vítima já do estupro e mais com lesões. Muitas lesões graves e lesões sérias. A polícia foi acionada, o SAMU também foi acionado para esse caso. A nora de 55 anos, vítima dessa agressão brutal, foi socorrida para o hospital, está internada, ficou internada, melhor dizendo, por vários dias. Primeiro na UTI, depois recebeu alta para uma enfermaria, já foi liberada. Tudo aconteceu no mês passado e ele... Esse monstro foi preso na tarde da última sexta-feira, dia 22. Não resistiu à voz de prisão, foi levado para a delegacia. Lá ele permaneceu em silêncio. Depois houve audiência de custódia. Na audiência de custódia, ele também falou algo, mas não se tem acesso a esse algo, porque o caso é em segredo de justiça. E ele permaneceu preso. Vale dizer que a polícia descobriu, durante o inquérito, que ele já respondia por... crimes de injúria, ameaça e violência psicológica no contexto da Lei Maria da Penha, ou seja, violência doméstica. Agora ele está à disposição da justiça, ela já recebeu alta, graças a Deus. Também ela foi até a casa da mulher em Samambaia, no Distrito Federal, recebeu tratamento psicológico, inclusive, e agora está em casa. Como é que pode, né? E ele, claro, preso, vai responder pelo crime.
0: 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Tem que ir pro intervalo?
3: Sim.
0: Então a gente vai agora e volta já, né, Cláudia?
3: Voando, se é que a gente pode, né? 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

0: Cláudia Leite.
1: 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Vamos começar esse bloco do Bafulê indo até Recife, Pernambuco, onde o motorista de aplicativo foi morto a tiros num assalto no bairro Bongi, na zona oeste de Recife, Pernambuco. Tudo aconteceu ontem à noite, durante uma corrida de moto, por aplicativo. De acordo com o que a Polícia Civil conseguiu descobrir, uma passageira tinha pedido a corrida, estava desembarcando do carro no momento em que o crime aconteceu, mas ela não foi roubada, ela não foi atingida com os tiros pelos matadores que executaram o motorista por aplicativo durante um latrocínio, durante uma tentativa de latrocínio, melhor dizendo. A polícia informou que ele era João Valdemir da Silva. A polícia investigou o caso, foi registrado por meio do Departamento de Homicídios e Proteção à Pessoa do bairro Cordeiro, também na zona oeste de Recife. E agora o inquérito está aberto, tem um prazo de 30 dias para a polícia fechar, esclarecer como aconteceu essa morte do motorista por aplicativo, exatamente por conta de uma tentativa de assalto. De acordo com o Sindicato dos Motoristas de Aplicativo, aqui inclusive está acompanhando o caso, esse é o quinto caso de morte de trabalhadores esse ano, motoristas por aplicativo em Recife, Pernambuco. E, segundo o que a polícia também apurou, ela estava no carro quando chegou ao destino final. No destino final, a passageira abriu a porta do carro e no momento em que ia saindo, os bandidos vieram e anunciaram o assalto. Ela conseguiu sair correndo, não foi atingida. O motorista de aplicativo ainda acelerou o carro na tentativa de sair daquela situação de assalto, mas os bandidos, balearam o motorista por aplicativo. Durante a fuga, os bandidos ainda roubaram uma moto de uma pessoa, de um motociclista que passava pelo local. Então, o motorista de aplicativo, baleado, ainda conseguiu dirigir alguns metros, mas o carro desgovernado, ele acabou morto dentro do carro por aplicativo. Impressionante, né? Quando a polícia militar chegou ao local, ele já estava morto dentro do carro e os bandidos já haviam fugido, exatamente pegando uma moto de assalto. A passageira não ficou ferida, testemunha do crime, foi levada para a delegacia, ouvida e depois liberada. É triste, né? Ou violência que esse Brasil está mergulhado. Brasil está mergulhado numa violência sem precedentes. Ainda que, é importante dizer, a atuação da polícia, dos órgãos governamentais de segurança, mas é fato. Quem disser que não é, não está morando aqui no Brasil, né? Vamos agora falar sobre a atriz Isis Valverde. A atriz Isis Valverde está como Suelen no Vale a Pena Ver de Novo, a novela Avenida Brasil. Ela é um fenômeno de sucesso. Ela é uma atriz que começou muito jovem na Rede Globo, inclusive nas artes cênicas, porque ela também é atriz de teatro. E ela veio a público não falar sobre a sua vida como atriz, mas a doença que ela enfrenta há pelo menos 7 anos, ou quase 10 anos. Que doença é essa? Ela é crônica, sim. Ela pode matar. Bom, a gente vai ouvir Isis Valverde agora.
2: Nossa, realmente, essa parte é traumatizante, assim. Eu descobri com 19 anos de idade e a minha doença celíaca é muito agressiva. Nível, assim, que se eu tiver contato com alguma coisa, tipo assim, um óleo que fritou glúten e botou alguma coisa ali, teve contato e eu comi, eu vou passar muito mal, muito mal. E no início do ano, quando eu tava trabalhando, eu acabei tendo contaminação na minha comida e eu fui internada 3 vezes. 3 vezes eu fui internada. Acho que até uma vez eu publiquei aqui um negócio no hospital, mas eu falei, gente, vão achar que eu tô passando alguma situação, porque toda hora eu tava no hospital e ninguém sabia o que era, nem eu, porque eu não sabia que a comida tava sendo contaminada. Até eu levar a questão e a gente descobrir que a pessoa achou que era uma alergia leve e tava colocando minha comida misturada. Enfim, é um processo. E tem que tomar muito cuidado. E é uma doença chata, sabe? Porque é uma... Nossa, realmente, essa parte é...
1: Então, ela fala exatamente da doença celíaca. A doença celíaca não tem cura, mas é totalmente tratável. O único tratamento consiste em seguir uma dieta rigorosa e permanente sem glúten, que é o causador do problema da doença celíaca. Inclusive, glúten, todo mundo sabe, é uma proteína encontrada no trigo, no centeio, na cevada e no malte. Bom, o tratamento. Você tem que cortar completamente o glúten da alimentação, porque ele inflama o aparelho do intestino. Aí, você cortando, a inflamação regride, o intestino volta a absorver os nutrientes normalmente. E aí, você fica controlando a doença. E aí, você pergunta, doença celíaca pode matar?
0: Pode.
1: Pode.
0: Tranquilo. Deixa eu falar uma coisa para vocês sobre doença celíaca. Estudei muito sobre doença celíaca, porque eu tô com uma parente que tá com esse problema. A pessoa não pode nem... Tem gente que não pode nem cheirar o trigo. Se tem o cheiro de pão, o cheiro... Tem vários níveis da doença celíaca. Tem o nível 1, 2, 3, tal. Então tem gente que é levemente celíaca, mas tem gente que é muito celíaca. Se ela tiver no local e tiver cheiro de pão, ela começa a passar mal. No cheiro do pão. É impressionante, né? Agora, tudo que tem trigo, e quase tudo hoje tem trigo. Quase tudo. Você compra um iogurte, muitas vezes você vai ver lá. Eles botam um pouco de trigo para dar consistência. Você vai ver um tempero, tem trigo. Tem alguns tipos de café. Você compra um café, como é que a gente diz? Aquele café especial?
1: Gourmet.
0: Gourmet, tem um pouco de trigo. Rapaz, alguns temperos tem trigo. Então a pessoa celíaca, ela não pode comer quase nada, porque o trigo tem glúten, mas o centeio também tem. O centeio não é muito utilizado.
1: A aveia?
0: Não, a aveia não tem trigo, não.
1: A cevada.
0: A
1: cevada e o malte também.
0: Né? É. Mas o trigo é que é o grande
1: vilão.
0: Problema, o grande vilão, porque tudo tem trigo. Você come um bolo, tem trigo. Você come um pastel, tem trigo. Você come uma empadinha, tem trigo. Tudo tem trigo. E muito da indústria. Por exemplo, um dia desse eu comprei ali um
1: salgadinho?
0: Não, o salgadinho sempre tem. Eu comprei aqueles whey protein que vem na caixinha de chocolate.
1: Sim, eu sei.
0: Uma caixinha assim, 15 gramas de proteína, né? Aí quando fui lá, tinha trigo misturado. Aí é um problema pra quem tem... Para pessoa celíaca, Cláudia.
1: E aí a gente perguntou, a gente mesmo respondeu. E vamos só detalhar rapidamente. A doença celíaca pode matar? Sim. Embora a doença celíaca não seja fatal por si só, a falta do diagnóstico, a falta do tratamento e a ingestão contínua de glúten podem sim causar complicações gravíssimas e até mesmo levar à morte.
0: Gente, é o seguinte.
1: Se trate, hein?
0: Vamos aqui falar um pouquinho de história de traição. Traição, chifre, traição. Bora lá. Presta atenção no que a gente vai colocar agora aqui pra você. O Wesley Safadão, há algum tempo atrás, ele deu uma entrevista para o Léo Dias, dizendo que já traiu a esposa Tiane Dantas no passado. Mais recentemente, Wesley Safadão deu outra entrevista para outra pessoa falando a mesma coisa. Wesley Safadão revelou que já traiu Tiane Dantas no passado. O engraçado é que ele já tinha traído a primeira mulher, a Milady Mihaly. Vamos para essa primeira parte da entrevista, a primeira parte dessa nossa reportagem. Wesley Safadão revelando por Léo Dias que já no passado traiu Tiane Dantas, a esposa atual.
3: Só preciso do som. Quando começar a sair o som, né, seu Jereba? Bota no começo aí, aqui é seu Jereba botando pra bufelar. Atola, meu bem, pode atolar.
4: Mas então, me lembro de Tiane ou te odeia?
5: Não sei, cara, deixa você fazer essa análise aí, o povo. Não sei, eu espero que que não é amor e ódio. Eu acho que o que a gente tem que ter realmente é um respeito.
4: Antiane, quando fez os vídeos lá no Dia do Perdão, ela disse que te perdoou.
5: Várias vezes.
4: De uma traição. Foi um ou várias?
5: Cara, eu aprontei, cara. Eu já aprontei muito.
4: Antiane também?
5: Antiane também. Porque, cara, você todo dia você tá num local diferente. Chegamos a acabar por conta de traição minha.
4: Você traiu a Tiane com a Milady?
5: Cara, nos primeiros 2 anos eu cheguei a ter relacionamento com a Milady.
4: Sim. Algumas vezes. Você já estava casado com a Tiane, você se
5: engordou? Não, cara, foi. A gente começou a namorar. Foram
4: tá,
5: 2 anos.
4: Mas não tinha a filha?
5: Não.
4: Não tinha ainda?
5: Não.
4: Mas então, Milady tinha ou odeia?
5: Sei.
0: Então é o seguinte, olha, ficou claro, né? Mas ele já deu em outras entrevistas mais clareza no que ele falou. O Wesley Savandão, no início, era casado com a Milady. E começou a trair a Milady Mihaly com a Tiane. Terminou deixando a Milady e casou com a Tiane. Só que quando ele estava com a Tiane, ele começou a trair a Tiane com a Milady, ou seja, o Wesley Safadão traía a Milady com a Tiane e depois começou a trair a Tiane com a Milady e foi 2 anos nessa esculhambação. E o próprio Wesley Safadão falou o quê? Que por causa disso houve a separação dele com a Tiane. Então, a Tiane disse que... A Tiane dá uma entrevista... A Tiane Dantas, a atual esposa do Wesley Safadão, dá uma entrevista também dizendo que realmente separou. E ele pediu pra voltar.
6: Acompanha meu Brasil.
7: Eu e o Wesley, nós não tivemos ali no início um relacionamento tranquilo. Pelo contrário, foi muito desafiador. A gente tinha tudo pra não estar juntos. Tudo para cada um seguir um rumo diferente. E teve algo essencial na nossa caminhada, que quando nós decidimos trazer isso para o centro da nossa vida, foi quando tudo começou a ser acomodado. Nós dois quanto indivíduos e nós dois quanto casal, quanto um só. E foi quando eu disse para ele que a gente, em um momento que estávamos separados, a Isis já havia nascido e tudo, eu disse assim, ele pediu para que a gente tentasse mais uma vez. E eu, olha, o resultado disso, eu já sei. Não tem como dar certo. A não ser que a gente coloque Deus no centro da nossa vida. E foi a partir dessa decisão que nós passamos a fazer encontros de casais, passamos a ter esse suporte do entendimento do que é o casamento, do que é uma aliança, do que é família. Sabe, porque às vezes a gente escuta muita coisa e acha que sabe, quando na verdade o manual que diz tudo, que é a Bíblia, a gente está deixando de ler e de entender aquilo que Deus já determinou como que as coisas devem ser. Eu e o...
0: Bem, e o seguinte, quando o Léo Dias estava entrevistando o Safadão, ele soltou uma mentira que a... Na entrevista da Milady ficou claro que o Safadão mentiu. O Léo Dias perguntou se no período da traição a Isis já tinha nascido, a primeira filha. Ele disse não, não tinha nascido. Pois bem, a Tiane disse que na separação, por causa das traições, a Isis já havia nascido. Mas é isso aí, né? Então Wesley Safadão era casado com a Milady, começou a trair a Milady com a Tiane, separou da Milady para ficar com a Tiane, casou com a Tiane, aí de repente ele começou a trair a Tiane com a Milady. Mas será que essas traições ficaram só nisso? Ou alguma delas, para se vingar, traiu também? Eu não sei!
8: Opa!
0: Eu não sei! Mas às vezes a pessoa traída... também diz, eu vou trair também. Me trair, eu vou trair também. Eu não sei se elas traíram ele também. Eu não tô dizendo nada. Eu só perguntei, será que? Né? Vamos lá. O que é, meu filho, que você quer que eu fale?
9: Um recado importante.
0: Pronto, aí eu tinha prometido 2 matérias. Uma do filho do Faustão, João Silva. que disse que perdeu a virgindade com 15 anos. E conta como foi. E também o Bruno Galhaço, que disse que perdeu a virgindade com 13 anos. Ele disse que praticamente foi obrigado a transar com a mulher. Praticamente obrigado a transar com a mulher? Como é que foi isso? Epa! Bom, a gente vai acompanhar isso aqui no programa. 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
2: Opa, vamos aqui primeiro Bruno Galhaço. O Bruno Galhaço diz que perdeu a virgindade com 13 anos. E ele conta que praticamente ele foi obrigado a transar com uma pessoa, com a mulher. E eu fiquei pensando, como que é isso?
3: Eu vou ficar em pé aqui.
1: Deixa eu ficar em pé aqui. Como que é isso? Como que foi? Ele foi estuprado por uma mulher? Não. É o seguinte. Pelo que ele narra, pelo que ele conta, levaram uma mulher para casa dele e disseram, tá aí, vira homem, transa. Ele disse que foi horrível, mas teve que mostrar que era homem. Acompanha a entrevista dele.
4: Você contou sobre a sua primeira experiência sexual aos 13 anos, com uma garota de programa.
5: Reflexo do machismo, pô.
4: Pois é.
5: Reflexo totalmente.
4: E aí eu queria saber como... Você definiu, na época, essa experiência como traumática. E aí eu queria saber como é que isso moldou a sua sexualidade, né? Como é que isso definiu, assim?
5: Eu só tive consciência de que foi traumática depois de um tempo. Porque na época eu fiquei super nervoso. Imagina, eu tinha 13, 14 anos.
4: Foi levado por alguém?
5: Fui levado, não. Levaram até minha casa. Uma garota de programa. E eu tinha obrigação de ter que fazer sexo. Pra mim foi difícil, não foi legal. Foi ruim. E eu fingi que foi bacana. E foi traumático hoje. Eu lembro que... É que nem, cara, os filmes... A pornografia é um exemplo claro disso.
4: Que estrago, né? Que fez com o imaginário dos homens e a objetificação das mulheres.
5: Comigo também. Eu tive que reaprender a fazer sexo. Tive que reaprender a fazer amor. Ao que é o amor. O que é a troca. Porque eu achava que fazer sexo era o que eu via nos filmes da pornografia. Isso é muito... eu vejo hoje como traumático.
4: Moldou o imaginário, totalmente. Ensinou tudo errado aos homens e foi muito duro para as mulheres, porque com certeza as mulheres não sentiam prazer do
5: claro
4: sexo
5: que não
4: sentiam, feito daquela forma.
5: É impossível sentir prazer daquela maneira, que, como a gente vê, com aquela performance toda. É muito errado. Eu sou contra mesmo. Acho que tem que ter controle sobre isso.
4: Eu acho que hoje em dia há mulheres fazendo, há pontos de vista femininos sendo colocados nos vídeos eróticos e tal, que ajuda
5: tenha,
4: bastante. Como é que você desconstruiu esse imaginário na sua cabeça?
5: Cara, eu acho que vivendo, amadurecendo, crescendo, lendo, trocando.
4: Transando,
5: fazendo muito amor. Porque senão... E é engraçado, né? Porque... Na adolescência, você sente que foi diferente. Você passa a duvidar se você realmente gosta de fazer sexo. Porque não é prazeroso nem pra quem tá performando. Não é possível. Pode ser pro ego, né? Pode ser pro... Mas não é prazeroso. E depois você descobre como é bom

0: fazer diferente, você vê que realmente você está fazendo sexo. E essa é a maneira certa de se fazer sexo. Então, me desconstruir, eu acho que com o meu amadurecimento como ser humano, sabe? É, tendo relações de fato de troca, sabe? De conhecimento, de cara, vamos aprender junto. Foi assim.
1: Porque para a mulher é terrível. E para o homem também é uma pressão danada.
0: Exatamente, para o homem também é ruim. Por que você acha que tem? As pessoas falam, porque o homem broxa. Caralho, porque a gente deu um peso para isso e porque a gente quer performar daquela maneira. Então é óbvio que vai ter momentos que você vai broxar. E se você broxar, você vai se culpar, você vai começar a achar que você é um homem. Você fraquejou. Sabe?
1: Você já broxou?
0: É óbvio. Claro que eu já broxei.
1: E é isso, porque às vezes você fica muito mais preocupado em se olhar no espelho e fazer aquela performance do que sentir.
0: Reflexo
1: de fato
0: desse
1: aquilo.
0: Machismo estrutural, dessa coisa que a gente vê nos cursos por aí.
2: Bom, o que você achou interessante essa matéria? Você achou bacana? Você acha que ele foi legal? Você acha que é isso aí mesmo? Interessante, né? 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Vamos pro intervalo?
3: Rapidinho.
2: Aí. Sim, é. Aí, atenção, gente, deixa eu falar pra vocês. Aí tem um menino lá, o filho do Faustão, João Silva, que conta a aventura dele também, como foi quando ele perdeu a virgindade nos 15 anos. A Cláudia Leite vai contar também como foi que ela perdeu a virgindade e eu também. Não, tô brincando, Claudinha. Vamos contar, não. Quem vão contar são eles. O que mais, Cláudia?
3: Olha minha cara, Ginásio. Sim, vamos sim, contar
2: vamos
3: sim.
2: Contar.
3: Vamos. E muito mais a partir do próximo bloco. 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
1: 92.5 Rádio Verdinha, 3 horas e 33 minutos. João, me permita trazer um abraço. Sou procuradora de um abraço para você, para Alisson Marques e para mim também. Eu tô falando da dona Valmira, que mora no bairro Demócrito Rocha e que te escuta e que nos escuta há muitos anos. Opa! Muitos, muitos anos.
2: Dona Valmira!
1: Dona Valmira!
2: Valmira do Demócrito Rocha! Como é o negócio do coraçãozinho assim,
1: exato,
2: ó.
1: Exato, é assim.
2: Beijo pra senhora! Cláudia, eu aprendi a fazer isso faz pouco tempo.
1: Olha que
2: a minha
1: maravilha.
2: Filha me ensinando e eu fazia tudo errado.
1: É?
2: Eu fazia tudo errado, agora eu tô certinho.
1: Pois é.
2: Beijo, dona Valmira!
1: Valmira, um beijo pra filha dela, Michele, e um beijo pra neta Milena. Eu conheci todas na semana passada. Um abraço também que eu quero dar pro Rafael, pro Manuel e pra Márcia, na rua 7 de setembro, na Parangaba. Olha, são ouvintes do Bafulê, sintam-se abraçados. É muito bom ter vocês todos conosco. E um beijo especial, ó, dona Valmira. Eu prometi.
2: Aí.
1: E a gente tá levando.
2: Gente, a mãe e o padrasto que espancavam o menino desde pequenininho, quando o menino completou 5 anos, eles espancaram a criança e caparam o menino, arrancaram o pênis do menino. A mãe e o padrasto em Fortaleza. Alguém teve piedade daquela criança espancada e com o pênis arrancado, pegou o pênizinho do menino, botou numa caixinha e levou junto com o menino para o IJF. O pênis foi reimplantado, eu não sei como é que vai ficar. Porque geralmente não fica muito legal, e principalmente quando é cortado, quando a criança ainda é tão pequenininha, né? Isso aconteceu em novembro de 2024. O padrasto, por espancar a criança com a anuência, a permissão da mãe, e a mãe também espancava a criança, e pelo padrasto capar o menino com o auxílio da própria mãe, a Justiça do Ceará condenou o padrasto a 13 anos e 4 meses de prisão. Na minha opinião, esse pai deveria ir pro piloto, esse padrasto deveria ir pro pilotão de fuzilamento, porque uma pessoa que pega uma criança desde que conhece a criança e só espanca, o corpo do menino era cheio de marcas de violência, espancamento, sofrimento, até que ele cortou, arrancou fora o pênis do menino. Camarada, era pra ter pena de morte no Brasil, ele ir pro pilotão de fuzilamento.
1: Mas antes fazerem o que ele fez com o menino. Com um detalhe, não reimplante não, deixa ele lá. E depois então, pena de morte. Me desculpem, parece uma evolução, mas é porque a gente fica revoltado. A gente não aguenta mais dar notícias assim, né?
2: 13 anos e 4 meses o tempo de condenação dele, não vai passar nem 2 na cadeia. Vocês sabem disso, isso é Brasil. Não vai passar nem 2 na cadeia. Já a mãe recebeu uma pena de 9 anos e 4 meses. Mas não vai passar nem um ano e meio na cadeia. Essa é a verdade. Agora, por que nós estamos trazendo esse caso agora, se ele acontecer em 2024? Porque a mãe foi presa ontem. Deixa eu dar só uns detalhezinhos a mais aqui sobre essa loucura. O crime aconteceu aí em dezembro de 2023, né? Já no fim do ano 2023, em Canindé. Eu falei Fortaleza, perdão. Foi no município de Canindé, aqui no Ceará. Conforme as investigações, a criança deu entrada no Instituto Dr. José Frota em Fortaleza com o órgão genital, a pintoca do menino, dentro de uma caixinha de isopor. Os médicos conseguiram realizar o reimplante, mas a gente não sabe como é que vai ficar. É isso. Lamento. Alisson, nós estamos no horário do intervalo? 38. A gente vai fazer o intervalo comercial. É o Betim. A gente vai trazer o Betim aqui no programa. Ele faz parte da Potência Music, né? Do Safadão, né? Do Wesley Safadão.
0: Ah. Bom,
2: se o Wesley Safadão, que é um cara inteligente pra caramba, um dos maiores artistas do Brasil, botou o olho nele, é porque o cara é bom. É o Betinho. A gente traz depois do intervalo, né, Cláudia?
1: Sem dúvida. Aguenta aí. 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
3: Aqui pro lado do Betinho, Cláudia Leite. Olha quem está aqui, Cláudia Leite.
4: Né, não, o Bafulê tá recebendo hoje um cantor, né? Uma pessoa muito especial, com um talento mais especial ainda, que promete estourar no Brasil, né? Se é, já não estourou, né?
3: Cláudia.
4: Oi.
3: O Betinho foi no programa João Inácio Show.
4: Sim.
3: Quando era na TV Diário, uhum, nos domingos à tarde. Foi no tempo da Tigresa?
5: Foi. Foi nessa época mesmo.
3: Tu tinha quantos anos?
5: Eu tinha, acho que 9, 10 anos, né?
3: Ele vivia cantando lá no programa com o zoião desse tamanho pra Tigresa?
5: Com certeza. Eu sempre gostei de mulher, né? Então. Eu admirava demais.
3: Eu com 9 anos já olhava rapaz, com as meninas assim, com os olhão desse tamanho. Eu pensava que eu sou gay.
5: Será?
3: O pau que rola é que eu sou gay. O pau que rola. Mas eu não sou, não, mas eu aplaudo. Eu apoio, né? Eu acho mó barato. Mas, rapaz, que bom. Você ia no programa com 9, 10, 11, 12 anos.
5: Era.
3: E qual é a sua idade hoje, Betinho?
5: Hoje eu tenho 29 anos, né? A gente começou o trabalho muito cedo, comecei com 8 anos e a gente viajou o Brasil todo já mostrando o trabalho.
3: Você cantou com quem?
5: Já cantei com muitos artistas, Zé de Camargo e Luciano, Bruno Marrone, Leonardo, Xande, Fábio Júnior, Fagner, entre outros artistas do Nordeste, Zé Cantor, Valdones, enfim.
3: Caramba.
5: Graças a Deus, um trabalho muito bom.
3: Então tem talento, né? Porque para chegar junto desses artistas e cantar nos shows desses artistas, né, Cláudia? Tem talento demais, né?
4: Tem talento. E esse sotaque tão bacana?
5: É assim, eu sou muito de... Eu tava comentando, quando eu estudava na época, eu gostava de imitar as pessoas. Então, se eu passar muito tempo perto de um caba que é goiano, eu vou passar daqui a pouco a ser goiano. Aí ultimamente, eu tô perto de muito cantor de forró. E muitos cantores são paraibanos. Aí eu comecei a pegar esse D, aí mistura com pegada de São Paulo.
3: E tu é
5: de
3: onde?
5: E eu sou daqui, do Ceará.
3: Igual nós, né? Nós somos do Ceará.
4: É uma salada boa, né, Betinho?
5: E aí é bom que em qualquer região que eu vá, eu me turmo um pouquinho, né? Vou tá pegando certo. Um pouquinho.
3: Betinho, então vamos cantar?
5: Bora
3: pra cá.
5: Música nova nas rádios.
3: Bora pra cá, Betinho. Bora pro palco, Betinho. Agora, como eu disse pra vocês, né? O rapaz tem tanto talento que o Wesley Safadão agora é dono de duas empresas de shows. A Camarote, né?
5: Camarote Shows e a Potência.
3: E a Potência.
5: Potência Music.
3: Potência começou agora, né?
5: Isso, começou.
3: E você...
5: Não, na verdade a Potência já...
3: Já existia?
5: Já existia, que era... Que assim, a Potência é uma gravadora que lança nossos projetos, né? Os artistas que hoje fazem parte da Potência.
3: A Potência é uma gravadora.
5: Isso, a gente manda... E gravadora e editora.
3: E editora.
5: A gente manda o projeto pra lá, ela vê o projeto como tá, dá uns direcionamentos. É um trabalho incrível, muito bom.
3: Que é do Wesley Safadão.
5: Do Wesley Safadão.
3: E a outra é a Camarote, que é uma empresa de eventos.
5: Isso. Bom, aí hoje eu faço parte da Barra Entretenimento, que já é o nosso escritório de vendas.
3: Muito bem.
5: Negócio legal.
3: O que você vai cantar?
5: Tudo que você quiser, mas eu tô com a música nova. Olha aí, tá aqui, falei pra você.
3: Não acredito, não. Olha o tamanho dele aqui, com 9 anos.
5: Nessa época que você não andava de
3: E eu, nesse tempo eu andava só de tênis mesmo, agora ando de chuteira.
5: É verdade.
3: Mas que bacana, que legal isso aqui, ó. De violão. Você toca, né?
5: Toco.
3: Então vamos lá, aqui no Bafulê, Betinho!
5: Bora!

0: Betinho.
1: Eu lhe chamei de Betinho, mas me corrigi. É Betinho.
0: Betinho.
1: Betinho, deixa eu apresentar.
0: É porque aqui no Ceará, pra... vou falar uma coisa. Eu comecei como Betinho, só que aonde eu ia, o pessoal falava assim, é o Betinho. Aí, rapaz, vamos fazer o seguinte. Vamos colocar o nome do jeito que o pessoal gosta de me chamar. Vamos fazer assim aí. Vamos botar Betinho. Vamos criar uma ruína. Vamos.
2: Eu posso apresentar seu namorado?
0: Vixe.
2: Segura, segura.
0: Fala, meu Deus.
2: Seu namorado vem aqui.
0: Eita. Seu namorado, é bonito, né?
2: Seu namorado é bonitão.
0: É bonito.
2: Olha que namoradão aí.
0: Não tá sabendo não, mas agora vai assumir esse negócio.
2: Brincadeira. É o pai do Betinho.
0: Aí,
2: é
0: gente.
2: O pai. Não, o meu filho. Porque lá em casa é o contrário. Meu filho é alto e eu não sou... Não, tenho, não sou alto, né?
0: É.
2: O meu filho é altão. É, e você, o pai do Betinho é alto e o Betinho é baixo.
0: Se ele no fosse caso... dinheiro, eu era o troco, né?
2: Pronto. Eu e meu filho. Se fosse dinheiro, eu era o troco, meu filho era o dinheiro. Aí quando eu chego nos lugares, meu filho é altão, aí eu digo, olha aí, meu namorado. Eu apresento meu filho como meu namorado. Olha, pai, que é isso, pô? Entendeu? Mas legal. Eu achei bacana porque você é o pai do Betinho e você é o... autor da letra dessa música é. E o Betinho é o que fez a melodia. E eu achei muito bacana, porque a música é bonita pra caramba.
0: Boa demais. Essa música foi gravada por Simone e Simária. Gravaram essa música tem uns 10 anos, né, já. E a gente renovou ela com um projeto incrível e foi muito bom, sabe? E meu pai, ele escreve música pra caramba. Só que assim, ele gosta de escrever, ele é aquele cara que faz poemas, gosta de fazer músicas, e só que ele não faz melodia. Eu falei, pai, essa letra aqui tá boa demais. Deixa eu fazer uma melodia e essa música se tornou uma das melhores músicas do projeto.
3: João, primeiramente, um prazer muito grande estar aqui, né, no seu programa. Né? A gente que teve há muito tempo, quando você deu oportunidade, várias oportunidades ao Betinho. E só falar para você e pro público que o Betinho do seu programa saiu para o Faustão. Betinho teve no Faustão, onde ganhou o violão, né? E a gente teve... muita satisfação. E lá foi falado, ó, veio lá do João, gravou no João, aquela coisa toda, como você gravava na TV Diária, o programa, e dali abriu portas demais, né? Pra gente, a gente rodou o Brasil, rodou com o tempo com a música Menino de Rua, e o Betinho agora vem a nova pegada na terra dele do forró, trazendo uma música nossa, né? Essa
2: muito bacana, música de pai e filho, né, o Betinho? Filho dele fez a melodia e ele a letra. A letra e a melodia são lindas.
3: Exato, é uma música muito boa que tá tocando nas rádios aí, né? E a gente acredita, né? Acredita nesse novo trabalho e vamos esperar no que vai dar. Creio eu que tá todo mundo gostando da música.
2: Eu gostei muito da música, viu? Eu fiquei todo arrepiado.
0: Eu fiquei muito feliz. Hoje a gente teve uma notícia muito boa que tava sendo as músicas mais pedidas da rádio.
2: Uhum.
0: E foi um presente demais quando a gente ficou sabendo.
2: Tá na cara?
0: Tá na cara. Pode pedir pras rádios, ó. Só tá escutando
2: Betinho.
0: Aí no fundo. Betinho, escute.
2: E qual é. Que horas são, hein, que esse relógio ali tá louco? Ainda tem intervalo? Não? Dá, vamos cantar mais um?
0: Bora, eu tô aqui, vim pronto.
2: Então nós vamos
0: cantar. Eu fiquei sabendo uma coisa, viu?
2: Sim.
0: Eu lhe sigo já tem tempo. Você não me segue no Instagram, não, viu?
2: Mas então, eu vou seguir agora.
0: Hoje você tem essa missão, vai ser uma honra. Eu vim fazer as trends, né, Julito? Faço as trends. Chego lá, ó. Tome. E bora. É bom demais. Todo show onde eu chego, será? A gente faz a brincadeira.
2: Será?
0: É bom demais. Betinho,
2: vamos
0: bom
2: demais. Bora pra mais um, bora pra mais. Não, você vai cantar.
0: Posso
2: mais?
0: Pagar? Então bora. Posso, vamos cantar.
2: Betinho. Betinho.
0: Betinho. Betinho. Escute.
2: Bora.
0: Rocha. Chama.
2: Chama.
0: É o Betinho. Estou esperando.

0: Bom demais!
1: Betinho, escute.
2: É, o teu Instagram?
1: Nosso Instagram, você que tá em casa, hein? Você me siga, viu?
2: Vou seguir já,
1: pode
2: já.
1: Betinn. Betim com dois N's, não tem segredo.
2: Betim com dois N's e ponto.
1: Ponto. É, bota ponto. O pontinho no final que aí já aparece, quando botar já vai aparecer já a nossa logomarca nova junto com o projeto do Fuá. Pegada a Copa do Mundo, que se Deus quiser que o Hexa venha, o Neymar agora vai estar na Copa.
2: Não é?
1: Eu sou Neymar pra caramba.
2: Você acha que ele vai
1: pra
2: fazer
1: minha correr? Neymar é mais 10 ali, top. É, porque é uma coisa, né? Eu sou muito de assistir da época que meus avós assistiam. Eu tenho uma avó que ela é muito fã de jogo.
2: E eu avó?
1: Minha avó.
2: Gosta de futebol?
1: Demais. Olha aí. Esporte. E a gente fica só vendo. Todo jogador que pega na bola, ela diz: Neymar. A vez o goleiro tá com a mão na bola, diz: é o Neymar. Pegou de rapaz todo canto. Aí o cara começa a pegar essa paixão. Eu nasci e criei escutando sempre o nome. Aí eu tava falando agora na última Copa. E ficou até uma harmonia boa, né? Acho que se ela fosse o seu Neymar, não ia ter tanta graça esse ano pra gente.
2: E outra coisa, você acha que... Uma pergunta que eu vou fazer pra você. Você acha que essa seleção tem chance de trazer a Copa?
1: Antes eu não achava que tinha, não. Mas como eu te falei, eu sou o Neymar Zé, né? O Neymar é mais 10. Eu acredito que sim, apesar que hoje eu fiquei sabendo que o Ancelotti vai ficar até 2030, né?
2: É.
1: Então assim, muito bom. Vai dar certo, a gente tem que ser brasileiro. Brasileiro é aquele que acredita Brasil, em qualquer
3: Brasil,
1: coisa.
3: Brasil.
1: A gente tem que acreditar e botar fé, desejar aos jogadores do Brasil, e toda a comissão técnica, boa sorte. E traga esse ex aí que o Fuá do Betinho é pegar da Copa.
2: Vamos seguir
1: esse negócio.
2: Que horas aí, Alisson? Então vamos fazer o seguinte. A gente encerra com ele, né? Então vou fazer o seguinte, gente. Ele vai cantar 2 minutos de música, você me avisa pra eu entrar pra gente encerrar.
1: Na hora.
2: Né? E mais uma musiquinha do Betinho.
1: Vamos aqui. É o Betinho. Escute.

0: Cláudia Leite, vem pra cá, Claudinha.
1: Vem pra cá.
0: Caramba. Cortar o Betinho com a música linda dessa. Porque a gente chegou no final do, no final do, nosso tempo, né, Cláudia? E a Cláudia vai despedir, vai... Né, Cláudia?
2: É verdade, Betinho, você é um talento. Muito Venha obrigado. Mais vezes, o Bafulê aqui tá de portas abertas. Apresentar-se para quem nos acompanha.
3: Muito obrigado.
2: E só reforçando, qual é o teu Instagram?
1: Nosso Instagram, @betinn.
2: E você...
1: Betinho.
2: @betinnn.
1: Isso.
2: E eu tava comentando com o João aqui, a gente tava vendo. O Betinho, ele ri com os olhos, né? Ele não ri só com... Ele é todo assim, ele passou felicidade, ele passou energia tão boa.
1: Coisa boa.
2: Então contrata o Betinho pro teu show, que vale a pena.
1: Chame
2: e
1: a gente.
2: Pois é,
1: tamo
2: e a
1: pronto,
2: gente...
1: Tamo pronto, preparado e querendo.
2: Olha aí, então. Escute, né?
1: Escute.
2: Escute, vem aí mais um campeão de audiência. O Bafulê fica hoje por aqui.
0: Por aqui, a gente volta amanhã, 1 da tarde, Brasil. Uhul!
2: A Hora da Verdinha, com o Sávio Manfredini, Rodrigo Miranda e toda a turma. Até amanhã.
1: Bora, Deus abençoe.
2: Oi.
1: Olha o tanto de mão pra nós. Deus abençoe. Valeu, gente. Deus abençoe. Um abraço. Tchau.

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0: Sardinha. Sávio Manfredini.
1: Agora em Fortaleza, 4 horas e 4 minutos. Uma ótima tarde para você que acompanha aqui a nossa programação. Seja muito bem-vindo e muito bem-vinda a mais uma Hora da Verdinha. A partir de agora, a gente segue juntos por aqui com muita informação para você, muita prestação de serviço e, é claro, a sua participação aí do outro lado. Isso não pode faltar de maneira nenhuma. Então já deixo aqui o convite especial para você interagir conosco, deixar o seu recado aqui para a gente. Por essa hora, você vai ficar bem informado, tem muita prestação de serviço, mas a gente quer também a sua participação. Você vai nos ajudando aqui a fazer o Hora da Verdinha desta segunda-feira, hoje dia 25 de maio de 2026. Os números do nosso WhatsApp, nosso querido Mailton Moraes vai reforçar agora como é que você participa.
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1: Manda seu recado aqui pra gente, pode pedir o seu alô, pode mandar aí o seu abraço. Tá nos dando carona nesse momento aqui pela cidade, pelas ruas e avenidas, ou ainda pelas estradas, pela região metropolitana. Você pode também nos repassar aquela boa dica do trânsito, né? Compartilhar conosco aí como é que tá a situação, seja com algum problema, seja com congestionamento, seja com lentidão, ou aquela boa dica, né? Onde costuma ter problema. E nesse momento o trânsito está fluindo bem, está livre. Você pode compartilhar conosco também aí essa dica especial. E você que está no interior do estado, está também em outro estado do nosso país, pode mandar a sua mensagem também para registrar a audiência ou, enfim, compartilhar alguma informação. Temos também hoje assuntos importantes. Se você tiver alguma dúvida, você pode mandar também aqui para a gente através do 859-8887-1306. Falando nos assuntos do nosso programa de hoje, vamos trazer a partir de agora os destaques para você. A inteligência artificial vem ganhando cada vez mais espaço no ambiente de trabalho, auxiliando tanto em pesquisas quanto em automação das atividades, né? Porém, minha gente, tem se aumentado também a discussão em relação ao uso dessas ferramentas. Até que ponto a ética vai em relação aí à utilização da inteligência artificial no exercício aí da sua função, hein? A gente vai falar sobre isso logo mais aqui no Hora da Verdinha. Então você também pode deixar a sua opinião a respeito desse assunto através aqui do nosso WhatsApp. Daqui a pouquinho a gente vai debater essa questão aqui no nosso programa. Hoje também é dia dela, Viviane Araújo, nossa nutricionista. Toda segunda-feira, a cada 15 dias, ela participa conosco. E hoje vamos trazer aqui um assunto que sempre costuma causar dúvidas em relação à questão da alimentação. Muita gente aí tem um certo temor em relação a consumir carboidrato à noite, porque tem aí o entendimento de que isso, essa prática, pode ajudar a ganhar peso. A gente vai explicar direitinho se essa relação realmente existe, como é que isso funciona, né? A questão do consumo do carboidrato à noite. Será que de fato engorda? A gente vai explicar para você daqui a pouquinho no Hora da Verdinha. E a gente também fala sobre consumo de cigarros, tá? Muita gente aí tem o hábito de fumar e acaba esquecendo ou não tendo a consciência de que esse hábito pode ser prejudicial na questão da fertilidade. Pois é, a gente vai explicar justamente essa relação logo mais. Vamos conversar aqui com um médico especialista em reprodução. E ele vai explicar pra gente justamente esse impacto, tá? Que o consumo aí de cigarros tem na saúde reprodutiva. E tem ela, Luana Severo, trazendo os assuntos que são destaques nas redes sociais, na internet, no Diário do Nordeste. A gente vai, por exemplo, repercutir o anúncio da morte da mãe do Tadeu Schmidt. Infelizmente, né, o apresentador teve aí nos últimos meses duas perdas muito importantes na família, né? Em abril morreu o irmão, Oscar Schmidt, e hoje ele anunciou a morte da mãe. A gente vai falar sobre isso e trazer outros assuntos que são destaques nas redes sociais, na internet e no Diário do Nordeste. Tudo isso e muito mais a partir de agora. A Hora da Verdinha desta segunda-feira já está no ar.
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1: Minha gente, o cenário agora na capital cearense, tempo firme, né? Na tarde desta segunda-feira, o sol está brilhando forte nesse momento. A gente observa aí, mais ali ao sul da nossa cidade, um pouco mais de nuvens, ali na região metropolitana, né? Também, no acumulado maior nesse momento. Mas, para o lado aqui do centro da cidade, para o litoral, né? A gente observa aí um tempo mais firme agora, com o sol brilhando forte. Temos aí a temperatura na casa aqui dos 29 graus ainda, né? E esse tempo, como eu disse, bastante firme aí para essa tarde de segunda-feira. Vamos conferir os detalhes aí da previsão do tempo? Quem traz pra gente é o Frank Baima, ele que é meteorologista da FUNSEMI.
2: Olá, início da semana com manutenção de tempo estável sobre o território cearense, contribuindo para condições de sol, pouca nebulosidade, como pode ser observada aqui na imagem de satélite. A zona de convergência intertropical encontra-se entre 1 grau norte a 5 graus norte, bem afastado do estado do Ceará. Com essa condição de estabilidade atmosférica, espera-se temperaturas máximas variando em torno de 30 a 32 graus em grande parte do estado. Durante a noite, madrugada, em volta ali das 6 horas da madrugada, espera-se temperaturas mínimas em torno de 16, 15 graus aqui no sudoeste do estado do Ceará, 20 aqui na região sudeste e também...
1: Tá então, minha gente, a previsão do tempo, né, para você agora às 4 horas e 10 minutos. A gente continua com mais informação. Olha, trazendo aqui para você detalhes a respeito de um encontro com a imprensa anunciado hoje por parte do presidente da Câmara dos Deputados, Hugo Mota, que se reuniu com o presidente Lula. Desse encontro, saiu uma informação importante em relação aí à mudança, né, da escala 6x1, né, o fim da escala 6x1 aqui no Brasil. No encontro entre o presidente da Câmara e o presidente Lula, foi definido aí uma proposta de transição de um ano para o fim da escala 6x1 aqui no Brasil. Além disso, a jornada de trabalho será reduzida das atuais 44 para 40 horas semanais, sem corte de salários, tá? O texto, segundo o presidente da Câmara, também deve estabelecer uma implementação escalonada em termos de horas trabalhadas, com redução inicial de 2 horas após 60 dias da promulgação da proposta de emenda à Constituição, a PEC, né? E mais 2 horas ao fim de 12 meses. Então, todo esse processo, né, de transição com a aprovação do fim da escala 6x1 aqui no Brasil, teríamos então, a partir da promulgação, né, da lei, um prazo de 12 meses de transição, né, para que esse regime possa ser implementado em sua completude. Né? A gente tem então essa informação importante, anunciada agora à tarde pelo presidente da Câmara dos Deputados, o deputado Hugo Mota, após justamente uma reunião com o presidente Lula. Mais detalhes desse assunto você vai conferir logo mais no Verdinha Notícias, aqui na programação da Verdinha. Vamos seguindo com mais informação para você. O trecho da CE-025, onde um motociclista morreu após cair em uma cratera, foi liberado lá na cidade de Aquiraz, aqui na região metropolitana. A repórter Alexia Vieira é quem traz aí as informações.
3: De acordo com a Superintendência de Obras Públicas, a SOP, foram feitas a recomposição do aterro, a estabilização da encosta e a recuperação do sistema de drenagem, além da nova sinalização da via. O trecho ainda vai continuar com cones na pista até que os trabalhos de meio fio e a limpeza da via sejam finalizados. A cratera se abriu após fortes chuvas na região. Na madrugada do dia 27 de abril, um motociclista de 40 anos que trafegava na CE-025 não viu o buraco, caiu na cratera e morreu. Um carro e outra moto também caíram no local. Os ocupantes sofreram ferimentos leves. As obras começaram no mesmo dia do acidente, mas sofreram interrupções por causa dos dias chuvosos. Até a última sexta-feira, o trânsito funcionava apenas em meia pista. Agora, os motoristas já podem utilizar as duas faixas. Confira mais informações no site do Diário do Nordeste. Alexia Vieira para a Verdinha FM 92.5 e TV Diário.
1: E o açude Castanhão saiu do nível crítico e agora ultrapassa 32% do seu volume. Quem traz aí os detalhes dessa informação é a Tatiane Nascimento.
4: O reservatório ultrapassou os 32% da capacidade e está na faixa de alerta, considerada menos preocupante que o nível anterior. No início da quadra chuvosa, em fevereiro, a principal reserva hídrica do estado estava com apenas 19% do volume. No decorrer dos meses, o acumulado cresceu com a chegada das chuvas. Além disso, o Castanhão também recebeu águas do açude Oroz, o segundo maior reservatório do Ceará, que voltou a sangrar em 2026. O Castanhão tem papel fundamental no abastecimento humano, na irrigação da agricultura e na perenização do Rio Jaguaribe. Hoje, sozinho, o reservatório concentra 22% de toda a água acumulada nos 144 açudes monitorados pela Companhia de Gestão dos Recursos Hídricos, a COGÉ. O diretor de operações da COGÉ, Técio Tavares, explica o efeito prático dessa mudança de cenário.
5: Isso representa um importante esforço para a segurança hídrica da região metropolitana de Fortaleza. Nesse momento, ela se encontra com 58% de sua capacidade de reservação. Isso é 33% a menos que o mesmo período do ano passado. Então, nesse cenário, o sistema integrado ele atua como um equilibrador de reservas hídricas, permitindo a transferência de água armazenada no interior do estado para os principais centros consumidores.
4: A COGÉ também destaca que em 2026 o Castanhão ainda não precisou receber as águas da transposição do Rio São Francisco. Para o órgão, isso indica uma situação mais confortável em comparação aos últimos anos. Mesmo assim, a transposição segue sendo considerada essencial como reforço da segurança hídrica em períodos de seca mais intensa. Tatiane Nascimento para a Verdinha, FM 92.5 e TV Diário.
1: E a Prefeitura de Juazeiro do Norte abriu a pré-inscrição para a seleção do Minha Casa Minha Vida lá no município. Tadeu Gomes é quem traz as informações para a gente.
6: A primeira etapa acontecerá exclusivamente pelo site da Prefeitura de Juazeiro do Norte entre os dias 25 e 31 de maio e faz parte do processo que vai contemplar o município com 808 apartamentos. Nesta fase inicial, os interessados deverão apenas preencher os dados do titular do Cadastro Único e informar os critérios de enquadramento, conforme a situação socioeconômica. Segundo a Secretaria Municipal de Assistência Social, não será necessário anexar documentos pessoais durante a pré-inscrição. A etapa online é obrigatória para participação no processo de seleção das unidades habitacionais do programa em Juazeiro do Norte. Por isso, a orientação é que os interessados fiquem atentos ao prazo estabelecido. O Minha Casa Minha Vida é uma das principais políticas habitacionais do governo federal e tem como objetivo ampliar o acesso à moradia digna para famílias em situação de vulnerabilidade social. Em Juazeiro do Norte, o processo é executado pela administração municipal por meio da Secretaria Municipal de Assistência Social, em parceria com a Caixa Econômica Federal. Tadeu Gomes, para a TV Diário e Verdinha FM 92,5.
1: Agora, 4 horas e 17 minutos, a gente continua com mais informação para você. Começa hoje a nova modalidade do programa Desenrola Brasil, que permite o uso do saldo do Fundo de Garantia do Tempo de Serviço, o FGTS, para o pagamento de dívidas. A opção já está disponível aí no aplicativo do FGTS. O trabalhador pode utilizar até 20% do saldo disponível ou ainda até R$ 1.000. E aí vai prevalecer o maior valor para que você possa renegociar ou já quitar aí débitos em atraso. Segundo o governo federal, a adesão será feita diretamente pelas instituições financeiras após a autorização do trabalhador no aplicativo. O valor será transferido pela Caixa Econômica Federal ao banco responsável pela dívida. A expectativa é movimentar mais de R$ 8 bilhões com a medida. Podem participar trabalhadores com renda mensal de até R$ 8.165. E também dívidas com cartão de crédito, cheque especial e crédito direto ao consumidor. O governo reforça ainda que a liberação de valores residuais do saque aniversário do FGTS para mais de 10 milhões de trabalhadores vai acontecer então nesta terça-feira. Então, quem tiver interesse então em utilizar essa ferramenta, né, que está disponível para a quitação de débito, né, dívidas, já pode fazer então através aí do meu FGTS, tá? Que é o nome do aplicativo. Você entra aí na sua loja, no seu celular, e você consegue ter acesso aí a informações, tá bom? É meu FGTS, é o nome então do aplicativo. Vamos seguindo com mais informação para você. E nesta segunda-feira começou aí o pagamento da segunda parcela antecipada do 13º salário para aposentados e pensionistas do INSS. O calendário chega até o dia 8 de junho e contempla aí, primeiro, quem recebe até um salário mínimo, atualmente R$ 1.621. Para os segurados que recebem acima desse valor, os depósitos começam em 1º de junho. As datas variam conforme o número final do cartão do benefício, sem considerar o dígito verificador. Segundo o INSS, cerca de R$ 39 bilhões serão pagos, então, nesta etapa. Somando as duas parcelas, a antecipação deve injetar aí cerca de R$ 78 bilhões na economia. Tem direito ao abono segurados que recebem aposentadoria, pensão por morte, auxílio por incapacidade temporária, auxílio acidente, salário maternidade e ainda auxílio exclusão. A consulta ao valor pode ser feita pelo aplicativo ou ainda no site Meu INSS. Vamos seguindo com mais informações para você agora às 4h20.
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1: À medida que o tempo passa, a inteligência artificial vem ganhando cada vez mais espaço no ambiente de trabalho, auxiliando tanto em pesquisas quanto também em automação de algumas atividades. No entanto, o avanço dessas ferramentas tem sido motivo aí de debate sobre ética e limites legais. Com relação aos impactos, quais os riscos de você, por exemplo, confiar aí numa inteligência artificial para realizar determinada atividade? Para esclarecer esses pontos, a gente vai conversar a partir de agora com um advogado e pesquisador na área de Direito e Gestão, o Joviano Silva. Joviano, boa tarde, seja bem-vindo aqui ao Hora da Verdinha, tudo bem?
7: Olá, Sávio, boa tarde. Primeiro, agradecer a oportunidade de estar aqui batendo um papo sobre tecnologia e direito. Eu sou um entusiasta e acredito muito que é um caminho sem volta, né? O direito ele tem se modificado completamente, porque a inteligência artificial deixou de ser para nós aquela perspectiva futurista que a gente via lá naqueles filmes americanos. Hoje, a IA está presente no cotidiano das nossas empresas, nas universidades, nas nossas relações pessoais, no nosso dia a dia. E aí o grande desafio aqui para nós deixa de ser tecnológico, mas como é que nós vamos fazer o uso dessa IA de forma ética, compromissada com o direito, com as desigualdades, com tudo que a tecnologia pode proporcionar, por exemplo, para que a gente possa permitir um ambiente de uso, vamos pensar assim, democrático, né?
1: É isso, Joviano. E é um tema muito recente, né? Não faz muito tempo que a inteligência artificial passou a estar presente no dia a dia de algumas profissões. E aí, justamente por ser algo muito novo, acredito que algumas coisas ainda estejam em um certo nível ainda de desenvolvimento, né? Por exemplo, a questão de limite ético e jurídico, né? Do uso da inteligência artificial atualmente no dia a dia, na rotina das empresas. O que a gente já tem de lei sobre isso, de ordenamento sobre isso? O que já há de definição para que o uso dessas ferramentas não ultrapassem justamente esse limite ético?
7: Essa é uma questão muito pertinente, principalmente porque você mesmo disse, o surgimento da inteligência artificial ele tem proporcionado uma alteração exponencial na realidade e no nosso dia a dia. Do ponto de vista jurídico, quando nós pensamos, por exemplo,

0: obstáculo e ambiente de discussão é como é que essa eficiência, essa produtividade, essa criatividade, ela pode ser exercida com o uso da inteligência artificial sem que haja, por exemplo, uma violação de sigilo, uma exposição de dados, plágio. Na universidade a gente luta muito contra plágio, fraude acadêmica, desinformação. E aí, do ponto de vista trabalhista, né, até que ponto, por exemplo, eu posso responsabilizar o trabalhador pela utilização da IA? Então, hoje, as empresas, dentro dos limites éticos, dentro do que permite a legislação, elas monitoram aqueles instrumentos, aquelas ferramentas que são utilizadas pelos funcionários. Isso inclui, por exemplo, computadores, e-mails institucionais, em alguns casos até essas ferramentas específicas de inteligência artificial. Por que que isso ocorre? Muitas vezes, nós temos uma realidade que o trabalhador ele está diante de uma série de documentos, de um conjunto de informações que detém determinado sigilo e muitas vezes disponibilizar isso em uma ferramenta dessa de inteligência artificial pode pôr em risco todo o sigilo daquela operação. E aí, quando a gente fala, por exemplo, nesse monitoramento da empresa, é importante destacar que esse monitoramento ele não pode ser abusivo, né? Invasivo e humilhante. Quando a gente pensa em legislação, nós não temos hoje uma legislação consolidada que trate da utilização da inteligência artificial. Mas nós temos a Constituição, que protege a dignidade, protege a privacidade, protege a intimidade do trabalhador. Então, esse monitoramento, esse cuidado tem que, portanto, equilibrar, né, essa balança entre uma espécie de monitoramento que respeite a dignidade humana e os direitos fundamentais do trabalhador, mas, ao mesmo tempo, seja capaz de preservar todas essas informações e esse uso sustentável dentro da empresa.
1: A empresa, por exemplo, Joviana, ela pode, de alguma maneira, fazer algum tipo de advertência ou até mesmo demitir o colaborador ao identificar, por exemplo, essa exposição de informações sigilosas, informações aí, muitas vezes, né, perigosas de serem expostas. Isso, por exemplo, pode gerar algum tipo de advertência ou demissão para o colaborador nessa situação?
0: Isso tem que ser pensado de forma muito sensível, principalmente quando há quebra de confiança, quando há exposição, como você trouxe, de um documento que ele traz um nível de sigilo que pode comprometer, por exemplo, a operação ou o cliente. Então, a resposta aqui do direito é aquela resposta que a turma não gosta, né? Depende. Você imagina aí um funcionário que ele vai inserir contratos sigilosos. Você imagine contratos empresariais sigilosos e alguém, para editar aqueles contratos, submete a uma inteligência artificial e aí os dados do cliente são vazados. Então, dependendo da gravidade do caso, a gente pode ter uma advertência, uma suspensão ou até mesmo uma justa causa. Isso tem que ser analisado no caso concreto. Por quê? Porque a utilização por si só da inteligência artificial, por óbvio, não vai comprometer aquela operação e atuação profissional. Porém, existem, na verdade, algumas operações via inteligência artificial que parecem ser simples e não ter risco nenhum e podem comprometer, por exemplo, um dado muito sensível, como uma conta bancária de um cliente, um documento como o RG, o CPF, o endereço. Então, o importante é destacar aqui que cada situação ela tem que ser analisada individualmente. Mas uma coisa é clara, né? O direito ele vai exigir de nós, em cada caso, uma espécie de proporcionalidade concreta. A gente tem que entender até que ponto ali aquela conduta, ela, vamos dizer assim, é passível de uma advertência, de uma suspensão, ou pode gerar até mesmo uma justa causa pelo volume do dano. Vamos pensar dessa forma.
1: Minha gente, é uma discussão realmente delicada, né? É um tema novo, que com certeza ainda o direito, especialistas ainda vão se debruçar bastante em relação a isso. Imagino que outras situações ainda vão acontecer, que vai gerar, é claro, sempre aí um debate importante que a gente tem que ter em relação ao uso dessas ferramentas. Eu agradeço aqui também a participação do Joviano Silva, advogado, trouxe aqui para a gente esclarecimentos, né, importantes, além de advogado, também pesquisador na área de direito e gestão. Joviano, obrigado, tá, pela sua participação aqui conosco.
0: Eu que agradeço e eu costumo dizer que a inteligência artificial é um excelente assistente, né? Mas ela não pode substituir

0: e a responsabilidade humana. A gente tem que lembrar que o impacto e principalmente o limite de cobrança, por exemplo, do trabalhador e daquele profissional, está dentro da responsabilidade do uso ético e do uso responsável. A tecnologia ela pode potencializar, né, a nossa atuação, mas aí a ética ela tem que dar aquele filtro e promover para nós, por exemplo, a segurança jurídica que nós precisamos para ampla utilização dessas ferramentas de tecnologia.
1: Mais uma vez, Joviano, muito obrigado pela sua participação. Até uma próxima. Agora, 4 horas e 29 minutos. Vou para o nosso primeiro intervalo, primeira pausa. Daqui a pouquinho a gente volta falando sobre saúde, consumo de carboidratos à noite. Será que engorda, hein? A gente vai esclarecer isso para você já já.

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1: Agora em Fortaleza, 4 horas e 32 minutos, de volta aqui com o Hora da Verdinha, já fazendo o nosso giro pelo trânsito aqui na capital cearense. A gente já começa aqui trazendo informação lá da Washington Soares, né? Ali na altura do cruzamento com Oliveira Paiva, o trânsito por lá já bem movimentado nesse momento, tanto para você que vai no sentido do Cambeba, quanto você que vai no sentido contrário. Vamos seguindo aí com o nosso giro pelo trânsito. Agora a Avenida Leste-Oeste, você que vai aí no sentido da Praia de Iracema e também no sentido contrário, a gente observa aí um fluxo até tranquilo nesse momento. Você que vai passar por esse trecho aí não deve perder tempo ao se deslocar por essa região. Vamos seguindo para mais um ponto, temos aí a Avenida Dom Luiz, também com o trânsito já ficando mais intenso agora para você que vai passar ali nas proximidades da rotatória da Praça Portugal. Você que vai seguir pela própria Dom Luiz, ou ainda você que vai pegar ali o acesso à Avenida Desembargador Moreira, né? O trânsito já ficando até carregado aí nessa região. Você que vai passar por lá pode aí perder tempo ao transitar, então, nesse momento aí pela Avenida Dom Luiz. Temos ainda a Avenida Raul Barbosa. Você que vai em direção aí a região da BR-116 e também no sentido contrário, a gente observa também o fluxo começa a ficar mais intenso agora, né, nesse trecho, mas ao passar por essa região, talvez você não venha aí a perder tempo ao se deslocar, porque apesar do trânsito intenso, a gente consegue observar aí que o fluxo está seguindo, né, sem maiores problemas. Estamos de volta aqui ao nosso estúdio, aproveitar para trazer aqui a participação de um ouvinte nosso. Mandou uma mensagem aqui, deixa eu resgatar o recado dele. É o Jones. Jones sempre participa aqui conosco. Ele está dizendo aqui o seguinte: passei agora há pouquinho pela Avenida Antônio Salles. Passou um pouco mais cedo, né? Pela Avenida Antônio Salles. Ele disse que alguns semáforos estão dessincronizados. E aí acaba deixando o trânsito um pouco mais carregado. A partir ali da Carlos Vasconcelos, seguindo até a José Vilar. Então, nesse trecho, os semáforos estão aí, segundo ele, dessincronizados. E aí o trânsito está um pouquinho mais carregado para quem vai passar, então, por lá. Então, já fica essa dica aí para você, tá bom? Antônio Salles, entre a Carlos Vasconcelos e a José Vilar, nesse trecho, o trânsito pode ficar aí um pouquinho mais carregado para você. Uma dica é você tentar aí uma via alternativa, né? Quem está vindo aqui na direção do Dionísio Torres, tentar aí uma via alternativa para não perder tempo no seu deslocamento. Aproveito e agradeço também aqui ao recado do Jones, que sempre participa aqui conosco, nos trazendo aqui essa informação do trânsito lá da Avenida Antônio Salles. Quem mais está aqui conosco? A Tânia Lima está participando, dizendo que o programa está maravilhoso. Um abraço, obrigado aqui pelo carinho, tá bom? Quem mais está por aqui? Temos a participação aqui do nosso ouvinte, o Batista. Não disse de onde, de que cidade fala, mas mandou aqui a sua mensagem. Temos aqui também o Petrônio Cavalcante, no bairro São Gerardo. Aquele abraço para você. Davi Duarte também já está por aqui na audiência. Carlos Alberto também mandou mensagem por aqui. Não disse da cidade, nem do local, mas está registrada aqui a sua participação. Mastroianni Chaves também está aqui conosco. Ele da maravilhosa cidade de Cariré, acompanhando aqui a nossa programação. O João Bernardo também está aqui com a gente, um grande abraço para você, obrigado aqui pelo seu recado. O Edson Carlos Silva está lá em Sobral, Estados Unidos de Sobral, obrigado pela sua participação também. Quem mais está por aqui? A Dona Vânia, a Dona Vera, a Dona Marlúcia, lá no Vila União. Van Dick no José Walter também está aqui conosco. O nosso querido José Pedrosa, lá em Nova Russas, também está ligadinho aqui conosco. Aquele abraço para você. Quem está me vendo na tela da TV Diário é a Ruth, ela que é lá da cidade de Medicilândia, lá no estado do Pará. Obrigado aqui pela participação e também pelo carinho, tá? Quem mais está aqui conosco para a gente fechar aqui essa rodada é o Ricardo, lá no Hospital Albert Sabin. E o nosso querido Emerson Souza tá aqui no estúdio também.
2: Ora.
1: Nosso gato novo. Diretor de imagens também tá aqui com a gente. Vamos seguindo aqui com mais informação, agora às 4 horas e 37 minutos.
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1: E, gente, comer carboidrato à noite engorda mais do que em outros horários do dia? Se você é daqueles que evita ao máximo aí comer carboidratos à noite com medo de engordar, fique atento às informações que a gente vai trazer a partir de agora. Vou desmistificar esse assunto, trazer aqui orientações nutricionais com ela, Viviane Araújo, nossa nutricionista, também colunista aqui do Hora da Verdinha. Já está aqui conosco, Viviane, boa tarde, seja bem-vinda, tudo bem?
2: Boa tarde, Sábio, boa tarde, tudo bem com vocês?
1: Tudo certo por aqui. Viviane, muita gente tem então esse temor, não é? Carboidrato não pode à noite, porque senão engorda. E aí é importante a gente sempre trazer aqui esse esclarecimento para os nossos ouvintes, né? Afinal de contas, Viviane, o que é o carboidrato e, de fato, ele tem ou não impacto em relação ao ganho de peso, aumento do percentual de gordura se você consumir à noite?
2: Não, isso é um mito, certo? O carboidrato, ele é um macronutriente dos alimentos, né? Nós temos o carboidrato, temos as gorduras e temos as proteínas. E criou-se esse mito baseado em que nosso corpo tem um ritmo circadiano, então a gente tem um relógio biológico natural. O nosso corpo responde de uma maneira diferente de manhã e responde de outra maneira diferente à noite. Então, o pão que a gente come de manhã, a gente metaboliza de um jeito, e o pão que a gente come à noite, a gente metaboliza de outro. Mas as calorias são as mesmas. Não é porque passou das 6, 7, 8 horas da noite que aquele carboidrato vai ter mais calorias do que se fosse ingerido pela manhã. O que vai impactar realmente no ganho de peso, no emagrecimento, é o contexto geral da alimentação diária, tudo que você comeu durante o dia e não somente à noite.
1: E aí, Viviane, o que, que então de carboidrato deve-se evitar no horário da noite? Ou não existe isso? Você pode, de alguma maneira, buscando ali um balanço para consumir de tudo sem ter maiores problemas em relação a esse macronutriente?
2: Não, você deve evitar os carboidratos refinados, doces, ultraprocessados, mas isso não é somente durante a noite, é durante o dia, em excesso. Então, durante a noite, você fazer a sua refeição, a sua janta, comer ali uma batata inglesa cozida, um arroz, tudo que está ali calculado no seu plano, não tem problema nenhum. Inclusive, isso vai também muito da rotina individual de cada um. Por exemplo, se é uma pessoa que treina de manhã em jejum assim que acorda, ela deve comer carboidrato à noite, porque aquele carboidrato que ela vai comer à noite é o que vai servir de substrato energético para o treino dela. Já pessoas que não treinam pela manhã, têm um esvaziamento gástrico mais lento, vai deitar logo após comer, ela já deve reduzir um pouco. Pouco para não ter refluxo, para dar tempo para a digestão ser melhor, e isso vai variar de acordo com a rotina de cada um. Mas todo mundo pode consumir carboidrato à noite de acordo com a sua rotina, necessidade, individualidade.
1: Viviane, para quem, por exemplo, costuma treinar à noite, né? E aí, a depender da rotina da pessoa, ela faz ali uma refeição antes do treino e às vezes também depois. Como é que deve ser feita a escolha desses carboidratos para quem tem essa rotina, por exemplo?
2: Para quem treina à noite, essa é uma pessoa que ela deve comer carboidratos também, porque o carboidrato ele vai atuar ali na reparação muscular, né? E também no estoque de glicogênio. Então, se você treina à noite, antes do treino, você pode comer aí uma banana com aveia, um carboidrato com energia, que gere energia mais rápida. E após, você também deve comer, porque você deve repor aquele carboidrato que foi gasto. Então, você faz ali a sua janta normal, um arroz, uma batata, o que você for, macarrão. Não é proibido. Inclusive, o que é que acontece? Nosso ciclo circadiano, à noite, ele tem uma maior tolerância à glicose. Mas se a pessoa treina à noite, ela vai estar com uma sensibilidade maior. Então, aquele carboidrato vai ser metabolizado de forma melhor do que se ela não treinasse.
1: Tá, informação interessante, né? Para você que está aqui nos acompanhando. Tem uma pergunta aqui de um ouvinte. Acabou de mandar aqui mensagem para a gente. Cadê? Deixa eu trazer aqui o recado. Se perdeu aqui um pouquinho. Pronto, achei. É, o Walter, lá do Montes, ele está perguntando aqui o seguinte. É, Viviane, ele tem o hábito de jantar à noite, come carboidrato, mas ele tem refluxo. E ele disse o que ele deve fazer, ele pergunta aqui, né? O que ele deve fazer em relação ao consumo do carboidrato para quem tem esse problema, né? Ele disse que sempre que costuma comer, acaba no outro dia tendo algum tipo de desconforto. Teria a ver, por exemplo, com o tempo em que ele se alimenta e vai dormir, ô Viviane?
2: Tem sim, foi justamente o que eu falei, tem a individualidade de cada um. Pessoas com refluxo que fazem uma refeição muito volumosa, e aí não somente em carboidrato, ele deve evitar excesso de carboidrato, deve evitar excesso de gordura, deve fazer à noite, ele deve fazer uma refeição mais leve e deve esperar pelo menos 2 horas para deitar. Então, de fato, ele teria que antecipar ali a sua última refeição para ter um tempo para digerir melhor e ele deitar e não gerar tanto desconforto com refluxo.
1: Olha, tem outra pergunta aqui, Viviane, de um ouvinte nosso. Esse aqui parece que andou estudando para mandar pergunta, viu? Achei interessante aqui. É o Abreu, ele tá dizendo o seguinte, ó, já vi na internet algumas pessoas defenderem que pão pela manhã ativa o índice glicêmico da pessoa. Tem alguma questão a ver isso que ele está perguntando, ô Viviane? Pão pode elevar o índice glicêmico da pessoa, dar algum pico de insulina, que ele está citando aqui, por exemplo?
2: Tem sim, porque o pão é um carboidrato. Qualquer tipo de carboidrato vai ativar o índice glicêmico, mas mais importante do que o índice glicêmico é a carga glicêmica, é como você recebe essa glicose. Então, se você combina o pão ali com uma fonte de gordura, uma fonte de proteína, um ovo, um frango, aquilo ali vai ser absorvido de forma gradual e lenta, fornecendo uma energia gradual. Não vai dar aquele pico se você comesse só 3 carioquinhas, sem nenhuma fonte de proteína, nada associado. Aí sim, ia dar um pico, e logo após o pico, vem aquela sonolência, aquele cansaço, aquela indisposição. Mas o associado com a proteína, uma fonte de gordura, é um café da manhã excelente. Nosso corpo precisa de glicose, é o nosso principal substrato energético.
1: Tá, e gostei de ver aqui da participação do Abreu, estudou aqui para mandar para gente esse questionamento. Obrigado, Abreu, pela sua participação. E Viviane, obrigado também mais uma vez pela conversa e pelas orientações aqui para os nossos ouvintes, viu?
2: Obrigada a vocês mais uma vez para poder esclarecer esses mitos.
1: Até a próxima oportunidade. 4 horas e 45 minutos, vou para mais um intervalo. Daqui a pouquinho a gente volta trazendo mais informação para você.

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1: Agora em Fortaleza, 4 horas e 47 minutos. Chegou a hora da gente trazer aqui a participação da Luana Severo na nossa programação.
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1: Minha amiga, boa tarde para você, seja bem-vinda, tudo bem?
2: Boa tarde, meu amigo, boa tarde quem tá nos acompanhando aqui. Segundou, né?
1: Segundou, Luana. Segundou. Hoje, infelizmente, a gente traz aqui informações, minha gente, que não são daquelas que a gente traz assim com muita alegria, como esse quadro costuma pedir. Os assuntos desse final de semana, né, os destaques especialmente, foram muito sérios, né, Luana?
2: Bem
1: e hoje,
2: sério.
1: Inclusive, você começa aqui com uma notícia que mexe aqui com um nome que a gente costuma falar bastante, ou falou bastante nos últimos meses, né? E que, inclusive, já tinha tido uma perda, né? Muito grande, familiar, e agora, infelizmente, teve uma segunda perda lamentável, né?
2: Exatamente, meu amigo. A gente tá falando do Tadeu Schmidt, né? Que menos de um mês atrás ele perdeu o irmão, o Oscar. A gente até falou aqui na Hora da Verdinha também. E hoje o próprio Tadeu, ele foi nas redes sociais dele falar sobre o falecimento da mãe, né? É, assim, bem, muito triste você lidar com... Nem imagina assim, a dor que o Tadeu tá sentindo, porque lidar com duas perdas, praticamente uma seguida da outra, é muito pesado, né?
1: Não, mãe e irmão, né?
2: Mãe e irmão, logo duas pessoas assim do núcleo, que eu chamo de núcleo duro da família, né?
1: É.
2: Então, assim, muito puxado pro Tadeu. Só que ele falou assim: o que me consola é saber que ela aproveitou a vida em toda a sua potencialidade, né? A mãe do Tadeu, gente, ela tinha mais de 90 anos já, tinha 92 anos. E ele não explicou o que é que causou, né, a morte.
1: Uhum.
2: Só que foi isso, né? Ele falou que fica saudade. Acho que da mesma forma que o irmão, sabe? Esse ano de 2026 vai ficar com certeza marcado na vida do Tadeu, viu?
1: É, um ano com certeza muito difícil, né? Muito desafiador para ele diante dessas notícias, né, minha gente? Imagina só, você perder no mesmo ano e a diferença muito curta, né?
2: Muito curta.
1: Você perder ali o irmão, que era a grande referência, como ele mesmo disse, né? Referência profissional, referência humana, né, para ele. E menos de um mês depois, né, ou quase isso, ele perder a mãe, né, que sempre é, claro, uma figura muito importante nas nossas vidas.
2: Sim, Dona Janira.
1: Dona Janira, então, muita força realmente pro Tadeu para conseguir lidar, né, com esse momento tão difícil na
2: com
1: vida,
2: certeza.
1: Né?
2: Atravessar, né, porque costumo dizer que o luto, amigo, ele é uma coisa que não termina. É. Então, assim, é atravessar esse momento que é um pouco mais difícil e aprender a lidar com essa falta que ele vai sentir, tanto do Oscar como da mãe dele, também Dona Janira.
1: É isso. Luana, vamos para outro tema também, né? Difícil da gente também trazer de informação, que foi a morte do Gabriel Gunley, né?
2: Gunley, isso.
1: É ele que era um fisiculturista, minha gente, que acabou falecendo nesse final de semana. Tinha apenas 22 anos de idade. E tem aí informação, né? O que aconteceu, Luana?
2: Então, essa informação também pegou todo mundo de surpresa nesse fim de semana. Eu, pessoalmente, não conhecia o Gabriel Gunley, mas meu sobrinho foi quem chegou e, desesperado, falou assim: você tá sabendo da morte do Gabriel Gunley? Porque ele tinha muitos seguidores,
1: fãs, né?
2: Muitos fãs e muitos jovens. Então, assim, ele é muito conhecido entre a juventude, né? O Gabriel, ele teve... Hoje saiu o atestado de óbito dele, né? Então, ele morreu por morte súbita por doença no coração. O que foi que aconteceu? O coração dele teve um espessamento. E aí, não conseguiu, enfim, resistir. E foi uma morte súbita. Então, ele praticamente não deve ter sentido dor. Mas o que a gente estava até conversando sobre isso lá no Diário do Nordeste, né? Quais são os sintomas disso? Tem algum exame que aponta, né? Assim, gente, geralmente essa doença que ele teve é uma doença que ou ela é hereditária, né, ou é uma questão genética. Então, assim, a gente não sabe se ele já tinha algum histórico, alguma coisa do tipo. A mãe dele disse que não, disse que ele não tinha histórico de doença do coração.
1: De coração, né?
2: Mas muita gente tá falando na internet, fazendo uma associação com o uso de anabolizantes.
1: Inclusive, né? Essa prática, de alguma forma, poderia ter agravado, né, a doença.
2: Agravado a doença, exatamente. Porque, assim, o Gabriel, ele inclusive ficou famoso por dizer que...
1: Abertamente. Fazia uso dessas substâncias,
2: não, mas
1: né?
2: Na verdade, no começo, ele falava que ele pregava um fisiculturismo sem uso de anabolizantes. Uhum. Só que aí ele teve algumas questões de saúde, né? Uhum. E ele falou pro público dele que iria começar a fazer uso dos anabolizantes. Mais recentemente, ele falou que tinha começado a fazer uso de insulina também. Então, assim, esse caso está sendo investigado, né, pela Secretaria de Segurança Pública lá de São Paulo, que foi onde ele foi encontrado morto. Ele foi encontrado morto no apartamento dele, por um amigo. E então, quando a gente tiver uma atualização sobre esse caso, o que de fato pode ter motivado essa doença, né, o desenvolvimento dessa doença, a gente traz aqui também para vocês, até porque a gente precisa falar em prevenção.
1: Sim, é um alerta sempre importante, especialmente para o público que acompanhava muito aí o Gabriel, público jovem, que gosta, né, de musculação, quer ter Exatamente. Ali a saúde em dia, quer ter um shape legal, um corpo legal, e muitas vezes vai por esse caminho e é preciso ter muito cuidado em relação
2: fácil,
1: a isso.
2: É, o caminho mais fácil das vezes, né?
1: É o mais perigoso.
2: É o mais perigoso.
1: Ana Severo, minha amiga, obrigado pela sua participação.
2: Obrigada,
1: até amanhã.
2: Meu amigo, até amanhã.
1: Torcendo com notícias boas aqui pra gente trazer.
2: Vamos torcer.
1: É isso.
2: Valeu, meu amigo.
1: 4 horas e 53 minutos. A gente já continua falando aqui de saúde, minha gente, porque o consumo de cigarros por gestantes é um dos principais fatores que prejudicam a saúde reprodutiva e muitas vezes até o desenvolvimento do feto, podendo inclusive causar a morte do bebê. Para nos ajudar a entender como essa relação do cigarro com a saúde pode ser aí nociva, a gente vai conversar a partir de agora com o Marcelo Cavalcante, médico especialista em reprodução humana. Doutor Marcelo, boa tarde, seja bem-vindo, tudo bem?
3: Boa tarde, Sara, tudo bom? Obrigado pelo convite para a gente conversar um pouco sobre o tabagismo, né? Algo ainda muito frequente no nosso dia a dia.
1: É isso, doutor Marcelo, sempre uma alegria conversar com você. Vamos explicar então para os nossos ouvintes, né, telespectadores, qual o real impacto, né, do saúde, especialmente do cigarro, né, na saúde reprodutiva, tanto das mulheres quanto também dos homens, né? É importante, inclusive, esse esclarecimento aqui para os nossos ouvintes.
3: Bom, como você falou, o impacto do tabagismo, ele acontece tanto na fertilidade, no aparelho reprodutivo masculino quanto feminino. A gente sabe que no cigarro, o cigarro normal, daqui a pouco a gente fala um pouco mais sobre os cigarros eletrônicos, que é uma outra grande ameaça, mas é conhecido que no cigarro normal, usualmente conhecido, ele tem mais do que 7 mil substâncias. E essas substâncias, elas afetam das formas diversas a reprodução, tanto masculina quanto feminina. O impacto no homem é mais facilmente observado, porque a gente consegue avaliar isso no exame simples, que é através do espermograma, em que os homens que fumam, que são tabagistas, eles apresentam alterações na qualidade dos espermatozoides, tanto na quantidade quanto na qualidade. Já entre as mulheres, o impacto não é facilmente percebido, mas a gente sabe que a mulher que fuma, ela tem uma queda da reserva ovariana dela mais acelerada, ou seja, aquela quantidade de óvulos que ela dispõe para toda a sua vida, ela perde de uma forma mais rápida. Tanto é que as mulheres que fumam, elas costumam entrar na menopausa em torno de até 5 anos antes do que ela entraria caso não fumasse. Então isso mostra um impacto direto na saúde ovariana dessas mulheres.
1: Doutor Marcelo, quanto maior é o tempo de consumo, né, do cigarro, aquela pessoa que fuma aí há anos, ela tende aí a ter mais problemas em relação à saúde reprodutiva do que quem, por exemplo, começou a fumar há 1 ou 2 anos?
3: Sim, o efeito é um efeito acumulativo, e todas as doenças que são envolvidas com cigarro, se você for observar, as doenças cardiovasculares, né? Vocês estavam comentando aí sobre o risco de infarto. O risco de infarto entre os tabagistas, ele vai crescendo de acordo com os anos de tabagismo e a quantidade de cigarros que ele fuma por dia. O risco de doença cerebrovascular também, de AVC, isso também vai aumentando com o tempo do tabagismo e a quantidade. E, consequentemente, também a parte reprodutiva. Outro fator importante em relação ao tabagismo na reprodução feminina é que ele afeta não só a qualidade dos óvulos. Ela vai afetar também repercussões durante a gravidez. Mesmo aquelas mulheres que não fumam durante a gravidez, mas que fumavam antes de engravidar, elas vão ter resultados reprodutivos menores, né? De um maior risco de perda gestacional, um maior risco do bebê não se desenvolver no tamanho adequado durante a gravidez. Isso acontece também nas mulheres tabagistas.
1: Doutor Marcelo, isso vale tanto para o cigarro comum e quanto também para o cigarro eletrônico ou outros tipos?
3: Sim, e aí que a gente destaca aqui a moda do cigarro eletrônico, né? O cigarro eletrônico, quando surgiu, ele surgiu com a promessa de ser menos perigoso, né? De ofender menos a saúde, mas o que a gente observa, e principalmente com o conteúdo do que vai naquele refil, do cigarro, ninguém conhece muito bem. Muitas vezes ele vem de uma origem desconhecida e que pode apresentar milhares, centenas de substâncias tóxicas que também comprometem a saúde. E muitas vezes a gente observa o tabagista do cigarro comum, tá? Em ambientes, em alguns locais onde não é permitido o fumo, né, por conta da fumaça, do cheiro, ele recorre ao cigarro eletrônico e acaba fumando, né, fazendo uso dos dois tipos, tanto do cigarro convencional quanto do cigarro eletrônico. E o cigarro eletrônico em moda, né, você tem muito adolescente recorrendo ao cigarro eletrônico e que tem essa falsa ilusão que, por ser algo moderno, ser algo que não tem o cheiro, que não tem aquela aversão das outras pessoas, ele é mais aceito e que passa uma ideia que é inofensivo, né?
1: Agora 4 horas e 59 minutos. Agradecer aqui a participação do Dr. Marcelo Cavalcanti, médico especialista em reprodução humana. Doutor Marcelo, peço que você deixe aqui uma dica final para os nossos ouvintes, justamente que querem melhorar, né, a sua saúde reprodutiva, mas que atualmente estão fazendo uso de alguma substância, no caso da nicotina ou do cigarro eletrônico. Qual a dica final que você pode deixar aqui para os ouvintes?
3: Sim, sempre hoje a medicina ela se baseia muito, não só na área da medicina reprodutiva, mas a medicina como um todo, nos quatro grandes pilares, né? Uma vida que seja saudável, que tenha atividade física, que tenha uma boa dieta, bons hábitos, baixo nível de estresse. Então, isso são fatores que a gente chama fatores de risco evitáveis. Então, se você estiver pensando, né, numa boa saúde, não se iluda que um dia o preço vai ser cobrado, né? Muitas vezes ela pode achar ali que tragar um cigarro é inofensivo, que não vai ter um efeito ali a curto prazo, mas um dia a conta chega. E que ter uma vida saudável longe do cigarro, você vai ter muito mais benefício em todos os aspectos, não só na parte reprodutiva, mas a sua saúde como um todo.
1: Doutor Marcelo, mais uma vez, muito obrigado, até uma próxima oportunidade.
3: Eu que agradeço, até mais.
1: 5 horas em ponto na capital cearense, final aqui do Hora da Verdinha, agradecendo a sua atenção e a sua audiência. Vem aí o Jogada Segundo Tempo, com todas as informações do futebol. Eu volto amanhã na programação a partir das 4 horas. Aproveite seu finalzinho de tarde. Tchau, tchau.

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2: 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Vamos para a abertura que não virá para o ar.
0: Começou.
2: Vamos lá. Atenção,
3: alô, Brasil.
2: É 2, é 3 e...
3: Acorda!

0: Reflexão do dia por Wilton Bezerra.
1: A vida é uma peça de teatro que não permite ensaios.
0: Muito bom. Eu também falei sobre a vida.
1: Pois fale sobre a vida.
0: A vida
1: é
0: como jazz. Melhor se for improvisada.
1: Exatamente. É tem sentido.
0: Melhor se for improvisada.
1: Garoto. Garoto gosta de jazz.
0: Aí, meu amigo.
1: Aí, mente.
0: Jogada segundo tempo. Jogada. Começando nessa segunda-feira, dia 25 de maio de 2026. Tá quase acabando maio. O meio do ano está chegando, passa ligeiro. Parece que virou ontem o ano para 2026. E no fim da semana já estaremos na metade deste ano, né?
1: Pois é. E você me lembrou quando você disse está acabando?
0: Está acabando.
1: Um antigo parceiro nosso de rádio tinha um horário alugado numa emissora. Mas o seu estilo não agradava ao
0: Violinha
1: novo dono.
0: Logo no começo?
1: Não agradava ao novo dono. Aí certa feita ele está fazendo o programa, o novo dono olhou assim e disse: quem é este rapaz? Isso é fulano de tal. E esse horário dele? Não, esse horário aqui é comprado. Pois esse tipo de programa eu não quero na minha emissora.
0: Ixi.
1: Você comunica que no fim do mês o contrato estará encerrado. Tudo bem, aí esse companheiro nosso soube do comunicado, aí começou a fazer o programa, né? Depois desse comunicado ele dizia: 12 horas e 15 minutos em Fortaleza. Tá se acabando!
0: Já, viu?
1: Anunciando o programa que ia
0: acabando,
1: se acabar.
0: Já.
1: Aí a cada hora que ele dizia, tá se acabando. Entendeu? Aí eu me lembrei disso quando você disse que tá se acabando o mês.
0: Maio.
1: Daqui a pouco estará se acabando o ano.
0: Eu sempre lembro
1: da
0: história.
1: Sabe por quê?
0: Por quê?
1: Porque o tempo desconhece o passado, ignora o futuro e nos condena a um eterno presente.
0: Eita! Eu sempre lembro do garotinho, quando chega a final assim, quando tá terminando, né, como a gente falou, Maio, eu sempre lembro da história do garotinho que chegou para o pai dele e perguntou: papai, o senhor tem medo do fim do mundo? Ele disse: não, eu tenho medo é do fim do mês. Que chega a conta, chega um bocado de coisa para pagar.
1: Porque, como disse Mário Lago, antigamente, no fim do mês, sobrava um dinheirinho. Hoje, no fim do dinheirinho, sobra um mês.
0: Sobra um mês todinho.
1: Vários meses.
0: Vamos trazer as manchetes do dia. Começando pela manchete do Alvinegro de Porangabuçu. Quem traz pra gente é ele, nosso Dani Boy. Fala, Dani Farias.
2: Xará perdeu para o Novo Horizontino fora de casa em um jogo marcado por falhas individuais e muitas reclamações ao técnico Mozart. Ao longo do programa a gente vai trazer detalhes e também novidade pro próximo jogo.
0: A manchete do Leão hoje é comigo. Fortaleza volta a vencer na Série B e vai demonstrando força dentro de casa. É a quarta vitória seguida como mandante na competição. Mailton Moraes na mesa de som, colocando esse áudio de qualidade para você no rádio. O melhor do mundo. Lá em cima, quem tá com a gente na direção de imagens? Gutierrez Madeiras, no Caracere. Jefferson e o Moraes, o Davi tá no Master? E o Davi tá no Master. Bia nas operações comerciais. O nosso Bruno Quintino nas redes sociais. O Jogada Segundo Tempo está começando.
3: Jogada.
0: Vamos estender o tapete vermelho. É hora de ouvir aquele que, quando fala, todos calam-se, convictos, para tentar absorver um pouco do seu conhecimento. É um momento sublime de ouvir o comentarista que joga com a verdade.
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0: Fala, melhor do mundo.
1: Rapaz, qualquer dia desse eu vou me sentir impossibilitado de fazer esse comentário. Não é possível. Isso é o melhor do mundo.
0: Eu vou trazer o carro velho, aquele radialista que é o rei do elogio. Sim. Você já viu o carro velho?
1: Não.
0: Eu não sei se ele ainda é vivo, mas ele é do interior. Pelo menos era do interior aqui de Ceará. Eu não sei se ele é vivo ainda ou não. Que ele adorava elogiar, só que ele inventava as palavras. Ele falava assim: o Wilton é um cara cabriocrático.
1: Cabriocrático?
0: É um cara estrogonoficamente, não sei. Ele inventava as palavras.
1: Beleza,
0: cara, é muito bom.
1: Mas teve um desses locutores
6: de você é uma cidade. Pessoa inoxidável.
0: É isso aí, ó. Isso aí,
6: brilhante.
0: Brilhante.
1: Eu conheço isso aí. Olha,
0: você é inoxidável.
1: Inoxidável. Eu tinha um companheiro de numa emissora que eu trabalhei. Não sei por que cargas d'água, ele me chamava de Wilton Bezerra, o inoxidável.
0: O inoxidável.
1: Digo, ah, vem você. com suas invenções. Mas o fato é que tinha um publicitário lá em Juazeiro, que animava a vaquejada, fazia propaganda volante.
0: Mais uma violinha.
1: E aí eles, estamos aí diante de tantas autoridades e pessoas importantes desse grande acontecimento. Era uma vaquejada que tinha lá, sabe? Agora mesmo vai passando fulana de tal, saudosa esposa de Beltrano, ó. Saudosa esposa.
0: Saudosa é esposa.
1: Pois é, se você prestar atenção era bom, mas não tava.
0: Tô ouvindo, saudosa.
1: Ai, meu Deus, acabou essa brincadeira. Ah, meu Deus, pra que é que eu fui contar?
0: Fale, amigo.
1: Uma besteira desse tamanho. Os homens estão maquinizados.
0: Estão
1: maquinizados. As máquinas estão humanizadas. É o que eu me deparo todo santo dia.
0: Tá, meu bem?
1: Rapaz, atenção, João. Vamos. Programa. Vamos interagir aqui. Com essa nossa conversa besta.
0: Vamos interagir. Eu quero saber de você o seguinte, WB. O que é que sobrou no Castelão que faltou no Jorge Ismael de Biasi?
1: No Castelão, em primeiro lugar, o time do Londrina é muito ruim.
0: Ruim. É? Sem defeito.
1: É, mas aí eu vejo o tratamento do jogo, as manchetes, otimistas. Mostrou o caminho da vitória. Fez isso e aquilo. Fez isso e aquilo. E devia ter feito era muito mais. Porque o time do Londrina é uma arrumação. E pra nós? Aí no primeiro tempo de partida.
0: Uma arrumação,
1: mas malajambrada. O time do Londrina é muito ruim.
0: É um...
1: O Ceará não ganhou lá, tá porque o Ceará time... também não tá jogando. Que
0: o time do Londrina é um mungango.
1: É, o mungango é até um tratamento generoso.
0: Generoso.
1: Mungango, munganga, né? Pois é, uma arrumação. E aí você se vê diante daquilo de forma repetida. Porque é um time todo atrás, com pouquíssimas possibilidades de um contra-ataque, organizar uma trama, nada. Time ruim. Fortaleza, no primeiro tempo, teve problemas em função da falta de espaço. Esse tipo de jogo eu acompanho há 60 anos. Essa leitura aí eu já estou acostumado. Eu sou um cara que faço até, de maneira resumida, meus comentários, sem me aprofundar em busca de coisas inexistentes.
0: Mas eu ouvi o seu comentário.
1: Porque você... hoje tem muito artificialismo. Tá compreendendo? Então o que é que você tem? Você tem o time do Fortaleza. Vai o Fuentes, apoia o Fuentes. O lado é seu. Lado direito, Rodriguinho, eu colaboro.
0: Sim.
1: Sou um rapaz dedicado. Você tem Fernando, Luiz Fernando, fechando pra dentro. Já está o Miriteiro. E vai chegando o Vitinho e mais um jogador do meu campo. Aí o que é que você tem? Duas linhas de oito. E às vezes uma linha de quatro, uma linha de seis. Volta todo mundo.
0: Peraí, linha de oito? Aí são 16 em campo.
1: Meu filho, duas linhas de quatro dá oito.
0: Aí sim, eu ia você somar. Falou duas linhas de oito.
1: Primeiro, duas linhas de quatro.
0: Sim, aí sim.
1: E depois você tem uma linha de quatro e uma linha de cinco. Fica só o atacante da frente. Que era o Vitinho deles. E o Iago, que é bom jogador, também voltava. Aí você...
0: Vai contra-ataque você... que é bom nada também.
1: Não, tem... Ataque assim de ruindade, né? Se não tem de com a bola, mas tem.
0: Sim,
1: de ruindade,
0: foi.
1: De baixo nível.
0: Sim.
1: Bom, eu dei uma boa escapadazinha e só. Aí começa o problema da falta de espaço. Isso vai inquietando o time que tem a bola.
0: Sim.
1: O time que se instalou.
0: Sim.
1: Com mercadoria e tudo no campo adversário.
0: Tudo.
1: Botou barraca, botou tudo, tá aqui, vamos vender. Olha a mercadoria agora. Aí fica o quê? Todo mundo atrapalhando todo mundo. Aí, nessas horas, nesses embaraços, o que é que pode resolver? É a iluminação do craque. A iluminação do bom jogador. O individualismo. Aí, esse incrível jogador, Vitinho, que às vezes é decisivo e às vezes some, às vezes é arrebenta numa partida e na outra se torna um vagalume, ele acerta uma bola de fora da área, que foi uma dessas obras de arte. Rapaz, foi uma tacada. Taco
0: rapaz,
1: de
0: sinuca, e ele bate mesmo, tirando do goleiro com
1: ele
0: consciência.
1: Bota aqui, viu? Fora da área. Olha.
0: Viu o clarão.
1: Viu o clarão. Uma luz bem lá do olho. Pá! Rapaz, aquilo ali é a jogada perfeita. Indefensável. Indefensável. Aquilo é pra qual? Quebrar as costelas do goleiro.
0: O cara disse que mexer, aquilo é um chute. Pega, filho do ego.
1: Pega, filho do ego. É verdade. Pá, aí, quer dizer... Mas o que é que fez o Fortaleza no primeiro tempo mais do que isso? Muito pouco. Muito pouco. Faça um balanço do jogo que você vai ver o quê? Uma chance perdida pelo Miritelo e o gol do Vitinho. Entendeu? Então, o que é que Fortaleza fez? Aproveitou a superioridade, né, territorial. Fomos pro segundo tempo. Aí o time do Fortaleza, ele acertou mais. Ele fez uma pressão na saída de bola. E passou a ter uma circulação de bola mais rápida. Ele entendeu que não podia ficar tocando e tal, esperando que o ala passasse, que o meio se aproveitasse. Não podia demorar porque o espaço é curto. Aquilo é o pensamento rápido. Num átimo de segundo, você tem que calcular bola, espaço, jogadores. Isso é para os gênios. E aí o Fortaleza começou a pressionar mais e acelerou. Com 15 minutos já tinha um liquidado a equipe do Londrina. Um gol de pênalti em função da pressão no Fuentes. Depois um lance que deu uma trava no comportamento do Fortaleza. Foi um lance entre os dois jogadores. Um saiu na ambulância. O do Fortaleza Fuentes foi para a ambulância e depois voltou. Mas o menino, que é inclusive cearense, o Caio Rafael, foi para a ambulância e parou o jogo. Subiu o jogo. 10 minutos. Aí morreu. Aí o Fortaleza, bom, isso aqui é hora do recreio. E passou a fazer modificações para poupar quem está jogando demais.
0: Acho que até pensando no jogo do meio de semana, que é semifinal, né?
1: Perfeito. Aí resultado. Não impediu que numa bela jogada o Prior marcasse o 4. Aí foi o aproveitamento de um Fortaleza que vinha perdendo. Que vinha perdendo. E que se complicasse contra o Londrina, aí era de fazer e ver arruma, né?
0: Exatamente. Aí isso se complicasse.
1: Quer saber, cara? Você sabe o que eu quero dizer.
0: Eu já sei o que você quer dizer.
1: Tá compreendendo?
0: Pode deixar assim que tá bom, viu?
1: Bom, com relação ao Ceará, daqui a pouco eu falo, viu? Daqui a pouco. Daqui a pouco é, pois é verdade.
0: Ai, meu Deus.
1: É um negócio impressionante.
0: Sim,
1: e sobre a fragilidade.
0: O que é que faltou no Jorge Ismael de Biasi?
1: Hein?
0: O que é que faltou?
1: Como é que é, rapaz?
0: Que você falou que sobrou no Castelão. Quero saber o que é que faltou no Jorge Ismael de Biasi.
1: Tudo.
0: Tudo.
1: Tudo e mais alguma coisa.
0: E olha que o Melk ainda tentou ajudar, levando um empate pro intervalo.
1: Mas tem um jogador chamado Matheus Bianchi.
0: Sim.
1: Que parece que as coisas são preparadas. Rapaz,
0: esse homem, de onde ele pegava, ele chutava.
1: Não, ele é impressionante.
0: Eu acho que ele olhou pro Bruno Ferreira. Ele viu o gol que o Bruno Ferreira tomou e falou assim: meu amigo, de onde eu pegar agora aqui, era pois o gol.
1: É. Pegou e jogou de longe, 1-0. O Ceará começa aí, o goleiro dá logo um gol. Bruno atravessa uma fase infeliz. Quando você pensa que vai aprumar o shot, aí outro acontecimento desagradável. Tá difícil. Ceará contratou um goleiro aí que é só pra ficar no banco, sentado. Qualquer dia desse ele vai sair do banco, quando a bola sair, vai fazer uma de gandula. Nem, vai ser gandula.
2: Nem no banco ele tá indo.
1: Ah, tá também não?
2: Tá não.
1: Ah, então nem gandula não é nem, vai ser.
2: Não é nem relacionado.
1: E quem era o reserva do...
2: É o da base, o Gustavo Martins, que tá indo no banco.
1: Ah, então que contrata é? Meure, né?
2: É, o Jorge Meure.
1: O que foi que esse rapaz fez? O que é? Algum problema com ele?
2: A informação que a gente tem é a avaliação técnica mesmo.
1: Avaliação técnica? Então, Ceará, eu vou dizer uma coisa pra você. Eita, negócio mal feito do diabo, viu? Não tem, quer dizer, o goleiro que tem no banco não pode botar porque não tem condição de entrar. O que foi contratado. E o outro que é novo demais. Vamos esperar que esse menino envelheça pra poder entrar. É só o que tá faltando. Aí começa assim. Esse Matheus Bianchi pegou deu uma furada horrorosa. Perdeu outro gol. E do nada, abaixo da régua, ele meteu uma, tocou na trave. Eu digo, esse rapaz aí, ele foi mandado aí por algum, sabe, alienígena. Ele veio de outro planeta. Esse cara veio a propósito aqui pra liquidar o Ceará. Mas não é isso, não. Aí o time da casa contribui, deu uma bola pro Ceará fazer o gol de empate. Mas o Ceará parece que ele tá dispensando essas ajudas. Ele não consegue ter força, sabe? Ele não consegue ter força. Nas substituições, nada se altera, piorou. E pra completar, entendeu? Aquele negócio só vai grande. O jogador ainda é expulso de campo.
0: Pois
1: o senhor
0: é.
1: Sanches. Aliás, expulso, e ajuda mais o time adversário. Aí você quer o quê?
0: Aliás,
1: De tantas desgraças juntas dentro de um jogo de futebol.
0: Aliás, o nosso Alexandre Mota, que comentou o jogo na Verdinha, estava comigo na transmissão.
1: E o fez muito bem.
0: Ele até achou que o lance do Sanches, se o árbitro tivesse um pouco menos de rigor, poderia ter sido amarelo, porque ele não chega com a sola do pé. Ele atropela o jogador, sem dúvida. Mas ele, por exemplo, não mostra as travas da chuteira, ele não levanta a perna.
1: O toco.
0: Atropela ali com o joelho, né?
1: É, o cara chama se toco.
0: Mas o árbitro não teve nem dúvida, ele já chegou com o vermelho erguido aqui.
1: É, porque
0: aqui.
1: Foi um negócio... Ele passou a vassoura, viu?
0: A imagem é feia, né? Exatamente.
1: Ele passou a vassoura.
0: Deu lavando.
1: Eu costumo dizer que não existe rigor. É ou não é? Não, mas é rigoroso. Não, não é rigoroso. Existiu a falta, existiu, então não é rigoroso. Ele marcou o que é pra marcar. Entendeu? Não, foi rigor. Não, existe rigor. Existiu ou não existiu? Existiu, então não tem rigor. Tá bom. E aí, precipitou-se, melhorou ainda. Aliás, quando estava na base do 11 contra 11, Ceará já estava mal no jogo. Ceará não ficava nem com a bola. O que é pior. Eu tenho a impressão que o Sol de São Paulo faz mal o Ceará. Porque tem um outro jogo aí que o Sol... Foi contra o Londrina, não foi?
2: É, foi contra o Londrina. Sim. O Rosa disse, a temperatura atrapalhou a gente.
1: Foi, pronto! Pronto, como se o time do Ceará fosse do Alasca. Como se o Ceará fosse formado por esquimós. Aí ele disse que o clima... E realmente parecia que o Ceará olhava pro Sol e não jogava contra o Londrina. Esse time ruim que enfrentou o Fortaleza. Agora, de novo, me pareceu que o Sol, abrasador, né? Vixe. Incomodou o Ceará, porque o Ceará não jogou. E outra coisa, por que é que tiram o Mel, quem? O Mel parece uma coisa guardadinha, sabe?
3: Meu Deus.
1: Olha, tem cuidado com o Mel, que não pode cair, não pode gripar, não pode jogar demais. Mesmo que ele tenha sendo útil, tira! É como se fosse assim, tira que é pra vender. Não vamos expor. Tem que tirar o cara, bicho. Eu não entendi. O Moza pode ter a melhor intenção. Mas não é só o problema do Moza. Aqui pra nós. O time não ajuda, né?
5: Não sei.
1: Não ajuda, não ajuda o jogador. A qualidade. Você sabe o que é que eu pensei na hora olhando aquele jogo?
5: Sim.
1: É como se o treinador tivesse chegado na pedra. Quando você começa a cavar um poço que dá na pedra, acabou. Não adianta mais furar, não. Acabou. Deu na pedra, meu amigo. Se tem uma coisinha de água aqui, entendeu? Aí você aproveita aquela águazinha que deu. Porque deu na pedra, acabou. Parece que o time do Ceará deu na pedra. É aqui mesmo.
0: Chegou
1: acabou, não fura mais não, não adianta.
0: É.
1: Não tem mais o que furar.
0: Aí é complicado.
1: É, porque é a fragilidade do time. Aqui é porque eu vejo assim, os comentários assim, muito generosos ainda, muito cuidadosos. Eu acho que a realidade tem que ser dita. É a realidade. Não adianta você enfeitar a realidade, ela é assim, nua e crua. Felizmente, não tem o que fazer, não. Tá ruim. É fragilidade mesmo.
5: É
1: fraqueza, meu amigo. Fazer o quê?
0: É, meu amigo. 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
1: Vou fazer o nosso primeiro intervalo e na volta a gente traz o Daniel Farias com informações do Ceará. Olha, teve um lance marcante, né, no jogo do Ceará. Bruno Ferreira tomou aquele frangaço e tal. Mas o Dani tem uma boa notícia pra você, torcedor alvinegro. Fique aqui, porque no próximo bloco o Dani vai trazer uma notícia que eu sei que você quer ouvir. É depois do intervalo. Volta, Jânio.

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1: De volta com o Jogada Segundo Tempo. Você tá muito bem espinhado hoje, WB.
2: Não, eu sou assim mesmo.
1: Você está. Mas hoje você está mercurial.
2: É, pode ser. Na minha opinião.
1: Jogada Segundo Tempo de volta, 5:29, 5:29, no rádio, na TV e também no YouTube. Abraçando o pessoal do YouTube aqui, o Mário tá com a gente, Mário Ribeiro. Ele fala o seguinte: com o retorno do Richard, as joias da base e as joias da base, o Vozão vai voltar à liderança. O resto é tabu. Tá aqui mandando um shade no finalzinho. Quem mais aqui? Francisco Eugênio tá com a gente. O Barreto também tá conosco. Boa tarde a todos. João Ricardo no gol do Fortaleza passa muita segurança, ele tá dizendo. Quem mais aqui? O Desativado fala que a Fernanda tá no chinelinho. Fernandíssima hoje tá no DM, tá? Mas acredito eu que amanhã, quarta-feira, não tá no DM, mas na quarta-feira estará de volta conosco. Foi? Posterior. Matosinho também tá com a gente. O Rui ligado conosco, Francisco Hernandes também, todo mundo acompanhando o nosso jogar a Segundo Tempo. E tem uns alores aqui, deixa eu só ler esses alores aqui.
3: Alô?
1: Pro Paulo de Tarso, do Conjunto Araturi.
4: Receba!
1: Na Calcaia, né, Araturi? Conjunto Araturi. E o Francisco Clóvis, do Conjunto Zé Walter. Abraço pra vocês. São os alores do nosso querido Pandolé, o Pandas, né? Diga lá,
2: da Pandas. Pois é, já botou a cara dele ali. Parece um cangaceiro quando ele chega aqui.
4: Nada ainda.
2: Pois é, eu mando um abraço aqui pro Itaércio e Itamar.
1: Oi,
2: Itaércio. Esses irmãos. Um amigo meu, Itaércio e o Itamar, que eu revi ontem, domingo. Um abraço pros dois. Estão sempre aqui dando uma olhada nesse programa, nessa conversa besta de todos os dias.
1: Conversa boa de fim de tarde.
2: Um bocado de besta boa.
1: Aí quando o Glauber bota só besteira, você não gosta.
2: É. Aliás,
4: só besteira.
2: Aí quando ele bota só besteira, você não gosta. Ele anda mal, viu? Ele com essa com só besteira dele, tem gente querendo encontrar.
1: Ele diz que quando o pessoal encontra ele na rua, fala assim: você que é o padre, sai pra gerar foto.
2: Não, ele mesmo que saudiário, né? É um padre que mente pra caramba. Ele diz que o programa só tem audiência por causa dele.
1: Exatamente. Ele é que move a audiência. Ele é que carrega a audiência desse programa.
2: Mas tá vendo aí? Rapaz, eu tá claro que é melhor, não é?
1: Olha, deixa eu trazer a informação aqui pra vocês. Uma atualização do jogo entre Brasil e Estados Unidos, né? Seleção feminina no próximo dia 9 de junho. Já tem mais de 25 mil ingressos vendidos, tá? Chegou agora há pouco pra mim aqui a parcial nova. 25.593 ingressos vendidos. E eles vão abrir mais um setor a superior. Já tinha aberto a superior central. E agora vão abrir a superior norte. Dia 9 de junho tem Brasil, Estados Unidos, seleção feminina. Um jogo que promete um bom público. A expectativa da organização é que tenham 40 mil pessoas, porque se chegar a WB, a FIFA pode ficar impressionada e trazer a abertura da Copa de 27 pra cá.
2: Quando deu dinheiro, a FIFA vai assim. Vai com os dois pés
1: FIFA,
2: em cima.
1: A FIFA vai pensar, 40 mil, vou botar lá o jogo, né?
2: Ora, mas menina, eu vou até mais três Copas aqui, uma em cima da outra. A FIFA era insaciável. Pois entendeu?
1: Tá certo.
2: Menino, eu vou dizer, diz que essa Copa tá cara, viu, meu amigo? Diz que nem pensa.
1: A desse ano?
2: Sim.
1: A masculina?
2: É, diz que estão cobrando.
1: Rapaz,
2: até pela poeira das cabines de rádio.
1: A Giovana Borges estava lá em cima verificando, ela foi ver pra comprar pra ver quanto é que tava o preço pra Brasil e o queima dos Escócia, né? Brasil e Escócia, eu acho. O ingresso que estava disponível lá estava no preço, $2,000.
2: Brasil!
1: E eu soube que é promoção.
2: Você multiplica por 5 e pouco, 10 mil conto.
1: E eu soube que daí é promoção.
2: Promoção?
1: Que o preço verdadeiro é outro. Quer dizer, esses $2,000 é a meia social, viu?
2: Pois é, interessante que eu já fui a duas Copas.
1: Isso da Copa Masculina, gente. O jogo do feminino aqui do dia 9 tem ingressos a partir de R$20, R$30, R$40 para quem se interessar.
2: Pois é, rapaz, eu estive na Copa do México em 86, ficamos em Guadalajara, estive na Itália em 90.
3: Certo.
2: Certo?
1: Certo.
2: E era possível fazer uma Copa do Mundo, uma cobertura de Copa do Mundo, para as emissoras de rádio, né? O rádio, de grandes, de enormes, de inestimáveis serviços prestados ao futebol. Mas hoje, rapaz, impuseram um preço que eu vou te contar, viu? É pra traficante. Só traficante bem sucedido é capaz de comprar certos direitos. Não, eu digo assim pelo preço. Não é brincadeira, não. Olha, nós temos emissora.
1: É um pouco exorbitante, né?
2: Nós temos emissora no Brasil tradicional que vai estar fora da Copa. Não vai mandar a equipe.
4: Meu Deus. Negócio
2: não, não é brinquedo. E hoje é dinheiro demais, rapaz.
1: E também, né, WB? Hoje são muitos players. Antigamente você tinha um rádio e TV. Hoje você tem na internet, você tem
2: em todo lugar na transmissão. Eu acho que dava pra fazer uma coisa, sabe? Diferenciada. Como sempre existiu. Eu me lembro que eu consegui, assim, 60 mil reais. Que eu consegui pra pagar, inclusive, 30 dias no hotel em Guadalajara. E ainda sobrava dinheiro, sabe? Ora!
1: Se você
2: for, mais de patrocínio que a gente conseguiu.
1: Se você for hoje com esse dinheiro aí. Se você for hoje com esse dinheiro aí, você dorme em outro lugar.
2: Não, né? Eu tive 60 mil. Talvez fosse até mais ou menos. Eu não tenho ideia, não, sabe? Uma foi no México, outra foi na Itália. Mas eu me lembro que dava pra fazer, pagar a nossa parte na rede, tá entendendo?
1: Uhum.
2: Fazer determinados jogos, ter o espaço para os boletins, para as aberturas de transmissão.
1: Vocês tinham a posição de transmissão no estádio, né?
2: É, nós tínhamos um estúdio no hotel.
1: Ah, tá, porque, porque me parece que pra você ter a posição de transmissão no estádio, você paga uma taxa por
2: paga,
1: fora,
2: paga,
1: né?
2: A cabine, paga tudo. Paga o banheiro, paga o olho que vem. É um negócio, a poeira, se fizer poeira, cobra. É um negócio assim, absurdo. Entendeu? Jogos, em alguns jogos nós fizemos do estádio. Mas a maioria a gente fez o tubo, né? O tubaço. E os boletins e tudo mais, todo preparativo, em estúdios no hotel. E era tudo legal, cobertura boa para os programas, transmitimos todos os jogos. Na jornada principal, você antes estava lá comentando, conversando, certo? Com o narrador, com o comentarista, com o Barbosa Filho, a Muzek, a gente ia para o estádio e participava da jornada nacional. As transmissões que a gente fazia aqui para a Fortaleza, fazia para 60 emissoras. Um sucesso, rapaz. Uma cobertura, né? Que, na verdade, cresce o prestígio da emissora. Mas agora, meu amigo, os caras estão dando é na goela aqui, ó. É na goela, um negócio, é uma exorbitância. É. Eu, sinceramente, não sei como é que o senhor consegue
1: Qual
2: ainda.
1: Qual foi a última Copa que você cobriu em loco?
2: 90.
1: Falou? 90, né?
2: 90. É. 90. Da Itália. Entendeu? De modo que eu lamento. Mas isso.
1: Transmissão lamento mesmo, eu acho que até 2018 você comentou, né? Aqui mesmo, na Verdinha, 2018, né?
2: Ah, sim, a Copa do Brasil foi aqui.
1: Não, a do Brasil, mas a de 2018 foi aqui. A 2018 tudo você aqui, comentou daquele estúdio, né?
2: Aqui, eu não saí pra canto nenhum. Mas fui comentou. Pra Rússia. Comentei vários jogos. Uhum. Tinha jogo todo dia, tinha uma equipe lá e uma equipe aqui.
1: Exato, exato.
2: Lembro aqui bem. Ficávamos eu e mais dois comentaristas da casa e o restante lá. Deu tudo certo, deu tudo pedal. Mas aí, doutor, do jeito que a coisa tá, pode juntar negócio dinheiro sério. No pé da parede pra você fazer um negócio desse.
1: Vou te falar um negócio, do jeito que a coisa tá também em Porangabuçu, o negócio tá sério, viu? A galera reclamando de mais um resultado ruim.
4: Meu Deus!
1: Mais uma derrota. E o Bruno Ferreira acabou sendo o cara que foi tirado pra Cristo, né? Porque acabou falhando no primeiro gol.
2: Perdeu, né?
1: Mas Dani Farias tem informações pra gente. Torcedor Alvinegro, escute bem. Diga lá, Dani Boy.
5: Boa tarde, Breno. Um abraço para você, para o Wilton Bezerra e também para todo mundo ligado no Jogada Segundo Tempo. Já adiantando, pois é, depois dessas críticas consideráveis ao Bruno Ferreira, depois do jogo de sábado contra o Novo Horizontino, isso já vem carregando o jogador há bastante tempo, né? Nos jogos anteriores ele também havia falhado em alguns desses jogos. É muito criticado pelo torcedor. Lá o clima na Arena Castelão é sempre muito hostil contra ele, mas a permanência do Bruno Ferreira no time titular do Ceará não deve se estender tanto. Por quê? Porque o Richard, que é o titular da posição, é o dono da vaga, está recuperado de lesão, está treinando normalmente com o restante do elenco e deve ser relacionado para o próximo jogo do Ceará, que será no domingo contra o Operário, na 11ª rodada da Série B. A informação que a gente teve é que a chance é muito alta, porque de fato ele já está treinando desde a semana passada. Na quarta-feira ele iniciou esse trabalho no gramado, já sem nenhuma restrição de impacto. Então, se nenhum imprevisto, a informação é essa, se nenhum imprevisto acontecer nos treinos dessa semana, ele estará a cargo da comissão técnica. Então, não está mais com a fisioterapia nem com o departamento médico. Vai caber então, Breno, ao técnico Mozart e à sua comissão técnica definirem se o Richard será relacionado ou não, e se for relacionado, se já inicia como titular. Eu acredito que a tendência é que ele seja o titular, afinal de contas o Mozart já deixou claro que ele é o favorito, ele é o principal por tudo aquilo que fez na temporada e também porque o momento do Bruno não é nem um pouco favorável.
1: WB, alguma dúvida de que o Richard será titular contra o Operário no domingo?
2: Eu não tenho dúvida do seguinte: se o Richard adoecer, morreu o Ceará.
1: Por que, Danilo?
2: Porque não tem outro goleiro que tá assim. Há quanto tempo foi desse jeito?
3: Fala
2: baixo. Ah, o Bruno atravessa uma fase ruim, talvez devesse sair do gol, concordo plenamente. Ele não é um goleiro ruim, teve grandes lá, mas tá mal, tá nervoso. Mas se não tiver o Bruno, não tem mais outro. Quer dizer que se o Richard tiver uma gripe, acabou o Ceará. Não tem goleiro, acabou?
1: É, porque o Gustavo Prado até agora não teve chance, né?
2: Não, Gustavo Prado.
5: Gustavo Martins.
1: Martins, Prado é o atacante.
5: Exato. Né?
1: Martins, é.
2: Como é o goleiro? O
5: Jorge Meurer.
2: Sim, é isso que eu quero saber.
1: É isso que eu queria dizer. Eu fui pra outro lugar. Gustavo Martins é da base, né?
5: É o goleiro da base.
2: Então, peraí. O Gustavo da base não tem condição ainda de ser utilizado. O Meurer foi contratado só pra assistir jogo.
1: É o Meurer que eu queria dizer.
2: Não é o Meurer. Então,
1: foi contratado pra assistir
2: jogo. Só, claro. Tem alguma coisa errada. No momento de precisão esse.
1: E esse...
2: Ele não é o líder. Ele nem segue com a delegação.
1: E esse plano dele é bom, que você assiste o banco de reserva do jogo.
2: Não, eu não gostei de dizer isso, sabe?
5: Nem no banco, é o que a gente está destacando. Ele nem relacionado é.
2: Me diga uma coisa, esse Meurer veio de onde?
5: Grêmio.
2: Ele jogou lá pelo Grêmio, teve algumas partidas do time principal.
5: Pouquíssimo,
2: sim, só... mas ele é tão ruim assim.
5: É.
2: A gente quem foi que indicou esse goleiro?
5: Ele não jogou nenhuma partida pelo Ceará, pra você ter ideia.
2: Mas me diga uma coisa, quem indicou esse goleiro?
5: Eu não
2: Qual
5: sei.
2: Qual foi a equipe especializada?
1: Não, o departamento de futebol que já saiu, né? Que trouxe o Meurer, né?
3: Então, lembrando,
2: vamos buscar esse pessoal de volta pra que eles expliquem melhor qual foi o critério de contratação. Porque é tanta gente pra analisar, né? Equipe de mercado... profissional disso, profissional daquilo, um colegiado. Aí você manda buscar um goleiro que não tem condição de jogar? Que diabo de negócio foi esse, rapaz? Então o Richard tem que ter cuidado com o óleo. Não pode deixar o Richard pegar nem uma gripe.
5: Só pra trazer aqui informações sobre o Jorge Meurer, pra situar o torcedor e também vocês da bancada. O Jorge Meurer é um jovem jogador, ele tem 25 anos. Ele chamou a atenção do Grêmio depois de atuar pelo Pelotas em 2025. Foram 14 partidas, ele foi pro Grêmio e não jogou nenhum jogo.
3: Certo.
5: E aí o Ceará contratou ele junto ao Grêmio.
2: Então, qual foi o último jogo dele?
5: Pelo Pelotas em 2025, vou confirmar aqui a data, mas no começo do ano, Campeonato Gaúcho.
2: Deve ter sido
5: Gaúcho.
2: Lá pra março, o
5: Exatamente.
2: Campeonato Gaúcho, né?
5: Exatamente.
2: Esses especialistas.
5: Mais de um ano sem jogar.
2: Que critério, hein? Que maravilha, rapaz! Os caras escolheram. Aí os caras falam, tem equipe disso, tem até amestrador de foca. Time de futebol tem amestrador de baleia.
3: É.
2: Tem tudo, acaba pra dar recado, escrever carta.
1: Baseado nas estatísticas, baseado em várias informações que você tem
2: do atleta. Informações, rapaz, então eu vou dizer uma coisa a você. Então que negócio é esse? Então, meu Deus do céu, o Richard não pode passar mal.
5: 14 de março, viu, Breno? 14 de março de 2025.
1: Tem mais de um ano que ele
5: joga. Mais de um ano que não joga um jogo.
2: Esse povo que tem capacidade,
3: não
2: especializado
3: não.
2: Nas escolhas do que deve ser contratado, que negócio é esse? Então como é que fica? Porque o Bruno, do jeito que tá aí, jogou aqui, a hostilidade é grande. E
1: tava
2: aqui,
1: comentando...
2: né? E outra coisa, é essa questão do torcedor cearense. É uma coisa assim... que eu acho até um pouco perverso até. É difícil, você olha para a condição humana do cara, se torna uma espécie logo de quase persona não grata. O cara que está defendendo o time.
1: É, e isso mexe com a
2: cabeça. A bola chega na defesa, começa... Tá ruim desse
1: Ele
2: jeito.
1: Não tem essa confiança toda hoje por conta desses erros. Eu tava conversando com o Dani aqui. Dani, vamos lembrar aqui de cabeça quais foram os jogos recentes que ele falhou. Jacuipense teve uma falha.
5: Jacuipense, ele o Richard não tava nem lesionado ali. De repente, o Moza decide dar uma folga pro Richard, de oportunidade pro Bruno Ferreira. No comecinho do jogo, um lance bem semelhante a esse. O jogador chuta de fora da área, ele tenta espalmar, não consegue e a bola vai pro fundo das redes. Aí teve depois Vila Nova, que foi aquele jogo muito frustrante pro torcedor, o Ceará
2: vira
5: o jogo
2: para
5: 3-1, aí ele tenta esmurrar no escanteio, a bola vai para trás e aí o camisa 9 do Vila Nova faz o gol. É. Pelo menos são esses três erros recentes que eu
2: a saída do jogo do Maranhão também, que ele saiu caminhado e tal.
5: Exato.
2: Aí, olha, para ele, se ele der um espirra, a torcida vai. Esse é que é o problema. Fica difícil.
1: E a
2: porque
1: falha.
2: Há um prazer também, o próprio torcedor, há um gozo. Entendeu? Há um gozo assim pelo sofrimento, sabe? O ser humano é desse jeito, né?
1: E assim,
2: você sabe, as pessoas, tem pessoas que adoram programa policial, principalmente quando tem muito sangue.
1: Sim, e a falha, ela grita muito mais. Porque, por exemplo, no próprio jogo contra o Novo Horizontino, ele falhou, mas teve uma oportunidade, eu não vou lembrar quem foi o atleta do Novo Horizontino, que chegou cara a cara e ele conseguiu defender.
2: Contra o Fortaleza, ele fez um grande partido.
1: Contra o Atlético Mineiro, quando ele entra, ele também fez algumas defesas no segundo tempo. Então, assim, é porque já virou, já tá marcado. Quando ele erra, tem uma lupa em cima, né?
2: Estigmatizou, tem toda a razão o nosso repórter. Entendeu? Aí fica difícil, fica desconfortável. É lamentável pro jogador, sabe? Você tem que passar por isso. É uma coisa meio desumana. Eu não sei. Fica parecendo o circo romano, né? O sujeito entra e os caras. Se lembra, né? Aquelas coisas na arena, aquela coisa cruel. E eu me recuso a comparar futebol com circo romano. Tem nada, absolutamente nada a ver.
1: Agora...
2: Então, meus amigos, tá aí o problema do Ceará. O problema não é só no gol. O time necessita de uma atitude mais forte dentro de campo. O time é lento, o time não tem assim um espírito de reação, mesmo com as oportunidades dadas pelo adversário, ele não aproveita isso, comete erros, uma coisa meio que acidental, é expulsão, é falha do goleiro, o comportamento do time que não é o ideal para uma reação dentro do jogo. E aí a tempestade perfeitíssima. É isso que nós chamamos de tempestade perfeita. São todos os fatores, parece que eles se juntam numa hora para liquidar a situação.
1: Você falou uma coisa que é verdade. O Bruno Ferreira não é o único responsabilizado pela derrota do Ceará fora de casa contra o Novo Horizontino por 2-1. O torcedor também cobrou muito do Mozart, colocou muito na conta do técnico do Ceará, especialmente pelas substituições que ele fez. Só aqui no YouTube, ó, a gente tem o Pedro Antônio falando. A gente tem aqui o Júnior César. A impressão que passa é que o técnico do Ceará quer perder. Ele tira dois jogadores que podem fazer alguma coisa. O Francisco diz a mesma coisa. O cara tira dois jogadores que podiam resolver. E aí coloca jogadores em campo e deixa jogadores em campo que não estavam bem. Aí ele cita o Fernandinho. Tem gente falando aqui que... Assim, criticando as escolhas do Mozart em relação às substituições. E... voltou de novo, né, à tona todo aquele questionamento sobre as alterações que ele faz. Se você tirar o clássico rei, onde ele mexe, bota nos garotos e os garotos resolvem, se você pegar os jogos mais recentes, o Mozart tem mexido mal no Ceará. Tem mexido muito mal.
2: Quando a coisa tá ruim, né, meu filho?
1: Agora, tem um outro fator, né?
2: Agora,
1: tem um outro fator. Você olha pro banco, você vai dizer assim, mas ele vai colocar quem? Pronto. Quem é que você tem de opção também?
2: Olha essa história no time do Ceará.
1: Ou não mexer, né?
2: É cansativo esse olhar sobre o Ceará. É cansativo. Se você olhar o ano passado, foi do mesmo jeito, né? O time tinha alguns momentos, né, de lucidez, algumas partidas até que surpreendia, e tinha partida que era uma coisa horrorosa. Aí você começava a analisar, pesar devidamente as coisas e encontrava uma resposta. Não, o time tem limitações. Mas quando é que nós vamos deixar de lado esse discurso? O Ceará continua sendo assim, uma coisa estática, não é? Da qual você não espera muita coisa. Ele não cria uma expectativa de jogador para jogador. Você tem um esforço de um ou dois jogadores. O Fernandinho se mata lá na frente. Às vezes o esquema do Ceará, há uma linha muito fina, frágil. Ele coloca dois velocistas, o Pedro Henrique e o Fernandinho. Agora esse Gustavo, que também não está jogando nada, e o Fernandinho, e lança na frente, a bola esticada. Na impossibilidade da trama, estica a bola, pô. Faz ligação direta. Caiu no espaço vazio lá, tudo aí, o esquema é esse. E não é assim. O time tem que ter uma certa riqueza, tem que ter mais repertório, tem que ter mais segurança quando domina a bola. Mas como? Como? No meio campo você tem o Dieguinho, que se esfola, né? Tenta ser uma coisa e outra o tempo todo. Aí tem sempre uma mudança. Matheus Araújo é capaz de uma partida, outra não. Alano também. Aí você começa a olhar as mexidas. O treinador pode ter a melhor intenção, mas como a coisa está ruim e piora, aí fica ruim para ele também. Mas você vê que você esbarra exatamente na limitação do material humano que ele tem mesmo. Aí o interessante, o torcedor, assim: doutor, a janela tá aí. Porque é que janela, rapaz? A janela, ela não traz, ela não é uma caverna, não. Que você abre de sésamo e estão lá todas as soluções. A janela tem para a contratação. Contratar quem com quê?
5: E tem que ter cuidado para não perder ainda, gente. Olha, mas... os que estão rendendo, né, eu digo.
2: Pois é.
5: Do então... mercado contratar.
2: Mas quem seria aí?
5: Eu digo, os jovens vão receber certamente assédio. Sondagens, o Gabriel, Pedro Gilmar.
2: É, mas não tá também. Olha, há muito exagero também nessa avaliação. Por exemplo, o Mel. Mel é um jogador.
1: Mas o Ceará, por exemplo, já tinha ampliado o contrato do Mel. Ampliou do Gilmar. O do Gabriel também, né?
5: Gustavo Martins,
1: porque goleiro tá também, com medo de receber a proposta do mercado dos caras saírem, né, Wilber?
2: Pois é.
1: Mas eu acho
2: você não faz ampliação não. Assim de graça, não.
1: Mas você pode viver sob o domínio do medo desse jeito,
2: não. Mas você
1: tem que pedir a gente que é esse.
2: Se só o que você tem resolvendo seus garotos, você não vai fazer nada pra dificultar.
1: Sim, eu tô só dizendo que.
2: Isso eu acho esse... essa coisa instalada meio que, sabe, artificial. Essa história pra mim não conta muito, não.
1: Você acha que o Melk não tá chamando
2: atenção? Não, só o Melk. O Melk e outra coisa. É toda essa onda de supervalorização e tudo, atrapalha até. Atrapalha até.
1: Mas isso
2: o Melk
1: é característica
2: do mercado. O Melk tem valor. Claro, tem valor. Tem. É um bom jogador e tudo. Mas peraí, a explosão pra custar 200, 100, 300 milhões não aconteceu ainda, o não. Calma.
1: A bola é assim que acontece.
2: Sim, amigo. Mas calma. O pessoal também aqui ficam repetindo esse beabá. O problema é esse. De repente o Melk ainda não jogou nem, no meu modo de ver, a metade do que ele pode jogar. Pra tá valendo o que as perspectivas anunciam. Mas aqui o senhor tirou, saiu da maternidade, já está contratado? Que dia é isso?
1: Especulações
2: do mercado na bola. Eu não acho que o time do Fórmula haja desespero para pegar essa molecada e renovar o contrato. Também não é assim, não.
1: Agora,
2: eu acho que tem alguma coisa aí criada, maquinada, não é desse jeito, não.
1: Agora eu vou dizer um negócio.
2: O que eu vejo no problema da janela é que você sabe que jogador, pô, tá difícil. Vai tirar de onde?
5: E ainda faltam 2 meses para abrir a janela.
2: Pois é, 20 dias. Esqueça o negócio de janela. Isso é para januária. É. Né? Para januária, Chico Buarque de Holanda, que entende de janela. O mundo passou na janela e só januária não viu, né?
1: Só januária não viu.
2: Pronto, pelo amor de Deus.
1: E olha, você... E
2: cada coisa, viu, que prospera aqui que eu não...
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2: Oi! Diga uma coisa, André Almeida andou ganhando na loteria? Ele não. Mostrou um jogo aqui, não foi, sexta-feira? Ele estava naquele bolão do Alessandro?
1: Né? Não, naquele não. Ele estava num que eu estava. Ele estava num que eu estava também.
2: Ganharam experiência, um não foi?
1: Faltou um pouquinho, mas você
2: faltou um pouquinho, foi?
1: Mas você vê. Olha, a gente sempre falava aqui, né? Você lembra que ele participava e ele dizia, a sorte está rondando, está chegando. Chegou.
2: Quanto é que ele botou no bolso, nossa
1: amiga Alessandro? Hoje eu estava lendo, né? É porque assim, o bolão você divide com muitas pessoas.
2: Sim, tudo bem.
1: Mas para ele é 1.600.000.
2: Só?
1: Mano.
2: Rapaz, já dava para enterrar um bocado de coisa, viu?
1: O quê?
2: Meu Alessandro,
1: rapaz, você sabe isso. E eu pensei assim, rapaz, por que eu não peguei esse bolão aqui?
2: Agora.
1: Não, porque eu tinha um outro.
2: É,
1: eu fiquei olhando pra um e pra outro, escolhi o bolão que não deu. Mas o dele tava lá, pra mim.
2: Escolheu o de um André.
1: Pois é, escolhi o mesmo do André. Podia ter escolhido o outro bolão do WB.
4: Meu
1: aí você tava aqui apresentando hoje, se fosse eu, viu? Que
2: tivesse
1: era você que tava aqui nessa cadeira, viu?
2: Tu me levava.
1: Deixava uma fartelinha pra você, viu?
2: Hein?
1: Deixava uma fartelinha pra você. Vamos fazer o seguinte, rápida parada na volta, a gente volta direto no nosso momento ecumênico, no nosso momento santo, depois do intervalo. Fica aí.

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3: De volta com o nosso Jogada Segundo Tempo na Verdinha, na TV Diário, também no arroba Jogada SVM. Bom demais ter você ligado com a gente, ter você acompanhando aqui. Abraçar o Antônio Célio, Francisco Fernandes, Roberto Maia, o Raimundo Domingos, o Wilker também com a gente, Sarinha, José Salviano, todo mundo que acompanha aqui no YouTube. São os abraços. Tem abraço aí, né, bebê?
1: Um abraço, como sempre, para o povo bom e amigo de toda a região do Cariri, né?
4: Sei.
1: Crato, Juazeiro do Norte, pessoal da Zona Norte. Na cidade de Iguatu também, um abraço, né? Para o Giovanni de Oliveira. Um abraço para o meu amigo Jussi Lima. Eu, Pato Pinguim, como é que vai, compadre? Lá na cidade de Juazeiro, Vicente Reginaldo, Jussi Maleite, Demonier Tenório. Esse pessoal bom e amigo, Celso Lima, como é que vai, Celso? Enfim, Sinésio Souza lá no Crato, Evandro Bezerra, amigo e irmão que me colocou em rádio em 1960 em Botafogo.
3: Caramba, esse grande, cara é um visionário
1: que se aproveitou.
3: O cara que lançou você no rádio é um visionário. Cara. Porque ele você não colocou uma pessoa, né? Qualquer. Não, ele colocou o cara que se tornaria o comentarista que joga com a verdade.
1: Pois é, mas aí é fácil de dizer.
3: Claro, o melhor não. O comentarista. Como é que você ia adivinhar? Como é que você ia adivinhar que você ia se tornar essa bússola, essa referência?
1: Rapaz, vou dizer uma coisa pra você, é muito papo furado. Né?
3: Diga a ele que quando o WB for pra Missa da Misericórdia, ele vem me ajudar aqui.
1: Ele tá rondando a área, é?
3: Ele já está aqui, é de olho. Ele
1: está de olho.
3: Se ele quiser vir agora, inclusive, tudo bem, viu? Aceitamos que ele venha pra cá.
1: Acho que deixa o rapaz.
3: Chame o homem aí, rapaz. Vamos aumentar aqui o debate. Mas vamos fazer o seguinte.
1: Não, que diabo é isso, hein?
3: O que é?
1: Tá, como se dizia antigamente, tá de pantinho.
3: Ele tá ali de stand-by.
1: Ficar de pantinho, de longe, só de pantinho.
3: Ele tá ali de stand-by. Stand-by. Você gosta dessa palavra stand-by?
1: Eu gosto das palavras portuguesas.
3: Vamos então pro nosso momento. Cadê a sanfona?
1: A sanfona. Cadê o momento do padre?
3: Quando a sanfona toca, a gente vai pra Juazeiro do Norte. Observar essa imagem. Olha a tarde indo embora ali, ó. No meio da sua tela, tá vendo ali a fresta do sol ainda? O sol um pouco. O céu ainda um pouco tingido de laranja. E acima, a escuridão chegando. A noite, essa pantera que é a noite. Chegando sobre
1: pantera.
3: O Caribe. E o Padre Cícero Romão Batista, iluminado e iluminando também, olhando para todo o Cariri, para Juazeiro do Norte. Padre Cícero Romão Batista, WB, o nosso patrono.
1: Isso.
3: Do Jogada Segundo Tempo.
1: À noite, esta pantera nos cravar o brilho dentado das estrelas. Coisa poética.
3: Ou coisa bonita.
1: Não é não?
3: Nesse horário,
1: tem um brilho dentado, né?
3: Tem sim.
1: Pois é, é isso aí.
3: Às 6 da noite, nosso momento ecumênico, reflexivo, onde você conversa com quem você quiser, onde você ora para quem você quiser e também que você para pensar um pouco na vida. É a hora do Ângelus. 6 da noite, 18 horas, quando a gente lembra que o Verbo se fez carne.
5: E habitou entre nós.
3: O Verbo se fez carne.
1: E habitou entre nós.
3: Imagem, como diria André Almeida, todos os dias aqui no nosso Jogada Segundo Tempo. Você já ouviu uma voz diferente, porque ele veio aqui, ó, pro nosso segundo tempo do segundo tempo. J. Rômulo tá aqui, chama o homem, Mailton. Cadê a vinheta do homem? Você veio para o 3, mas soldado no quartel quer serviço. Vai fazer o 2 aqui com a gente também.
1: É verdade, rapaz.
2: Ora! Soubesse, eu tinha vindo até mais cedo.
3: Pois
2: né?
3: É, ficaria pois com a gente aqui a tarde toda, né? Tarde
2: e noite toda. Nós estamos aqui, né, Breno? Eu vim ouvindo vocês, né? Como aqui o radinho ligado, peguei um aplicativo e vim ouvindo vocês.
3: Sim.
2: Rapaz, é lamentável essa situação do Ceará, né? A gente tem que lamentar mesmo, porque o Ceará tem 13 pontos e se ganha o jogo do sábado, ele estaria na posição de hoje estar no Novo Horizonte.
3: Exatamente.
2: Era o sexto colocado.
3: Sexto, né? Dentro do G6, que é o que importa hoje.
2: Só que ele está a 4 pontos da zona do rebaixamento. Aí vão dizer, tudo bem, é pouco tempo, está 10 rodadas até agora, né? Ele está a 4 pontos, né? Da zona do rebaixamento. O primeiro dentro da zona tem 9, né?
3: Está muito achatada essa classificação.
2: Está muito achatado. Para cima e para baixo, porque o Ceará, para sexta, para 16 pontos, ele está a 3 pontos do G6, né? E está a 4 da zona de rebaixamento. Mas assim, o que vai dizer que o Ceará vai melhorar nessas rodadas vindouras, né? O Ceará tem 5 jogos doravante, tem 3 jogos aqui, ó, dentro de casa, né? ele pega, eu tava até com a sequência aqui, mas não esqueci. Mas ele pega...
3: Operário. Vai, Dani, me ajuda aí. Operário.
4: Não tô lembrado, não.
2: Operário.
3: Criciúma.
2: Não, Criciúma é fora.
3: Ah, Criciúma aqui é
2: ele
3: fora.
2: Pega,
3: é.
2: Ele pega, ó. Dos três jogos fora, ele pega... Dos dois jogos fora, ele pega Criciúma e Juventude fora. Juventude e Criciúma.
3: Jogos complicados.
2: Aqui ele pega o Operário, pega o Botafogo de Ribeirão Preto e pega outro time que daqui a pouco eu vou lembrar. Mas aí, desses jogos aqui, se o Ceará ganhar os três, tudo bem, mas perder algum ponto em casa, meu amigo, e tentar pelo menos dois pontos lá fora, ou perder um, ganhar o outro.
3: Havaí aqui.
2: Pronto, Operário Havaí. E depois ele sai para jogar com a Juventude. Cara. Né? É verdade, e pega o Botafogo de Ribeirão Preto aqui. São jogos que a gente tá vendo aí o nível técnico desses times, bem acessíveis. Mas o pior é que o Ceará não está correspondendo dentro de casa.
3: O Ceará tem que fazer um jogo mais diferente. Tem que fazer um jogo diferente. Agora, antes da gente botar o povo para falar, só uma informação aqui.
1: Antes vocês viram tarde do que muito tarde, Ceará.
3: Exatamente.
1: Cuidado, hein?
3: Ontem.
1: Antes tarde do que muito tarde. Já dizia Blanchu. Entendeu?
3: Você viu que ontem o Messi saiu... lesionado, sentindo dores, né, do jogo do Inter Miami, muita gente preocupou, Reima, né? Porque a Copa tá batendo na porta, dia 11 de junho tem bola rolando, falta menos de um mês, e a galera ficou preocupada, mas, segundo o diário Olé, da Argentina, Olé, a lesão do Messi não é grave, ele fez exames, segundo o Olé, o TIC Sports também confirmou na Argentina, ele fez exames e foi constatada uma inflamação na posterior da coxa esquerda, mas sem ruptura de músculo, sem nada mais grave. É uma inflamação. O que que deve acontecer? Ele deve ficar fora daqueles amistosos pré-copa. O Brasil vai fazer dois contra Egito e Panamá. A Argentina também vai fazer amistosos pré-copa. E o Messi deve ficar fora desses amistosos. Mas, segundo os amistosos, inclusive, da Argentina, são contra Honduras, no dia 6, e três dias depois, no dia 9, contra a Islândia. Pensa dois amistosos.
1: Rapaz, duas forças.
3: Honduras, hein? E Islândia.
1: Duas forças do futebol mundial. Honduras e Islândia.
3: Islândia, então, é? Islândia. São esses dois jogos. Dia 6 e 9 de junho.
1: Vamos lá.
3: E aí, depois desses dois jogos, vai começar a Copa. Bolão. A Argentina tá no grupo J, junto da Argélia, Áustria e Jordânia. É o grupo difícil da Argentina, viu? Argélia, Áustria e Jordânia.
1: Aí não brinque, não.
4: Obrigado, meu Deus!
1: Não brinque, não. E, aliás, eu fico pensando no Brasil, sabe?
3: Você o grupo do Brasil não é molezinha, não, viu?
1: Peraí. Mas, olha, a Argentina, campeã do mundo. Vocês se lembram quando ela começou a Copa do Mundo, que ela ganhou? Perdendo para a Arábia Saudita.
3: Sim, eu lembro.
1: Se lembra?
3: Perdendo para a Arábia Saudita.
1: Agora você imagine se aquilo tivesse sido com a seleção brasileira.
3: Tu é doido.
1: Que desgraça.
3: Você acabava o mundo.
1: Não, acabava a seleção, pedir logo a passagem de volta. Porque aqui não é.
2: Será que os argentinos não reclamaram disso, não?
1: Hein? Acho que tem reclamado também.
3: Com certeza, eles
1: reclamaram, mas ela foi lá. Dizem até que jogadores atribuem um trabalho psicológico feita por uma profissional, sabe? Foi um trabalho enorme para fazer o time reagir diante daquele... Mas eu digo é porque no Brasil tudo ganha proporção maior. No Brasil as tragédias são maiores.
4: É.
1: Né? É no próprio espírito. Parece que o povo... Ou ele tem que ter um motivo para estar discutindo. É Neymar ou não é? Ele passando fome, mas está dizendo...
3: Mas...
1: É Neymar, é mãe. É assim.
3: Mas só finalizando a situação do Messi, então ele deve ficar de fora dos amistosos, pré-copa, mas na Copa o homem deve estar à disposição. A Argentina vai estrear dia 16 de junho contra a Argélia. A Argentina está no grupo J e o Messi... Rapaz, eu vou dizer um negócio. Se eu sou um cara como o Messi, como o Cristiano Ronaldo, os caras mais que são mais veteranos e que vão para essa Copa como a última Copa, se eu fosse o Messi, o cara do Inter Miami chegasse, vai jogar. Eu digo, o cão que joga, eu não jogo não. A Copa é daqui a um mês, meu amigo. Eu vou lá arriscar. Se esse homem fica fora da Copa por causa de um jogo desse,
1: não. O dinheiro que ele ganha pra jogar no Inter
3: Miami. Ele tem moral pra isso. Eu chegava e dizia assim, não, escada qualquer outro. Eu não vou não, você tá doido.
1: Tava com qualquer luxo, alguma coisa
3: desse. Você tá doido? Eu digo, vou nada, meu patrão.
1: Qualquer luxozinha tava aqui.
3: Metia logo, respirando bem.
1: Metia logo o atestado. Vamos dizer, vamos não.
3: E era pra trás.
4: Fala baixo.
3: Deixa eu botar o povo pra falar. Bota o povo pra falar. Bota o povo
1: pra falar.
0: Você na jogada. Você na jogada.
3: Fala, torcedor.
6: É Breno.
3: Oi.
6: Boa tarde, amigão.
3: Boa tarde. Sou
6: aqui do Barra da Capela.
3: E aí, amigo?
6: Rapaz, o que está acontecendo com o Ceará? Que esse moço ainda está treinando o Ceará. Está atrapalhando.
3: Quem souber, morre, amigo.
6: Só pode ser, foi com o Paulo, viu? Porque o cara só está fazendo burrice em duas partidas, rapaz. Duas não, em todas as partidas. Pouco ele acerta. Essa última partida agora, o cara mudou o time de novo, o time empatando, jogando bem no primeiro tempo, tira o Mel.
1: Mal.
6: Rapaz, eu vou dizer pra você, eu não sei o que que tá acontecendo não, vai afundar o Ceará, viu? Olá. Pode esperar que é Série C, viu? Com esse cara aí, eu digo pra você, se ficar o Muda no comando do Ceará, ele vai cair pra Série C.
3: Calma, calma. Sem
7: abençoar. Ô, Breno Rebouças.
3: Oi.
7: O Ceará não tem mais como é que chama? Não tem mais futebol pra Série A, Série B não? Breno Rebouças. Professor Augusto, Cidade 2000, Breno Rebouças.
3: E aí, Breno Rebouças?
8: W tava falando agora.
3: Diga, Breno Rebouças.
8: O Ceará parece que, como é que, bateu na pedra, como é que você disse?
1: Não, já deu na pedra.
8: Deu na pedra, né?
1: É.
7: Meus amigos, boa tarde de noite, Davi Duarte, Baretama, torcedor do Ceará, ouvinte da Verdinha, amante de verdade. É complicada a situação, a gente tem que vivenciar esse campeonato todinho com esse trauma. De pé, trauma. De ganha, já já se afunila e a gente não sabe o que será o destino do nosso Ceará. Valeu?
1: Ah, não, o que será, mais será? Tarde do que muito tarde, do cuidado muito na vida. Tarde.
9: Boa tarde, Breno. Boa tarde, Milton, Marcos do Monte Castelo. Cara, se essa diretoria do Ceará não trouxer um lateral direito e um esquerdo nessa próxima janela, é porque não quer nada com nada mesmo, não, viu? Porque ou duas laterais ruins, mas esses quatro, todos os quatro são fracos, mano. Eu não vou falar mais nem goleiro, não. Tá entendendo? Porque não tem ninguém na base, não, pra jogar nessa direita e nessa esquerda, não. Se nessa janela não vier, é porque essa diretoria aí não quer nada com nada e vai de novo contar com a sorte pra tentar subir.
8: Bom, agora eu vou dizer um negócio pra você. Isso aqui eu concordo com ele. Se o Ceará puder trazer só duas pessoas na janela, tem que ser dois laterais. Jota, ele tem razão, cara. Você bota todos os laterais do Ceará aqui na balança e você diz, rapaz, é seis por meia dúzia.
1: É verdade.
8: Não muda
1: mas
8: muita
1: coisa,
8: não.
1: Mas eu acho que o Ceará tem condições de resolver esse problema pela metade.
8: Como?
1: O Júlio César. Peraí, Júlio César pelo lado direito. Mantém certo. O Júlio César. O Sérgio é um bom jogador, apoia, não é aquele cara que tem uma volúpia absurda, certo. Mas tem o Júlio Sérgio, resolve um lado. Agora vamos pro outro lado. Misturar ali Sanches com Fernando, com algum primo dele, sei lá, uma transfusão, sei lá. Aí ele vai resolver pelo lado de lá, porque pelo miolo ele tá resolvido. O sistema de meio campo também tem que ter uma consistência, tem que ter uma certa autonomia. Não tem. Em termos de ataque, o time do Ceará também não tem boas soluções. O Gustavo resolve pouco. Fernandinho fica mexendo para lá, para cá, para lá, para cá. O Wendel entrou totalmente fora de forma, numa hora que a bola não surgiu para ele de maneira nenhuma. Então, o time do Ceará não é só negócio de lateral, não. O time do Ceará, ele está precisando de uma recalchutada.
8: E para você,
1: ou contrata jogadores, que eu acho difícil, ou esse pessoal que está aí tem que render mais.
8: Pra você, quais são as posições de prioridade no Ceará?
1: Prioridade,
8: quais são?
1: Rapaz, eu acho pelo lado esquerdo, lateral, o Júlio César pode resolver lá. Onde arranjar um ala melhor do que Sanches, do que Fernando. No setor de meio campo, uma fixação. E lamentavelmente, o time perde, quando não perde o Dieguinho por um tempo, perde o Zanocelo.
8: Sim.
1: Né? Tá precisando de uma, digamos assim, regularidade do seu o bem esquerdo, o Matheus Araújo, está precisando de organizar ali, de ter uma certa autonomia pelo meu campo, uma certa autoridade. Eu vejo a coisa assim muito estrangulada, um dia mais ou menos, outro dia nem isso. Eu não vejo, sabe, tamanho no time de Ceará. O problema, eu acho, é da qualidade geral do time. Porque você diz assim, o Ceará, claro, você diz, o Ceará é o Ceará.
8: Uhum.
1: Você tem que exigir do Ceará.
8: Ceará é o Ceará.
1: O tamanho do Ceará, o Ceará com toda a sua história. Mas se você olhar o elenco é pra isso mesmo, rapaz. E aí, ó, se melhorar, porque os outros são ruins, vamos agradecer, porque eu não vejo muita condição de prosperidade, não.
2: Eu não vejo esse elenco do Ceará tão ruim assim, não. Por nomes.
1: Mas também não é tão bom, não.
2: Não, também não é. Tá certo, eu concordo. Mas também não é aquele dizer assim, ah, esse elenco aí não presta. Não, eu não acho.
1: Não estou dizendo terra arrasada, não, sim, porque aí você ia tirar logo da competição,
8: mas
1: vai embora.
8: É melhor do que o Londrina, por exemplo, mas não conseguiu ganhar dele.
2: Pois é, não ganhou.
8: Mas, e agora, mas não, olha, eu vou dizer um negócio. Ontem não, sábado eu dei razão a você. Quando você ficou indignado que o Ceará não venceu o Londrina, você estava correto.
2: Pois é, cara.
8: Porque o Londrina é muito ruim.
2: Mas sabe o que é?
8: É muito ruim.
2: E o Wilton disse que até o torcedor, todo mundo gosta de botar a culpa em todo mundo, mas a culpa é do treinador, cara. Como é que você
1: só
2: entra
1: não. com... Só não.
2: Não, mas ele tem a maior parcela de culpa. Sim, quem escala é ele.
1: Errado, o goleiro erra.
2: Quem escala é ele.
1: Os caras que vão expulso erram.
2: Mas me diga uma coisa, ele entrou com o Júlio César na ala direita, certo? Entrou na ala direita com o Júlio César. O que é que tinha que mexer? Aquela ala direita.
1: Não tinha nada pra ele fazer.
2: Será que o Júlio César disse, ó, oh, professor,
1: e botar o Rafael Ramos.
2: Tempo, não.
1: E botar o Rafael Ramos.
2: Bota o Rafael Ramos, que aí sabe, tá provado que não resolve. Aí ele entra com o Júlio César, mexe no esquema do Ceará, tira o Júlio César. Aí, não ficando satisfeito, aí ele tira Melk e Mateuzinho.
1: É, o Melk tá certo.
2: Mas peraí.
1: Melk? Então, Mateus, você falou Mateuzinho?
2: Mateus Araújo. Pra entrar o Mateuzinho, né?
1: Porra, é muito bom.
2: Aí, o Mateus Araújo, eu tava vendo o jogo, a reação do Ceará, o gol começou com ele, fazendo uma excelente jogada ali pelo lado esquerdo, segurou a bola até ver o Fernandinho livre, toca pro Fernandinho e o Fernandinho fez a única coisa do jogo. Erro da
1: defesa, né? Pera aí, Monte. Um erro da defesa. O zagueiro deu a bola pra
2: Sim,
1: ele.
2: Sim, mas aí o atacante
1: tava ali. Eu tô só dizendo que a contribuição, até isso... O Ceará teve a contribuição do adversário.
2: Mas o futebol é exatamente
1: no primeiro
2: isso.
1: Tempo.
2: Se ganha no erro do adversário.
1: Sim, também. É o grosseiro, entendeu? Que permitiu, claro, que o Matheus Araújo teve a competência para parar, travar.
2: A bola,
1: o Ferraguinho também, ótimo. Aproveitou, mas não basta. Nem assim. O time do Ceará é capaz de ir além,
2: mas o Wilton, bastou por conta da reação. No primeiro tempo, a reação foi isso aí. Levou aquele gol do Bruno, aquele frangaço. Eu fiquei olhando aquilo ali, pelo amor de Deus, cara. Horrível um goleiro tomar o gol daquele ali. Aí reage no primeiro tempo. Eu pensei que ele ia voltar com o mesmo time, poxa. Porque o time reagiu. Aí ele mexe no time logo, tirando o Júlio César, que tava bem lá na direita. E dava até consistência
1: do meu campo. Não foi melhor do que o time do Novo Horizonte no primeiro tempo, não.
8: Eu também não achei
1: não. Não, não teve ele reação, não, foi. Não, Jota. Da... Ele fez o gol com erro do adversário, Jota.
2: Mas não interessa, futebol seguindo
1: erro do adversário. Eu sei, rapaz, mas eu estou só dizendo que não teve esse volume
2: exemplo,
1: de reação.
2: Por exemplo, o Tiro fez um gol, erro de quem?
1: Peraí, Jota.
2: Do Bruno Ferreira.
8: E o gol que o Ceará faz, o Novo Horizontino erra num toque pra trás, que o Matheus na grande área...
1: Mas o time do Novo Horizontino... Não se valeu apenas do gol que fez, não. Ele teve com esse mesmo jogador.
8: Bola na trave,
1: né? Uma bola na trave, o cara pegou uma outra livre.
2: Bola na trave,
1: não tem placar. O time é vulnerável. Não tem predominância no meio-campo. Ele não exerce, digamos, nenhum momento de predomínio, rapaz. Você vê que é uma coisa limitada. O problema do Ceará é que você tá ali, sabe, esperando, forma aquela expectativa e se decepciona. E vem no segundo tempo, é pior do que o primeiro. E ainda o treinador teve a infelicidade de mexer mais uma vez.
2: Aliás, pensando uma coisa. Infelicidade.
1: É, eu sei, mas o treinador ele é o alvo. Ele acaba sendo, na verdade,
2: agora,
1: o responsável maior, porque ele mesmo assume isso, né? Os treinadores sempre dizem, né? O culpado sou eu, o responsável sou eu. Então, dentro dessa máxima, tudo bem que se coloque lá na cabeça do Moza.
2: Bora botar o povo
1: pra falar. Toda.
10: Pois não é, não? Olá, meu amigo Brenão, aqui é Heriberto da cidade.
1: E aí, Heriberto?
10: Meu amigo Brenão,
1: Oi.
10: Todos da mesa, um abraço.
1: Oi.
10: É o seguinte, eu queria que vocês falassem um pouco porque o fato é sem treinador é melhor do que com treinador. Por isso que eu digo que esse treinador não presta. Porque eu vou te contar uma coisa.
1: No banco.
10: O time perguntar para jogar, esse que jogou, pelo menos quer jogar. Porque os outros é um bocado de casca velha parado dentro do campo, não fazem nada.
1: Aí,
10: o biriteiro, que só peço que vive bêbado, do biriteiro.
1: Peraí.
10: Não é brincadeira, o cara perde cada gol, que eu vou dizer uma coisa. A minha vozinha de bengala ainda fazia. É foda. Um abraço, Brenão, se puder passar aí, que o pessoal não passa não. Mas eu vou esperar mais uma vez.
1: Tá aqui, meu patrão.
2: Passou, rapaz.
1: Calma, rapaz.
2: É, pai.
1: É gente demais, meu irmão.
8: Ele não tá gostando do
1: biriteiro, não é biriteiro.
8: Ele
1: é
8: prefere o Dijan no banco do que o Carpinho, né?
1: Dijan?
8: O Stefano Dijan, o auxiliar que tava no
1: não
8: banco.
1: É Dijan, não?
8: É não, Dijan. Dijan. Segundo o nosso amigo garotinho, é Stefano Dijavan. Chamou de Dijavan na coisa. Grande abraço pra você, meu amigo Miguel Júnior. Adoro o Miguel, cara.
1: Vamos nós.
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1: Eu gosto de farol.
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8: Mais um intervalo, na volta a gente vai falar com, vai ouvir o auxiliar do Fortaleza, o Stefano Dijan, porque ele comentou sobre o bom desempenho do Leão jogando como mandante nessa Série B. Fica aí.

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1: De volta com o nosso Jogada Segundo Tempo aqui na Verdinha, na TV Diário e também no YouTube, no arroba Jogada SVM. Nós tivemos uma substituição. Subiu a plaquinha, foi embora Maílton Moraes, o melhor do mundo. Entrou, o que que é? É, exatamente, saiu Maílton Moraes, o melhor do mundo, e entrou o nosso fotossensor, Samuel Macedo, agora na mesa de som da Verdinha. Ele tem vários apelidos: Lobo Mau, Enólogo, Fotossensor. É o homem dos pastéis também, né, Jota?
2: Também.
1: Dá bom valor.
2: Fabrica
1: ele,
2: pastel.
1: Ele tem um concorrente. Quem é a Gucci, né? O concorrente dele? Ei, o cara disse que você é concorrente dele nessa história aí.
2: Eu não.
1: Como Deus assim, Jotinha?
2: Não, rapaz, o Gucci. Não tem nada pra gostar mais do pastel, não.
1: Não é do pastel que ele tá falando,
2: ah,
1: não.
2: Ah, sim.
1: Ele tá...
2: Vamos lá. Eu não tô dirigindo no momento, não. Quem passa no fotossensor, esse rapaz aí. Ó. E só pega.
1: Pois é. É, né? Porque ele tem mania de andar acima de 60, é. Sabe?
2: Aí o fotossensor. Acima de 60, só, ele só.
1: O fotossensor só pá, direto. Aí ele faz cara, ele fica com cara de raiva ali, ó.
2: É.
1: Aí faz a diferença medonha, sabe?
2: É.
1: Ele gosta de cara de raiva. Não,
3: só besteira.
1: Ai, meu Deus do céu. 18:06 da noite, 23 minutos. Vamos fazer o seguinte. O Fortaleza em casa tem um desempenho que tá garantindo essa pontuação na Série B. Dos 18 pontos, Jota, do Fortaleza, 13 foram conquistados como mandante. Eu não vou... nem todo jogo no Castelão ele venceu, porque ele perdeu o clássico, mas ele perdeu o clássico na condição de visitante. Então, como mandante, o Fortaleza tá invicto, e dos 15 pontos que ele disputou, ele faturou 13. E isso tem sido o sustentáculo do Fortaleza nessa campanha que ele tem feito dentro da Série B do Brasileiro.
2: Tá fazendo o papel de casa.

0: dentro. É melhor, os jogadores eles se sentem confortáveis jogando aqui no Castelão, e a gente sabe que na Série B a gente precisa ganhar dentro de casa, e fora o que for possível ganhar ou pontuar. E em cima disso também é aquilo que a gente fala de quando não tem terra arrasada, falando de Série B. Jogando em casa, a gente precisa estar sempre pontuando, seja vencendo ou empatando. A gente sabe que a Série B é um campeonato que você precisa ser regular, que você precisa estar pontuando para você conseguir alcançar os seus objetivos.
1: Tá aí o Dijan falando sobre essa campanha em casa. Fortaleza que ganhou do Juventude, ganhou do Goiás, ganhou do Criciúma, esse foi no PV, ganhou agora do Londrina. São 4 jogos consecutivos com vitórias. O primeiro foi um 0-0 com o Cuiabá.
2: Pelo menos isso.
1: Depois disso, ele ganhou todos em casa como mandante. Pronto. O jogo do Clássico Rei foi na condição de visitante. O mandante era o Ceará. Em contrapartida, WB, fora de casa, é que o Fortaleza tem que melhorar, porque dos 15 pontos que ele disputou, ele só faturou 5. Deixou 10 escapar. É. E agora, dos 15 em casa, 13 conquistados. Ou seja, 18 pontos. A maior parte, e é uma parte esmagadora, são dos pontos conquistados na condição de mandante dentro de casa.
2: Pelo menos isso. Em casa, vê se escapa. É isso que o Fortaleza tem feito. E a gente sabe que o time do Fortaleza ainda é, todos nós, uma equipe que não atendeu ainda, digamos, as exigências, né? Para ser um time, por exemplo, a brigar lá em cima. Ele teria a obrigação e apresentou-se, teoricamente, ele e o Ceará, como os times que brigariam lá em riba, nas primeiras posições. Então é preciso ir além disso aí, para garantir uma disputa, uma condição de competir. No caso do Ceará, por exemplo, a primeira posição já coloca 7 pontos para o Ceará. E essa história que está cedo ainda, deixa para amanhã esse papo. Não dá pedal, não. Esse negócio de deixe para depois de amanhã, o que você tem que fazer amanhã...
1: Essa história a gente
2: não,
1: já viu,
2: não, né? Dá pedal. Não dá de bandeira nenhuma. O Fortaleza, dentro dos problemas enfrentados, tem tido a sorte e a felicidade de ganhar em casa. E mesmo assim, sua posição ainda é a quinta. É a quinta. E a gente imaginava que poderia ser um pouco melhor. Pesando, medindo... Aí depois a gente vai percebendo que não tem, pelo menos é essa a minha impressão, não tem grandes diferenças de time para time, não. Tem aqueles ruins, porque tem que ter, né? Aqueles piores, aqueles da rabeira, tem que ter.
1: Uhum.
2: Mas de resto, o próprio time do Ceará, ele ainda tem tempo suficiente para reagir, para calcular determinados resultados, e em cima desse calcular certos resultados, uma maneira de jogar... Para não fazer feio, né? Porque essa história de meio de tabela, isso aí já encheu a paciência desde o ano passado. Foi naquele negocinho. 12º, tá bom, velho. Tá no meio, tá legal demais, bora, rapaz.
1: Não, na Série
2: é
1: B.
2: É limitado, esse negócio de limitado.
1: Série B, não, tabela não serve pra nada. Tem que estar aí em cima. É. Agora, Jota, a gente sempre fala aqui, né, que o segredo dos pontos corridos é faça o dever de casa e roube uns pontinhos lá fora. E o Fortaleza tá provando isso. Há quantas rodadas consecutivas o Fortaleza não tá no G6? O Ceará tá há muito tempo fora do G6 justamente porque ele tá deixando escapar pontos. Então, em casa, não tem como negociar. Em casa, tem que vencer. Se você só. Mesmo que você, se você vencer em casa e fora de casa você demorar a vez por outra que você pontuar, ainda assim você briga.
3: É verdade. Fazendo o dever de casa, você consegue resolver a sua situação. É claro também que não pode só esperar os pontos dentro de casa, porque um ou outro você vai empatar, vai perder, né? Faz parte do futebol. Agora o Fortaleza realmente não está apresentando um extraordinário futebol, como ninguém na Série B está mostrando isso, né? Nenhum clube da Série B está mostrando, mas ele está sendo eficaz dentro de casa. Está jogando para vencer os seus compromissos e está aí com esses 15 pontos dentro, conquistado dentro de casa, né? Com os 18 que ele tem, só 3 fora, mas pode, né? Dar uma equilibrada para também começar a ganhar.
1: 5 fora.
3: 13 em casa. 13 em casa, você quer 15. 13 em casa e 15 fora, dá 18, tá certo. Aí tem que dar uma equilibrada agora, para que possa roubar alguns pontos aí fora.
2: É o adjutório.
3: Melhorar.
2: É o adjutório.
3: É verdade.
2: Os pontos têm adjutório.
1: Adjutório.
2: É, tem essas palavras, né? É o adjutório, é o que acrescenta, né?
1: Olha, e o Fortaleza, que agora está focado, né, no jogo contra o Sport na quarta-feira, mas amanhã tem algo muito importante para o Leão também, sabe o que, WB?
2: Sim.
1: Sorteio da Copa do Brasil. Conhecer o adversário da próxima etapa, né? Da fase oitavas de final. O sorteio vai acontecer amanhã, no dia 26 de maio, lá na sede da CBF. E é um sorteio livre, tá? Você pode pegar todo mundo.

0: mundo pode se enfrentar. O sorteio está marcado para as 11 horas da manhã e é claro que a gente vai trazer a repercussão, né? Vamos trazer inclusive ao vivo o sorteio dentro do jogada primeiro tempo de amanhã.
1: Tem alguma convocação nesse negócio?
0: Convocação?
1: Vai misturar sem a convocação assim de seleção não, brasileira.
0: Não.
1: Convocação dos que não deveriam ir. Dos só, que foram.
0: É e só o sorteio. Ver,
1: tudo é festa, né?
0: Tudo é festa.
1: Fizeram todo aquele
0: tudo circo. É festa, tudo é alegria.
1: Isso.
0: Como diria o nosso aquele amigo Faustino. Grande Faustino
1: Chaves. Grande Faustino.
0: Grande Faustino.
1: Quando você anda, Faustino.
0: Pois é, né? E aí você tem vários times de Série A, times de Série B, por exemplo. Você tem o Vasco da Gama, que pode ser adversário. Você tem também o Remo, que eliminou o Bahia. Tem a Chape, que avançou também ali no Botafogo. O Mirassol eliminou o Red Bull. O Mirassol tá na próxima fase. O Corinthians também avançou. Ixi, Fluminense avançou. Só Palmeiras. Moleza, Palmeiras moleza, também né? Pela frente. Internacional. O Santos. Pode ser também o Juventude. Pode ser o Atlético Mineiro.
1: Tá bom, vamos parar por aí.
0: Tô
1: né?
0: Só dando as opções pode aqui, né? Cruzeiro também avançou. O Atlético Paranaense tá na próxima fase.
1: Juventude.
0: O Vitória eliminou o Flamengo. Juventude, como você falou.
1: Tirou São Paulo, né?
0: Exatamente. E o Grêmio também eliminou o Confiança. Esses são os possíveis adversários do Fortaleza na próxima etapa.
1: Aliás, por falar em classificação e tal, e contagem de pontos e tal, a Série B, né? Vai estar pegando fogo, né? Eu vi ontem pela televisão exatamente. Em casa contra o Crateús hoje, estádio lotado, né?
0: Rapaz, teve uma mais imagem maravilhosa.
1: E teve um acontecimento lá.
0: Eu vou tentar. Dani,
1: baixa, não, foi médico, eu aí, sei Dani. Do problema aí.
0: Não, não, porque a imagem é maravilhosa. Baixa pra mim aí, Dani.
1: Eu vi essa imagem.
0: A do GE, o pessoal postou lá no GE, que eu quero mostrar, porque foi maravilhoso. Dois médicos lá do Crateús.
1: Não,
0: maravilhoso. Maravilhoso. Engraçado. Maravilhoso. Quero dizer que
1: eu
0: é maravilhoso
1: também,
0: no
1: sentido
0: engraçado.
1: Um médico agride o outro, né? Ele entra em campo.
0: É, mas o mais gordinho.
1: O bom não é essa parte.
0: Dá uma cipuada no.
1: É a parte que ele cai sozinho.
0: Sim, ele cai depois sozinho.
1: Parece que é aquela história de empurre não.
0: Claro.
1: Empurre não.
0: E deixa eu só refazer. O maravilhoso que eu falo é no sentido de engraçado, né? Porque claro que é deprimente você ver dois médicos dois do mesmo clube brigando. É deprimente. O que eu falei foi brincando, porque teve uma imagem lá que é muito engraçada. Que ele cai, WB.
1: É,
0: e o calção do homem cai também junto, sabe? Calção, rapaz, né? É um negócio engraçado demais.
1: Olha, o Icasa empatou lá, né?
0: Sim.
1: Agora aqui, mano, eu achei o jogo muito fraco. Entendeu? Achei o time da casa, o time do Icasa, muito fraco, muito fraco. E para completar, tinha um jogador lá, que o nome dele era Matheus Mingau. Aí ia de matar, né? Grande Mingau. E teve outro jogo aí, qual é? O Itapoca contra...
0: Acho
1: qual
0: que
1: a outra chave?
0: Acho que foi o Crateús, não?
1: O Crateús foi com o Icasa.
2: Foi em casa.
1: Foi do 0-0. E os outros semifinalistas? O Guarani de Sobral acho que não tá numa boa situação, não.
0: Ô WB, eu vou mostrar aqui, ó. Baixei o pessoal lá do GE postou. Eu vou mostrar aqui o vídeo pra galera. Deixa eu só ajeitar aqui direitinho.
1: Mas vê aí o outro jogo aí.
0: Enquanto o Dani pesquisa,
1: por favor,
0: eu vou colocar aqui, meu querido Gucci. Acho que não. Acho que não tem áudio, não. Mas deixa eu soltar aqui, ó. Mostra aí, ó. Ó, o médico foi lá, aí WB, aí ele cai, aí esse negócio que você tá vendo se manchando é porque o calção do homem caiu junto. Aí eles colocaram aí lá. Rapaz, é muita onda, viu?
1: Será que ele tava no grau,
0: esse aí é o médico que brigou e que agrediu o outro, pois né? É. Aí ele volta, ó, aí ele cai de novo, o calção dele cai outra vez. Rapaz, WB.
1: Rapaz, eu tenho a impressão que ele tava no grau.
0: Eu também já ia falar, acho que ele tava meio calibrado, viu? A impressão que ele tava meio calibrado, viu?
2: O outro jogo foi Crato e Itapipoca.
1: Grande Crato, como é que eu me esqueço, rapaz? Como é que eu me esqueço do Cratinho? Esse jogo foi quanto?
2: 2-2.
1: 2-2. O jogo é em Crato ou...
2: Foi lá em Crato.
1: Foi no Crato. Vi, rapaz. Então pro Itapipoca foi um bom negócio, né? Domingo resolve tudo, né?
2: É.
1: Saber quem é que sobe pra primeira vez. Crato... Bem representado também desta
0: domingo,
1: vez. E o time do Icasa.
0: Domingo resolve tudo. Eu falei Crateús, mas é Crato, né? Crato. Domingo resolve tudo, então?
1: Eu acho que sim, né? Domingo?
0: Você sabe o que resolve tudo também?
1: Sim, diga.
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1: Deixa eu até acrescentar o seguinte.
0: Acrescente.
1: Eu não diria revitalizar por completo o campeonato estadual. Eu tenho falado bastante que o fortalecimento das pequenas e intermediárias equipes, esse fortalecimento é a base para que o campeonato cearense de futebol volte a ter, ou volte a ser interessante. Sem isso, nós teremos uma coisa repetida, jogos vazios, como aconteceu no campeonato desse ano. É preciso olhar isso com bastante carinho, com muita preocupação. Agora, a volta, a condição sine qua non para que esse campeonato voltasse diferente, melhor, a volta de Crato e Juazeiro do Norte na competição. Nada de torcer contra Itapoca, cada um faz a sua parte, Crateús. Mas o Cariri é uma região que não pode absolutamente ficar fora de um campeonato estadual.
0: É, não pode.
1: Sob pena de deixá-lo mais enfraquecer.
0: Então, amanhã o Fortaleza, só para a gente retomar esse tipo de intervalo, tem o sorteio da Copa do Brasil, 11 horas da manhã, e Fortaleza vai conhecer o adversário dele nas oitavas de final. Vou para mais uma parada e volto já.

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0: Jogada Segundo Tempo de volta na Verdinha, na TV Diário, no arroba Jogada SVM. Agora 6:39, 6:39, tem programa ainda, tem coisa ainda aberta pra gente conversar. E vamos voltar a falar do Alvinegro de Porangabuçu, porque o Daniel Farias vai trazer, eu não sei como que ele conseguiu tirar alguma coisa da coletiva do Moza, porque foi 2 minutos cravado, uma coletiva
2: isso
0: longa.
2: Isso tudo?
0: Longa pra caramba, sabe?
2: Vixe, Maria,
0: falou tá como tudo.
2: Mas é porque não quiseram perguntar
0: o que conversador, tava conversador.
2: Mas o que foi? Ele não quis conversa.
0: Deixa eu trazer o Daniel Farias, para o Dani trazer esse resumo da coletiva do Moza. Vai dar para dar a coletiva quase toda aqui, WB. Diga lá, Dani.
3: Pois é, Brenão. A gente até, às vezes, quando o jogo é fora de casa, a gente participa. A gente pode enviar mensagens, perguntas para o treinador. Dessa vez isso não aconteceu. As perguntas foram feitas para uma repórter local. E o Moza comentou um pouco sobre essa atuação. Em primeiro lugar, falou sobre o jogo em si, disse que o resultado é mais mérito do adversário do que demérito do Ceará, vamos ouvir o treinador.
4: Nós, tecnicamente, não fizemos um bom jogo, foi um jogo fazendo muita força para jogar, assim, saindo até das nossas características, e provavelmente é muito mais por mérito até do adversário do que demérito nosso. Jogar aqui sempre são jogos muito duros, e aí eu não posso tirar o mérito do adversário, mas nós não fizemos um jogo no nível que normalmente nós estamos fazendo. E sim, gostaríamos de dar sequência nas nossas vitórias, infelizmente não conseguimos. Então, agora é trabalhar, corrigir e aproveitar os 2 jogos que nós temos em casa.
3: O Mozart também destacou esse momento que o Ceará vive. Das últimas 6 rodadas da Série B, apenas 1 vitória. Ele falou sobre essa oscilação do time.
4: São jogos duros. O adversário também treina, o adversário também se prepara. Quem acha que vai fazer uma Série B assim, tranquila, está enganado. Então, vai ser um campeonato bem equilibrado e vai continuar sendo equilibrado. Então, nós precisamos encontrar o nosso melhor nível. E, infelizmente, ainda nós continuamos oscilando, que faz parte. Mas eu tenho plena confiança e convicção que nós vamos encontrar a nossa sequência. Não tenho a menor dúvida disso. E como que você encontra a tua sequência? É trabalhando todos os dias. Né? Com a cabeça erguida, com disposição, entendendo as críticas que fazem parte da nossa profissão, mas sabendo que nós já entregamos e agora nós temos que corrigir os nossos erros treinando. Não tem outro caminho, não existe outro caminho. Eu, particularmente, não conheço outro caminho.
3: Mozart falou então dessa oscilação do Ceará e disse que o trabalho é treinar e o Ceará vai ter uma semana aí cheia para treinamentos. Hoje os jogadores ganharam folga, a reapresentação será amanhã, treino todos os dias e o jogo no domingo contra o Operário.
0: Já foi assim na semana passada, né, WB? E como o Mozart falou, de fato, o Ceará está longe de estar no seu melhor momento técnico. Ele disse, estamos oscilando, e está oscilando bastante, só que eu acho que essa oscilação está mais para baixo do que para cima no momento.
2: Dá uma sensação assim de fadiga. Não sei porquê, eu tenho a impressão que é a fadiga, uma fadiga de tudo. Por exemplo, a declaração do Moser, ele é até muito educado, muito consciente e tal, mas é uma declaração cheia de obviedades. Não acrescenta nada. É uma espécie assim de pouca resistência à situação. Ele faz assim um depoimento triste, assim meio entristecido, uhum. Você pode olhar, né? Ele não é cheio assim de nenhuma vitalidade, ele não diz coisa nova, ele diz o óbvio, tem que treinar, porque os outros jogam mais, porque a linha que eu conheço é essa, que todo mundo se prepara, que jogar aqui é assim, porque a Série B é só quem não entende, quer dizer, é uma coisa meio vazia, ou muito vazia, entendeu? O melhor seria o silêncio. Há momentos em que o melhor é o silêncio, sabe? Porque fica se repetindo, mas os resultados de campo não tem nada a ver com até alguma dose de otimismo, né? Quer criar uma situação de esperança, mas vamos trabalhar, daqui a pouco vai acontecer. Eu só conheço essa linha de trabalho, ippipipá, e realmente fica difícil, né? E o que a gente está vendo é um time que não tem aquela capacidade de reagir, de jogar, de se impor. Né? A preocupação era formar um time defensivo, acaba nem sendo uma coisa nem outra. um momento muito, muito difícil, né?
0: É.
2: Eu acredito que ele tem tentado, com muita conversa, com as suas observações, mas o fato é que não tem funcionado.
0: Não tem.
2: Não tem funcionado, a verdade é essa. Eu acho que ele sabe mais dos problemas do Ceará do que eu. Ele é que deve saber, cada jogador, o que é que deve botar, por quanto tempo, né? Aquilo que eu não estou entendendo, ele talvez tenha condição de explicar melhor. O fato é que não tem funcionado. Há uma reclamação geral, há erros individuais, não é? Há toda uma maré contra e um reconhecimento de que ele vai ter que tirar na marra, sabe, desse time alguma coisa. Muito mais do que isso aí. É o que está todo mundo vendo, é o que está todo mundo observando. Já está a 7 pontos da primeira posição, quando a gente esperava que, diante também da fragilidade dos demais, ele estivesse ali segurando a barra. Mas não tem sido legal, não. Não tem sido legal. Eu acho que o elenco é fraco. Você parte, por exemplo, pode até se transformar. Futebol tem cada coisa impressionante. De repente, um time regular, um time usa aquela regularidade e ganha energia,
0: uhum,
2: ganha uma nova razão. De repente, a conversa, o jogador compra a ideia do treinador, acontece alguma coisa ali entre eles que a coisa funciona. Mas você parte para a análise do Ceará, 2 laterais não servem. O sistema de meio campo também é regular. E no ataque tem problema. Poxa, então onde é que não tem? Onde é que tem que funcionar? Realmente a situação é ruim e isso é péssimo para o trabalho. O clima que se instala, né, não? Dentro do elenco.
0: É verdade.
2: A torcida insatisfeita. Fica um clima desfavorável. Então é hora de fazer alguma coisa. Um estalo, alguma coisa ele vai ter que encontrar.
0: É hora também de você, que está caráter hoje de branco, ir à missa da Misericórdia.
2: Perfeitamente. Né? Mas vamos trazer a opinião.
0: Valeu, do WB.
2: Querido Jotinha, amanhã, né?
0: Nós encontraremos aqui.
2: É. Enquanto vocês continuam no papo.
0: Sim.
2: E amanhã nós estaremos de volta.
0: Quer mandar um abraço a todos?
2: A todos e até mais ver.
0: E até mais ver. Valeu, WB. Ô, Jotinha, o Mozart fala uma coisa que é meio óbvia para qualquer pessoa que assiste jogos do Ceará. O time, de fato, não consegue manter um padrão. E quando ele fala que o time fugiu um pouco da própria característica que possui nessa última partida, ele já fugiu outras vezes.
2: Qual que é a característica do Ceará?
0: Qual é exatamente a característica do Ceará?
2: Qual
0: é difícil de dizer isso, de pontuar.
2: É verdade, é complicado. O Moza, desde todas as coletivas dele, ele tem a mesma retórica, a mesma desculpa, né? Quando o Ceará estava em 3 competições, ele dizia que não tinha tempo de treinar. Mas você lembrou bem, já tinha a semana cheia.
0: Já teve.
2: É, antes desse jogo agora, né? O Ceará tinha uma semana cheia para treinar. Mas não melhorou em nada a equipe do Ceará. Eu continuo tendo o meu ponto de vista. O elenco do Ceará, para mim, não é tão ruim, não. Tem peças ruins. Por exemplo, as laterais do Ceará, o Ceará tem que contratar. E você estava se referindo, perguntou o Wilton e falou, né? Contratar um lateral direito, não, porque o Júlio César resolve. Mas o campeonato ainda tem 28 rodadas. Então tem que ter o Júlio César e mais um outro. O Ceará tem que trazer 4 laterais. Eu sei que a situação é de não ter dinheiro, mas quem está à frente, porque está à frente, né? Tem que dar uma resposta dentro de campo ao torcedor. Quem está sofrendo é o torcedor, que não quer ver o Ceará nessa situação. Está à frente, meu amigo, tem que contratar. Mas eu vejo assim, o Moza, ele sempre dá uma desculpa. Ceará, né? Qual é a característica do Ceará mesmo, Moza? Se é uma característica defensiva, não é mais, porque o Ceará tem tomado gols para Dedéu, né? Ceará todo jogo tem tomado gols. Não empata, só empatou aquele jogo contra o Londrina, mas tem tomado gols. O ataque também não está funcionando. Qual é a característica do Ceará? É jogar defensivo? É propor o jogo? A gente não está vendo isso. Nem agrada a nós da imprensa e principalmente não agrada o torcedor. Isso é que muita gente aqui no YouTube da Verdinha só realmente querendo que ele explique, está falando realmente que o Ceará, se continuar desse jeito, desce para a Série C. O torcedor do Ceará está descrente realmente com o trabalho do Moza. Agora, será que está acontecendo alguma coisa lá dentro? A gente não sabe. Hoje os clubes são blindados, né, Breno?
0: O que eu sei que vai acontecer lá dentro amanhã é um protesto, né, João Paulo? O Daniel Farias.
3: Exatamente, Breno. Amanhã está marcada uma reunião do Conselho Deliberativo, que é justamente para prestação de contas, aprovação do orçamento, da prestação de contas, daquele balanço que foi divulgado recentemente, mas torcedores, a torcida organizada, uma das torcidas organizadas do Ceará, marcou esse protesto, muita insatisfação. A gente comentou isso, né? Mesmo depois da vitória no Clássico Rei contra o Fortaleza, por exemplo, logo depois do apito final, a torcida cantou músicas ali de xingamento para o João Paulo. Então, a insatisfação está muito grande com o presidente. Então, amanhã, que é uma reunião importante também, porque a oposição tem pressionado, vai ter esse protesto lá em Porangabuçu.
0: Tem um recado do Glariston Oliveira para a gente. Fala, Glariston.
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0: Valeu, Glariston. Tem uma galera perguntando aqui sobre o André. O André tá de férias. O André tá curtindo férias. Acho que ele volta na próxima semana e vai estar novamente comandando aqui o jogar no segundo tempo. Vou pro último intervalo. Na volta a gente vai te mostrar os gols do Ferroviário. O Ferrão venceu, tá classificado por antecipação. E o Ciel é imparável. O homem marcou mais um. Voltamos já.

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2: Jogada, segundo tempo, de volta aqui pra você na TV, no rádio, na internet, direto pra mostrar os gols do Ferroviário. O Ferrão venceu por 3-1 e a gente vai ver os gols aí, ó. O primeiro do Ciel, o homem frente a frente, Jota, não treme não, ó. Mandou pro gol, 1-0 pro time do Ferroviário, muita categoria, super inteligente em campo, sabe se posicionar. E o Mena, ó, deixou um pra trás, deixou o segundo, entrou na área e mandou no canto.
3: Golaço.
2: Golaço, golaço do Mena. 2 Ferroviário, 0 pra equipe do Altos. O Altos vai diminuir, lançamento longo, ó, direto da zaga para o ataque, o zagueirão deu uma certa bobeira, e o Altos vai diminuir, 2-1. Só que o Carlinhos é quem vai marcar o terceiro gol da equipe Coral. Ele recebe o passe do Mena de 3 dedos, e o passe do Mena, que passe é esse, Mena? E o Carlinhos, ó, de frente pro goleiro, levou tudo, mandou pro gol, 3-1 Ferroviário. Tubarão da Barra agora tá classificado por antecipação, assim como o Iguatu. Iguatu no grupo A6, o Ferroviário no grupo A7, os dois estão classificados para a próxima etapa, pro mata-mata da Série D. Falta o Maracanã confirmar. Amanhã a gente vai ter Tirol contra Atlético Cearense, válido também pelo grupo A7, jogos pela Série D do Brasileiro. Floresta joga já. 8 horas contra o Paysandu, né? Na Curuçu. Jogo difícil. Jogão, Floresta e Paysandu. Daqui a pouquinho, 8 horas na Curuçu. O Floresta tentando se manter dentro do G8. E olha que o Floresta é um bom visitante, hein? Floresta é um visitante interessante. Quem sabe não surpreenda o Papão. Vamos terminar com o torcedor? É você na jogada.
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4: Boa noite, grande jogada. Relativo ao retorno aí do Richard, o Ceará já devia preparar uma outra opção, porque o Richard, ele é aquele goleiro que segura, mas qualquer momento pode lesionar. Então já deveria descartar esse Bruno Ferreira, e encontrar uma segunda opção para quando o Richard não tivesse condições de jogo, esse goleiro reserva assumir, porque não tem condição. Bruno Ferreira, toda vida que assume, ele deixa a desejar. Muitas partidas do ano passado, da Série A, tiveram registro do Bruno Ferreira, certo, com falhas. É isso aí.
2: Valeu!
5: Boa tarde, aqui é Alberto Florencio, Belém do Pará, a todos aí da TV Diário. O treinador parece que não enxerga o negócio. Quem tava caindo demais era o Fernandinho.
2: Era.
5: Toda bola caía pro chão. Ele vai e tira o Melk. Não entendi nada daquilo ali. Quando eu vi aquilo ali, eu digo, agora é peia. agora o Ceará perde. Foi dito e feito.
2: Agora é peia.
5: O Fernandinho perdia a bola, caía sozinho dentro da área. A bola escorregava e ele caía. Parece que a bola era, sei lá.
6: Boa tarde, Breno Rebouças, para você, pro YouTube Bezerra e para todos que fazem a jogada segundo tempo. E dizer que eu tô muito feliz com a vitória do meu Fortaleza. E saudações tricolores.
2: Valeu, vamos ouvir mais um.
5: Boa tarde, aqui é Alberto Florencio, Belém do Pará, a todos aí da TV Diário.
2: Já foi.
5: O treinador.
2: Ah, foi, esse aqui já foi, né?
7: Já. Alô, Breno Rebouça, WB, rapaz, aqui é o Lelê do Parque Araxá.
2: Oi, Lelê.
7: Dizer pra vocês aí que o Ceará tem que fazer um limpo nesse elenco, viu? Começando pelo goleiro Bruno Ferreira, Richarlison, Rafael Ramos, João Alano, Fernando, lateral e Vina. Esses daí pode mandar embora, viu?
2: Vai mandar metade do time.
7: Tô botando aí só os primeiros pra ir, mas tem mais pra ir, viu? Vai dar no unificador aí, botar o unificador, viu? O elenco é fraco. E esperamos que a diretoria tome um exemplo, né? Que não dá, com esses jogadores aí não dá.
2: Valeu, meu amigo. Jota, antes da gente ir embora, solta aí, Samuca, pra gente, porque quem vai chegar depois de nós é Alânio Pereira com o seu Verdinho Notícias, que faz aniversário hoje, o aniversariante do dia, Alânio Pereira, felicidades pra você, um abraço, saúde, paz e mais sucesso, porque o homem domina o horário, viu?
3: Mais sucesso, eu vou te contar, é ele mesmo.
2: Às 7 da noite, das
3: sinônimo
2: 7,
3: de sucesso.
2: Sinônimo de sucesso. Das 7 às 8 só dá Alânio Pereira com o Verdinho Notícias, viu?
3: É verdade.
2: A concorrência que corra atrás e coma poeira, porque o homem domina as noites do rádio informativo cearense. Parabéns, Alânio. E a gente vai ficando por aqui. Jogada segundo tempo vai ficando por aqui, mas volta amanhã às 5 horas da tarde e ainda tem jogada terceiro tempo, né? É, depois do Alânio, depois vai de notícias, isso. Jota volta com mais informação no futebol. Olá, valeu, gente. Grande obrigado, abraço. Hein? Boa semana pra todo mundo. A gente se encontra amanhã. Tchau.
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1: Agora em Fortaleza são 7:03. Muito boa noite para você, meu amigo e minha amiga. Nós estamos começando mais uma semana, começando mais um Verdinha Notícias também. E hoje, olha, vou pedir licença para você que tá aí do outro lado, tá? Para compartilhar com você que está nos acompanhando agora a felicidade que eu tô em estar aqui nesse dia com todos vocês que sempre estão do nosso lado aí, seja no rádio, seja na TV, seja na internet, nos acompanhando todos os dias. E hoje a gente está aqui, né, comemorando mais uma primavera, viu? Mais um aniversário, mas estamos aqui para levar informação até você. Vamos juntos até as 8 da noite. E eu gostaria de iniciar o Verdinha Notícias de hoje abrindo esse espaço, né, para agradecer a todas as pessoas que nesse dia de hoje mandaram felicitações de alguma forma, mandaram mensagens de carinho, de apoio, principalmente pelo reconhecimento ao nosso trabalho, que é feito com muita seriedade todos os dias. A gente se esforça muito para levar a informação da melhor forma até você, tá? Então, obrigado. E nós vamos juntos a partir de agora, porque, olha, tem notícia importante para você, trabalhador, meu amigo, minha amiga. A Câmara dos Deputados anunciou nesta segunda-feira que a redução da jornada de trabalho para 40 horas deve ser aplicada em até um ano. A transição vai ser feita de forma gradativa e considerando vários pontos. Nós vamos trazer os detalhes para você. O consenso veio após uma série de críticas, né, nas redes sociais e várias manifestações nos últimos dias, uma forte pressão popular em defesa do fim da escala 6x1. A gente vai discutir esse assunto, trazer as informações direto de Brasília, mas antes, vamos a outros destaques desta segunda-feira. Mano de Freitas anuncia a antecipação do 13º salário para servidores estaduais. Cerca de 180 mil profissionais devem receber o benefício aí já na primeira semana de junho. Estudantes de todo o país já podem se inscrever para o Exame Nacional do Ensino Médio, o Enem 2026. O prazo segue até o dia 5 de junho. As inscrições, a gente lembra, acontecem pela internet. E nós vamos trazer os detalhes e as orientações para você na edição de hoje do Verdinha Notícias. Segurança Pública, homem é preso suspeito de assassinar a ex-companheira em Fortaleza. A vítima tinha 38 anos e foi morta no bairro João 23. O suspeito foi capturado nesta segunda e agora deve responder pelo crime de feminicídio. No futebol, Fortaleza reage, faz 3-0 no Londrina. A equipe tricolor segue aí nas primeiras posições da Série B, em busca, né, do acesso para a Série A. E o Ceará, hein, meus amigos, o Vozen se deu mal jogando fora de casa, perdeu mais uma, dessa vez para o Novo Horizontino, se distanciou aí da zona de classificação. E a gente vai trazer os detalhes para você dessa e de outras notícias a partir de agora.
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1: 7:06. Vamos a Brasília, porque esse dia de hoje, gente, com uma informação importantíssima para o cenário econômico do país, para o mercado de trabalho, especialmente. O presidente da Câmara dos Deputados, Hugo Mota, afirmou durante a entrevista nesta segunda-feira que a redução da jornada de trabalho para 40 horas semanais deve ser aplicada em até um ano. Houve conversa entre ele e a base governista, o próprio presidente Lula. E nós vamos então à capital federal, onde a nossa correspondente Beatriz Matos, retornando das férias, chega com informações importantes, hein, Beatriz, pra gente. Boa noite, seja bem-vinda, minha amiga.
2: Beatriz Matos.
3: Exatamente, Alânio, retornando das férias, e também aproveito aí para te parabenizar, já que você está trabalhando em um dia tão importante como esse, que é o seu, e o que também é muito bom. Vamos explicar aí para os nossos ouvintes sobre essa regra da transição, que deve ser incluída aí na PEC, que trata do fim da escala 6x1. Inclusive, o deputado Léo Prates, da Bahia, que é o relator da comissão especial que está analisando agora essa PEC, está lendo o parecer do texto. Mais cedo, como você bem adiantou para a gente, o presidente da Câmara, o deputado Hugo Mota, esteve reunido com o presidente Lula no Palácio do Planalto, aqui em Brasília, para acertar os últimos detalhes desse texto, Alânio. Em seguida, ele falou com a imprensa aqui no Salão Verde, que fica na Câmara dos Deputados, e deu detalhes sobre como deve ficar a PEC com essa transição. O presidente Hugo Mota, ele explicou que o texto deve estabelecer uma implementação escalonada em termos de horas trabalhadas. Na prática, Alane, para os nossos ouvintes também entenderem, o trabalhador ele já passa a ter direito aos 2 dias de folga na semana logo após 60 dias da aprovação. O que muda aos poucos é a carga horária. Haverá aí uma redução inicial de 2 horas após 60 dias da promulgação da PEC e mais 2 horas ao fim de 1 ano, ou seja, 12 meses, fixando a jornada aí em 40 horas semanais, ou seja, o texto prevê um período de transição apenas para o corte das horas trabalhadas. Em várias ocasiões, inclusive, o presidente Lula se manifestou contra a adoção dessa transição mais longa. Na última sexta-feira, ele até se manifestou e informou que a redução deveria ser feita de forma imediata e não com essa forma aí escalonada. O ministro da Secretaria de Relações Institucionais, que é o ex-deputado cearense, o José Guimarães, também esteve ao lado de Hugo Mota, logo após essa reunião com o presidente Lula, e falou aqui no Salão Verde, deu algumas declarações e informou que a PEC será uma das maiores conquistas para o mundo do trabalho. Vamos ouvir, inclusive, um trecho do que o Guimarães falou.
4: É uma enorme conquista. O país hoje vai comemorar talvez uma das medidas mais importantes para o mundo do trabalho, especialmente para os trabalhadores e trabalhadoras brasileiras. Segundo lugar, não é fácil você concluir uma negociação quando envolve muitas vezes pontos polêmicos e nós chegarmos a esse amplo entendimento, né, Marinho? Quantas reuniões nós fizemos? Quantas divergências apareceram? Você não tem ideia. Eu sempre, com o Marinho e a comissão, a gente dizia, nós vamos, presidente Lula, chegarmos a um entendimento. E de ontem à noite para hoje, nós construímos esse entendimento que o presidente Hugo Mota tem que, eu quero nesse momento aqui, o espírito público republicano dele de ter compreendido a necessidade de um diálogo que permitisse a votação de uma matéria tão estratégica para o país como essa.
3: Exatamente, Alânio. Como o Guimarães bem falou, eles devem chegar a esse entendimento o quanto antes, até porque é uma pauta prioritária para o governo que vai beneficiar muitos trabalhadores e, inclusive, até o momento, pelo que eu percebi aqui, o relator segue lendo o seu parecer. A expectativa é que o texto seja votado na comissão especial apenas amanhã e a votação no plenário da Câmara ainda deve acontecer nesta semana. E se acaso aprovado esse texto, Alânio, ele vai seguir para análise do Senado. A gente vai continuar aqui, claro, acompanhando os desdobramentos da leitura desse texto que está acontecendo agora. Eu volto com você.
1: Obrigado, Beatriz, pelas suas informações. A nossa correspondente direto de Brasília. Bom trabalho para você, tá?
3: Obrigada. Tchau, tchau.
1: 7:11. Aqui no estado do Ceará, gente, cerca de 180 mil servidores estaduais devem ser beneficiados com a antecipação do 13º salário. A primeira parcela vai ser depositada aí já no dia 3 de junho, né, a véspera do feriado de Corpus Christi. O anúncio foi feito pelo governador Amano de Freitas nesse dia de hoje, através das redes sociais. A gente tem o trecho da fala dele.
5: Nós temos uma notícia muito importante, especialmente para os servidores públicos do estado do Ceará. Nós estamos anunciando a antecipação do pagamento da primeira parcela do 13º dos nossos servidores. O pagamento será no dia 3 de junho, dia anterior ao nosso feriado de Corpus Christi. Portanto, no dia 3 de junho, 180 mil servidores ativos e inativos serão beneficiados com essa antecipação. Pagaremos dias antes a folha do mês e dia 3 de junho a antecipação do 13º. Isso representa 2 bilhões de reais que entra na economia local do nosso estado. Isso demonstra o nosso equilíbrio fiscal, a nossa responsabilidade com a conta do governo do estado e que nos permite antecipar a primeira parcela do 13º. Portanto, dia 3 de junho, cai na conta dos nossos servidores a primeira parcela do 13º. Muito bom dia e um grande abraço.
1: Tá aí a fala do governador Amano de Freitas fazendo esse anúncio, né, de antecipação aí do 13º à primeira parcela para os servidores estaduais. 7h13. Olha, gente, faltando 4 dias para o fim do prazo aí para a declaração do imposto de renda, mais de 264 mil cearenses ainda não enviaram a declaração, tá, para a Receita Federal. Até agora, nós tivemos aí cerca de 747 mil declarações entregues, né? Cerca de 74%. O prazo termina na sexta-feira, dia 29 de maio. Os especialistas alertam, né, que você deixar aí o envio para os últimos dias aumenta o risco tanto de erros como de inconsistências e até de cair na malha fina também, tá? A multa mínima para quem perdeu o prazo é de R$ 165,00, podendo chegar até 20% do imposto. A Receita também confirmou o maior lote de restituição da história, com o pagamento previsto aí para sexta-feira. No Ceará, mais de 250 mil contribuintes devem receber juntos cerca aí de 539 milhões de reais nesta sexta-feira. Então, sexta termina o prazo para que as pessoas enviem a declaração, né, quem ainda não enviou, e já inicia também o processo de pagamento, né, da restituição aí do Imposto de Renda 2026. Agora na capital cearense, 7h14.
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1: Uma lei passa a exigir plebiscito para mudar limites entre cidades. O estado do Ceará teve 84 casos, gente, nos últimos 10 anos, ou seja, na última década. O Marcos Moreira é quem contextualiza.
6: O processo para a mudança de limites intermunicipais passará a exigir plebiscitos, ou seja, a aprovação dos moradores das localidades envolvidas. É o que estabelece a Lei Complementar número 230, em vigor desde abril, após a aprovação do Congresso Nacional. Antes da nova legislação, o desmembramento de parte de um município para a incorporação a outro já levava em conta o chamado sentimento de pertencimento, em meio aos trabalhos técnicos realizados pelos estados. Contudo, não havia previsão de aprovação direta via consulta popular. A partir da nova lei, a atualização de linhas divisórias exigirá a realização de plebiscito. Além disso, a iniciativa depende da ação da Assembleia Legislativa do Estado e a execução do estudo de viabilidade municipal. Em tese, o processo busca resolver impasses entre os municípios, diante de imprecisões históricas nos mapas oficiais. As indefinições afetam, por exemplo, o cálculo do Fundo de Participação dos Municípios, o FPM. Em contraponto, as novas regras não se aplicam a conflitos interestaduais, como é o caso do litígio entre o Ceará e o Piauí. O Ceará, inclusive, aprovou 84 ajustes de divisões entre 100 municípios, somente de 2016 até este ano. É o que apontam os dados do Comitê de Estudos de Limites e Divisas Territoriais da Assembleia, responsável pelo processo técnico no estado. Marcos Moreira para a Verdinha FM 92.5 e TV Diário.
1: 7h16 agora, olha, o presidente Lula deve retornar ao Ceará no mês de junho, gente, para lançar a pré-candidatura de Amano de Freitas a uma possível reeleição, né, na disputa aí pelo governo do estado. Quem traz os detalhes é o Igor Cavalcante.
7: O ministro das Relações Institucionais, José Guimarães, do PT, disse que o presidente Lula deve vir ao Ceará em junho para participar do evento de pré-candidatura do governador Elmano de Freitas à reeleição. Ao Ponto Poder, Guimarães disse ainda que a agenda deve integrar uma articulação para fortalecer candidaturas prioritárias do partido. O PT Ceará oficializou no último sábado, dia 23, o nome de Elmano para a disputa pelo governo do Ceará. A definição ocorreu durante reunião do Diretório Estadual do partido e, na sequência, houve um evento de inauguração da nova sede do PT em Fortaleza. Segundo o ministro, a definição das datas ainda não foi feita porque está sendo finalizada a montagem dos palanques estaduais em todo o Brasil, o que deve ser concluído nesta semana. Com informações de Luana Barros, Igor Cavalcante para a Verdinha FM 92.5 e TV Diário.
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1: 7h17, nós mudamos de assunto aqui no Verdinha Notícias. Um homem de 44 anos foi preso, gente, suspeito de cometer crime de racismo em um estabelecimento comercial na Aldeota, aqui em Fortaleza. A captura do suspeito foi realizada por policiais militares nesta segunda-feira. A composição da PM foi acionada via CIOPS após uma confusão no local. De acordo com a corporação, o homem teria ofendido 2 clientes com termos aí de cunho discriminatório. Ainda segundo a PM, o suspeito já possui antecedente criminal por disparo de arma de fogo. Ele foi encaminhado à 2ª Delegacia de Polícia Civil de Fortaleza, né, unidade plantonista, lá mesmo no bairro Aldeota, onde foi autuado por discriminação racial e ameaça. A Polícia Civil segue com investigações e pede, inclusive, o apoio da população, caso você tenha presenciado, testemunhado, né, esse ocorrido aí nesse estabelecimento comercial na Aldeota. Você pode passar informações de forma anônima, tá? Através do Disque Denúncia 181. Uma mulher de 38 anos, mais uma, né? Foi assassinada, gente, no fim de semana pelo ex-companheiro aqui em Fortaleza. Ele, inclusive, foi preso, tá? Nessa segunda-feira. O crime aconteceu no João 23, aqui na capital. Quem traz os detalhes é a Tainá Martinez.
8: O crime aconteceu na tarde do último domingo. A mulher foi assassinada a tiros pelo ex-companheiro na rua Brigadeiro Torres, no bairro João 23. Segundo testemunhas, Thalita Lacerda, de 38 anos, estava se divertindo em um estabelecimento acompanhada de amigos quando o criminoso chegou ao local e a atacou com disparos de arma de fogo. Ela morreu em via pública. Uma testemunha do crime, que não quis se identificar, contou como tudo aconteceu.
9: O cara tá com ele um casal, né? Na mesa, chegaram cedo. Parece que o amigo dele ficou bem, mas a menina foi embora, ele ficou. Aí depois saiu, voltou. Aí foi um tempo que a menina já tinha chegado, mais ou menos 2 da tarde que ela tinha chegado. Tomou uma cervejinha lá e foi pagar a conta dela. E ele tava no balcão esperando ela. Só o tempo ela sair com a amiga. E ele foi atrás e a gente escutou só os papocos.
8: O suspeito do crime, de 58 anos, e que não teve a identidade informada, fugiu e só foi localizado pelos agentes nesta segunda-feira. Além da prisão, a polícia apreendeu uma motocicleta que teria sido usada na fuga. O homem foi autuado em flagrante por feminicídio. Ele já possuía antecedentes por homicídio, 3 registros de roubo e 1 crime de tráfico de drogas. Tainá Martinez para a Verdinha FM 92.5 e TV Diário.
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1: 7h21, nós vamos falar de saúde, mas pegando o gancho da segurança pública, meus amigos, porque nós tivemos um caso que chocou a população cearense e brasileira, né, nos últimos dias, naquela tentativa de feminicídio no interior do estado, no município de Quixeramobim, em que uma jovem de 21 anos, né, a Ana Clara, ela teve as mãos amputadas a golpes de foice pelo ex-companheiro dela, né, e o irmão do suspeito, ambos foram presos, inclusive. Enfim, a gente trouxe várias repercussões, né, em torno desse caso nos últimos dias, até com a fala já da própria Ana Clara em entrevista, né, após todo o procedimento que foi feito no hospital, né, ela passou por uma cirurgia de reimplante dos membros, né, das mãos. E, enfim, é algo que realmente chocou as pessoas que acompanhavam, né, pela forma como tudo aconteceu, mas que também traz um outro olhar a respeito desse caso, que é, gente, a importância da fisioterapia, né? Porque procedimentos como o que a Ana Clara passou não são raros de acontecer, né, do dia a dia. A gente tem muitas pessoas que passam por cirurgias semelhantes e que precisam de todo um acompanhamento pós-operatório para que as pessoas possam realmente voltar a ter dignidade. E a respeito disso, que nós vamos conversar a partir de agora com o Dr. Jacques Esmeraldo, que é presidente do Conselho Regional de Fisioterapia e também de Terapia Ocupacional da 6ª Região, Crefito 6. Ele está aqui conosco em nossos estúdios e vai trazer mais informações a respeito desse assunto. Dr. Jax, boa noite, seja bem-vindo, tudo bem?
10: Boa noite, Alânio, boa noite a todos. Então é isso mesmo, né? A gente teve esse caso de feminicídio, né? Tentativa de feminicídio, bom, que a gente já repudia de cara. Sim. E espero aí que o governo do estado tome as providências com relação a isso. Mas a Ana Clara entrou num momento da vida dela ali de recuperação, que é justamente recuperar os movimentos das cirurgias que foram feitas, né?
1: Sim.
10: Você imagina aí, religar tudo, osso, músculo,
1: tendão. Doutor Jax, nesses casos, né, que a gente tem aí membros, né, que são partes do corpo bem maiores, esse tipo de reimplante, ele é mais delicado? Como é que funciona, né, esse procedimento, para quem está nos acompanhando entender?
10: Todo reimplante é delicado, é uma cirurgia muito complexa, né? Então, no caso dela, foram as duas mãos, uma que foi decepada totalmente, a outra quase que totalmente, mas houve desligamento de quase todo o tecido, com exceção da pele, que segurou ainda uma das mãos. E você imagina aí, a gente vai fazer uma reconexão de todos os ossos, de todos os músculos, de todos os tendões, nervos principalmente, que são finos, às vezes, da espessura de um fio de cabelo.
1: Sim.
10: Então, você imagina religar tudo isso aí, né? Então, depois que é feita a cirurgia de horas e horas, muito complexa, então os médicos, toda a equipe, foi feita essa religação, né, de veias, artérias, enfim, muitos tecidos ali reconectados, de técnicas diferentes, então cada tecido requer algo diferente, e agora ela entra aí na fase de reabilitação, que é recuperação dos movimentos da mão, a sensibilidade. Então, ela começa a fazer, né, alguns movimentos, ou seja, sinal de que o impulso elétrico está passando pelo nervo, chegando ao músculo, então as articulações aí provavelmente mais preservadas, e a gente tem a questão do pulso, né, que é onde foi que o corte maior aconteceu. E ali nessa região a gente vai ter que ter o cuidado de não ter aderências. Você imagina...

0: muito forte nessas condições. Por quê? Porque se a gente não consegue tirar essa aderência, mesmo que ela consiga a recondução nervosa, movimento, ela fica restrita porque adere e fecha, como se fosse grampeado, né? Então, ela perde o movimento devido somente à restrição ali do local. Porque a gente sabe que está chegando ali impulso elétrico, sensibilidade, movimento, que isso é uma excelente notícia para ela. Então, ela vai ter que ganhar força, ganhando movimento, reconectando aí o cérebro, justamente, novamente, com os movimentos das mãos.
1: Estamos recebendo aqui em nossos estúdios Jacques Esmeraldo, presidente do Conselho Regional de Fisioterapia e Terapia Ocupacional da 6ª Região, né, o CREFITO 6, trazendo, gente, um olhar técnico sobre esse procedimento, né, que foi muito delicado, né, que essa jovem passou nos últimos dias, né, e ele traz essa explicação de uma forma didática para a gente entender como acontece, né, todo esse processo de reabilitação em cirurgias assim, de grande complexidade. Inclusive, doutor Jacques, ela disse que uma das grandes preocupações, né, ela falou durante a entrevista, é em relação à comunicação com a mãe, porque é uma pessoa surda, né, e que precisaria da linguagem de sinais, né, a língua brasileira de sinais, que é Libras, que a gente costuma chamar. E aí, por conta das mãos, ela teria realmente que ter esse trabalho, esse acompanhamento de perto da fisioterapia. Como é que funciona em um caso como esse?
0: Bom, pelo que a gente já tem de notícias de que ela já está fazendo alguns movimentos, então, assim, ela tem grandes chances de fazer uma recuperação de 70%, 80%, até 90% aí dos movimentos da mão. Ou seja, ela vai conseguir se comunicar de forma bem efetiva com a mãe, aí mesmo com sinais, né, de Libras, para que ela retorne aí a normalidade. Então, trazer toda essa funcionalidade, fazendo com que ela ganhe esses movimentos de forma coordenada, né, porque tem que ser, né, especificamente coordenada, para que ela sim vá retornando à vida dela.
1: Perfeito.
0: Bom, a boa notícia é que ela tem tudo para fazer essa recuperação aí.
1: E como é que funciona, doutor Jacques, para o nosso ouvinte telespectador entender? Porque a gente fala de fisioterapia, mas a gente fala também de terapia ocupacional, né? Que são duas funções distintas, mas que ambas conversam diretamente, dialogam, né? Como é que funciona o trabalho de cada um nesse sentido?
0: Bom, então aí a gente vai começando com a fisioterapia. Então, a fisioterapia, ela trabalha de uma forma mais macro, no sentido de ganhar força, de ganhar o movimento, né, retirar essa aderência dos tecidos, agilizar essa cicatrização com equipamentos eletrotermofototerápicos, por exemplo, LED, laser de baixa intensidade. Então, a gente tem muitos recursos aí, sempre tendo cuidado na utilização para não aumentar demais a cicatrização, para evitar as aderências, porque quanto mais rápida a cicatrização, maior a aderência também. Então, a fisioterapia vai tendo todo esse cuidado, né, mediando isso, para ter um bom resultado. E a terapia ocupacional vai fazer essa reconexão dela com as atividades de vida diária. Então, a terapia ocupacional faz essa conexão mais do dia a dia dela, programando o dia a dia dela, e, obviamente, tendo aí também o cuidado psicológico, né? Então, a terapia ocupacional, ele tem também essa prerrogativa de estar adaptando ela ao social, ao meio social também, devido a algumas limitações que ela vai ficar.
1: E até para a própria família também, né? Porque certamente a família vai precisar passar por algumas adaptações até que ela esteja completamente recuperada, né?
0: Exatamente. Então, a terapia ocupacional também faz toda essa adaptação aí com relação às limitações dela e todo o ambiente que o circula, né? Se for trabalho, vai ser a adaptação do trabalho. Se for a família em casa, vai ser essa adaptação. Na universidade, que ela era um estudante também. Então, isso, toda essa adaptação aí a terapia ocupacional consegue fazer também.
1: Tá, então, a fala do Dr. Jacques Esmeraldo, presidente do Conselho Regional de Fisioterapia e também de Terapia Ocupacional da 6ª Região, de forma muito didática, muito clara para você que está nos acompanhando, né, nosso ouvinte telespectador, entender como é que funciona aí todo esse trâmite, né, o processo pós-operatório nessas cirurgias aí de um alto grau de complexidade, como foi essa, né, que a Ana Clara passou aí nos últimos dias. Dr. Jacques, muito obrigado pela sua participação.
0: Obrigado, Alan.
1: Até uma próxima.
0: Até mais. Obrigado.
1: 7h30, no próximo bloco, meus amigos, nós vamos falar de Enem, hein? Você que é estudante, fica ligado aqui com a gente, porque começaram hoje as inscrições para a edição 2026. A gente traz todos os detalhes no próximo bloco. 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
1: 7h32, trânsito na Heráclito Graça, uma belezura pra você, viu, meu amigo, minha amiga, que tá passando pelo centro da capital cearense nesse momento. Você que vai pegar a Duque de Caxias, uma ótima opção, tá? Do outro lado também, a gente nota ali, fluxo bem tranquilo pra quem vai seguir viagem em direção a Júlio Ventura. Boston Soares, trecho agora é a Sapiranga, aí com um movimento bem maior, né? A gente percebe o trânsito de moderado a intenso nos dois sentidos, mas aparentemente os motoristas vão trafegando com uma certa velocidade, então tá fluindo por lá às 7h33. Agora vamos para leste-oeste, pertinho do Mercado Central. A gente percebe também um trânsito tímido, né? Poucos carros agora. O movimento é um pouquinho maior ali em direção a Monsenhor Tabosa, né? Mas nada que vai atrapalhar o seu trajeto, é uma boa opção para você. Do outro lado também, o trânsito sem maiores dificuldades aí para o motorista que está indo em direção à Barra do Ceará. Dom Luiz aqui na Aldeota também sem maiores problemas para quem está passando pela extensão da avenida, né? Todas as faixas disponíveis e o trânsito vai fluindo sem maiores dificuldades. Tem mais um ponto, Hugo de Armadeira. Temos mais um. Raul Barbosa, para finalizar o nosso giro, é, a gente percebe um trânsito mais carregado, né? Sentido Castelão, especialmente. Do outro lado, a gente nota ali que aos pouquinhos, né? Vai aumentando a quantidade de faróis acesos, mas aparentemente sem nenhum ponto de lentidão. Na capital cearense, agora 7 horas e 34 minutos.
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1: Olha, as obras da linha leste do metrô de Fortaleza, gente, estão perto da metade, tá? Hoje as escavações chegaram ao trecho ali entre as avenidas Santos Dumont e Rui Barbosa, justamente na região da Aldeota. O Luciano Rodrigues é quem traz informações atualizando a gente a respeito dessa obra.
2: O Tatuzão que perfura o subsolo de Fortaleza para fazer a linha leste do Metrofó avança no bairro Aldeota. Hoje ele está no cruzamento entre as avenidas Santos Dumont e Rui Barbosa. As informações são de Hélio Leitão, secretário de Infraestrutura do Ceará. Em entrevista ao Diário do Nordeste, ele explicou como está o cronograma da obra. A construção do ramal chegou a 45% e até outubro deve chegar à metade. Hélio Leitão também falou sobre a volta das três estações da linha leste. São as estações Sé, Luísa Távora e Virgílio Távora. A estação Virgílio Távora é a antiga Leonardo Mota e foi renomeada por causa da mudança de local. O governo federal liberou R$1 bilhão em recursos do novo PAC. Por isso, as três estações voltaram para o cronograma da obra. Existe ainda a perspectiva de extensão da linha leste do Papicu para o centro de eventos. Depois, o ramal pode chegar até a Messejana, mas isso só deve ficar para depois de 2029. O prazo para a entrega da linha leste funcionando segue o mesmo, daqui a 2 anos e meio, no final de 2028. Saiba todos os detalhes da linha leste e dos ULTs em Fortaleza no interior no site do Diário do Nordeste. Da redação, Luciano Rodrigues para a Verdinha FM 92.5 e TV Diário.
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1: 7h36, segundo, e o Ismael Júnior tá aqui com a gente para trazer informações importantes para você evitar cair, meus amigos, tá? Naqueles golpes que os criminosos estão aí à torta e à direita aprontando, né? Ismael, bem-vindo de volta, tudo certo?
3: Boa noite. Graças a Deus, tudo bem. Obrigado aí pela recepção. E mais uma segunda, né?
1: É isso. Ismael, inclusive, a gente tem abordado bastante nos últimos dias aqui. Agora há pouco a gente falava de imposto de renda, né? Sim. Porque tá na reta final aí. Tem gente que ainda não fez, né, a declaração do imposto de renda. Vai deixar aí pra reta final. E tem justamente uma modalidade de golpe. E os criminosos têm se aproveitado e têm utilizado um aplicativo falso. E também inteligência artificial. Como é que tem acontecido isso? Porque você explica pra gente.
3: Então, Alânio, os golpistas eles sempre se aproveitam, né, do que está acontecendo no momento. Então, os golpes não têm sazonalidade. Eles acontecem ao longo do ano inteiro, conforme o que vem acontecendo, né? Então, seja campanhas do governo, ou seja, Dia das Mães, né? Acabamos aí de ter o Dia das Mães, já temos aí o Dia dos Namorados, então na próxima semana a gente vai estar aqui falando sobre golpes também para esse tema, mas especificamente do referente a a declaração do imposto de renda, nós estamos aí na reta final, e os golpistas, eles aproveitam desse momento para poder tirar dinheiro, né, dos contribuintes, podemos dizer assim. De que forma? Uhum. Eles lançam aplicativos nas lojas oficiais e lojas não oficiais, simulando, né, o aplicativo oficial da Receita Federal.
1: Só para a gente deixar claro, Ismael, as lojas oficiais que você se refere são para as plataformas que as pessoas vão adquirir ali os aplicativos, isso, seja para Android ou iOS.
3: Ou iOS, exatamente. São as lojas oficiais que eles têm a disponibilidade aí de você baixar. E também tem as lojas não oficiais. Então, tem algumas pessoas que às vezes querem um aplicativo diferenciado, alguma coisa assim, também acaba usando dessas lojas, né? Que é um perigo, porque se nas lojas oficiais, que tem toda uma tratativa de verificação, acaba passando alguns tipos de aplicativo, essas não fazem verificação nenhuma, elas simplesmente deixam o aplicativo subir. E aí, houveram 16 mil downloads desse aplicativo falso. Então, a gente pode dizer aí que 16 mil pessoas, né, ao longo desse nosso Brasil, podem ter sido vítimas. Nós não temos esse número não foi relatado. Uhum. Entre esses downloads, nós temos também sites, em torno de aproximadamente 80 sites, 21 contas, né, que o pessoal coloca ali de redes sociais falando do tema, tudo isso falso, de forma a conduzir ali o contribuinte a baixar aquele aplicativo ou se relacionar, né, ali com os golpistas para que eles possam tirar proveito. E o que esse pessoal quer? Quer informações suas, né, como conta bancária, né, informações, dados pessoais, e-mail. Quando você vai para a rede social, você corre o risco de perder sua rede social ali, alguns ataques muito específicos, mas no final das contas, aí, o que eles querem é o seu dinheiro, então tem que ficar muito atento.
1: É isso, meus amigos, os criminosos, eles não deixam, né, a gente em paz, infelizmente. A todo momento você está sendo aí importunado, está sendo, ou você recebe uma ligação, ou recebe um SMS, ou uma mensagem no WhatsApp, ou um e-mail, né, que vale para o spam. É difícil, viu, a vida. Tem que ficar atento. Por isso que o Ismael traz esses alertas para você que nos acompanha. Você ficar atento aí e evitar cair nesse tipo de golpe e não ter prejuízo, né? Porque a gente já relatou aqui em algumas participações anteriores que teve gente com prejuízo aí milionário, né? Exatamente. Por conta de golpe. Então, fica atento para evitar aí esse tipo de situação, você virar, né, se tornar uma vítima. Inclusive, ô Ismael, nosso próximo assunto é uma lei que entrou em vigor recentemente, endurece penas justamente para situações que envolvem crimes como furtos, roubos, alguns ataques virtuais também. O que você nos conta a respeito desse assunto?
3: Então, já existia dentro do Código Penal uma lei especificamente, você tem ali a 154A, que ela tipifica crimes, né, digitais, e alguns outros crimes que a gente chama que eles acabam entrando em crimes comuns, né? O que são esses crimes comuns aqui para quem tiver do júri de advogado não depois brigar comigo? Que, uhum, assim, são crimes que acontecem no dia a dia, eles não acontecem ali na rede social, no mundo digital. Então, o que acontece? Esses crimes agora já estão sendo tipificados. Então, hoje nós temos uma tipificação para esses crimes digitais. Então, o que é essa nova lei, que é a 15.397, agora de 2026, que entrou agora no início de maio, ela vem dizendo que quando você tem furto, né, de celular ou dispositivo informático, né, ele tem a pena que antigamente era de 1 a 4 anos, agora saiu de 4 para 8 anos. Golpes pela internet. Então, o golpista, ele roubava seu celular, a partir do seu celular dava golpe. Esses golpes também acabaram endurecendo. Hoje, eles estão com penas de 4 a 8 anos, né, para quem cometer esse crime. Tem um crime também que agora que foi tipificado, que é da conta laranja, né? Então, é cessão de conta. Então, antes não tinha nada especificando com isso, hoje ele já está tipificado, então você pode ser penalizado, né, por isso. Então, esse ato de você ceder a sua conta, né, para receber dinheiro proveniente, né, de alguns golpes, agora você vai ser penalizado e pode sofrer pena, podendo ser preso, e vai com penalidade de 4 a 10 anos você ficando preso. E também tem um outro que ficou, que quando os golpistas, né, eles utilizam de redes sociais, internet, ligações virtuais, de alguma forma, para subtrair informações ali da vítima, eles também, agora existe um crime que está tipificado para isso e as penas vão de 4 também a 10 anos. Então, hoje, essas novas leis elas chegaram endurecendo justamente para desmotivar, né, esses golpistas a cometerem esses tipos de ato, que está muito comum, né? A gente vem aqui falando, acabamos de falar aí do golpe da Receita Federal, né, do Imposto de Renda. Então a ideia é que esse aumento da pena, esse endurecimento, ele afaste esses golpistas desse tipo de ato, né, ou pelo menos eles pensem, né, um pouquinho mais antes de cometer.
1: É isso. E é uma forma também de proteger, meus amigos, os nossos patrimônios, né? Você que está nos acompanhando aí tem o seu bem, né? É uma forma de a gente ter um respaldo aí e evitar, né, que você tenha o seu aparelho celular, o seu computador, o seu bem, né? Principalmente aí levado, né, por esses criminosos com esse endurecimento de pena. A pessoa, de certa forma, vai pensar ali duas vezes, né, em como é que ela deve agir ou não. É isso, Ismael Júnior, muito obrigado pela sua participação, tá, meu amigo? Boa semana pra você, até a próxima.
3: Obrigado, uma boa noite e até a próxima.
1: Agora na capital cearense, 7 horas e 43 minutos.
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1: A gente muda de assunto aqui no Veja Notícias, porque a semana começa com várias oportunidades, tá? Em concursos públicos espalhados pelo nosso estado do Ceará. Quem chega com as informações é o Renato Bezerra.
4: Olá pessoal, o Ceará conta com alguns concursos públicos com inscrições abertas no Ceará nesta semana, com oportunidades para candidatos de níveis médio, técnico e superior e salários que podem chegar até R$16 mil. Primeiro a gente destaca o concurso do Tribunal de Justiça do Ceará, que oferta 24 vagas imediatas, além da formação de um cadastro de reserva. Os cargos ofertados são os de técnico judiciário de nível médio e que conta com salário de R$5.381 e o de analista judiciário, que existe em nível superior e tem salário ofertado de R$ 8.800. Os interessados devem se candidatar pelo site da Fundação Carlos Chagas, que é a banca organizadora do certame, até o dia 22 de junho. A Secretaria da Fazenda do Ceará mantém abertas as inscrições de seu concurso público até a próxima segunda-feira, dia 1º de junho. Esse certame oferta 100 vagas imediatas e 200 para cadastro de reserva para o cargo de auditor fiscal, com salário de R$ 16.136. O concurso exige diploma de nível superior em qualquer área de especialidade e as inscrições devem ser feitas pelo site da Fundação Carlos Chagas, que é a banca organizadora. A Câmara Municipal de Aracati, no litoral leste do Ceará, segue com as inscrições abertas de seu concurso público, que tem como objetivo preencher 17 vagas e formar um cadastro de reserva em vários cargos de nível médio, técnico e superior. Os salários variam de R$ 1.518 a R$ 3.742 para um regime de trabalho de 30 horas por semana. As inscrições podem ser feitas até o dia 9 de junho pelo site da Fundação Cearense de Pesquisa e Cultura, que é a banca organizadora. E a Prefeitura de Groaíras, no interior do Ceará, abriu inscrição de concurso público com 15 vagas para a Guarda Municipal, que podem ser concorridas por candidatos de ambos os sexos. Para se candidatar, é preciso ter nível médio completo e carteira nacional de habilitação nas categorias A e B. O salário é de R$ 1.621, além de gratificações. E as inscrições podem ser feitas até 8 de junho pelo site do Instituto Consupam, que é a banca organizadora. Lembrando que os editais de todos esses concursos podem ser consultados no site do Diário do Nordeste, clicando na editoria Papo Carreira. Até mais.
1: Valeu, Renato. Olha, 7h46, gente, estudantes de todo o país já podem se inscrever para o Enem 2026. O prazo segue até o dia 5 de junho, exclusivamente pela internet as inscrições, tá? A taxa é de R$ 85,00. Deve ser pago até dia 10 de junho. As provas serão aplicadas nos dias 8 e 15 de novembro em todo o país. E uma das novidades desse ano é a inscrição automática para os estudantes concluintes do ensino médio da rede pública. Alunos do terceiro ano vão precisar apenas confirmar a participação e escolher o idioma da prova estrangeira. O Instituto Nacional de Estudos e Pesquisas Educacionais Anísio Teixeira, né, o INEP, também prevê ampliar o número de locais de prova, permitindo que a maioria dos estudantes da rede pública façam o exame na própria escola, né, onde eles estudam. O Enem, a gente lembra, é a principal porta de entrada para programas como o Sistema de Seleção Unificado, o SISU, e também o ProUni, além do FIES. No próximo bloco, futebol, porque o Lion Fortaleza venceu mais uma para a alegria de Sávio Manfredini. 3-0 fora o baile, né, Sávio Manfredini, em cima do Londrina. E o Lion está na zona de classificação aí para disputar os playoffs, né, que dão acesso à elite. A gente vai falar também da derrota do Ceará, hein? O Wolves se deu mal fora de casa. Eu trago todos os detalhes no próximo bloco. 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
1: E Fortaleza 750, olha, deixa eu passar aqui pelas mensagens, porque tem muitas, rapaz. O Chico Ribeiro tá lá em Casa Nova, na Bahia, desejando parabéns pra mim. Valeu, meu amigo, muito obrigado, tá? Ele disse que gosta muito do nosso trabalho e eu que fico lisonjeado com as suas palavras. O Elson tá lá no Piauí, mandando um abraço pra todos. O Nazareno, lá de Nova Russas, também desejando uma semana iluminada e produtiva para todos nós nordestinos. Valeu! O Milton Ferreira está em Morrinhos, ligado com a gente. Valeu, Milton! O Alexandre Wagner, do Conjunto Ceará, também desejando os parabéns para mim. Valeu, meu amigo! Um abraço para você, tá? Davi Duarte, lá em Baretama. A Dona Vânia, a Dona Vera e a Dona Marlúcia lá no Vila União e o Vantique no José Walter, um cheiro pra vocês. Boa noite, Alane, parabéns pelo seu aniversário. Vicente Có, valeu, meu amigo, muito obrigado. Quem mais? É, que Deus lhe ilumine hoje sempre. É o Aloysio Gomes de Quixeré, valeu, um abraço. Bênçãos pra você também, tá? Muitas felicidades nesse dia tão especial, Alane, o Célio do João 23, obrigado. Isaías Albuquerque tá lá em Sobral, ligado conosco. O Ney no Sítio Lajeiro Grandes, em Jaguaruana. Deixa eu ver quem mais. O Assis Lira e a Dona Fátima, lá no Presidente Kennedy, também desejando feliz aniversário. Valeu, um abraço. Quem mais tá por aqui? Marilina Faia, ela disse, quando ia pedir um abraço pro meu irmão Delta, aniversariando hoje, descobri pelo Breno Rebouço que também é o seu dia. Valeu, viu, Marilina? Um abraço pra você, muito obrigado. É, pelo carinho, pela audiência. Quem também tá conosco é o Cavalcante, lá da Ipueiras, nos acompanhando. Um abraço. Boa noite, Alane. Parabéns para você. Felicidades. Desejamos paz, saúde, muitas alegrias. Um abraço dos pais, Edvaldo, Maria de Jesus, no Vila Velha. Valeu. Quem mais tá por aqui? O Edinho Canidé, do Parque Araxá, também nos acompanhando. É, o Lucivaldo de Coité, na Irauçuba, um abraço pra você. E tem áudio aqui, o Samuel Macedo, deixa eu ver se vai dar certo.
2: Olá, boa noite, Alan.
1: Boa noite, boa.
2: Tô mandando esse áudio pra já, um ótimo aniversário a você, um excelente, excelente ano pra você, que Deus repita essa data por longos e longos anos e que dê tudo que você deseja na sua vida, paz, saúde, amor, harmonia, né? A bênção de toda a sua família também.
1: Valeu, Tibu, um abraço, meu amigo, pra você. Muito obrigado pelo carinho e pela audiência, tá? Lá em Morada Nova, o Neto tá ligado conosco, nos acompanhando. Deixa eu ver quem mais por aqui. A Fátima e a Aninha nos acompanhando também. Um abraço pra vocês. O Marcelo, um abraço, Marcelo. Muito obrigado, Marcelo Decoração, que ele disse aqui. A Celda em Sobral, pedindo também aquele abraço pro esposo Luciano e o cunhado Valmir, todos ligados aqui com a gente. E o Francisco Souza no Montese, degustando uma costelinha de porco assado com baião de dois. Chega, deu água na boca, eu vou comer já já também, viu, Francisco? Abraço pra você e para suas filhas Clara e Andréia, sua esposa Cláudia. Agora são 7 horas e 53 minutos.
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1: Equipes de pesquisadores realizam levantamento, gente, em um trecho da Transnordestina para mapear a existência de minerais raros aqui no estado do Ceará. O Egídio Serpa é quem traz os detalhes.
3: Boa noite, teleouvintes da Verdinha 92.5 e da TV Diário. Geólogos brasileiros a serviço de uma empresa multinacional suíça, cujo nome ainda não foi revelado, estão percorrendo propriedades rurais localizadas entre os municípios de Itapiúna e Quixeramobim, pelos quais passarão os trilhos da Ferrovia Transnordestina, pedindo e obtendo autorização para pesquisar a existência de terras raras e minerais estratégicos. O dono de uma dessas propriedades, fonte desta informação que eu estou divulgando com absoluta exclusividade, já autorizou a pesquisa em sua gleba. Ele me contou hoje ter ouvido dos geólogos que naquela região há registro de 38 minerais raros, entre os quais o nióbio e o grafeno. Esses minerais são utilizados na tecnologia moderna, na energia limpa, nas telecomunicações, na exploração espacial e na área da defesa. A China tem as maiores reservas mundiais dessas terras raras. Em seguida está o Brasil. De acordo com a fonte desta informação, que é o dono de uma fazenda de 280 hectares na zona rural do município, Itapiúna tem registro de antigas ocorrências minerais na zona rural do município, Itapiúna tem registro de antigas ocorrências minerais que recrudesceram agora por causa das escavações que vêm sendo feitas em toda a área de construção da ferrovia transnordestina, as quais são acompanhadas pela equipe de geólogos da própria Transnordestina Logística, que é a responsável por essa importante estrada de ferro. Ainda segundo a mesma fonte, na geografia entre Itapiúna e Quixeramobim, há 115 lavras requeridas ao Departamento Nacional de Pesquisa Mineral, o DNPM, por 8 empresas internacionais. Lavras são operações coordenadas com o objetivo de explorar uma jazida mineral a céu aberto ou de modo subterrâneo, abrangendo desde a extração do minério bruto até o seu beneficiamento. Itapiúna, em linguagem tupi-guarani, significa pedra preta brilhosa, segundo informa a mesma fonte. Egídio Serpa para o Verdinha Notícias.
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1: Israel deve intensificar a ofensiva no Líbano para esmagar o grupo Hezbollah. Sávio Manfredini é quem traz esse e outros destaques internacionais.
4: O movimento de Israel acontece no cenário em que os Estados Unidos e o Irã tentam chegar a um acordo para pôr fim à guerra no Oriente Médio. Israel e Líbano estão em cessar-fogo desde abril deste ano. Na prática, porém, a trégua entre os dois países tem sido marcada por trocas de ataques entre forças israelenses e o grupo extremista Hezbollah. Israel afirma que as ações são feitas em legítima defesa e que não violam o acordo de cessar-fogo. A guerra entre Israel e o Hezbollah é um dos pontos de tensão nas negociações entre Estados Unidos e o Irã. Teherã exige que o conflito na região também seja interrompido para que uma trégua seja alcançada. E a Europa enfrenta uma onda de calor e altas temperaturas muito acima do normal para o mês de maio. Em Londres, os termômetros marcaram nesta segunda-feira 33,5, um recorde para o período. Na Espanha, o calor passou também dos 30 graus e 8 departamentos entraram em alerta laranja na França. A sinalização corresponde a episódios de ondas de calor por pelo menos 3 dias e 3 noites de altas temperaturas. E o México vai receber a seleção iraniana durante a Copa do Mundo de 2026. O anúncio foi feito pela presidente mexicana Claudia Sheinbaum. No anúncio, ela acrescentou que os Estados Unidos não queriam sediar a equipe iraniana. A declaração acontece em meio à incerteza sobre a participação do Irã no Mundial, já que o país está em guerra com os Estados Unidos, que, assim como o México e o Canadá, vão sediar os Jogos do Mundial. Inicialmente, a equipe iraniana treinaria em Tucson, no estado americano do Arizona. Agora, a seleção vai ficar baseada em Tijuana, cidade mexicana localizada na fronteira com os Estados Unidos. Sávio Manfredini para Verdinha FM 92.5 e TV Diário.
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1: O Fortaleza venceu Londrina por 3 a 0 e segue aí no G6 da Série B. A equipe ocupa a 5ª posição com 18 pontos. Os gols do Lion foram marcados por Vitinho, Luiz Fernando e Luca Prior. Chama a atenção, gente, na campanha tricolor, a maior parte aí dos 18 pontos, né, somados até aqui foram conquistados em casa. No Castelão, a equipe somou 13 dos 15 possíveis, né, que foram disputados aí como mandante. O Fortaleza volta a campo no meio de semana, partida de volta, ainda a semifinal da Copa do Nordeste, né, contra o Sport, jogo duro na Ilha do Retiro, meus amigos. Para avançar a final, o Lion precisa vencer por 2 ou mais gols de diferença. Uma vitória simples por 1 gol leva a decisão para os pênaltis. Vitória do Sport ou empate classifica o time pernambucano e quem passar deve enfrentar o Vitória, né, que abriu 6-2 aí contra o ABC na outra partida dessa fase, né, da semifinal da Copa do Nordeste. E o Ceará, hein? Eita, o torcedor alvinegro começou a semana de cabeça inchada, porque o Vozen perdeu novamente, jogando fora de casa, dessa vez contra o Novo Horizontino, né? E se distanciou da zona de classificação para o acesso. 2-1 foi o placar para o time paulista, com gols marcados por Bianchi, Juninho e o Mel, que descontou para o Ceará. O Vozão volta a campo aí só no fim de semana, né? Tem a semana livre aí pra pensar no próximo adversário, que é o Operário. Muito obrigado a todo mundo que esteve conosco nesse comecinho de semana. Nosso Verdinha Notícia, a gente volta amanhã, se Deus quiser, com muito mais pra você, tá? Na sequência, na Verdinha FM, J. Rômulo comando Jogada Terceiro Tempo. Abraço e até amanhã.
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2: Oito horas, cinco minutos na capital cearense, está entrando no ar. A partir de agora, o Jogada, terceiro tempo, até às 21h. Estamos aqui, né, levando informação para você através da Verdinha 92,5 e também do nosso canal arroba Jogada SVM. E nós temos aqui as manchetes do programa de hoje, tá legal? Vamos lá, né? Com a manchete do Tricolor de Aço, o Fortaleza. Fortaleza vence e mantém excelente aproveitamento como mandante. A manchete do Ceará não é tão boa assim, né? Ceará comete falhas e perde mais uma fora de casa. Tem manchete também aqui do programa do Ferroviário e do Iguatu, que já garantem vaga por antecipação na próxima fase da Série D. E o Lobo da Vila Manuel Sátiro em campo, né? O jogo já começou lá na Curuzu, enfrentando o Papão, e quer manter a boa performance como visitante. Ainda tem a Internacional, manchete Internacional, Grande Prêmio do Canadá é vencido por Kimi Antonelli, italiano, com a escuderia Mercedes. Daqui a pouco, Sávio Manfredini traz todos os detalhes desse Grande Prêmio do Canadá, porque Fórmula 1 também aqui é na Verdinha, com a técnica do Samuel Macedo, com a live coordenada pelo nosso Bruno Quintino. Já deixou ali tudo prontinho, né? Tá no ar o nosso Jogada, terceiro tempo, até 21h, ainda sem a presença aqui do nosso Vlad Marques, tá se recuperando, né, de um probleminha. Já já ele vai voltar aqui para compor essa bancada do Jogada 3. Forte abraço, hein, meu querido grande Vlad Marques, ele que é, sem dúvida, comentarista titular aqui do Jogada 3. Peço a sua colaboração, tá legal, meu querido amigo torcedor aí do Ceará, do Fortaleza, né? Torcedor do Fortaleza está na boa, porque o time continua aí dentro do G6, é quinto colocado com os seus 18 pontos, e o Ceará tá na décima colocação com 13 pontos, mas é tudo pertinho, né? O Ceará está a 3 pontos do G6, né? Porque o Novo Horizontino tem 16 pontos, está lá no G6. Se o Ceará tivesse ganho do time do Novo Horizontino, estaria ocupando essa posição. Mas tem aí jogos dentro de casa, dois seguidos, Operário e Avaí, para o Ceará tentar voltar às pazes com a vitória e melhorar a sua posição na tabela. Manda sua mensagem, tá legal? O nosso WhatsApp é esse aí, né, Samuca?
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2: Manda mensagem de áudio, como diz a tia, pede pra você mandar o quê? Aldo, né?
3: Manda áudio.
2: Eu vou traduzir aqui, é áudio, viu, amiga? A tia fala áudio, mas é áudio, viu? Manda áudio aqui pra gente colocar você aqui no ar, tá legal, meu amigo? Colocar a sua voz no ar aqui no Jogada 3. Legal demais. Vamos então, né, começar falando sobre o time do Ceará, que perdeu mais uma jogando lá em Novo Horizonte. Novo Horizonte, o time do Ceará perdeu, né, para a equipe, nem aqui tá dando, ó, para a equipe do Novo Horizontino por 2-1, e teve, sabe o que, meu amigo? Teve mais uma falha de goleiro, né? Teve a falha do Bruno Ferreira. Bruno Ferreira toma mais um frango, né, na temporada. Havia tomado aquele contra a equipe da Jacuipense pela Copa do Brasil e tomou agora pela Série B. Lamentável, né? O Bruno Ferreira tomar mais um gol daqueles que acaba decretando ali uma derrota para a equipe do Ceará, né? Poderia até ter perdido sem um gol, mas sem esse gol tomado por ele, mas o fato é que perdeu com esse gol e teve também expulsão, né? Ceará é o time que tem jogadores expulsos, comete falhas e ainda perde dentro de campo, complicando a sua posição na tabela de classificação. Esperar agora que o time se recupere. A gente vai tentar ouvir aqui a coletiva do Mozart, né? Ele tem que explicar. Vamos ouvir aqui já já o Mozart. Peço só um pouquinho da sua contribuição, né? Para que a gente, da sua paciência, para a gente colocar aqui o Mozart para falar, tá legal, meu amigo? Vamos lá. Tô tentando aqui já abrir a coletiva do Mozart para você ouvir as explicações do Mozart. Ele que tem que explicar, né? Porque, na verdade, o time tá aí nessa situação, é o treinador e ele vai trazer também aqui no Jogada essa explicação de mais uma derrota do Ceará com falhas. Ceará teve falhas, o problema é esse, né? Tem as falhas que acabam atrapalhando. E a gente vai colocar aqui já já o Moza para falar. Vamos colocar também você, tá legal, amigo? Aqui no Jogada 3, para você colocar a boca aqui no nosso microfone e falar, tá legal? O Moza, após derrota, né, para a equipe do Novo Horizontino, ele vai falar conosco e você vai ouvir e vai trazer as suas deduções, né? Se você concorda com as explicações do Moza ou se você não concorda com tais explicações. Eu tô já colocando aqui no ponto, né? São três. Ah, vai lá, rapidinho, tá legal. Vai, volta voando, hein? Como diz o nosso Liu E. Tá aqui, o som tá aqui, né? Já pra soltar, né? Legal demais. Já tá aí, né? Na mesa. Só para você ouvir, amigo, peraí. Tá, né? Tá legal, beleza, beleza. Ainda deixa o resto aqui comigo que a gente se vira, tá certo? Oi? Tá legal, só porque eu tô colocando aqui só no ponto aqui para ele falar, tá certo, querido? Vou colocar aqui no ponto. Quando tiver no ponto ou na vírgula, ele vai falar. Pronto, já tá aqui, ó. A primeira pergunta feita ao Mozart é exatamente o que ele analisa após o que mais lhe incomodou, Mozart, nessa derrota da equipe do Ceará para o Novo Horizontino. E ele vai responder agora. Vamos lá.
1: Sim, nós tecnicamente não fizemos um bom jogo. Foi um jogo fazendo muita força para jogar, assim, saindo até das nossas características. E provavelmente é muito mais por mérito até do adversário do que demérito nosso. Jogar aqui sempre são jogos muito duros, né? E aí eu não posso tirar o mérito do adversário, mas nós não fizemos um jogo no nível que normalmente nós estamos fazendo. E sim, gostaríamos de dar sequência nas nossas vitórias, infelizmente não conseguimos. Então, agora é trabalhar, corrigir e aproveitar os dois jogos que nós temos em casa.
3: O que você acha que está dificultando?
4: Ficou muito escuro aqui,
1: deixa eu ver. Os adversários, são jogos duros. O adversário também treina, o adversário também se prepara.
2: Pronto, voltou. Cadê a resposta dele? Está no ar? Mas aqui tem som. Mas só tá aqui, ó. Só que um pequeno probleminha, só um ajuste, né, para que o Moza possa responder agora a essa segunda pergunta, né? Moza vai falar sobre o que fazer agora para a sequência do campeonato brasileiro da Série B. O Ceará vai ter dois jogos dentro de casa, né? Vai pegar a equipe do Operário e após pega a equipe do Avaí. São dois jogos, né, Moza? Para você tentar dar uma melhorada e o que vai ser feito para o time do Ceará recuperar esses pontos perdidos fora de casa. O Moza já nos responde aqui dentro do nosso Jogada 3. Grande Moza. Moza tá complicando ali o seu trabalho também, né? Porque deixa a desejar a sua leitura de jogo, as suas mudanças atrapalham, né? Os torcedores sempre reclamam quando ele tira, por exemplo, o Melk, né? O Melk de campo, aí o Ceará acaba perdendo o seu compromisso, né? Como perdeu para a equipe do Novo Horizontino. Meio complicada a situação do técnico Moza. Mas ainda há tempo, né? Para recuperar. Se ele conseguir ajustar esse time do Ceará. É o cabo. Tá legal. A gente vai pro.
1: Sim, gostaríamos de dar sequência na nossa, nas nossas vitórias.
2: Pronto, terminou aí o nosso Mozar falando, já a gente vai voltar, vamos ao intervalo para dar uma arrumada aqui na casa, né? A gente arruma aqui e volta já com muito mais aqui dentro do Jogada 3, Virgínia, jornalismo que fala a nossa língua.
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0: 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Estamos de volta com Jogada, terceiro tempo.
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2: Voltando aqui no Jogada 3, pra gente dar seguimento aqui, né? Aí eu quero perguntar ao torcedor, você, torcedor do Ceará, você concorda aí com as explicações do Mozart, né? É, que fala que agora não tem o que fazer, é treinar, é encontrar o melhor momento para a equipe do Ceará, mas o Ceará ainda não encontrou esse bom momento, né? O time não tem conseguido mostrar um bom futebol e, pior ainda, não tem conseguido ganhar os jogos, né? Aí, rapaz, é complicada a situação da equipe do Ceará dentro da tabela de classificação. Ceará é o décimo colocado. Obviamente que tem muita água para rolar por baixo dessa ponte, mas nós devemos, né? O Ceará nem deve esperar por isso, não. Tem que reagir dentro da competição logo, quanto rápido possível. Mais rápido possível, porque senão o tempo vai passando, a rodada vai diminuindo, as rodadas, estamos na décima, ainda faltam 28 rodadas, ainda bem que a situação está bem parelha ali, né? O primeiro colocado tem 20 pontos, Ceará tem 13, está a 7 pontos de diferença desse primeiro colocado, que é o São Bernardo. Mas também não pode se valer disso, não, né? Tem que realmente melhorar na tabela de classificação para poder também chamar o torcedor para perto e levar esse torcedor para o estádio, né? Daqui a pouco a gente vai ouvir a galera. Aliás, vamos ouvir um pouco da galera do Ceará agora, né? Tô só colocando aqui de novo o WhatsApp para a gente ouvir esse torcedor. Vamos ouvir. Deve ter torcedor do Ceará super chateado e a gente vai ouvir agora, hein? Oi? Tá legal. Vamos lá. Tô tentando aqui ainda. Olha lá, meu querido. Ouça. Pronto.
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3: Não tá dando pra escutar as entrevistas dos caras, não, mano. Desde semana passada, viu? Coloca aí, mas fica bem baixinho, velho. Mal dá pra escutar. E ei, satisfeito com a vitória do Lion, né?
2: Opa.
3: 3-0. Mas diz aí pra mim, com essas mudanças que teve aí, o Jotinha, na tua opinião, tu acha que deu uma baldeada positiva na cabeça do Carpini, com o Rosseto, com o lateral aí direito, esquerdo, quer dizer, né? Com esses caras que ele botou aí no pra jogar aí contra o Londrina. O que é que tu acha aí? Francisco Aito, motorista de ônibus.
2: Francisco Aito.
3: Direto. Você responde pra ir pra casa, meu filho. Mas parei pra dar um áudiozinho, pra mandar um áudio.
2: É mesmo, ainda tá trabalhando, rapaz. Motorista de ônibus aí, o nosso Francisco Aito, torcedor do Lion. Olha, Francisco Aito, o Fortaleza não está mostrando um belo futebol ainda, não. Ninguém está, né? Mas o Fortaleza está fazendo o seu dever de casa, né? Está ganhando jogos, né? Isso é que é interessante. Eu sei que jogar bem, construir vitórias jogando bem, ótimo. Mas se não pode, o importante é ganhar. Competição desse tipo, que é uma competição de classificação, voltar à primeira divisão, tem que ganhar, amigo. Tem que ganhar e o Fortaleza está fazendo isso e está ganhando os seus jogos. A gente vai ouvir aqui já mais um torcedor. Quanto a, por exemplo, ao Fuentes, ele teve uma boa partida ontem, sofreu um pênalti, né, que surgiu aí o terceiro gol do Leão. E está arrumando o time, né? Dentro das suas limitações, dentro das possibilidades, o time do Fortaleza está se arrumando em campo, viu, Francisco? Ayrton, motorista de ônibus, grande fim de jornada aí pra você, tá legal? Conduzindo os seus passageiros com toda a categoria, aí o nosso Francisco Ayrton. A gente já também vai ouvir o Carpini aqui no Jogada 3, falando do tricolor de aço do PC, né? Sobre, aliás, o Carpini não, o Diana, que é o que foi ontem lá na área técnica né, o que eu estava dizendo o tempo todo da semana. O time do Londrina era um time que não poderia fazer frente à equipe do Fortaleza, né? Então o Carpini não sentiu tanta falta, não. O time não sentiu tanta falta do Carpini lá na área técnica, não, poxa. Né? O Jean deu conta do recado e o Fortaleza acaba vencendo o jogo, vencendo bem, né? E se mantendo aí no G6 da competição com o Dijan, auxiliar técnico do Carpini. Isso é que é interessante, né? É uma equipe. Eu até falava assim, olha, o auxiliar, ele trabalha lado a lado ali com o técnico, né? Por que que ele não pode, de vez em quando, aparecer ali na área técnica? E houve essa celeuma toda, sabe? Vai pedir efeito suspensivo.

0: quinta colocação, começou na quinta colocação e continua na quinta colocação a equipe do Fortaleza, né? É, dentro da competição. Não é para futebol, não tem tanto mistério não, né? É porque as coisas são complicadas às vezes, as pessoas complicam às vezes, fazer o fácil, aí fazem o difícil, né? Mas aí o Dijan deu conta do recado, Fortaleza ganhou, tá na quinta colocação e vai bem o Leão nessa competição, na Série B, nas outras competições também. Vira a chave agora, porque na quarta-feira tem jogo importante lá em Recife, né? Quando aqui perdeu de 2-1, né? Para a equipe do Esporte, lá vai tentar reverter essa situação a equipe do Tricolor de Aço do PC. É provável que consiga? Pode ser, né? Jogo difícil, é um clássico, né? Entre as duas equipes, são duas grandes equipes do futebol nordestino e quem sabe o Leão possa sair de lá vitorioso, vindo de lá de Recife com a classificação para a final da competição. Tudo pode acontecer, tá legal? É só jogar direitinho, né? Tentar acertar para que possa realmente dar uma sacudida nesse time lá contra a equipe do Esporte e voltar para casa classificado. Quarta-feira tem jogo e tem transmissão aqui da Verdinha, mas eu quero continuar ouvindo o torcedor. Já já a gente vai pro segundo bloco e vamos também continuar ouvindo o torcedor aqui na Verdinha. Vamos adiantar logo esse segundo bloco, vamos, Samuel? Tá legal, então vamos lá trazer aqui mais algum torcedor aqui. Fui tentar mudar aqui de PC, né? Aí o negócio complicou aqui, rapaz. Meu Deus. Complicado, complicado. Pois é, meus amigos. E o time do Fortaleza depois vai voltar também as suas intenções para a Série B, né? Vai fazer dois jogos fora. Xará tem dois em casa e o Fortaleza tem dois fora. Xará pega a equipe do Operário e o Avaí, dois jogos seguidos em casa, e o Fortaleza vai fazer dois jogos. Ele vai pegar o Atlético e o Náutico. O Náutico que está aí na segunda colocação da Série B do Campeonato Brasileiro. Serão jogos difíceis, porém, todavia, há condição sim do Fortaleza pontuar jogando lá nos domínios do Atlético e também do time do Náutico Capibaribe do Recife. Daqui a pouco a gente vai continuar ouvindo o torcedor e vamos também ter o programa hoje, Sávio Manfredini falando sobre a Fórmula 1, que teve o italiano Kimi Antonelli vencendo, né? Foi o primeiro colocado no Grande Prêmio do Canadá e ele vai trazer todas as nuances, né? O que aconteceu nesse prêmio lá do Canadá, no Grande Prêmio do Canadá. Ele vai contar tudo aqui para nós no Jogada Terceiro Tempo. E também vamos falar mais da equipe do Ceará. Daniel Farias vai chegar trazendo o noticiário do Ceará Sporting Clube. Ceará que precisa recuperar-se, né? Xará vinha de uma vitória no clássico contra a equipe do Fortaleza e acaba perdendo fora de casa contra o Novo Horizontino. E a minha opinião é que, além das falhas cometidas pelo Bruno Ferreira, o goleiro, né, que toma aquele frangaço, e do Sanches, que foi expulso, o Mozart também tem sua parcela, talvez até a maior parcela de culpa, ao mexer no time, né? O Moussa começou com o Júlio César na ala direita e não tinha nada que mexer no segundo tempo, voltando um lateral de origem, o Rafael Ramos, que não acrescentou muita coisa, ou melhor, não tem acrescentado. Os laterais do Ceará são os pontos fracos, né, desse elenco do Ceará. São jogadores que ainda não mostraram muita coisa com a camisa do Ceará, e o Ceará nessa janela de julho deve pelo menos contratar pelo menos um lateral, né? Ou dois laterais, um para cada ala direita e também um para a esquerda, né? Porque continuar com esses jogadores aí, meu amigo, a situação também é complicada. Ainda acho o Santos até um pouquinho melhor que o Fernandinho, mas seu expulso acaba atrapalhando a equipe do Ceará. Agora sim, Verdinha, jornalismo que fala a nossa língua. A gente vai pro segundo bloco comercial, já já a gente volta.
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2: Muito bem, voltando aqui no Jogada 3 para falar mais um pouquinho do tricolor. E para ouvir o Stefano Di Giana, que estava na área técnica da equipe do Fortaleza no jogo contra a equipe do Londrina, ele vai falar aqui conosco e vai responder a pergunta inicial, né, sobre, já falando sobre o próximo jogo do Fortaleza, que será exatamente na Copa do Nordeste, né? Quando o Fortaleza terá que reverter a situação da derrota aqui para a equipe do Sport, lá na Ilha do Retiro, contra o time pernambucano. Situação difícil, né? Porém, nada impossível em se tratando de Fortaleza, né? Fortaleza, quando ele joga fora, também tenta vencer, né? Diferente, muito diferente do Ceará, que é a equipe do Fortaleza. Vamos ouvir aqui o Dijan, Stefano Dijan. Oi. Legal. Vou botar aqui na... Deixa eu tentar colocar aqui o Dijan para ouvir. Segura só um pouquinho, meu querido Samuel Macedo. Hã? Pois é. É verdade, Samuca. Vamos lá. Ele fala já... perguntado, né, na coletiva ontem sobre como reverter a situação lá no jogo contra a equipe do Sport, que será na próxima quarta-feira, cobertura total aqui dos Caracas da Verdinha. Fala, Dijão.
3: Lembrarem como foi a partida, principalmente o segundo tempo, o domínio que nós tivemos. Nós sofremos um gol ali com 30, 35 segundos, que não era o que nós queríamos. E a gente vai para lá para um jogo de semifinal, os últimos 90 minutos, e a gente espera que nós possamos fazer o nosso melhor. Os jogadores que precisavam descansar tiveram esse descanso hoje, e que a gente possa ir com força máxima para fazer uma boa partida e conseguir carimbar mais uma final para nós esse ano.
4: Stefano, parabéns pela vitória. Lucas Catribe, Globo Esporte. Dentro de algumas novidades... em relação a algumas novidades que vocês, né, propuseram, escolheram para a partida de hoje, a gente viu o Rodriguinho jogando na ala direita, o Rosseto titular depois de muito tempo, mas eu queria que você pudesse falar de dois nomes. O Fuentes, que talvez não tivesse feito ainda uma boa partida com a camisa do Fortaleza, como ele fez hoje, né? Saiu ali depois, até não deu para entender muito bem o que, que ele teve, se ele passou mal, o que foi. Eu queria que você pudesse falar se você já vislumbrava colocá-lo dentro de campo. Ele já estava bem preparado fisicamente para exercer essa partida. E o João Ricardo, depois que o João Ricardo teve uma lesão ainda no ano passado, a fratura, né, na verdade, teve um grande rodízio no gol do Fortaleza, né, e ninguém conseguiu de fato perdurar, ficar muito tempo no gol do Fortaleza entre os titulares. E agora o João Ricardo volta a uma condição. Vocês já tinham comumente isso? Por que que vocês decidiram dar oportunidade agora, nesse momento, para o João Ricardo?
3: Tá. Bom, do Fuentes. O Fuentes, ele teve um choque numa jogada ali no campo, no nosso campo ofensivo, defensivo do Londrina. Ele bateu a cabeça. E aí, logo depois, na sequência, teve o cruzamento, que, se não me engano, foi o Luan que disputou a bola, né, com o jogador do Londrina. Ele acabou sentindo uma certa tontura, mas nada preocupante, e a gente optou por tirar ele do campo. Aí, já linkando o Fuentes com o Rosseto. O Fuentes, antes dele lesionar no jogo de São Bernardo, ele estava como titular, ele começou a partida como titular. E tanto ele como qualquer, querendo dizer sobre o Rosseto, treinam bem, a gente passa a confiança necessária. Todos os jogadores, eles esperam a sua oportunidade para, quando forem jogar, poderem performar da melhor maneira. Foi isso que nós vimos hoje aqui. O Rosseto fez uma boa partida enquanto ele esteve em campo. O Fuentes também, da mesma maneira, tanto que sofreu o pênalti do nosso segundo gol. E do João Ricardo, todo mundo sabe a qualidade que ele tem. O Thiago optou por fazer essa troca em colocar ele no gol, para ele voltar, para começar a jogar, porque ele teve a lesão no campeonato, se não me engano foi na Copa do Nordeste, quando ele jogou, e aí ele voltou, agora ele tá bem, ele tá apto, e aí a disputa é natural, como a gente fala, cada um vai ocupando sua vaga.
2: Tá aí o Stefano de Gian, falando aqui no Jogada 3 acerca do jogo do Fortaleza ontem, né, respondeu até uma pergunta aí do nosso querido Catribe, né, Lucas Catribe, e já falando do jogo da volta aí nesse jogo contra o Sport lá na Ilha do Retiro na próxima quarta-feira. Daqui a pouco tem muito mais ainda de Ceará, de Fortaleza também, aqui dentro do Jogada 3. A gente já vai dar uma passadinha também com o torcedor. Ouvi de novo o torcedor, né? Torcedor que é a razão aqui maior da audiência da Verdinha, né? Em toda a nossa programação. Já também mais do torcedor falando aqui no microfone da Verdinha. É, meu amigo, a situação é complicada, porém, se arrumar a casa, vai, né? Agora, o que mais fica assim preocupado é em saber como é que o Ceará vai arrumar esse time dele nessa janela, porque o Ceará precisa de contratações, né? Acho que o Fortaleza não precisa tanto assim, mas o Ceará precisa de contratações e realmente nas laterais, sobretudo, né? O Ceará deve muito aí com seus laterais. Vamos botar de novo aqui o torcedor na galera, ouviu o torcedor, né? Torcedor no Jogada, torcedor do Ceará, torcedor do Fortaleza. Fala aí, torcedor.
3: 84 pontos para disputar.

0: do Simski.
1: Saiu?
0: Boa noite, Jotinha. Jotinha, vou te dar uma sugestão. Quando, que nem o Alan Neto fazia antigamente, que tinha muita audiência, né? Super inteligente o Alan Neto. O dia que os clubes perderem para um time assim, de fora, de casa, né? Você entrar em contato com os repórteres da outra emissora, dos times que cobram, para saber como é que foi repercutido lá entre os jogadores, entre a torcida deles, né? Enfim, tipo, entrevistar o cara, um repórter do Horizontino, se eu quiser, no Horizontino, entrevistar um repórter de Londrina, se for, entendeu? O cara é bem interessante esse produto.
1: Tá legal. Ele quer que a gente contate lá com o pessoal de Londrina, ou de onde o Ceará vai jogar fora, Fortaleza também, para poder mandar pergunta. Mas infelizmente, né, você tinha que mandar pro clube. Não entendi bem, mas acho que foi mais ou menos por aí. Mais um torcedor, fala, amigo.
2: É, boa noite, J. Romero. Menelo Mesquita, aqui fala, é de Menezes. Goiânia. Eu sou da Pedra Branca, né, mas tem casa aí em Fortaleza, no Bom Jardim. É o seguinte, J. Romero, eu acho que está na hora do técnico voltar ao Richard, porque o Richard é um bom jogador. Ele tem toda a condição de ajudar o Ceará. O próprio Lucas Lima, a torcida fica brigando com esse jogador, também trata-se de um bom jogador. É, o jogo de domingo ficou o maior buraco lá, o cara chutava do jeito que queria, rapaz. Então, Richard e Lucas Lima são bons jogadores. E voltar o Pedro Henrique também, o Cartinho já foi grande. O Pedro Henrique também tem condição de ajudar o Ceará, viu, Jota Romo?
1: Tudo bem, tá aí o Enéas, tá lá em Goiânia, né? Ouvindo aqui a gente, obrigado pela audiência, Enéas. Mais um torcedor, fala, amigo.
3: Fala, Jotinha, boa noite. Aqui é o Márcio, motorista de aplicativo.
1: Fala, meu querido.
3: Jota, oi. É o seguinte, meu amigo, eu acredito que o Ceará, ele não tem um time ruim. Eu só acho que ele é mal posicionado, sabe? Eu acho que pelo menos podia colocar mais uns dois meninos da base ali junto com o Meco para poder reforçar o ataque. Quanto aos laterais, realmente tem que ir ao mercado para ir buscar mesmo, viu? Um abraço, meu amigo. Boa noite.
1: Um abraço, Márcio. Obrigado pela audiência. Mais um torcedor aqui conosco. Torcedor tá sugerindo aí laterais, né? Todo mundo vê esse defeito do Ceará, as laterais do Alvinegro. Nem os laterais direito e nem os esquerdos estão dando conta do recado. Eu também não acho o elenco do Ceará muito ruim, não, entendeu? Tem falhas, claro, né? Tem falhas nas laterais, o ataque, tem gente que não produz, mas assim, não vai poder trocar o time todo, né? Seria humanamente impossível trocar 11, 16 jogadores, né? Tem que ser pontuais. Aí nas laterais, meio campo, dá pra resolver. Na defesa também, o goleiro tem que ser o Richard voltando à titularidade, isso é incontestável, né? Mas assim, não dá pra dizer que o time todo do Ceará é ruim, não. Tem bons jogadores ali no meio campo, Dieguinho, Zanocelo contundido, João Gabriel, tem esses citados aí pelo torcedor anteriormente, o Ricardo Lima, né? Também o Richardson, Lucas Lima e o Richardson são bons jogadores, mas, porém, todavia, tem jogadores que falham e isso aí tem que ser corrigido. Mais um torcedor.
4: Boa noite, Jota. Deixa eu te falar aqui, rapaz, fala, o jogo do querido. Fortaleza, ele muda um pouco de conotação quando tem uns caras que jogaram a primeira divisão. A gente vê visivelmente que o time dá uma mudada. Falta só um ajuste dessa bola chegar no Militeiro, porque aquele rapaz lá, o lateral direito lá, ele é bom de bola e tudo, mas ele é meio afobado, sabe? Ele não tem ainda, por isso que ele roda muito em clube, o lateral direito lá do Fortaleza lá. Mas quando você vê João Ricardo, você vê o Brits, quando você vê o volante que voltou, né? É muito bom, cara. A gente vê que o time dá um, né? É isso. Um abraço.
1: Legal. Valeu, meu querido torcedor falando aqui, concordando, né? Tem um intervalo agora? Tem intervalo, já já a gente volta e a gente vai falar de Fórmula 1 com Sávio Manfredini aqui na Verdinha, jornalismo que fala a nossa língua.
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2: Rômulo. Muito bem, voltando aqui na Verdinha para falar mais de Ceará. Ceará que só volta a jogar no domingo, né? Contra a equipe do Operário. Daniel Farias, trazendo o noticiário do vovô. Fala, Daniel. Cadê o nosso Bruno Quintino? Daniel Farias, para falar do Ceará. Pois é, já... Pois é, aí que eu já deletei. Foi, deletei, tem que voltar lá. Pois é. Tá legal, então a gente vai dar seguimento falando com o Sávio Manfredini, né? Sávio, falando de Fórmula 1, ontem tivemos o Grande Prêmio do Canadá. Quem ganhou foi o Kimi Antonelli, né? Lá da Itália, na escuderia da Mercedes. Fala pra ir pro ouvinte do Jogada Terceiro Tempo, como foi esse Grande Prêmio? Teve algo fora do comum, hein, meu querido Sávio Manfredini? Seja bem-vindo aqui ao Jogada 3.
3: Sávio Manfredini.
4: Alô, Jotinha, aquele abraço pra você. Que alegria, que honra, viu? Dividir essa bancada com você honra aqui no Jogada Terceiro Tempo. Honra
2: com você aqui ao nosso lado.
4: Bem, Jotinha, conversar aqui então, né, com os nossos ouvintes, com você, sobre esse Grande Prêmio do Canadá. A gente teve aí corrida depois de 3 semanas, né, de hiatos. O calendário da Fórmula 1 esse ano está um pouquinho bagunçado porque nós tínhamos 2 corridas marcadas para o Oriente Médio, né? E aí, em razão dos conflitos que estão acontecendo naquela região, essas corridas foram aparentemente retiradas do calendário e devem acontecer mais lá para o final da temporada. E aí, por conta disso, algumas corridas foram atrasadas e outras foram colocadas mais para o começo da temporada. Ainda assim, tivemos aí 3 semanas sem corridas, né? E aí a gente teve, então, essa corrida do Canadá. Canadá costuma sempre ser uma pista, Jota, onde as corridas são bem animadas. E nesse final de semana tivemos chuva, o que deixou a corrida ainda mais animada e imprevisível, apesar do resultado previsível, que foi a vitória do Kimi Antonelli de Mercedes. A grande questão desse final de semana, Jota e ouvintes, é que nós tivemos o primeiro capítulo do que promete ser a grande rivalidade da temporada, que são entre os 2 pilotos da Mercedes. Interna. Kimi Antonelli, uma disputa interna. Kimi Antonelli, italiano, jovem, 19 anos de idade, está na luta pelo título. Essa foi a 4ª vitória dele na temporada, enquanto seu companheiro de equipe, que é o George Russell, que é um piloto já até mais rodado, tem mais idade, mais maduro, teve apenas 1 vitória na temporada. O Kimi conseguiu abrir aí quase uns 40 pontos de vantagem, porque nessa corrida o George Russell acabou tendo problema com o carro.
2: Ele é o segundo colocado?
4: É, ele é o segundo colocado no campeonato. Pelo fato de que ele teve problema no carro e aí não completou a corrida e o Kimi venceu, isso foi o pior cenário para ele, né? Uhum. Ele ficar de fora e o seu companheiro de equipe...
2: 40 pontos de diferença.
4: É. Né? Mas, por exemplo, a pontuação na Fórmula 1, ela, hoje em dia, o vencedor recebe 25 pontos. Né? O segundo 18, o terceiro 15. Então, dá para tirar, não é aquela coisa de que já começa a ficar difícil. Mas tem uma coisa muito interessante, Jota, que... se costuma muito falar no futebol. Essa vitória do Kimi, os dois passaram o final de semana todo brigando. Trocaram tinta, trocaram farpas ali pela imprensa.
2: Isso é muito comum, né?
4: Isso é muito
2: Fórmula 1.
4: É, você vai, volta um pouquinho no tempo aí, você vai lembrar do Ayrton Senna com Alan Prost.
2: Exatamente.
4: Do próprio Senna com o Piquet. Um pouco mais pra trás, Schumacher e Alonso. Mais recentemente ainda, inclusive outra coisa legal dessa corrida, o próprio Lewis Hamilton com Max Verstappen, que nessa corrida, inclusive, disputaram o segundo lugar ali também, trocando tinta os dois. E sempre que eles se encontram na pista é desse jeito, não tem outra, não tem meio termo.
2: A rivalidade é acirrada.
4: A rivalidade, né, é acirrada entre os dois desde 2021. Mas o mais interessante é que Russell e Kimi Antonelli são pilotos da Mercedes, e aí vai ser um problema para o chefe resolver, né? Se ele vai deixar os dois brigarem na pista, e aí não vai medir as consequências, os dois podem sair, e aí vai um problema para a equipe, ou se ele vai podar os pilotos, no sentido de que, ó, vocês querem disputar, mas lembre-se que vocês estão correndo pela mesma equipe, então que haja um respeito. Como a McLaren fez ano passado. A McLaren ano passado estava com seus dois pilotos disputando o título. E o tempo todo no calendário, o chefe da McLaren, o Zak Brown, dizia para os pilotos: o mais importante é a corrida, o mais importante é a equipe. Então, vocês querem disputar o título, disputem, querem brigar na pista, briguem, mas eu não quero que os dois pilotos saiam. Se isso acontecer, eu vou colocar os dois para fora. ele ameaçou. Mas assim, a Mercedes, ela tem uma cultura de deixar as coisas acontecerem. Vamos ver até onde isso vai. Mas ficou interessante essa disputa. E aí a gente vai até agora Mônaco, daqui a duas semanas.
2: Daqui a duas semanas em Mônaco.
4: Que é a mais tradicional corrida da Fórmula 1. Mas é aquela corrida que eu costumo usar uma frase. Eu me lembro muito do Nelson Piquet, que eu acho que é uma frase maravilhosa. Correr em Mônaco é a mesma coisa de que você brincar de bicicleta dentro da sua sala de estar. Você não tem muita chance para erro. Uhum. Ou você vai bater no muro, ou você vai derrubar alguma coisa, né?
2: É um circuito meio complicado, né?
4: É complicado porque quem larga na frente larga com 90% de chance de terminar em primeiro, a não ser que aconteça alguma coisa extraordinária e tenha alguma mudança no grid. Esse ano tem a diferença dos carros, por conta do regulamento, muitas vezes os carros ganham uma potência extra a ponto de conseguir ter mais velocidade em um ponto de reta, por exemplo. Isso pode dar uma dinâmica de ultrapassagem diferente do que a gente acompanhou nos últimos anos. Mas pela tradição, o Mônaco é o primeiro, se não acontecer nada extraordinário. E se ele não ficar no muro, ele vai terminar em primeiro.
2: É verdade. A situação do brasileiro, como é que está?
4: Bortoleto, foi mais um final de semana difícil para ele.
2: Foi, né?
4: Mais um final de semana onde a equipe prometeu, mas não entregou. Ele chegou no Canadá com otimismo de ter um bom equipamento, mas a equipe Audi passou por um problema, que é o fato de ser uma equipe nova, lidando com um regulamento novo. Começou até bem a temporada, mas não tem conseguido entregar para os dois pilotos, e aí não é só para o Gabriel brasileiro, mas para o seu companheiro de equipe também, um carro para que eles consigam brigar por pontos. Já essa corrida é a segunda corrida que eles conseguem terminar, outras duas no calendário eles não
2: já
4: conseguiram.
2: Já é uma grande vantagem
4: já terminar
2: a corrida, né?
4: Mas eles não conseguem dar para ele carro a ponto de ele conseguir brigar por pontos, por exemplo, como aconteceu na primeira e na segunda corrida. Então, assim, é uma temporada difícil. Vai ser uma temporada difícil para o Gabriel. Espera-se que na segunda metade do campeonato, eles consigam oferecer para ele um carro melhor. E é a oportunidade de melhorias dentro da tabela de classificação. É uma temporada para o Gabriel mostrar que, mesmo diante de todas as adversidades, você sabe aquele time que está jogando na zona de rebaixamento, aquele jogador que está no time na zona de rebaixamento, mas vai bem mesmo assim?
2: Uhum.
4: É o que o Gabriel precisa fazer agora.
2: É verdade, mostrar, né, e tirar pontos, tentar ganhar pontos e surpreender os que estão lá na frente, né, fazendo esse paralelo com o futebol, né?
4: É isso.
2: E no futebol, geralmente, um time que é menos classificado, é um time lá de baixo, ele consegue, às vezes, ganhar de um time de primeira ponta, né?
4: E o atleta, que muitas vezes está no time que está ali na zona de rebaixamento difícil, consegue ali fazer alguns golzinhos, se destacar, e aí no final do ano vai para um time que vai ficar lá na Série A, é contratado como reforço, né?
2: É verdade.
4: Pois é o que o Gabriel precisa fazer agora. Mostrar que é um bom piloto, ter um bom desempenho nas corridas, ainda que não consiga pontos, mas para que equipes grandes possam olhar para ele e dizer: olha, Gabriel é um bom piloto, mesmo numa equipe ruim, vamos trazer ele para cá.
2: É verdade. Salve, obrigado, viu, Salve, pela tua participação.
4: Jotinha,
2: a gente vai se encontrar por aqui sexta-feira, né?
4: Sim, logo que tivermos corridas.
2: Prêmio, né?
4: Sim.
2: Tá legal.
4: E também, quando possível, aqui nas pós-corridas também.
2: Tá legal.
4: Obrigado, Jota, pelo
2: convite.
4: Valeu,
2: querido. Forte abraço. Agora sim a gente vai soltar Daniel Farias falando do Ceará, que vai jogar no próximo domingo em Fortaleza. Fala, Daniel.
5: Semana importante, buscando se recuperar depois desse resultado negativo que teve no último fim de semana, derrota por 2-1 para o Novo Horizontino, jogo com vários aspectos negativos para a gente destacar, desde a falha do Bruno Ferreira no primeiro gol da equipe paulista, o brilho do Melk, que marcou mais um gol pelo Ceará, segunda rodada seguida da Série B, que ele balança as redes, mas sendo substituído no segundo tempo, e depois o Ceará, com um jogador a menos, já que o Sanches foi expulso, acabou sofrendo o segundo gol que sacramentou essa derrota alvinegra. Ceará não vive um bom momento na Série B. Das últimas 6 rodadas, apenas uma vitória conquistada, são 3 derrotas, 2 empates e 1 vitória. Ceará tem que buscar se recuperar e tem compromisso em casa na próxima rodada, no domingo, dia 31 de maio, às 4 horas da tarde, recebe o Operário na Arena Castelão. E para esse jogo, o técnico Moza vai ter uma semana cheia aí de preparação. O elenco alvinegro retornou aqui para a capital cearense no domingo. A segunda-feira foi de folga para os jogadores e a partir de amanhã, terça-feira, inicia a preparação. Terça, quarta, quinta, sexta e sábado serão 5 dias seguidos de treinamentos para o Ceará até o jogo de domingo. E para esse jogo, a grande expectativa é de um retorno importante demais para o time alvinegro. Estou falando do goleiro Richard, ele que não joga desde o dia 23 de abril, naquela partida de ida da quinta fase da Copa do Brasil contra o Atlético Mineiro fora de casa. Ele sofreu uma lesão no ligamento do ombro, tem passado por um tratamento conservador desde então. Na semana passada, ele iniciou a transição, já foi ali para o gramado do Vovozão, realizar atividades em campo e, com os treinamentos dessa semana, deve estar apto para o jogo de domingo. A informação que a gente tem é que há sim uma chance real dele jogar no domingo. Se não houver nenhum imprevisto nos treinos desta semana, ele estará à disposição da comissão técnica e aí vai caber ao Mozart e à sua comissão decidirem se o Richard já volta como titular ou se o Bruno Ferreira será mantido. Lembrando que o Bruno Ferreira tem sido alvo de muitas cobranças, muitas reclamações do torcedor diante dessas falhas que ele tem cometido nos últimos jogos. Então, a preparação do Ceará será essa e a possível novidade é justamente um retorno do goleiro Richard. Volto com você, Jotinha, um abraço e uma boa noite.
2: Valeu, Daniel, muito obrigado pela participação. Olha, não tá dando pro Floresta, o Lobo da Vila, Manuel Sátiro, tá perdendo pro Paysandu 2-0, Caio Melo e Juninho marcaram os gols do Papão. O jogo começou às 20 horas. Ferroviária e Iguatu já